0: horas e 2 minutos.
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0: o programa Voz da Libertação. Vamos seguindo com todos vocês. Eu quero neste momento despertar a atenção de todo o povo de Deus da cidade de Ribeirão Preto, porque já estamos nesta segunda-feira abençoada por Deus, podemos dizer assim, porque toda segunda-feira em nossa sede estadual de Ribeirão Preto nós temos o grande culto de ensinamento da palavra de Deus, o culto de avivamento, o culto de nós sermos revestidos pelo poder de Deus. E este que vos fala, pastor Cláudio Santos, eu quero te convidar para você estar conosco nesta segunda-feira para receber a bênção, a palavra do coração de Deus. Eu vou estar no horário das 19 horas, isso mesmo, no horário das 7 horas da noite, eu vou estar trazendo a palavra de Deus e orando em favor de todos vocês. E você é o nosso convidado para vir ouvir uma palavra do coração de Deus para o seu coração. Não fique de fora. Venham ser participante das bênçãos de Deus.
1: Ele é o único que pode vivificar, porque na visão que nós lemos, vai nos mostrar que só Deus tem o poder para dar a vida. Só Deus tem o poder para realizar algo que já está morto. Só Deus pode transformar um cenário de morte em um cenário de um exército vivo. Por que só Deus pode tornar? Porque Deus é Deus general. Deus é Deus de batalha. Deus é Deus comandante na guerra. Deus é Deus que pega a nossa vida e Ele mostra para nós, irmãos, e nos posiciona dentro do seu exército. Uma irmã dos Estados Unidos pediu oração: pastor, ore por mim, porque o meu filho colocou na cabeça, ele colocou lá, ele pediu oração lá na oração, porque colocou na cabeça de fazer a marinha americana, o exército americano, e não é fácil, ele brasileiro, fala muito bem o inglês, tem lá todos os documentos, mas ele foi para o exército. Ore para que Deus possa abençoar. Deus é Deus que controla o exército da terra, porque nenhuma autoridade é dada a ninguém se do alto não for permitida. Deus, ele comanda todas as coisas, e se você acredita, ele vai controlar a tua vida e vai te abençoar também. Oh, aleluia, glória a Deus. Aleluia, glória a Deus. Aleluia.
0: Aí está, ouvintes, só um pouco da palavra que Deus tem para falar na sua vida. E nesta noite de segunda-feira, você é o nosso convidado especial para receber a bênção de Deus. Lembrando a todos nossos amados ouvintes que nesta segunda-feira, toda segunda-feira, nós temos o culto de ensinamento, o culto de avivamento, o culto do poder da palavra de Deus que é derramada, a palavra que nos vivifica, a palavra que nos santifica. Você não pode ficar de fora. Todos os nossos irmãos membros, obreiros, obreiras, você visitante, frequentador, olha, é aberto ao público este culto e você pode receber a palavra de Deus no seu coração e também na sua vida. O endereço é fácil, é Rua Saldanha Marinho, número 740, no centro da cidade de Ribeirão Preto, esquina com a Florenço de Abreu, número 124, onde nós temos o nosso estacionamento. O Senhor tem algo na sua vida, Deus tem algo a fazer na tua casa, Deus tem algo a fazer no seu coração. Eu quero lembrar também todos os nossos amados ouvintes que em toda segunda-feira nós temos o nosso culto de ensinamento, o culto doutrinário, o culto do avivamento, poder e revestimento do Espírito Santo em todos os horários, em quatro grandes horários, no horário das 9 da manhã, no horário do meio-dia, 14h, e você é o nosso convidado também para estar conosco. No horário das 9h, presbítero Timóteo, presbítero Leonardo Timóteo, ele pregando a palavra de Deus e orando em seu favor. Este homem de Deus prega e ora. E no horário da meio-dia, nosso irmão cooperador Josias, e à tarde, às 14h, presbítero Silvano Costa. É o culto do ensinamento, onde o presbítero Silvano, ele também, que é o professor do CFO e também das aulas do batismo, ele estará pregando nesta segunda-feira à tarde. Então veja bem, toda segunda-feira em 4 grandes horários. E logo mais no horário das 19h, este que vos fala, você que não pôde estar conosco durante o dia, você pode estar conosco no horário das 19h, este que vos fala, pastor Cláudio Santos. Quero orar, clamar a Deus pela sua vida. Somos a Igreja Pentecostal Deus e Amor e vamos pedir para que a doutrina do Senhor seja gotejada, seja todo dia implantada em nós através da sua palavra. Aguardo todos vocês.

É o programa Voz da Libertação. Que prazer poder estar falando com toda a amada audiência. E eu quero neste momento chamar a preciosa atenção dos nossos queridos, amados irmãos, novos convertidos, que estão aí se preparando para o batismo, estão neste período de ensinamento, para nós juntos ali na presença de Deus, diante do rio, batizar em nome do Pai, do Filho e do Espírito Santo. Vamos batizá-los em nome do Pai, do Filho e do Espírito Santo de Deus. Eu quero agradecer a todos que já estão tendo seus ensinamentos, seus estudos bíblicos em todas as igrejas pentecostal Deus é Amor. Dia 27 de setembro teremos o nosso batismo. Nós teremos este batismo agendado para o último domingo do mês de setembro desse ano de 2026. E aqui na sede estadual, nós estamos tendo o nosso estudo preparatório para o batismo todos os domingos no horário das 9 horas da manhã. Você que é novo convertido, você que está interessado em batizar, você pode estar conosco, falar com o presbítero Silvano, ele que é o responsável das aulas do batismo. Já temos um número de pessoas que estão tendo esse ensinamento e está uma bênção. Quero convidar você, sua família, você que não é batizado ainda e quer se batizar, ou você que não creu no seu batismo. Talvez você tenha dúvida acerca do batismo. Será que eu batizei corretamente? Será que eu estava preparado para me batizar? Então você pode tirar as suas dúvidas vindo aqui na rua Saldanha Marinho, 740, no horário da manhã, neste domingo. Todos os domingos, às 9 horas da manhã, procure o presbítero Silvano, ele que vai estar te orientando. Tá certo? Que Deus abençoe a todos vocês e vamos seguindo, porque as vidas são salvas através do poder de Jesus. Que Deus abençoe.

Muito bem, ouvintes, Deus te abençoe, você que está em casa ouvindo nós neste minuto, Deus te abençoe, cooperador Valdivino que está na mesa de som, aqui cooperador Josias, mais uma programação, nós vamos em sequência, prosseguir outro estúdio, lembrando também que daqui a pouquinho, às 22 horas, presbítero João apresentando o espaço do presidiário, tá certo? Daqui a pouquinho, nosso irmão presbítero João Batista, espaço presidiário às 22 horas. 21 horas e 20 minutos, então nós vamos para o estúdio e segue no ar nessa noite o programa A Voz da Libertação. Então, boa noite a todos, fica na paz do Senhor Jesus. Um ótimo dia, que seja uma ótima noite, que seja também finalizando o Dia das Mamães. Eu ainda dou parabéns para vocês, mamãe. Deus te abençoe grandemente a vida de vocês. Tá certo? Então, uma noite maravilhosa.

0: 21:20 na capital paulista. Deus abençoe, ouvintes. Que Deus abençoe todos vocês que também permanecem conosco nesta noite gloriosa. É noite de bênçãos, é noite de vitórias, é noite de celebrarmos ao nosso Deus as maravilhas que o Senhor tem feito em nossa igreja pentecostal Deus Emu. Olha só, amanhã teremos a segunda do pão. Amanhã, dia 11 de maio, é a segunda-feira do pão. Então você que ama ouvir a palavra de Deus, ama receber de Deus a palavra, sermos alimentados pela palavra de Deus, você é o nosso convidado especial. Às 7 da manhã, cooperador Jailton. Às 9 da manhã, diácono Elias Santos. Olha só, querido servo de Deus estará ministrando a palavra do Senhor. No culto das 11:30, presbítero Wellington Alves. E também no culto das 15 horas, às 3 da tarde, presbítero Alan Feitosa. Ele será um instrumento de Deus para a tua vida. E ele será usado através da palavra de Deus. E também, logo mais, às 19 horas, presbítero Kleber de Oliveira, ele mesmo, responsável aqui da nossa sede mundial, e ele estará ministrando aquela palavra, aquela mensagem de Deus aos nossos corações. E você, amado ouvinte, é o nosso convidado. Avenida do Estado, 4568, aqui na Liberdade, no coração de São Paulo, no centro da capital paulista, entrada principal, Avenida Prefeito Passos, número 10. Estamos bem próximos à estação Parque Dom Pedro. Se você vem de metrô, se você vem de trem, se você vem de ônibus, é tudo próximo, aproximadamente 10 minutinhos, você já está aqui em nossa sede mundial. Então não percam esta oportunidade. Já organize-se e venham cultuar a Deus aqui na sede mundial, na Igreja Pentecostal Deus é Amor.
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0: Vamos prosseguindo com o programa Voz da Libertação e apresentando o espaço do presidiário. Irmão Sebastião, chegou um momento muito importante dentro dessa programação, que é o momento, a hora dos testemunhos. Nós vamos ouvir aqui, irmão Sebastião e ouvintes, nós vamos ouvir aqui um testemunho. Eu sempre trago este testemunho dentro desta programação, porque este testemunho, ele é um testemunho verídico, foi um testemunho verídico, é um testemunho verídico, e talvez este irmão, esta irmã que adentra o cárcere ainda hoje ou amanhã, ou tem irmãos e irmãs que estão chegando no cárcere hoje, vai chegar amanhã, e eles vão ouvir este testemunho. E esse testemunho, irmão Sebastião, é muito importante dentro da penitenciária. Nós vamos ouvir o testemunho do Francis Lins. Esta geração nova agora não deve lembrar, mas nós que já estamos um pouquinho já com a idade avançada, nós lembramos deste acontecimento quando aconteceu, irmão Sebastião, o massacre no Carandiru. Lembra disso? Nós vamos ouvir então o testemunho de um sobrevivente daquela época. É hora de testemunho dentro do programa A Voz da Libertação.
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3: Meu nome é Francis Lins, eu sou um milagre na mão de Deus. Com apenas 19 anos de idade, eu fui preso, trancafiado, dentro de uma cela fria e sombria, e me mandaram para a maior cadeia da América Latina, casa de detenção de São Paulo, Carandiru. Só que dentro do Carandiru tinha igreja, inclusive de Igreja Evangélica Pentecostal Deus e Amor. E ali dentro do cárcere,

Eu tive uma experiência com Deus. Eu voltei para os caminhos do Senhor. Eu me reconciliei com Deus. Dia 2/10/1992, massacre no Carandiru. Aconteceu uma rebelião e os presos começaram a quebrar a cadeia. E nesse inteirinho a tropa de choque invadiu o pavilhão 9, deram rajada de metralhadora no portão, subiram para o segundo andar, terceiro andar, quarto andar, quinto andar, tiraram dezenas e centenas de vida. Todos os presos foram obrigados a ficarem nu, do jeito que nasceu, tanto crente como ladrões. Os policiais vinham cantando: o choque chegou, vocês pediram, Fleury mandou, e davam rajada de metralhadoras. E nesse inteirinho, meus queridos irmãos, você ouvia gritos, você via mortos caindo no chão, presos que estavam vivos se fingindo de mortos.

para sobreviver. Mas o milagre aconteceu foi no quinto andar do pavilhão 9, onde era os crentes que moravam naquele local. 350 irmãos nu, deitado no chão com a mão na cabeça. Eu era um deles. 38, 9 milímetros fuzil apontados para nossas cabeças. Quando os policiais foram apertar os gatilhos daquelas armas para matar os crente no quinto andar do pavilhão 9, para a honra e glória do nome do Senhor, nenhum crente morreu, nenhum crente desceu à sepultura, a igreja ficou intacta e o nome do Senhor foi glorificado naquele local. Com 15 dias, chegou o carcereiro na minha cela e disse: quem é o senhor Francis Inz? Falei: sou eu. Abriu a porta da minha cela, me deu uma requisição e falou: a tua advogada quer falar com você. Quando eu cheguei na sala dos advogados, a minha advogada olhou para mim e falou: Francis, eu não sei o que aconteceu. Houve um mover de Deus lá no fórum e a juíza da vara de execuções criminais do estado de São Paulo assinou teu alvará de soltura. E a partir daquele dia eu saí dali sem dever nenhum dia para a justiça e hoje eu já estou em liberdade há 16 anos e hoje eu sou uma nova criatura e eu agradeço essa riquíssima oportunidade em nome de Jesus.

0: Aí está, queridos e amados ouvintes, este belíssimo testemunho. Irmão Sebastião, este testemunho do nosso querido irmão Francis Lins, eu costumo trazer ele dentro da programação, porque às vezes o senhor, nós que adentramos os presídios, a gente vê muitos jovens, né? Muitos jovens dentro do presídio. E nós vemos aqui que o Francis Lins, ele já era um conhecedor da palavra de Deus. E ele estava, pelo que nós entendemos aqui no testemunho dele, ele estava desviado dos caminhos do Senhor. Mas quando ele entrou no presídio, ele reconciliou com Deus. O senhor imagina, irmão Sebastião e ouvintes, se o nosso querido irmão Francis não tivesse reconciliado com Deus, ele não estaria contando este belíssimo testemunho, porque com certeza ele teria sido morto também. Mas aqui, com a palavra dele, ele diz que a igreja não foi afetada dentro daquele massacre.
1: É verdade. É, irmão, porque o arrependimento, irmão, ele nunca vem na frente, ele sempre vem atrasado. E quando nós arrependemos, nós já está dentro do poço, né? Aí quando vem o arrependimento, é que o povo lembra de Jesus. E Jesus está sempre com a mão estendida para tirar do poço, do lamaçal. Depende a nossa força, a nossa vontade que nós temos para que nós possamos ser libertos, para que possamos ser livres da condenação. Porque o Senhor veio foi para libertar todos cansados e oprimidos. Bom, da vez a pessoa fala assim, mas eu não estou cansado. Você não trabalhei hoje, eu não trabalhei ontem, mas da vez está cansado da vida que leva, né, irmão João?
0: É, com certeza, irmão Sebastião e ouvintes, há momento de nossas vidas que nós achamos que não vamos mais conseguir a caminhar, não vamos conseguir fazer mais nada. Mas nós não podemos esquecer que nós temos um Deus que tudo pode fazer por nós, irmão Sebastião.
1: É verdade, irmão. Às vezes nós estamos lá no pecado, até parece que é um caminho tão bom, né? Tão bom. Mas, de repente, nós vemos que aquele caminho que nós estamos seguindo não é o caminho verdadeiro que nós temos que andar, né? Aí nós temos que olhar, pensar e repetir aquilo que nós estamos fazendo, que não é da vontade de Deus. Porque quem não tem Deus no coração, ele parece que tudo para ele está bom. Tudo para ele está bom. Mas, de repente, vem a tempestade. Aí que vai lembrar de Jesus. Quando vem a tempestade, que vem pedra tocando para a cabeça por todo lado e começa a doer, aí ele lembra que existe Jesus. Mas o Senhor, assim mesmo, ainda está com as tuas mãos estendidas para libertar.
0: É, com certeza, irmão Sebastião. E nós vemos aqui, dentro desse testemunho, que quando o Francis, ele se arrependeu, ele voltou para os caminhos do Senhor, Deus não estava com as costas viradas para ele, não. Deus abraçou, ele recebeu ele.
1: É verdade, irmão.
0: Então, assim, irmão Sebastião e ouvintes, nunca é tarde de nós corrermos para o braço do nosso Senhor e Salvador Jesus Cristo. Eu costumo dizer, irmão Sebastião, que nós temos aqui vários testemunhos, e inclusive nós temos um testemunho do Fábio Iomoto, que o Fábio Iomoto, ele deixou o Brasil, foi para o Japão, que ele queria ganhar muito dinheiro. E, por sinal, lá no Japão, Ele ganhou muito dinheiro, mas até que um dia, irmão Sebastião e ouvintes, ele foi assaltado e quase que ele perdeu a vida. E dentro desta situação,
1: é verdade, né?
0: Dentro desta situação, o Fábio, ele teve um encontro com Deus. E o que me chama a atenção, irmão Sebastião, é que temos que passar por alguma situação, uma situação perigosa, para que nós possamos recorrer a Deus, que tudo pode fazer por nós. O Francis precisou entrar dentro do presídio para ver, para receber as bênçãos de Deus. O nosso irmão Fábio Yomoto, ele atravessou o oceano, foi lá do outro lado do mundo para entender que Deus tinha uma obra na vida dele. Talvez este irmão presidiário, hoje, agora, eles que nos ouvem agora, ele vai entender que, eu sempre digo, irmão Sebastião, que este irmão está dentro desta penitenciária com a permissão de Deus. Porque para o inimigo era para ceifar a vida dele. Mas Deus permitiu que ele adentrasse dentro de um presídio para que ele tivesse tempo. Porque aqui fora ele não tinha tempo para Deus.
1: É verdade.
0: Então Deus permitiu que ele adentrasse este presídio, porque agora ele tem tempo para com Deus, ele tem tempo de ouvir o que Deus tem para com ele, irmão Sebastião. E é por isso que tem aí os homens de Deus enviado dentro das penitenciárias, como tem o senhor, tem ido visitar o preso. Quantas pessoas, quantas mulheres, quantos homens vai até a penitenciária para falar das grandezas, para mostrar para o irmão presidiário, para a minha irmã presidiária, que nem tudo está acabado para com eles, porque Deus está no céu e pode contemplar e tem contemplado a vida a qual este irmão e esta irmã leva dentro do presídio. Não é verdade, irmão Sebastião?
1: É verdade, irmão. Irmão, tem vezes que a gente pensa, se Deus fosse vingativo igual o homem é, porque o homem, ele só pensa o mal. O homem, ele só pensa em coisas para prejudicar o outro. Se Deus fosse igual ao homem, o que seria de nós? É? Porque quando a gente está lá no mundo, a gente só pensa em fazer coisas desagradáveis a Deus. Se Deus fosse vingativo, eu já não estava aqui, meu. Não estava, não. Porque eu estou com 88 anos já, né? E estou, graças a Deus, estou ainda andando, conversando, né? Não estou caducando ainda, não.
0: É, meu Deus do céu, 80? 80 aí?
1: Eu vou ter inteirar 88.
0: 88 anos? Olha só o que Deus faz na vida do homem.
1: E nós estamos aí lutando, porque eu conheci um irmão, irmão João, não sei se o irmão conheceu ele. Ele veio pregar aqui em Ribeirão Preto, mas ele era lá de São Paulo. Ele estava contando que ele tomou 203 anos de prisão. E o saudoso missionário por lá orou para ele, ele saiu com 3 anos. Veja bem como que o Senhor é misericordioso, né? Porque sabe lá o que, que esse homem tinha feito? Mas Deus, ele veio para perdoar, não para condenar, né? Agora ele viu o arrependimento, ele viu o coração daquele irmão que tomou tantos anos de prisão e saiu com 3 anos, né? E Deus deu a vitória para ele. Assim é todos nós. Quando nós arrependemos de todo o nosso coração, de toda a vontade, ele está pronto para perdoar.
0: irmão Sebastião, então, com essa palavra aí, eu posso dizer, e o irmão também, os ouvintes, vai entender que este irmão que está no cárcere agora, ele que está preso, ele que pegou 20, 30, 40 anos de prisão, se ele aceitar a Cristo como salvador da vida dele, ele pode sair amanhã ou depois de dentro deste cárcere.
1: É verdade.
0: Porque Deus faz isso, né?

0: Então, eu quero despedir aqui agora, porque eu vou sair, e eu agradeço essa rica oportunidade e deixo a paz para aqueles que é de paz e boa noite para aqueles que não é da paz, né? Nós deixamos a paz para aquele que recebe a paz, e aquele que não recebe é boa noite. Que Deus abençoa, que Deus lhe dá o livramento de vocês estar aí nesse lugar.
1: Deus abençoe, irmão Sebastião, Deus abençoe, que Deus possa cada vez mais usar o senhor aí nos presídios, levando a palavra de Deus, levando a palavra que salva, a palavra que cura, a palavra que liberta. Aí está, meus irmãos, a participação do nosso querido irmão Sebastião dentro do programa Espaço do Presidiário. E nós vamos prosseguindo. Eu vou com vocês até às 23 horas desta noite. 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

0: É com muita alegria, queridos e amados ouvintes, que nós vamos prosseguindo com o programa Voz da Libertação e apresentando o espaço do presidiário. Esteve comigo até agora, neste momento, ele mesmo, nosso querido irmão, cooperador Sebastião, 88 anos, vai fazer 88 anos, e ele firme levando a palavra de Deus dentro do cárcere. Foi assim que ele fez. Meus queridos e amados irmãos, Deus faz tudo por nós, basta nós assim se apresentar com alegria. Nós vamos agora para o momento da palavra de Deus. Nós vamos ouvir agora a palavra de Deus com nosso querido irmão, pastor Lorival de Almeida.
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2: Adotados pela graça, por que não recebestes um espírito que vos escravize para novamente estares em temor, mas receber um espírito que os adota como filhos, por meio do qual clamamos, Abba, Pai. Romanos, capítulo 8, versículo 15. A gente tem momentos na vida que a gente classifica como momentos inesquecíveis, alguns momentos para esquecer. E, como pastores, a gente acaba acompanhando. Não que a gente queira necessariamente, mas acaba acompanhando sonhos de algumas pessoas, sonhos realizados, sonhos não realizados, vitórias, e às vezes chorando também com algumas pessoas, né? Derrotas momentâneas, pelo menos. Agora, o interessante mesmo é a história de um casal que descobriu que não podia ter filhos. E esse casal, então, resolveu se cadastrar no estado do Paraná para adotar um filho. Mas essa criança no Paraná estava demorando a aparecer. Bom, vou me candidatar, ou nós vamos nos candidatar também, a ser pai também no estado de Santa Catarina. E o que aconteceu? Um dia à noite, uma ligação, e olha, nasceu uma criança aqui em Santa Catarina, que está prontinha para adoção, já que vocês estão preparados, fizeram o curso e tal, né? Estavam na sequência, dentro dos padrões legais, então podem vir buscar a criança nasceu. Estavam saindo de casa, o telefone tocou de novo, olha, nasceu uma criança aqui no Paraná também. Conclusão, as duas crianças nasceram no mesmo dia. E os pais, então, que fizeram? Bom, o que vamos fazer? Não pensaram duas vezes, vamos adotar as duas. Fizeram todo o trâmite legal, tudo, e adotar as duas crianças. E esse casal foi visitado, nesse casal, na realidade, não pertencia à minha congregação. Essa é a história que outro pastor conta, e eu gostei da história e conto para vocês. Passado um certo tempo, esse pastor foi visitar o casal, e lá estavam os dois filhinhos. E o pastor fala que não se esquece, né? O momento em que a mãe trouxe um dos bebês que estava acordado, e segurando cuidadosamente nos braços, disse, olha só, filhinho, o pastor veio visitar a gente. E o pastor começou a pensar, mas essa criança acaba de ser adotada. Como é que dentro de tão pouco tempo houve um desenvolvimento de amor por parte desse casal, esse vínculo afetivo tão forte, a ponto da mãe chegar e dizer, né, olha só, filhinho, não é chamar de filhinho, o pastor está aqui, veio visitar a gente. Aí passou um pouquinho, já veio o pai, olha, filho, outra criancinha. Olha só, ouvinte, essa situação é uma situação realmente que nos remete, né, a nós entendermos realmente o que é a adoção de Deus para conosco, não é verdade? Imagine você, o amor que essa mãe, que esse pai tinham pelos dois filhinhos adotados, né? Essa mãe que sabia, não, eu não gerei essa criança no sentido literal da coisa, né? Não nasceu de mim, e o pai também não é meu filho, quer dizer, eu não fui eu que também, não nasceu de mim, né? Mas apresentavam ali os filhos de uma forma tão orgulhosa, com tanto cuidado. E por toda a casa, fotografias e mais fotografias, era o pai cheirando um bebê, era a mãe cheirando o outro, era aquela coisa de corujismo mesmo, né? Aquela coisa coruja, né? E é claro que essa história não é a única, existem tantas outras histórias, eu mesmo tenho um primo meu que foi adotado, né? E esse primo era o xodó da casa e acabou se tornando um grande rapaz, um grande arrimo para a família. São histórias bonitas, são histórias que realmente mostram o que é realmente uma verdadeira adoção. A felicidade dos pais com os seus filhos, mesmo não tendo nascido deles, mas adotados. Então, esses pais sérios que adotam realmente porque amam, não é? Então, quando Paulo escreveu esse texto que eu li para você, está em Romanos 8:15, para você meditar de novo, esse texto, naquele tempo já existiam leis, né, de adoção, leis romanas que permitiam a adoção. E na maior parte dos casos essas leis aconteciam, tratava-se de adoção de escravos. Então os escravos já em período de maioridade, eles eram comprados e muitos eram comprados para serem libertos. Tá? Outros em situação bem diferente eram levados para casa da pessoa que os havia libertado para ser recebido como filhos, como membros da família. Então alguns escravos naquele tempo, então existia, a pessoa chegava, não, eu vou comprar aquele escravo ali. Ah, você me comprou tal, e agora? Não, você está livre, você faz o que você quiser, eu comprei você para te libertar. Mas alguns não eram comprados para serem libertos assim, ó, você fica onde você quiser, não. Alguns eram comprados para irem viver na família como membros da família. A adoção é uma das ilustrações que Deus usa para mostrar o relacionamento que Ele quer ter conosco. Isso é fantástico, é maravilhoso. Quando nós aceitamos Jesus como Salvador, quando nos entregamos, na verdade, eu sempre gosto de dizer que comprados nós fomos, precisamos nos entregar, né? Nós somos adotados como filhos de Deus e começamos uma vida nova. Nós temos direito a uma nova posição. Não mais de servo, não mais de escravos, mas filhos e filhas. Que maravilhoso é isso. A Bíblia fala em João 1:12, aos que o receberam, aos que crerem em seu nome, deu-lhes o direito ou o poder de se tornarem filhos de Deus. Até gosto da tradução que fala o poder, né? Mas o direito também é muito bonito, de se tornarem filhos de Deus. E quanto à participação na herança futura, a Bíblia fala, somos coerdeiros juntamente com Cristo. Pois o mesmo apóstolo diz, amados, agora somos filhos de Deus. E ainda não se manifestou o que havemos de ser, mas sabemos que, quando Ele se manifestar, seremos semelhantes a Ele, pois o veremos como Ele é. 1 João capítulo 3, versículo 2. Nós somos adotados pela graça. Nós somos filhos, coerdeiros. Olha que palavra maravilhosa, né? Coerdeiros juntamente com Cristo. Nós fomos comprados por um bom preço, diz a Bíblia, lá na cruz do Calvário. O preço do sangue de Cristo na cruz do Calvário. Quando nos entregamos, depois de termos sido comprados, porque você não foi comprado para andar por aí, tipo, ó, porque como eu disse a vocês, né, na questão romana, alguns compravam escravos e diziam, vocês estão livres para fazer o que vocês quiserem. Mas alguns compravam escravos e diziam, olha, vem para casa, vocês vão morar conosco agora, vocês vão fazer parte da família. Então você, ouvinte amado, foi comprado, então se entregue para vir para a família, fazer parte dessa família. Ser herdeiro de Deus, coerdeiro com Cristo. E você que creu e crê no nome do Senhor, que você tenha esse poder, o direito de dizer, me tornei um filho de Deus. É tão bom ser filho. A Bíblia Sagrada fala que o servo, outro tipo de pessoas que na verdade não são filhos, esses não ficam para sempre em casa. Mas o filho, esse sim, fica para sempre em casa. Que Deus abençoe você e que você entenda esse mistério da adoção pela graça. Entrega-te, o preço já foi pago.
3: Aí está, queridos e amados ouvintes, a palavra com o homem de Deus, pastor Lorival de Almeida. Queridos irmãos presidiário e a todos quantos estão ouvindo o programa Voz da Libertação, o espaço do presidiário, eu quero aqui deixar já o endereço para você estar escrevendo para o programa Espaço do Presidiário. Você, irmão presidiário, irmã presidiária, pastor Cláudio Santos, ele quer interagir com você, pode escrever aqui para nós. Pastor assumiu a igreja já estes dias, pastor João Anastácio já está em outra jornada. E agora aqui em Ribeirão Preto é o nosso querido irmão pastor Cláudio Santos. Ele pede para você enviar carta, interagir com o programa Voz da Libertação. Você que está aí no cárcere, você pode estar nos escrevendo. Papel e caneta na mão agora, porque nós vamos passar o endereço da programação para você. Igreja Pentecostal Deus e Amor, Rua Saldanha Marinho, 740, Centro de Ribeirão Preto, CEP 14010-060, é o CEP da Rua Saldanha Marinho, 740, Centro de Ribeirão Preto, Igreja Pentecostal Deus e Amor. Muito bem, queridos e amados ouvintes, não saia da sintonia. Vai vir aí a identificação das emissoras, o giro informativo, e aí sim vamos diretamente para a sede mundial das Igrejas Deus e Amor, e de lá continuará o programa A Voz da Libertação. Por aqui fico eu, despeço de vocês, ouvintes, estarei entregando neste momento, ou seja, devolvendo o som para o estúdio na Rádio Novo Milênio 1540M. E lá continuará o programa Voz da Libertação. Deus abençoe, fiquem na paz do Senhor Jesus. Deste que vos despede seu irmão em Cristo, presbítero João Batista.

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2: Graças a Deus. Eu saúdo a igreja, o capaz do Senhor Jesus. Bem-vindos, queridos irmãos. Abram as suas Bíblias no livro de Atos dos Apóstolos. Louvado seja Deus. Capítulo 9. Louvado seja o nome do Senhor Jesus. Aleluias. Nós vamos ficar com o nosso versículo principal, o versículo 7. Mas enquanto vocês procuram, eu só vou explicando, né, que Saulo de Tarso perseguia a igreja nesse tempo, mesmo sendo conhecedor, e ele um dia se animou a pegar cartas, tipo uma carta para ter a liberdade de perseguir crentes. Parece que ele acordou um dia com a virada, dá uma cartinha que eu quero perseguir crente. E saiu ele então para conduzir presos os crentes à cidade de Jerusalém. E a Bíblia Sagrada fala que no meio do caminho, perto de Damasco, de repente um resplendor de luz do céu aconteceu. E para os irmãos terem uma base, não era um resplendor qualquer. Meio-dia, normalmente, nós temos como talvez o horário mais claro que existe no dia, né? Talvez, não sei se é ou não, mas meio-dia eu tenho a sensação que está bem claro. E esse clarão, esse resplendor do céu aconteceu quase ao meio-dia. O que é que poderia ser tão claro que poderia sufocar a luz do meio-dia, não é verdade? E a Bíblia Sagrada nos diz que Saulo então caiu por terra e perguntou: Senhor, Senhor, quem és tu? Ah, eu sou aquele que tu persegues. Tal. E no versículo 7, posso ler com vocês? E os varões que iam com ele pararam espantados, ouvindo a voz, mas não vendo ninguém. Pode tomar o seu assento em nome de Jesus. Antes de mais nada, para falar dessa palavra hoje, eu busquei algumas traduções também, as mais originais possíveis, porque se nós formos olhar no capítulo 22 de Atos dos Apóstolos, nós vamos ver que aqui Lucas está contando a experiência de Saulo. No capítulo 22 nós vemos que ele tem a oportunidade de dizer ele mesmo o que aconteceu. E lá, até posso ir lá com vocês, capítulo 22, versículo, dá até para a gente aproveitar bastante versículos aqui, não é? Então Paulo está discursando, fazendo um discurso, e a Bíblia Sagrada nos fala que ele fala a respeito da sua conversão. E ele fala: olha, eu estava indo no caminho de Damasco, quase ao meio-dia. Capítulo 22, versículo 6. E de repente me rodeou uma grande luz do céu. Não era o sol, uma grande luz, mais forte que o sol, como eu disse já para vocês. E ele diz: e caí por terra, e ouvi uma voz que me dizia: Saulo, Saulo, por que tu me persegues? E eu respondi: quem é, Senhor? Sou Jesus. Aí no versículo 9 ele fala: e os que estavam comigo viram em verdade a luz e se atemorizaram muito. Daí quando eu li essa parte para cá, eu fiquei atemorizado também. Por quê? Mas não ouviram a voz daquele que falava comigo. Eu falei: mas não pode. Lucas fala que ouviram, aqui fala que não ouviram. Aí quem fica atemorizado sou eu. Tenho que buscar algo que possa explicar isso. E eu fui buscando, buscando, buscando, buscando, e vi, meus irmãos, que na realidade, porque vocês sabem que as traduções, às vezes, podem ter alguma diferença, não é? E as Bíblias mais recentes não falam dessa forma. Elas falam diferente. E aqui se deveria traduzir: não ouviram o que se disse, o que dizia a voz, só ouviram o som. Porque como não ouvir se algo estava soando naquele lugar, naquele momento? E eu busquei outras ocasiões que a Bíblia Sagrada nos fala a respeito de situações em que se ouve, mas não se entende. Ou seja, todos os que estavam com Saulo ouviram pelo menos um som. Para algumas pessoas a voz é legível, se entende o que se está falando. Para algumas pessoas é apenas um ruído. Para outras pessoas são como se fossem línguas diferentes. E aí você pode usar a sua imaginação para entender que Deus fala, Deus fala. Que Deus fala, Deus fala. Agora, que nem todos entendem, nem todos entendem o que Deus fala. A Bíblia Sagrada nos fala, meus irmãos, primeiramente então, que pararam espantados ouvindo a voz, mas não vendo ninguém. Nós vimos no versículo 22 que deveria se dizer que ouviram como um ruído, mas não entenderam o que é que se estava falando. E tem uma outra tradução bíblica que fala também que os que estavam comigo viram a luz, contudo não perceberam o sentido da voz daquele que falava comigo. De qualquer maneira, a Bíblia Sagrada nos fala que Saulo, o perseguidor da igreja, ele ouviu a voz do Senhor e entendeu exatamente o que o Senhor estava falando com ele. E o interessante dessa situação, meus irmãos, é porque às vezes nós temos aquilo que nós chamaríamos de, não sei se é a falsa humildade, ou de repente uma coisa assim, meio que a gente gosta de, não, porque eu não sou digno e tal, de ouvir o Senhor falar. Digno na concepção da palavra, acho que nós não somos, não é verdade? Mas a partir do momento que nós começamos a criar nós mesmos uma barreira para nós mesmos, o Senhor vai falar e nós não vamos entender o que o Senhor está falando conosco. O irmão Levi me ligou domingo, falou: pastor, como vai ser aqui, como vai ser a mensagem? Eu falei: anuncia aí. Ah, o que é que ele falou? Porque às vezes nós temos essa dificuldade de entender o que é que está sendo falado. E eu me lembrei de um rapaz que dizia que foi uma família uma vez ouvir um discurso político. E nesse discurso político, sabe como é que é político, né? Segundo a história, diz que o político dizia: porque se eu for eleito, toda a população só vai trabalhar duas vezes por semana e vai receber dobrado. E se por acaso qualquer trabalhador exceder 60 dias de trabalho por ano, terá direito a um salário integral a mais, além do 13º. Quando houver feriado na semana, eu vou conceder a semana inteira, tudo emendado de feriado, tudo pago. E tinha um rapaz que era meio surdo. E ele ficava perguntando para a mãe dele lá: mãe, o que ele falou? Quando a mãe dele falou lá: não, meu filho, só vai trabalhar duas vezes por semana, feriado vai emendar tudo, vai ter 14º, 15º, ele foi sobre as férias, o que ele falou? É fogo, né? Não é brincadeira, não. Por isso, meus irmãos, que eu estou trazendo a vocês hoje o que é que ele falou, porque Jesus falou. Uma coisa interessante, eu estava falando do ser digno, não ser digno, porque Deus não fala comigo, porque tem gente que é melhor que eu. Deixa eu explicar para vocês, pare com esse negócio de eu não sou digno. É muito melhor chegar e falar: Senhor, fala comigo, Senhor. Eu quero que o Senhor fale comigo. Porque imagine vocês, Saulo era um perseguidor da igreja. Saulo era um homem que estava fazendo mal à igreja. E ele mesmo confessa que ele consentiu na morte do diácono Estevão, o primeiro mártir. Basicamente ele diz: eu estava lá, e disse: sim, manda a pedrada, mata o diácono. Ora, você vem à igreja, você busca Deus, talvez você, como todos nós temos, talvez você tenha algo que você diga: não tenho os meus defeitos. Quem é que não tem, não é verdade?
3: Mas imagine vocês que Deus, o Senhor Jesus, falou com Saulo, estando ele a caminho da perseguição do povo. Ora, se falou com Saulo, o homem que consentiu na morte de um servo, e agora saía respirando ainda ameaças de mortes contra os discípulos, buscando trazer aprisionados a Jerusalém, servos que estavam na expansão do reino de Deus, e de repente o Senhor faz um sinal em pleno meio-dia, fazendo brilhar uma luz mais forte do que o sol. Ele cai por terra e a voz fala: Saulo, Saulo. Ou seja, ainda chama ele e fala o nome dele. E você dizendo que não é digno, para com isso. Porque não, a questão não é a sua necessariamente. Deus quer falar contigo. Deus quer dar as respostas para as suas indagações. Deus quer falar contigo. Mas você tem que entender o que Deus está falando. Saulo não estava sozinho. Haviam pessoas com ele. A gente pode ver isso claramente. E quando aconteceu de sair o som, brilhar a luz forte, os que iam com ele pararam espantados. Não adianta parar espantado, tem que tomar atitude. Pararam espantados. Ouviram a voz, mas não identificaram, não souberam exatamente o que dizia a voz. Claro que a voz falava com Saulo, mas eles poderiam entender de repente que eles estavam saindo com Saulo para fazer o que estava errado perante os olhos do Senhor. De repente, mesmo o Senhor só falando com Saulo, eles pegassem também para eles a palavra. Ouvir palavras como essa: quem és tu? Que negócio é esse?
4: Eu sou Jesus.
3: Ora, aqueles homens se pararam espantados. De uma coisa eu tenho certeza: eles sabiam exatamente o que eles estavam saindo para fazer. Eles estavam saindo para perseguir os servos de Jesus Cristo. E ouve a voz dizendo: eu sou Jesus a quem tu persegues. É evidente que essa voz serviria de alguma forma para trazer a eles uma reflexão naquele momento, mas não conseguiram entender o que dizia a voz. Houve uma ocasião no livro de São João que a Bíblia Sagrada nos fala. Jesus já estava para ser, pertinho de ser morto, e ele fala: Pai, glorifica-te, eu glorifico o teu nome. Aí apareceu uma voz no céu, ouviu-se uma voz que veio do céu, está em João capítulo 12. Eu já o glorifiquei e ainda o glorificarei. E a multidão que estava ali, tendo ouvido a voz, dizia ter havido um trovão. Outros diziam: foi um anjo que falou. Quer dizer, para alguns é anjo, para outros é trovão, para outros é a voz, enfim, aí vai. Que Deus fala, Deus fala. Agora nós temos de estar num posicionamento espiritual de entender o que Deus está falando, porque quando nós entendemos, as coisas acontecem. E Jesus emenda dizendo ainda: olha, não foi por mim que veio a voz. Ou seja, Jesus está dizendo: a voz veio, alguma coisa foi falada, e não foi por mim, não foi para mim, foi para vocês. Dá para entender o que Deus está falando contigo? Deus tem uma palavra para você sempre. Deus é a resposta para todas as situações que vocês venham a ter na vida. E quando Deus fala, nós temos de entender o que Deus claramente nos fala, porque se acharmos que foi apenas um ruído, se acharmos que foi apenas um trovão, ou se até chegarmos mais perto e entender, não, foi um anjo que falou, não serve. É preciso entender o que Deus está falando conosco. Quando Saulo se levantou, versículo 8, estão me acompanhando o capítulo 9 de Atos dos Apóstolos? Estão, né? Quando Saulo levantou-se da terra, abrindo os olhos, não via ninguém. Ficou cego, a luz foi forte. Isso é um fenômeno
2: que os que têm um pouquinho de noção sabem. A luz foi muito forte. Então ele ficou temporariamente cego. Esteve 3 dias sem ver.
3: E o primeiro efeito que eu diria, meus irmãos, que aconteceu na vida de Saulo, que seria depois o grande apóstolo do Senhor, o primeiro efeito foi ele perdeu por completo o apetite. Eu não vou dizer que ele disse, não, a partir de agora eu começo um jejum. Eu não vou dizer que ele fez uma programação, que ele realmente estava empenhado em algum assunto e colocou aí, eu diria, sua humilhação perante o Senhor para esse cego jejum, não é verdade? E começou, mas pelo menos posso dizer a vocês que por alguma razão ele não comeu, e essa razão pode ter alguma pitada de sobrenatural. Quando nós ouvimos Deus falar conosco, nós passamos a entender coisas que antes não entendíamos. Nós passamos a fazer coisas que antes não fazíamos. Quando nós entendemos que Deus fala conosco, nós entendemos imediatamente que existem coisas que Deus quer que façamos, e Ele nos fará entender as coisas que Ele deseja que nós façamos para produzir um efeito, eu diria, dentro daquilo que serve para a obra de Deus. Não vou dizer que ele se comprometeu, faça um jejum de 3 dias, mas que a Bíblia fala que ele não comeu, a Bíblia fala. 3 dias em jejum. Até que Deus foi lá e falou com outro servo. Esse já entendia a voz de Deus, Ananias. Em visão, Deus falou, olha, vai lá. Lembra de Saulo? Ah, o perseguidor, ele não, Senhor, deixa morrer o homem. Não, Deus, não, tem um plano. Vai aonde ele está, Deus falou para ele estar nesse endereço aqui, versículo 11, vai lá porque ele está orando. Quer dizer, a pessoa jejua, e quando Deus fala, a pessoa no mínimo também ora. E o interessante, meus irmãos, é que esse perseguidor não tinha nenhum tipo de familiaridade com a oração. Mas quando Deus fala, nós somos transformados no nosso entendimento. A palavra que Jesus falou para ele foi palavra, eu diria, não teve nenhum grande argumento ou profundidade, embora da forma que o Senhor Jesus falou, isso assustaria todos nós, não é verdade? Imagina você estar numa estrada e de repente uma voz, ei, Lourival! É, a gente se assusta, não é? Então ele está lá 3 dias sem comer, e ninguém ensinou ele a orar o Pai Nosso, ninguém ensinou ele a orar nada, mas que ele estava orando, ele estava. Eu queria saber o que ele estava falando. Eu queria entender o que ele estava orando. Não sei se ele estava falando, Jesus, prometo que eu nunca mais vou perseguir o Senhor. Me faz enxergar de novo, Senhor. Eu posso dizer a vocês que quando a pessoa não consegue entender o que Deus está falando, ela nunca jejuará e tampouco orará? Posso falar isso ou não? Eu deixo na opção de vocês, posso ou não? Eu não consigo entender uma pessoa que não ouve Deus falar orando e jejuando. Eu não consigo entender, porque isso vai formando algo de um nível espiritual tão diferenciado que só pode acontecer na vida de quem ouve Deus falar. Eu não posso acreditar que uma pessoa que não entenda o que Deus está falando seja uma pessoa de oração e uma pessoa de jejum. Não posso. Vai lá, Ananias. Perseguidor está lá orando. E Ananias, ah, Senhor, sei lá se eu vou lá ou não vou, esse homem, a fama dele é feia. Ele tem poder para mandar nego para a cadeia, sei lá, no versículo 15. Estão me acompanhando? Vai, porque é um vaso escolhido para levar o meu nome diante dos gentios e dos reis e dos filhos de Israel. E eu lhe mostrarei quanto deve padecer pelo meu nome. E Ananias foi lá. Eu acho que foi até meio temeroso ainda, e diz a Bíblia que já foi já, logo chegando e colocando a mão na cabeça da fera, né? Mas não era mais a fera. Já não era mais o matador de crente, ou perseguidor pelo menos. Para mim, quem consente com a morte de um crente é, para mim, assassino igual. Mas já não era mais o assassino. Já era um homem totalmente tocado pelo Senhor.
2: porque havia ouvido o Senhor falar com ele. Quantas pessoas nós temos acompanhado, meus irmãos, que antes de conhecer o Senhor eram pessoas extremamente perigosas. Eu não quero perguntar nessa noite, porque talvez alguém tenha algum constrangimento em falar isso, mas muitas pessoas, talvez tenha até alguma delas aqui, não sei, antes de ouvir Deus falar com elas, eram pessoas extremamente perigosas. Eram pessoas que ofereciam risco para a sociedade. Mas quando Deus falou com elas, deixaram de ser as feras que eram. E se transformaram nas ovelhas do Senhor. Há de se ouvir o que Deus está falando, porque quando se ouve, já há uma operação de Deus acontecendo. Já há algo de Deus sendo realizado na vida que ouve Deus falar. Ananias já chegou, já foi logo colocando a mão na cabeça. Não teve esse negócio de Senhor Saulo, já foi falando, irmão Saulo. Está vendo que maravilha? Irmão Saul, o Senhor Jesus te apareceu no caminho por onde vinhas, me enviou para que tornes a ver, e sejas cheio, cheio do Espírito Santo. Versículo 18, imediatamente foi curado da sua visão e caíram dos seus olhos algumas escamas. Recuperou a vista e levantando-se foi batizado. Meus irmãos, esse é o fenômeno de Deus para as pessoas que ouvem a voz de Deus. Onde é que estão os varões que estavam com Saulo? A Bíblia nem fala deles mais. Entraram na história como meros desconhecidos que não conseguiram decifrar que a voz estava falando alguma coisa. Agora Saulo, perseguidor, o sangue sedento, ouviu tão claramente a voz do Senhor Jesus que chegou a argumentar com ela. Saulo, Saulo, por que me persegues? Quem és, Senhor? Quem és? A gente não sai ouvindo qualquer voz, não é? Não dá para ouvir qualquer voz. Nós já vimos muitas fraudes. Nós já vimos fraude de imagem que chorava sangue. Já vimos fraude de imagens que falavam, mas era neguinho lá atrás da imagem. Aí não era coisa nenhuma, não é verdade? Chega de fraude. Quem é o Senhor? Identifique a voz que está falando com você. Existe um projeto de Deus para a vida de todo ser humano que já pisou na face da terra. E na sua vida não é diferente, existe um projeto de Deus. Não é só Saulo que foi chamado para ser um vaso de bênção nas mãos do Senhor, você também. Não é só Saulo que deveria ser um homem que uma vez tocado pela mão de Deus seria cheio do Espírito Santo, você também. E nós vemos, meus irmãos, que o que Deus fez foi tremendo, e o ouvir a voz do Senhor, o entender o que o Senhor estava dizendo, produziu na vida desse homem uma transformação total. Todos os que ouvem Deus falar têm a sua vida transformada. Deixa de ser tipo aquele tipo de crente que fala, não, eu sou convertido, mas meu braço não, mexeu comigo, eu estou convertido, mas eu mando a pancada. Esse não ouviu a voz de Deus. Ah, eu sou crente, mas é o seguinte, tem que ganhar meu dinheiro, sobrou na minha frente, eu rapelo mesmo. Eu sou convertido, mas meu bolso não. Não ouviu a voz de Deus. Porque quando se ouve a voz de Deus, o valente deixa de ser valente e confia inteiramente na ação de Deus. Quando se ouve a voz de Deus, o preguiçoso deixa de ser preguiçoso e começa a orar, começa a jejuar, começa a se dispor à obra de Deus. Quando se ouve a voz de Deus, o Espírito Santo de Deus desce sobre a pessoa que ouve a voz de Deus. A pessoa se dispõe àquilo que o Senhor quer fazer através ou por intermédio dela. As doenças, a cegueira, a surdez, seja lá o que for, algo que poderia ser impedimento para que você fosse um vaso na mão de Deus, imediatamente cai por terra.

É tipo atender o telefone. Quem é que está falando? E Jesus falou, só Jesus. Sou eu quem estou falando contigo. E todas essas coisas aconteceram e Saulo deixou de ser perseguidor e passou a ser perseguido. E na minha opinião foi o maior apóstolo que a Bíblia Sagrada cita. Perseguidor, ouviu? Vejam vocês o que aconteceu. Então nós não precisamos, meus irmãos, ser crentes carnais. Nós sabemos que quando Deus fala conosco, há algo que se acende dentro da gente, pelo mover de Deus, pela instrução do próprio Espírito de Deus. Passamos a ser crentes de jejum, de oração. Somos curados das nossas enfermidades. Clamamos e o Senhor Jesus envia poder e força do Espírito Santo sobre nós. Nos dispomos à obra do Senhor. Se estamos enfermos, somos curados e seremos uma bênção, vasos na mão do Senhor. Porque ouvimos Deus falar conosco. A viagem de Saulo de Jerusalém para Damasco foi a viagem onde o Senhor interrompeu a sua viagem no meio do caminho e falou com ele e transformou a vida dele, e o futuro dele foi definido, e posso dizer a vocês que foi definido também o seu destino eterno, porque entendeu, ouviu o que Deus estava falando. Nós poderíamos pensar, porque nós somos seres inteligentes, poderíamos pensar, e se Saulo tivesse agido de forma contrária? Como seria? Bom, primeiro seria assim, ele não acreditaria nada que era Jesus quem estava falando com ele. Talvez ficasse cego para o resto da vida. Ou talvez fosse morto no próprio local. Ele diria, de repente, ele cai a luz e a voz, e a voz fala, Saulo, Saulo, ele, quem está falando? Sou Jesus, eu te mato! O que ia acontecer? Nada. Existiria o apóstolo Paulo? Não. Talvez até morresse, como eu disse, no próprio local. Mas ele ouviu. Essa é a diferença entre o que ouve e o que não ouve. Se você tem ouvido para ouvir, não estou falando do aparelho auditivo, eu estou falando da sensibilidade para entender o que Deus está falando contigo. A sua vida melhora sempre, se transforma sempre e sempre para melhor. Então ouça o que Deus está falando contigo. Quando o Senhor fala contigo a palavra que Ele quer falar, quando o Senhor fala contigo dando as diretrizes para a sua vida, ouça o que Deus está falando, porque Deus quer para você o melhor, Deus quer para a sua família o melhor, Deus quer o futuro seu, que seja um futuro de bênção, um futuro de esperança, um futuro de vida eterna, é isso que Deus quer para você. Então ouça o que Deus está falando contigo. Afinal de contas, quando o Senhor fala, a voz do Senhor vem... Por vossa causa, é o que Jesus falou, aqueles que ouviram a voz e a confundiram com um trovão, outros acharam que era um anjo. A voz de Deus vem para a igreja por causa da igreja. A voz de Deus vem ao seu coração por causa de você. Coma essa palavra, abraça essa palavra e cresça cada dia mais. Eu não conheço nenhuma pessoa, meus irmãos, não conheço nenhuma. Nenhuma pessoa que dá atenção ao que Deus está falando, que seja uma pessoa fracassada. A gente vê muita gente meia boca, não é? A gente vê muita gente, porque não dá para negar também a verdade. A gente vê muita gente que parece que está se patinando, nunca sai do lugar. A gente vê muitas pessoas que não têm nenhum tipo de progresso na vida. É preciso primeiramente ouvir o que Deus está falando para que você possa sair desse seu momento de encalho que você está na vida. Está encalhado, você está atolado, você não consegue vencer em nada, você não consegue sair da situação que você vive. Sempre que se enxerga, você está na mesma situação. É todo dia a mesma coisa, as mesmas reclamações. Desculpe até falar dessa forma, às vezes a mesma pobreza espiritual, a mesma pobreza também financeira. Não rende, não sai do lugar. Então presta atenção no que Deus está falando contigo. Deus vai ser o seu reboque para tirar você desse atoleiro que você está e não consegue sair. Ele vai tirar você daí por intermédio da sua pessoa, o nome dele será glorificado. Dispõe-te, coloca-te à disposição de Deus. Permita o Espírito Santo entrar na sua vida, seja cheio, cheia do Espírito Santo. E ouça o que Deus está falando contigo todos os dias e a sua vida vai melhorar. Dia após dia, semana após semana, mês após mês, ano após ano. E a sua vida será uma bênção. Deus abençoe vocês, meus irmãos. Que Deus os abençoe. Como é que você ouve Deus? Você ouve Deus como se fosse apenas um trovão? Você ouve Deus e parece apenas um

0: não entende absolutamente nada do que Deus está falando? Você ouve Deus assim, tipo, como eu no Japão, ouve um monte de vozes falando, um monte de criaturinhas, não é, amarelinhas falando, é, não entende nada, é isso? Não, não, não pode ser assim. Ou se entendo o que Deus está falando. Às vezes, meus irmãos, eu paro para pensar quantas encrencas a gente poderia ter se envolvido nelas, estando em situações que a gente não deveria entrar. Eu fui numa certa ocasião fazer um passeio num determinado local, eu e minha esposa entramos num tipo de um navio. Depois que nós estávamos no navio, o navio começa a dar a sua volta lá, foi que nós ficamos sabendo que lá eles não falavam inglês, eles não falavam português, falavam uma língua que não era uma língua tipo que a gente era familiar. Eu só fiquei pensando, e se esse negócio aqui resolve afundar? Eu não sei nem como se fala salva-vidas na língua desse povo. Se mandar pegar a boia, eu nem sei como fala boia. E não vai adiantar nada chegar lá e falar, de onde está a boita? Não vai adiantar nada. Boita, vão mandar me prender, pode ser até um palavrão nesse país, sei lá. Eu tinha que pelo menos entender os procedimentos de segurança, mas estava lá eu e a minha esposa tirando foto e eu pensando, se afundar a gente morre. Porque a gente não entende o que se está falando. Na vida é a mesma coisa, então preste atenção e entenda o que se está falando, porque na realidade, meus irmãos, a vida é assim. Se a gente não entender o procedimento espiritual de segurança para a nossa própria vida e a vida eterna, as coisas afundam e a gente afunda junto por não entendermos o que se está falando na questão da segurança espiritual de cada pessoa. Então vamos entender, amém, meus irmãos? Ó, na terça-feira que vem a gente vai estar encerrando essa campanha. E eu quero antecipadamente dizer a vocês que esse é o tipo de campanha que a gente vê quem gosta de Deus. Porque a gente não ofereceu nada para o físico. A gente não ofereceu nada nas finanças. A gente ofereceu a palavra de Deus e nada mais do que a palavra de Deus. Podem ter certeza que vocês estão se dando bem, meus irmãos. Vocês estão se dando bem porque é gostoso demais a gente estar alimentado e a gente... bater pelo menos, como nós dizemos, vai ser uma série de 7 cultos falando sobre Deus fala. Nós vamos ter uma percepção muito maior agora a respeito das coisas de Deus. Vamos entender, às vezes através até de coisas que Deus está falando, de forma que outros não venham a entender, nós vamos entender, porque agora nós estamos com a nossa percepção espiritual, com o nosso entendimento, discernimento muito mais apurado. E muita coisa muda na nossa vida, amém? Coloquem-se de pé, queridos irmãos, muito obrigado, Deus abençoe vocês. Eu quero orar com vocês, orar por vocês. Você que está aqui, que a sua vida ainda não está totalmente ajustada, entrega a sua vida ao Senhor, Deus está falando contigo. Na realidade, a nossa vida, meus irmãos, é assim mesmo, nós estamos numa travessia, não é? E se nós não entendemos a voz daquele que está nos levando, nos conduzindo nessa travessia, nas tempestades ou quem sabe nos tufões ou tsunamis da vida, nós podemos sucumbir. Mas quando nós entendemos aquele que fala, nós estamos com muito mais segurança. Vem os ventos, sopram os rios e nós estamos sempre de pé. Você que está afastado dos caminhos do Senhor, volta para Jesus agora. Volta para Jesus agora. Não espera não. E meus irmãos, como a Bíblia fala para nós não presumirmos sobre o dia do amanhã, eu vou dizer aos irmãos o que o apóstolo nos ensina. Se Deus quiser, não é? É assim que a Bíblia fala. Mas a gente não sabe. Olha, nós temos de agradecer a Deus pela vida. Vocês que estão aqui, Deus permitiu vocês estarem aqui. Deus permitiu a mim estar aqui. Não é? Então vamos aproveitar a oportunidade. Deus falou contigo, faz um concerto com Deus. Você que está desviado, não fique lá fora, é muito perigoso. É muito perigoso. Você que não entregou a sua vida ao Senhor, entrega a sua vida ao Senhor hoje. E nós vamos viver muito tempo. Quando esse corpo se desfizer, nós vamos alcançar a vida eterna com Deus. Vamos estar para sempre com o Senhor. Tem irmãos, tem pessoas que sabem que a vida que estão levando é uma vida incondizente com os relatos bíblicos que nos levam ao caminho da salvação. Faça um concerto, você precisa fazer um concerto com Deus. Então você que quer aceitar Jesus, você que quer fazer um concerto com Deus, você que quer reconciliar-se com Deus, pense nisso. Deus te trouxe aqui hoje, ministrou a você essa palavra e está dando a você uma oportunidade de vida eterna. Então levanta sua mão aí, onde você estiver, os irmãos que estão no meio do povo vão aí onde você está recepcionar você, para você recomeçar, ou para você começar uma nova vida na presença de Deus, ouvindo tudo que Deus está falando ao seu coração. Desviados, vocês estão se entregando ao Senhor, dá um sinal com a mão que os obreiros vão aí onde vocês estão. Em casa, vocês que estão me ouvindo, a voz é minha, mas a palavra é de Deus. Faça a mesma coisa, tome uma atitude. Não adianta ficar espantado ouvindo a voz e não tomar a atitude certa. É preciso tomar atitude. E você tem a oportunidade de tomar essa atitude hoje. Entrega-te ao Senhor. Entrega a tua vida para Deus. Quer? Tem que querer. Você quer? Você tem que querer. Oremos. Meu Deus, meu Pai, apresentamos ao Senhor esses corações que estão voltados a Ti, essas vidas que se entregam ao Senhor, essas vidas que reconciliam-se com o Senhor, essas vidas, Senhor meu Deus, que estão tomando uma atitude de conserto. Nós colocamos essas pessoas nas Tuas mãos, são pessoas que entenderam a palavra, entenderam a voz. Senhor meu Deus, nós queremos viver a verdade, e queremos muito além da vida, também saber que nós temos a vida eterna, pela morte do Senhor na cruz do Calvário, nos substituindo. Senhor meu Deus, Senhor meu Pai, essas pessoas que estão se entregando ao Senhor, querem pertencer ao Senhor, e sei que o Senhor quer ser o Deus delas, para cuidar delas, para ajudá-las. Escreva o nome delas no livro da vida, para o dia em que o Senhor chamar para a eternidade. Quer seja no arrebatamento da igreja ou na chamada individual, que essas pessoas estejam preparadas. Senhor meu Deus, o Senhor está falando conosco, é um privilégio. Nós agradecemos o Senhor por essas vidas, agradecemos o Senhor por essas palavras, e agradecemos o Senhor também, ó Deus, pela cura da alma, pela cura desse corpo. Agradecemos o Senhor pela libertação que o Senhor já está fazendo aqui agora nessas vidas oprimidas. Senhor meu Deus, eu quero repreender todo o mal que aflige esse corpo, Senhor. Depois de apresentar ao Senhor essas vidas que ao Senhor se entregam, eu quero apresentar ao Senhor essas vidas que estão, Deus, com fé para serem tocadas pelo Senhor. Eu quero apresentar ao Senhor essas vidas, ó Deus, que estão diante do Senhor pedindo socorro, pedindo uma bênção, pedindo, meu Deus, a bênção para o lar, pedindo a bênção para a família no que diz respeito ao trabalho. Senhor, meu Deus, coloca a sua mão em cada vida, em cada situação, para abençoar. Levanta aquele que está caído no pó da terra, Senhor. Purifica-nos de todos os nossos pecados, ó Deus, e ajuda-nos a vencer as tempestades da vida, as barreiras que nos vêm ao encontro. Senhor, meu Deus, o Senhor é Deus poderoso para abençoar cada uma dessas pessoas. E eu quero repreender também, meu Deus, em nome de Jesus, todos os espíritos malignos que estão, Senhor, aprisionando essas vidas, que estão, Senhor meu Deus, trazendo tantos dissabores a essas pessoas. Eu repreendo, espírito imundo, eu te repreendo, sai dessa casa, sai desse corpo, sai dessa casa, sai dessa vida. Senhor, eu quero repreender esse mal, eu quero repreender essa enfermidade, eu quero repreender essa dor, meu Deus, que está tomando conta dessa casa, dessa família. Eu quero, Senhor meu Deus, a mão do Senhor na vida dessa criancinha, curando-a também, ajudando-a também, abençoando-a. Meu Deus, que a bênção do Senhor possa enriquecer essa igreja nessa noite, que a bênção do Senhor possa enriquecer os nossos ouvintes. Eu creio, meu Deus, nos milagres que o Senhor faz, eu creio nas maravilhas. Eu repreendo essa dor, eu repreendo essa dor, essa enxaqueca, eu repreendo, meu Deus, essa enfermidade nos rins, eu repreendo essa enfermidade, Senhor, no coração, no fígado. Eu repreendo, meu Deus, tudo que está trazendo dor, tudo que está trazendo tristeza, tudo que está fazendo pessoas gastarem dinheiro naquilo que não é pão, eu repreendo agora e peço, eu invoco a bênção do Senhor, eu invoco a presença do Senhor para que essas vidas se tornem vidas alegres, para que essas vidas se tornem vidas que tenham um testemunho vivo daquilo que o Senhor faz, em nome de Jesus Cristo, meu Deus, abençoa esse povo, cura agora todo o mal, abençoa essa família, eu repreendo a Deus todas as obras malignas que foram trabalhadas, ó Pai, que foram feitas por pessoas, ó Deus, sem entendimento, que trabalham, meu Deus, fazendo mal a outras pessoas, eu repreendo agora, em nome de Jesus, que a bênção do Senhor, que o poder do Senhor, que a misericórdia do Senhor venha de encontro a todas essas pessoas, em nome de Jesus Cristo, nosso Salvador, amém, amém, Senhor Jesus, amém. Pode louvar a Deus com as palmas. Amém? Muito obrigado por todos vocês estarem aqui e conto com a presença de vocês. Digam comigo assim: a paz do Senhor Jesus, mais uma vez, a paz do Senhor Jesus, mais uma vez, a paz do Senhor Jesus. Muito obrigado, irmãos, vocês de todos os ministérios, vocês da Deus e Amor, vocês não evangélicos, muito obrigado pela presença de vocês. Fiquem todos com Deus na paz do Senhor Jesus.
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0: 23:51.
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0: resposta, a oração e clamor ao Senhor Jesus Cristo, profetizando no vale. Que coisa maravilhosa é esta campanha que nós estamos de oração. Eu quero convidar você, querido amigo, ouvinte, você que está nos acompanhando já também, para convidar a máxima quantidade de pessoas possíveis para orar e buscar a presença de Deus aqui juntamente conosco. Por que que eu falo conosco? Porque eu não estou sozinho, estou aqui também com o presbítero Daniel. Seja muito bem-vindo, a paz do Senhor.
1: Paz do Senhor Jesus, querido pastor Anderson, Deus abençoe aos nossos irmãos internautas, os nossos irmãos ouvintes do programa Voz da Libertação. Que alegria poder estar neste momento também falando com todos vocês. E eu quero também refazer este convite, ao qual o nosso querido pastor já encaminhou a todos vocês. Compartilhe esta live de oração para que pessoas venham ser alcançadas, abençoadas pelo Senhor Jesus. Quantas pessoas que precisam ser alcançadas pelo poder de Deus. Você que conhece aquela pessoa que está enferma, aquela pessoa que está doente, aquela pessoa que precisa de uma libertação, de uma cura, de um milagre, você tem esta oportunidade. Compartilhe esta live de oração, porque assim você será abençoado pelo Senhor, e aquelas pessoas a qual você compartilhar também serão alcançadas e abençoadas pelo Senhor Jesus. Pastor Anderson.
0: Muito bem, é isso. Olha só, vamos convidar todo mundo, hein, gente? Vamos lá, você conhece quantas pessoas, quantos grupos você tem aí no seu WhatsApp, pessoas, amigos, pessoas necessitadas de uma oração, necessitadas de um clamor, pessoas que você sabe que estão enfrentando dificuldades, problemas, situações caóticas, difíceis, complicadíssimas, e que não é a medicina que vai resolver, que não é o advogado que vai resolver, que não é a autoridade terrena que vai resolver, mas você sabe que tem um Deus que tudo pode. Nós precisamos o quê? Nos posicionar, profetizar. Qual vale que você está enfrentando hoje? Qual é a dificuldade que você está enfrentando hoje? Qual é o vale? É na sua saúde? É na sua vida sentimental, espiritual? Qual é o vale que você tem enfrentado? Nós queremos nesta madrugada entrar em oração e profetizar neste vale que Deus vai mudar a sua causa, que Deus vai mudar a sua situação, que Deus vai entrar com providência. A palavra do Senhor, ela nos instrui, na verdade, clama a mim e responder-te-ei. É a palavra do Senhor, Jeremias 33:3, clama a mim e responder-te-ei. Então, o que a Bíblia está falando aqui? Está falando sobre um posicionamento. Nós precisamos nos posicionar para que possamos ter resposta de Deus, resposta do céu. Se você precisa de algo da parte do Senhor, vamos lá, seja você também um bom samaritano. Não vai apenas você clamar e buscar, mas vamos compartilhar para alcançar a máxima quantidade de pessoas possíveis, e nesse clamor junto em todo o Brasil, em todo o mundo, aonde estiver chegando aí as ondas sonoras do programa A Voz da Libertação, ou você que está através da internet, das mídias sociais, do Facebook, do Instagram, também do YouTube da Igreja Pentecostal Deus e Amor, se prepare aí na sua casa, no seu lar, na sua família, porque em poucos instantes, presbítero Daniel, estaremos entrando em um clamor profundo, profetizando no vale.
1: E quando nós começarmos esta oração, não fique somente ouvindo, não fique somente acompanhando. Determine a sua vitória em favor do seu lar, em favor da sua casa, em favor da sua família. Hoje, pastor Anderson, é um dia especial. Hoje é o dia das mães. Você que é mãe, ore pelo seu filho, ora pela sua filha. Vamos apresentar aquele propósito diante de Deus, porque nós sabemos que o nosso adversário, ele luta de todas as maneiras. Por quê? Porque ele não quer ver o seu filho na presença de Deus, não quer ver a sua filha louvando, glorificando a Deus na igreja. Quem sabe, pai, mãe, vó, avô, você tem esse compromisso daqui a pouquinho de você apresentar os seus parentes, os seus familiares nas mãos do Senhor Jesus. Creia que o nosso Deus, o nosso Pai, ele vai se manifestar em seu favor. A Bíblia diz que sem fé é impossível agradar ao Senhor Jesus, mas Deus está te dando fé neste momento para você orar, para você apresentar aquelas pessoas que precisam, aquelas pessoas que necessitam. Por isso, determine a sua vitória hoje. É hoje que você vai clamar a Deus, é hoje que você vai se colocar na presença do Senhor e você vai ver o agir de Deus, a manifestação de Deus sobre a sua vida, e juntos nós vamos alcançar e receber algo especial de Deus para nossas vidas.
0: Com certeza, Deus abençoe a todos os irmãos e irmãs que já estão nos acompanhando através das mídias sociais, através também do programa Voz da Libertação. Temos ali a nossa irmã Erilda pedindo oração pela sua família, a nossa irmã Conceição também ali pedindo oração, irmã Solange, Deus abençoe nossos irmãos. Pode aí já comentando aí no YouTube, pedindo a sua oração. Olha só, nossa irmã Nívia também está conosco. Deus abençoe a irmã Sara Pereira, Deus abençoe a sua vida. Estamos em oração também pela irmã Carmen, pedindo oração pelos seus filhos. Olha aí, tá vendo? Já seguindo o exemplo que o presbítero Daniel direcionou aqui, nós vamos orar sim, né? Nossa irmã Elilde também ali, nosso irmão Felipe Cruz, Deus abençoe, vamos estar orando sim por este processo no INSS, essa dificuldade que o senhor está passando, eu creio. Vamos lá, meus irmãos, comentando aí no canal do YouTube da Igreja Pentecostal Deus e Amor, você que está nos acompanhando através do YouTube, coloque aí o seu pedido de oração e nós estaremos orando, clamando pela sua vida. Mamãe, Deus abençoe a sua vida grandemente. Hoje ainda, 23h58, Dia das Mães. Foi maravilhoso, presbítero Daniel, nosso culto. As mães ali recebendo as lembrancinhas, a oração pastoral. Foi coisa maravilhosa receber as mães e estar em oração, em clamor pelas nossas mães. E é verdade, né? Uma necessidade gigantesca. Essas mulheres de Deus que choram, que lutam, que pelejam pelos seus filhos. Nós estaremos aqui também, nessa madrugada, clamando pelas nossas mãezinhas, orando por vocês, para que Deus prossiga abençoando de forma poderosa e sobrenatural.
1: Com certeza, o nosso Deus, o nosso Pai, é um Deus que guarda, é um Deus que protege, é um Deus que livra, não é? Por isso, querido irmão, querida irmã, nós estamos aqui nesta noite, orando uns pelos outros, pedindo a Deus que o Senhor venha nos fortalecer, para que o nosso Deus venha nos abençoar. E eu tenho certeza que quando eu orar por você, e você orar em nosso favor, juntos nós vamos alcançar aquela vitória, aquela bênção, aquele milagre da parte do Senhor Jesus. Por isso, não desanime. Nesta madrugada, nada de ficar desanimada, aflita, angustiada, não. Determine a sua vitória no nome do Senhor Jesus, porque o pastor Anderson vai começar a oração agora. Ele vai estar orando em seu favor. Não fique somente ouvindo, não fique somente acompanhando, mas ore juntamente com o homem de Deus, porque nós vamos juntos orar e Deus vai se manifestar, pastor Anderson.
0: Deus abençoe, presbítero Daniel, até daqui a pouco. Deus abençoe, queridos ouvintes. Bora lá, se una aí na sua casa, no seu lar, na sua família, aonde você estiver, no seu trabalho, na estrada, dirigindo, onde você está agora. Se você pode conectar o seu pensamento ao Senhor, se unir com a sua família na tua casa, ei, você querido irmão, ouvinte, amigo que está nos acompanhando neste momento, aproveite para ir lá orar pela sua mãezinha, os filhos. Agora chegou o momento, momento da oração. Bora buscar a presença de Deus, porque é momento de oração. Grande Deus, eterno, soberano Pai, Senhor Jesus e maravilhoso, Pai, nós queremos render a Ti glórias, louvores, graça, pela oportunidade que o Senhor está nos concedendo, de mais uma vez, poder estarmos conectados, Pai, diante da Tua face. Nós estamos entrando aqui, Senhor, na Tua presença, nos átrios do Senhor, Pai querido, Pai amado, para clamar, para buscar, para adorar, para louvar, para bendizer o Teu santo nome. Jesus, para nós é uma alegria, um privilégio, um prazer, Senhor, poder estar mais uma vez na Tua presença, Senhor Jesus. Poder ter a oportunidade de conectar-se ao Senhor em oração, em busca, porque o Senhor é o Deus que ama este relacionamento com os Teus filhos. O Senhor é um Pai tão poderoso, maravilhoso, majestoso, grandioso, e que ama ter este momento de relacionamento. Pai, perdoa nossas falhas, os nossos pecados, nossos erros, as nossas iniquidades, transgressões. Perdoe-nos, Senhor, por tudo aquilo que, por uma ou outra, Senhor, situação, temos, Senhor, falhado diante de Ti. Sim, Pai, perdoa as nossas dívidas, perdoa, Senhor, os nossos erros, Senhor, o nosso distanciamento, a nossa inconstância, Pai. Perdoe-nos, Senhor, por todas as nossas dificuldades, as nossas transgressões. Perdoe-nos, ó Pai. Perdoe, Senhor, porque por inúmeras vezes nos distanciamos da Tua presença, distanciamos da Tua face, mas estamos aqui, Senhor, neste exato momento, clamando ao Senhor e pedindo, perdoa-nos, para que possamos ser alcançados por Ti, Pai. Perdoa-nos, para que as nossas orações possam se achegar ao trono da glória do Senhor. Pai, perdoa as nossas falhas com os nossos irmãos, com as pessoas, Senhor, que são os nossos, o nosso próximo, Senhor, pessoas próximas de nós. Nos perdoe, Jesus. Queremos ter paz, Senhor, contigo e paz também com os nossos irmãos terrenos. Por isso, clamamos ao Senhor nesta hora, pedindo perdão por todos os nossos pecados, por todos os nossos erros, por todas as nossas transgressões. Sim, Pai, perdoa-nos. Espírito Santo de Deus, Espírito Santo da verdade, nós queremos render honra, glórias e louvor ao Teu nome, dizer que o Senhor é lindo, maravilhoso, exaltado, poderoso sobre tudo e todos, Deus nos céus e Deus na terra. Declaramos, Senhor, que o Senhor está sentado sobre um alto e sublime trono, como a visão de Isaías 6. E queremos, Senhor, como os serafins, como os anjos que voam diante ali da face do Senhor, tampando o seu rosto, tampando os seus pés e com duas asas voando e declarando santo. Queremos declarar a Tua santidade. Santo, santo, santo é o Senhor dos exércitos, e toda a terra está cheia da Tua glória. Nós, Senhor, reconhecemos a Tua grandeza, a Tua santidade, o Teu poder, Senhor. Reconhecemos, Pai, e adoramos ao Senhor, louvamos ao Senhor, bendizemos, ó Pai, a grandeza do Senhor. Obrigado, Espírito Santo. Obrigado, Senhor Jesus, por ser um Deus tão poderoso, grandioso, maravilhoso, tremendo, com todo o poder sobre os céus e sobre a terra. E ainda assim, o Senhor, Pai, se preocupar e ouvir nós, pessoas falhos, pecadores, errados, mas o Senhor nos ama. O Senhor nos ama, mesmo diante de nossas limitações e nossas dificuldades. Obrigado, Espírito Santo, pelo Teu amor por nós. Obrigado pela Tua presença sobre nós. Obrigado, Espírito Santo de Deus, Espírito Santo da verdade, por falar com o Teu povo dia após dia, manifestando a Tua glória, a Tua graça, a Tua unção. Espírito Santo, nós aprendemos do Senhor, Senhor, ainda neste sábado, Pai, na Santa Ceia. Que coisa linda, Pai, é a Tua palavra sendo ministrada aos nossos corações. O Senhor é um Deus que não se ilude com o ser humano, porque o Senhor nos conhece desde o ventre. O Senhor sabia que Pedro iria traí-lo. O Senhor sabia que Pedro iria negá-lo. O Senhor sabia que Judas iria traí-lo. O Senhor sabia. Que coisa linda, Pai, é entender que mesmo o Senhor ciente, um Deus onisciente, que conhece todas as coisas, mesmo o Senhor ciente, Pai, das situações, das causas, o Senhor ainda nos escolheu. O Senhor ainda, Pai, escolheu os Teus filhos, escolheu as Tuas filhas. Ah, Pai querido, Pai amado, escolheu manifestar a Tua glória, a Tua graça, a Tua presença sobre nós. Que coisa maravilhosa é entender que servimos a este Deus que não desiste de nós, e que se uma vez tivesse que desistir de mim, desistir da humanidade, desistir deste homem, desta mulher, deste jovem, desta criança que está orando comigo nesta hora, deste papai, desta mamãe, Senhor, que nós queremos orar por elas também. Deus, se o Senhor tivesse que desistir, o Senhor teria desistido lá no Getsêmani, quando o Senhor subiu para falar com o Pai, angustiado, com a alma angustiada. Mas a tua palavra diz que o Senhor Deus, ao ver o sofrimento da cruz, Jesus reconhecendo o seu sofrimento, o Senhor vai dizer: Pai, se possível, passa de mim esse cálice sem que eu beba. Ou seja, evite a cruz, evite os cravos, evite, se possível, a coroa de espinho, as chicotadas, evite, mas todavia seja feita a tua vontade. Que coisa linda, Pai, é que o Senhor não desistiu de nós. O Senhor não precisou que alguém fosse grudá-lo à força e levá-lo para a cruz, mas por amor a mim, mas por amor a esta pessoa que está orando comigo agora, por amor a este homem, a esta mulher, ao ser humano que ora comigo agora, o Senhor se entregou para morrer na cruz do Calvário por nós. Obrigado, Espírito Santo, pelo teu amor. Obrigado, Espírito Santo, pela tua grandeza. Obrigado, Espírito Santo, pela tua misericórdia, uma vez que a tua palavra diz que a tua misericórdia são a causa de nós não sermos consumidos. Que coisa maravilhosa! A tua misericórdia, Senhor, é a misericórdia do Senhor que nos alcança, é a graça do Senhor que nos alcança, e ela, Senhor, é a causa de nós não sermos destruídos, consumidos. Aleluia! Obrigado, Jesus. Obrigado, Espírito Santo de Deus. Obrigado, Senhor, pela tua misericórdia. E que coisa linda é saber que esta misericórdia do Senhor dura para sempre, renovando-se a cada manhã em nossa vida. A tua misericórdia se renova a cada manhã em nossa vida. Que coisa maravilhosa. Obrigado, Jesus. Obrigado, Senhor. Obrigado pela tua graça. Obrigado pela tua infinita graça. Obrigado pela tua misericórdia, Senhor. Que ela continue nos alcançando, trabalhando em nossa mente, em nossos corações, para que possamos avançar dia após dia, para que possamos prosseguir avançando dia após dia e nos transformando em uma nova criatura. Obrigado, Espírito Santo, transforma-nos mesmo, Senhor, ensina-nos mesmo, Senhor, direciona-nos mesmo, Senhor, trabalha em nossos corações, trabalha na vida deste homem, trabalha na vida desta mulher, trabalha na vida deste jovem. Pai eterno e poderoso, eu sinto, Senhor, de orar por esta família. Sim, Pai, o meu coração queima por orar, Senhor, por esta família que está comigo agora, orando e clamando e buscando a tua face, esta mamãe que chora em tua presença, esta mamãe que ora, Senhor Jesus de Nazaré, pelo teu filho que um dia se afastou da tua presença, não está mais na tua casa, não está mais na tua presença, está distante da tua presença. Esta pessoa, Senhor Jesus, que não quer mais ter um envolvimento com as coisas de Deus, com a palavra de Deus. Pai querido, Pai altíssimo e poderoso, visita este homem, visita esta mulher, visita este jovem que tem passado por esta situação, por esta crise, por esta dificuldade, mas tem uma mãezinha que está orando agora, tem uma mãezinha que está de joelhos, e esses joelhos já estão calejados, porque não é de hoje, é todo dia em oração, é todo dia em clamor, é todo dia em súplica, dizendo: tenha misericórdia, Deus, alcança, Deus, dai o livramento, Deus. Esta mãe que ora

agora com esta mãe, eu clamo agora com esta mulher de Deus, ó Pai, em oração. Eu quero buscar a tua face em oração, Senhor. Eu quero clamar a ti e te pedir: não desampara esta vida, não desampara esta pessoa, mas alcança ela agora, em nome de Jesus. Nós declaramos o fluir do Senhor, as mãos amigas, fortes e poderosas do Senhor, que vão ao encontro desta vida agora.

porque a mãe está buscando o Senhor e não vai desistir de buscar e não vai desistir de orar, Senhor, porque o Senhor conhece o coração de uma mãe que ora, o coração de uma mãe que chora na presença do Senhor pelos teus filhos. Eu não sei qual é a causa, Senhor, que ela tem clamado ao Senhor pelo teu filho. Talvez esta causa, Senhor, seja uma causa espiritual. Esta pessoa, Pai, que afastou-se do caminho, dos caminhos do Senhor, está distante, não tem mais força para orar, não tem mais força para buscar, não tem mais força, Senhor, para caminhar na tua presença, não tem mais prazer para caminhar na tua presença. Eu quero orar nesta hora e pedir a ti, Senhor, abençoe este jovem, esta criança, este adolescente. Eu quero unir a minha fé, a fé desta mãe que ora comigo, desta mãe que clama comigo, e pedir ao Senhor: visita, Senhor, vai trazendo a cura, vai trazendo o livramento, vai repreendendo as ações malignas, diabólicas, satânicas, que trabalham, Senhor, contra esta vida, contra esta pessoa. Repreende agora. O sangue de Jesus tem poder para repreender toda ação maligna. Se for espiritual, liberta, Jesus, liberta, Jesus. Trabalha, Senhor, age com providência, realiza a tua grande obra, ah, Pai querido. Mas eu oro também, Senhor, porque esta mãe clama, chora e ora, porque a situação do teu filho não é espiritual, mas é física, é a saúde física, Pai. Esta pessoa que está há tanto tempo em cima de uma cama, que está ali enfermo, que está doente, Senhor Jesus, ah, Pai, mas o maior presente para esta mãe era ver o teu filho de volta, Senhor, naturalmente fluindo, Senhor, na sua saúde, meu Pai. Era ver o seu filho, Pai, de volta, Pai, a sentar à mesa, dialogar, caminhar, se alegrar, Senhor Jesus de Nazaré. Eu oro, meu Deus, nesta hora, juntamente com esta mãe, clamo ao Senhor e peço: vá de encontro e visita a saúde deste teu filho agora, repreendendo esta enfermidade maligna que acomete, ó Pai, os seus ossos, esta enfermidade maligna, Pai, que está no sangue, esta enfermidade, meu Pai, que está, Senhor, na pele, que está na mente, que está no coração. Esta enfermidade, Pai, esta enfermidade que tomou o cérebro, ó Pai, esta enfermidade que está na cabeça agindo, eu oro com fé agora e repreendo esta enfermidade. O sangue de Jesus tem poder. Aquilo que o médico não pode fazer, o Senhor pode fazer, Pai. E a tua palavra diz que tudo é possível aquele que crê. É por intermédio da nossa fé, é por intermédio da nossa fé, é por intermédio da nossa fé. E eu quero, Senhor, fazer uso da minha fé, juntamente com a fé desta mamãe. E eu oro e peço ao Senhor: restaura, restaura, restaura a saúde física, Pai, restaura a saúde espiritual, Pai. Vai trabalhando de forma gloriosa, gloriosa, meu Deus, mas responde a oração da tua filha, a oração do teu filho, e não deixa perecer, não deixa continuar, Senhor, desta forma. Eu declaro as mãos do Senhor fluindo e agindo de forma poderosa e sobrenatural. Papai querido, Papai amado, Senhor, esta mãe que clama agora também, Senhor, orando pelo teu filho, Pai, e pedindo a ti: liberta do mundo das drogas. Sim, Pai, esta pessoa que está envolvido com as drogas, com a prostituição, este espírito maligno, espírito do vício, Pai, que tem destruído a vida deste jovem que tem um semblante lindo, maravilhoso, Pai, é um presente, uma alegria, Pai, para esta mamãe, para este papai. Mas hoje, ao olhar para o semblante, Senhor, ela vê alguém viciado nas drogas, aonde, Senhor, esta droga tem destruído, Pai, não somente a parte, Senhor, física, Pai, mas mental, espiritual, a comunhão com a família. Eu repreendo esse espírito maligno, Pai, que está destruindo esta família, que está destruindo esta casa, que está trazendo contenda, que está trazendo maldição.
para dentro deste lar, espírito do vício, do álcool, da bebida alcoólica, das drogas ilícitas, eu repreendo agora. Deus, liberta, Senhor. Liberta, Pai, este jovem, Senhor, este filho que saiu da sua casa e não tem mais força para voltar, mas vive, Senhor, em situação de morador de rua, lançado nas ruas, Senhor, procurando, Senhor, amigos, Senhor, que levam para o mau caminho. Meu Deus e meu Pai, eu quero orar com fé nesta hora e pedir a Ti, Espírito Santo, alcança com libertação. Lá trabalha na mente, trabalha no íntimo. A tua palavra nos diz em Salmos que o Senhor é o Deus que sonda os nossos corações. Então eu lhe peço nesta hora, vai, meu Deus, sondando o coração e libertando, arrancando este mal pela raiz, Senhor, libertando a mente, porque a tua palavra diz: se o Filho vos libertar, verdadeiramente sereis livre. É a tua palavra que nos ensina, a tua palavra que nos direciona, e nós queremos orar a tua palavra, Senhor, nesta madrugada. Nós queremos, Senhor, nós cremos no poder que há no nome de Jesus Cristo. Não é sobre nós, não é sobre nós, mas é sobre um Deus que nós servimos, é sobre o Deus que nós clamamos. É sobre o Deus que tem todo o poder sobre os céus e também a terra. Oro, Senhor, e clamo com fé e declaro a restauração neste lar, a restauração nesta família, a libertação total, a ação do Espírito Santo, rompendo cadeias de prisões, obras malignas, diabólicas, sejam repreendidas agora pelo poder que há no sangue de Jesus Cristo de Nazaré. Meu Deus e meu Pai, meu Deus e meu Senhor, restaura este relacionamento, este casamento, este matrimônio, Senhor. Repreenda, Pai, toda ação maligna que está tentando levar esta família ao divórcio. Nós repreendemos agora e declaramos que aquilo que Deus uniu, jamais o homem irá separar. Mas eu quero declarar em nome de Jesus a ação divina do Senhor, o poder do Senhor, a ação do Espírito Santo, libertando, Senhor, e trazendo a consciência, Pai, para este pai, para esta mãe, para este esposo, esta esposa, Pai, para lutar, meu Deus, e manter a sua casa, Senhor, em ordem, meu Deus. Ó, Espírito Santo, nós entendemos que muitas coisas dependem de nós, Senhor, de uma consciência tranquila, limpa, ciente diante do Senhor, de viver uma vida transparente, uma vida de caráter, uma vida, Senhor, de consciência, Pai, que uma vez, meu Deus e meu Pai, que eu assumi um compromisso com a minha família, eu devo honrar, Pai, porque a minha família é o primeiro ministério que o Senhor me deu, e eu devo cuidar, e eu devo tratar. Ah, Espírito Santo de Deus, traga consciência para este homem, que ele é um sacerdote do lar. Sim, meu Deus, traga consciência para este pai, que ele é um líder dentro da sua casa, que ele tem os seus filhos, que ele tem a sua esposa, que ele precisa cuidar, que ele precisa tratar com amor, com carinho, ó Pai. Traga, Senhor, a consciência para esta casa, para esta família, para este homem, meu Deus e meu Pai. Nós cremos na ação do Senhor, no poder do Espírito Santo, trabalhando de forma poderosa, meu Deus e meu Pai, neste clamor por intercessão, ó Pai, eu oro também por todas as pessoas que estão enfermas, internadas, Senhor, nos hospitais, que nos acompanham nesta hora, através, Pai, da live, ou talvez, Senhor, através da rádio, do programa Voz da Libertação. Quantas pessoas, meu Pai, que estão conectadas conosco, ó Deus, prestes a passar por uma cirurgia, anos e tempos internado num hospital, esperando, Pai, ouvir ali, Senhor, que está de alta, que está liberto, que está curado, e todos os dias
dias, ó Pai, ele está sintonizado, ouvindo esta oração, ouvindo este clamor, crendo, ó Pai, que o Senhor é o médico dos médicos, que é o Senhor que faz, que é o Senhor que opera, e não há outro além de Ti, ó Pai. É o Senhor que usa os médicos, é o Senhor que tem poder para repreender todo tipo de enfermidade, porque não há ninguém maior, meu Deus, e mais ciente, Pai, e não há ninguém, Pai, maior do que o Criador, para entender e conhecer a sua criatura. O Senhor nos criou, o Senhor nos formou, o Senhor nos conhece, o Senhor é o Deus que nos conhece desde a nossa planta dos pés até o alto da cabeça. O Senhor sabe quantos fios de cabelo há na cabeça de um ser humano. O Senhor conhece em detalhes, ó Pai. O Senhor conhece as nossas células. O Senhor sabe em detalhes do nosso organismo. Por isso eu oro nesta hora, Pai, e quero declarar em nome de Jesus: visita esta pessoa que está enferma, que está internada em um hospital, esta pessoa, sua papai querido, Deus amado, que está prestes a passar por uma cirurgia e já está entrando em desespero, porque Deus, o médico já falou, Pai, que esta enfermidade, Senhor, esta cirurgia, Senhor Jesus, é uma cirurgia de risco, uma cirurgia complicada. Oh, meu Pai, mas o que é complicado para Ti, o que é complicado para o Senhor, nada é impossível para Ti, Pai, nada é impossível para o Senhor. Por isso eu quero declarar que esta pessoa sairá curada. Eu quero declarar em nome de Jesus Cristo, ó Pai, que esta pessoa está sendo visitada no hospital agora, e antes que o médico vá fazer esta cirurgia, o Senhor já está agindo no organismo dela, o Senhor já está agindo no corpo dela, o Senhor já está trabalhando de forma magnífica, de forma poderosa, arrancando esta enfermidade pela raiz. Eu não sei qual é esta enfermidade que está afligindo esta pessoa, que está no corpo dela, se é no sangue, na cabeça, ó Pai, nos pâncreas, ou no fígado. Eu não sei, ó Pai, em qual região do corpo é, mas eu quero declarar em nome de Jesus que o Senhor, o Deus que sara, o Senhor, o Deus que cura, como a Tua palavra nos ensina no livro de Isaías, o Senhor levou sobre si todas as nossas enfermidades. Nós queremos declarar cura agora, nós queremos declarar libertação agora. Vai alcançando, Senhor Jesus, pelo poder que há no sangue do Senhor Jesus, e trazendo libertação para esta vida, Pai, que está na UTI, esperando passar por uma cirurgia, já foram até mesmo desenganados pela medicina. Mas eu oro com fé nesta hora e quero repreender toda ação maligna. Eu oro com fé nesta hora e quero repreender toda ação do diabo, toda ação de enfermidade maligna. Ah, Senhor, nós sabemos que o inimigo, por inúmeras vezes, ó Pai, ele trabalha na vida deste homem, na vida desta mulher, Senhor. Ele se aproveita, Senhor, desta situação. O inimigo, Pai, aproveita da situação, Senhor, para trabalhar na mente. Quantas pessoas, meu Deus e meu Pai, quantas pessoas que não morrem pela enfermidade, mas, Senhor, o inimigo leva depressão, o inimigo leva uma tortura psicológica. Mas eu quero orar nesta hora, meu Deus, e repreender toda a ação do inimigo que tem trabalhado no psique, no psicológico deste homem, desta mulher, deste jovem, desta criança, esse espírito maligno, Pai, que tem lançado sobre esta vida, Senhor, pensamentos de morte, de destruição. Eu repreendo este mal agora, a poder no sangue de Jesus, para trazer libertação total, Senhor Jesus, que esta pessoa seja alcançada pelo entendimento da sua verdadeira identidade em Cristo Jesus, que é filho de Deus, é filho, sim, ó Pai. A Tua palavra nos diz, Senhor, que nós somos Teus filhos, Senhor, sim, Deus, porque Deus ama o mundo de tal maneira.

amado, Deus Santo, que esta pessoa possa compreender e entender o amor de Deus sobre a sua vida, que esta pessoa possa compreender e entender que ainda que ela foi rejeitada pelos seus pais, que ainda que ela foi rejeitada pelo teu esposo, pela tua esposa, que ainda que ele foi rejeitado pelos teus filhos, há um Deus que não rejeita, há um Deus que não abandona, há um Deus que o ama, há um Deus que está acima de tudo e de todos e valoriza esta pessoa. Obrigado, Jesus, pelo teu amor por nós, ó Pai. Obrigado, Espírito Santo de Deus. Pai, eu sinto de clamar aqui também, Senhor, por toda a liderança da nossa igreja pentecostal, Deus é amor, a diretoria deliberativa, a diretoria, Senhor, executiva. Eu oro, ó Pai querido, Pai amado, pela nossa presidente Irene Miranda. Eu oro, ó Pai, e clamo ao Senhor pela vida da nossa irmã vice-presidente Débora Miranda, Senhor. Sim, Deus, abençoe os teus filhos e as tuas filhas, um a um, Senhor, alcançando, Pai, dando sabedoria para que os teus filhos e filhas

0: flua sobre eles, ó Pai. Espírito Santo, abençoe todos os nossos ouvintes que estão nos acompanhando, ó Pai, e também abençoando o presbítero Daniel, Senhor, que prosseguirá neste clamor juntamente com o teu povo.
1: Senhor meu Deus e meu Pai, na mesma fé e comunhão do teu servo, aqui estou, meu Senhor eterno, ó Pai, clamando, ó meu Deus, juntamente com os nossos queridos irmãos ouvintes, nossos irmãos internautas, Espírito Santo da verdade, tu és maravilhoso, meu Deus, porque o Senhor conhece, ó Pai, as nossas necessidades, o Senhor sabe, meu Deus, aquilo que precisamos e necessitamos, ó Pai, por isso mesmo, Espírito de Deus, que o Senhor venha ouvir, que o Senhor venha responder, que o Senhor venha, meu Pai, nesta madrugada, Senhor, derramar da tua presença, derramar, Senhor, da tua glória, derramar, Senhor, do teu Espírito Santo, renova, Senhor, renova, meu Pai, as forças dos teus servos que estão agora pedindo, intercedendo, ó Pai, porque precisam, ó Deus, deste grande avivamento, deste grande renovo espiritual. Quantas pessoas, ó Deus, que se encontram neste momento fraco, Senhor, na fé, que não consegue orar, que não consegue jejuar, que não consegue se consagrar, que não consegue, meu Deus, ter uma intimidade de oração ao Senhor, mas eu creio, meu Deus, que todo impedimento, toda barreira que impede este homem, que impede esta mulher se colocar na tua presença, em espírito, em verdade, eu creio, Senhor, que todo empecilho, todas as barreiras já caíram por terra no nome de Jesus, e essas pessoas vão alcançar, essas pessoas vão receber a tua presença notória, a tua presença, aleluia, que nos alegra, que nos satisfaz, que faz com que nós viemos, ó Deus, ter alegria.

a louvar e bendizer aquele que vive, aquele que reina para todos sempre. Senhor, levanta os caídos, levanta os necessitados, levanta aqueles, ó Pai, aquelas pessoas, ó Senhor, que precisam do Teu socorro, que precisam, meu Deus, da Tua ajuda. Ó meu Senhor, venha neste momento, ó Pai, socorrer essas pessoas.

contato, ó Pai, de escravidão espiritual, mas que essas pessoas venham ser livres, que essas pessoas venham receber a libertação, ó Deus, dos seus problemas, ó meu Deus, a libertação desses vícios, ó Pai, que tem machucado, que tem ferido, que tem ceifado quantas vidas, quantas pessoas, ó Pai, que querem, meu Senhor, uma libertação. Por isso que pedimos, ó Pai, liberta essas vidas, essas pessoas que não aguentam mais tanto sofrimento, tanto, meu Pai, aflição. Ó, meu Pai querido, vem agora, Senhor, alcançar essas vidas, ó, meu Deus, libertando essas vidas das drogas, libertando essas vidas da bebida alcoólica, libertando, Senhor, essas vidas, ó, meu Deus, da prostituição, do cigarro, da maconha, da cocaína. Liberta, Senhor, liberta essas pessoas dos crimes, ó Espírito Santo, em Ti confiamos, em Ti, Senhor, nos colocamos na Tua presença, numa só fé, apresentando essas pessoas, ó Pai, que estão agora precisando da Tua ajuda, precisando

misericórdia, tenha misericórdia dessas pessoas, tenha compaixão dessas vidas, ó Pai. Esta senhora que passou o Dia das Mães, ó Deus, tão triste, Senhor, pelos seus filhos. Quem sabe esta mãe, ó Pai, queria tanto que os seus filhos pudessem, ó Pai, estar com ela, em família, no café da manhã, no almoço, no café da tarde, na janta. E estes filhos, ó Pai, até agora não apareceu, ó Pai, não deu notícia. Quem sabe esta mãe está aflita, está desesperada, sem notícia dos seus filhos. Meu Pai eterno, vai ao encontro, meu Pai, deste moço, vai ao encontro desta moça, deste adolescente, desta criança, meu Pai. Senhor, traga, meu Senhor, essas pessoas, para que esta mãe possa ter a tranquilidade, possa ter paz, para que ela possa descansar, para que ela possa dormir. Ó Senhor, como uma mãe não poderia, ó Senhor, se desesperar, não vendo o seu filho, a sua filha perto dela. Ah, meu Senhor, por isso eu quero, neste momento, pedir encarecidamente, tranquilize esta mãe, tranquilize, meu Pai, esta senhora. Tira, meu Pai, toda a preocupação, toda a angústia, todo o sofrimento que esta senhora e toda a sua família estão passando neste momento. Senhor Jesus.

esta casa, porque nós sabemos muito bem, ó Deus, que o diabo veio para isso mesmo. Ele veio para matar, ele veio para roubar, ele veio para destruir quantas famílias, quantos lares, ó Deus.

que esta mulher venha ser destruída. Ó Senhor, resgata, Senhor meu Pai, este casamento, este casal, ó Deus, que não se entende mais. É uma briga, é uma discussão. Quem sabe, meu Deus, esta moça, este moço, está, meu Deus e meu Pai, no começo de um relacionamento conjugal. E agora, Senhor, essas pessoas já estão até mesmo pensando em se separar. Ó, meu Deus poderoso, não permita que Satanás venha separar este casal. Separar, meu Deus, este Senhor que é casado há tanto tempo com esta senhora. Não permita que essa senhora venha se separar desse Senhor, ó Pai, que há tanto tempo ela é casada com este homem. Meu Deus poderoso, mas que o Senhor venha restituir. Restitui, meu Pai, esse matrimônio. Tenha de misericórdia, meu Pai, dessas vidas. Senhor Jesus, vai repreendendo todas as brigas, as traições, as invejas, as calúnias, meu Deus, vai repreendendo, Senhor, o espírito do adultério, que caia por terra no nome de Jesus Cristo, que não venha, meu Pai, prevalecer neste casamento, mas que o Senhor venha, meu Pai, restituir essa aliança matrimonial deste casal. Senhor Jesus, visita também este senhor, esta senhora que está infelizmente passando por um problema e um processo tão terrível, ó Deus, da

paz, Senhor Jesus. Mas eu te peço, Senhor, neste momento, que o Senhor Deus, o Deus de misericórdia, o Deus que conhece, ó Pai, o nosso levantar, o nosso deitar, meu Pai, alcança, visita, meu Pai, essas pessoas. Quem sabe, ó Deus, já veio os maus pensamentos, ó Pai, sobre essas vidas, essas pessoas com esses maus pensamentos de tirarem a própria vida, porque não suportam mais viver essa vida de aflição, de angústia. Quantas pessoas que perderam, ó Deus, a sensibilidade, ó Deus, de viver. Quantas pessoas que perderam o prazer, ó Pai, de viver uma vida plena, uma vida saudável, uma vida alegre, uma vida feliz, ó, com os parentes, com os familiares, com os amigos. Mas agora, essa pessoa está sozinha, essa pessoa agora está abandonada, esquecida por tudo e por todos.

porque foram chamadas pelo Senhor, porque foram chamadas, porque o Senhor se sacrificou por elas na cruz do Calvário. O Senhor vai dizer na tua palavra: vinde a mim, vós que estáis cansadas, oprimidas, vós que estáis sobrecarregadas, e eu vos aliviarei. O Senhor é o nosso remédio. O Senhor

acreditam mais na mudança, ó Deus, dessas vidas, mas o Senhor, ó Pai, como um Deus de misericórdia, o Senhor não esquece, o Senhor não vira as costas, mas o Senhor se compadece dessas vidas. Por isso, meu Pai, que nós te pedimos encarecidamente, toca, Senhor, no coração dessas pessoas, toca nos corações dessas pessoas, ó Deus, para que elas venham sentir algo que jamais elas poderiam sentir. Ah, meu Deus, porque quando nós sentimos a Tua presença, quando nós

junto dessas pessoas. Pessoas, ó Deus, que neste momento estão doentes. Quantas pessoas que estão doentes, ó Deus. Pessoas que estão agora nesta cama enferma, precisando, Senhor, de uma cura. Precisando de um milagre, meu Deus, nesta madrugada. Faça um milagre, meu Deus, realize um milagre. Porque o Senhor fez

Pai. Pessoas que estão cansadas, ó Deus, de sofrerem, meu Deus e meu Pai, com essas dores. Essa senhora, meu Pai, que passou o dia das mães com muitas dores. Quem sabe, meu Pai querido, esta mãe queria estar saudável para dar um abraço no filho, na filha. Quem sabe, meu Deus, este filho, esta filha, meu Pai, queria ver a mãe saudável, cheia de saúde, mas não pode porque esta mãe está nesta cama, está inválida, está doente, está enferma. Essa pessoa, meu Pai, infelizmente não pode se levantar, não pode.

Mas eu creio, meu Senhor, que nesta madrugada o Senhor está visitando esta mãe. Oh, Senhor, visita agora esta senhora. Eu não sei qual é a enfermidade que esta senhora está passando. Eu não sei qual é a enfermidade, meu Deus, que esse homem está passando. Que este moço, esta moça, que esta criança, que esse recém-nascido está

vidas. Porque o Senhor, ó Pai, é o Deus de misericórdia. O Senhor é um Deus que se compadece com aqueles ou com aquelas pessoas que estão agora com lágrimas nos olhos, clamando e pedindo socorro. Pedindo, meu Deus, que o Senhor venha visitá-las, seja nesta casa, seja neste hospital, seja, meu Deus, neste quarto, onde tiver uma pessoa enferma, onde tiver uma pessoa, meu Deus, que foi diagnosticada com algum problema, que foram, meu Pai, desenganados, desenganadas pela medicina, que o Senhor venha, meu Deus,

Santo, põe as tuas mãos, ó Deus. Quantas pessoas que estão na UTI, na CTI, quantas pessoas que estão agora, meu Deus, em coma, quantas pessoas que estão agora nesta sala, esperando para serem operadas. Oh, Senhor, quantas pessoas que estão agora com estes vírus, com essas bactérias, que invadiram todo o organismo dessas pessoas. Esse vírus, estas bactérias, que invadiram as correntes sanguíneas dessas pessoas, ó Pai. Quantas pessoas que foram contaminadas com estes vírus, ó Deus. Quem sabe os médicos já até mesmo declararam que essas pessoas não vão sobreviver. Que essas pessoas não vão, ó Pai, recuperar a sua saúde. Mas eu creio, meu Deus, que o Senhor está trazendo e gerando vida sobre essas pessoas. Eu creio pelos olhos da fé que o Senhor está visitando essas pessoas.

de Deus, o Deus de milagres, o Deus que cura, o Deus que liberta. Jesus, visita também todas as pessoas.

vida delas. Quantas pessoas que foram injustiçadas, que foram condenadas injustamente. Quantas pessoas, ó Deus, que foram julgadas, ó Pai, sem elas fazerem ou cometerem algo, meu Deus. Que o Senhor venha ser o advogado dessas pessoas. Que o Senhor venha ser o juiz dessas pessoas. Que o Senhor venha ser o Deus de misericórdia dessas pessoas, ó Pai. Em nome de Jesus. Em nome de Jesus, ó Deus. Clamamos ao Senhor. Clamamos ao Deus dos céus. Porque cremos que o Senhor é poderoso, cremos que o Senhor é fiel, cremos que o Senhor é o Deus da misericórdia, ó Pai. Jesus de Nazaré, Deus único, Deus fiel, venha também, ó Pai, e ao encontro dessas pessoas que estão desempregadas. Quantas pessoas que estão desempregadas, ó Deus, passando por necessidades. Senhor, quantas

colocar na mesa. Jesus, oh meu Deus, supre todas as necessidades desta casa. Visita a dispensa, meu Pai, desta família. Esta família, meu Deus, que está passando por necessidade. Essa pessoa, meu Deus, que não quer passar por este processo. Esta mãe, este pai, que não quer ver o seu filho pedindo o que comer e não ter o que dar para eles. Mas eu creio que o Senhor já está providenciando, ó Pai. E quando amanhecer o dia, essa criança vai acordar e essa criança vai ter o que comer, vai ter o que beber, vai ter o que vestir. Porque só o Senhor que pode, meu Deus, fazer aquilo que eu e nem essas pessoas, ó Pai, que estão neste momento clamando, não sabendo como que isso vai acontecer, como isso vai se suceder, mas o

operar, aleluia, naquilo a qual mais precisamos, aquilo a qual mais necessitamos. Senhor, o Senhor venha abençoar esta obra, meu Deus. Abençoa todos os nossos pastores, ó Pai, que estão orando e apresentando as suas congregações, aonde eles estão, meu Deus, pastoreando. Abençoa cada pastor, ó Deus, que tem orado pelos membros. Abençoa, Senhor, este obreiro, esta obreira, este membro, que tem orado pelas suas congregações, apresentado os pastores, os dirigentes, nas orações. Senhor, capacita, Senhor, meu Deus, este pastor, capacita, meu Pai, esse dirigente, esse presbítero, esse diácono, este obreiro, obreira, este membro, capacita, meu Deus, aqueles ou aquelas pessoas que têm uma responsabilidade de liderança nessas congregações, seja nos grupos de louvores, seja nos grupos de intercessão, seja nos grupos de visitas, seja nos grupos de evangelismo, Senhor, cada pessoa que tem uma ocupação ministerial, que essas pessoas, ó Deus, venham ser, ó Pai, usadas como instrumento nas tuas mãos. Jesus, que nós possamos começar, ó Deus, uma semana mais do que abençoada na sua presença. Que nós viemos começar uma semana recebendo tudo aquilo que o Senhor tem para nós. Segunda, terça, quarta, quinta, sexta, sábado, domingo, que venha, meu Pai, todos os dias, venha ser bênçãos maravilhosas, bênçãos extraordinárias para nossas vidas, que todos os dias viemos alcançar e receber de bom grado tudo aquilo que o Senhor tem para nos oferecer. Seja um dia ensolarado, seja um dia chuvoso, seja um dia quente, seja um dia frio, em tudo nós possamos glorificar ao Senhor, adorar ao Senhor acima de tudo, porque o Senhor é bom e a tua misericórdia dura para todo sempre. Fica conosco, meu Deus, nesta madrugada. Fica com o teu povo, Senhor, é que eu te peço e já te agradeço, certos, ó Deus, da nossa grande vitória nesta

0: Irmãos internautas, ouvintes do programa Voz da Libertação, Deus abençoe as suas vidas. Tenho certeza absoluta, e não somente eu, mas todos vocês recebemos algo especial da parte de Deus. Quem sabe você foi curado, curada, recebeu uma grande vitória, um grande milagre. Glorifica a Deus aonde você está, porque o Senhor tem que ser lembrado, o Senhor tem que ser glorificado por aquilo que Ele fez agora na tua vida. Muito bem, eu quero, antes de encerrar esta live de oração, não poderia, se esquecer de fazer um convite mais do que especial para a senhora, para o senhor, moço, moça, ei, você que ainda não tomou uma decisão de aceitar a Jesus, este é o momento certo, a hora certa. Não deixe para amanhã o que você pode fazer agora. E qual é o agora, pastor? É você receber Jesus de bom grado no teu coração, na tua vida, para que nunca mais Ele venha sair da sua vida, mas que Ele venha permanecer a presença dEle permanentemente na tua vida. Você que quer tomar essa decisão de fé, neste momento entregar sua vida para Jesus, você vai repetir essas palavras dizendo assim: Senhor Jesus, perdoa todos os meus pecados e escreve meu nome no livro da vida e sela com teu sangue, porque neste momento, agora, meu Senhor, eu entrego a minha vida completamente para o Senhor Jesus. Me ajuda, meu Deus, porque eu preciso e necessito do Senhor todos os dias na minha vida. Você que está afastado, afastada, não estamos aqui para te condenar, não estamos aqui para apontar os erros que você cometeu lá no passado. Por que eu falei lá no passado? Porque Jesus está te dando a oportunidade agora, hoje, para você se arrepender dos seus pecados e voltar para Jesus. E você que já está arrependida ou arrependida, ou arrependido, perdão, daquilo que você cometeu, você vai repetir essas palavras dizendo assim: Senhor Jesus, perdoa todos os meus pecados e escreve meu nome no livro da vida, sela com teu sangue, porque neste momento eu entrego a minha vida completamente ao Senhor. Me ajuda, meu Deus, porque eu preciso e necessito do Senhor Jesus todos os dias na minha vida. Que Deus abençoe você que aceitou a Jesus, que Deus abençoe você que reconciliou com o Senhor Jesus. Parabéns, você fez a melhor opção e foi entregar as suas vidas para o Senhor Jesus. Olha, nós temos um e-mail: quero aceitar a Jesus, @ipda.com.br. Temos também o nosso WhatsApp, DDD 11, você que é de fora de São Paulo, não esqueça de colocar o prefixo da capital paulista, hein? DDD 11 950 94 46 45. Nos mande um e-mail, ou se preferir, manda um WhatsApp, deixe o seu nome completo, a cidade ou bairro aonde você mora, e nós vamos retornar a sua mensagem eletrônica, direcionando a você uma das nossas igrejas Deus e Amor, aí perto da sua região, para que você e toda a sua família venham estar congregando conosco, tá bom? Deus abençoe a sua vida. Muito bem, se encerra esta live de oração. Você que está no canal Deus e Amor Oficial, meu muito obrigado. Agora você tem duas opções: temos o canal Direto com Deus Oficial, daqui a pouquinho o diácono Ezequiel Ribeiro vai estar orando em seu favor, e nós do programa Voz da Libertação, daqui a pouquinho eu, Daniel Mariano, vou estar com vocês no programa Madrugada do Socorro de Deus, da 1 até as 5 horas da manhã. Meu muito obrigado a todos vocês, uma excelente semana, uma ótima segunda-feira. Muito obrigado ao nosso querido irmão Japa na técnica. Deus abençoe nosso irmão Adriano, que deu todo o apoio, todo o carinho aqui no Santuário da Oração. Deus abençoe vocês, meus queridos irmãos. Fiquem todos na paz do Senhor Jesus.
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0: Meu nome é Fernanda Moreno, eu moro em Santo André e Jesus me libertou da droga, né? Eu usava cocaína desde 2011. Nessa vida, eu dançava, eu bebia, tudo foi indo para trás da minha vida, eu sempre querendo mais, querendo mais, querendo mais, e não sabia para onde correr, né? Porque eu achava que aquilo estava me fazendo feliz, dançando, bebendo, usando droga. Eu comecei a usar droga porque uma pessoa me ofereceu. Falei, eu vou usar só essa vez e eu consigo parar. Aí eu usei a primeira vez, eu usei a segunda vez. Eu já tava praticamente querendo usar todo dia. Em vários momentos eu pensei em tirar minha vida, misturar produtos de limpeza. Me trancava dentro de casa, deprimida. Aí um dia eu conversando com uma amiga minha, a Simone, a irmã Simone do Butantã, ela falou, Fernanda, você quer sair dessa vida? Eu falei, eu quero. Vai de quarta na Igreja Deus e Amor. Pastor Lorival, tem o culto da libertação, vai lá, vai te ajudar bastante. Eu falei, tá bom, eu vou. Aí eu vim no culto de quarta do pastor Lorival, fiz um voto com Deus, Senhor, me liberta da bebida alcoólica e da cocaína. E fui escutando o programa da Igreja Deus e Amor, eu escutava o dia inteiro, à noite, principalmente os testemunhos. Cada vez que eu ouvia os testemunhos, poxa, mas a pessoa conseguiu... Jesus ajudou essa pessoa, ele também vai me ajudar. Em nome de Jesus eu vou conseguir, em nome de Jesus eu vou conseguir. A partir do momento que eu comecei a vir na Igreja Deus e Amor, escutar o programa, eu fui perdendo a vontade de usar droga, fui perdendo a vontade de beber. Tanto é que os amigos que estavam comigo sempre na hora de beber, de usar droga, foram se afastando também. E minha vida só foi melhorando. Fui olhando o mundo do jeito diferente, prestando atenção em coisas que eu não prestava. Hoje a minha vida está diferente daquele tempo. Hoje em dia eu não troco mais uma noite de sono, não tenho mais depressão. A paz que eu sinto dentro de mim, dentro da minha casa, muito boa. Você se sente bem com você mesmo. Você aprende a ter amor próprio. Em primeiro lugar, ter amor a Deus em Jesus. Em segundo, até amor próprio, a se amar. Vim aqui gravar meu testemunho, porque eu estou liberta da cocaína, da bebida alcoólica. Graças a Deus, Jesus entrou na minha vida. A partir do momento que Jesus entrou na minha vida, ele fez milagres. Em nome de Jesus, irmãos, venham para a Igreja Deus e Amor. Deixe Deus entrar na sua vida, Jesus trabalhar na sua vida. A partir do momento que Jesus trabalha na sua vida, ela muda. E para melhor... Meu nome é Fernanda Moreno, Avila Zossete. Eu moro em Santo André.
1: 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Mas como saber se tenho fé suficiente para que haja essa concordância? 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E isso só é possível através de sua palavra. 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Se você começar a crer em Deus hoje, de uma maneira consciente, ouvindo e crendo em sua palavra, tenha certeza de que sua vida nunca mais será a mesma. 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
2: Uma hora e 6 minutos.

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0: Muito bom dia na paz do Senhor Jesus. Começa o programa Madrugada do Socorro de Deus. E eu sou seu irmão em Cristo, Daniel Mariano. Vamos juntos até às 5 horas da manhã. Na mesa de som está o Hamilton Júnior. E no WhatsApp, o nosso querido irmão Guilherme, não é? Então vamos juntos até às 5 horas da manhã. Meu muito obrigado pela sua companhia. Meu muito obrigado pela sua audiência nesta segunda-feira, dia 11 de maio de 2026. E nós estamos, neste mês de maio, numa poderosa campanha mundial de oração com o tema Profetizando no Vale. Eu tenho certeza, ouvintes, que muitos de vocês oraram juntamente comigo, oraram juntamente com o pastor Anderson. Nós estávamos ali diretamente do santuário de oração, orando e apresentando as suas vidas nas mãos do nosso Deus, o nosso Pai. E você que não pôde acompanhar a oração da meia-noite, fique tranquilos, às 2 horas da manhã eu quero reforçar o convite mais do que especial para nós unirmos a nossa fé em oração, porque nós vamos orar juntos ao vivo às 2 horas da manhã. Por isso, continue na sintonia, por isso, continue no programa Madrugada do Socorro de Deus, que já começou aqui na Rádio Deus e Amor.
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0: Muito bem, você que quer participar ao vivo aqui na Rádio Deus e Amor, nós temos 2 telefones disponíveis já para você poder já ligar, não é? Para nós deixar aqui o seu nome completo e deixar também os seus pedidos de oração. Ou se você também pode participar via os telefones, contando o testemunho, uma bênção, uma vitória, aquilo que você recebeu da parte do Senhor Jesus. Anote os nossos telefones, é o DDD 11-3208-2790, repetindo, DDD 11, você que é de fora de São Paulo, não esqueça de colocar o prefixo, hein? DDD 11-3208-2790. E temos mais um telefone, que é o DDD 11-3208-2743. Temos também o nosso WhatsApp, hein? DDD 11-98292-3392. Repetindo, DDD 11-98292-3392. Agora são 1h14, já temos já o primeiro ouvinte nesta madrugada. Alô, bom dia.
3: Bom dia.
0: Com quem eu falo?
3: É Narildo de Jardim Materni.
0: É Narildo, é isso?
3: Daril.
0: Ah, Daril, do Jardim, isso. Jardim Iguatemi.
3: Isso.
0: A paz do Senhor Jesus, irmão Daril.
3: A paz, meu amigo.
0: Que prazer poder falar com o senhor nesta madrugada.
3: O prazer é todo meu.
0: Mondaril, que podemos ajudar o senhor nesta madrugada? O senhor gostaria de contar uma bênção, colocar o seu nome na oração, parentes, enfim, fique à vontade, Mondaril.
3: Então, irmão, eu tô com insônia, rapaz. Tô com dor de cabeça e insônia, não tô conseguindo dormir. Aí eu falei, eu vou ligar para os irmãos lá da Deus é Amor, e aí eles vão orar por mim e eu vou voltar a dormir direitinho.
0: O Mondaril, o senhor é do nosso ministério, do outro ministério?
3: Rapaz, eu sou da Assembleia.
0: Assembleia de Deus.
3: Eu já fui aí na SEB, aí no Ministério, né? Tá bom?
0: Sim. Ô, Mondaril, nós vamos estar orando em seu favor, tá bom?
3: Tá bom, irmão. Deus abençoe a vida de vocês, tá? Vocês são o máximo.
0: Amém. Ô, Mondario, temos a Igreja Deus e Amor aí no Jardim Iguatemi, hein?
3: Tem.
0: Não é?
3: Eu já fui lá.
0: Já foi lá?
3: É.
0: Ô, Mondario, temos a Igreja Deus e Amor aí no Jardim Iguatemi, hein?
3: Tem.
0: Não é?
3: Eu já fui lá.
0: Já foi lá?
3: É,
0: pra... Isso.
3: Farmácia.
0: Isso, exatamente. Olha, ô, Mondario, procure um dos... O pastor aí do Jardim Iguatemi. Ele vai te orientar, vai te dar toda a atenção, todo o apoio, ok?
3: Sim.
0: Procure ele e fala que você participou do programa Madrugada do Socorro de Deus. E eu tenho certeza que ele vai te dar todo o apoio, todo o carinho e toda a assistência para você sair desta fase tão difícil e
3: maravilha.
0: Tão complicado, tá bom?
3: Tá bom, pastor, maravilha. Deus abençoe.
0: Amém. Você quer colocar mais alguém na oração, Mondario?
3: Ó, minha esposa... A minha esposa, Deus deve que tá, ela tá meio enferma, né?
0: Uhum.
3: Então, tem dado um derrame no olho dela e a pressão alta.
0: Sim.
3: Aí eu peço oração por ela também, tá, pastor?
0: Ok. Tá certo, Mondario. Eu já coloquei, então, o seu nome e o nome da sua esposa.
3: Tá bom. Eu vou ficar acordado aqui esperando a hora da oração.
0: Amém. Em nome de Jesus. 2 horas da manhã, nós vamos unir a nossa fé em oração. Você vai estar orando juntamente comigo e Deus vai te dar vitória. Você vai, depois da oração, você vai dormir tranquilo, em nome de Jesus.
3: Eu creio, pastor. Deus abençoe a vida de vocês todos aí, tá?
0: Ok, muito obrigado pela sua participação.
3: Obrigado, digo eu, viu?
0: Amém. Deus abençoe. Muito bem, agora são exatamente 1h, 17 minutos. Muito obrigado, nosso irmão Dario, ali do Jardim Iguatemi. E você pode fazer também, ouvintes, como o nosso irmão Dario, deixando aqui também a sua participação, ligando aqui para nós, ou, se preferir, você pode também deixar a sua mensagem via o WhatsApp aqui na Rádio Deus e Amor. Olha... O WhatsApp aqui da Rádio Deus e Amor, você pode mandar via mensagem de texto. Se você quer falar conosco, não é? Você pode usar os nossos telefones. Agora, se preferir, aí você mande a sua mensagem via texto, deixando o seu nome completo e a cidade aonde você mora. 1h, 18 minutos, vamos atender mais um ouvinte nesta madrugada de segunda-feira. Alô, bom dia, paz do Senhor Jesus.
4: Paz do Senhor Jesus, meu irmão.
0: Amém, com quem eu falo?
4: É o Carlos aqui da Brasilândia, meu irmão.
0: Ô, Mão Carlos da Brasilândia. Que podemos ajudar o senhor, Mão Carlos?
4: Eu gostaria de estar pedindo oração por mim, pelo meu irmão também.
0: Sim. Como é que é o nome do seu irmão, Mão Carlos?
4: O meu nome, meu irmão chama Paulo Roberto.
0: Paulo Roberto.

0: Mais alguém?
1: É Joaquim Aponso e família.
0: Joaquim
1: Isso, e família.
0: e família.
1: Isso, irmão Cláudio e família também.
0: Maravilha, já está aqui anotado. O senhor é do nosso ministério, irmão Cláudio?
1: Amém. Pela misericórdia de Deus, meu irmão.
0: Que maravilha! Então o senhor já tem muitas bênçãos de Deus, irmão Carlos?
1: O fato de acordar todo dia já é uma bênção,
0: É
1: né, irmão?
0: verdade, é
1: E assim,
0: verdade.
1: eu tô ligando porque assim, eu sou uma pessoa muito enferma, né, irmão? Infelizmente, né? Tenho assim uma enfermidade nas pernas há 26 anos de nome edema linfático, a medicina já desenganou, né? E assim, problema na coluna, problema no nervo ciático, é só a misericórdia, irmão. Eu
0: Mas
1: tô.
0: isso não faz com que o irmão venha estar glorificando, louvando e
1: Não,
0: exaltando o nome santo do Senhor, né?
1: e nem perder a minha fé
0: É
1: também, irmão.
0: verdade.
1: Nem perder a minha fé, porque essa não tem nada que te tire de mim, não tem
0: É
1: nada nem ninguém que
0: verdade.
1: tire de mim, meu irmão.
0: Só de nós acordarmos, como o irmão falou, não
1: Verdade.
0: é? E podemos ter o prazer, mesmo na enfermidade, mesmo nas dores, mas podemos se lembrar que temos um Deus maravilhoso, um Deus
1: Verdade.
0: glorioso, não é?
1: Certeza, irmão, com certeza. Eu costumo dizer, irmão, que assim, todo dia que quando eu abro o olho, é que eu acordo, é porque Deus tem alguma coisa para mim ainda.
0: Com certeza.
1: Né?
0: E fiel é o Senhor, o Mon Carlos. Deus é o nosso Deus e Ele é fiel e sempre será fiel com as suas promessas sobre as nossas vidas. Viu, irmão Carlos?
1: Eu tenho promessa e eu creio nelas, irmão.
0: Em nome do Senhor Jesus. Irmão Carlos,
1: Pode falar, irmão.
0: meu muito obrigado pela sua participação
1: Amém. Eu que
0: nesta
1: agradeço,
0: madrugada.
1: meu irmão. Amém, meu irmão.
0: Que Deus te abençoe e uma
1: Amém.
0: ótima semana.
1: Amém. Outra ótima semana para o irmão também. Deus abençoe. Fica na paz, meu irmão.
0: Amém. Fica na paz, Senhor Jesus.

0: Muito bem, agora são 1 da manhã, 20 minutos. E como nós estamos falando aqui sobre promessas, não é? O pastor Lorival vem com o quadro Pão Diário e ele vai falar sobre este tema, a promessa. Eu tenho certeza, ouvintes, que você também tem uma grande promessa de Deus sobre a sua vida. Por isso, vamos acompanhar juntos. Daqui a pouco eu volto com todos vocês aqui na Rádio Deus Amor.
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3: Gênesis 18, versículo 1. O Senhor Deus apareceu a Abraão no bosque sagrado de Manre. Era a hora mais quente do dia, e Abraão estava sentado na porta da sua tenda. Chega a ser até poético, né? Temos aqui um momento de rara sensibilidade dentro de textos que parecem às vezes tão rudes, e dentro de quadros que nós podemos imaginar, dando um pouquinho de linha para nossa imaginação, né? Eu imagino um local quente, um local, né? De repente essa sensibilidade, era a hora mais quente do dia. Um cenário que chama atenção. Aliás, tudo isso acaba nos levando a darmos asas realmente à nossa imaginação. E um diálogo entre Abraão, três homens e Sara, que acaba entrando atrasada na conversa, nos leva a nos aprofundarmos cada vez mais naquele ambiente de dia quente e da hora mais quente do dia. Não resta a menor dúvida que, talvez, nesse momento, hoje aqui nós temos no Brasil muitos locais, e às vezes a gente trabalha em escritórios, estúdios, nós temos ar-condicionado e tal. Mas eu imagino que naquele tempo a coisa era bem desconfortável, né? Eu imagino meio que assim, deserto e na hora mais quente do dia. Se a Bíblia coloca esse pedacinho, era a hora mais quente do dia, eu entendo que o negócio estava quente mesmo. Nós estamos no livro de Gênesis, capítulo 18, e Abraão oferece um banquete àqueles homens. E ele chama assim de um pouco de comida, né? Ali embaixo de uma árvore. Dia quente, hora quente. Muito convidativo para a gente não fazer nada. Manhã calorenta, hora de desânimo. E Deus chega com uma promessa. Olha, eu vou visitar você no ano que vem, outra vez. E nesse tempo da vida, Sara, sua mulher, vai ter um filho. A promessa parecia bastante difícil, bastante absurda, né? A Bíblia Sagrada fala que Abraão e Sara eram velhos. E a Bíblia chega a dizer que a Sara já havia cessado o costume das mulheres. Na realidade, ela não estava mais ovulando, não estava na idade de ter filhos. E nesse dia quente, nessa hora quente, nesse momento convidativo para a gente esticar as canelas debaixo da árvore e tirar uma soneca, essa promessa de Deus acontece. E a Bíblia Sagrada nos fala que Sara estava assim... eu vou pedir licença para o ouvinte falar atrás da porta, vai? Fala atrás da porta da entrada da tenda ali. E ela ouviu então por detrás daquela porta. Esse texto é agradável de ler, eu gosto muito de ler esse texto. Porque ele é cheio de coisas curiosas que a gente tem que parar e fazer um escrutínio bem redundante, falando agora, um escrutínio minucioso. Santa redundância, hein? Para que nós possamos ver verdades que a gente talvez não consiga ver se a gente só passar a leitura meio por cima. E vamos nos deliciar com os detalhes que esse capítulo nos revela. Algumas coisas riquíssimas. Primeira coisa é que a graça de Deus, é uma coisa que é impressionante, né? Para o mover de Deus, para a graça de Deus, não existem barreiras. Deus vem a Abraão nesse momento desconfortável, hora de cansaço, hora de calor terrível. E ele habitando nesse local, bosque sagrado de Manre, versículo 1, terra de pagãos. Deus vem ao seu servo e fala dessa forma. Como foi a Daniel, Sadraque, Mesaque, quando estavam na Babilônia, né, Abdênego? Para Deus não tem esse negócio de barreira geográfica, não. Onde está o servo de Deus, ele vai lá. Ele se chega. Em qualquer hora, em qualquer momento, pode ser hora mais fria, mais quente, o ambiente pode ser alegre, hostil, pode ser tranquilo, não importa. Deus, ele vem, quando ele quer falar, ele fala. Outra coisa importante é a receptividade que nós devemos ter para com as movimentações de Deus, as visitações de Deus. Eu vejo aqui um caso clássico, né, de uma teofania. Abraão recebeu esses homens, aquela hospitalidade oriental ali no deserto, banqueteou-se com eles, chegou até a dizer, né, apesar de eu acho que Abraão era um homem que gostava de ter muita coisa, gente, que muito sobrando, ele, pouca comida e tal, não ficou soberbo não, mas era muita coisa. Ele não se envaidecia por coisas como comidas ou bens, não. Eu tenho certeza que a gente é assim que Deus visita. Deus visita pessoas que não são envaidecidas, pessoas que não são soberbas, pessoas que não são orgulhosas. Deus visita essas pessoas. Abraão não estava contando vantagens para Deus. Ah, Senhor, porque eu. Não, não, não. Ele oferece muito e diz, olha, tem pouquinho aí, Senhor. Muita gente não oferece nada e acha que ofereceu um banquete, né? Então nós vemos aqui a receptividade que nós devemos dar a Deus em nossos corações. A situação é diferente, claro, que a situação de Abraão, essa situação teofânica, né? Onde Deus aparece às pessoas em forma de pessoa, né? E recebe Deus dessa forma. E nós vemos também a desconfiança, né? A desconfiança de Sara, escondidinha ali. É claro que naquele tempo, né, a mulher não aparecia em público assim de qualquer maneira. Mas ela ouviu. Nesse tempo da vida, eu virei a Sara, sua esposa terá um filho e tal, e ela não creu na promessa. Abraão ficou ali quieto, meio que, né, e Sara desconfiada. E eu poderia dizer a vocês, ouvintes, que esse é o problema de quem ouve por detrás da porta, né? Que nunca pega a conversa por inteiro. E poderia até dizer a vocês que é o problema também de quem ouve de segunda. O que fala de segunda e o que ouve de segunda nunca consegue transmitir com exatidão uma conversa de primeira. Tem muita gente ouvindo por detrás da porta. Pega as coisas pela metade, não vê. No caso de Sara, né? Ela não via a expressão fisionômica do mensageiro de Deus. Fica mal informada. Pode ser até que ela tenha

0: o senhor fala, mas por que Sara riu? Por que Sara riu? Por que você ri, prezado ouvinte? Talvez Deus esteja perguntando a você, por que você ri? Você não acredita? Às vezes a gente fala de coisas de Deus, algumas pessoas riem, algumas pessoas riem por, eu diria, ignorância mesmo, algumas pessoas riem por incredulidade, algumas pessoas riem por gozação. Por que você está rindo? Deus nos vê mesmo quando nós estamos escondidos atrás da porta. Só esse caso, já, só por Deus ter falado, por que Sara está rindo? Ela estava por detrás ali da porta da tenda. Só por essa razão eu já diria, Senhor, tenha misericórdia, mas não. Deus não aceita que você duvide. Você quer receber algo de Deus, você tem que acreditar. E Deus reafirma então a sua promessa. É nessa época, nesse tempo da vida que Sara terá um filho, versículo 13. Nossas dúvidas não desviam Deus do seu propósito. O poder de Deus é grande e é muito maior do que a nossa dúvida. E a determinação de agir na história não depende de mim e de você. Na verdade, Deus nem precisa da nossa aprovação. Deus é Deus e Ele faz, você duvidando ou não. Pessoa que duvida sempre tem medo. Quando Sara ouviu isso, ela temeu e quis negar, versículo 15. Agora ela viu que não estava falando com uma pessoa qualquer. Agora ela viu que as pessoas que conversavam com Abraão não eram pessoas qualquer. Ela está vendo agora que aqueles que estavam com Abraão ali, o Senhor que estava ali, era poderoso para ouvir o íntimo dela sem mesmo vê-la. E ela temeu, porque a dúvida gera medo. E em muitos casos o medo gera mentira. E Deus não aceita medo nem mentira. E Sara então quis negar. Não. E Deus foi claro, não é verdade, você riu. Versículo 15. Deus não deixa a situação barata, não. Ele declara o nosso pecado, principalmente o pecado de não crer e suas consequências, como medo. Então não tem diante de Deus desculpas, tipo, eu tive medo, porque eu não... Não adianta mentir contra a verdade. Deus está dizendo, se você está mentindo, Deus está dizendo, não é verdade, você mentiu. Talvez hoje seja um dia bem quente para você, não é? Um momento desconfortável na sua vida. Lembre-se de como começou a nossa história. No momento mais quente do dia, foi o que eu li para vocês, na hora do maior desconforto. Ele olhou para cima e viu aqueles homens ali de pé na sua frente, versículo 2. Acho que ele estava deitado. Quem sabe o que se passava pela cabeça de Abraão? Agora, a verdade é que, apesar do tempo ter passado para Abraão e para Sara, ele e a estéril Sara, já velhos, nada do herdeiro prometido. No momento do desconforto, do cansaço, Deus chegou e disse, nesse tempo da vida, a sua esposa haverá de ter um filho, e teve. Esse momento que você está vendo é o momento mais difícil para você, mais quente. Então levante seus olhos, olhe. Deus está aí pronto para te ajudar, pronto para estender a sua mão, abençoar você e fazer cumprir a você as promessas, talvez que Ele tenha feito já há tanto tempo para você, ou talvez aquelas que você reconheceu biblicamente que elas são para você. Fica firme. Fica firme. No bosque sagrado, na hora mais quente, Deus pode te visitar. Que Deus abençoe você. Lembrando só que Abraão estava sentado na porta da tenda, tá? Deus abençoe. Está no momento mais difícil? É o momento que Deus vai chegar e pode falar a você, simplesmente creia.
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2: Muito bem, agora são 1h40. Olha, quero aqui agradecer a sua audiência nesta madrugada fria na capital paulista, não é? Mas você está sendo aquecidos pela presença do Espírito Santo de Deus. Você que está trabalhando, que Deus abençoe a sua vida grandemente, que o seu dia venha a ser um dia abençoado pelo Senhor Jesus, ou podemos dizer, uma madrugada abençoada pelo Senhor Jesus. Então, todos vocês que estão trabalhando, o meu muito obrigado pela sua companhia nesta madrugada de segunda-feira. Vamos ler mensagens que estão chegando nesta madrugada. Daqui a pouquinho nós vamos atender mais pessoas. Daqui a pouquinho eu vou atender você, tá bom, ouvinte? Então fica tranquilo, que daqui a pouquinho eu vou te atender, mas quero aqui, neste momento, dar prioridade aos nossos irmãos que mandam as suas mensagens via o WhatsApp aqui na Rádio Deus e Amor. Olha, temos a participação da Fátima, diz: a paz do Senhor Jesus, eu peço oração em meu favor, porque desde ontem eu estou com um mal-estar. Ela tomou um remédio, ela está contando aqui, por conta própria. Estou com muita dor no estômago, acho que é efeito colateral. Peço oração. Uma Fátima, nós vamos orar em seu favor e apresentar a sua saúde nas mãos do Senhor Jesus. Ouvintes, eu quero aqui também trazer um alerta muito importante, ok? Não se medique. Ok? Muito importante, às vezes você está com muitas dores, não é? Às vezes dores na cabeça ou outro tipo de dor. E mesmo que você já tomou o remédio, não fez efeito, e você já quer tomar um outro remédio, não se consulte, né? Se preferível, procure um médico, um hospital aí próximo, uma UPA, enfim, aonde você mora. E aí você vai contar para aquelas pessoas responsáveis, não é? Seja o clínico geral, ou mesmo na área a qual você está sentindo essas dores, e ele vai te atender, ele vai te consultar, e aí sim ele vai passar o remédio devido para que você venha tomar, para que você possa, não é, ter uma saúde aí restabelecida. Mas não tome, não é, um remédio sem consulta médica. Isso é muito importante, tá bom? Boa recuperação, irmã Fátima, nós vamos estar orando e apresentando a sua vida nas mãos do Senhor Jesus. Temos ouvintes, vamos atender, né, Milton? Alô, bom dia, paz do Senhor Jesus.
3: Paz do Senhor Jesus, meu irmão.
2: É o irmão Antônio de Valença.
3: É, esse
2: grande valente. Ô, oh, maravilha, irmão Antônio. Que maravilha ter a sua companhia nesta madrugada, irmão Antônio.
3: Amém, meu irmão. Como é que está o senhor e a família e todo mundo, né?
2: Melhor agora falando com o senhor, irmão Antônio.
3: Obrigado.
2: Tá frio aí? Tá frio aí na sua cidade?
3: Tá fazendo um pouquinho.
2: Maravilha.
3: Tá um pouco frio, mas tá bom.
2: Tá bom.
3: Tá beleza,
2: Na presença. Tá bom, ainda mais na presença do Senhor Jesus, aí que fica melhor ainda, né, irmão Antônio?
3: Fica melhor ainda, meu irmão. De Deus não falta nada.
2: É verdade.
3: A gente com Deus vem as barreiras, mas já caiu por terra e nós já vencemos em nome do Senhor Jesus.
2: Já vencemos em nome do Senhor Jesus. A Bíblia diz que nós somos mais do que vencedores, né, Montônio?
3: Meu irmão, mais do que vencedor.
2: Maravilha. Montônio, vamos lá já pegar já os nomes das pessoas que o irmão vai colocar na oração?
3: Já.
2: Então vamos lá.
3: Eita, Jesus. Sim, botar o nome de o irmão Arnaldo, que se encontra enfermo.
2: Ok.
3: Irmã Ana, tô bem.
2: Irmã
3: que se encontra enferma.
2: Uhum.
3: Tô bem, irmão Zé Ribeiro, se encontrou um pouco enfermo.
2: Uhum.
3: Tô bem, irmão Nelson, tô bem, que se encontra enfermo. Tô bem, pedi oração do José Lito, tô bem, que se encontra enferma, tô bem.
2: Ok.
3: E agora eu pedi oração pro os irmãos, para o pastor, nosso pastor da Igreja, Deus do Amor, daquele Valente. Pedi oração por ele e família. Okay. Também pedi oração por Esté e família, libertação. Uhum. Também pedi oração por Edson e família, libertação. Luiz e família espiritual. Roberto e família também espiritual. E também toda a minha família, né? E todos os irmãos, todos os pastores, todos os irmãos dessa congregação, pediram oração de todos eles para cada dia. Eles estão firmes e fortes para estar fazendo a obra do Senhor. E também pedi oração para o irmão também, irmão Daniel, também família também.
2: Ô, meu, muito obrigado, irmão. Eu pensei que o senhor ia se lembrar de mim, irmão Antônio.
3: Irmão. Agora também pedi oração também, que vou fazer uma perícia amanhã.
2: Sim.
3: Aí pedi oração que já deu tudo certo. Não,
2: já deu tudo certo, irmão Antônio, em nome de Jesus.
3: Em nome do Senhor Jesus. Sim, pedi oração também por Robson.
2: Ok.
3: Robson, libertação, Roberto. Estou bem, e família, um pouco enfermo também, mas eu tenho certeza que Deus está no controle de tudo.
2: Está no controle de todas as coisas, irmão Antônio.
3: Meu irmão, e estou bem, meu irmão, pedir oração para nós todos nós, orar, sim. Nós estamos orando, sim. Vamos orar mais,
2: com
3: por
2: certeza.
3: Esse jovem, as crianças, sim. Adolescente, vamos orar verdade. Mais, meu irmão, vamos orar mais, para poder Deus fazer a obra na vida dele, porque é ele que vai ser a nova geração.
2: Sim.
3: Da casa do Pai, né?
2: Com certeza. A Bíblia diz que nós devemos orar sem cessar, não é?
3: Sem cessar.
2: Quando nós oramos...
3: Quando orar, porque não está fácil, não, mas Deus está no controle de tudo.
2: Verdade.
3: É, né, irmão? Tá bom, meu irmão, que, senhor, que Deus continue abençoando mais e mais o irmão, para estar firme e forte, através do irmão tá aí, muitas almas, nessa manhã para o Senhor Jesus.
2: Com certeza. Antônio, muito obrigado pela sua participação, muito obrigado pela sua audiência. Mande a paz do Senhor Jesus, mande um grande abraço a todos os nossos irmãos aí da cidade de Valente, ok?
3: Mas tá bom, meu irmão.
2: Deus abençoe.
3: Todos aí.
2: Amém. 2 horas da manhã, temos um propósito, hein? De oração, de clamor a Deus.
3: Que horas?
2: 2 horas da manhã, ao vivo, aqui na Rádio Deus Amor, aquele propósito da oração. Ao vivo.
3: Duas horas da manhã, pronto.
2: Isso, daqui a pouquinho, daqui a alguns minutos nos separa deste propósito da oração das 2 horas da manhã.
3: Já vou pro joelho também, cremando, pedindo nosso Deus misericórdia.
2: É verdade. Antônio, forte abraço, fique na paz do Senhor Jesus.
3: Paz, Senhor, meu irmão, paz, Senhor.
2: Amém, Pai.
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2: Ouvintes, vocês acompanharam, né, com alegria a participação do nosso irmão Antônio, lá da cidade de Valente. Deus abençoe aos nossos irmãos aí de Valente, Deus abençoe a todos os nossos irmãos de todas as regiões do nosso país. Deus abençoe os irmãos do Sul, Sudeste, Centro-Oeste, Norte, Nordeste, enfim, Deus abençoe os nossos irmãos também de outros países, não é porque... Não vamos se esquecer dos nossos irmãos, vamos se lembrar dos nossos irmãos que estão nos acompanhando em outros países, seja na Europa, na Ásia, na Oceania, na África. Que Deus abençoe a todos vocês em nome do Senhor Jesus. E olha, assim como os nossos irmãos estão participando, não é, com todo fervor pelos telefones, também no WhatsApp não é diferente. Muitas pessoas participando via o WhatsApp aqui na Rádio Deus é Amor. Vamos lá. A paz do Senhor Jesus, aqui é a Luana de Santa Bárbara do Pará. Peço oração pela minha vida, para que Deus venha me dar saúde. E peço oração também pelo meu filho Iago, para que Deus venha guardar a vida dele de todo mal. Luana, nós vamos estar orando sim em seu favor, para que Deus venha continuar dando saúde para a senhora. Vamos orar também pelo seu filho Iago, para Deus guardar, para Deus livrar e para Deus proteger, tá bom? Então Deus abençoe a senhora e todos os nossos irmãos aí da cidade de Santa Bárbara, aí no Pará. Mais pessoas interagindo conosco via WhatsApp. Vamos lá. É o nosso... Bom dia, paz do Senhor Jesus. Eu peço oração em favor da minha saúde. Estou muito doente. Também peço oração para minha família e também um neto

0: que está indo para o mau caminho. É a Ilma de Caxias. Ô mãe Ilma, nós vamos estar orando, apresentando a sua saúde nas mãos do Senhor Jesus. Vamos também apresentar o seu neto, não é? Para que Deus possa guardar, livrar, proteger. Nós sabemos, né, ouvintes, que chega a fase da pré-adolescência, ou até mesmo já a parte da adolescência, que os filhos, os netos, os sobrinhos querem trilhar os seus próprios caminhos, mas vamos pedir a Deus para que o Senhor possa colocá-los no caminho certo, no caminho correto, e colocar pessoas boas, colocar pessoas temente ao Senhor Jesus. Agora, 1h, 50 minutos na capital paulista, nós vamos agora a um quadro especial, é o Clínica da Alma. E na oportunidade, o psicólogo Jessé Ávila vem falando num tema muito interessante: teletrabalho e a saúde mental. Vamos acompanhar juntos? Daqui a pouco eu volto com todos vocês. Não saia da sintonia do programa Madrugada do Socorro de Deus, aqui na Rádio Deus e Amor.
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3: Olá, seja muito bem-vindo a mais um episódio do Clínica da Alma, um espaço para falarmos sobre saúde mental, qualidade de vida, inteligência emocional e desenvolvimento interior, sempre de forma leve, prática e com base científica. Você sabia que, segundo a Organização Internacional do Trabalho, o teletrabalho cresceu mais de 30% após a pandemia, mas o número de pessoas desempregadas ou em subempregos também aumentou significativamente no mesmo período? Esse contraste revela um fenômeno importante. Enquanto alguns sofrem com o excesso de trabalho remoto, outros enfrentam o sofrimento psíquico da ausência dele. E é sobre o teletrabalho e a saúde mental dos desempregados que nós íamos falar hoje. Explicação científica mostram, diante das pesquisas recentes por Frontier and Psychology, indicam que o desemprego prolongado afeta diretamente áreas cerebrais ligadas à motivação e à autoestima, aumentando os riscos de ansiedade e depressão. Ao mesmo tempo, o teletrabalho, quando mal gerido, pode gerar isolamento social e confusão entre vida pessoal e profissional. A falta de vínculos presenciais e de rotina estruturada faz com que muitos desempregados sintam que perderam o lugar no mundo produtivo, o que impacta a identidade e o sentido de pertencimento. Manter uma rotina mínima, cuidar da saúde emocional e buscar conexões sociais são estratégias fundamentais para preservar o equilíbrio mental nesse contexto. Pense comigo. Uma pessoa que perdeu o emprego durante a pandemia e desde então passa os dias tentando se recolocar, mas se sente desmotivada ao ver amigos trabalhando de casa. Ou ainda, ao contrário, alguém em regime de teletrabalho, que sente culpa por estar exausto, enquanto outros enfrentam o desemprego. Ambos vivem pressões diferentes, mas igualmente prejudiciais à saúde mental, baseadas em comparação e cobrança excessiva. E eu faço a seguinte reflexão: teletrabalho e desemprego são duas faces do mesmo desafio contemporâneo. Como manter o bem-estar psicológico em um mundo onde o trabalho se tornou instável e digital? Cuidar da saúde mental é mais do que manter a produtividade. É preservar o valor da vida, independentemente da ocupação. Como disse Viktor Frankl, quando não somos mais capazes de mudar uma situação, somos desafiados a mudar a nós mesmos. Mesmo diante da ausência de trabalho, é possível encontrar propósito, recomeço e sentido. Eu quero deixar aqui algumas dicas relacionadas à saúde mental no desemprego e no teletrabalho. Número 1, mantenha uma rotina, horários fixos para acordar, se alimentar e buscar oportunidades ajudam a preservar o foco. Número 2, cuide do corpo e da mente. Exercícios físicos leves e pausas durante o dia reduzem o estresse. Número 3, busque apoio social. Converse com amigos, com familiares ou grupos de apoio. O isolamento agrava o sofrimento. Penúltimo, evite comparações. Cada trajetória profissional é única. Não se cobre pelo ritmo dos outros. E por último, procure ajuda profissional. Psicoterapia pode ajudar a reorganizar emoções e desenvolver novas perspectivas. E se você gostou desse conteúdo, compartilhe com amigos e familiares, continue acompanhando a nossa programação e fique atento, porque a qualquer momento estaremos de volta com mais reflexões que podem transformar a sua vida. Um forte abraço e até breve.

Muito bem, agora são 1h, 59 minutos na capital paulista. Este é o programa Madrugada do Socorro de Deus. Agora nós vamos à identificação das emissoras e quando eu retornar, eu já vou estar orando e apresentando a sua vida nas mãos do Senhor Jesus. Por isso, não saia desta sintonia, já vai preparando o seu coração, porque nós vamos clamar a Deus e o Senhor vai responder a nossa oração nesta madrugada aqui na Rádio Deus Amor.

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0: 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Provérbios 8:17. 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
1: Muito bem, agora são 2:07, chegou a oração da madrugada aqui ao vivo, aqui na rádio Deus e Amor. E neste momento eu quero convidar todos vocês a pararem tudo que você está fazendo, você que pode, não é? Você que estava mandando mensagens via WhatsApp, ou até mesmo vocês que estavam tentando ligar aqui para nós, eu peço por gentileza que neste momento você venha estar orando comigo, clamando a Deus juntamente comigo. Você que está trabalhando, pastor, eu estou trabalhando, eu não posso parar os meus afazeres para poder estar orando, clamando a Deus. Tudo bem, fica tranquilo. Acompanhe a oração, escute a oração, que o Senhor vai abençoar a sua vida nesta madrugada. Vamos falar com Deus, vamos clamar o nosso Senhor Jesus neste momento. Glorioso Deus, maravilhoso e eterno Pai, Deus de poder, Deus de graça, Deus de misericórdia, Senhor, antes de pedirmos alguma coisa, eu quero aqui neste momento agradecer ao Senhor. Agradecer ao Senhor por esta oportunidade, por esta programação, neste dia de segunda-feira, dia 11 de maio de 2026, estamos aqui ao vivo, meu Pai, orando e clamando em favor de todos os nossos queridos irmãos ouvintes. Quero agradecer pela audiência, quero agradecer pela sintonia de todos os nossos queridos irmãos, sejam aqueles que estão em todas as regiões do nosso país, região sul, região sudeste, região centro-oeste, norte, nordeste. Louvo a Deus também, ó Pai, pelos nossos irmãos que estão em outros países, na Europa, na Ásia, na Oceania, na África, onde, meu Deus, esta programação está chegando. Ó Pai, que essas pessoas venham ser alcançadas, venham ser abençoadas. Aonde esta programação chega, tenho certeza que muitas pessoas estão sendo agora, meu Deus, estão sendo edificadas. Pessoas que escutam esta programação, ó Pai, e sente aquela alegria, aquele conforto, aquela companhia de todas as madrugadas. Porque essas pessoas, ó Deus, quem sabe precisam e necessitam muito, mas muito, ó Deus, serem abençoadas pelo Senhor. E é por isso, meu Deus, que o Senhor preparou esta programação para essas pessoas que estão agora nos ouvindo e nos acompanhando. Vá ao encontro dessas pessoas, ó Deus. Ajuda essas pessoas que perderam até mesmo a esperança, que perderam o prazer de viver. Mas o Senhor é um Deus tão maravilhoso que o Senhor preparou mais uma oportunidade, mais uma semana. Eu creio, Senhor, eu creio que essas pessoas serão também alcançadas e abençoadas pelo Senhor Jesus. Por isso, meu Deus, tira toda a tristeza, tira toda a angústia, tira todo o sofrimento. Socorre essas pessoas que precisam do teu socorro, que precisam da tua ajuda, da tua misericórdia. Essas pessoas que foram abandonadas, pessoas que foram esquecidas por tudo, por todos. Pessoas, ó Pai, que estão sofrendo. Sofrendo porque foram recebidas com acusações, com ameaças. Pessoas, ó Deus, que foram feridas por palavras. E essas pessoas agora estão se sentindo muito mal. Mas neste momento, ó Pai, eu te peço encarecidamente, alegra o coração deste homem, alegra o coração desta mulher, deste moço, desta moça. Pessoas, ó Deus, que perderam neste final de semana os seus entes queridos. Este filho que neste momento, ó Pai, está muito triste porque sente a falta da sua mãe, que não está mais fazendo parte da vida dele. Quem sabe foi um dia das mães muito triste para este moço, para esta moça, para esta criança, meu Pai, que ainda tem a lembrança da mãe cuidando, zelando, protegendo. Mas o Senhor sabe de todas as coisas. Que neste momento, meu Pai, o Senhor venha curar todas as feridas do coração dessas pessoas. Que todo sentimento de raiva, de ira, de ódio possa dar lugar, ó Pai, a um sentimento de misericórdia, um sentimento de refrigério. Porque nós sabemos, ó Pai, que aqueles que estão em Cristo Jesus, um dia nós veremos essas pessoas. Por isso, nós temos essa certeza, meu Pai, e que o Senhor venha colocar isso no coração dessas pessoas que perderam os seus parentes, seus familiares, em um momento de dor, um momento difícil, ó Pai. Por mais que nós queremos escolher palavras, isso não preenche, ó Deus, o que essas pessoas estão sentindo. A única coisa que vai preencher o vazio do coração dessas pessoas é a Tua presença. Por isso, meu Deus, vá ao encontro deste homem, desta mulher, deste moço, desta moça, desta criança. Traga alegria e traga paz, ó Pai, para essas pessoas. Meu Deus, muitas pessoas que estão neste momento passando por um processo e uma crise terrível, Senhor, da depressão. E nós sabemos, ó Pai querido, que só o Senhor que pode tirar esse sentimento tão terrível que essas pessoas estão passando neste momento. Pessoas que estão nervosas, pessoas que estão impacientes, pessoas que estão, meu Deus, perturbadas de espírito, pessoas que não conseguem dormir, pessoas que não conseguem descansar, pessoas que não conseguem ter a paz e o sossego de colocar a cabeça no travesseiro e poder descansar, de poder aproveitar a madrugada, Senhor, e ter o sossego de cada dia. Mas eu creio, Senhor Jesus, que o Senhor, neste momento, está tirando toda a aflição, toda a angústia, todo o sofrimento dessas pessoas. Tira mesmo, Senhor, essas pessoas que estão neste momento se sentindo muito mal, pessoas que estão até mesmo com os pensamentos tão terríveis, ó Pai, delas tirarem a própria vida porque não estão suportando mais a situação que elas estão passando. Senhor, tira essa ansiedade, esse nervosismo. Oh, Espírito Santo, acalma o coração dessas pessoas. Traga paz, sossego, tranquilidade, para que essas pessoas venham viver em novidade de vida. Jesus de Nazaré, essas pessoas que neste momento estão totalmente dopadas de tantos remédios, de tantos calmantes para tentarem dormir, para tentarem acalmar os nervos. E nós sabemos que só o Senhor, só o nosso Deus, que pode trazer vida e vida em abundância. Só o Senhor que pode trazer a paz, o sossego. Traga a paz. O que essa pessoa mais precisa é paz. O que essa pessoa mais necessita é a tranquilidade para poder viver, para poder, meu Senhor, viver um dia após o outro, recebendo tudo aquilo que o Senhor tem a oferecer e a dar a essas vidas e a essas pessoas. Senhor, quero pedir neste momento também, quantas pessoas que estão neste momento orando e clamando, pedindo que o Senhor venha visitar os seus parentes, familiares, este pai, esta mãe, que não tem, ó Pai, um retorno dos seus filhos, já fazem muitos dias. E sabe, este moço, esta moça saiu de casa e até agora não deu notícia. Ô Senhor, aonde tiver estas pessoas agora, vá ao encontro delas agora, meu Pai. Traga essas pessoas em segurança, em paz, para que elas possam voltar para suas casas, rever os seus pais, rever os seus entes queridos. Ô Espírito Santo, visita também todas as pessoas que estão lutando. Lutando, ó Pai, para ver os seus filhos na casa do Senhor. Porque não querem perder os filhos para as drogas, para a cocaína, para a maconha, para a bebida, para o cigarro, para os jogos, para a prostituição. Que este pai, que esta mãe crê e confia é ver os seus filhos na tua presença, servindo ao Senhor, adorando, glorificando e bendizendo o teu santo nome, ó Pai. Honra a fé dessas pessoas, honra a fé dos teus servos, ó Pai querido, porque eles não abrem mão dos seus familiares. Jesus, visita também todas as pessoas que estão doentes, outras pessoas enfermas, outras pessoas debilitadas nesta cama, Senhor, neste leito. Pessoas que estão agora neste momento que não conseguem nem falar. Não conseguem, meu Deus, nem clamar ao Senhor, porque as dores são muito fortes. Essa pessoa está sofrendo demais, ó Deus. Quantas pessoas que estão até mesmo chorando, Senhor, porque não aguentam mais tanto sofrimento. Ó, meu Deus, que o Senhor venha neste momento, meu Pai, visitar essas pessoas. Quem sabe este parente, este familiar está ao redor desta cama, contemplando os seus parentes nessa situação, ó Pai, inconformado, sabendo que ele ou ela um dia tinha uma saúde plena, era saudável, podia fazer os seus afazeres, podia andar, podia correr, podia fazer tantas coisas, e hoje essas pessoas estão inválidas, hoje essas pessoas estão acamadas. Oh, meu Deus, pedimos ao Senhor em teu nome, meu Pai, restabeleça a saúde dessas pessoas. Aonde tiver uma pessoa com câncer, aonde tiver uma pessoa com tumor, aonde tiver uma pessoa, Senhor, com uma hérnia, aonde tiver uma pessoa que esteja neste momento, nesta cadeira de roda, Senhor Jesus, faça um milagre, porque o Senhor é especialista em fazer milagres, ó Deus. O Senhor é especialista, meu Deus, em curar. O Senhor continua sendo o mesmo Deus de ontem, hoje, para todo sempre. Nós podemos até mudar, ó Pai, nosso comportamento, nosso agir perante o Senhor. Mas o Senhor nunca muda o teu jeito de agir, trabalhar e se manifestar sobre aqueles ou aquelas que confiam e acreditam em ti. Senhor Jesus, se tiver um coração incrédulo, Se tiver uma pessoa que ainda duvida do teu poder, é agora, é neste momento que o Senhor vai se manifestar. Porque o Senhor veio para isso, o Filho do Homem veio para isso, para se manifestar e desfazer todas as obras do mal, todas as obras do maligno. Aleluia! E eu creio, Senhor, que o Senhor já está se manifestando sobre essas pessoas, sobre essas vidas. O Senhor está curando, o Senhor está sarando, o Senhor está fazendo milagres. Aleluia! E podemos sentir, Senhor, eu posso sentir a Sua presença notória nesse estúdio. Ah, meu Deus, e esta presença possa invadir também, ó Pai, esta casa. Possa invadir este lar. Possa, meu Deus e meu Pai, fazer uma grande obra nesta família e nesta pessoa que está enferma. Senhor, visita todas as pessoas que estão agora nesta UTI, nesta CTI. Pessoas que estão em coma, pessoas que estão, ó Deus, neste quarto de isolamento devido a este vírus, a esta bactéria. Senhor Jesus, passa a gota do Teu sangue. Põe as Tuas mãos, ó Deus, e vai arrancando todo o mal pelo Teu poder, nós Te pedimos. Meu Senhor, visita todas as pessoas também que estão neste momento clamando ao Senhor por uma porta de emprego. Quantas pessoas que estão desempregadas, quantas pessoas que estão endividadas. Senhor, o Senhor é a porta. E aquele que bate na porta, ela vai se abrir. Senhor Jesus, esta pessoa está pedindo. Pedindo ao Senhor a oportunidade para que elas possam ingressar na empresa, no comércio, nesta indústria. Senhor Jesus, o que essa pessoa quer é poder trabalhar para que ela possa sustentar a casa, o lar, a família. Porque essa pessoa está angustiada, Senhor. Essa pessoa está preocupada. Porque já está faltando o alimento, o mantimento. Este pai está preocupado com seus filhos, com a sua esposa, porque não sabe o que dá para elas. Essa pessoa, este homem, não sabe o que fazer para trazer o alimento, para que os seus filhos, sua esposa, possa se alimentar quando amanhecer o dia. Muitas crianças, ó Deus, que acordam bem cedo para ir para a escola, elas precisam, Senhor, de um alimento, de um leite, de uma bolacha, de um pão. Esse pai não sabe o que fazer, ó Pai. Mas o Senhor é o dono do ouro, o dono da prata. E não duvidamos daquilo que o Senhor pode fazer. E este pai também não está duvidando daquilo que o Senhor pode fazer. Ele está acreditando que logo que amanhecer o dia, o Senhor pode usar alguém para trazer uma cesta básica, trazer um alimento, um mantimento para esta família. O Senhor pode fazer, ó Deus. O Senhor pode tocar. E eu creio que o Senhor já tocou nessas pessoas que já entenderam que precisam e necessitam ajudar o próximo. Jesus, venha abençoar também aqueles que têm uma causa na justiça. Quantas pessoas, ó Deus, que têm uma causa na justiça já fazem muitos anos, ó Pai. Mas essas pessoas não perderam a esperança. Quem sabe o juiz, o advogado, já querem até mesmo deixar este caso arquivado, porque para essas pessoas já é uma causa perdida. Mas o teu servo, a tua serva, ela acredita que o Senhor é o Deus do impossível. E eu acredito também na mesma fé dos teus servos que o Senhor é o Deus do impossível. Meu Deus e meu Pai, faça justiça em favor dos teus servos. Toma esta causa nas tuas mãos, ó Deus, e resolva, meu Pai, aquilo que já faz anos o Senhor pode fazer em um instante. Por isso que essa pessoa já está entregando nas tuas mãos esta causa. Meu Senhor, abençoa também todos os nossos queridos irmãos que estão orando comigo neste momento. Muitos, milhares e milhares de pessoas espalhadas no Brasil e no mundo inteiro. Pessoas que têm um cargo eclesiástico, meu Pai, pastores, dirigentes, presbíteros, diáconos, obreiros, cooperadores, membros da nossa igreja. Quero colocar nas tuas mãos aqueles que não são membros da nossa igreja, aqueles que são, ó Deus, de outros ministérios, mas estão na sintonia do programa Madrugada do Socorro de Deus. Quantos irmãos de outros ministérios receberam quantas bênçãos, vitórias. Que o Senhor venha abençoá-los, abençoá-las também, ó Deus. Que um dia entraram em uma das nossas igrejas, foram curadas, foram libertas, receberam algo especial, seja materialmente, seja espiritualmente. Abençoa essas pessoas também, ó Pai. Senhor, quero apresentar nas tuas mãos esse ministério, que no dia 14 do mês de junho estaremos juntos comemorando os 64 anos de existência. Nós estamos, ó Deus, contando os dias para que venha chegar logo esta grande festa. Uma igreja firmada na rocha. Aleluia! Jesus, vem abençoar já os nossos pastores, que já estão, ó Deus, se mobilizando juntamente com os membros, já para trazer os irmãos, as irmãs, as caravanas, ó Deus, que estarão comparecendo. Senhor, livra essas pessoas neste ônibus, nesta van, neste micro-ônibus, neste automóvel. Essas pessoas, ó Deus, que sairão de todas as partes do nosso Brasil, do nosso país. Guarda nas rodovias, guarda nas estradas, ó Pai. Guarda, Senhor, os teus servos que já estão também contando os dias para comparecer aqui no templo da glória de Deus, para agradecer.

repreendendo, Senhor, aqueles que querem, Senhor, ó Pai, se levantar contra a tua igreja, mas não vai prevalecer, porque o Senhor é com esta igreja, o Senhor é com este ministério, e operando, Senhor, quem impedirá? Abençoa a nossa irmã Irene Miranda, meu Pai, que está à frente, na direção desta obra. Abençoa ela neste momento, dando saúde, dando sabedoria. Abençoa também a nossa vice-presidente, a nossa irmã Débora Miranda, Senhor. Continue o Senhor abençoando a nossa irmã Débora Miranda, nos louvores, na ministração da tua santa e gloriosa palavra, através dos dons do teu Espírito Santo. Unge as cordas vocais da tua serva, meu Deus. Vem abençoar também o pastor Orival de Almeida. Visita, meu Deus, o nosso pastor, pastor Orival de Almeida, dando saúde, abençoando ele de uma maneira poderosa e gloriosa, Senhor, neste momento. Abençoa a nossa diretoria deliberativa, executiva, os parentes, familiares dos teus servos, ó Pai. Abençoa todos os departamentos que envolvem a nossa igreja pentecostal, Deus e Amor, como a Fundação Reviver, a Fundação Reviver Help, a Casa Aberta. Abençoa a nossa diretoria, todos aqueles que ajudam e cooperam, meu Deus, com a tua obra. Em nome do Senhor Jesus, quero ainda, meu Pai, pedir ao Senhor que o Senhor continue abençoando os mantenedores, que o Senhor continue abençoando aqueles que colaboram e ajudam, meu Pai, trazendo os mantimentos, os alimentos, as suas doações, com amor, com carinho, multiplica, prospera e abençoa de uma maneira poderosa, meu Deus. Abençoa todos os departamentos da nossa igreja. Vem abençoar, Senhor, a Escolinha do Pequeno Galileu, Expansão Jovem, o Regenere, o presbítero Davi Miranda Neto, sua esposa, os seus filhos. Abençoa também o projeto Multiplicação e todos os outros projetos, ó Deus, que estão em andamento na nossa igreja pentecostal, Deus e Amor. Abençoa também esta programação. Abençoa minha vida, minha esposa, meus filhos. Guarda, proteja, livra, Senhor. Abençoa a vida do Hamilton, ó Deus, o seu lar, a sua casa, a sua família. Abençoa o teu servo, dando saúde, dando graça, meu Pai. Vai que ele continue sendo uma bênção também, ó Deus, nesta programação. Abençoa toda a equipe, ó Deus, que estão trabalhando ali via o WhatsApp da Rádio Deus e Amor. Enfim, meu Deus, abençoa esta obra, abençoa esta igreja, abençoa esta programação, ó Deus. E abençoa todos os nossos queridos irmãos ouvintes, ó Pai, nesta madrugada, porque cremos, ó Deus, que juntos já alcançamos e já recebemos a nossa vitória em Cristo Jesus, o nosso Senhor.

0: Muito bem, agora são 2 da manhã, 38 minutos. Eu quero aqui agradecer a todos vocês que oraram juntamente comigo nesta madrugada. Eu tenho certeza que juntos alcançamos os nossos objetivos. E qual é o objetivo, pastor? É orar, é clamar, é buscar e principalmente confiar que o nosso Deus é um Deus que é um Deus de resposta, ok? Então Deus abençoe. Você que já recebeu a sua resposta, pastor, eu fui curado, fui curada neste momento, pastor. Estava com muitas dores, muitas enfermidades. Olha, você pode até colocar no WhatsApp depois, ok? Depois você pode participar no WhatsApp dizendo, pastor, eu recebi a minha cura, eu recebi o meu milagre através da oração. DDD 11 98292 3392, você pode compartilhar conosco aquilo que Jesus fez através da oração das 2 horas da manhã. Agora eu quero me direcionar e falar francamente e sinceramente a você que me ouve neste momento, você que está passando por um processo, um problema conjugal, sentimental, financeiro, material, tudo está dando errado. Um passo à frente e 5, 6 passos atrás. Jesus quer mudar isso, hein? Jesus quer que você venha avançar e não recuar. Deus, Ele quer abençoar a sua vida financeiramente, espiritualmente, a sua vida sentimental, enfim. Então, neste momento, você que já quer tomar essa decisão agora, pastor, não vou deixar para amanhã, eu quero fazer isso agora. Quero aceitar a este Jesus. Quero entregar minha vida a Jesus. Então você vai repetir essas palavras comigo dizendo assim: Senhor Jesus, perdoa todos os meus pecados e escreve o meu nome no livro da vida e sela com teu sangue, porque neste momento, ó Pai, agora eu entrego completamente a minha vida ao Senhor Jesus. Perdoa todos os meus pecados, porque eu preciso e necessito do Senhor Jesus todos os dias na minha vida. Me ajuda, Senhor, porque o Senhor é o Deus que sempre vai estar comigo, me guiando e me ajudando na minha caminhada. Você que está afastado, afastada da presença do Senhor Jesus, olha, eu não vim aqui para te acusar, te apontar. Não. Não é o meu objetivo esse, não. Meu objetivo neste momento agora é te convidar. Convidar para quê, pastor? Para você voltar. Voltar a servir ao Senhor. Voltar a estar na presença do Senhor Jesus. Você que participava dos grupos de louvor, de adoração, você que participava dos grupos de visita, grupos de evangelismo, pastor, dirigente, você que se esfriou na fé, volte agora. Volte para os caminhos do Senhor Jesus. Deus tem uma obra e uma obra grande na tua vida. Então você que quer voltar neste momento, você vai repetir essas palavras dizendo assim: Senhor Jesus, perdoa todos os meus pecados e escreve o meu nome no livro da vida e sela com teu sangue, porque neste momento, agora, meu Senhor, eu entrego a minha vida completamente para ti. Me ajuda, porque eu preciso e necessito do Senhor Jesus todos os dias. Amém e amém, Senhor Jesus. Deus abençoe a você que aceitou o Senhor Jesus. Deus abençoe também a você que reconciliou com o Senhor Jesus. Parabéns a todos vocês. Nós somos da Igreja Pentecostal Deus e Amor. Mais que uma igreja, nós somos, a partir de hoje, a sua família.
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0: Muito bem, este é o programa Madrugada do Socorro de Deus, aqui ao vivo na Rádio Deus e Amor. Agora nós vamos para o Bíblia em Foco, pastor Anderson Narese, vem com o tema Obras Boas ou Más. Vamos acompanhar, daqui a pouco eu volto com todos vocês.
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3: A paz do Senhor Jesus, irmãos e ouvintes do programa Voz da Libertação. Aqui quem vos saúda é o seu irmão em Cristo, pastor Anderson Narese. Amados, nessa oportunidade, eu quero ler um texto com vocês, no Evangelho de Mateus, capítulo de número 13, e o verso 47 ao 50, que nos diz: igualmente, o reino dos céus é semelhante a uma rede lançada ao mar, e que apanha toda a qualidade de peixes, e estando cheia, a puxam para a praia, e assentando-se, apanham nos cestos os bons, e os ruins, porém, lançam fora. Assim será na consumação dos séculos. Virão os anjos, e separarão os maus entre os justos, e lançá-los-ão fora, na fornalha de fogo. Ali haverá pranto e ranger de dentes. Meus amados e queridos irmãos e ouvintes do programa Voz da Libertação, Jesus contou várias parábolas e fez inúmeras comparações entre o reino de Deus e coisas naturais. Ele compara o reino de Deus, nesse momento, a uma rede que é lançada ao mar para pescar. E quem já pescou ou já viu uma pesca, sabe que há duas formas de pescar com rede. A rede inerte, que é lançada e espera-se o tempo oportuno de retirá-la da água com os peixes. E também a rede, no quesito de mobilidade, onde a rede é arrastada pelos pescadores e quando se percebe que a rede está cheia, então se é recolhido. Jesus, ele faz essa comparação ao reino de Deus. E ele nos afirma dizendo que a rede, o reino de Deus, foi lançado e alcança bons e maus, justos e injustos. E muitos estarão na rede do reino de Deus, mas não entrarão no reino de Deus, por suas características, por não mudarem o seu comportamento, por não serem renovados de corpo, alma e espírito, por sua mente estar ainda no velho padrão e sua natureza não ter sido regenerada pelo Espírito de Deus. Estes se qualificam como os maus. Jesus diz, os pescadores e no âmbito comercial, o que é bom e tem valor vai para o cesto, mas o que não tem valor ou que não seja bom, não esteja perfeito, vai ser descartado e lançado fora. E Jesus diz que assim será na consumação dos séculos. Os anjos virão e farão a separação entre os maus e os bons. Os bons, nós sabemos, serão guardados no celeiro, no céu. Mas os maus terão a sua parte no lago de fogo e enxofre. Quando nós olhamos para isso, nós entendemos então que o reino de Deus, ele reúne todo tipo de pessoas. Nem todos que estão nas igrejas são justos. Nem todos que estão na igreja creem verdadeiramente. Nem todos que estão na igreja têm a sua vida transformada pelo Espírito de Deus ou guiada pelo Espírito de Deus. Nem todos que estão na igreja, que estão na rede do reino de Deus, são pessoas que realmente serão salvas, porque não se deixaram moldar. A sua natureza continua uma natureza má. O reino de Deus, aqui na terra, por conta disso, não é um reino de total perfeição, mas é um reino de onde nós entendemos a miscigenação entre bons e maus, justos e injustos, santos e irrepreensíveis. Então, nós percebemos que Jesus, ele fala isso com intuito e um propósito, não apenas de mostrar que o reino de Deus tem uma diversidade, assim como uma rede está diversa de peixes de várias qualidades, não, mas para nos fazer refletir, como estão as nossas obras, como está o nosso comportamento. Nós nos qualificamos entre bons ou maus. Fomos regenerados pelo Espírito de Deus ou ainda vivemos como aquela velha criatura? E a nossa mente está acomodada à presente era ou ela foi renovada pelo Espírito de Deus? Há perguntas para se fazer. Jesus contou a parábola e fez a comparação com o propósito único e exclusivo de fazer os seus ouvintes refletirem sobre si mesmos. E nós, como temos agido diante do reino de Deus? Nossas obras são boas ou más? Fica essa pergunta para nós respondermos.
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0: Muito bem, agora são 2:59. Este é o programa Madrugada do Socorro de Deus. Agora nós vamos à identificação das emissoras. E quando voltarmos, pastor Orival vai estar orando e apresentando as nossas vidas nas mãos do Senhor Jesus. Por isso, continue na sintonia e ore juntamente com o homem de Deus.
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0: 3 horas e 1 minuto. 3 horas e 1 minuto.
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2: Na minha aflição clamei ao Senhor. Gritei por socorro ao meu Deus. Do seu templo, Ele ouviu a minha voz. Meu grito chegou à sua presença, aos seus ouvidos. Salmos capítulo 18, versículo 6.
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poderoso, maravilhoso Pai, nós estamos mais uma vez na presença do Senhor, nesse dia, Pai, o dia que o Senhor nos deu, abençoado pelo Senhor. Senhor, meu Deus, nós temos de todo o nosso coração a obrigação mesmo, Pai, de estar agradecendo o Senhor por todas as coisas que o Senhor tem feito na nossa vida. Agradecemos o Senhor pela nossa vida em si. Agradecemos ao Senhor pelo nosso alimento, pela nossa saúde. Agradecemos o Senhor por todas as maravilhas que o Senhor tem feito acontecer em nós, na nossa família. Deus de misericórdias, Deus de poder, nós estamos aqui também, ó Pai, além de agradecer o Senhor, estamos aqui para rogar, para clamar pela sua misericórdia, Senhor. Nós temos fé que a misericórdia do Senhor, certamente, ela está atuando na nossa vida, ela está atuando na vida de todos os nossos ouvintes. Acima de tudo, essa misericórdia, esse amor que o Senhor tem por nós, tem nos alcançado. Senhor meu Deus, Senhor meu Pai, nós queremos, ó Deus amado, invocando ao Senhor, apresentar ao Senhor tantas situações, às vezes tão difíceis para nós, mas são situações que estão acontecendo e nós cremos que o Senhor é poderoso para revertê-las de uma vez por todas. Primeiramente, ó Deus, hoje, de uma maneira especial, quero apresentar ao Senhor a programação que nós estamos realizando para alcançar vidas. Eu quero crer, Senhor meu Pai, e creio que toda a programação que a igreja tem idealizado é uma programação para alcançar corações perdidos, vidas perdidas, para que, Senhor, ó Pai, o céu seja povoado cada vez mais. Para que, Senhor meu Deus, vidas que estão perdidas possam ter a oportunidade de vir ao conhecimento da salvação. Senhor, a programação da nossa igreja está aí. Eu sei que o Senhor sabe reconhecer a intenção de cada coração, a intenção de cada participante da programação, ó Pai, que nós temos estendido a todos os nossos ouvintes. Tenho certeza, ó Pai, que o Senhor conhece o meu coração, a minha vida e a vida de todos aqueles que estarão pregando a sua palavra. Queremos ganhar almas, ó Deus. Queremos ver crescer a obra do Senhor. Queremos ver vidas que estão desarranjadas na presença do Senhor, desviadas dos teus caminhos, uma vez mais voltando para os braços da salvação, voltando para a presença do Senhor e continuando, Senhor meu Pai, nessa caminhada na direção da glória do Senhor, na direção do céu, vencedoras contra todas as obras malignas que têm se levantado. Senhor meu Pai, nós queremos ver essas vidas, ó Deus, firmes, até que o Senhor as chame para os seus braços, no arrebatamento ou na morte individual de cada pessoa. Senhor meu Deus, Senhor meu Pai, muito obrigado, ó Deus, por entender os nossos corações e por levar aos corações das pessoas, ó Deus, que fazem parte dessa programação, o objetivo principal de aqui estarmos, ó Pai. O objetivo principal de cada igreja estar sendo aberta, o objetivo principal de cada campanha, de cada movimento, que haja paz, que haja alegria, que haja cura, que haja transformação. Mas sabemos, ó Pai, que acima de tudo, nós queremos e devemos almejar a salvação de tantas vidas que caminham perdidas na direção dos horrores do inferno, na direção da perdição. Senhor, Senhor meu Pai, toca nesse coração, Senhor meu Deus, que está vivendo essa vida de abandono, essa vida de perdição, essa vida que não conduz a nada de bom, mas só conduz às desgraças, só conduz, ó Deus, à perdição, só conduz a dores terríveis, atrozes, destruição de lares e famílias, drogas, prostituição, Senhor meu Deus, tanta coisa errada que certamente estará abrindo a porta do inferno para essa pessoa. Toca nesse coração agora, para que esse coração entenda o trabalho dessa igreja, o trabalho desse povo, o trabalho desses obreiros, que não é um trabalho qualquer não, Senhor meu Deus, é um trabalho feito com tanto esforço, com tanta dedicação. Que esse trabalho seja recompensado com a conversão de vidas, com a salvação de almas, e que vidas, ó Deus, possam
possam olhar e reconhecer o quanto o Senhor as está movendo no caminho da salvação. Senhor meu Deus, Senhor meu Pai, estenda a sua mão nesse momento também, ó Pai, para levantar essa família. Quero colocar diante do Senhor as famílias. Famílias que estão sofrendo terrivelmente, ó Deus, a tristeza de estarem se separando, a tristeza de estarem sendo pulverizadas por forças malignas, forças infernais, forças diabólicas. As famílias, ó Deus, que estão enfrentando os laços da separação, os laços de um divórcio, os laços, ó Deus, de estarem sendo vencidas por essa força diabólica, satânica, essa força que não vem senão para outra coisa, senão para destruir, para matar. Esses laços que não vêm senão para trazer desgraças, para criar, ó Deus, uma família alternativa, diferente, uma família que não é, Senhor meu Pai, conforme a configuração que o Senhor criou quando o Senhor elaborou o primeiro casal. Senhor meu Deus, Senhor meu Pai, em nome de Jesus, venha cuidar dessa família que está permitindo que o Senhor venha cuidar dela. Sei que o Senhor não vai adentrar essa família sem a permissão dela. Sei que o Senhor não vai adentrar essa família num ato de violência, num ato de ditadura espiritual, não. Mas sei, ó Deus, que essa família que se propõe a permitir a ação do Senhor, sei que o Senhor vai trabalhar em favor dessa família. Porque, ó Deus, eu sei que o Senhor precisa dessa família para ser uma base dentro dessa igreja, para ser sustentáculo para essa igreja. Sei que a família, ó Deus, é que forma a igreja. Sei que a família, ó Deus, é que sustenta a sociedade. Sabemos, ó Deus, que fora da família que o Senhor criou, existem tantas coisas, tantas confusões, existem tantas tristezas, existem tantas dores. Sei, ó Pai, que separações, sei que configurações diferenciadas têm levado aquilo que seria a família a tantos rumos, a tantas coisas. Senhor, a tanta violência, a tanta dor, a tanto suicídio, a tantos desentendimentos. Senhor, meu Deus, coloca a sua mão agora para preservar essa família. Preserva essa família, meu Pai. Não permita que o adversário se assenhore dela, trazendo a Deus tanta dor, tanta coisa, meu Pai, que tem levado a tanta violência e tanta morte. Senhor, meu Deus, eu peço ao Senhor em nome de Jesus, não nos deixe sozinhos não, Senhor. Nós precisamos do Senhor. Senhor, meu Deus, não nos deixe sozinhos não. Nós precisamos da ajuda do Senhor. Nós precisamos que o Senhor coloque na nossa vida pessoas que serão para nós companhia, pessoas que serão para nós como que se fossem anjos. Nós precisamos que o Senhor levante essas pessoas que estejam conosco, sendo para nós companhia, sendo para nós arrimo, sendo para nós, ó Deus, alegria em momento de tristeza, que sejam para nós bengalas, muletas, nos momentos, ó Deus, em que os nossos pés não tiverem forças para caminhar. Senhor, meu Pai, eu sei que isso faz parte, ó Deus, de um processo de família, na extensão do que é a família. O Senhor entende o que eu estou falando, Senhor, meu Deus. Nós precisamos de pessoas, nós precisamos de gente. Nós precisamos, ó Pai, de pessoas que sejam para nós pessoas amigas, pessoas que nos deem uma palavra amiga, pessoas que estejam sofrendo conosco as nossas dores, mesmo quando a nossa própria família não estiver conosco. Ai, como isso acontece, meu Deus. Às vezes, ó Pai, nós nos pautamos de falar, nos pautamos, às vezes, ó Deus, de dizer, ó Deus, que realmente nós precisamos disso, porque a nossa família, em muitos momentos, não nos apoia, não nos ajuda, não está conosco. E às vezes nós não queremos falar. Mas, Senhor, eu creio que o Senhor quer ouvir, às vezes, que nós precisamos de pessoas que o Senhor coloque nas nossas vidas como anjos para nos ajudarem, sim, para estarem conosco, sim, quando até a nossa própria família nos relegar a um segundo plano. Senhor, meu Deus, o Senhor é Deus poderoso. E eu digo ao Senhor, ó Pai, tanta gente vive situações assim, e às vezes nós nos vemos dentro de situações assim. Senhor, meu Pai, em nome de Jesus, que nós possamos, ó Pai, ter o conforto, o consolo, a ajuda do Senhor. E aí, nesse momento, entender, ó Deus, as motivações para estarmos incentivando o corpo são. Estarmos incentivando, ó Deus, o corpo como um todo, a sua igreja como um todo, como uma grande família, Senhor,
onde irmãos estão com irmãos, onde formamos uma família de amparo de uns para com os outros. Senhor meu Deus, Senhor meu Pai, eu creio, Senhor, que o Senhor está ouvindo o nosso clamor. Creio que o Senhor está ouvindo o clamor desses que estão clamando comigo agora. Sei, ó Pai, que muitas oportunidades são ocasionadas realmente por obras más, malignas, infiltrações diabólicas, brechas que são dadas para o adversário. Mas às vezes, ó Deus, nós nem precisamos do adversário para criar situações horríveis, situações malignas, situações, eu diria, ó Pai, que trazem tantos transtornos e dores, porque às vezes o nosso próprio coração é um coração ruim, o nosso coração às vezes é mau, nós entendemos isso, sabemos disso, mas queremos viver o nosso próprio mundo, egoístas, às vezes, ó Deus, somos assim, egoístas, queremos repreender esse espírito egoísta, esse espírito maligno, egoísta, e às vezes nem é o espírito maligno, como disse, Senhor. Às vezes é o nosso próprio espírito que tem, ó Deus, como esse sentimento, tem como ponto de partida essa grandeza, tem como ponto de partida, Senhor meu Deus, o querer ser o que não somos e jamais seremos. Porque, ó Pai, se nós olharmos para o Senhor e para nós mesmos, veremos, ó Deus, é que somos pessoas e como pessoas precisamos de pessoas, mas às vezes, ó Deus, nosso coração se exalta. Às vezes, ó Deus amado, permitimos até uma pitada da exaltação, do orgulho satânico na nossa vida. E sabemos que elevamos os nossos corações e queremos, ó Deus, colocar o nosso ninho entre as estrelas. E, Senhor, meu Pai, faz parte da vida, às vezes, o Senhor permitir o tombo, o tropeço. Faz parte da vida o Senhor permitir para que nós possamos nos levantar, nos entendendo como pessoas, como servos. É isso que somos. Ajuda-nos a entendermos nosso posicionamento de servos, para que, como servos, ó Deus, nos coloquemos à disposição do Senhor, para fazer a obra do Senhor, para trabalhar resgatando vidas oprimidas das garras de Satanás, vidas oprimidas das garras do inferno, para trabalharmos com os nossos irmãos em jejum e oração, repreendendo todo poder maligno, satânico, diabólico. Aliás, ó Deus, quanta gente oprimida nesse momento. Aliás, ó Deus, quanta gente doente, quanta gente com dores terríveis, atrozes, dores da morte. Quantas famílias esfaceladas, destruídas pela violência, pelas drogas. E aqui estamos nós intercedendo a Deus. Salva a família, meu Pai. Salva a família, meu Deus. Tira essa pessoa que está, Senhor, nesse labirinto. Mostra a ela o caminho. Senhor, meu Deus, essa pessoa que está no caminho da destruição, da morte. Pessoas que estão se utilizando de drogas, pessoas que estão na cocaína, pessoas que estão, ó Deus, atravessando momentos, mas momentos tão profundamente terríveis, horríveis, horrorosos. Senhor meu Deus, Senhor meu Pai, o Senhor é Deus poderoso. Eu repreendo, ó Pai, esse poder das trevas, esse poder diabólico, esse poder do inferno que está tomando essa vida, essa família. Eu repreendo, Senhor, toda a força maligna, macabra, infernal. Eu repreendo, meu Pai, há poder no nome, há poder no sangue de Jesus Cristo, há poder no nome e no sangue de Jesus. Caia por terra a cadeia do inferno, caia por terra o poder da enfermidade. Senhor meu Deus, quanta gente doente, e além de estar doente, ainda às vezes está, meu Deus, numa prisão, numa penitenciária. Quantas pessoas estão orando comigo agora, Senhor, e estão pedindo socorro, reconhecem, ó Deus, que as suas vidas às vezes não foram boas no passado, mas mudaram. Alguns não mudaram ainda, mas querem mudar. Alguns estão buscando uma oportunidade, mas neste momento, ó Deus, eu diria que são passageiros, ó Pai, dentro da própria vida, vivendo dentro do sistema correcional. Pessoas que estão vivendo, ó Pai, momentos difíceis, privadas da sua liberdade. Visita agora as pessoas que estão nas penitenciárias, nas cadeias de uma forma geral. Visita agora, ó Deus, mostrando o quanto o Senhor pode ser uma oportunidade para elas. E aqueles que já abraçaram a oportunidade, que o Senhor possa providenciar, ó Deus, a liberdade, para que agora, ó Deus, libertos duas vezes, na liberdade, ó Deus, das cadeias dos homens, possam usufruir dela para buscar um bom trabalho, uma nova oportunidade, e na liberdade das cadeias do inferno, possam servir o Senhor de todo o coração, com amor no coração, constituir uma família,
reconhecer a oportunidade, servir ao Senhor, testificarem, que sejam boas pessoas, que, Senhor meu Deus, sejam vencedores, vitoriosos. Senhor, eu peço ao Senhor, visita, Senhor, agora essa cadeia, essa penitenciária. Senhor, meu Pai, visita agora em nome de Jesus Cristo. Que o Senhor possa transformar esses corações e os corações que estão povoados por ódio, ó Deus, dentro ou fora das cadeias, que esses corações possam ser transformados, que essas vidas possam ser prolongadas. Eu sei, ó Deus, que muitas pessoas praticantes da violência, muitas pessoas praticantes de crimes, sei que essas pessoas estão sujeitas a morrer a qualquer momento. E pela sua palavra nós entendemos, ó Deus, que se essas pessoas morrerem nessa situação, o Senhor não ficará feliz, e muito menos nós. Nós também não. Nós também não vamos ficar felizes por vidas perdidas, Senhor. Nós vamos ficar felizes por vidas salvas, isso sim. Sei que o Senhor pode agora tocar, transformar, abençoar. Sei que o Senhor pode, meu Deus, tocar nesse coração, trazendo, Senhor, levando essa vida à reflexão, e que essa vida possa tomar a atitude correta. Meu Deus, eu repreendo o engano maligno. Sei que o inimigo tem proporcionado engano a tanta gente. Sei que o inimigo tem proporcionado engano a tantas pessoas. Quanta gente sendo enganada. Quanta gente, meu Deus, vivendo debaixo dessa corrente do engano. Repreenda em nome de Jesus, ó Pai, essa pregação enganosa, mentirosa. Quando digo pregação, ó Pai, estou dizendo essas palavras que o inimigo tem colocado na boca de tanta gente, que não são palavras de socorro, que não são palavras de libertação, mas são palavras carregadas de engano, palavras carregadas, ó Deus, de um engano e de um ganho fácil, que vão remeter pessoas a proporcionar a esses enganadores uma vida fácil, uma vida, ó Deus, que infelizmente será uma vida depois de terem tirado proveito de tanta gente inocente e sem conhecimento, quanta gente simples sendo enganada, Senhor, por propostas, às vezes até mesmo propostas que perfazem até o uso da sua palavra, Senhor. Quanta gente sendo enganada, quanta gente, ó Deus, sendo roubada, quantas vidas sendo dizimadas. Senhor, meu Deus, eu confio que o Senhor está atendendo nosso clamor agora. Confio que o Senhor está visitando também hospitais onde tem pessoas que estão atravessando o vale da sombra da morte. Pessoas, Senhor, meu Deus, que estão ali à mercê da própria morte. Pessoas que já não têm mais forças, ó Deus, para continuar. Pessoas que já se entregaram e já disseram, olha, eu quero morrer, Senhor, não aguento mais sofrer. Visita agora, meu Deus. Visita essas pessoas agora. Eu sei que o Senhor pode curar. Eu sei que o Senhor pode curar mesmo. Sei que o Senhor pode levantar mesmo. Não é para a glória do meu nome. Eu sei que não sou nada, meu Deus. Eu sei que o Senhor pode usar qualquer pessoa. Sei que o Senhor pode não usar a mim se o Senhor não quiser. Não sou nada mesmo, Senhor. Mas o Senhor é grande e é poderoso. E sei que se o Senhor não quiser ouvir a minha oração, o Senhor vai ouvir a oração desses que estão orando comigo. Meu Deus, meu Pai, eu peço ao Senhor e confio na sua misericórdia acima de tudo. Purifica-nos, ó Deus, com a sua graça, com o seu poder. Cura essa pessoa enferma agora. Repreenda essa enfermidade. Sei que essa enfermidade vai levar essa família a refletir a respeito da sua palavra. Sei que esse testemunho que será contado vai levar tanta gente, ó Deus, a repensar a vida, entendendo a sua palavra como verdadeira, fiel. Senhor meu Deus, Senhor meu Pai, em nome de Jesus Cristo, em nome de Jesus Cristo, meu Deus, repreendo essa dor que está consumindo dessa pessoa a alegria de viver. Repreendo essa dor, repreendo esse câncer, repreendo essa enfermidade que está trazendo, Senhor meu Pai, dor para toda a família. Sei que quando essa pessoa se enfermou, ficou enferma, eu sei que a família também ficou enferma. Cura agora, meu Deus, cura. Cura essa dor, cura essa enfermidade. Sei que algumas enfermidades não são enfermidades necessariamente físicas. Sei que são enfermidades, ó Deus, às vezes trazidas pelo adversário, pelo diabo. E sei que essas enfermidades estão causando transtornos terríveis. Mas eu repreendo agora, sai, enfermidade, sai. Eu sei que você, Satanás, tem colocado doença nesse corpo. Vai saindo agora. Sei que essa enfermidade foi você que colocou. Sai agora, saia. Saia e leva embora a sua enfermidade. Saia e leva embora essa dor. Quantos lares, ó Deus, não tem mais paz. Quantos lares, pessoas, ó Deus, não podem dormir. Pessoas não podem se alimentar. Pessoas, ó Deus, passam pelo sufoco, pelo transtorno de verem demônios zanzando. Demônios em forma de vultos,
monstros, pesadelos. Não são só as brigas, Senhor, mas essa falta de conforto. É, meu Deus, essa falta de paz. Pessoas que chegam a ver, meu pai, coisas horríveis. E já não podem mais viver dessa forma. Eu te repreendo, espírito imundo, saia dessa casa, saia. Saia também dessa criancinha. Essa criancinha que chora com essa doença, com essa dor. Meu pai, apresentamos ao Senhor as criancinhas. Cura as criancinhas agora. É para a glória do nome santo do Senhor. Cura essa criancinha que está padecendo tanto. Meu Deus, meu pai, salva, meu Deus, vidas que estão perdidas, permitindo, ó Deus, a esses corações ouvirem a sua palavra. Proporciona a nós, ó Deus, o poder da sua presença. Nós queremos ver a tua glória, mostra-nos a tua glória. Queremos contemplar a tua glória. Queremos contemplar a tua presença. Queremos ver o Senhor salvando, transformando. Queremos ver o Senhor levantando pessoas caídas. Queremos ver o Senhor usando os teus obreiros, as tuas obreiras. Toca no coração do teu povo. Senhor, meu Deus, servos, isso é o que somos. E como servos nos colocamos perante o Senhor para sermos usados pelo Senhor. Quantas campanhas, movimentos, estudos bíblicos, seminários bíblicos estão sendo levantados no Brasil inteiro para ensinar a sua gente, para levar a sua palavra à sua gente. Sei, ó Pai, que a grande maioria trabalha com amor, com afinco. Sei que tem aqueles também, ó Deus, que trabalham pelo dinheiro, querem cobrar apostila, querem cobrar cursos, querem cobrar. Senhor, eu sei que não dá para tirar o joio do meio do trigo, mas eu sei que a seu tempo o Senhor haverá de tirar o trigo e mandar fogo no joio. E sei que essas pessoas estão avisadas. Mas de qualquer maneira, ó Deus, o que importa é que a palavra do Senhor seja pregada. O que importa é que o seu povo seja ensinado. E nós queremos, ó Deus, que a obra do Senhor passe pelo avivamento que o Senhor quer nos dar. Coloca nesse coração uma gotinha de consciência, meu Pai. Consciência, eu sei que falta tanta gente consciência, falta tanta gente consciência espiritual, presença do Espírito Santo, para que todos entendam o papel histórico que o Senhor tem dado a elas, para que se deixe as picuinhas, conversinhas, grupinhos, pessoas independentes, e para que todos entendam, Senhor meu Deus, as questões do corpo, as questões da igreja. Repreendo a contenda, repreendo o poder macabro da contenda, divisão, repreendo, meu Deus, todas as formas de favoritismos, repreendo, Senhor meu Deus, todo o poder da injustiça, todo o poder da iniquidade. Quando digo iniquidade, Senhor, estou dizendo injustiça e pecados na definição da palavra. Em nome de Jesus, que haja paz, que haja alegria, em nome de Jesus Cristo, que o poder do Senhor seja estendido a toda essa gente que ora comigo. Meu Pai, o Senhor está vendo cada coração. Purifica-nos, perdoa-nos, lava-nos na tua palavra, purifica-nos no sangue que Jesus Cristo derramou por nós na cruz do Calvário, e nós teremos a ousadia de nos acercarmos ao Senhor, de nos chegarmos diante do Senhor e recebemos do Senhor o seu poder, sermos impactados pela sua presença e pela sua manifestação. Cura agora, ó Deus, confirma a sua obra, em nome de Jesus. Faça, meu Deus, uma obra grande e poderosa em todos esses que oram conosco agora, em nome de Jesus, para a glória do teu santo nome. Amém, Senhor. Amém.

0: Muito bem, prezados ouvintes, que Deus abençoe vocês. Eu sou o pastor Lourival de Almeida, nós somos a Igreja Deus e Amor. A nossa sede mundial está na Avenida do Estado, 4568, no bairro da Liberdade. Mas aí na sua cidade também tem uma Igreja Deus e Amor e tem homem de Deus aí orando por você. Vai lá, tem oportunidade de Deus, tem homem de Deus, tem bênção de Deus, tem louvor, tem adoração, tem tudo. Na Igreja Deus e Amor aí da sua cidade. A Igreja Deus e Amor é muito mais que uma igreja, é uma família. Uma igreja de todos e para todos. Fiquem todos com Deus até a próxima oportunidade, em nome de Jesus Cristo.
1: Toda a escritura é inspirada por Deus e útil para o ensino, para a repreensão, para a correção e para a instrução na justiça, para que o homem de Deus seja apto e plenamente preparado para toda boa obra. 2 Timóteo 3, 16, 17.

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3: Lembre-se do seu Criador enquanto você ainda é jovem, antes que venham os dias maus e cheguem os anos em que você dirá: não tenho mais prazer na vida.

lembre-se dele antes que chegue o tempo em que você achará que a luz do sol, da lua e das estrelas perdeu o seu brilho e que as nuvens de chuva nunca vão embora. Então os seus braços, que sempre o defenderam, começarão a tremer, e as suas pernas, que agora são fortes, ficarão fracas, e os seus dentes cairão, e sobrarão tão poucos que você não conseguirá mastigar a sua comida. A sua vista ficará tão fraca que você não poderá mais ver as coisas claramente. Você ficará surdo e não poderá ouvir o barulho da rua. Você quase não conseguirá ouvir o moinho moendo ou a música tocando, e levantará cedo quando os passarinhos começam a cantar. Então você terá medo de lugares altos, e até caminhar será perigoso. Os seus cabelos ficarão brancos, e você perderá o gosto pelas coisas. Nós estaremos caminhando para o nosso último descanso, e quando isso acontecer, haverá gente chorando por nossa causa nas ruas. A vida vai acabar como a lamparina de ouro cai e quebra quando a sua corrente de prata se arrebenta, ou como um pote de barro se despedaça quando a corda do poço se parte. Então o nosso corpo voltará para o pó da terra de onde veio, e o nosso espírito voltará para Deus que o deu. O fim de todas as coisas é: teme a Deus e obedeça a sua palavra, porque este é o dever de todo ser humano. Enquanto você tem oportunidade, compareça na Igreja Pentecostal Deus de Amor e entregue a sua vida ao Senhor Jesus, e passe a andar na presença de Deus.

0: Meu nome é Priscila, eu tenho 22 anos, sou aqui de São Paulo e eu vou contar um pouquinho de uma experiência que eu tive com Deus, de uma forma que eu tive encontro com Ele. Quando eu tinha 16 para 17 anos, eu estava passando por alguns momentos complicados na vida e eu estava num culto. E naquele culto eu senti coisas muito ruins. Vozes dizendo pra mim que eu não servia pra estar ali onde eu estava, que se fosse eu, sairia de lá e nunca mais pisava numa igreja, nunca mais falava com Deus, porque eu era uma pessoa que não merecia estar ali. Esse dia foi um dia muito difícil, foi um culto muito difícil e eu não estava em paz. Então, eu saí de lá determinada a nunca mais voltar numa igreja, nunca mais buscar Deus, nunca mais tentar nada com Deus. Chegou no final do culto, eu resolvi receber uma oração para ver se aquela tristeza que eu tava sentindo no meu coração saía. E no final do culto, eu senti de receber uma oração. E eu fui até a frente e o irmão que tava ministrando a palavra, ele chegou e colocou a mão no meu ombro. E começou a falar coisas a respeito daquilo que eu estava sentindo naquele momento. Ele descreveu exatamente as palavras que eu estava ouvindo na minha cabeça e começou a dizer que Deus escreveria uma nova história. Ele falou que via um livro muito grande com páginas brancas e que ele estava escrevendo uma nova história. Depois desse dia, minha vida ela mudou completamente. Eu me tornei uma nova pessoa. Eu nunca mais fui a mesma. Eu comecei a entender Deus de uma forma diferente. Comecei a ver Deus de uma forma muito diferente e posso dizer que eu comecei a ter uma intimidade muito grande com Deus. Aprendi muitas coisas com Deus na minha vida espiritual, evoluí bastante. E tô sempre buscando entender mais e buscar mais a Deus e estar mais próximo.
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1: Quanto sofrimento, desilusão, tristeza e angústia na sua vida, caro amigo ouvinte. Você vive chorando, pensando: Deus se esqueceu de mim. Deus me abandonou. Deus não quer mais nada comigo. Você está enganado. Deus te ama. Deus te quer bem. Deus quer abençoar a sua vida. Você está pensando em tirar a sua própria vida? Você pensa em fugir de tudo e de todos, esconder-se e dizer: ninguém gosta de mim? Você está debaixo de uma depressão. Preste muita atenção. Deus te ama, porque de tal maneira Ele enviou seu único filho para que todo aquele que nele crê não pereça, mas tenha vida eterna. Jesus, Ele morreu. Morreu pelos teus pecados em uma cruz de dor, sofrimento e angústia, para te dar a paz e a tranquilidade. Ele mesmo disse bem claro: Eu sou o bom pastor, e o bom pastor dá a vida pelas suas ovelhas. Ele chegou a dizer mais ainda: Vinde a mim todos que estão cansados e oprimidos, e eu vos aliviarei. Caro amigo ouvinte, lembre-se de uma coisa: Deus nunca vai te desamparar. Esforça-te, tem bom ânimo e venha participar de uma concentração na Igreja Pentecostal. Deus é amor e a sua vida não será mais a mesma. 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

0: Por natureza, o homem é esquecido. Esquece dos fatos, datas, pessoas e compromissos. Por outro lado, a tendência humana é para não esquecer certos fatos que ocorrem na vida. Principalmente quando se trata de perdoar ou pedir perdão. Vemos e ouvimos muitas pessoas afirmarem: eu perdoo, mas não esqueço. Perdoo, mas não quero mais amizade com ele ou com ela. Isto não é perdão. O perdão que a Bíblia ensina é cheio de amor, misericórdia, e normalmente, se perdoando, se esquece, se sepulta no passado. Isso é possível se a pessoa experimentar o perdão divino, tornando-se revestida do grande amor de Deus. Deus é onisciente, é onipresente, é onipotente, mas, sem dúvida alguma, Ele esquece dos nossos pecados. Pois eu mesmo, o Senhor de Israel, apago as tuas transgressões por amor de mim, e dos teus pecados eu não me lembro mais. O Senhor Deus lança os teus pecados perdoados para trás de suas costas e joga nas profundezas dos mares. Caro amigo ouvinte, o sangue de Jesus Cristo nos purifica de todo pecado. Através do seu sangue que temos a comunhão uns com os outros. E o sangue do Cordeiro de Deus, o Filho de Deus, nos purifica de todo pecado. Isso se conhecermos a Jesus Cristo e sabermos que Ele é o Senhor. Mantemos a comunhão uns com os outros. E o sangue do Cordeiro nos purifica, nos lava e nos limpa de toda iniquidade. Amigo ouvinte, pare, pense, confesse os seus pecados. E a partir de hoje, você será uma nova pessoa em Cristo Jesus, o Filho de Deus. Aprenda a perdoar e serás perdoado. Pois quem conhece a Deus sabe perdoar. Esta é mais uma mensagem da Igreja Deus é Amor, levando você ao caminho do Senhor.
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Madrugada do Saudoso, Ave Miranda. E desde a primeira vez que eu ouvi de madrugada as orações, Deus mudou a minha vida. Eu só tenho que agradecer pela Igreja Deus e Amor aqui na Terra. O que seria de nós se não existisse a Igreja? Meus parabéns. Muitos e muitos e muitos anos ainda pela frente. Glória a Deus. Eu sou Márcia, eu falo de São Luís do Maranhão.

0: Muito bom dia, na paz do Senhor Jesus. Agora são exatamente 4:03. Este é o programa Madrugada do Socorro de Deus, aqui na rádio Deus e Amor. Eu sou o seu irmão em Cristo, Daniel Mariano, na mesa de som, Hamilton Júnior. Vamos juntos até às 5:00 da manhã. Agora, bloco de notícias, saúde mental. Daqui a pouco eu volto com todos vocês aqui na rádio Deus e Amor.
1: Adaptação a mudanças. Aceitar bem os novos ciclos da vida exige uma enorme flexibilidade mental. A nossa vida é marcada por ciclos que começam e terminam mudando a paisagem dos nossos dias. E uma mudança de cidade ou a partida dos filhos para a vida adulta podem desestabilizar fortemente as emoções. Quem já passou por isso sabe bem. O ser humano ama a rotina da zona de conforto porque ela oferece, né, uma sensação de segurança previsível. E lutar incessantemente contra a nova realidade que se apresenta apenas aumenta a dor de toda essa transição. O tempo gasto lamentando o passado perdido atrasa a construção do novo momento que já chegou ali. A flexibilidade diante dos fatos não significa fraqueza, mas sim capacidade inteligente de sobrevivência. Encarar a mudança como um recomeço desafiador traz um ânimo forte e diferente para os seus próximos passos. Então, organizar a nova rotina através de horários fixos devolve o necessário senso de controle sobre a própria vida. O choro pela etapa que ficou para trás é saudável, mas as malas precisam ser desfeitas logo depois. Abrace corajosamente as oportunidades misteriosas que o novo horizonte costuma trazer, escondidas nas dificuldades. Conversar com amigos que já atravessaram a mesma fase de mudança inspira confiança para a nova caminhada. A resiliência prova que o nosso coração é forte como um bambu que enverga, mas nunca quebra.

0: Homens e emoções, a quebra do silêncio masculino salva muitas vidas dos quadros de depressão. A cultura rígida ensinou por décadas que o homem jamais deve demonstrar a sua fragilidade mental no dia a dia. Essa pressão faz com que honrados pais de família guardem as aflições num duro silêncio absoluto. O acúmulo dessa tristeza gera agressividade, vícios destrutivos e severos, problemas cardíacos irreversíveis. E muitos homens ignoram o cansaço mental extremo porque acreditam que precisam ser exatamente provedores intocáveis. O alto índice de depressão não diagnosticada entre o público masculino acende um alerta na medicina. Pedir ajuda profissional de um médico não reduz a honra moral ou a força masculina. As rodas de amigos devem servir para isso, né? Um espaço seguro para conversas honestas, além dos resultados esportivos. Desabafar sobre medos financeiros ou problemas conjugais com sinceridade tira aí uma pesada, né, rocha dos ombros. A esposa amorosa pode também incentivar aí essa conversa, mostrando compreensão e empatia e pouco julgamento. Cuidar da saúde mental é um ato de amor que os homens podem oferecer a si e também à própria família. Um pai forte emocionalmente transmite muito mais firmeza e segurança aos filhos e à esposa. A coragem de lidar com as próprias sombras interiores transforma os homens feridos em pilares sábios e fortalecidos.
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2: 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Tudo aquilo que Deus fez, o que Deus realizou, nós tivemos a homenagem ao Dia das Mães, não é? Então você pode acompanhar em vários outros eventos, vários vídeos de louvores, concentrações, cultos que tivemos aqui no Templo da Glória de Deus. 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
4: A paz do Senhor, pastor Elisângela Ferreira, aqui de Mariporã, tudo bem? Deixar um grande abraço para os irmãos que estão na sintonia da rádio. Um bom dia e vamos todos agradecer ao Senhor, porque somos vitoriosos pelo simples fato de poder abrir os olhos e enxergar esse dia maravilhoso que Deus já preparou para a gente, né? Que não percamos o foco, que mesmo durante o trabalho, tribulações e até mesmo diversões, que nós não esqueçamos que o foco é Jesus Cristo. E mantermos sempre apostos, né? Sempre preparados, né? A gente nunca sabe quando é que o Senhor pode estar voltando. Então vamos ficar aí vigilantes, sempre em oração, e tenhamos todo um bom dia.

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2: Eu me chamo Iraides, moro na cidade de Magda, interior de São Paulo. Sou ouvinte da Deus é Amor e eu amo a cada um que se faz presente. Muito obrigada.
3: A paz do Senhor, quem vos fala é sua irmã em Cristo, João Batista. Estou falando aqui do estado do Ceará, na cidade de Beberibe. E sempre estou ouvindo este programa, sempre estou sendo beneficiado por as informações. Por isso quero agradecer em nome de Jesus. A paz do Senhor, fique com Deus para a glória do Senhor Jesus. Amém?
4: Eu sou Maria do Carmo, de Belo Horizonte. Onde eu vou, levo meu rádio no trabalho. Por onde eu vou, eu estou com ele ligadinho no programa. É muito edificante. É um culto no meu lar. Amém.
5: A paz do Senhor, aqui é o David, do Vale do Ribeira. Gostaria de dizer que o programa é uma bênção e é uma edificação espiritual muito boa para nós. A paz do Senhor.
6: A paz do Senhor, meu nome é Alpide. Todos os dias eu me assento de junto do rádio para ouvir o seu programa. Muito maravilhoso. Muitas bênçãos esse programa tem concedido àqueles que ouvem. Meu nome é Alpídio, moro na cidade de Quiriçá, Bahia. A paz do Senhor Jesus.
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7: Muito bem, hoje é dia 11 de maio de 2026, segunda-feira. Começamos uma nova semana. E bom é começarmos uma semana na presença do Senhor Jesus. Por isso, já quero te convidar para que daqui a pouquinho, às 7 horas da manhã, já teremos o primeiro culto aqui no Templo da Glória de Deus. E não para por aí não, hein? Logo após, teremos mais cultos, às 9, às 11, também no horário das 15 horas e também às 19 horas, serão 5 horários de cultos, a qual você pode estar escolhendo o melhor horário para você e toda a sua família receber a bênção e a vitória da parte do Senhor Jesus. E eu quero chamar a sua atenção para o horário das 19 horas. Por quê? 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
8: Irmãos presentes, estas mãos de Deus vieram com objetivo. Ela tomou o espírito de Ezequiel de dentro do corpo e o levou para um lugar que ele não queria ver. A Bíblia diz que ele estava tranquilo, vivendo os seus conflitos, as suas lutas e esperando a vitória. Mas veio a mão do Senhor e levou o seu espírito. E a Bíblia diz que ele foi levado a um lugar chamado vale, e ele foi levado a um vale cheio de ossos, e a Bíblia diz que é um vale de ossos sequíssimos, e a Bíblia diz que Deus o fez andar ao derredor daquela situação, para que ele pudesse contemplar o que significava, porque Deus estava levando a ele para o vale, querido. Muitas vezes Deus está movendo, e ele está fazendo a sua vontade em mim, em você, em nós, e ele quer ministrar no nosso espírito. Eu vou te levar para um lugar que você não conhece. Eu vou te mostrar o que até agora você não conseguiu com os seus olhos naturais enxergar. E às vezes nós temos medo, queremos viver os nossos conflitos, queremos continuar no nosso conforto, mas o Espírito Santo está nos dando uma diretriz. Deixa ele te levar, deixa ele te conduzir. Alabasse, candalabaia. Deixa o Espírito Santo te direcionar. Não diga não. E agora, Senhor, há mães clamando, agora pais que estão clamando, agora filhos que estão orando, agora uma igreja buscando a tua presença. Pai, toma lugar no nosso coração, toma lugar, meu Pai, na nossa visão. visão, para que a nossa visão seja ampla, para que o nosso coração receba agora, para que os ouvintes que estão na transmissão receba o toque, receba a graça, receba o poder, receba a unção do teu Espírito Santo, convidando a eles para pedir, convidando a eles para clamar, porque na tua palavra, Senhor, escrito está: pedir e dar-se-vos-á, buscais e encontrareis, bateia e abrir-se-vos-á, porque todo aquele que pede, recebe. Igreja, todo que pede, recebe. Pede a Deus agora, pede ao Senhor agora, pede aquele que tem poder nos céus e na terra, para que ele te dê agora. Dai-nos agora, Senhor, a direção, dai-nos agora um coração preparado, que seja o nosso coração como a boa terra, para receber a tua palavra, para receber a tua revelação, que nenhuma distração venha impedir a tua palavra, que nenhum incômodo, que nenhum enfado, ó Deus, no corpo, na carne, venha impedir o teu falar, o teu operar nesta tarde. Abençoa, Senhor, porque cremos no poder da tua palavra, cremos no poder do teu evangelho, porque escrito está, Senhor, ó Deus, que o teu evangelho é poder para a salvação de todos aqueles que creem. Dai-nos fé agora, Pai, para crer na salvação da nossa casa, para crer na salvação da nossa família, para crer na salvação dos nossos filhos. Quantas famílias perdidas, quantas famílias destruídas, quantas famílias arruinadas, Pai, quantos estão agora, ó Deus, lutando contra o terror, contra o angustiador, contra o mal, meu Pai, que entrou na família.
0: O Espírito de Deus está me revelando 4 pessoas desenganadas da medicina por causa de um problema no teu coração, e Jesus está te revelando, dizendo que hoje você será tocado e curado do teu coração. Cadê estas 4 pessoas? Levante as tuas mãos, venha para cá. O Espírito Santo de Deus está me revelando 172 pessoas que estão agora em aflição dentro da sua casa, porque o mal é no coração. Você já não consegue mais trabalhar, já não consegue nem mais caminhar, porque o seu medo é que a qualquer hora vai parar o teu coração. Jesus está te visitando aí, está te dando um coração novo, em nome de Jesus. Tem uma pessoa que está em nosso meio, e esta pessoa já está usando até sonda, porque esta pessoa sofreu a intervenção médica, mas não adiantou, porque o mal, a infecção, as dores prosseguiu, continuou. Mas Jesus está dizendo que vai tocar na tua vida. Cadê esta pessoa? Levante as mãos e venha para cá. O Espírito Santo está me revelando 326 pessoas que você sente nas suas costas, como se algo tivesse te apertando, te impedindo de respirar. E você já não sabe mais o que fazer, porque você já medicou, já tratou, pediu exame e nada aconteceu. Mas Deus está dizendo que Ele vai tocar na tua saúde e vai curar teus pulmões agora. O Espírito Santo de Deus está me revelando uma pessoa que a medicina te desenganou, dizendo que você tem manchas no seu coração e não há um perfeito funcionamento, e você está pedindo a Deus que Ele te cure. Cadê esta pessoa? Jesus vai tocar. Levante as tuas mãos e venha receber a cura. Levante as tuas mãos e venha receber o milagre. Diga glória a Deus. O Espírito Santo está me revelando 41 pessoas que você está paralisado da tua coluna, e você sente dores que te impede até de andar, e parece que tem dias que você não vai suportar estas dores na coluna. Você buscou um médico, venha para cá. O Espírito Santo de Deus está me mostrando uma pessoa que faz muitos anos que você está lutando pela tua libertação. Você desmaia e começa a colocar saliva pela sua boca. Tem pessoas que começam a dizer que não quer nem ficar perto de você. Jesus vai libertar esta pessoa. Levante as tuas mãos e venha receber.
9: Deus já está operando maravilhas, pastor Kleber, e amados ouvintes, a nossa irmã relatando o milagre que recebeu do Senhor Jesus. Minha irmã, o seu nome?
10: Maria.
9: O que a senhora recebeu de Jesus agora?
10: Eu recebi a cura, irmão. Eu estava com uma dor aqui no ombro, que eu não conseguia virar o pescoço, que me faltava até o ar. E agora, em nome de Jesus, eu fui curada.
9: A dor desapareceu?
10: Desapareceu.
9: Não faz os movimentos que não podia fazer e faz normalmente. Está virando o pescoço, movimentando o ombro, já está curada para a glória de Deus, ouvinte.
10: Curada.
9: Cadê a dor?
10: Sumiu em nome de Jesus.
9: Sumiu para a glória de Deus.
11: Pastor Kleber, milagre extraordinário. Esta senhora chegou aqui, não podia caminhar, mas no momento da oração e da revelação do Espírito Santo de Deus, ela abandonou a cadeira de roda e está caminhando perfeitamente para a glória de Deus. Minha irmã, qual é o seu nome?
12: Paula.
11: A senhora não podia caminhar?
12: Não. Quebrei o pé.
11: Muita dificuldade?
12: Sim.
11: O que aconteceu com a irmã no momento da oração?
12: Jesus me deu a vitória, deu a caminhar até aqui sem a cadeira de roda.
11: Está caminhando perfeitamente.
12: Amém.
13: Oh, glória.
11: Aí está, pastor Kleber, milagre extraordinário, caminhando para a glória de Deus.
0: O Espírito Santo está me mostrando agora 104 pessoas que você precisa medicar continuamente a sua saúde por causa de uma diabetes que você não consegue vencer. 104 pessoas. E Deus está dizendo, Ele vai tocar na tua saúde. Levante as tuas mãos e venha. Levante as tuas mãos e venha. Tem uma pessoa que está em nosso meio. Você representa alguém da tua família. E este alguém da tua família começou a manifestar surtos psicóticos, sinais de loucura. E Deus está me dizendo que toda a tua casa está sofrendo numa terrível aflição. Mas Deus vai libertar esta pessoa da tua família. Levante as mãos e dê glória a Deus, igreja. O Espírito Santo de Deus está me revelando uma pessoa que você sente caminhar dentro do teu estômago em todo lugar. E você já fez de tudo para você vencer o que está aí. Você não consegue expelir, não consegue tirar. E os médicos não conseguem dizer para você o que é. E você sente andando dentro do teu corpo. Cadê esta pessoa? Chamei esta pessoa uma vez. Levantou as mãos. Levantou as mãos. Cadê a pessoa da revelação? Levante as mãos. Eu quero orar por você. Venha cá porque eu quero orar. Você sente caminhar dentro de você. Está entendendo a revelação ou não? E você sente nitidamente caminhando. Não é fora, é dentro do teu corpo. A última vez chamei esta pessoa. Venha cá porque nós queremos orar. Aplauso para Jesus.
9: Pastor Kleber, Deus está fazendo milagres no primeiro dia dessa campanha. Deus vê muito além. A nossa irmã chegou aqui com dores, curada por Jesus agora. O seu nome?
14: Natalice.
9: O que a senhora chegou sentindo aqui nessa tarde?
14: Eu estava sentindo as dores aqui, na parte aqui das costas, né? Muita dor nas pernas, né?
9: Foi revelada por Jesus. Aonde está as dores?
14: Faz dor, não estou sentindo nada, agora não.
9: Curado por Jesus.
0: Aplauso para Jesus, igreja. O Espírito Santo, Ele está me revelando uma pessoa que está medicando. E esta pessoa está medicando, presta atenção, um problema na sua cabeça. Porque a medicina diz que você não consegue vencer esse transtorno. E Deus está dizendo que não é transtorno. É algo que está para oprimir a tua cabeça. Vamos repreender. 19 pessoas que você... Quando vai se levantar, o teu corpo todo se trava, porque não é só um problema na coluna, é algo que está generalizado nos teus ossos, por causa da artrite e da artrose. E tem quando eu vejo que você se levanta, para onde você está e tem que segurar, senão você cai. Venha receber a vitória, levante as mãos. Aplauso para Jesus, igreja.
11: Pastor Kleber, milagre extraordinário. Nosso irmão relatou para nós que chegou aqui com a coluna travada. Não podia nem se agachar, nem se levantar. Mas no momento da oração, o que aconteceu, irmão?
15: Agora estou podendo me abaixar e não está doendo mais.
11: A senhora chegou aqui com?
15: A coluna doendo bastante, o pescoço todo dolorido, né? E agora não estou sentindo mais nada.
11: No momento da revelação, da oração foi curado?
15: Foi curado, foi.
11: Agache, irmão, levanta, faz um teste para nós aí. Aí está pastor Kleber, revelado pelo Espírito Santo de Deus, não podia se agachar, muitas dores, mas foi curado nesse exato momento, para a glória do nome do Senhor Jesus.
9: Pastor Kleber e amados ouvintes, aquela revelação do surto psicótico, estamos aqui com a mãe que está com a foto da sua filha, e ela contando o que recebeu do Senhor, a revelação e o que está acontecendo com ela. Meu irmão, seu nome?
16: Lucy.
9: A revelação é com a senhora, é sobre a sua filha?
16: Minha filha.
9: O que está acontecendo com ela?
16: Ela está arrancando o cabelo, arrancando os cílios e está querendo sair de casa agora. Cada hora ela tem... Começa com loucura, assim. Ela acusa eu, o meu marido, falando que a gente sufoca ela, mas a gente é pai e mãe, a gente só quer cuidar. e ela, não sei o que está acontecendo com ela.
9: A senhora veio receber a bênção por ela.
16: Em nome do Senhor Jesus.
9: E através da revelação ela está curada. A senhora crê?
16: Em nome do Senhor Jesus.
0: Vamos está curada apresentar. Para a glória de Deus. Que coisa tremenda.
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7: Muito bem, agora são exatamente 4 da manhã, 29 minutos. Nós vamos para o projeto Eu e Mais Um. Nossa irmã Débora Miranda vem com o tema O Crente e a Impureza. Vamos acompanhar juntos. Daqui a pouco eu volto com todos vocês. Não saia da sintonia do programa Madrugada do Socorro de Deus, aqui na Rádio Deus e Amor.
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17: Com alegria, vos saúdo na paz do Senhor, sua irmã em Cristo, Débora Miranda. Que bom estar com vocês mais uma vez. Eu fico muito, assim, grata a Deus por esta oportunidade de estar aqui ajudando os novos convertidos no início de sua caminhada com Cristo. Nós estamos falando estes dias sobre a impureza. Falamos

0: coração. Mantenha os seus olhos sempre voltados para Jesus, que é autor e consumador da sua fé. E corra com paciência essa carreira que está proposta a você. Outro modelo de impureza que eu quero falar hoje são os desejos impuros. E quando eu falo isso, não são apenas os desejos sexuais ilícitos que contaminam o nosso coração. Não. Quando o apóstolo Paulo, escrevendo aos Gálatas, ele relacionou no capítulo 5 desse livro, versículo 19 até o 21, quais são as obras da carne. E são elas que impedem a recepção da herança do reino de Deus. Veja, eu vou falar aqui para vocês as obras da carne, aquilo que mancha o nosso coração, que nos traz impureza. Estão aqui relacionadas: prostituição, lascívia, idolatria, feitiçarias, inimizades, porfias, emulações, ou seja, competições, iras, pelejas, dissensões, heresias, inveja, homicídios, bebedices, glutonarias, enfim, tudo isso é obra da carne. E qual é o fim daqueles que praticam isso? É o inferno, a condenação eterna. Saiba, ouvinte, que o inferno existe. Mas contra estes males há o antídoto infalível, o sangue de Jesus, que nos purifica de todo pecado. Que maravilha, nós temos a oportunidade de pedir perdão ao Senhor para que Ele nos purifique com o Seu sangue. E lavados no sangue de Jesus e cheios do Espírito Santo, nós produzimos o fruto do Espírito e não mais da carne. Agora os frutos do Espírito são esses, que vão produzir em nossa vida: caridade, alegria, paz, longanimidade, benignidade, bondade, fé, mansidão e temperança. O que nós podemos fazer para que nós possamos produzir esses frutos? A Bíblia diz que o que anda em espírito não satisfaz o desejo da sua carne, a qual se traduz por sexo ilícito, adultério, fornicação e também podemos acrescentar ainda sodomismo, homossexualismo praticado por homens, lesbianismos por mulheres. Não sou eu quem estou dizendo. Não é uma igreja, a nossa igreja Deus de Amor, não. É a Bíblia Sagrada que fala sobre isso, que isso é concupiscência da nossa carne. Não somente isso, mas também bebidas alcoólicas, jogatinas e toda espécie de drogas que vão destruindo o nosso corpo e jogam a nossa alma no inferno. Então fuja, querido ouvinte, você que é servo de Deus, fuja dessas impurezas e permaneça puro. Mas, irmã Débora, não é fácil. Sim, não é. Mas é possível. Como que Deus pediria a nós santificação se isso fosse impossível a nós? De maneira nenhuma. Tudo que o Senhor pede na sua palavra é possível realizar. É claro que é difícil, mas se nós temos o Espírito Santo, nós vamos conseguir, porque é Ele quem vai nos ajudar. Prosseguiremos falando deste tema ainda na próxima programação. Por enquanto, eu deixo aqui o nosso contato para você mandar a sua mensagem. 11 982 92 33 92. Um grande abraço, na paz do Senhor. Se despede Débora Miranda, na paz do Senhor.
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1: Glorioso Deus, maravilhoso e eterno Pai, neste momento, Senhor, nos encontramos em oração. Eu e juntamente, meu Pai, com essa imensa audiência do programa Madrugada do Socorro de Deus, nesta manhã de segunda-feira. Ó Deus, começamos uma nova semana e cremos sim, ó Pai, que o Senhor já está preparando algo especial para os Teus servos, ó Pai. Muitas pessoas que estão neste momento orando juntamente comigo estão precisando, ó Pai, precisando de uma porta de emprego. Pessoas que estão neste momento, ó Pai, necessitados. Que o Senhor venha abrir esta porta, a porta de emprego para tantas e tantas pessoas que precisam e necessitam trabalhar. Quantas pessoas desempregadas, ó Pai. E não é por falta, Senhor, dessas pessoas irem procurar aquele emprego, aquele serviço, ó Pai. Ó Senhor, mas todas as vezes que eles ou elas vão ali fazer aquela entrevista, vão estar ali, meu Deus, tentando preencher aquela vaga, Senhor, sempre acontece algo para que elas não venham conseguir, ó Deus, este serviço, esta oportunidade. Mas eu creio que nesta manhã, neste dia de hoje, vai ser tudo diferente, ó Pai. Eu tenho certeza que as portas que estavam fechadas para o Teu servo, para a Tua serva, vão se abrir hoje. E essas pessoas vão ter motivos. Motivos sim, ó Pai, para Te glorificar, Te louvar, Te engrandecer. Porque a porta que o Senhor abre, ninguém pode fechar. Por isso, ó Deus de Israel, eu clamo, Senhor, em favor de todas essas pessoas. Tira todo medo, todo receio, toda preocupação. Pessoas que vão, ó Pai, começar no dia de hoje, o primeiro dia de emprego. Senhor, acalma. Tranquiliza, meu Pai, essas pessoas. Senhor Jesus, que elas venham sim, ó Pai, glorificar ao Senhor por esta oportunidade. A oportunidade que o Senhor está dando para elas. Para que elas venham, Senhor, ingressar nesta empresa, e que ela venha a ser bem sucedida, que ele venha a ser bem sucedido, Senhor, em tudo que ele for fazer. Ó Deus, sem medo, sem receio, sem nenhuma dúvida, mas colocando o Senhor em primeiro plano, para que o Senhor venha, ó Pai, conduzir todas essas pessoas a receber no dia de hoje, ó Pai, aquela grande vitória. A vitória de saberem, ó Pai, que elas não estão sozinhos, mas o Senhor está ali com elas, ó Deus. Senhor, vem abençoar também os cultos que teremos, não somente aqui no Templo da Glória de Deus, às 7, às 9, às 11, às 15 e no horário das 19 horas, ó Pai, mas em todas as nossas igrejas pentecostal, Deus de amor, que as Tuas mãos, ó Deus, venha alcançar. E que o Senhor venha abençoar a todas as pessoas que estarão comparecendo no Templo da Glória de Deus e uma das nossas igrejas pentecostal, Deus de Amor. E essas pessoas que vão fazer o propósito, que vão fazer campanhas, que vão estar, ó Deus, levando os seus familiares, os seus parentes, que eles venham alcançar e que eles venham ser abençoados no dia de hoje. Fica conosco, meu Deus, nos abençoando de uma maneira poderosa, ó Pai. É o que eu Te peço, em nome do Pai, do Filho e do Espírito Santo de Deus. Amém e amém, Senhor Jesus.

0: Muito bem, agora nós vamos para quadro Melhor Idade aqui na Rádio Deus e Amor. Vamos acompanhar juntos, daqui a pouco eu volto com todos vocês, não saiam da sintonia do programa Madrugada do Socorro de Deus aqui na Rádio Deus e Amor.
1: Obrigada pela sua audiência. A gente vai para mais informações aqui. Envelhecimento saudável. Os desafios enfrentados pelos idosos no acesso à saúde no Brasil. Olha, aqui no país, uma pessoa é considerada idosa a partir dos 60 anos de idade. Contudo, é cada vez mais comum vermos indivíduos nessa faixa etária em plena atividade, seja trabalhando ou se dedicando a interesses pessoais. Mas para envelhecer bem, é preciso ter acesso a cuidados com a saúde e que promovam uma boa qualidade de vida nessa fase. A expectativa de vida dos brasileiros vem aumentando nas últimas décadas. Nos anos 80, por exemplo, era de 62 anos. Na década de 90 foi para 66, no ano 2000 chegou a 71, em 2010 ultrapassou 74 e hoje a expectativa de vida ao nascer no Brasil é de 76,4 anos. Os dados são do IBGE. No entanto, essa nova realidade também traz desafios como as desigualdades sociais enfrentadas no processo de envelhecimento. Um estudo do Instituto de Estudos para Políticas de Saúde, divulgado em 2023, apontou que pessoas idosas com renda mais baixa apresentam piores indicadores de saúde e têm menos acesso a cuidados médicos. Existem diversos fatores físicos, sociais e econômicos que podem agravar a vulnerabilidade da população idosa e dificultar o acesso aos serviços de saúde, como, por exemplo, problemas de mobilidade, dependência financeira, custo dos medicamentos, exclusão digital, entre outros. Para especialistas, esses fatores acabam se somando e aprofundam ainda mais as desigualdades sociais aqui no Brasil. Idosos estão preferindo continuar trabalhando após a aposentadoria. A ideia de que a aposentadoria representa o fim da vida profissional já nem corresponde mais à realidade de milhões de idosos aqui no Brasil. Cada vez mais pessoas com 60 anos ou mais permanecem ativas no mercado de trabalho. E não apenas por escolha pessoal, mas por necessidade financeira. O benefício previdenciário, muitas vezes, limitado aí a um salário mínimo, cerca de R$ 1.621, tem se mostrado insuficiente diante do aumento do custo de vida, especialmente com gastos em saúde, moradia e alimentação. Esse movimento crescente revela uma transformação importante no perfil do envelhecimento aqui no Brasil. O que antes era visto como uma fase de descanso, passou a ser para muitos uma etapa de reinvenção profissional e busca por estabilidade econômica. Dados do IBGE mostram que o Brasil vive um recorde de participação de pessoas com 60 anos ou mais no mercado de trabalho. 24,4% desse grupo está ocupado. Na prática, isso significa que mais de 8 milhões e 300 mil idosos continuam trabalhando. Esse crescimento reflete tanto mudanças demográficas com o envelhecimento da população, quanto pressões econômicas que empurram aposentados de volta ao mercado de trabalho.
0: Muito bem, agora são exatamente 4 da manhã, 53 minutos na capital paulista. Chegamos ao final do programa Madrugada do Socorro de Deus aqui na Rádio Deus é Amor. Lembrando a todos que o programa Madrugada do Socorro de Deus vai ao ar todos os dias, logo após a oração da meia-noite. Quero agradecer ao meu querido irmão em Cristo Jesus, o Hamilton Júnior. Muito obrigado pela atenção, pelo carinho e pelo apoio, Hamilton. Deus abençoe também o nosso querido irmão lá do WhatsApp, também pelo apoio, pelo carinho e pela atenção aos nossos queridos irmãos ouvintes que mandaram suas mensagens via o WhatsApp aqui na Rádio Deus e Amor. A programação continua. O programa Madrugada do Socorro de Deus se encerrou, mas a programação continua porque logo após a identificação das emissoras, nós teremos o culto no lar. E na oportunidade estará ministrando a palavra de Deus o presbítero Cláudio Santos. Veja o invisível. Este é o tema da mensagem de hoje no culto no lar. E logo após as 6 horas da manhã, teremos a oração do amanhecer dentro do programa Sertão Evangélico. Muito bem, me despeço de todos vocês. Eu sou o seu irmão em Cristo, Daniel Mariano. Meu muito obrigado a todos vocês. Uma ótima segunda-feira e uma excelente semana com Jesus Cristo. Nos falamos numa próxima oportunidade, se assim o Senhor nos permitir. Neste momento eu quero deixar um lindo louvor para todos os nossos queridos irmãos do programa A Voz da Libertação. Forte abraço, fiquem todos na paz do Senhor Jesus.

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3: Que maravilha. Deus está à frente. O nosso Deus é um Deus soberano, Deus poderoso, um Deus que tudo pode fazer. Queridos, vamos então meditar na palavra de Deus aos Hebreus capítulo 11, verso 23, que diz assim, vamos acompanhar esta leitura, Deus quer falar conosco. Pela fé, Moisés, apenas nascido, foi ocultado por seus pais durante 3 meses, porque viram que a criança era formosa. Também não ficaram amedrontados pelo decreto do rei. Pela fé, Moisés, quando já homem feito, recusou ser chamado filho da filha de Faraó, preferindo ser maltratado junto com o povo de Deus a usufruir prazeres transitórios do pecado, porquanto considerou o opróbrio de Cristo por maiores riquezas do que os tesouros do Egito, porque contemplava o galardão. Pela fé, ele abandonou o Egito, não ficando amedrontado com a cólera do rei. Antes, permaneceu firme como quem vê aquele que é invisível. Amém? Senhor Deus, fala conosco, pois tua palavra é a verdade, a tua palavra, Senhor, é revelado aos nossos corações. Toca agora, meu Deus, em nome de Jesus eu te agradeço. Amém. Amém. Amados irmãos, nós vamos meditar nesta palavra e eu quero chamar a sua preciosa atenção para que nós possamos trazer aquilo que Deus coloca no meu coração, uma mensagem não de muita dificuldade de entendimento, mas que é uma mensagem que nós possamos sair daqui renovados, os irmãos aqui presentes, e você que está acompanhando em casa possa ser também tocado pelo poder de Deus, você possa ser também renovado pelo poder da presença de Jesus. palavra nos fala acerca de um homem chamado Moisés. E Moisés, ele foi escolhido por Deus. E é claro que a história de Moisés, ela é bem grande para ser pregada. Eu quero apenas pegar aqui um detalhe, um ponto, e colocar um tema para que você possa entender. E nada melhor do que nós entendermos a visão que Moisés teve. Ele teve uma visão, a visão que foi dada a ele através da palavra, através de Deus o escolher, de Deus ter o preparado. E essa palavra que eu quero falar é estar firme como quem vê aquele que é invisível. Existe algo invisível que a gente precisa entender que Deus quer mostrar para nós. Um dos detalhes interessantes desta mensagem de Moisés, por exemplo, é porque Moisés, ele viu coisas maravilhosas na sua vida. Ele viu coisas extraordinárias. Foi um homem totalmente eloquente, uma pessoa que falava vários idiomas, considerado um poliglota, uma pessoa que tinha vários estudos, vários cursos acadêmicos, faculdades, universidade, ele tinha experiência em guerra, ele aprendeu tudo isso lá no Egito. Pois nós lemos no início que ele nasceu em uma perseguição da morte dos meninos por determinação do rei, por faraó, mas a sua mãe o esconde por 3 meses, mas não podendo mais a esconder, ela a coloca no rio e a sua irmã o segue para que possa dar ali a entender o que aconteceu com o seu irmão que estava no cesto, que até então não havia nem tido nome. Joquebede, a sua mãe, quando dá à luz a Moisés, que hoje nós sabemos que é Moisés, ela não teve nenhum prazer de dar o nome ao seu filho. Mas interessante que ele, pela fé, quando já era homem, no verso 24, ele recusou ser chamado filho da filha de Faraó, preferindo ser maltratado junto com o povo de Deus, do que a usufruir dos prazeres transitórios, passageiros, dos prazeres que vêm e vão, que são os prazeres do pecado. Interessante que ninguém pregou para Moisés ali no Egito, ninguém ensinou ele qual era a vantagem, o que ele ganharia em deixar o prazer do Egito e de deixar de lado toda aquela regalia que ele tinha para seguir o povo de Deus, para seguir o povo ali onde estava escravizado, mas Deus estava no meio daquele povo. É interessante que nós temos que voltar lá atrás e entender em Êxodo que capítulo 3 ainda fala que quando a filha de Faraó pede para encontrar uma das mulheres hebreias para que amamente e cuide dessa criança que havia sido tirado das águas, Miriam não perdeu tempo e disse para ela que conheceria alguém que poderia cuidar do menino. Então é dado a ordem, como se fosse um alvará de autorização, para que levasse aquele menino tirado das águas naquele momento para a casa desta mulher hebreia. E segundo a Bíblia, nós sabemos que Miriam levou para a casa de sua própria mãe. É uma história muito bonita. E veja que dos 3 meses, uma criança para se ser entregue até a sua idade, de não ser necessário mais estar com uma mulher para amamentar, ou para cuidar, ou para ensinar, Moisés aprendeu a falar com Joquebede. Porque ele aprendeu também a ouvir aquela mulher que amamentava. Ele teve um laço, e não somente esse laço, como poderíamos dizer, um laço de mãe e filho, mas também de ensinamento, de relacionamento. E naquele momento havia-se uma palavra em que Joquebede explicava e falava para aquele menino que não tinha nome, que nós sabemos que foi chamado de Moisés depois. Obviamente, Joquebede falava do nosso Deus Todo-Poderoso. Então, um dos detalhes interessantes que podemos entender e ver pode ser esse, que Moisés, ele decide a não tomar por conta dos prazeres do palácio do Egito para estar com o povo de Deus, porque ele havia lembrado. A Bíblia é bem clara quando diz para ensinar os filhos o caminho que deve andar quando são pequenos. Isso não é mandamento. Muitas pessoas acham que é um mandamento. Bom, eu já estou ensinando, agora Deus é obrigado a cuidar do meu filho. Não é mandamento, isso é um ensinamento. Você tem que criar um laço com sua criança e ele vai crescer e vai lembrar. E Moisés, ele teve o seu prazer nas maravilhas de Cristo. Ele considerou todo o sofrimento de Cristo. E ele não viu a Cristo, ele não viveu na época de Cristo. Mas a Bíblia diz que Moisés, ele rejeitou tudo. Ele rejeitou as coisas que ele viu no Egito, as conquistas, as maravilhas que ele viu no Egito, para ele ter uma visão muito maior, que é uma visão dada por Deus. E essa visão dada por Deus transformou a vida dele. Transformou a vida de Moisés, porque ele teve uma visão daquilo que é de Deus. Eu quero que você entenda, amado ouvinte, prezado irmão presente aqui na igreja, e todos os internautas, que Moisés teve essa visão que a transformou a vida dele. Nós buscamos por uma transformação, nós precisamos de uma transformação, necessitamos da transformação, eu digo, mudança de comportamentos, atitudes, hábitos. E muitas das vezes, meus irmãos, nós precisamos tomar por conta de entender o que está acontecendo e o que Deus tem para nós, mas não deixar que a ansiedade tome conta de nós. Moisés teve uma visão que transformou a sua vida. Eu quero falar de algumas visões que, tirado aqui de alguns textos, posso que trazer a você, e você pode entender que Moisés teve um relacionamento com Deus com esta visão. Uma das visões mais gloriosas, eu quero dizer, mais linda, é no Êxodo 3, 2, quando aparece-lhe o anjo do Senhor, está escrito, em uma chama de fogo no meio de uma sarça, e olhou, e eis que a sarça ardia no fogo, e a sarça não se consumia. Primeira visão de Moisés ali foi a visão gloriosa. Essa visão gloriosa que ele teve, ele viu da parte de Deus uma maravilha, um algo inédito. A sarça, que poderia, com qualquer calor, dependendo do grau ou dependendo qualquer faísca que acontecesse, pegaria fogo e queimaria em frações de minutos ali, não daria nem para ele ver. Mas ele viu a sarça em fogo, em chama, mas a sarça não se consumia. Quando o Senhor começa a mudar a nossa vida, nós temos essa glória que é envolvida em nós. Por onde você anda, por onde você passa, por onde nós caminhamos, todos os nossos afazeres, podemos estar, meus irmãos, envolvidos em qualquer fatalidade bem fraca, ou talvez bem frágil, que seja, a situação pode tentar nos consumir, mas o que está em nós, que é o fogo de Deus, que é o poder de Deus, é bem mais forte, não deixará com que sejamos consumidos. Ou seja, você tem a presença de Deus, tem a graça de Deus, é fiel a Deus, mantém o seu compromisso com Deus, a sua vida com Deus, o seu trabalho com Deus, a sua vida cotidiana com o Senhor, você não se preocupa com o que dizem, com o que falam, você não se preocupa com o que pensam, você não se preocupa com o que vão dizer, e você tem o seu foco que é Deus, que é Cristo. Aí de repente o inimigo de nossas almas, que sempre está preparando oportunidades para nós fazermos tropeçar, vai lançar setas, vai lançar flechas, vai lançar todo tipo de barreira para nos fazer impedir, mas a glória de Deus, o fogo que está em nós, devido à nossa decisão com Deus, faz com que nós não sejamos consumidos. Isso pode acontecer em meio ao deserto, isso pode acontecer no meio da cidade, isso pode acontecer em qualquer lugar onde nós formos, nós teremos a proteção de Deus e a glória do Senhor, amém? Queridos, a visão que ele teve, uma das visões tão maravilhosas foi uma visão transformadora. E essa visão transformadora que ele teve, ainda no capítulo 3 de Êxodo, versos 5 e 6, que diz assim: e disse, não te chegues para cá, tira os sapatos de teus pés, porque o lugar em que tu estás é terra santa. Disse mais Deus, eu sou o Senhor, Deus de teu pai, o Deus de Abraão, o Deus de Isaque e o Deus de Jacó. E Moisés encobriu o rosto porque temeu olhar para Deus. Essa visão o transformou. Ele era quem? Ele era aquele que havia morado 40 anos no Egito. Depois foi para o deserto. Já fazia ali quase 40 anos, que ele já era quase um senhor ali de 80 anos de idade. Ele poderia dizer assim: já vivi muito, já sei de muito, já conheço muito, já falo vários idiomas, sou formado em várias faculdades, agora sei cuidar do gado, sou pai de filhos, tenho uma esposa, eu tenho família, tenho casa, tenho tudo. Ele poderia dizer assim: eu saí do prazer do Egito, vim para o deserto, encontrei aqui nas terras de Midian uma família, estou bem, não preciso mais de nada. Ele poderia dizer, estou na zona de conforto, mas mesmo assim Deus o transforma a ele, e ele cobre o seu rosto, e ele teme a Deus, e ele teme olhar para o Senhor. Por que isso tudo acontece na vida de Moisés? Porque ele simplesmente, ele não dá o luxo de se entregar àquilo que ele já viveu. Ele não dá o luxo de se entregar àquilo que ele já fez, da visão que ele já teve. Não! Ele dá simplesmente o lugar à humildade. E Deus procurou o coração de Moisés. Deus procura a nossa vida. Ele dá o lugar à humildade. Ele dá lugar a se entregar para Deus. Ele diz assim: eu posso ter tido de tudo, posso ter ido lá embaixo, posso ter subido de novo, posso ter tido a oportunidade de me levantar, mas não é por isso que eu vou dizer que eu não preciso mais de ninguém. Ao contrário, ele ouviu a voz de Deus falar com ele, chamar ele. Moisés, eu sou Deus de Abraão, de Isaac e de Jacó. Eu sou Deus de Abraão. Abraão é tido como um homem de muita fé. Eu sou Deus de Abraão, eu conheci a fé de Abraão. Eu sou Deus de Isaac. Isaac era tido como um filho muito obediente, era tido uma pessoa muito fiel a Deus, fiel ao seu pai, fiel ao conhecimento. A Bíblia quase nem fala muito de Isaac, fala-se mais de Abraão e de Jacó, de Isaac não se fala tanto, mas ele era obediente. Eu sou o Deus de Jacó. Quem era Jacó? Nós entendemos, sabemos. Foi pai de 12 filhos e uma filha. Teve o prazer de ali estar tendo seu nome mudado, lutou ali gravamente com o anjo. E enfim, teve vários processos, teve a fé de prosseguir, não desistiu. Foi um homem próspero, mas teve o seu nome mudado para Israel. A promessa foi a primeira vez que se ouve na Bíblia falar Israel. Foi quando o próprio anjo falou. O nome de Israel não foi criado, surgiu de qualquer homem. O nome Israel foi criado, foi dado pelo próprio Deus. Eu sou Deus de Abraão, de Isaac e Jacó. E eu vi você, Moisés. Quem era Moisés? Um homicida, um fujão. Uma pessoa que estava totalmente ali, achando que estava escondido, achando que ninguém estava ali vendo. Mas Deus nunca esquece do que Ele promete. Ainda que nós pensamos que Deus esqueceu ou que Deus não está nos vendo, Deus nunca esquece. Deus nunca vai esquecer de você, irmão. Deus nunca vai esquecer da amada audiência. Deus nunca vai esquecer dos ouvintes internautas. Deus nunca esquece das promessas que Ele fez para aqueles o qual Ele tem promessa para fazer. Porque Deus nunca esquece, irmão? Porque Deus é um Deus que quando Ele fala, Ele cumpre a sua palavra. Aleluia, glória a Deus. Ele também teve uma visão ao qual seguiu a consagração. O que é seguir a consagração? Ele seguiu ao sacrifício. A Bíblia diz em Hebreus 11, 28, que pela fé celebrou a Páscoa e o derramamento do sangue para que o exterminador não tocasse nos primogênitos dos israelitas. Ele, pela fé, viu uma visão do que poderia suceder se ele não vivesse uma vida em consagração, se ele não vivesse uma vida de sacrifício, se ele não vivesse uma vida de totalmente santificação na presença de Deus, se ele não vivesse uma vida que ele pudesse dar lugar à palavra de Deus, à vontade de Deus, ele não seria o que era. Ou seja, ele teve o livramento, ele celebrou a Páscoa. O que quer dizer? Exatamente, meus irmãos, saltar de uma vida escrava para a liberdade, saltar de uma vida totalmente ali algemada, totalmente ali subordinada àquela escravidão para a liberdade. Ele celebrou a Páscoa, ele entendeu, ele foi o primeiro a fazer isso. Eu quero que você entenda, meu irmão, minha irmã, que através de nós entendemos a visão, de nós nos consagrarmos diante de Deus, o inimigo vai oferecer todos os pratos que sejam satisfatórios para a nossa vida. Ele vai oferecer, meu irmão, todos os manjares. Ele vai oferecer de bandeja para que todos nós, e não tem idade para ele, não tem posição para ele, não tem graduação, não tem nada que nós possamos dizer assim, em mim não vai ser oferecido nada. O inimigo vai querer oferecer de tudo para tentar tirar da consagração, da santificação e de nós sermos a nossa vida oferecida a Ele. Quando Moisés, ele entende a visão do sacrifício, de celebrar a Páscoa, ele entende que o sangue daquele animal seria colocado na porta das casas dos primogênitos e passaria o exterminador e não tocaria na casa daquele que estaria marca daquele sangue nos umbrais. Eu quero que você entenda, meu irmão, que Moisés entendeu a visão, ele viu o que era invisível, o livramento que estava preparado. Deus está falando contigo, e Deus fala na tua vida também. Ele quer aprimorar a tua visão para que você entenda e veja, não com os olhos carnais, mas com os nossos olhos espirituais. A visão ótica é falha, a visão ótica, meus irmãos, ela tropeça. A visão ótica só vê o que quer ver, o que o coração do homem quer ver, o que lhe apraz, o que lhe satisfaz. É aquilo, meu irmão, minha irmã, que muitas vezes nós queremos, aquilo que vai ser aprazeroso na minha vida desde o momento que eu estou gostando de ver. Não, a visão de Deus é aquela visão que você vê e você diz assim, mas não é possível que eu vou ter que passar por isso. Mas é ali que Deus está dizendo que quando você passar, o fogo não vai arder. A água não vai te submergir, o mal não vai te atacar. É ali, se você passar, você verá o poder de Deus na tua vida. Aleluia. Quantas pessoas que estão com medo da vida, estão inseguras, estão com a sua vida incerta. Você pode ler na Bíblia que o amanhã pertence a Deus, mas você ainda está preocupado. Você pode ler na Bíblia que Deus dá o alimento aos pássaros, Deus, ele veste com as mais lindas cores a erva do campo e depois a morre no mesmo dia, talvez. Você pode ouvir que é Deus que sustenta os animais, mas aí você fala assim: eu sou quem, meu Deus? Eu estou preocupado. E você fica preocupado com tudo. Existe um medo, existe uma incerteza. Não tem uma firmeza na tua fé. O pastor pode pregar a palavra, o pastor, o pregador ou a pregadora, ou até mesmo o jovem, a criança pode ser usada dentro de casa, como eu já vi pessoas dizendo que Deus usou o filho para consolar o pai, para consolar a mãe, que estavam desesperados. Deus pode usar tudo e todos da melhor maneira possível, mas você ainda continua com medo, com incerteza, e não sabe o que fazer, e não consegue superar isso. Moisés teve uma visão que ele conseguiu superar o medo. Ele superou tudo. E ao mesmo tempo ele teve firmeza. Verso 11, 27 diz que pela fé deixou o Egito não temendo a ira do rei. O rei estava irado com ele. O rei queria matá-lo. O rei queria exterminá-lo, o rei queria dizer assim: olha, peraí, agora vamos pegar ele. Ele descobriu quem ele é, ele já sabe de onde ele veio, ele realmente tem culpa no cartório, e nós vamos pegar ele. Mas a Bíblia diz que pela fé ele deixou o Egito não temendo o rei, porque ficou firme vendo como o invisível. É isso que eu quero que você entenda. Quero que você veja o que Deus tem para a tua vida. Não somente aquilo que você pode...

o amor de Deus para com a tua vida e entender que Deus te chamou para uma grande obra. Ele viu o invisível, ele teve a visão, ele superou o medo, e essa forma de superar o medo lhe deu certeza e lhe deu firmeza dele não voltar atrás, dele não recuar, dele não dizer não para Deus, dele não dizer de maneira nenhuma que Deus não lhe ama, que Deus não lhe quer. Ao contrário, ele teve certeza do propósito de Deus na vida dele. Qual é o propósito de Deus na tua vida? Jesus Cristo, ele te ama. E ele tem um propósito na sua vida. A visão também que deu a ele a certeza que levou a escolher os valores mais importantes para a sua vida. Ele escolheu os valores mais importantes, tendo por maiores riqueza o vitupério de Cristo, ou seja, aquilo que Cristo passou, do que os tesouros do Egito, porque tinha fé a recompensa. Mas ele não morou, ele não viveu junto, ele não estava junto com Cristo, mas ele teve a certeza do chamado de Deus na vida dele. E a visão, para terminar, mais gloriosa é a visão em Deuteronômio capítulo 34, que quando diz ainda no capítulo 34, diz que ele, com 120 anos, ele morre, e ainda ele estava cheio de vigor, e os seus olhos ainda poderiam enxergar bem. Quem está entendendo que Deus, quando Deus ele mostra a visão, aleluia, a pessoa consegue ter ainda vigor, esperança. Alguém pode dizer, mas ele não entrou na terra, pastor. Ele não entrou, ele foi contra ali o que Deus mandou ali fazer, da rocha. Ele tinha que ter falado, ele toca, o povo murmurava de um lado, talvez um temperamento, segundo estudando um pouquinho e vendo que ele era melancólico, né, naqueles quatro temperamentos. Veja que ele talvez poderia ter esse temperamento explosivo, de impulso, de um calibre talvez sem direção, descontrolado. Mas em qual parte da Bíblia nós vamos ler que Deus falou que Moisés, ele entraria na terra? Deus falou para Moisés, olha, eu vou te usar para tirar o povo lá do Egito. Pronto. Talvez Moisés poderia ter falecido no meio do caminho. Talvez ele poderia ter sofrido qualquer situação no meio do caminho, mas ele não entrou. Mas e daí? Não interessa. O importante é que ele teve a visão, e ele viu, ele recebeu de Deus. O que eu quero fazer você entender nesta hora é o seguinte, é que aos hebreus foi escrito, meus irmãos, para um povo, que esse povo judeu estava já fraco na fé. O povo judeu já estava desanimado. O povo judeu já não estava mais crendo. O povo judeu, eles ouviam falar de Jesus, eles ouviam os apóstolos pregarem, eles ouviam os apóstolos falarem que Jesus morreu na cruz, eles recebiam ali os manuscritos ali de várias repetições que escreviam, que passavam de lugares a lugares, de igreja a igreja, as mensagens, porque não existia uma Bíblia como essa, não tinha uma Bíblia bonitinha como essa. Então o povo judeu estava numa época desmotivado, já não queriam mais acreditar. Então vem um escritor de Hebreus, que é um mistério também, ninguém sabe, começa a tentar escrever Hebreus, fazendo com que o povo judeu volte à fé novamente e entenda que Jesus Cristo, ele foi preferido até mesmo por Moisés, sem Moisés ter o visto, mas pela fé ele viu o invisível. Quantos pode dar um glória a Deus? Amém? Deus abençoe você então, que Deus abençoe a sua vida, você crendo no invisível de Deus, você crendo no sobrenatural de Deus, você crendo no poder de Deus. O inimigo vai querer desmotivar a sua fé, como quis fazer nos nossos irmãos hebreus, mas Deus está falando contigo agora, aleluia, você não terá sua fé desmotivada. Você não terá sua fé totalmente banida, você terá sua fé viva no Senhor.

0: Você que está aí em sua casa precisa entregar sua vida a Jesus. Mas eu não quero que você saia daí de onde você está, não. Não quero que você saia daí de onde você está acompanhando esta mensagem, esta palavra, não. Eu quero que você seja uma pessoa tocada por Deus. Porque o inimigo vai fazer de tudo para você ter uma visão ofuscada, posso dizer, que talvez os seus olhos estão bons, mas você não consegue enxergar um passo que seja na tua frente, um palmo na tua frente. E você tem chorado, você tem padecido, você tem dito para Deus que Deus não está te vendo. Sim, Deus está te vendo. E Deus nunca esqueceu dos seus projetos. Deus nunca esqueceu dos seus propósitos. Deus nunca esqueceu da tua vida. Deus nunca esqueceu do que Ele prometeu. Se você tiver a visão, ainda que você diz assim, talvez, que a vontade é parar, Deus está dizendo para você, não pare, continue. Prossiga avante. Diante do Senhor nosso Deus que reina, que fala conosco, que é misericordioso, fazer este convite para você que está aqui presente, aqui na igreja, e você quer aceitar Jesus, entregar sua vida a Deus, pedir a Deus que Deus venha te fortalecer, te ajudar. Vem aqui na frente e nós vamos estar orando pela tua vida, orando por você. Você que está em casa, você pode aí mesmo levantar a sua mão junto comigo. Você pode também decidir entregar a sua vida ao Senhor. Você que está precisando tomar essa decisão. Pastor, o que acontece é que eu estou afastado do Evangelho. Já faz um bom tempo que eu estou fora. Eu não consigo voltar, eu não tenho força, eu escuto a palavra de Deus, mas eu não tenho forças para voltar. Jesus Cristo, Ele quer que você dê apenas esta confiança, este voto de confiança. Vamos dizer assim, que você dê este voto de confiança para Deus e deixa Deus tomar conta da sua vida, deixa Deus transformar você, mudar você, e Deus vai te ajudar, Deus vai te fortalecer. Essa é a vontade de Deus. Você que está buscando uma igreja para você congregar, está aí precisando de buscar uma igreja, está afastado, ou talvez você está firme na fé, mas não está congregando em nenhum lugar. Olha, procura a Igreja Deus e Amor. A Igreja Deus e Amor, 60 anos de histórias, 60 anos de pregação do Evangelho, não só no Brasil, mas no mundo inteiro. Você é o nosso convidado. Levanta a sua mão para Deus. Você que está aqui aceitando a Jesus, levanta a sua mão, você aqui na igreja, você em casa, levanta a sua mão que eu quero fazer esse momento de confissão junto com você. Diga comigo assim: Senhor Jesus, perdoa os meus pecados, contempla a minha vida e sara o meu coração. Me ajude a sobreviver, a ser feliz, a ser alcançado pela tua graça. Senhor Jesus, que eu possa estar no teu caminho, andando com o Senhor, e que o Senhor segure minhas mãos e me dê forças para caminhar. Senhor Jesus, eu me arrependo de todas as minhas transgressões e iniquidades. Senhor Jesus, eu serei fiel a ti, Senhor. Eu vou congregar na igreja Deus é Amor e eu serei abençoado neste ministério. Em nome de Jesus, que o meu nome seja escrito no céu, no livro da vida. E eu venha ser alcançado pelo Senhor Jesus. Amém, Jesus. Amém. Aleluias. Você vai ser acolhido, vai ser acompanhado por um pastor que vai estar te acompanhando, te discipulando. Obviamente você será uma pessoa abençoada por Deus. Quantos acreditam nisso, diga glória a Deus. Quantos acreditam que serão abençoados por Deus, diz aleluias. Queridos, amados irmãos, Deus abençoe vocês. A paz do Senhor Jesus, Deus abençoe vocês, irmãos.
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1: Aqui é o irmão Auro Martins, da Cruz de Jandira. Eu sou membro da Igreja Pentecostal Deus de Amor há 26 anos e conheci esse ministério através de um culto com o nosso saudoso irmão missionário Davi Miranda. Também, né, dessa programação da Voz da Libertação, onde eu recebi muitas bênçãos e vitórias. Amém? Deus abençoe todos vocês.
2: Meu nome é Benedita, sou da cidade de Jacutinga, Minas Gerais. Conheci a Deus de Amor pelo meu irmão que foi em casa. Depois de saber, minha vida mudou.
3: Meu nome é Luciane, moro na cidade de Brusque. Conheci a Igreja Pentecostal Deus e Amor através de uma irmã, ela me fez o convite, eu fui. Quando cheguei na igreja, eu me encontrava muito enferma, Deus me curou de várias enfermidades. Hoje sou obreira da casa do Senhor e hoje, graças a Deus, meu lar é uma bênção. Em nome do Senhor Jesus, agradeço a oportunidade, a paz do Senhor.
4: Aqui quem fala é a irmã Elza de Francisco Morato. Eu conheci esse ministério através da Voz da Libertação, procurando uma rádio para me ouvir música do mundo. Aí caiu na Voz da Libertação o irmão chamando para orar pelos vícios, né? Tinha acabado o culto à tarde, nos domingos. O saudoso Davi Miranda chamava as pessoas, os ouvintes, para tomar oração, para ser liberto de algo. E eu era fumante, ex-fumante. 6 anos atrás, Deus me libertou do cigarro, do vício. E ali ele chamava os ouvintes para tomar oração. E a partir desse dia, eu conheci a Igreja Pentecostal Deus e Amor. Sou muito feliz, sou grata por isso. Que Deus abençoe a todos.
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0: 5:59.
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1: Bom dia, paz do Senhor Jesus, povo de Deus. Estamos aqui hoje, segunda-feira, 11 de maio. Isso mesmo, clima, rapaz, hoje aqui tá frio demais, viu? 10 graus aqui em São Paulo. Eu sou o presbítero Zaqueu Irisvan. E hoje já estamos aqui felizes, contentes. Já estamos aqui, rapaz. Já sacudimos, sabe o quê? A coberta. Já sacudimos a coberta. Arrumamos a cama. E já estamos aqui na luta, rapaz. Aqui na lida, sabe por quê? Porque segunda-feira, rapaz, aqui não tem leseira. Aqui não tem ressaca. Aqui não tem esse negócio de ficar doente com dor de cabeça, não, rapaz. Sabe por quê? Passamos o final de semana na presença do Senhor, cheio do Espírito. E por isso eu te convido mais uma vez a você, nesta manhã, já entregar a sua vida, entregar os seus caminhos, entregar o seu amanhecer na presença de nosso Deus Pai. Já quero dizer para você que está pelo canal Direto com Deus, seja bem-vindo ao Sertão Evangélico. E você que está pela rádio Deus e Amor, e você que está pelo todos os canais da Igreja Deus e Amor, seja bem-vindo ao Sertão Evangélico. E sem muita delonga, sem muita conversa, já compartilha a live, deixa o seu like aí e deixa o seu pedido de oração, porque a oração do amanhecer já está no ar. Senhor meu Deus e meu Pai, Senhor que fez os céus, a terra e tudo que há, ó Pai. Senhor, nesta manhã, mais uma vez, entregamos a nossa vida em tuas mãos. E pedimos a ti, Senhor, já de início, perdão pelos nossos pecados, iniquidades, falhas, ó Deus. Senhor, somos falhos, sim. Pai amado, nós somos totalmente dependentes de ti. Papai do céu, nós reconhecemos que nós somos pequenos. Nós somos, ó Deus, miseráveis pecadores. Mas temos um Deus. Nós temos um Deus que é grande, que é lindo, que é maravilhoso, que é majestoso. Nós temos um Deus que tem todo o poder e ele é o poder. Pai, eu oro neste exato momento com centenas de milhares de ouvintes de todo o Brasil e algumas partes do mundo, Deus. Pai amado, aqueles que neste exato momento estão orando comigo dentro de um hospital, aqueles que estão dentro de um presídio, aqueles, ó Deus, que estão dentro de um caminhão, de um ônibus, de um trem, metrô, até mesmo de um avião, Pai, aqueles que estão pelo transporte público, outros, ó Deus, no aplicativo, Papai, mas é todos em uma só voz, é todos pedindo ao mesmo Deus, é todos em comunhão, ó Deus, pedindo, clamando, ó Pai, neste exato momento. Aquelas pessoas que estão pela primeira vez sintonizados nesta programação, Papai, abençoa-os, guarda-os, ó Deus, livra-os de todo mal. Aqueles que trabalham, ó Deus, esse trabalho que é tão perigoso, esse trabalho que coloca em risco a sua própria vida, a sua saúde, ó Deus, que o Senhor venha livrá-los, guardá-los de todo mal, livra de acidentes, meu Deus. Senhor, aqueles que trabalham na segurança pública, Papai amado, abençoa-os. Os guardas municipais, os policiais em geral, ó Deus, aqueles que são seguranças, controladores de acessos, vigilantes, Senhor, os vigias, aqueles que trabalham é guardando patrimônio público, guardando patrimônio particular, privado. Senhor, aqueles que estão empenhados, que passaram a noite toda ali, ó Deus, dando o seu melhor, guardando, o Senhor pode livrar todo mal durante o trajeto até a sua casa, ó Deus, assim como o Senhor guardou toda essa noite, ó Papai amado. Continua guardando. Continua a livrar. Continua, Deus, a cuidar da família deste homem trabalhador. Continua a livrar, ó Deus, dessa mulher, mãe de família. Continua a guardar a família. Ó Senhor, a família onde o inimigo tem lutado tanto nesses últimos dias. Onde a família é o alvo, ó Pai, de todas as formas de ataques, de confronto maligno, Deus. Porque ele sabe. Se destruir a família, se derrotar a casa, se derrotar a família, o Pai, ele sabe que ele começa a ganhar espaço na sociedade. É usando, ó Deus, estratégia hoje, ó Deus, dentro do mundo digital. É usando estratégia, ó Deus, em escolas, faculdades, que o Senhor venha livrar e quebrar, ó Deus, todas as correntes, todas as ciladas, tudo aquilo, Pai, que é preparado para destruir a família, para destruir, ó Deus, aquilo que o Senhor estabeleceu. Que venha a ser repreendido agora, Pai. Aquele material que foi preparado para lançar nas escolas, conteúdos, ó Deus, que não tem a ver com a Tua Santa Palavra, que o Senhor venha, ó Deus, livrar nossa família, livrar nossa casa, livra o Brasil, Senhor, porque o Brasil, sim, está em Tuas mãos, o Brasil, sim, ó Deus, ele é do Senhor, oh, aleluias. Pai amado, que o Senhor venha livrar a nossa família, a nossa casa, de pessoas que são influenciadas por obras pelo maligno, Deus. Essas pessoas que somente, ó Deus, têm na sua mente conteúdos malignos, satânicos, que tentam, Deus, infiltrar por intermédios de comédias, por intermédio de animações, por intermédio, ó Deus, de assuntos tão aparentemente irrelevantes, mas ali ocultamente, ó Deus, há algo tão satânico, maligno, que o Senhor venha abrir os nossos olhos e que o Senhor venha livrar, ó Deus, a nossa família destes tipos de assuntos e conteúdos. Pai, a família que venha ser protegida por Ti, que os filhos, ó Deus, que os netos, que ali, ó Papai do céu, que a nossa casa venha estar firme na rocha, venha

é a tua palavra, Senhor, que nos dá, ó Deus, a direção, ó Pai. Oh, aleluias. Livra-nos, ó Deus, de nós caminharmos para caminhos tortuosos. Livra-nos, ó Deus, que nós não venhamos, ó Pai, olharmos para trás, que nós não venhamos, ó Deus, tentar conhecer novos caminhos e que nós sempre prossigamos para o alvo, o prêmio da nossa salvação, que é o Senhor Jesus Cristo. Que nós possamos esquecer das coisas que para trás ficaram. Que nós, ó Deus, não tenhamos lembranças do homem mau, do homem antigo, da mulher antiga, ó Deus, e que nós tenhamos somente nossos pensamentos, nosso intelecto, a nossa vida firmada na Tua palavra. Senhor, eu oro nesse exato momento com esta mulher, com este homem que se encontra enfermo agora. Esta pessoa que se encontra totalmente, ó Deus, agora com infecções altíssimas, com febre altíssima, com dores por todo o corpo, com dores na cabeça, com dores, ó Deus, nas pernas, nas articulações, no estômago, ó Deus, no abdômen, que o Senhor venha livrar, curar agora essa pessoa que geme de dor, Senhor. Oh, aleluia. Que essa enfermidade agora venha cessar. Que esta dor venha cessar agora. Que esta enfermidade venha cessar agora, ó Deus. Que essa febre venha cessar em nome de Jesus. Que esta dor maligna que não passou por remédio nenhum, que agora em nome de Jesus Cristo, ela venha cessar. Oh, meu Deus, que essas bactérias, esses vírus, esses fungos, essas infecções, que elas venham ser repreendidas agora, que saia agora desse corpo, que saia agora dessa vida, saia desse senhor, dessa senhora, dessa criança, desse nascido, Deus, dessa pessoa que geme de dor, pedindo ao Senhor misericórdia, que venha ser curado agora em nome de Jesus Cristo, ó Pai. Cura, Senhor, cura essa diabetes, repreende essa diabetes agora, repreende esse câncer maligno, arranca agora, Pai, arranca esse câncer, arranca, Pai, essa enfermidade maligna, arranca, Senhor, essa AIDS, esse HIV, essas sífilis, essas doenças, ó Deus, que para a medicina não tem cura, que em nome de Jesus Cristo, essa pessoa possa ter o sangue renovado, ter o sangue limpo agora, ó Deus. Oh, meu Deus, essa pessoa que necessita toda semana fazer hemodiálise, ó Pai, que a partir de hoje ela venha a ser curada, que a partir de hoje essa pessoa que necessita de um sangue novo, ela possa ter um sangue renovado, eu dado pelo Senhor Jesus Cristo, ó Deus, eu acredito, eu confio, o meu Deus pode fazer isso e muito mais, o meu Deus pode fazer isso e muito mais, o meu Deus pode dar visão ao cego, o meu Deus pode fazer o surdo, ó Deus, ouvir, pode fazer o mudo falar, o meu Deus pode fazer sim essa enfermidade bacteriana, essa enfermidade, ó Deus, que é infectuosa, essa enfermidade, ó Deus, que tem se lastrado, ó Deus, durante toda a família, ó Deus, genética, o Senhor pode fazer cessar agora, ó Deus. Pai, o Senhor tem um todo poder em suas mãos. Foi o Senhor que curou o cego Bartimeu. Foi o Senhor que curou a sogra de Pedro. Foi o Senhor que ressuscitou a filha de Jairo. Foi o Senhor que estancou a hemorragia, ó Deus, daquela mulher que há 12 anos sofria com aquela enfermidade. Foi o Senhor, ó Deus, que curou o leproso. Foi o Senhor, ó Deus, que curou no passado, continua curando agora no presente, e sempre o Senhor continuará sendo o mesmo Deus. Oh, aleluias. Pai, olha para essa mulher que te clama.
Olha para este homem que te clama. Olha para essa pessoa que está iniciando já a segunda-feira, já preocupada, devido às contas, devido às dívidas, devido a Deus, essa pessoa está desempregada, sem trabalho, ó Deus. Senhor, que o Senhor venha abrir as portas de emprego para esta pessoa. Que ora comigo agora, ó Deus, que o Senhor venha escancarar as portas com um bom ganho para essa pessoa agora, ó Deus. Esse homem, essa mulher que já não sabe nem mais o que fazer amanhã, devido ao alimento, ó Deus, só dá para hoje, para agora, para esse dia. E essa pessoa se encontra preocupado porque tem um aluguel para pagar, tem a energia, tem a água, tem a internet, tem os filhos, ó Deus, é tanta conta e pouco dinheiro. Essa pessoa, ó Deus, que trabalha tanto e recebe pouco. Outros, ó Deus, que não trabalha, mas o dinheiro não dá pro mês. Senhor, tenha misericórdia dessa família. Tenha misericórdia, ó Pai, desta casa. Tem misericórdia nessa casa onde todos eles trabalham, mas parece que o dinheiro não rende. Essa pessoa, ó Deus, que recebe até bem, mas parece que o dinheiro evapora. Papai, repreende agora, ó Deus. Repreende, ó Pai, tudo aquele que atrapalha, que tem levado ao fracasso, ao atraso, essa família, esta casa. Senhor, o inimigo que tem lutado tanto, levado enfermidades, levado doenças para essa casa. O inimigo que tem jogado setas, ó Deus, levando, quando não é o filho, é a mãe, com o enfermo. Quando não é a mãe, é o pai. Quando não é o pai, é sempre alguém da família que está doente. Ou quando ainda está doente, ó Deus, é algum prejuízo, é alguma coisa para pagar que apareceu. Pai, essa família que vive sobre maldição, nós repreendemos agora, ó Deus, todos os tipos de maldição hereditárias, maldições que foram enviadas, maldições, ó Deus, que foram feitas para destruir essa casa, essa família, que em nome de Jesus Cristo, ó Deus, que essa família venha a ser liberta agora, que essa casa venha a ser liberta agora. É uma segunda-feira assim já, ó Deus, aonde ela vai começar já livre das correntes malignas, vai começar com as mãos, ó Deus, ali desprendida, com os pés desatados e com as mãos para glorificar ao Senhor, com os pés para caminhar assim, ó Deus. Oh, Papai do Céu, quantas pessoas agora, ó Pai, já estão em lágrimas dizendo para o Senhor repreender, pedindo para o Senhor prosperar, pedindo para o Senhor livrar, pedindo para o Senhor derramar chuvas de bênçãos, pedindo para o Senhor curar. Ó Deus, é o Brasil inteiro neste exato momento, de joelhos dobrados, em comunhão contigo, orando, Senhor, clamando ao Deus do céu, clamando ao Deus que fez os céus, que fez a terra e que fez tudo o que há no universo, ó Pai. Senhor, obrigado, ó Deus. Obrigado por esta família, obrigado por este ouvinte, obrigado, ó Deus, por esta pessoa que está acompanhando a oração agora. Este homem, ó Deus, que se encontra aprisionado nos vícios. Oh, Papai do Céu, tem dado tanto trabalho esta casa, esta jovem, ó Deus, que tem dado tanto trabalho para sua família. Senhor, a sua família já não sabe mais nem o que fazer. É o avô que chora tanto, é a avó, é a mãe, é a família toda que chora, ó Deus, e que fica preocupado com essa pessoa. Sai da casa, ó Deus. Senhor, que o Senhor venha livrar, que o Senhor venha libertar esta vida que ela se afogou nos vícios do álcool, da prostituição, das drogas, ó Deus, as maus companhias, maus amizades. Que o Senhor venha, ó Pai amado, tratar com estas pessoas, trata com essa pessoa agora, ó Deus, conforme a oração desta mãe, deste pai agora, ó Pai. Que o Senhor venha mostrar um plano de salvação para este jovem, para esta jovem, e mostrar
sim, Senhor, que o Senhor cuida, que o Senhor livra, mas também o Senhor guarda e que o Senhor quer sim trazer para a tua casa. Faz um instrumento, faz, ó Deus, um servo, uma serva em tua presença, Senhor. Essa pessoa que ora comigo agora, mas hoje ela se encontra, ó Deus, totalmente fora da tua presença. Essa pessoa que ora comigo agora, ou mesmo está somente ouvindo a oração, mas um dia essa pessoa, ela já esteve na tua presença, pregando, louvando, em comunhão contigo, já ministrando a palavra, ó Deus, à frente de uma liderança, se até mesmo dirigindo uma igreja. Oh, meu Deus do céu, essa pessoa que um dia, ó Deus, esteve na tua casa, tua presença, em comunhão contigo, participante da ceia do Senhor, mas hoje está caído. Hoje essa pessoa se encontra, ó Deus, fazendo somente aquilo que um dia ela pregava contra, Pai. E o inimigo todos os dias confronta. O inimigo todos os dias confronta essa pessoa, ó Deus, e isso ela vem tirando o ânimo, tirando dela, amado, até mesmo o desejo de voltar à tua casa. Mas nós pedimos a ti, em nome do Senhor Jesus Cristo, que todas as correntes malignas venham ser repreendidas agora, ó Pai. Que este homem, que esta mulher possa sim se reconciliar contigo. Que esta pessoa possa voltar a pregar, a cantar. Que essa pessoa possa voltar às atividades que antes tinha na tua presença, na tua casa. Oh, Papai do Céu, o Senhor está de braços abertos para receber, sim. Meu Deus, quantas pessoas que oram comigo agora, que têm o desejo no seu coração de voltar para a tua casa, de deixar, ó Deus, esses vícios, deixar, ó Papai do Céu, esse álcool, essas drogas ilícitas, ó Deus, essas mal companhias, e voltar para a tua casa, Pai, mas não tem forças. Que o Senhor venha preparar, ó Deus, os teus servos, os teus amigos. E que o Senhor venha assim, ó Deus, preparar palavras, ânimo para essa pessoa voltar para a tua casa. Pessoas, ó Deus, que venham ajudá-los, ó Deus, a caminhar, a trilhar um caminho da salvação. Oh, aleluias! Eu oro, Deus, neste exato momento, em favor daqueles que se encontram lá no campo. Este fazendeiro, este agricultor, ó Deus, esse sitiante, essa pessoa que é dono de chácaras, essa pessoa que é dono de pequenas, ó Deus, lotes, pequenas ali, ó Deus, mas agora, nesse exato momento, está orando conosco, nesta fazenda, neste sítio, ó Deus, nesta chácara, essa pessoa que está agora indo para lida, ó Papai do Céu, livra, Senhor, de todo aquilo que vem atrapalhar, que tirar a felicidade dessa pessoa no dia de hoje, livra, Senhor, de acidentes, livra, Papai do Céu, livra de todo mal, que hoje venha a ser um dia próspero para essa casa, para essa família, para esse grupo de amigos, ó Deus, que vão trabalhar agora. Livra, Papai do Céu, que hoje venha render o dia em todas as áreas, tanto aqueles que trabalham na cidade, aqueles que trabalham no campo, que hoje venha a ser um dia próspero, que hoje venha a ser um dia produtivo, que hoje venha a ser um dia onde eles venham sentir e saber que Deus esteve do lado deles 24 horas. Oh, Deus, Senhor, esse homem que trabalha no campo, esse homem que investiu tanto, Deus, e parece que as pessoas não estão mandando, que o Senhor venha prosperar agora, que eles venham ter uma boa colheita, que eles venham ter, oh Deus, umas boas vendas, que eles venham ter, oh Deus eterno, um lucro mais do que os pensavam, o que planejavam. Esse ambulante, esse comerciante, essa pessoa que trabalha de aplicativo, taxista, oh Deus, essa pessoa que trabalha na segurança, Pai, todos aqueles que acompanham a oração agora, em forma geral, abençoa-os, guarda-os, oh Papai do Céu. Que todos eles venham ser cobertos pelo teu sangue. Que todos eles, ó Pai amado, venham estar totalmente, ó Deus, protegido por ti. Senhor, olha para essa criança que neste exato momento está indo em direção à escola. Pai, Senhor, livra do pedófilo.
livra do homem sanguinário, livra da mulher, do homem que maquina, que tem a maldade no seu coração 24 horas. Pai, livra de assaltos, livra de acidentes, livra, ó Deus, de maus companhias, livra, Senhor, durante a escola, durante o ensino, Deus, que eles venham receber inteligência, que eles venham receber sabedoria de tua parte, que eles venham, Pai amado, ser sim sábios, com a sabedoria vinda de tua parte, ó Pai. Oh, Deus, sim, o Senhor pode dar sabedoria. Sim, Senhor, o Senhor pode sim, ó Pai, fazer, dar sabedoria. Essa criança, esse jovem, esse adolescente, ó Deus, que não tem, ó Deus, conseguido desempenhar, ó Pai amado, durante o ano letivo, né, nessa escola, nesse primeiro semestre, que o Senhor sim, ó Pai amado, que o Senhor venha abrir a mente dessa criança, desse jovem, ó Pai, e o Senhor venha dar sabedoria para ele, ó Deus, a sabedoria, ó Pai, vinda de tua parte, a sabedoria, ó Pai, que o homem não dá, mas o Senhor sim pode dar, ó Papai. Pai do céu, Pai, que o Senhor venha abençoar as crianças, as adolescentes, os jovens, aqueles que estão indo para a faculdade, para a escola, para a creche, para o berçário. Abençoa eles, ó Deus, como também os seus pais, os seus avós, a sua família, ó Deus, que hoje venha ser um dia produtivo. Que hoje venha ser um dia, ó Deus, totalmente abençoado. Como também aqueles que neste dia de hoje receberão, ó Deus, a boa notícia. Receberão, ó Deus, um telefonema onde alegrará o seu coração. Pai, eu tenho certeza sim que hoje pessoas receberão notícias boas. E dá-nos o livramento de maus notícias, ó Pai. Guarda-nos. Livra nossos passos. Que o Senhor venha estar conosco, Deus, hoje, para sempre, guardando, livrando-nos, ó Deus, em nome do Pai, do Filho, em nome de Jesus Cristo, ó Pai, amém e amém, Senhor Jesus Cristo, amém. Eu posso ouvir um amém da sua casa? É, isso mesmo. Eu posso ouvir um amém de onde você está? Jesus Cristo te chama, Jesus Cristo está contigo, Jesus Cristo já te visitou, Jesus Cristo está ao seu lado, você acredita? Eu tenho a convicção, a certeza, que você foi alcançado por Deus neste exato momento, mas neste exato momento, isso mesmo, eu quero fazer um convite para você que está acompanhando esta oração. Você que um dia esteve na presença do Senhor, você que um dia foi participante da ceia, foi participante da pregação, você que já teve uma função dentro da igreja, ou você mesmo que um dia aceitou Jesus, passou alguns dias e desistiu, né? Desanimou na fé. Ou você que todos os dias na sua casa, o seu esposo, a sua esposa, alguém da sua família fala, aceita Jesus. Olha o caminho que está indo, não vai te levar a lugar nenhum. Chegou o momento, agora é aonde você vai aceitar a Jesus e vai voltar para o Senhor. Jesus Cristo quer fazer morada na tua vida. Isso mesmo. Você que quer aceitar Jesus ou se reconciliar com Cristo, ora assim comigo, Senhor Jesus, perdoa os meus pecados. Senhor, eu confesso que eu errei, que eu fui falho, que eu tropecei e não ouvi a tua voz. Senhor, o Senhor conhece o meu coração. O Senhor sabe o quanto eu almejo a salvação. Por isso eu te peço neste exato momento, perdoa todos os meus pecados. Senhor, joga no mar de esquecimento. Dá-me força, coragem, vigor, injeção de ânimo, para que eu possa prosseguir na caminhada. Pai, não me deixes confundido. Que o Senhor venha fazer morada perpétua no meu coração. Diga, Senhor, escreve o meu nome no livro da vida, e sela com teu sangue. Diga, em nome de Jesus, amém. Amém. Isso mesmo, amém.
Gente, nós temos duas formas de você entrar em contato conosco, que é o e-mail queroaceitarjesus@ipda.com.br. Repetindo, queroaceitarjesus@ipda.com.br. E o nosso WhatsApp, ele que hoje é uma ferramenta de trabalho, como também de uso diário, né? É 119-594-4645. Eu disse 119-594-4645. Esse é o WhatsApp, onde você pode mandar mensagem de texto, de áudio, falando o seu nome, a sua cidade, e dizendo: eu aceitei a Jesus na oração do amanhecer. E um pastor que neste exato momento está de plantão vai entrar em contato contigo e vai te direcionar para o pastor mais próximo da sua cidade. Esse pastor da sua cidade vai te orientar, vai te acompanhar e marcar a data do seu batismo ou a data para você voltar a ceiar com Cristo. Isso mesmo, igreja, Deus e amor, mais do que uma igreja, somos uma família, a família que vai morar no céu. E já amanheceu em São Paulo, já amanheceu, já estamos aqui, isso mesmo. Você que está pelo canal Direto com Deus, aí, epa, quer migrar para o Sertão Evangélico agora? É isso mesmo, coloca aí, Sertão Evangélico Oficial, ou Igreja Pentecostal Deus e Amor Oficial, no YouTube, Facebook, Instagram. Estamos aqui ao vivo, direto de São Paulo, hoje, segunda-feira, abençoada, rapaz, isso mesmo. Já compartilha com o vizinho, já compartilha no grupo do WhatsApp, já compartilha aí com todo mundo que está aí na sua casa. Compartilha, isso mesmo, o 119-8292-3392, 119-8292-3392, este é o WhatsApp, para você mandar mensagem de texto, de áudio, mandar foto, fazer selfie, mandar o vídeo. Eu quero saber, já levantou, já acordou, está mais quem agora, já tomou o café? E o que, qual que é o seu café? Será se hoje está caprichado ou não? Eu quero saber hoje como está o amanhecer hoje, é isso mesmo. Enquanto isso, está chegando Ereni e Débora, pode ser.

11h33 em São Paulo, capital Brasil. Gente, ó, o enxadeco ou o enxadão tá aqui. Agora, cadê o peão? Né, Bruna? Cadê o peão? Não é o peão lá do decante, não, viu? Do garagem, não, viu? É, cadê o peão? Rapaz, ó, César Medina, ele inventou, gente, de... Falou assim, eu vou evangelizar lá no hospital. Eu sei não, viu, César? Eu acho que você usou foi uma estratégia pra evangelizar. Mas tá valendo, César. Ou é o contrário, na verdade, né? Mas eu quero conversar com você agora, gente. Eu quero conversar com você agora. Será se o César já tá chegando? Tá pra onde, hein, César? Rapaz, homem. Esse véio é teimoso, rapaz. Sei por quê, rapaz. Esse véio é meio teimoso, rapaz. César, na hora de você, rapaz. Ó, tá te esperando aqui, rapaz. Enxada, César Medina, rapaz. Enquanto César, rapaz, ouve a minha mensagem. Cadê a esposa do pastor César Medina? Manda pra ele a mensagem, ó. César Medina, tá na hora de voltar. O enxabeco dele tá aqui. E enquanto isso, eu quero conversar com você. 119-8292-3392. Este é o WhatsApp, onde você vai mandar sua mensagem de texto, de áudio. E você que acompanha o programa Centro Evangélico sabe que o César Medina tá meio sumido, rapaz. Então manda mensagem para acordar o César Medina agora. Manda mensagem, vai. Tô te esperando agora. Você que é do Rio Grande do Sul, você que é do Paraná, você que é de Santa Catarina, você que é de São Paulo, Piauí, Maranhão, Bahia, Rio Grande do Norte, Salvador, é todo o Nordeste em peso, Norte, Sudeste, Centro-Oeste. Manda para cá a mensagem que estamos aguardando o seu contato. Enquanto isso, Margarida Maria de São Paulo, olha o que ela fala com nós agora. Estou ouvindo o programa Sertão Evangélico e tomando posse das palavras em oração, em nome de Jesus Cristo e amém. Irmã Margarida, que Deus abençoe. Eu tenho certeza que a tua oração já foi respondida, sim, porque aqui na Deus e Amor, de oração a gente entende, sabia disso? De oração aqui entende, palavra que nós também entendemos, tá bom? Isso mesmo, então não se esqueça de mandar para cá a tua mensagem de texto, mensagem de áudio, que o Brasil inteiro está conectado. Você que está pelas retransmissões aí do YouTube, migra para o canal oficial, IPDA Oficial, Lisiane, de Porto Alegre, Rio Grande do Sul. Bom dia! Vamos trabalhar, que Jesus esteja comigo e com vocês, meus amados. Deus nos abençoe e nos guarde. Manhã é gelada por aqui, irmã, nem se fala, viu? Aqui tá gelando tudo. Pra me acordar de manhã foi, meu amigo, foi luta. Batalha foi travada de madrugada pra acordar, porque o frio tá danado, rapaz. E na sua cidade, tá frio? Não tá frio? Em Teresina, como é que tá, será? Lá na Bahia, como deve estar, tá, rapaz? Lá no Rio Grande do Sul. Parece que tá frio, imagina no Rio Grande do Sul. Meu Deus, tá pedrando tudo, hein? Cláudia Fernandes, você abandonou a gente, né, Cláudia? Voltou, Cláudia Fernandes. Ela de Niterói, Rio de Janeiro. Bom dia, paz a toda a equipe do Sertão Evangélico, rapaz. Vocês são uma bênção nas nossas vidas. Que o nosso Deus, Pai, abençoe cada dia mais vocês e a sua família. Também, irmã Cláudia, Deus abençoe você, a sua família, seu esposo e todos aqueles que estão à sua volta, tá bom? Isso mesmo. Gente, agora eu quero falar com você que está acompanhando pelo rádio Deus e Amor. Quer migrar para o YouTube? Eu tô te esperando agora no YouTube. Isso mesmo. Vai.

0: YouTube, chama o neto, chama a neta, chama o filho, chama alguém e fala assim, olha, eu quero acompanhar a oração, eu quero acompanhar um sertão evangélico. É só colocar sertão evangélico oficial lá no YouTube e você vai acompanhar quem? O programa ao vivo, em áudio e vídeo. Isso mesmo! E como continuar com quem, gente? Ó, a Lima, não. Tem um camarada, tem um velho aqui, rapaz, que é a Lima. Pra que que ele quer Lima, rapaz? Pra que quer Lima? Não tem Lima hoje. Não tem Lima. Isso mesmo. Gente, eu quero falar com você agora que tá nesse exato momento acompanhando o seu evangélico, né? E tá sentindo falta do pastor César Medina. E temos uma novidade hoje. César Medina, apareceu. Você apareceu, velho. Esse velho é teimoso demais. E vem todo desfilando aí nesse velho. Rapaz, sei não, viu? Ó, peraí. Ah, meu amigo.
1: Bom dia, minha gente. Buenos dias. Baixa pra Penecoé. Penecoé Bonapa.
0: É tu mesmo?
1: Rapaz,
0: É tu mesmo?
1: Eu tô meio fantasmagórico, é?
0: É tu mesmo, rapaz? Aparecendo do nada, homem.
1: Você já deixou...
0: Já molei.
1: Já molou?
0: Já molei.
1: Vou dar uma olhada.
0: Rapaz.
1: Dar uma olhada nisso.
0: Sem arengar, viu? Sem arengar.
1: Rapaz.
0: Sem arengar.
1: Tem mais dente do que tubarão, essa enxada.
0: Rapaz, sem arengar.
1: Tem mais dente do que tubarão, essa enxada aqui.
0: Rapaz.
1: Sei, né?
0: Eu alugo a minha lima pra você, minha
1: então lima. Tá bom.
0: Eu agora sim. É alugado.
1: Buenos dias!
0: Ei, rapaz!
1: Rapaz, tá pensando o quê?
0: Não, tá vendo? Segura o véio, rapaz!
1: Menino! Bom dia, minha gente! Bom dia, meus irmãos internautas! Bom dia, meus irmãos rádio ouvintes que estão pela rádio desde... Zaqueu, que prazer revê-lo, rapaz!
0: E aí?
1: Meu Deus, você tá bonitinho demais,
0: rapaz!
1: Que
0: olha,
1: isso?
0: Eu acredito, viu?
1: Eu acho que eu estou com os olhos da sua mãe, sabia?
0: Rapaz,
1: ela rapaz. Falava que você era bonitinho desde
0: que eu nasci,
1: desde que nasceu, é verdade.
0: César, conta, César.
1: Rapaz.
0: Não, agora não. Tem todo o programa pra você contar suas histórias.
1: E é mesmo, né?
0: É. Eu acredito, tem história aí, rapaz. Menino. Até pra boi dormir, mas tem, tem.
1: É, mas é mesmo. Não, vai acordar o boi isso sem com a história toda.
0: eu acho... Nessa tua história aí, se contar a tua história.
1: Rapaz, menino. Eu estive acompanhando.
0: Meu Deus, César,
1: minha gente.
0: Se tu conta a tua história pra um carroceiro,
1: rapaz.
0: Até o burro chora.
1: Ah, menino, é verdade. Chora de emoção.
0: É de emoção, rapaz. E os programas do evangélico, rapaz, tá todo vapor, rapaz.
1: Menino,
0: você me abandonou, me deixou aqui.
1: Mas eu estive te acompanhando.
0: Acompanhou mesmo? Certeza?
1: Cê tá...
0: Eu olhei por você.
1: Você tá... É verdade.
0: Sim.
1: Isso mesmo, menina. Muito obrigado
0: pelas orações. Mas Deus é poderoso demais.
2: Pastor César.
1: Aí, tudo bom com você, homem? Desse jeito. Ó, uma bênção demais da conta que Deus fez na minha vida. Vocês nem imaginam. Depois a gente vai contando assim, sabe? É um milagraço, como diz o presbítero Kleber.
0: Tá dormindo, rapaz. Não sabe, não.
1: Eita, Pai do Senhor Jesus, para todos vocês, queridos irmãos, queridos internautas, queridos rádio ouvintes, vamos que vamos, agora nós vai atirar a roça aqui. Tem gente que não sabe o que é quiçaça. Tem gente que
0: muda
1: não sabe.
0: Muda de assunto, Raquel.
1: Luquinhas, tem gente que não sabe o que é cunha.
0: Deixa a Raquel em paz.
1: Pra encunhar a enxada, meu filho.
0: A Raquel é brava, rapaz, a Raquel, viu?
1: Oi, irmã Raquel, o seu peão aqui não sabe nem o que é cunha, né? Pra cunhar enxada, enxadeco.
0: A cunha aqui, rapaz, a cunha.
1: Não, aí é cuia.
0: Ah, cuia.
1: É. Aqui é cunha.
0: Cunha.
1: É. Ó aqui, ó. Essa aqui é a cunha.
0: Cunha mucu.
1: É, essa aqui é a cunha.
0: É com... Ah, tá.
1: Vê, ó, Daniel, dá um zoom aqui pra mim, ó.
0: Vai.
1: Isso aqui...
0: É uma cunha.
1: Você bate justamente pra ajustar, ó.
0: A cunha.
1: A cunha, menino!
0: Ah, tá. parece o nome.
1: E aí, tudo bem com você, viu?
0: Tô bem.
1: De verdade?
0: Tô bem, de verdade mesmo.
1: Eu fiquei sabendo, tem umas novidades aí também na sua parte, né?
0: Daqui a pouco eu te conto.
1: Eu vou fofocar pra todo mundo.
0: Daqui a pouco eu te conto.
1: Vou fofocar pra todo mundo.
0: Daqui a pouco eu te conto. Tem novidade do César, tem novidade da minha parte, novidade de todo mundo.
1: É verdade.
0: E o Ivan Luiz tá chegando.
1: Tá.
0: Pra quê?
1: Levanta e vence! É o que o Senhor Jesus me deu nessa jornada,
0: calma, menino. Calma.

0: 6:46 na capital paulista, no Mato Grosso do Sul, são 5:46. Toca esse berrante, berrante.
1: Ah, meu povo já foi embora, rapaz. Meu Deus.
0: Ah,
1: eu não falei, meu pulmão?
0: É verdade, agora, verdade. Agora vai, agora vai. Olha, é o pulmão do menino.
1: É. Não, não saiu como planejado, a bateria tá... Trocar nele a bateria, sabia?
0: Uhum.
1: É, trocar a bateria do perrante, rapaz.
0: Vai ter que trocar a bateria do peão mesmo.
1: Gente, 6:46 em São Paulo, capital Brasil. E quero, deixa exatamente, já falar com você, você que está acompanhando. Todo o Brasil, manda para cá tua mensagem de texto, de áudio, o teu vídeo, a tua foto, 11 98292-3392. Eu disse 11 98292. 3392, de onde você está acompanhando o seu evangelho? É a primeira vez, não é? Tem gente que acompanha pra sucesso.
0: É.
1: E nunca comenta.
0: Maioria.
1: Rapaz.
0: Menino.
1: Meu amigo. César, faz um cara feio. Faz um cara feio pro povo. Agora, vai. Faz cara feio pro povo. Vai. Olha por aí, ó. Esse é cara feio pra quem acompanha o setor.
0: Mas tem como eu fazer cara feia ainda?
1: É só olhar pro pocão.
0: É, só olhar pra câmera já é, meu filho.
1: E tá chegando uma irmã abençoada.
0: Hã?
1: Claudimíria.
0: Quem?
1: Florentina, olha, tá chegando aí, pai, uma Florentina.
0: Claudimira Florentina, é. E ela vai fazer o quê?
1: Vai contar o que Deus fez na vida dela, irmã.
0: Alô, Claudimira. Conte a bênção.
1: Conte a bênção.
0: É verdade.
2: 30 anos atrás que eu me converti. Então, antes de eu aceitar Jesus, eu morava perto de uma igreja, né? E da minha casa mesmo, no meu fazer de casa, eu ouvia os louvores, as pregações, e a partir desse momento o Espírito Santo tocou no meu coração e eu comecei a visitar a igreja. E antes de eu começar a visitar a igreja, eu sentia muita dor na cabeça. Eu batia na cabeça assim como se fosse num crânio e sentia como se fosse oco, né? Como não tivesse faltando alguma coisa, era oco. E eu sentia sempre aquela dor. E o Espírito Santo me incomodou e eu fui para a igreja. Fui fazer as visitas, né? Comecei a visitar. E através de eu indo na igreja, né? O Senhor usou um servo dele. E o que eu estava sentindo, ele falou tudinho para mim, né? E falou que Deus estava me dando o livramento de um tumor na cabeça. Da mesma maneira que eu sentia que eu batia, assim, às vezes nas pontas dos dedos na cabeça, né? E sentia aquele oco como se fosse uma casca de coco, sabe? E a partir deste momento eu não senti mais essa dor. Aí eu comecei para a igreja, né? Comecei indo ali, eu me converti, aceitei Jesus e a partir desse momento o Senhor preparou tudo. Eu desci as águas, comecei a participar da Santa Ceia e aí eu fui cada vez mais. Aí eu recebi o batismo com o Espírito Santo. Então foi a coisa mais maravilhosa da minha vida, foi aceitar Jesus.
1: Oi, né?
0: Barbaridade!
1: Rapaz!
0: Menina!
1: Se isso não é um milagre...
0: Ela falou assim que sentiu o crânio oco.
1: Oco. Batista... Batista tinha o toco,
0: rapaz. Tava aparecendo minha cabeça.
1: Rapaz, sei não, meu. E ela falou assim, ó, bati ali e tal, sentia oco. E muitas dores intensas de dores de cabeça. Ela falou que as dores eram intensas mesmo. Mas ela falou que, ó, e estava em casa e o Espírito Santo de Deus me conduziu até a igreja.
0: Maravilha.
1: Chegando na igreja, rapaz.
0: Eita,
1: rapaz. Isso depois de um dia de evangelismo.
0: É a melhor coisa do mundo é você estar na igreja.
1: Rapaz.
0: É verdade.
1: É. E chegou lá, foi curada.
0: Sim.
1: E mais, ela falou, ó, fui batizada com o Espírito Santo.
0: Meu Deus, aí sim.
1: Foi renovada, cheia do Espírito Santo. Mas para que tudo isso sucedesse, ela isso. Teve que tomar uma decisão.
0: Qual é?
1: Dar o primeiro passo.
0: Uhum.
1: Às vezes a pessoa fica... ela ouve os testemunhos.
0: Sim.
1: Ela ouve a palavra.
0: Verdade.
1: Chora, se emociona. Deus fala com ela e ela não é curada.
0: E aí fala assim, eu sou simpatizante.
1: É, simpatizante.
0: É,
1: simpatizante. Mas, amiga, Jesus, ele quer...
0: Não.
1: Rapaz, ele quer te chamar pra perto.
0: É.
1: Ele quer, ó, dê o primeiro passo, eu vim para a igreja de Cristo. eu aceitar Jesus e eu chegar mais perto dele. O próprio Cristo fala com seus discípulos, eu não chamo mais vocês de amigos, são meus irmãos. Agora vocês são mais próximos de mim, são aqueles que
3: eu não vou chamar mais de servo.
1: De servo, de amigos.
3: Agora sim é de amigos.
1: Amigos, irmãos, amigos, próximos. Então, é isso que Cristo quer fazer na tua vida, ele quer que você chegue mais perto dele. Então, nada de ficar só te acompanhando da programação. Se você tem condições de vir até a Igreja Deus e Amor aqui na Avenida do Estado, pode vir mesmo, a Avenida do Estado, 4568, Liberdade de São Paulo, porque aqui, segunda-feira do pão, segunda-feira do renovo, segunda-feira de curas, segunda-feira de transformação de vida, 7, 9, 11, 15 horas, e especialmente às 19 horas, aqui na nossa sede mundial. E a entrada principal pela Avenida Prefeito Passos, número 10. Então não falte. Venha, traga sua família, amigos. Sim. Né?
3: Família, amigo, vizinho, vizinha, sogro, sogra. Pode trazer todo mundo.
1: Enche o carro aqui. É, exatamente. Isso mesmo. Então, Avenida do Estado, 4568, Liberdade, São Paulo. Este é o endereço da sua bênção. Este é o endereço da sua vitória. Igreja Deus e Amor, de portas abertas para te receber.
3: Isso, Senhor Jesus está dizendo para você. Vinde a mim. Então é você que tem que tomar a decisão. E a vitória é sua. A vitória é nossa. Para a glória de Deus e o nosso Senhor e Salvador Jesus Cristo. Aleluia.
1: É isso mesmo, Zé. O relógio não para. Não. Ninguém está segurando esse relógio. Entendeu? O relógio continua parando. Ele para, ele não para. Ele continua. E se segurar, ele leva junto, rapaz.
3: Rapaz.
1: Vai segurar o relógio pra ver. Segura o tempo, ele te atropela, rapaz.
3: E olha, tem que esquentar o cabo, tem que esquentar o pelo no cabo do Gotambu.
1: Já começou.
3: Aí eu vi você, junto com a irmã Raquel, falar sobre ovo de duas gemas, que dá mais sustância. Rapaz,
1: Sei disso não, viu?
3: Você nunca comeu?
1: Lembro não.
3: Rapaz.
1: Lembro não.
3: Tem. Eu não sou lembro. Testemunha viva disso.
1: É ali. Disso?
3: Eu trabalhei numa granja.
1: Sei não. Viu?
3: Trabalhei numa granja.
1: Você viu mesmo?
3: Eu vi e ainda saboreei, meu filho. Eu levava caixa de ovo com duas gemas.
1: Não, tá. Era um ovo com duas gemas.
3: Ovo com duas gemas.
1: Entendi.
3: É bem grandão assim, sabe?
1: Rapaz.
3: Você quebra dois daquele lá, já é um almoço. É verdade.
1: Eu nunca comi, César. Nunca comi.
3: Eu comi.
1: Eu nunca nem vi, na verdade. Eu nunca vi.
3: Novidade nunca, pra você.
1: Pra mim é novidade.
3: Isso é mais é pra quem cria.
1: Eu criava galinha.
3: Justamente, é novidade. Ainda pra quem cria. Caipira. Agora, geralmente acontece quando é criado em aviário em larga escala.
1: Eu criava só uns 10, 15 galinhas. Só.
3: Ah, não! Aonde eu trabalhei lá, minha filha, eram 16 mil.
1: Ih, rapaz.
3: 2 mil machos e 14 mil fêmeas.
1: É muita galinha.
3: Galinha e galo pra tudo quanto é lado.
1: E, olha, tem gente ouvindo a gente, César.
3: Mas é mesmo? Bem? Então tá liberado pra falar com a gente, velho? Oxente! Fala!
4: Paz do Senhor, aqui é a Anne Miranda de Belém do Pará. Quero pedir que o Senhor jogue água aí no pessoal da minha família para levantar para orar.
1: Toda a família!
3: Que família dorminhoca
1: aí, é do Pará, viu?
5: Dormindo. Paz do Senhor a todos os ouvintes do programa Sertão Evangélico.
3: Amém.
5: Que Deus abençoe o dia de todos, em nome de Jesus.
3: Amém.
5: Aqui quem fala é Asdrubal, da cidade de Conselheiro Pena, estado de Minas Gerais. Ô, glória!
3: É mineiro abençoado!
6: Bom dia, pastor. Paz do Senhor Jesus.
3: Bom dia!
6: Tá falando aqui, Cremilda, de Araci, Bahia. Estou ouvindo. Sertão, né? Joga um balde de água no meu esposo, que se encontra dormindo ainda. Pastor, para ver se ele levanta, para ir trabalhar, pastor.
3: Rapaz, esse tá misturado com,
7: A paz do Senhor, aqui é o irmão José Menezes, de Catanduva.
3: Diga, meu querido.
7: Aqui tá uma benção, tá calor, já deu um chumisqueiro de manhã cedo e vai chover. O tempo tá nublado, viu? Deus abençoe, irmão.
3: Amém. Ó, Catanduva tá calor, gente.
8: A paz do Senhor, pastor. Tá uma noite.
3: Alô.
8: Foi pra Noélio, interior da Bahia. Ouço o rádio todo dia.
3: E
8: Deus abençoe.
1: Alô, Bahia!
3: É. alô, alô, baianos. Você sabia que todos os baianos já estão de pé?
1: Pão.
3: É, não tem leveza.
1: Então,
3: não.
1: Se estão de pé, oh, eu vou deixar pra dizer uma palavra.
3: Opa, maravilha.
1: Pro Brasil e o mundo.
3: Rapaz, esses dias eu vi que você não tirou o chapéu pra
1: e
3: falar.
1: Foi,
3: tu pregou com chapéu e tudo na cabeça.
1: Rapaz, é com chapéu, é, sem chapéu, verdade. Com tempo, fora de tempo, a palavra de Deus tem que ser pregada, rapaz.
3: E eu também tiro meu
1: tu
3: chapéu.
1: Tira o teu?
3: Para a palavra de Deus. Siga, pois, adiante.
1: O livro dos Salmos é um de cânticos.
3: Livro maravilhoso demais, senhor.
1: É que um assim, só de Salmo. Não, gente, Salmo é um livro abençoado.
3: É verdade. Verdade.
1: Capítulo de número 18, rapaz. E verso primeiro que diz:
3: diga.
1: Eu te amarei do coração, Senhor, fortaleza minha.
3: Aleluia.
1: O Senhor é o meu rochedo e o meu lugar forte e o meu libertador.
3: Aleluia.
1: O meu Deus, oh, a minha fortaleza, em quem confio.
3: Muito bom.
1: Ele é o meu escudo, a força da minha salvação e o meu alto refúgio. Oh, só que o 3 fala assim, ó, invocarei o nome do Senhor, que é digno de louvor, e ficarei livre dos meus inimigos. Eita glórias.
3: Verdade.
1: Eu te amarei.
3: Amém.
1: Isso é o que o salmista, ele exatamente, ele
3: declara,
1: expressa,
3: né?
1: Davi expressa isso. E fala, eu te amarei do coração, ó Senhor, fortaleza minha.
3: Uhum.
1: E ele começa a usar diversos elementos, como um rochedo.
3: Sim.
1: Ele começa a usar lugar forte. Ele começa a dizer, a minha fortaleza, o meu escudo, o alto refúgio. Observa. Pastor César que Medina, que está acompanhando agora,
3: sim,
1: a programação, que ele cita sempre algo aonde venha guardar, livrar.
3: Exatamente.
1: Ele mostra o seguinte, ó, o Senhor é o meu rochedo, ele é o meu lugar forte. Então, o meu libertador. Talvez quem está acompanhando agora a programação, talvez você possa até estar passando uma situação de perseguição.
3: Verdade.
1: Né? No trabalho, na faculdade, na escola, até mesmo entre os irmãos aí de onde você está, às vezes entre sua família. Às vezes essa perseguição é até espiritual. O inimigo lutando contra tudo, contra todos, para tentar te atingir, tentar te parar. Né? Às vezes ele usa a seta para atingir teu filho, a tua mãe, teu pai, atingir as pessoas que estão à sua volta. Às vezes te dá um prejuízo daqui. Você percebe que é algo espiritual. Só que o que trata nos, agora aqui Davi, diz, ó, o Senhor é o meu rochedo, o meu lugar forte, o meu libertador, o meu Deus, a minha fortaleza, e é em quem eu confio. Em quem você confia, né? Em quem você confia? Você confia, às vezes, possa a tua fé, a tua confiança, será que está voltada em Deus ou está voltada no braço forte do homem? A tua confiança está em Deus ou está focada, ou está ali direcionada a porque eu confio, porque eu tenho seguranças, porque eu tenho uma casa protegida, eu tenho isso, eu tenho um bom plano de saúde, eu tenho o meu melhor médico, eu tenho o melhor isso. Aonde está a tua confiança? Aonde que está a sua confiança? Ele falou, é nele que eu confio. Ele também é o meu escudo, a minha proteção, meu amigo. Se você não tiver Deus na sua vida, é sem proteção. Você não tem um escudo nenhum, porque o escudo verdadeiro vem de Deus.
3: Aleluia.
1: Esse escudo, ele é incorruptível. Não é dinheiro, não há prata, não há ouro que possa comprar esse escudo. É somente vindo da parte de Deus. E continua dizendo, a força da minha salvação e o meu alto refúgio. É, lugar bem, bem alto, né?
3: É verdade.
1: Isso mesmo, não adianta você fazer...
3: Proteção total.
1: Total, meu Deus.
3: Não te alcançará nada daquilo que o inimigo, daquilo que o diabo tem preparado para você. Não vai te alcançar, porque você está no alto refúgio do Senhor.
9: É, isso.
1: É verdade, viu aí, né? Pessoas passam situações difíceis, passa, o diabo tenta balançar, pode aí, mas ele está escondido no Senhor,
9: sim,
1: num alto refúgio. É, muitas pessoas agora estão acompanhando a programação.
9: Mas é mesmo,
1: pode. Passa num vale, né, César?
9: É.
1: Passa naquele momento difícil, sim, de peleja.
9: Sim, sim.
1: Mas eles se esquecem, algumas pessoas se esquecem, ficam preocupados, que estão guardados no alto refúgio do Senhor.
9: Amém.
1: Essa verdade. Palavra é para você, meu irmão, minha irmã. Fica tranquilo, despreocupado, porque você está guardada no alto refúgio que é o Senhor. Oh, glórias, maravilha de Deus. Quer aprender
9: vem,
1: mais?
9: Vem pra cá.
1: Vem. Avenida do Estado. 4568 Liberdade, São Paulo. Entrada principal pela Avenida Prefeito Passos, número 10. Também Liberdade, São Paulo. Vem pra
9: isso
1: cá, São Paulo.
9: Mesmo. Vem pra cá, Brasil. Vem pra cá. Povo de Deus!
1: Eita, agora chegou. Chegou uma hora boa. Ó, rapaz, chegou a hora do break.
9: Faz dias que tu não toma café que derruba macaco do gás.
1: É, não. Ei, rapaz, me livra, meu.
9: Eita! Hoje, Zaqueu vai tomar café que derruba macaco do gás. Ó, 3 colheres não, de pó de café
1: não,
9: cheinha
1: Medina,
9: pra 200 ml de água.
1: Por favor.
9: E
1: Medina,
9: ainda
1: hoje não,
9: sem açúcar.
1: Segunda-feira não.
9: Ah, Medina, mas aí que sim.
1: Ai, meu papai do céu.
9: Mas aí que sim, segunda-feira.
1: Gente, já a gente volta, rapaz.
9: Um cadinho só e nós voltamos com vocês.
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0: 7:03.
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2: Sete horas, mais três minutinhos aqui.
3: Sete horas e três minutos lá no Piauí, rapaz.
2: Agora sim. Tu viu aí, né? Você animou agora.
3: Agora aí. Animei. Eu vi um café cheiroso. Tá cheiroso o café?
2: Rapaz, esse
3: tá cheiroso.
2: Não, aqui é...
3: Tá cheiroso.
2: Aqui é café, é café de verdade mesmo.
3: De verdade
2: café
3: mesmo?
2: De verdade mesmo, não é aqueles cafés feitos. Diga.
3: Que fizeram pra você aqui uma torta.
2: Uma torta?
3: É. Uma
2: Vamos
3: torta
2: provar,
3: de frango.
2: Frango.
3: Com queijo.
2: Deve estar bom demais da
3: conta. Frango desfiado.
2: Ai, amigo.
3: E é bem fininho, rapaz.
2: Ai, aí sim.
3: É bem fininho, rapaz. É, e tem até...
2: É só você dar uma volta pra direita na boca, uma volta pra esquerda, entende? E daí a pouco você só engole, meu filho.
3: Ih, rapaz, ó.
2: De tão bom que deve estar isso aí, hein?
3: Tem milho dentro.
2: É, mim também?
3: Mim,
2: rapaz, olha.
3: Essa é pro César, rapaz.
2: É,
3: não,
2: é minha torta especial.
3: Tem, ó,
2: hoje.
3: Queijo branco.
2: Ah, eu gosto.
3: Ó, torta.
2: Torta.
3: Queijo branco.
2: Bolo de quê?
3: Bolo com cobertura de chocolate com granola. Mesmo, granola com...
2: Qual
3: o nome mesmo isso aqui, rapaz?
2: Aham, é, o quê?
3: Esse docinho aqui em cima.
2: Ah, tá. Farelo de chocolate pra mim.
3: Qual o nome disso aqui, Bruno, em cima? Esse negócio acima aqui, né?
2: É verdade.
3: Aqui.
2: Ah, tá.
3: É que esse negócio...
2: Granulado.
3: É granulado,
2: ah,
3: rapaz.
2: Ah,
3: de granola, rapaz.
2: É que granola.
3: É que...
2: E é o que aqui?
3: Pão caseiro.
2: É. Especialidade quem?
3: Delícias da Poli.
2: Aí tem!
3: É, delícias da Poli, rapaz. E aí, Poli?
2: Epa! Olha... Não, vai tomar, eu vou servir o café pra você vai ver.
3: Eu vou fazer um cuscuz essa semana, um cuscuz.
2: Vai fazer um cuscuz pra nós? Cuscuz a lá, Piauí.
3: Não, cuscuz mesmo grandão, rapaz, de um quilo.
2: Aí eu quero ver.
3: Eu quero ver.
2: Eu quero ver, eu quero ver.
3: Na cuscuzeira mesmo aqui.
2: Eu quero ver, eu quero ver.
3: Só pra ver, pra
2: quem quer ver o cuscuz que o Zaqueu faz?
3: Rapaz.
2: É.
3: Isso mesmo.
2: A partir de hoje nós vamos cobrar ele, não é verdade? É. Nós vamos cobrar o Zaqueu, rapaz. Ó. Promessa é dívida.
3: Promessa, tá, eu tô mais endividado.
2: Você já tá endividado.
3: Já tô endividado.
2: Verdade.
3: Isso mesmo. Ainda bem que ele é telefone ligando, né?
2: Ai.
3: Gente, 7:06, tá chegando quem? Tá chegando a Cristine com notícias, com novidade.
2: Notícia boa.
3: Ó, Cristine.
2: Cristine, notícia boa.
4: Bom dia. Chegou o momento de informação aqui no programa Sertão Evangélico. Vamos trazer as principais notícias do campo, curiosidades e informações quentinhas do agronegócio brasileiro. A importância da sombra para os animais no pasto. A sombra natural oferece benefícios imediatos ao rebanho. No clima tropical brasileiro, o conforto térmico faz diferença real no desempenho produtivo. Animais com menor estresse térmico comem melhor, ganham mais peso e produzem mais leite. O bem-estar animal se traduz em números. Melhores condições ambientais significam melhor conversão alimentar e maior produtividade no campo e retorno econômico superior para a propriedade. O valor nutritivo da pastagem pode ser mantido quando se trabalha com as ferramentas certas. É preciso entender que sombreamento moderado não significa perda automática de qualidade da forragem. A pecuária brasileira está em transformação. Sistemas silvipastoril. O futuro da pecuária passa pela integração inteligente. Passa por escolhas técnicas corretas, sementes de pastagem adaptadas e uma visão estratégica. Híbridos de braquiária, que são árvores resultantes do cruzamento de duas ou mais variedades diferentes, por exemplo, podem apresentar adaptação interessante a condições de sombreamento moderado. A chave está em buscar sementes de pastagem desenvolvidas especificamente para esse desafio.
3: Pastagem. E aí? Você que é Mato Grosso, você que é um
2: você
3: camarada...
2: Você sabe que escolhendo uma boa semente para pastagem, aí depois, também, uma boa alimentação do gado, do boi, entende? E aí ele cresce, engorda, meu filho.
3: Cê,
2: e aí outra coisa, Se você escolhe uma boa semente, o plantio é ótimo. E aí você vai fazer uma boa silagem também, né? Uma boa silagem pro gado quando tiver, por exemplo, aí a seca, né? É, quando chegar a seca, aí você tem, ó, comida pro gado a rolê mesmo. É verdade, ó.
3: Pastor César? Rapaz, minha mãe, me ajuda. Eu vou apelar pra minha mãe, pastor César.
2: Não é porque...
3: Rapaz, não é café de gente não, rapaz.
2: É café de macho.
3: Rapaz, pois eu não sei não, viu? Ó. Rapaz, não tá ruim. Isso aqui é pra fazer careta mesmo, viu? Me ajuda. Rapaz,
2: o quê?
3: Você
2: e tu consegue?
3: Tá bravo comigo, tá?
2: E tu consegue fazer careta, né?
3: Rapaz, tá bravo comigo, hein? Gente, tá amargo. Esse café.
2: Olha,
3: tá amargo.
2: Tá bom demais da conta.
3: Tá não, não tá bom.
2: Café gourmet.
3: Eu vou chamar até a Priscila. Priscila Lima?
2: Ah, então tá bom.
3: Priscila Lima. Oh,
2: pede socorro pra ela.
3: Tu sabe que o pai da Priscila acompanha o programa, viu?
2: É, então manda um abraço pra ele.
3: Ouvinte, rapaz. Todos os dias tá na programação. Utilidade Pública com Priscila Lima.
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6: Você já parou para pensar nos riscos de estar nas ruas em um dia comum? Infelizmente, o sequestro relâmpago é uma realidade que muitas pessoas ainda enfrentam. Hoje, no Utilidade Pública, vamos te ensinar a identificar os sinais de que algo está errado, como agir para minimizar os riscos e o que fazer se for vítima desse crime. Um sequestro relâmpago é um crime violento, mas que pode ser evitado em muitos casos. Primeiro, fique atento ao seu entorno. Se você sentir que está sendo seguido, observe o comportamento de outros motoristas e pedestres. Se perceber um veículo suspeito te acompanhando por um longo tempo, especialmente se ele mudar de direção ou velocidade repentinamente, pode ser um sinal de alerta. Uma das formas mais eficazes de se proteger é sempre manter seu celular carregado e em fácil acesso. Se você estiver em um carro, feche sempre as portas e mantenha os vidros levantados, principalmente em semáforos ou lugares mais isolados. Em caso de sequestro relâmpago, a principal recomendação é tentar ficar calmo, observar os detalhes do sequestrador e do veículo. Isso pode ser crucial para a polícia durante a investigação. Tente memorizar características como a cor, a marca do carro, a placa e, se possível, detalhes sobre os criminosos. Se você for vítima de um sequestro relâmpago, não reaja de forma agressiva. O principal é preservar sua vida e entender a dinâmica do crime. Prevenir-se contra o sequestro relâmpago é mais do que apenas estar atento aos sinais. Trata-se de ter a consciência de que ao tomar pequenas atitudes no dia a dia, como controle da sua segurança e o uso da tecnologia, você pode evitar de cair nas mãos dos criminosos. Obrigada por estar conosco na Utilidade Pública. Fique ligado para mais informações úteis e lembre-se, somos cidadãos dos céus, mas enquanto estamos na Terra, exerçamos a nossa cidadania.
2: Isso aí, Priscila Lima. Muito obrigado, muito obrigado, muito obrigado por essas informações. E aqui, principalmente de São Paulo, isso aqui, ó, a gente tem que estar muito atento.
3: Verdade.
2: Muito atento, sabe? Eu tive alta, né?
3: Uhum.
2: E eu tava na porta. Eu tava na porta do hospital esperando pra ir pra casa. Aí, daí a pouco, sai um doutor, um médico e tal.
3: Sim.
2: Entende? Aí sai assim na nossa frente e tal. E aí ele tá mexendo no celular, sabe? Tá mexendo no celular, assim. Aí o rapaz passa de bicicleta, só dando uma olhada nele, assim, sabe? Aí vai lá, sobe, entra, entende? E ele tava assim, aí tinha um espacinho aqui, ó. Você acredita que o rapaz entrou aqui no espaço, entendeu? Catou o celular dele de bicicleta, é? Aqui no centro da capital paulista, o menino catou o celular e vazou, meu filho. Ah, meu papai do céu. Por isso que a gente tá de zóio aberto. Ó, Priscila, verdade. É. Não é somente, como diz a Priscila, que você tem que estar atento, sobre esse negócio de sequestro, não. É tudo.
3: É tudo.
2: É tudo. Tem que estar
3: celular, celular no painel.
2: Verdade, celular no painel.
3: Ó, uma dica. Entrou em São Paulo.
2: É.
3: Não tem trânsito. Já tira o celular lá do painel.
2: Sim,
3: lá,
2: do painel,
3: né?
2: É verdade.
3: É porque... Alguém vai pedir emprestado e não vai te devolver, não, viu?
2: É um empréstimo sem volta, né?
3: É um empréstimo sem volta. É igual alguns aí dão um golpe no banco, né, rapaz?
2: É.
3: Pois é, mas você é cristão, rapaz. Então,
2: verdade.
3: Gente,
2: atento, atento no trânsito, atento. Muito obrigado, Priscila Lima. Muito verdade. Obrigado.
3: Glória sobe a Deus.
2: Oh,
3: quem
2: que
3: canta?
2: Maravilha.
3: Angela Gonçalves.
2: Canta, menina de Deus, pra louvar o Senhor. Glória a Deus. Glória a Deus.

0: mentira, Senhor!
1: Sete e 16 em todo... Brasil não, né?
2: Tá na hora de a gente pegar o caminho da rede, Isaac.
1: A rede?
2: Passa aqui.
1: Tá frio.
2: A rede.
1: E desde quando do tomo na rede?
2: A rede, menino.
1: Eu sou uma rede de tudo.
2: Na beira do Rio São Francisco.
1: Ih, a bom demais.
2: É. Ô, rapaz. Pescar um tambaqui. Bora?
1: Tambaqui no Rio São Francisco.
2: É.
1: Esse César. Ô, rede. Rede de Tucum. Conhece rede de Tucum?
2: Já vi.
1: Já viu?
2: É.
1: Aqui de Tucum, uns passando.
2: Fica rede mesmo, né? É, ficou espaço, tipo, até serve até pra pescar.
1: É de palha, rapaz.
2: Serve até pra pescar.
1: Ah, é pra pegar peixe grande, né?
2: Porque
1: peixe pequenininho ali, passa.
2: Você já pensou pescar lambari com rede de Tucum?
1: Não vai.
2: Ah,
1: não vai.
2: Vai não.
1: Porque o espaço é quase um palmo, rapaz.
2: É verdade.
1: Sei não, viu? E na sua cidade aí? Tem rede de Tucum?
2: E você sabe por que esse espaço?
1: Pra quê? Por causa do calor.
2: É, por causa do calor, exatamente. Você vai pro Rio Grande do Sul agora, dormindo na rede de Tucum, tu vai ver.
1: Mas não. Não dá certo, não.
2: E verdade. Tem,
1: eu quero ouvir pessoas que estão em todo o Brasil agora.
2: Isso. Agora sim.
1: Agora vai.
2: Pode falar com a gente aí, vocês estão em todo o nosso Brasilzão.
3: Rapaz, o senhor Zaqueu, aqui presbítero de Alva e PBA Sapopemba, pai da Priscila Lima. Que maravilha ver o nosso irmão o pastor César Medina de volta.
2: Estamos aqui, pela graça
3: nosso de Deus. Nosso César Medina.
2: É bom de Djalma.
3: E a todos os ouvintes, espectadores do Sertão Evangélico, um grande abraço para toda a equipe.
1: Amém.
3: Força, muita força, pastor César.
2: Continue. Nome de Jesus, meu querido.
3: Transmitindo essa palavra aos nossos corações, juntamente com Zaqueu. Deus abençoe.
2: Amém. Mão de Djalma, aquele abraço.
4: A paz do Senhor, meus queridos irmãos. Eu sou Isaías, eu trabalho aqui na estação ferroviária de trem de passageiro de Vitória para Belo Horizonte.
2: Vitória?
4: A única capital brasileira, né? As duas únicas capitais brasileiras que tem esse tipo de transporte.
2: Ainda, né?
4: E devido à demanda, né? Tem à noite também. Tem todos os dias parte um de Belo Horizonte para Vitória e tem outro de Vitória para Belo Horizonte. E hoje é a minha escala, hoje é a minha folga, estou ouvindo o seu programa aqui.
2: Amém.
4: Faz essa viagem, meus irmãos, é muito bom viajar de trem. Recomendo, viu?
1: É quantas horas?
2: É quantas horas, você não falou,
1: menino. É, ele falou.
2: É que aí é segredo.
1: Chega lá, rapaz, aí.
5: Só que você sabe... meus irmãos, a paz do Senhor, aqui é o irmão José Edson, sou aqui de São Bernardo do Campo. Pertenço a outro ministério, mas não deixe de ouvir os irmãos aí.
2: É verdade.
5: Fiquei muito feliz que o pastor César Medina voltou. Deus abençoe o Senhor, meu irmão. Que o Senhor fique bem. Deus te dê saúde e força para continuar com esse trabalho lindo e maravilhoso que os dois fazem aí.
2: Amém.
5: Deus abençoe os irmãos. Glória a Deus por isso. E manda o canto do galo pra nós aí, meus irmãos.
2: Coloca a galaiada toda pra ele aí, Lucas. Coloca a galaiada toda pra ele.
1: Essa foi boa, galaiada.
2: Coral de galo pra ele.
1: Esse aí é o coro de cocô.
2: Escuta. Coro cocô. Rapaz.
6: Bom dia, amados irmãos.
2: Vai contratar você no lugar do galo, hein,
6: aqui é Manzila de Marília.
2: Diga,
6: Marília. O programa evangélico sertanejo. Na minha vida é uma benção aqui na minha casa, 24 horas ligada nessa emissora.
2: Amém.
6: Que Deus continue abençoando a vida de vocês de uma forma gloriosa. E é um pedaço do céu nos nossos lares.
2: Amém. Muito obrigado.
6: Amo todos os programas.
2: Deus abençoe
6: a vida de vocês.
2: Grande abraço. Aquele abraço. Mão Josemar de Barra Velha, Santa Catarina, tá dizendo agora, tá 10 graus por aqui. Não saiu debaixo da coberta ainda. Eu escuto a rádio Deus e Amor o ano todo. Trabalho à noite e chego de manhã cedo. Já escutando Sertão Evangélico. Eu peço que Deus abençoe todos os ouvintes. E os irmãos apresentadores. É eu e o Zaqueu, nós formamos uma dupla.
1: Dupla de dois.
2: É verdade.
1: Osvaldo de Birigui, rapaz.
2: Birigui.
1: Birigui.
2: É.
1: Rapaz, esse nome já passa por uma vez.
2: É, esse aí é indígena.
1: Birigui.
2: Birigui.
1: É, São Paulo. Sou ouvinte diário da IPDA. Amo todas as programações que nos ensinam o caminho da salvação. Já estou de pé. Minha esposa tem limitações. E eu, a quem cuido da casa. E agora eu estou lavando a louça e ouvindo o programa. Tenho 70 anos e somos muito felizes, rapaz. Deus renova nossas forças,
2: Osvaldo. Parabéns pra você, 70 anos na Cacunda, mostrando como é que se faz na vida pra esses novinhos que gozam aqui.
1: Eita, rapaz. Maria Isabel, tá chegando aí, ó.
2: Ah, tá bom. Maria Isabel, seja bem-vinda. Pastor Medina tá dizendo aí, ó.
1: Ok.
2: Dupla completa. Deus abençoe vocês sempre. Obrigado, Maria Isabel.
1: Dupla de dois.
2: Verdade.
1: Vera Lúcia, bem-vindo, Pastor César.
2: Obrigado.
1: Que Deus abençoe a sua vida. E também Zaqueu e toda a produção do programa, rapaz.
2: Eita,
1: agora. Só o
2: pai, ó. Ó, meu, né? Francinete de Araguaia. É isso mesmo?
1: Você agora.
2: É, lá do Pará. Bom dia, Pai do Senhor Jesus. Acabei de cumprir com o meu plantão. Aqui no posto de Araguaia, Pará. Vou dormir ouvindo o programa. Ó, Deus te abençoe por esse trabalho maravilhoso que você faz, tá bom? E a todos os enfermeiros, técnicos de enfermagem, médicos, é verdade, olha.
1: Policiais, todo mundo.
2: Profissionais da saúde fazem um trabalho espetacular na vida de muitas pessoas.
1: Verdade.
2: E todos aqueles que trabalham com o povo, com as pessoas. Deus abençoe vocês. Em nome de Jesus.
1: Ezequiel de Três Passos, Rio Grande do Sul. Rapaz, pastor, aqui está 3 graus, muito frio.
2: Ei!
1: Mas estamos acompanhando o Sertão Evangelho. Rapaz, 3 graus. Fica pra aí mesmo.
2: Quando dá 3 graus, você sabe o quê? Acontece isso, ó.
1: Você fala, parece que tem uma geladeira aqui na... Não, pastor, não. Eu prefiro...
2: É queixo batendo nos dentes, meu filho.
1: Sei, não.
2: Verdade, verdade. Ó, quem mais tarde com a gente...
1: É frio demais,
2: né?
1: É muito frio.
2: Não é frio, não.
1: É não?
2: Não é não. Isso porque, ó, na meteorologia diz que vai girar lá pro sul.
6: Bom dia, Pai do Senhor, meu nome é Marisa.
2: Diga, Marisa.
6: Marisa Gonçalves, estou agora na Vila de Nazaré dos Patos, Rio Branco, Pará. Oi? Mas eu moro na Nindeua, e eu queria mandar um abraço pra minha família.
1: Paraense.
6: Mandar um abraço pra minha irmã. Marília Rodrigues, que mora aqui em Nazaré. Tô passando só um dia com ela.
2: Pai do Senhor Jesus,
6: pra mim, um abraço especial com meu esposo, Gerson Gonçalves, que tá aí na Nindeua, e para meus dois filhos, Davi e Abraão.
2: Amém.
6: Bom dia, na paz do Senhor.
2: Bom dia.
6: A gente escuta todo dia o Sertão Evangélico.
2: É.
6: Eu quero mandar um abraço muitas bênçãos, também, muitos milagres.
2: É.
6: Deus responde todas as nossas orações. Glória a Deus, aleluia. Deus abençoe a todos. Amém.
2: Eu quero mandar um abraço especial também, sabe pra quem? Pra nossa irmã Isabel, lá em Santarém do Pará. Ei, irmã Isabel!
1: Verdade, também o pastor Eloy.
2: Você sabe o quê?
1: Quem?
2: Você sabe o quê? A Leia ficou assim, ó. Sorriso lá nas
1: orelhas. Lá na orelha.
2: Lá nas orelhas, meu filho. É. Quero mandar um abraço pra quem orou por mim também, pra todos vocês.
1: Aí, rapaz. Um coral o Brasil inteiro tá abraçando a causa.
2: É verdade.
1: Orando por você.
2: Foi mesmo, meu
1: filho. Eu posso dizer, a oração do crente, rapaz...
2: Pode muito em seu
1: defeito. Pode, rapaz. Aqui é testemunha, rapaz.
2: Aqui, eu tô aqui, ó.
1: O velho tá aqui de novo.
2: Tô aqui.
1: Firme, forte e valente,
2: mais
1: rapaz.
2: Mais animado, você sabe o quê? Periquito no meio de milhará, meu.
1: É, rapaz, porra, é muito animado.
2: É o quê mesmo? Periquito no meio de milhará.
1: É verdade, ó.
2: Mais animado.
1: César, pastor Eloy, hein?
2: Ai, eu fiquei,
1: a sua esposa Mayara...
2: Diga.
1: Lá em Apucarana...
2: Oia!
1: Paraná, na sintonia da programação, rapaz.
2: Deve tomando mate.
1: Tomando mate quente. Eu não sei se é mate, né?
2: Chimarrão.
1: É chimarrão.
2: Chimarrão, mate quente. Mas barbaridade, ó. Vamos que vamos.
1: Vamos que vamos.
2: Ó.
1: E agora? Chegou.
2: Rapaz, não é que... Mas já...
1: Foi você que puxou o relógio.
2: Ô, Zaqueu.
1: Foi você que adiantou o relógio.
2: Você tá empurrando esse...
1: Alguém adiantou o relógio.
2: Você empurrou o ponteiro do relógio, hein, rapaz?
1: Eu como comecei a oração, então, agora você encerra agora.
2: Chegou a hora boa, minha gente. Vamos prosseguir com Deus?
0: Jesus Cristo é...
2: Meu Deus, não tem como te agradecer. É só te glorificar, te engrandecer. Pai amado, muito obrigado. muito obrigado. Eu não tenho palavras para dirigir ao Senhor em forma de agradecimento. Senhor, eu te peço, abençoa, Pai querido, o internauta que está pelo YouTube, que está, Senhor meu Deus, pelo Facebook, pelo Instagram. Senhor meu Deus, todos os irmãos rádio ouvinte que estão pela Rádio Deus e Amor, os irmãos da nossa Igreja Deus e Amor, os irmãos de outros ministérios. Pai, muito obrigado pela vida do Zaqueu, Senhor, que nesses dias teve que trabalhar duro, meu Deus. Pai querido, Deus amado, eu te agradeço por ter me sustentado, por ter me guardado. Abençoa, Senhor Jesus, a nossa diretoria. Abençoa, Senhor Jesus, André Miranda. Abençoa, Bruno Pedrosa. Abençoa, Senhor, todos os envolvidos no IPDA Play, para levar a Tua palavra, a Tua graça, a Tua glória, o Teu poder, a salvação àqueles que estão tão distantes, meu Deus. Muito obrigado. Nos dê força para que nós possamos vencer cada dia mais, em nome do Senhor Jesus Cristo. Amém e amém, Senhor.
7: Aleluia. Rapaz.
2: E agora? Nossa,
7: tem que sair.
2: Tem.
7: Pegar a camisa roça.
2: Rapaz, é mesmo.
7: Mas nesse frio, homem. As minhas mãos estão já travando, homem.
2: Tu tá pensando o quê? Rapaz, menino.
7: Você já chegou mandando uma coisa? Já chegou assim, ó.
2: Você sabe de uma coisa?
7: Ah, vale. Diga, desembucha.
8: Bora, meu pastor.
2: Toma um xadeco.
7: Não,
2: Já amolei.
7: Já tá molado mesmo?
2: Tirei, os 200. Eu tirei os 200 milhões de dentes que tinha aí. 200 milhões de dentes, meu filho.
7: Rapaz, tá cheio de dente ainda, viu?
2: Cheio de dente, ó.
7: Ó,
2: tá, eu vou ter que amolar.
7: Também, não,
2: então, tem que amolar.
7: Então a gente tira o dia pra amolar todas as ferramentas.
2: Uhum.
7: Aí amanhã a gente confere se tá molado.
2: Você sabe o que eu vou fazer? É o seguinte: nós vamos trabalhar a semana inteira. Aí você vai amolar a enxada sábado e domingo.
7: Pronto. Não, pode ser que
2: tá resolvido.
7: Não.
2: Não.
7: A gente amola hoje, amanhã a gente confere se tá molada.
2: Tá bom.
7: Terça-feira. E na quarta-feira a gente revisa novamente.
2: Vamos fazer o seguinte?
7: Vamos.
2: Combinado bom?
7: Bora.
2: Bora. Um combinado bom. Eu, você e eu, nós e os ouvintes internautas daqui.
9: Se Jesus não voltar, amanhã a gente volta.
7: A gente volta. Gente, vamos, feliz Dia das Mães para todas as mães.
2: E
7: ontem
2: é
7: foram
2: o
7: seu dia, tá bom? Você que um dia especial, né? Onde teve churrasco.
2: Aonde?
7: Chimarrão.
2: Aonde?
7: Tá por aí, no Brasil inteiro.
2: Tá.
7: Rapaz,
2: e
7: assim foi, ó, lasanha.
2: É por isso que tá criando esse buchinho. Você comeu demais, não?
7: Comeu demais, gente. Só lembrando que 10 horas tem o quê?
2: É o quê?
7: Ítalo Siqueira.
2: Programa...
7: Voz da Libertação.
2: A Voz da Libertação.
7: Ítalo Siqueira, Gabriel Araújo, Levi Muniz, Tiago Santos, no programa Voz da Libertação.
2: Na Rádio Deus e Amor?
7: Não sei o que não.
2: Presbítero Caipira da Cidade, Levi Muniz.
7: Também. Vamos que vamos. Trabalhos técnicos hoje aqui, ó.
2: Coloca Levinho pra tudo quanto é lado.
7: Trabalhos técnicos hoje aqui. Daniel Universal, Bruna Aparecida. Também nossa irmã aqui, Beatriz. Leia, Lucas Lopes, Valdir. Ó, e Lucas Rione. E Caliel também, rapaz.
2: Caliel também. E o Lucas Coutinho também.
7: Lucas Coutinho.
2: Bora, menino.
7: Vamos que vamos.

41 minutos, você ficou aí com o Sertão Evangélico aqui na Rádio Deus e Amor. Bom dia! Sufocando. 7h31, que Deus abençoe você. Vamos iniciar agora o nosso Manhã com Deus aqui pela Rádio Deus e Amor. Não saia da sintonia, não mude de estação. Tem coisa boa de Deus pra você!

Agora 7 horas 32 minutos. Bom dia para você, que Deus te abençoe. Está chegando o meu, o seu, o nosso Manhã com Deus aqui pela Rádio Deus e Amor. Hoje dia 11 de maio do ano de 2026. Bom dia para você que está em casa, você que está no seu local de trabalho. A partir de agora, muita informação, prestação de serviço, informação, oração, testemunho.

0: e alimentação, a oração da gratidão nós vamos fazer aqui na Rádio Deus e Amor. A Débora Miranda vem com o projeto Eu Mais Um, o crente e a impureza. A Elisângela Lopes vem com dicas para sobrar dinheiro todos os meses. É o cristão e as finanças. Nós vamos ter culto no lar com o pastor Fabrício Beata e a mensagem da palavra do Senhor para o seu coração. A oração da resposta de Deus. Família em Foco com Gessé Ávila, falando sobre lealdades invisíveis na família. Cristine Luiz falando sobre o giro de informações cristãos pelo mundo. E muitas orações, testemunhos, palavra de Deus. Enfim, uma programação voltada para o seu coração aqui na minha, na sua, na nossa Rádio Deus e Amor.
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7h37 em São Paulo. Que maravilha, como é bom estar na presença de Deus. Quero louvar a Deus pela vida dos nossos irmãos, das nossas irmãs, que neste fim de semana foram às igrejas Pentecostal Deus e Amor. Aqui na sede mundial tivemos grande Santa Ceia do Senhor, tanto no sábado às 19 horas, como no domingo pela manhã, às 11 horas da manhã. Foi muito bom. Uma presença de Deus maravilhosa. E tivemos também o culto

0: especial do Dia das Mães aqui na sede, com a ministração da nossa querida irmã Débora Miranda. Foi bom demais. E em todas as nossas igrejas tivemos aí grandes concentrações de fé. Eu estive com os irmãos lá em Caraguatatuba. Que povo de fé, que povo abençoado ali no litoral norte. Quero mandar um abraço a todo o povo ali, agradecer ao pastor Mário e toda a sua equipe pela recepção. Foi bom demais. Lucas Iones esteve lá em Osasco, né, Lucas? Lá, vigília, madrugada de sábado para domingo, uma multidão adorando a Deus, os jovens na presença do Senhor. E eu sei que em todo o Brasil, a Igreja Pentecostal Deus e Amor se movimentou, almas foram salvas, o nome do Senhor foi glorificado. E você que foi à igreja, continue, né? Continue nesta fé, na presença de Deus. Tem pessoas que vão à igreja e quando acaba o culto, a pessoa fala assim: ah, o culto foi frio, faltou isso, faltou aquilo. Gente, o culto não é para mim, não é para você, o culto é para o Senhor. Então, se você deu o seu melhor, agradeça a Deus por estar na presença dele, porque estar na presença de Deus é um privilégio. E a vida continua, a obra do Senhor continua. Hoje, segunda-feira, segunda do pão aqui na sede mundial, nós temos 5 cultos. Agora, 7 horas da manhã, o primeiro culto. 7 horas, nosso irmão cooperador Ailton pregando a palavra de Deus. Às 9 horas da manhã, o presbítero Diácono Elias Santos. 11:30 da manhã, o presbítero Wellington Alves. Às 15 horas, o presbítero Alain Feitosa e às 19 horas, o pastor Kleber de Oliveira. Então, hoje é segunda do pão, são 5 cultos com muita palavra para você vir, crescer na graça, no conhecimento e glorificar aquele que vive e que reina para todo sempre. Deus te abençoe! A Igreja Deus e Amor está na Avenida Prefeito Passos, número 10, aqui no bairro da Liberdade. E hoje é um dia especial, dia de congregar, dia de glorificar a Deus e exaltar aquele que vive que reina para todo sempre, né? Tá fazendo frio em São Paulo, estamos com 12 graus agora, mas estamos aquecidos pela boa presença de Deus, nosso Pai. Vamos lá, vamos ao Minuto com Deus, aquele momento especial. Pastor André Martins Matias trazendo uma palavra poderosa da parte de Deus para os nossos corações. Vamos acompanhar.
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2: A paz do Senhor Jesus, amados ouvintes. Aqui quem vos fala é sua irmã em Cristo, pastor André Martins Matias, e eu venho falar com vocês sobre dias difíceis. Em Êxodo capítulo 14, Deus anunciou a Israel que ele mesmo estava permitindo que Israel tivesse um dia muito difícil. Os egípcios iriam persegui-los e seria muita dificuldade a ser enfrentada. Todavia, o Senhor explicou: o meu nome será glorificado quando eu destruir o inimigo nas águas do Mar Vermelho. O meu nome será glorificado. Todos saberão o que Deus é poderoso para fazer em favor de Israel. Passará o tempo, os anos, as décadas, e em Josué capítulo 2, versículo 10, ainda Raabe, 40 anos depois, está testemunhando, falando em Jericó. Aqui em Jericó, todo mundo sabe o que o Deus Israel é poderoso para fazer, pois ele destruiu o faraó e o seu exército de egípcios no Mar Vermelho. Exatamente, ouvintes, é para isso que vem os dias difíceis, para que o nome do Senhor seja glorificado agindo em nossa vida, e restará o testemunho. Todos sempre se lembrarão do que Deus foi poderoso para realizar, te livrando, te guardando. Você que está em dias difíceis, saiba, Deus tem um propósito na tua vida, Deus tem um milagre para você. Restará o testemunho.
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0: nosso amparo espiritual, é Ele que nos dá força para prosseguir, que nesta manhã você possa encontrar em Deus forças para viver e para ter vitória. Salmos 18, versículos 1 e 2, diz a palavra do Senhor: Eu te amo, ó Senhor, fortaleza minha. O Senhor é a minha rocha e a minha fortaleza, o meu libertador, o meu Deus, o meu rochedo em quem confio. Ele é o meu escudo, Ele é a minha salvação e a minha torre forte. Louvado seja este Deus em quem nós podemos confiar. Que nesta manhã o Senhor possa te capacitar com graça, com sabedoria, a fim de que você possa fazer aquilo que é correto, fazer aquilo que Deus quer que você faça, que você possa encontrar no Senhor segurança, capacidade e que o Senhor faça milagres através de você. Onde você passar, que a bênção do Senhor esteja na tua vida. O nosso WhatsApp é o 11 982 92 33 92. Vamos lá, eu quero saber de onde você está me ouvindo. Manda para cá agora, mas manda agora o seu nome e também a sua cidade, porque eu quero te dar aquele alô todo especial. 11 982 92 33 92. A Wanda, nos acompanhando lá na cidade de Guarulhos, está dizendo: paz o Senhor, irmão Levi, bom dia, como é bom ouvir este programa. Ô Wanda, obrigado pela audiência, Deus te abençoe. A Wanda que é contadora, né? Deus abençoe, Wanda, obrigado pelo carinho da audiência. O Lécio de Hortolândia, ele diz que é motorista de caminhão. É, oh, que maravilha, né? Motorista de caminhão está lá ligadinho na programação da Rádio Deus e Amor e ouvindo as mensagens, sendo edificado. Deus abençoe, irmão Lécio Silva. Dirija com cuidado aí e que o nome de Deus seja glorificado. A Luísa está em Itaquera, na zona leste de São Paulo, e ela está dizendo: paz o Senhor, pastor Levi. Eu amo ir à igreja Deus é Amor e ouvir a palavra de Deus. Amém, irmã Luísa. Deus te abençoe. Obrigado pela audiência. Nosso irmão presbítero José Maria, nos acompanhando lá em Campinas, né? Ele é de Hortolândia, está em Campinas, agora está indo para o trabalho. Deus abençoe, um abraço para você e obrigado pela audiência. Tem outra Wanda lá em Unai, Minas Gerais, né? A Wanda Lúcia Nascimento. Irmã Wanda, paz do Senhor Jesus, obrigado pela audiência. Deus abençoe o povo aí de Unai, Minas Gerais. Irmã Rosana, da Fazenda São Pedro, ela diz que está ouvindo, ouvindo e trabalhando, né? Ô irmã Rosana, paz do Senhor, bom dia para você. Deus abençoe aí a Fazenda São Pedro. Deus abençoe todo o povo que está na audiência da rádio Deus é Amor nesta manhã. O irmão Júlio, ele nos ouve na cidade de Campo Mourão, estado do Paraná. Está dizendo assim: paz o Senhor, pastor Levi, está um frio aqui em Campo Mourão. Ô Júlio, paz o Senhor Jesus, aqui em São Paulo também está bastante frio, mas nós estamos glorificando o nome de Jesus. Ah, deixa eu ver aqui. Bom dia, presbítero Levi, paz do Senhor. Estou passando aqui no Rio Cimeira, no Mato Grosso, estou indo para Cuiabá, sempre ligado na rádio. Ô irmão Eliezer Freire, Deus abençoe você, paz do Senhor Jesus, um ótimo dia e que esta viagem seja uma viagem abençoada em nome de Jesus Cristo, que o Senhor te guarde. Sirlei Teles diz que está todos os dias ouvindo a palavra de Deus, né, Sirlei? Obrigado pela audiência, Deus te abençoe. Fábio Júnior, ele é da Praia Grande, diz que escuta a rádio todos os dias. Pai do seu irmão Fábio, obrigado pela audiência aí na Praia Grande, no litoral. Que Deus te abençoe. A Janete Silva também está no litoral, né? Está no Guarujá. Ô Janete, Deus abençoe o povo aí do Guarujá, acompanhando a rádio Deus é Amor. Diácono Elver, de Taguatinga, Distrito Federal, ele é da Assembleia de Deus. Ô irmão Elver, paz do Senhor Jesus, obrigado pela audiência. 7:50, nós vamos falar de alimentação com a jornalista Cristine Luiz e já eu volto com você. Bom dia!
1: E chegou o momento de informação aqui na Rádio Deus é Amor. Alimentação. Cortar completamente a carne e laticínios faz bem para a saúde? Vamos entender agora o que diz a ciência. O número número de pessoas que diminuíram o consumo de carnes e laticínios ou cortaram completamente esses alimentos da dieta tem aumentado nos últimos anos. Uma motivação comum para quem decide deixar o bife para trás são os benefícios para a saúde. A dieta vegana é geralmente considerada mais rica em fibras e tem índices menores de colesterol, proteínas, cálcio e sal do que a dieta onívora. Mas ainda existem conceitos equivocados e a eliminação completa de carne, peixes e ovos e laticínios das nossas dietas gera realmente preocupação. Uma delas é se uma dieta vegana fornece vitamina B12 suficiente. Essa vitamina ajuda a prevenir danos no sistema nervoso e é encontrada em carnes, peixes, ovos e laticínios, mas não em frutas ou vegetais. Recomenda-se que os adultos consumam aí 1,5 microgramas de vitamina B12 por dia. Num estudo recente, descobriu-se que as pessoas com dietas veganas e vegetarianas têm menor risco de doença cardíaca, mas maior risco de derrame em parte, possivelmente devido à alta de vitamina B12. Embora o colesterol baixo proteja o organismo contra doenças cardíacas e derrames isquêmicos, existem evidências de que os baixos níveis de colesterol associados à dieta vegana e vegetariana podem estar associados a um pequeno risco de derrame hemorrágico. Ainda, há muito para se pesquisar antes de termos certeza de que o veganismo pode ser mais saudável do que qualquer outra dieta, especialmente quando se trata de efeitos à saúde a longo prazo. Enquanto isso, os especialistas aconselham que a melhor dieta vegana é aquela que inclui muitas frutas, vegetais, suplementos de vitamina B12 e menos frituras e alimentos processados. A importância de ter uma alimentação equilibrada. É possível que você já tenha ouvido por aí um ditado que diz que você é aquilo do que se alimenta. A alimentação é essencial para que boa parte dos nutrientes sejam ingeridos e cheguem assim à corrente sanguínea e depois às células, tecidos, órgãos, entre outros. Sendo assim, comer bem é crucial para a nossa saúde. A primeira importância da alimentação equilibrada, sem dúvidas, a maior oferta de nutrientes, ou seja, vitaminas, minerais, aminoácidos e outros para o corpo. Uma alimentação saudável ajuda também no controle do peso corporal. Mas devemos focar mais na saúde do que na estética. Por meio dos níveis adequados de carboidratos, lipídios e nutrientes em geral, conseguimos nos sentir muito mais dispostos e combater problemas como carências e deficiências vitamínicas e de minerais. Um outro aspecto beneficiado com a alimentação equilibrada é a imunidade. Com tudo isso, é fácil perceber que um monte de doenças e problemas de saúde podem ser prevenidos. Estudos têm mostrado que há uma relação entre a alimentação e a nossa saúde mental, sendo alguns ingredientes importantes para reduzir os sintomas de questões como a depressão e a ansiedade. A chave é buscar apoio profissional. Uma equipe qualificada, composta por médicos e nutricionistas, entre outros profissionais, conduzindo uma dieta adequada para suas necessidades.
0: É isso aí, 7 horas 54 minutos. A Rádio Deus e Amor se preocupa também com a sua saúde, com a sua alimentação. E é isso mesmo, né? A gente tem que tomar cuidado para poder viver bem e viver na presença do Senhor. Gente, no próximo domingo nós teremos o workshop de casais. É, no próximo domingo, o workshop para casais aqui na sede mundial, encontro de casais que vai acontecer às 9 horas da manhã. Dia 17, domingo, 9 da manhã, o nosso encontro de casais. Tem um coffee break no final e estará ministrando o psicólogo Gessé Ávila. Venha participar no próximo domingo, dia 17, no nosso workshop para casais aqui na Igreja Deus e Amor, sede mundial. Avenida Prefeito Passos, número 10, no bairro da Liberdade. E no dia 14 de junho, tá chegando, o nosso aniversário, aniversário da Igreja Pentecostal Deus e Amor, 64 anos de Igreja Deus e Amor, com o tema Uma Igreja Firmada na Rocha. Forme a sua caravana, venha à sede mundial e participe. Nós vamos acompanhar, Lucas, um lindo testemunho de alguém que foi abençoado por Deus através da fé na Igreja Deus e Amor. Eu quero que você preste atenção, olha o que Deus fez na vida desta pessoa e que pode fazer na sua vida também. Basta ter fé, basta confiar.
2: Saúdo o povo de Deus na paz do Senhor Jesus. Eu me chamo Michele, sou de São João Batista, Santa Catarina. Tenho o prazer de testemunhar sobre os encontros de workshop para casais que tive o privilégio de participar com o Gessé Ávila e a irmã Débora. Lá na sede mundial, saímos de Santa Catarina, né, com o nosso automóvel. Fomos para a sede mundial porque entendemos que o inimigo das nossas almas, ele tem tentado destruir os casais, tentado destruir famílias, e nós temos visto a necessidade de propagar esse trabalho, de desenvolver palestras também nas igrejas, né, onde congregamos aqui na nossa cidade. Foi uma bênção, foi uma experiência única, maravilhosa. Nós trabalhou, tem trabalhado, sempre aprendendo. Precisamos, né, da instrução de Deus, do Espírito Santo para o nosso matrimônio. E eu considero bastante importante que esse trabalho ele seja desenvolvido sempre. Tivemos muito testemunho de casais que estavam com o seu lar destruído, com o seu matrimônio em conflitos. Foi uma oportunidade de restauração, de bênção. E Deus ali ele operou um grande milagre. Famílias foram restauradas, né? Lares foram abençoados por Deus. E é bom nós ter a Igreja Pentecostal Deus e Amor, sede mundial, como referência, para que esse trabalho ele venha se perpetuar, venha crescer, para que nós tenhamos famílias bem estruturadas, firmes na rocha, que é Deus. Foi uma oportunidade maravilhosa e eu agradeço e louvo a Deus por essa oportunidade de nós ter participado do workshop para casais. Deus abençoe a todos, em nome de Jesus.
0: É isso aí, 7 horas e 58 minutos, está aí a Michele, lá de Santa Catarina, dizendo da importância, né, de participar do workshop, porque você aprende a ter aí um relacionamento melhor com o seu cônjuge. Então você que é casado, você que está noivo, você que está namorando, não perca, né, no próximo domingo, venha participar, faça como a nossa irmã, ela veio com seu esposo lá de Santa Catarina e disse que foi bom, foi edificante, foi abençoado. E eles estão aí glorificando o nome de Jesus Cristo, nosso Senhor. É muito bom estar na presença de Deus, glorificando o seu nome. E está aí, o nosso workshop vai acontecer no próximo domingo, a partir das 9 horas da manhã, aqui na Deus e Amor, na Avenida Prefeito Passos, número 10. Avenida Prefeito Passos, número 10, no bairro da Liberdade. Ouvinte, talvez você esteja passando um momento de grande luta, de grande prova, de grande tribulação, mas eu quero que você não perca a fé, não perca a fé em Deus, né? Muitas vezes o Senhor, ele nos permite passar por grandes dificuldades, porém há algo que eu quero dizer a você: ele não te abandonará no meio desta prova. Você passa por dificuldade, mas o Senhor, ele vai estar com você. E claro, talvez as suas forças se esgotem, talvez você está passando por uma provação tão grande que você fala, as minhas forças estão se esvaindo, mas nesta manhã, em nome de Jesus, que o Senhor renove as suas forças, que o Senhor te abençoe, que o Senhor te fortaleça e te dê vitória, tá bom? São 7h59, nós vamos identificar as emissoras e já já voltamos com você. Bom dia!
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0: 8 horas e 1 minuto.
1: 8 horas e 1 minuto.
2: 8 horas e 1 minuto em São Paulo. Bom dia para você de perto, para você de longe. Que a paz do Senhor esteja no teu coração. Hoje, dia 11 de maio do ano de 2026. 2 de maio de 2026, estamos ao vivo aqui na Rádio Deus e Amor, nesta manhã abençoada. E eu quero ficar com você, durante toda esta manhã. Vamos falar de Deus, vamos falar de Jesus, vamos falar de coisas boas. Não mude de estação, não saia desta sintonia. Direção geral da irmã Ireni Miranda. Os trabalhos técnicos é de Lucas Rione. E a apresentação é Levi Muniz, que sou eu. Que Deus abençoe você. Fique ligado, aqui na Deus e Amor tem muita coisa boa para você.
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2: Muito bem, vamos atualizando a temperatura, gente. Esta madrugada chegou a fazer 7 graus em São Paulo, o Lucas. 4 horas da manhã estava 7 graus, agora estamos com 11, tá? Vamos chegar até os 19, talvez 20 graus, mas é um dia bastante frio aqui na capital paulista, nesta manhã de segunda-feira. Faz frio também em Campo Grande, no MS. Olha, Campo Grande tem 11 graus agora e a máxima prevista para hoje é de 18 graus. Vamos dar uma olhadinha aqui no sul do nosso país. Vamos dar uma olhadinha no sul aqui. Vamos ver a cidade de Curitiba. Rapaz, Curitiba fez 5 graus nessa manhã. 5 graus. Vai chegar até os 16, então bastante frio em Curitiba. Porto Alegre fez 8 graus agora de manhã. Neste momento estamos com 11. Florianópolis também fez 8 graus. Estamos com 11 graus. Ó, 11 graus em Florianópolis. 11 graus em Porto Alegre, 7 graus em Curitiba, tá bastante frio no sul do nosso país. Vamos dar uma olhadinha lá no Nordeste, ó. Nordeste já tá mais quente, viu, Lucas? Nordeste, por exemplo, Recife, Pernambuco tem 25 agora, vai chegar aos 32 graus. Salvador tem 26, vai chegar aos 31 graus. Fortaleza tem 25 graus, vai chegar aos 29. Teresina, capital do estado do Piauí, estamos agora, neste momento, com 25 graus e a máxima prevista é de 31 graus em Teresina, capital do estado do Piauí. Belém, capital do estado do Pará, tem 25 e a máxima é de 31 graus. Já João Pessoa tem 25 graus e a máxima prevista é de 28 graus na capital da Paraíba. Informações do tempo, da Clima Tempo, para a Rádio Deus e Amor, 8:04. Bom dia!
4: Paz do Senhor a todos. Vamos adorar a Deus? Eu sou a cantora Ângela Gonçalves. Ouçam mais um hino do meu novo CD, Toque com Fé. Mais um lançamento, gravadora MC Music.

0: Ângela Gonçalves, louvando a Deus aqui na rádio Deus e Amor. Este aí é o álbum Toque com Fé, o mais novo lançamento da gravadora MC Music. E o nome deste louvor aí é Deus do Impossível. Deus do Impossível, com a cantora Ângela Gonçalves, do álbum Toque com Fé. É lançamento, é bonito demais. Deus abençoe a Ângela, Deus abençoe o pastor Sidney Gonçalves, toda esta família querida que nos acompanha lá na cidade de Curitiba. Deixa eu mandar um abraço aqui para o meu amigo, o nosso pastor Edmar dos Santos, ele que nos ouve lá em Curitiba. Diz que está frio lá em Curitiba hoje, né, Edmar? Deus abençoe você, obrigado pela audiência aqui da rádio Deus é Amor. São 8:09, eu quero, neste momento, orar em favor dos milhares e milhares de ouvintes da Manhã com Deus. Eu sei que tem muita gente acompanhando a programação da Rádio Deus e Amor, muita gente esperando, né? Eu sei que tem irmãos, pessoas que ficam aguardando. Alguns falam para mim: irmão Levi, eu aguardo ansioso pelo momento da oração que o senhor faz sempre às 8:00 da manhã. Então, neste momento, eu quero clamar ao Senhor. Eu tenho aqui muitos pedidos de oração, não vou citar porque é muitos pedidos, mas eu quero que você coloque a sua fé em ação, coloque a sua confiança no Senhor. Talvez você está ouvindo a rádio e você fala assim: irmão Levi, eu estou passando por uma luta muito grande, uma prova, uma tribulação, um problema sério dentro da minha casa, no seio da minha família. Mas o nosso Deus, ele é poderoso para mudar a história. Nosso Deus é poderoso para transformar a situação e fazer de você um vencedor. Onde você estiver neste momento, pare as suas atividades, ore juntamente conosco e creia que Deus é poderoso para fazer infinitamente mais além do que pedimos ou pensamos. Oremos ao Senhor aqui na rádio Deus é Amor.
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0: Bondoso Deus, Pai de amor, Pai de bondade, Pai de infinita misericórdia, mais uma vez, Senhor, nós nos colocamos na Tua presença santa e gloriosa. Nós queremos Te louvar, ó Pai, porque o Senhor tem nos sustentado, o Senhor tem cuidado de nós. E mesmo, ó Pai, que as lutas sejam grandes, o Senhor sempre não nos abandona. Aleluia. Muito obrigado, Deus, pelo Teu amor, obrigado pela Tua bondade. Obrigado, Senhor, até pelas provas que nós passamos, porque as nossas provas, elas nos fazem aproximarmos de Ti, Senhor. Eu sei, ó Pai, que muitas vezes causam tristeza, causam aborrecimento, causa, Senhor, desânimo, e tem muitas pessoas desanimadas, mas a Tua palavra diz que aqueles que esperam no Senhor renovarão as suas forças, e eu sei que nesta manhã o Senhor está renovando a força desta moça, deste jovem, desta criança, deste papai, desta mamãe, deste obreiro, desta obreira, deste internauta, desta pessoa que acompanha a programação da rádio Deus e Amor e confia no Senhor. Pai, olha para aquele que está triste, desanimado, aquela pessoa que está cabisbaixa, aquela pessoa, meu Pai, que já perdeu a alegria e a vontade de viver. Oh, meu Deus, olha para os desenganados, Senhor. Senhor, visita agora o corpo debilitado, esta pessoa, meu Pai, que está fazendo hemodiálise, esta pessoa, meu Deus, que perdeu o movimento nos braços, nas mãos, nas pernas, esta pessoa, meu Pai, que por conta da coronavírus ficou com sequelas terríveis. Oh, meu Deus, visita agora este lar, esta casa, esta família. Senhor, eu oro, ó Pai, por este papai, esta mamãe que tem esta criança autista, e a situação está cada vez pior, mais complicada. Senhor, eu apresento este moço que está vivendo uma vida longe do Senhor, Pai. O Senhor é o Deus que liberta. Nós sabemos que o Senhor é poderoso para libertar este moço, esta moça, este jovem. Senhor, olha para a oração deste pai, para a oração desta mãe, para a oração desta avó, e conceda-nos a Tua vitória, meu Pai. Eu apresento a igreja do Senhor Jesus Cristo na terra. Oh, meu Deus e meu Pai, quantas pessoas que estão fracas, que estão pensando até mesmo em desviar, porque a luta tem sido grande, a prova tem sido grande, mas eu sei que o Senhor está nesta manhã fortalecendo este homem, fortalecendo esta mulher e abençoando ele e ela nesta prova. Meu Pai, visita os hospitais. Visita, Senhor, as cadeias. Ah, meu Deus, olha para aqueles que estão na UTI, na CTI, no quarto do hospital. Olha para aquele, meu Deus, que já perdeu toda a esperança, porque, Senhor, sem esperança nós não conseguimos nada, mas o Senhor é a nossa esperança e o Senhor não vai deixar no deserto. Eu sei que o Senhor não nos abandona no meio da prova, mas o Senhor às vezes fica em silêncio, mas o Senhor está nos vendo, nos contemplando. Senhor, visita agora esta mulher e este homem, Deus. Esta pessoa, Senhor, que tem um problema sério para resolver no dia de hoje. E este problema, meu Pai, parece que não tem solução, mas o Senhor é a solução. Então, entra com providência. Ah, Senhor, abençoe para que o Teu nome seja exaltado, glorificado. E para que esta pessoa possa glorificar o Teu nome e ser cheia da Tua presença. Pai, olha para as nossas crianças. Senhor, livra as nossas crianças do mal. Livra os nossos jovens, Senhor. Livra, Senhor, os nossos adolescentes, os nossos obreiros. Senhor, todo o Teu povo, Pai, que este dia seja um dia de bênçãos e vitórias. Senhor, abençoai os cultos marcados e programados no dia de hoje. Senhor, nós não temos muito o que pedir, mas temos muito o que agradecer. Agradecer pelos livramentos, agradecer, Senhor, pela saúde, agradecer, ó Pai, porque o Senhor tem estado conosco até aqui. O Senhor disse na Sua palavra: não vos deixarei órfão, mas enviarei o Espírito Santo Consolador, que ficará convosco para sempre. Espírito Santo, venha a esta casa, venha a esta família. Espírito Santo, vem, enche este tabernáculo. Oh, meu Deus e meu Pai, precisamos da Tua misericórdia. Precisamos do Teu poder, precisamos da Tua presença, precisamos do Senhor, Pai. Então confiamos em Ti e sabemos que o Senhor é o nosso socorro, a nossa fortaleza, o nosso escudo. O Senhor não nos deixa no meio da tempestade. Guarda-nos, ó Pai, neste dia. Abençoe aqueles que estão no norte, no sul, no leste, no oeste. Abençoe aqueles que estão em outros países da terra, meu Pai. Que todos sejam abençoados e guardados. Senhor, visita agora a nossa irmã Irene Miranda, a nossa irmã Débora, o pastor Lorival de Almeida, o presbítero Davi Neto e toda a nossa diretoria, todos os nossos obreiros, toda a nossa membresia, Pai. Fortalece a cada um, dá vitória e livramento. E a Ti, Senhor, damos a honra, a glória e o louvor para todo sempre, em nome de Jesus. Amém e amém, Senhor Jesus.

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1: Muito bem, Igreja Pentecostal, Deus é Amor, sempre uma perto de você. Visite a Igreja Deus é Amor e seja abençoada. A Igreja Deus é Amor em Curitiba, estamos aí no centro de Curitiba, na Rua Pedro Ivo, 744, Rua Pedro Ivo, 744, no centro da cidade de Curitiba. No Rio de Janeiro, Igreja Pentecostal Deus é Amor, na Rua Senador Pompeu, número 27, bem no centro do Rio. A Igreja Deus é Amor em Belo Horizonte, a nossa sede, está na Avenida Amazonas, 8410, no bairro Cabana. Avenida Amazonas, 8410. Igreja Deus e Amor, na cidade de Vitória, capital do Espírito Santo, Avenida Santo Antônio, 366, na volta de Caratuíra. Igreja Pentecostal Deus e Amor, na cidade de Guarulhos, São Paulo. Igreja Deus e Amor em Guarulhos, na Avenida Monteiro Lobato, 347, no centro de Guarulhos. Igreja Deus e Amor, na cidade de São Bernardo do Campo, Rua Caraíbas, número 29, em frente ao Paço Municipal, aí no centro da cidade de São Bernardo. É um castelinho lindo, cheio da presença de Deus. A Igreja Pentecostal Deus e Amor em São Miguel Paulista, Avenida Marechal Tito, 1596, em São Miguel Paulista. Igreja Deus e Amor no Itaim Paulista, Rua Monte Camberela, número 19, Rua Monte Camberela 19. Em Osasco, estamos ali no centro de Osasco, na Rua Arthur de Vasconcelos, 144, no centro da cidade de Osasco. Logo vai mudar, mas por enquanto continua ali na Arthur de Vasconcelos, 144, no centro da cidade de Osasco. Em Carapicuíba, Avenida Inocêncio Seráfico, 343. Carapicuíba, Avenida Inocêncio Seráfico, 343, Igreja Pentecostal Deus e Amor, uma igreja marcada pela presença de Deus. Compareça, visite uma das nossas igrejas, seja abençoado em nome de Jesus Cristo. São 8 horas e 21 minutos na capital do estado, que Deus abençoe Brasil. Nós vamos agora para aquele momento importante do projeto Eu Mais Um. A irmã Débora Miranda vem falando sobre o crente e a impureza. O crente e a impureza. Hoje é a parte 4. Vamos acompanhar a palavra de Deus com a nossa irmã Débora Miranda.
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3: Com alegria, vos saúdo na paz do Senhor, sua irmã em Cristo, Débora Miranda. Que bom estar com vocês mais uma vez. Eu fico muito, assim, grata a Deus por esta oportunidade de estar aqui ajudando os novos convertidos no início de sua caminhada com Cristo. Nós estamos falando estes dias sobre a impureza. Falamos o que realmente faz um obstáculo à nossa santificação. Falamos dos modelos da impureza e vamos continuar falando ainda sobre esses modelos. Eu falei na última programação que Davi, que era chamado o homem segundo o coração de Deus, pecou e teve consequências gravíssimas na vida dele. E prosseguindo ainda esse tema, eu posso dizer que você pode vencer as tentações se você permanecer firme no caminho do Senhor. Como eu disse, renunciando a toda espécie de impureza e guardando a palavra de Deus no seu coração. Mantenha os seus olhos sempre voltados para Jesus, que é autor e consumador da sua fé, e corra com paciência essa carreira que está proposta a você. Outro modelo de impureza que eu quero falar hoje são os desejos impuros. E quando eu falo isso, não são apenas os desejos sexuais ilícitos que contaminam o nosso coração, não. Quando o apóstolo Paulo, escrevendo aos Gálatas, ele relacionou no capítulo 5 desse livro, versículo 19 até o 21, quais são as obras da carne. E são elas que impedem a recepção da herança do reino de Deus. Veja, eu vou falar aqui para vocês as obras da carne, aquilo que mancha o nosso coração, que nos traz impureza. Estão aqui relacionadas prostituição, lascívia, idolatria, feitiçarias, inimizades, porfias, emulações, ou seja, competições, iras, pelejas, dissensões, heresias, inveja, homicídios, bebedices, glutonarias, enfim, tudo isso é obra da carne. E qual é o fim daqueles que praticam isso? É o inferno, a condenação eterna. Saiba, ouvinte, que o inferno existe. Mas contra estes males há o antídoto infalível, o sangue de Jesus, que nos purifica de todo pecado. Que maravilha nós temos a oportunidade de pedir perdão ao Senhor para que Ele nos purifique com o Seu sangue. E lavado do sangue de Jesus e cheios do Espírito Santo, nós produzimos o fruto do Espírito e não mais da carne. Agora os frutos do Espírito são esses que vão produzir em nossa vida: caridade, alegria, paz, longanimidade, benignidade, bondade, fé, mansidão e temperança. O que nós podemos fazer para que nós possamos produzir esses frutos? A Bíblia diz que o que anda em espírito não satisfaz o desejo da sua carne, a qual se traduz por sexo ilícito, adultério, fornicação e também podemos acrescentar ainda sodomismo, homossexualismo praticado por homens, lesbianismos por mulheres. Não sou eu quem estou dizendo. Não é uma igreja, a nossa igreja Deus de Amor, não. É a Bíblia Sagrada que fala sobre isso, que isso é concupiscência da nossa carne. Não somente isso, mas também bebidas alcoólicas, jogatinas e toda espécie de drogas que vão destruindo o nosso corpo e jogam a nossa alma no inferno. Então fuja, querido ouvinte, você que é servo de Deus, fuja dessas impurezas e permaneça puro. Mas, irmã Débora, não é fácil. Sim, não é. Mas é possível. Como que Deus pediria a nós santificação se isso fosse impossível a nós? De maneira nenhuma. Tudo que o Senhor pede na sua palavra é possível realizar. É claro que é difícil, mas se nós temos o Espírito Santo, nós vamos conseguir, porque é Ele quem vai nos ajudar. Prosseguiremos falando deste tema ainda na próxima programação. Por enquanto, eu deixo aqui o nosso contato para você mandar a sua mensagem. 11 982 92 33 92. Um grande abraço, na paz do Senhor. Se despede Débora Miranda, na paz do Senhor.
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9: 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Paz do Senhor Jesus.

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1: Ouvintes do programa Voz da Libertação, aceite a paz de nosso Senhor e Salvador Jesus Cristo. Quem vos cumprimenta é o teu irmão em Cristo, pastor Antônio dos Santos. Graças a Deus, até aqui o Senhor nos ajudou. Olha bem, conheci a Igreja Deus e Amor através de um obreiro, de ter transmitido para mim a verdadeira palavra de Deus. E foi onde eu aceitei a Cristo como meu Senhor. Tive a oportunidade de salvação e também incluído no pastorado desta igreja. 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

8:41. Muito bem, ouvintes, aceite a paz do Senhor Jesus Cristo, aqui do seu irmão em Cristo, cooperador Josias. Deus abençoe o teu lar, Deus abençoe a tua família, Deus abençoe o teu lar, a tua casa, onde você estiver nesta manhã com Deus. Deus abençoe, Deus abençoe, Deus abençoe, Deus abençoe, Deus te abençoe grandemente a tua vida, meu querido irmão, querida irmã, querido ouvinte que está aí sintonizado com esta programação. Manhã com Deus, já começamos já o 20 com dia frio, manhã fria, agora em Ribeirão Preto, já primeiras horas, está marcando agora às 8:42, está marcando 14 graus, nesse momento nublado, céu nublado, tudo leva a crer, gente, chuva, não marca chuva, mas a umidade do ar subiu muito, muito, graças a Deus. A umidade do ar está agora, sabe quanto? A umidade do ar está marcando 83 e o vento está zero, quase zero, né? Está marcando 2 km por hora o vento. Então está gostoso o tempo, tá frio. Friozinho, tá 14, mas vai subir um pouquinho mais tarde, tá bom? Vai subir um pouquinho, mas não muito assim, porque tá nublado. Programa Manhã com Deus, manhã maravilhosa, sede estadual de Ribeirão Preto, está localizada na rua Saldanha Marinho, 740, a cargo do servo de Deus, pastor Cláudio Santos. A sede mundial na Avenida do Estado, 4568, Liberdade, presidenta, nossa irmã Ereni Miranda. E como está aí, Fábio? Tá frio aí ou não tá? Tá frio ou não tá? Mas tá encapotado, hein, rapaz? Tá frio sim, tá frio sim. Eu tô de manga comprida e tô de paletó também. E, olha só, é raro vocês verem paletó aqui dentro do estúdio, mas eu tô de paletó porque tá frio mesmo, 14 graus. Aí também tá, por isso tá encapotado assim, tá frio sim. Então nós vamos agora, vamos fazer uma oração, Fábio? Nós vamos fazer uma oração agora, na abertura dessa programação. Tá certo? Eu já disse, né? Modelando os botões eletrônicos, do outro lado está o Fábio, aqui seu irmão em Cristo Josias, nesta manhã com Deus. Vamos orar. Glorioso Deus, eterno Pai, em nome de Jesus, estou aqui na presença do Senhor. Perdoa os nossos pecados, nossas faltas, nossas falhas diante de Ti. E dai para nós a vitória, Senhor. Dá para nós o livramento. Dai o grande escape no dia de hoje. O trabalho aqui da Igreja Pentecostal do Ojamoro. Essa responsabilidade grande, grande com essa região. Grande, Senhor, o pastor Cláudio Santos, junto nosso irmão Diácono Emanuel Gareno, junto também pastor Edmilson Fernando. Senhor, meu Deus, dá vitória, dá o livramento. Da força, da graça, da virtude do Espírito Santo para cada um, Senhor, para cada pastor, para cada dirigente. Meu Deus, guarda a entrada e a saída da tua casa no dia de hoje, os cultos marcados, agora 9 da manhã, usa o teu servo, presbítero Leonardo Timóteo, meio dia, me usa nas tuas mãos, Senhor, às 14 horas, usa o teu servo, nosso irmão, Senhor da Glória, presbítero, Senhor da Glória, que estará trazendo a tua palavra, presbítero Silvano, Senhor, às 19 horas, usa o pastor da igreja, o pastor Cláudio Santos, nas tuas mãos, em nome de Jesus, fica conosco, guarda nosso lar, guarda nossa família, guarda meu lar, guarda minha família, guarda a família de cada um de nós, meu Pai, opera grandes maravilhas, opera grandemente através do seu poder, através da sua graça. Eu agradeço ao Senhor por essa oportunidade, em nome de Jesus, eu entrego essa oração na mão do Pai, na mão do Filho e na mão do Espírito Santo de Deus. Amém? Amém, Jesus, e graças a Deus por tudo. Muito obrigado, em nome de Jesus. Amém. 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

Muito bem, vamos seguindo o programa da Igreja Pentecostal Deus e Amor, Manhã com Deus. Vamos seguindo essa programação maravilhosa. Estamos felizes por tudo que Deus tem feito na nossa vida, graças a Deus. Então nós vamos seguindo, ouvinte, você que está em casa, no sítio, na chácara, na fazenda. Muito bom dia. Bom dia, minha irmã. Bom dia, meu irmão. Bom dia, minha irmã. Vamos junto com essa Manhã com Deus. Nós temos um aviso importantíssimo. Após esse louvor, vaso de honra, pastor Cláudio Santos também aqui nos estúdios. Deus abençoe com a sua voz, a sua palavra, os convites especial, a palavra também dando para todos os ouvintes em casa, falando sobre esta quarta-feira, quarta-feira de vitória. Vamos seguindo, Manhã com Deus, 8h47.

0: o programa Voz da Libertação, ouvintes, chegando até o acesso do seu aparelho receptor, do seu smartphone, aonde quer que você esteja acompanhando a programação, a Voz da Libertação. E nós somos a Igreja Pentecostal Deus e Amor, e eu quero, neste momento, convidar você e a sua família para nesta quarta-feira. Atenção, Ribeirão Preto, porque quarta-feira está chegando, quarta-feira, dia 13 de maio de 2026. Isto mesmo, nesta quarta-feira, dia 13 de maio, nós estaremos prosseguindo a campanha O Milagre Não Cessou. E essa campanha, ela está praticamente findando. Nós estamos ainda aí durante esse mês de maio e também no início ali do mês de junho, nós vamos estar nesta campanha. Então aproveite, você que não veio ainda, ou você que está fazendo esta campanha, para você receber as bênçãos de Deus, aquilo que Deus tem para fazer na sua vida e também na sua família. A Igreja Pentecostal Deus e Amor aqui, estadual de Ribeirão Preto, está localizada na rua Saldanha Marinho, 740, no centro da cidade de Ribeirão Preto. E nesta quarta-feira, o milagre não cessou.
1: Jesus Cristo é o mesmo, o milagre não cessou.
0: No horário das 9 horas da manhã, meio-dia, 2 da tarde e às 7 horas da noite. Atenção, Ribeirão Preto, porque no horário das 7 horas da noite, pastor Emanuel Careno pregando a palavra de Deus. Às 2 horas da tarde, pastor Josimar Lima. Ao meio-dia, a presença do cooperador Josias. E às 9 horas da manhã, este que vos fala, pastor Cláudio Santos, estarei no altar pregando a palavra de Deus. Você pode escolher um desses horários e vindo aqui na Igreja Deus e Amor, você é impactado por Deus e você recebe as bênçãos do Senhor. 9 da manhã, meio-dia, 2 da tarde e às 7 horas da noite. Este que vos fala, pastor Cláudio Santos, eu vou estar com vocês no horário das 9 horas da manhã. Ao meio-dia, cooperador Josias, às 2 horas da tarde, pastor Josimar Lima, e no horário das 19 horas, a presença do pastor Emanuel Careno, ele que vai pregar a palavra de Deus.

0: Não importa o seu problema, não importa a sua dor, a sua dificuldade, o que você esteja sofrendo, o que você esteja passando. Jesus, Ele quer abençoar a sua vida, Ele quer abençoar a sua família. Você comparecendo na Igreja Pentecostal Deus e Amor, você verá o grande milagre de Deus na sua vida. Olha, ouvintes, vamos acompanhar o que acontece. Nós vamos ouvir dois grandes milagres, dois grandes testemunhos relatados. O primeiro, nós vamos ouvir o nosso irmão José, ele que foi curado, ele estava com seu ouvido tampado, isso é exatamente isso. Ele não conseguia ouvir direito, sentia os seus ouvidos tampados, e ele foi curado por Jesus aqui na Igreja Deus de Amor. E a nossa irmã Edna, que foi curada nas dores, ela tinha dores nos tornozelos, e ela foi curada também pelo poder de Deus. Acompanhe para você ver como Deus opera quando a igreja ora, o céu se abre e Deus manifesta a sua presença.
1: Seu ouvido tampado, e Jesus, Ele vai te curar. Cadê essa pessoa? Tampado. Mas Jesus vai curar, é o Senhor. Qual o nome do meu irmão? Seu nome?
2: José.
1: Ô, irmão José, o senhor sente isso, é?
2: É assim, isso aqui, assim, ouvido.
1: Tampado, o senhor consegue ouvir bem pouquinho?
2: Bem pouco.
1: Bem pouquinho mesmo?
2: Bem pouco. E esse aqui também, tá querendo?
1: O senhor crê que Jesus abre aí?
2: Eu creio.
1: Olha a fé do meu irmão José. O irmão José crê que vai abrir o ouvido dele agora, vai ouvir normal. Alasu yandarabakai. Levanta a mão para cá, Ribeirão Preto. Em nome de Jesus, você vai ser contagiado por Deus. Em nome de Jesus. Repreenda, Jesus, todo este mal na Candarabai. Receba o milagre de Jesus. Receba o milagre. Jesus, cura o meu irmão agora. Saia! Todo este mal, receba o milagre. Meu Deus do céu, olha o fogo do céu aqui, igreja. Olha o fogo do céu, olha o fogo do céu. Quem crê que o irmão José está curado da glória? Oh, aleluia, irmão José. Oh, glória, está descendo o poder de Deus, hein, irmão?
2: É verdade.
1: Cadê o problema, irmão? Faz o, meu irmão, faz o teste aí. O senhor fez? Hã?
2: Não tem problema nenhum.
1: Sumiu.
2: Jesus já me curou, em nome...
1: Já abriu o ouvido tudo?
2: Já abriu tudo.
1: Meu Deus, Jesus cura! Jesus curou o irmão José, que agora o ouvido dele está aberto! Meu Deus do céu, igreja! Que fé maravilhosa do povo de Deus, hein? É, irmãos, Ribeirão Preto, a fé é diferenciada dessa região aqui, né, pastor? Em nome de Jesus... Quanto tempo o senhor sofria com isso?
2: Deus, já faz um tempinho, eu tenho colocado uns remédios, abre um pouco, depois com o tempo vai tampando novamente, né?
1: E agora abriu tudo.
2: Agora abriu tudo, em nome de Jesus.
1: Está ouvindo normalmente.
2: Normalmente agora, agora está muito bom, em nome de Jesus.
1: Aleluia, audição aberta, Jesus curou. O senhor mora onde aqui, irmão?
2: Eu moro na Vila Virgínia.
1: Vila Virgínia, Deus te abençoe. Dá glória a Deus, Ribeirão Preto. Dá glória a Deus, povo de Deus. Jesus faz milagre, faz bênção. Tem uma pessoa aqui em nosso meio que o Espírito Santo está revelando. O Espírito de Deus revela. Tem uma pessoa aqui em nosso meio, me diz o Senhor Jesus, que você estava hoje com uma dor muito forte, me diz o Espírito de Deus, no seu tornozelo. Presta atenção. Deus lhe mostrava o nervo ali no seu tornozelo inflamado. Jesus está curando. Vem aqui, irmã. Vem aqui, vem aqui. Cadê o glória a Deus de Ribeirão Preto? Aleluia! Jesus está trabalhando aqui. Quem acredita da glória a Deus? Cadê a irmã? Vem aqui, irmã. Vem cá. Vem aqui um pouquinho. Aleluia! Qual o seu nome, irmã?
3: Edna.
1: Ô, irmã Edna, o que aconteceu? Dá um espacinho aqui, irmã, por favor. Vem aqui, irmã. A irmã sentia essa dor?
3: Sim, irmão. Hoje de manhã, olha que eu levantei, eu não sentia mais minhas pernas. Aí meu tornozelo está tudo inflamado mesmo, está constatado pelos médicos, eu tenho exame, eu tenho fibromialgia, então meus nervos estão tudo inflamados. Aí eu levantei, não senti minhas pernas, voltei e deitei. Falei, não estou legal, vou deitar um pouquinho aqui. Aí foi melhorando. Aí eu clamei o sangue de Jesus, falei, hoje eu vou na igreja, porque hoje o Senhor vai me revelar.
1: E a dor foi embora?
3: Na hora, irmão, na hora, eu creio que em nome de Jesus, eu nunca mais vou sentir isso, porque Deus me curou naquela hora ali.
1: Meu Deus, irmã Edna, bate o pé no chão, que a irmã sentia a dor. Olha ela batendo o pé no chão. Sumiu!
3: Sumiu na hora.
1: Quem te curou, irmã?
3: Jesus.
1: Você mora em Ribeirão Preto aqui?
3: Moro em Ribeirão.
1: Deus te abençoe. Olha aí, cadê o glória a Deus de Ribeirão Preto? Jesus faz milagre, dá glória a Deus. Meu Deus do céu, se você ficar atento, você vai ver o milagre de Deus na tua vida também.

Aí está, ouvintes, o que acontece quando a igreja ora, hein? Meu Deus do céu, milagres como esses extraordinários estarão acontecendo na sua vida nesta quarta-feira, dia 13 de maio. Exatamente isso, quarta-feira, 13 de maio, é a quarta-feira do milagre, da bênção de Deus, do livramento. E você é o nosso convidado especial para estar participando aqui na Igreja Pentecostal Deus e Amor, Rua Saldanha Marinho, número 740, no centro da cidade de Ribeirão Preto. É a grande campanha O Milagre Não Cessou. Eu quero lembrar a você que ainda não fez o seu propósito, Deus do Impossível, não pegou o seu formulário. Você pode pegar o seu formulário aqui nesta quarta-feira, você pode entregar também o seu formulário nesta quarta-feira e nós vamos estar orando em seu favor. Nós fazemos aquela poderosa oração em favor dos formulários que são preenchidos com o nome do seu pedido de oração. Nós oramos também pelos dizimistas, oramos pelos propósitos e Deus tem abençoado através da fé e através da oração. Por isso, ouvintes, eu quero te convidar para nesta quarta-feira, dia 13 de maio, no horário das 9 horas da manhã, meio-dia, 2 da tarde e no horário das 7 horas da noite. Não fiquem em casa, venham participar desta grande campanha O Milagre Não Cessou, aqui na Igreja Pentecostal Deus é Amor.

Lembrando a você, ouvintes, que este culto desta quarta-feira, em quatro grandes horários, às 9 horas da manhã, este que vos fala, pastor Cláudio Santos, vou estar orando por você. Quero colocar as mãos sobre a sua cabeça, ungir você, quero orar pela sua vida, interceder pelos seus pedidos de orações. E também, ao meio-dia, nosso irmão cooperador Josias, aquele culto bem objetivo, no horário do almoço, mas é um culto importante também, que você vem e recebe a bênção de Deus. Às 2 horas da tarde, pastor Josimar Lima, da cidade de Luiz Antônio, este homem de Deus, usadíssimos na mão do Senhor, ele vai estar aqui pregando a palavra de Deus. E às 19 horas também, o pastor Emanuel Carino vai pregar e orar por todos nós. Eu convido você, a sua casa e a sua família, para você ser participante das bênçãos de Deus.

0: Vamos seguindo, ouvinte, está aí, ouvinte, que avisos importantíssimos concernente à obra de Deus. Nós vamos agora já direto após, daqui a pouco a gente volta a comentar mais, daqui a pouquinho a gente está de volta, nós vamos à identificação das emissoras e daqui 6 minutos estamos de volta.
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4: Gestantes em contrato de trabalho intermitente, temporário ou por prazo determinado também poderão ter direito à estabilidade provisória. É o que prevê o projeto do senador Confúcio Moura, do MDB de Rondônia, aprovado pela Comissão de Direitos Humanos. A proposta estende a essas trabalhadoras a garantia de estabilidade no período que vai da confirmação da gravidez até 5 meses depois do parto, já prevista pela CLT às empregadas com contrato formal. Além disso, o projeto determina que as gestantes recebam uma remuneração mínima durante o período de prestação de serviços, que não poderá ser inferior à metade de um salário mínimo ou ao piso salarial da categoria. A senadora Jussara Lima, do PSD do Piauí, que foi a relatora da proposta na comissão, disse que ela representa um avanço no atual cenário de precarização dos direitos trabalhistas. O voto de Jussara foi lido pelo senador Paulo Paim, do PT do Rio Grande do Sul.
5: De fato, o trabalho intermitente é um problemão. Eu conheço muitos colegas trabalhadores que dependem do trabalho intermitente. Ele ganha por hora trabalhada e, consequentemente, ele é chamado quanto o empregador precisa dele. E alguém vai me garantir que ele está pagando fundo de garantia, né? Que está pagando todos os direitos? Claro que não. Nem férias, nem 13º. Por isso que esse é um pequeno avanço, mas importante.
4: O projeto agora vai à Comissão de Assuntos Sociais. Da Rádio Senado, Raíssa Abreu.
6: O relator do projeto que regulamenta o trabalho por meio de aplicativos no Brasil, deputado Augusto Coutinho, do Republicanos de Pernambuco, apresentou um novo parecer com alterações principalmente nas regras de contribuição das empresas para a Seguridade Social. Uma das mudanças foi a retirada do texto de uma contribuição de 2% sobre a remuneração dos trabalhadores para cobertura de acidentes de trabalho. Com essa nova versão, o presidente da Câmara, deputado Hugo Mota, acredita que o projeto será votado na próxima semana. Pela proposta, as empresas que operam aplicativos de transporte deverão contribuir com 20% sobre o salário de contribuição do trabalhador para a Previdência Social. Esse salário corresponde a 25% da remuneração bruta recebida pelo motorista. Anteriormente, a contribuição patronal poderia ser menor caso a empresa cobrasse uma taxa de serviço inferior a 20% dos motoristas. O texto apresentado limita a taxa de serviço que as operadoras de aplicativos podem cobrar dos trabalhadores a 30% do valor pago pelos usuários. O relator também prevê a possibilidade de cobrança de um valor fixo mensal acrescido de uma taxa de serviço que, nesse caso, não poderá ultrapassar 15% do valor cobrado do passageiro. Quanto aos direitos dos motoristas, a principal mudança foi a retirada da proposta do tempo máximo que o trabalhador pode ficar conectado ao aplicativo, que seria de 12 horas. O texto também torna facultativa a oferta de pontos de apoio aos motoristas pelas empresas. Mesmo com as alterações, o relator Augusto Coutinho ressalta que o projeto cria uma série de garantias para os motoristas de aplicativos.
7: O trabalhador, ele vai ter uma previdência e vai ser uma previdência que para ele vai custar muito pouco. Para você ter uma ideia, a cada R$1.000 que ele tiver de apurado, ele vai pagar R$20 para a previdência social. Ele vai ter um seguro de acidentes, ele vai ter um seguro de vida, de morte, ele vai ter a transparência do algoritmo e da plataforma com ele. Ele vai ter a condição de poder recusar e não ser penalizado pela plataforma.
6: A contribuição do motorista para a Previdência será cobrada sobre 25% da remuneração bruta recebida por ele. A alíquota aplicada será de 5% sobre esse valor. Assim como já estava previsto no relatório anterior, as empresas serão obrigadas a contratar um seguro no valor mínimo de R$120.000 por trabalhador. A apólice deverá cobrir aspectos como assistência médica e emergencial, assim como invalidez permanente e morte. Para os motoristas de aplicativos que trabalham com transporte de mercadorias, o texto prevê duas formas de remuneração, por serviço ou por tempo trabalhado. No caso de serviço, o trabalhador terá direito a uma remuneração mínima de R$ 8,50 para corridas de até 3 quilômetros, quando utilizar carro, ou 4 quilômetros se o transporte for realizado a pé, de bicicleta, moto ou triciclo. No caso de prestação de serviço por tempo trabalhado, a remuneração por hora deverá ter como base o valor de 2 salários mínimos. O texto ainda mantém a previsão expressa de que os trabalhadores por aplicativo são autônomos e a prestação do serviço não configura vínculo empregatício com as empresas que operam as plataformas de transporte. Da Rádio Câmara de Brasília, Maria Neves.
1: 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Já estamos de volta com mais adoração.

Muito bem-vindos, muito bom dia, paz do Senhor Jesus Cristo. Estamos de volta, porque são 9h11, 9h11 é o programa Manhã com Deus, manhã toda especial. Você que está em casa ouvindo, atenção, hein? Muita atenção a todos. Nessa segunda-feira, ouvinte, você não pode perder os cultos que está marcado para essa segunda-feira na Igreja Pentecostal Deus é Amor. 9h, presbítero Leonardo Timóteo, trazendo a palavra de Deus e administrando assim, orando por você também, posição de mão e unção com óleo santo. No horário do meio-dia, cooperador José, estarei também orando por você em posição de mão. No horário das 14 horas, presbítero Silvano, tudo para esta segunda-feira, estará orando por você também às 14 horas. Às 19 horas, fechando o culto da noite de hoje, o pastor Cláudio Santos. Lembrando que haverá transmissão agora de manhã, 10 horas da manhã, e no horário das 20 horas, transmissão ao vivo. Você não pode perder, você que está em casa, sintonizado conosco, essas bênçãos de Deus acontecem na Igreja Pentecostal Deus de Amor. Então, onde meu irmão estiver, minha irmã estiver, que a paz do Senhor esteja contigo, em nome de Jesus.

nesta manhã de hoje, ouvinte, todos passaram o seu áudio, as suas mensagens. Meu irmão, desculpa os áudios, viu? Mas eu sei que é para oração. O final 62 aqui, o final 6206. Meu irmão, passou dois áudios para oração e eu vou orar por vocês, tá bom? Nossa irmã Tânia passou também aqui no final também. A nossa irmã Tânia Maria Paganol, nós vamos orar por você, viu, minha irmã? Passou um áudio também. A nossa irmã também, ela passou um áudio, uma esmeralda da cidade de Morro Agudo. É pedido de oração que nós vamos orar em nome de Jesus Cristo. Mais um áudio aqui no código 17. Quem passou aqui foi minha irmã também, pedindo oração também, que nós vamos orar. Meu irmão Sebastião, do bairro Aeroporto, ele passou um áudio aqui, pediu oração, nós vamos orar em nome de Jesus. Paz do Senhor, a oração também por Anísia, que está também muito com muita dor de coluna. Que Deus abençoe, irmãos. Maria de Lourdes, de Ribeirão Preto. Ô, Maria de Lourdes, que Deus te abençoe grandemente. Minha irmã passou também um áudio. Esse é o meu número novo. Adelaide Pereira. Ô, irmã Adelaide, tá bom, minha irmã. Tá aqui. Não, tá registrado, minha irmã. Vai passando mensagem nele. Tá, precisou. A hora que a irmã aí sentir de Deus, passe mensagem, nós estaremos aqui orando. Walter também, Fernandes, da cidade de Jaboticabal, de pede oração por toda a tua querida família. Irmã Maria Marques também passou dois áudios, escreveu também. Irmã Maria Marques também para o Ilha de Oliveira. Somos de Padrópolis. Deus abençoe. Aqui é o Bruno também, de Vista Alegre Alto. Eu peço oração por mim, para toda a minha querida família. Então, gente, você que tem casa, você que se encontra triste, abatido, desiludido, vai ver se está nesse momento cabeça baixa. Não fica assim não, fica assim não. Jesus está na tua vida, meu irmão. Jesus está na tua vida, te dá vitória, e é para ele que nós vamos pedir. Feche os seus olhos aí, aonde você estiver, feche os seus olhos e vamos falar com Deus agora. Senhor meu Deus e meu Pai, por essas pessoas, Senhor, que está aqui agora, que deixou seus nomes anotados, essas pessoas, meu Pai, nesse momento de oração, ó Deus de poder, ó Deus de grandes mistérios, é no nome de Jesus Cristo que nós te pedimos agora. A misericórdia do Senhor é para sempre, a misericórdia do Senhor sempre, tem misericórdia, Senhor, vai de encontro a esse lar, vai de encontro a essa família, vai de encontro a esse ouvinte do programa A Voz da Liberdade. Essa minha irmã que está enferma, esse irmão que está enfermo, esse senhor que está enfermo, essa senhora que está enferma, esse rapaz que está enfermo, essa pessoa que está em cima de uma cama, essa pessoa que está debilitada, essa pessoa que está doente, essa pessoa que está passando um momento difícil, essa pessoa que está angustiada, essa pessoa que está, Senhor, passando esse momento tão difícil, meu Pai, visita nesta hora, visita essa casa, Senhor, de oração, essa casa, Senhor, que está agora no clamor, que está em santo jejum, essa minha irmã que está fazendo propósito, esse meu irmão que está fazendo propósito, meu Deus e meu Pai, dai a vitória, esses papéis, esse documento, a vez deu uma entrada, Senhor, na separação, Senhor, e o seu coração está partido, ó Senhor, visita essa pessoa agora, esse casal neste momento, visita as criancinhas também, tem misericórdia, tem misericórdia, tem misericórdia, Senhor, visita, meu Pai, aqueles que estão de luto neste momento, aquele que perdeu aquela pessoa, ah, Senhor, da joia preciosa dentro dessa casa, e esse lar está de luto, essa família não está suportando mais, essa família está angustiada, visita, meu Deus, agora em nome de Jesus Cristo, em nome de Jesus Cristo, teu filho amado, essa pessoa que está neste momento, Senhor da glória, inválida, às vezes em cima de uma cama, sofreu um derrame, sofreu um infarte, ou sofreu qualquer tipo de enfermidade, e jogou em cima de uma cama, mas o sangue de Jesus tem poder, o sangue de Jesus tem poder, o Senhor tem poder de levantar essa senhora, esse senhor, essa criança, o Senhor tem poder, tem misericórdia, em nome de Jesus, é que nós te pedimos agora, é no nome de Jesus que nós te pedimos agora, misericórdia, Senhor, misericórdia, misericórdia, Senhor, eu entrego as orações e clamor das tuas mãos agora, para todos.
todos que passaram mensagem para nós essa manhã de hoje, a todos que vão passar, entra com grande providência, em nome de Jesus, afastando todo o mal do nosso caminho, tudo quanto que não presta, tudo quanto há negativo, sai em nome de Jesus, sai em nome de Jesus, sai em nome de Jesus, porque eu creio na vitória, eu creio no livramento, eu creio na vitória do Pai, na vitória do Filho e na vitória do Espírito Santo de Deus. Amém e amém, Jesus, e graças a Deus. Está aí a oração 20, nós oramos aqui, o Fábio também orou do lado de lá, e o cooperador José do lado de cá, e do ladinho também nosso irmão, o cooperador Isaqueu, também fizemos essa oração em 3, Deus abençoe, nós estamos orando em seu favor, ouvintes, confie no Senhor que Ele tudo fará na sua vida, você que está em casa também, que saiu da presença de Deus, por que não voltar? Volte quanto é tempo, meu irmão, volte quanto é tempo, minha irmã, que Jesus tenha uma vitória na sua vida. Você que saiu, você que desviou, está falando, às vezes você enfraqueceu na presença de Deus, mas aí você tem a oportunidade agora de voltar em nome de Jesus. Então nós vamos agora, levanta a sua mão para o alto neste momento de oração, esse momento para você, para você, para você, minha irmã, você fala assim comigo: Senhor meu Deus e meu Pai, eu volto para o Senhor a partir de agora, que o meu nome volta escrito no livro da vida. Senhor Jesus, cele com teu sangue, para que meu nome também vai para o livro da vida. Eu estou te aceitando como salvador da minha alma. Escreva, Senhor, e cele com teu sangue. Agora vocês digam comigo: Jesus, perdoa todos os meus pecados e me dê a vitória em nome de Jesus. Amém. Amém. Aí está, meu irmão, está aí o final dessa oração. Eu creio que você voltou para Jesus, minha irmã voltou para Jesus. Eu creio que essa vitória será muito certa, especial na tua vida. Você confia no Senhor, porque o Senhor tem grandes bênçãos na tua vida. Te aguardamos na Igreja Pentecostal Deus e Amor.

0: Agora são 9 horas com mais 21 minutinhos, 9 da manhã com mais 21. A hora voa, hein? A hora passa rápido. Hoje, segunda-feira, os cultos marcados, 9, meio-dia, 14, 19 horas. Estão com o nosso irmão cooperador, eu chamei Zaqueiro, é Maxwell, né? Nosso irmão cooperador Maxwell está aqui também nos estúdios. A paz do Senhor Jesus Cristo.
1: A paz do Senhor Jesus, cooperador José, a paz do Senhor a todos os irmãos queridos e ouvintes do programa Voz da Libertação, Manhã com Deus, nessa manhã maravilhosa, abençoada, fria, né? Graças a Deus, né? Uma mudança de clima boa, um clima agradável, né? Meio que aquela preguiça de se levantar da cama, mas nós temos os nossos compromissos, né? Na obra de Deus, nosso trabalho, vida secular, mas Deus tem sempre estado conosco, cooperador Josias e ouvintes do programa Voz da Libertação. Prazer enorme de estar com todos vocês e vocês conosco, nos acompanhando aqui na cidade e também lá no sítio, na chácara, nas fazendas, nas canções, também lá nas portas. Que Deus abençoe, vamos que vamos com o programa Voz da Libertação, cooperador Josias.
0: Isso mesmo, vamos que vamos, programa é a Voz da Libertação nesta manhã com Deus. Por falar também, nosso irmão cooperador, cooperador do Maxwell, nós temos também o pastor Cláudio, ele vai falar também sobre as mulheres de fé, e junto com a irmã também, a esposa, nossa irmã, irmã
1: Josiane,
0: nossa irmã, a esposa do pastor Cláudio, não, ela vai junto, tá junto aqui, a irmã, meu isso. Deus, que fugiu o nome dela agora, só no momento nós estamos no ar, fugiu o nome dela, meu Deus, desculpa, minha irmã, vamos entrar agora,
1: vamos lá,
0: vamos lá.

0: É o programa Voz da Libertação, ouvintes, vamos seguindo com vocês nesta programação toda especial. Já está chegando, ouvintes, dia 16 de maio. Dia 16 de maio já está chegando e nós estamos numa expectativa muito grande, porque nós estamos já na organização e também nos preparativos finais, porque nesse dia acontece aqui na Estadual de Ribeirão Preto o encontro Mulheres de Fé e Homens de Fé. Você é o nosso convidado, a minha irmã é a nossa convidada para estar conosco e receber a bênção de Deus. E neste momento vamos falar um pouco sobre este grande evento. Eu quero convidar os irmãos, as irmãs, porque será um evento em conjunto. Tanto nós teremos o encontro Mulheres de Fé, Florescendo no Reino, quanto nós teremos também o encontro de Homens de Fé, chamados para um propósito. As nossas irmãs estarão aqui na sede estadual, na Rua Saldanha Marinho, 740, e nós, homens, nós estaremos na Vila Tibérios, na Rua Doutor Loyola, 759, ali no templo do Salão da Igreja Pentecostal Deus é Amor, onde nós vamos estar falando acerca de chamados para um propósito. Está aqui comigo a minha esposa, nossa irmã Elaine, ela vai também falar um pouquinho sobre esse grande evento, porque sabemos que dia 16 está chegando e temos aí um horário às 18 horas, onde vai começar este evento especial. Elaine, que alegria poder saber que já está chegando esse grande dia, este evento especial comemorativo, o dia onde qual nós estaremos realizando o encontro Mulheres e Homens de Fé.
1: Estamos muito felizes porque está chegando esta data, né? Estamos em grande expectativa, em oração, propósito com o Senhor, para que o Senhor venha abençoar ainda mais todas as mulheres que vão estar aqui conosco, e todas são muito bem-vindas para participar conosco, porque o nosso prazer, a nossa alegria é receber todas as mulheres de Deus. Olha, ouvintes, olha você, mulher que me ouve neste momento, você não pode perder, porque nós estaremos aqui com um cronograma, né, extenso, abençoado, programado, orado, para que o Senhor venha edificar a sua vida, a nossa vida. Então, olha, não fique de fora, lembrando a todos vocês, a vocês mulheres de Deus, que as 200 mulheres que chegar antes das 18 horas serão presenteadas.
0: Isso aí, olha aí que privilégio, hein? As nossas irmãs, as 200 irmãs que chegarem primeiro aqui, quando começa às 18, o encontro começa às 18 horas, e as 200 primeiras mulheres que chegarem irão receber aí uma lembrança diferenciada e você será privilegiada também na recepção. Enfim, olha, caravanas estão preparadas, vans, ônibus, carros próprios, pessoas que virão de toda parte, até de aplicativo virão estar aqui conosco nesse dia. As nossas irmãs podem vir, está sendo feito aqui tudo preparado para você, mulher de fé. E lembrando que você se estará aqui sendo acompanhada pela nossa irmã, a nossa irmã Elaine Marques, ela que vai estar dando uma palestra, e também a nossa irmã Célia Rodrigues, vindo da cidade ali da Flórida, Estados Unidos.
1: E vai ser uma alegria recebê-las, né? Então nós estamos aí, crendo que será um dia marcante, você não pode ficar de fora, porque realmente, essa palestra vai ser muito importante para todas nós estarmos aí conectadas e aprendendo um pouco mais. A nossa irmã Elaine Marques, ela é terapeuta e também psicanalista, e ela vai estar falando um pouco mais sobre nós termos aí esse equilíbrio emocional, aprendendo um pouco mais, né, sobre a inteligência emocional. Então você não pode ficar de fora, e nós vamos aí com a confirmação da serva do Senhor.
2: Mulheres que lutam e não perdem a beleza. Atenção, mulheres de Ribeirão Preto e região. No dia 16 de maio, nós temos um encontro especial marcado. E juntas iremos desfrutar palestra especial com o tema inteligência emocional. Nós vamos aprender como usar a palavra de Deus junto com a inteligência em favor do reino. E você não pode faltar. Participe conosco. Vem!
0: Aí está a confirmação da nossa irmã Elaine Marques, vindo da cidade de Uberaba, Minas Gerais. Juntamente com ela, o nosso querido pastor Rodrigo, ele que vai estar no encontro de homens de fé, juntamente comigo e também toda a equipe de homens de fé na Igreja Deus e Amor, ali na Vila Tibérios, na Rua Loyola, número 759. Então a nossa irmã Elaine Marques vai estar conosco, que vai ser extraordinário, uma festa maravilhosa. E também a pregadora que virá dos Estados Unidos, Elaine.
1: Isso, realmente, a nossa irmã Célia Rodrigues, ali da Flórida, nos Estados Unidos, vai estar aqui conosco. Estive falando com ela e ela está em oração, em propósito com o Senhor, e temos a certeza que será algo maravilhoso. Deus vai estar falando ao nosso coração com esse tema tão lindo, Florescendo no Reino, baseado na palavra de Deus em Oséias, no capítulo 14, no versículo 5 ao 7. É uma palavra tremenda, e nós vamos aí com a confirmação da serva do Senhor.
3: A paz do Senhor Jesus, aqui quem vos cumprimenta é a irmã Célia Rodrigues, da Flórida dos Estados Unidos. Estou passando aqui para confirmar a minha presença no dia 16 de maio, Encontro de Mulheres de Fé de Ribeirão Preto. Muito obrigada, que Deus abençoe a todas. Creio eu, em nome de Jesus, que será um dia marcante nas nossas vidas. A presença do Pai, do Filho e do Espírito Santo de Deus é algo maravilhoso. Que Deus abençoe a todos, em nome de Jesus Cristo.
0: E está, ouvintes, a confirmação da nossa irmã Célia Rodrigues, diretamente da cidade da Flórida, né? Estado da Flórida, Estados Unidos, onde ela vai estar aqui pregando a palavra de Deus. Ela já está na expectativa também, numa alegria muito grande, para nesse dia 16 de maio, às 18 horas, será um sábado e será um dia todo especial. Chegue cedo, olha, mulheres de fé, mulheres de Deus, não importa a sua denominação, não importa a sua faixa etária, não importa da onde você virá. O importante é você participar nesse dia, porque vai ser algo extraordinário. Também os homens de fé também, será muito importante. Porém, nós vamos estar em outro local. Aqui na sede estadual será um local somente para as nossas irmãs, somente para as mulheres. E nós vamos para a outro local, que é na rua Dr. Loyola, número 759, lá na Vila Tibério, onde nós vamos estar lá reunidos no nosso encontro de homens de fé. E aí está então essa grande confirmação da nossa irmã Célia. Elaine, eu tenho a certeza que Deus vai abençoar, porque esse dia está chegando, né? O endereço é muito fácil aqui da nossa sede estadual.
1: É, Rua Saldanha Marinho, 740, aqui no centro de Ribeirão Preto. Então, não fique de fora na nossa estadual de Ribeirão, e teremos o imenso prazer de receber todas vocês. E olha, não venha sozinha, mulher de Deus, mulheres de fé, traga uma convidada toda especial, porque vai ter aquele momento de uma oração, vai ter um momento de louvor, e todas nós vamos estar numa só voz, adorando o nome do Senhor, com aquele coral maravilhoso, e com certeza, na decorrência deste evento, Deus vai estar tocando no profundo do seu coração. Eu tenho certeza que este é um convite todo especial de Deus para a sua vida. Traga uma convidada todo especial e tenho certeza que Deus vai se alegrar muito e vai te abençoar.
0: Então tá aí, ouvintes, que Deus te abençoe, aguardamos todos vocês, já anotem, deixe anotado, já deixe marcado em sua agenda, em seu bloco de nota, para que você não se esqueça, tá certo, ouvintes? Então tá aí esse importante comunicado da obra de Deus, aguardamos a todos vocês. Dentro de instante nós voltaremos a falar mais deste evento, porque realmente estamos com o nosso coração aberto. Este evento tem uma grande escala estadual, Passos, Araraquara, também nossos irmãos de Luiz Antônio, nossos irmãos virão de Minas Gerais, São Sebastião do Paraíso, nossos irmãos que virão de Serrana, povo de Deus que virão de toda parte, Mococa, Várzea Grande, estarão aqui para adorar e bendizer o nome do Senhor e o povão de Deus aqui das cidades adjacentes de Ribeirão Preto. Que Deus abençoe a todos vocês. Muito Muito bem, ouvintes, 9:33, você ouve o programa Manhã com Deus, manhã todo especial, nesta manhã de segunda-feira. Hoje, dia 11, né, do mês 5, dia 11 do mês 5, Deus te abençoe a tua vida, ouvindo que estão sintonizados conosco nesta manhã com Deus. E a temperatura continua, né, baixa, mas está bom, o tempo vai mudando, vai se aquecendo mais. Mas por enquanto está ainda marcando aqui, nesta, porque está nublado, né, está marcando ainda 15 graus, subiu um ponto só. Está marcando 15 graus agora. O céu também está nublado. O vento está soprando agora 5 km por hora. E a umidade do ar continua a mesma. Então está aí que está fresquinho o tempo nesta manhã aqui na cidade de Ribeirão Preto. Programa da Igreja Pentecostal Deus de Amor, os finais de semana tem eventos maravilhosos, finais de semana dessa semana que nós estamos. Lembrando que hoje tem 4 maravilhosos cultos, né, de ensinamento da palavra do Senhor. Minha irmã, meu irmão, tem condições de estar junto conosco, tem condições de estar conosco, não é mesmo, meu irmão, o cooperador Isaqueu, no dia de hoje, 4 grandes concentrações maravilhosas.

0: crença, né, também do seu ministério, que você possa estar conosco para aprender a palavra de Deus hoje, ensinamento, pregação, que será hoje pela manhã com a presença do nosso irmão presbítero Leonardo Timóteo, trazendo aquela palavra abençoada, um bom ensinamento para todos que vão estar, os membros, congregados, visitantes, né, de outras denominações, de outras religiões, venham aprender conosco o ensinamento da palavra. Meio dia estaremos juntos, eu, o cooperador Joé, juntamente com o cooperador Josias, né, estaremos juntos meio dia, né, orando em seu favor, trazendo aquela palavra de Deus ao nosso coração. Às 14 horas estará a presença do presbítero Silvano, né? Nosso irmão cooperador Josias, só dá o ok aí, se é isso mesmo, o presbítero Silvano, à tarde, né?
1: Às 14 horas.
0: Às 14 horas, e à noite estará a presença do homem de Deus, nosso pastor responsável, pastor Cláudio Santos, estará trazendo aquela palavra, né, de ensinamento para todos que possam estar presentes. Você que não vai poder estar pela manhã, meio-dia, às 14 horas, mas vem à noite, né, estará a presença do homem de Deus, nosso irmão pastor Cláudio Santos, onde eu mando a paz do Senhor para ele, juntamente para sua esposa, a irmã Elaine, né?
1: A irmã Elaine, perdão, agora, né? Nós consertamos o nome, a irmã Elaine, que nós
0: estávamos chamando, confundindo, né, o nome, Josiane, que não tem nada Elaine a ver. É a irmã Elaine, Deus abençoe a irmã Elaine, perdão, né? Pelo assim, o erro de comunicação e falar o nome, mas agora nós acertamos, né? A irmã Elaine, Deus abençoe também. A minha esposa, a irmã Cita, está lá no trabalho, sempre escutando. E também o nosso irmão, pastor Josimar Lima, está lá em Luiz Antônio, sempre ouvindo, né? Que Deus abençoe. São tantas pessoas, cooperador José, que se a gente for falar, o dia é pouco para nós falar de todos os nossos irmãos e ouvintes do programa Voz da Libertação, Manhã com Deus. Então está aí esse anúncio de suma importância hoje, 4 horários de bênção e vitória, ensinamento, culto doutrinário da palavra de Deus, aqui mesmo na nossa igreja pentecostal Deus e Amor, onde ele mesmo, nosso irmão cooperador Josias, vai informar o endereço e a localização para você estar conosco no dia de hoje.
1: É Rua Saldanha Marinho, número 740, pela Florêncio de Abreu também, direto no GPS, seu celular, vai direto para o estacionamento Florêncio de Abreu 124. Venham e recebam as bênçãos de Deus na igreja pentecostal Deus e Amor. Eu tenho certeza absoluta da sua bênção, da sua vitória, em nome do Senhor Jesus. Lembrando também da minha irmã lá de Parapuã, não deixei o nome da irmã, não gravei, minha irmã, agora o nome da irmã, ela disse assim: a paz do Senhor Jesus Cristo, irmão, de Ribeirão Preto, ainda eu pensei tinha transferido para outra cidade, não ouvi mais o rádio, o programa de rádio, acompanhando o programa, pessoal, acompanho pela internet, mas eu já passei também o daqui de Ribeirão, como ela não está ouvindo mais, eu passei o link daqui, tá bom, minha irmã? Se a senhora está ouvindo aí, já passei o link para a senhora, e a senhora vai ouvir nós direto de Ribeirão Preto, tá bom? É, ela diz que está ouvindo São Paulo também, mas ela vê os avisos só lá de São Paulo, ela vê os avisos que vai acontecer, os cultos marcados lá, tudo bem, ela também gosta de estar ouvindo, mas ela diz sempre acompanhou aqui Ribeirão Preto, que se passa de manhã, à tarde, o culto que está no ar, os cultos que está no ar de manhã, tarde e noite, e ela perdeu o link, não sei como, deve ser do celular, deu um apagão, e daí então já retornei para ela de volta, vai continuar ouvindo nós aí. Parapuã não é uma cidade pacata, né? É uma cidade, eu tive várias vezes lá, numa época de contágio, ia lá todo mês, Parapuã fica bem atrás de Oswaldo Cruz, tá longe daqui, hein? Tá entre 400 quilômetros daqui. Eu sei que de 400, 390 daqui, mais ou menos. Então tá longe daqui. Tá ouvindo nós lá agora. E a irmã quisendo, pode passar o link para quem que a irmã quiser aí, viu? Pode passar mesmo, divulgar para ficar atento. Volte mesmo, nós estamos aqui também em oração por vocês aí, tá bem? Tá certo? Que Deus abençoe. Por bom, nosso irmão Isaqueu, nós vamos agora, que nós temos as contas bancárias para os ouvintes em casa, fazer passar a sua, vamos dizer, ajudar a manter o programa de rádio no ar. 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

0: 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Que Deus abençoe, e nós vamos com as contas bancárias então.
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É o programa Voz da Libertação. Que prazer poder estar falando com toda a amada audiência. E eu quero neste momento chamar a preciosa atenção dos nossos queridos, amados irmãos, novos convertidos que estão aí se preparando para o batismo, estão neste período de ensinamento para nós juntos ali na presença de Deus, diante do rio, batizar em nome do Pai, do Filho e do Espírito Santo. Vamos batizá-los em nome do Pai, do Filho e do Espírito Santo de Deus. Eu quero agradecer a todos que já estão tendo seus ensinamentos, seus estudos bíblicos em todas as igrejas pentecostal. Deus é amor. Dia 27 de setembro teremos o nosso batismo. Nós teremos este batismo agendado para o último domingo do mês de setembro desse ano de 2026. E aqui na sede estadual, nós estamos tendo o nosso estudo preparatório para o batismo todos os domingos no horário das 9 horas da manhã. Você que é novo convertido, você que está interessado em batizar, você pode estar conosco, falar com o presbítero Silvano, ele que é o responsável das aulas do batismo. Já temos um número de pessoas que estão tendo esse ensinamento e está uma bênção. Quero convidar você, sua família, você que não é batizado ainda e quer se batizar, ou você que não creu no seu batismo. Talvez você tenha dúvida acerca do batismo. Será que eu batizei corretamente? Será que eu estava preparado para me batizar? Então você pode tirar as suas dúvidas vindo aqui na rua Saldanha Marinho, 740, no horário da manhã, neste domingo. Todos os domingos, às 9 horas da manhã, procure o presbítero Silvano, ele que vai estar te orientando. Tá certo? Que Deus abençoe a todos vocês e vamos seguindo, porque as vidas são salvas através do poder de Jesus. Que Deus abençoe.

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0: vocês estão ouvindo aí de fundo, ouvindo, você pode encontrar na livraria da Igreja Pentecostal Deus de Amor, adquirir de presente para alguém. Hoje a maioria ouve pelas plataformas, né? Ouve pelo celular mesmo, mas tem aquelas pessoas que não faz uso do celular, principalmente as pessoas aí que passou dos seus 70, 60, tem a maioria, tudo mexe hoje, mas a maioria não, a maioria ainda usa aqueles CDs ainda, usa aparelho DVD, porque gosta, então dessa forma, gente, então você pode adquirir e às vezes aí alguém da família pode dar de presente para aquela pessoa e aquela pessoa vai gostar bastante. Pode ser sua mãe, sua avó, seus avós, pode ser alguém da sua família. Então você pode adquirir na livraria interna da Igreja Pentecostal Deus de Amor. São 9h54, você que está ouvindo essa programação da Igreja Pentecostal Deus de Amor.
1: Jesus.
0: E a lembrança também que quinta-feira tem um culto aqui marcado na nossa Igreja de Pentecostal Deus de Amor, pastor Cláudio, é bem rápido, sempre tem um comentário sobre as quinta-feira, o culto da Reviver também.
2: Queridos e amados ouvintes, obrigado pelo carinho da sua sintonia. Vamos dando sequência a esta programação, lembrando a você que toda quinta-feira, aqui em nossa sede estadual da cidade de Ribeirão Preto, nós temos o nosso culto beneficente, a Associação Reviver Help, onde nós estamos aqui com esse culto maravilhoso da Fundação Reviver. Eu quero convidar você, ouvinte, para participar toda quinta-feira, no horário das 14h e também no horário das 19h. Você que vier aqui será abençoado por Deus. Às 14h, a nossa irmã Edna, ela está responsável pelo culto da tarde, onde vários pregadores comparecem e recebem as bênçãos de Deus. No horário da noite, das 19h, nós temos a presença da nossa irmã Raquel Camargo, ela que também traz a palavra de Deus e convida vários pregadores. Estamos na rua Saldanha Marinho, número 740, é a Igreja Pentecostal Deus de Amor, e com seu trabalho assistencial, o seu trabalho voluntário, o seu trabalho onde ajuda milhares de pessoas. Ribeirão Preto tem sido de modo assistido, de modo auxiliado pelas vidas que aqui vêm, pelas pessoas que aqui comparecem e são auxiliadas através da Associação Reviver Help. Deus abençoe você que tem ajudado, você que tem ofertado, e lembrando que temos também um projeto Casa Aberta, que em breve será aberta aqui na cidade de Ribeirão Preto. Mas até lá, seguimos orando e apoiando a obra da Fundação Reviver.

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1: O braço forte do Senhor também estava com eles. E hoje o braço forte do Senhor está aqui conosco.

0: São 9:58, nosso irmão Isaqueu, lembrando os aos ouvintes, mais uma vez, reforçando para hoje, segunda-feira.
1: Sim, hoje, segunda-feira, é um culto de suma importância para nós, membros da nossa Igreja Pentecostal Deus e Amor, que nós vamos ter um ensinamento, né? Porque a Bíblia fala para nós, cooperador Jesus, porque a gente erramos, às vezes, diante de Deus, porque nós não conhecemos as Escrituras. Então nós precisamos conhecer, ler a palavra de Deus, guardar, né, a palavra de Deus no nosso coração, como diz, né, na sua palavra escrita, nós sabemos, né, para que a gente, quando guardar a palavra de Deus, quando nós conhecemos, para nós não pecar. E quando a gente fala que nós erramos, erramos porque não conhecemos a palavra, então a gente não podemos estar errando e pecando. Nós temos que estar tendo um aprendizado da palavra de Deus, né, para que nós não possamos errar diante de Deus, né? Então a gente precisa aprender da palavra do Senhor, o ensinamento, guardar os mandamentos como está escrito na palavra. Então hoje esse culto é especificamente para que nós possamos aprender da palavra do Senhor, né? Presença do presbítero Leonardo Timóteo, hoje pela manhã, trazendo um ensinamento da palavra de Deus, né? Esse homem de Deus estará pregando e no final do culto estará fazendo a unção com azeite em todos que estiver hoje pela manhã. Meio dia estaremos, eu, o cooperador Josias, né? Esse irmão Zaquim estará com vocês também, né? Junto no culto do meio dia, trazendo uma palavra de Deus ao nosso coração. À tarde estará a presença do presbítero Silvano, também pregando a palavra de Deus, trazendo aquele ensinamento, né? E à noite, fechando o ciclo dos quatro cultos, as concentrações, presença do homem de Deus, pastor Cláudio Santos, né, estarão trazendo uma palavra, pregando hoje no culto à noite, culto de ensinamento da palavra dele. Então, portanto, não falta dos irmãos que são membros, obreiros, os irmãos visitantes, os irmãos católicos, irmãos de outro ministério, dependendo do seu credo religioso, também possa estar conosco em um desses quatro horários, em nome de Jesus. Então, aí o endereço é fácil, não tem errado, né? Saldanha Maria 740, aqui onde era o antigo Bom Prato, esquina com a Florêncio de Abreu, né? Ali bem pertinho da rua José Bonifácio, também próximo à avenida Gerônimo Gonçalves, que é o terminal urbano de passageiro, também o terminal da rodoviária. Não tem errada, Igreja Pentecostal Deus e Amor, a Igreja do Arco-Íris espera você e a sua família no dia de hoje.
0: Tá certo, então. O nosso irmão cooperador Maxwell, Deus te abençoe pela sua participação, daqui a pouco a transmissão. Deus abençoe a participação dos nossos irmãos aqui nos estúdios também.
1: Amém. Deus abençoe. Obrigado pelo carinho, pela oportunidade de nós estarmos aqui nessa manhã.
0: E nós vamos em identificação nas emissoras. Nós volta daqui 6 minutos, já com o pastor Cláudio, em sequência, direto do Santo Altar das Orações.
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3: Está em condições de ser votado no plenário da Câmara um projeto que cria programa para atenção integral a pessoas com epilepsia. A epilepsia é uma condição neurológica que afeta pessoas de todas as idades e é caracterizada por crises com convulsões, tremores ou perda de consciência. A iniciativa busca reduzir as manifestações e sequelas, além de combater a estigmatização social com campanhas educativas. A proposta já foi aprovada pelas comissões da Câmara, entre elas a Comissão de Saúde, onde o relator, deputado Dr. Zacarias Calil, do União de Goiás, explicou que o projeto tem três eixos principais. O primeiro garante o acesso contínuo ao tratamento especializado. O segundo prevê a ampliação das opções terapêuticas e até cirurgias, quando for necessário. E o terceiro estabelece ações para conscientizar a população sobre a doença e acabar com o preconceito.
4: No aspecto social, há forte estigma e desinformação, o que gera preconceito, limita a oportunidade de trabalho e afeta a qualidade de vida dessas pessoas. O programa reforça o dever do Sistema Único de Saúde de garantir atendimento integral aos pacientes com epilepsia. Isso inclui fornecimento de medicamentos, acesso a tratamentos especializados e, quando indicado, a realização de cirurgias. Também determina que o SUS assegure os materiais e recursos necessários para esses procedimentos, garantindo continuidade e qualidade no atendimento.
3: Pela proposta aprovada, o Ministério da Saúde deve coordenar o programa de atenção integral às pessoas com epilepsia, desenvolver um sistema de informação para acompanhar os pacientes e organizar um cadastro específico sigiloso. O texto garante ainda ao paciente horário especial de trabalho para permitir o tratamento. Além da Comissão de Saúde, as Comissões de Finanças e Tributação e a de Constituição e Justiça aprovaram também a proposta. Pelo texto, o programa de atenção às pessoas com epilepsia deve seguir as regras fiscais. O projeto ainda vai ser analisado pelo plenário da Câmara e depois pelo Senado Federal. Da Rádio Câmara de Brasília, Luiz Cláudio Canuto.
5: Foi instalada a comissão mista encarregada de analisar o texto da medida provisória que traz inovações como a CNH apenas em formato digital e um limite de preço unificado em todo o país para exames médicos e psicológicos. Outra novidade trazida foi a renovação automática para motoristas cadastrados no Registro Nacional Positivo de Condutores, aqueles que não cometeram infrações nos 12 meses anteriores ao vencimento da carteira. A reunião definiu com o presidente o deputado Luciano Amaral, do PSD de Alagoas, e vice-presidente o senador Doutor Irã, do PP de Roraima. O relator será o senador Renan Filho, do MDB de Alagoas, que editou a própria MP quando estava no cargo de ministro dos Transportes. Renan Filho destacou os pontos principais que a medida busca solucionar.
6: Foi uma medida provisória que atendeu muito os anseios da sociedade brasileira no que concerne a desburocratização do país, a simplificação da vida das pessoas, o barateamento e mais um, a digitalização do processo. Eu acho que essas discussões serão importantes e nós vamos fazê-la conversando com todos e buscando o avanço do país.
5: O vice-presidente da comissão, senador doutor Irã, manifestou sua preocupação com um dos aspectos da MP.
7: Algo que sempre tem me preocupado é a questão de uma avaliação médica, porque muitas vezes nós ficamos 10 anos dirigindo e às vezes nós não temos nenhuma penalidade porque os nossos veículos estão no nome de terceiros, ou às vezes a gente teve um evento adverso na nossa saúde, algum tipo de patologia que nos impede de dirigir, e aí a gente vai ter renovação automática dessa carteira, como nós estamos absolutamente incapazes de dirigir.
5: Até o dia 16 de maio, o colegiado terá a tarefa de analisar um texto que já chega à comissão com 221 emendas apresentadas por diversos deputados e senadores. Da Rádio Senado, Douglas Castilho.
0: 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Já estamos de volta com mais adoração.

0: O programa Voz da Libertação, ouvintes, chegando até o acesso do seu aparelho receptor, do seu smartphone, aonde quer que você esteja acompanhando a programação, a Voz da Libertação. E nós somos a Igreja Pentecostal Deus e Amor, e eu quero neste momento convidar você e sua família para nesta quarta-feira. Atenção, Ribeirão Preto, porque quarta-feira está chegando. Quarta-feira, dia 13 de maio de 2026. Isto mesmo, nesta quarta-feira, dia 13 de maio, nós estaremos prosseguindo a campanha O Milagre Não Cessou. E essa campanha, ela está praticamente findando. Nós estamos ainda aí durante esse mês de maio e também no início ali do mês de junho, nós vamos estar nesta campanha. Então aproveite, você que não veio ainda, ou você que está fazendo esta campanha, para você receber as bênçãos de Deus, aquilo que Deus tem para fazer na sua vida e também na sua família. A Igreja Pentecostal Deus e Amor aqui, estadual de Ribeirão Preto, está localizada na rua Saldanha Marinho, 740, no centro da cidade de Ribeirão Preto. E nesta quarta-feira, o milagre não cessou.
1: Jesus Cristo é o mesmo, o milagre não cessou.
0: No horário das 9 horas da manhã, meio-dia, 2 da tarde e às 7 horas da noite. Atenção, Ribeirão Preto, porque no horário das 7 horas da noite, pastor Emanuel Careno pregando a palavra de Deus. Às 2 horas da tarde, pastor Josimar Lima. Ao meio-dia, a presença do cooperador Josias. E às 9 horas da manhã, este que vos fala, pastor Cláudio Santos, estarei no altar pregando a palavra de Deus. Você pode escolher um desses horários e vindo aqui na Igreja Deus e Amor, você é impactado por Deus e você recebe as bênçãos do Senhor. 9 da manhã, meio-dia, 2 da tarde e às 7 horas da noite. Este que vos fala, pastor Cláudio Santos, eu vou estar com vocês no horário das 9 horas da manhã. Ao meio-dia, cooperador Josias, às 2 horas da tarde, pastor Josimar Lima, e no horário das 19 horas, a presença do pastor Emanuel Careno, ele que vai pregar a palavra de Deus.

0: Não importa o seu problema, não importa a sua dor, a sua dificuldade, o que você esteja sofrendo, o que você esteja passando. Jesus, Ele quer abençoar a sua vida, Ele quer abençoar a sua família. Você comparecendo na Igreja Pentecostal Deus e Amor, você verá o grande milagre de Deus na sua vida. Olha, ouvintes, vamos acompanhar o que acontece. Nós vamos ouvir dois grandes milagres, dois grandes testemunhos relatados. O primeiro, nós vamos ouvir o nosso irmão José, ele que foi curado, ele estava com seu ouvido tampado, isso é exatamente isso. Ele não conseguia ouvir direito, sentia seus ouvidos tampados, e ele foi curado por Jesus aqui na Igreja Deus e Amor. E a nossa irmã Edna, que foi curada nas dores, ela tinha dores nos tornozelos, e ela foi curada também pelo poder de Deus. Acompanhe para você ver como Deus opera quando a igreja ora, o céu se abre e Deus manifesta a sua presença.
1: Seu ouvido tampado, e Jesus, Ele vai te curar. Cadê essa pessoa? Tampado. Mas Jesus vai curar, é o Senhor. Qual o nome do meu irmão? Seu nome?
2: José.
1: Ô, irmão José, o senhor sente isso, é?
2: É assim, isso aqui, esse ouvido
1: tampado, o senhor consegue ouvir bem pouquinho?
2: Bem pouco.
1: Bem pouquinho mesmo?
2: Bem pouco. E esse aqui também, tá querendo?
1: O senhor crê que Jesus abre aí?
2: Eu creio.
1: Olha a fé do meu irmão José. O irmão José crê que vai abrir o ouvido dele agora, vai ouvir normal. Levanta a mão para cá, Ribeirão Preto. Em nome de Jesus, você vai ser contagiado por Deus. Em nome de Jesus. Repreenda, Jesus, todo este mal na Candarabai. Receba o milagre de Jesus. Receba o milagre. Jesus, cura o meu irmão agora. Saia! Todo este mal, receba o milagre. Meu Deus do céu, olha o fogo do céu aqui, igreja. Olha o fogo do céu, olha o fogo do céu. Quem crê que o irmão José está curado da glória? Oh, aleluia, irmão José. Oh, glória, está descendo o poder de Deus, hein, irmão?
2: É verdade.
1: Cadê o problema, irmão? Faz o, meu irmão, faz o teste aí. O senhor fez? Hã?
2: Não tem problema nenhum.
1: Sumiu.
2: Jesus já me curou, em nome...
1: Já abriu o ouvido tudo?
2: Já abriu tudo.
1: Meu Deus, Jesus cura! Jesus curou o irmão José, que agora o ouvido dele está aberto! Meu Deus do céu, igreja! Que fé maravilhosa do povo de Deus, hein? É, irmãos, Ribeirão Preto, a fé é diferenciada dessa região aqui, né, pastor? Em nome de Jesus... Quanto tempo o senhor sofria com isso?
2: Deus, já faz um tempinho, eu tenho colocado uns remédios, abre um pouco, depois com o tempo vai tampando novamente, né?
1: E agora abriu tudo.
2: Agora abriu tudo, em nome de Jesus.
1: Está ouvindo normalmente.
2: Normalmente agora, agora está muito bom, em nome de Jesus.
1: Aleluia, audição aberta, Jesus curou. O senhor mora onde aqui, irmão?
2: Eu moro na Vila Virgínia.
1: Vila Virgínia, Deus te abençoe. Dá glória a Deus, Ribeirão Preto. Dá glória a Deus, povo de Deus. Jesus faz milagre, faz bênção. Tem uma pessoa aqui em nosso meio que o Espírito Santo está revelando. O Espírito de Deus revela. Tem uma pessoa aqui em nosso meio, me diz o Senhor Jesus, que você estava hoje com uma dor muito forte, me diz o Espírito de Deus, no seu tornozelo. Presta atenção, Deus lhe mostrava o nervo ali no seu tornozelo inflamado. Jesus está curando. Vem aqui, irmã, vem aqui, vem aqui. Cadê o glória a Deus de Ribeirão Preto? Aleluia! Jesus está trabalhando aqui. Quem acredita da glória a Deus? Cadê a irmã? Vem aqui, irmã, vem cá. Vem aqui um pouquinho. Aleluia! Qual o seu nome, irmã?
3: Edna.
1: Ô, irmã Edna, o que aconteceu? Dá um espacinho aqui, irmã, por favor. Vem aqui, irmã. A irmã sentia essa dor?
3: Sim, irmão. Hoje de manhã, olha que eu levantei, eu não sentia mais minhas pernas. Aí meu tornozelo está tudo inflamado mesmo, está constatado pelos médicos, eu tenho exame, eu tenho fibromialgia, então meus nervos estão tudo inflamados. Aí eu levantei, não senti minhas pernas, voltei e deitei. Falei, não estou legal, vou deitar um pouquinho aqui. Aí foi melhorando. Aí eu clamei o sangue de Jesus, falei, hoje eu vou na igreja, porque hoje o Senhor vai me revelar.
1: E a dor foi embora?
3: Na hora, irmão, na hora. Eu creio que em nome de Jesus, eu nunca mais vou sentir isso, porque Deus me curou naquela hora ali.
1: Meu Deus, irmã Edna, bate o pé no chão, que a irmã sentia a dor. Olha ela batendo o pé no chão. Sumiu!
3: Sumiu na hora.
1: Quem te curou, irmã?
3: Jesus.
1: Você mora em Ribeirão Preto aqui?
3: Moro em Ribeirão.
1: Deus te abençoe. Olha aí, cadê o glória a Deus de Ribeirão Preto? Jesus faz milagre, dá glória a Deus. Meu Deus do céu, se você ficar atento, você vai ver o milagre de Deus na tua vida também.

Aí está, ouvintes, o que acontece quando a igreja ora, hein? Meu Deus do céu, milagres como esses extraordinários estarão acontecendo na sua vida nesta quarta-feira, dia 13 de maio. Exatamente isso, quarta-feira, 13 de maio, é a quarta-feira do milagre, da bênção de Deus, do livramento. E você é o nosso convidado especial para estar participando aqui na Igreja Pentecostal Deus e Amor, Rua Saldanha Marinho, número 740, no centro da cidade de Ribeirão Preto. É a grande campanha O Milagre Não Cessou. Eu quero lembrar a você que ainda não fez o seu propósito, Deus do Impossível, não pegou o seu formulário. Você pode pegar o seu formulário aqui nesta quarta-feira, você pode entregar também o seu formulário nesta quarta-feira e nós vamos estar orando em seu favor. Nós fazemos aquela poderosa oração em favor dos formulários que são preenchidos com o nome do seu pedido de oração. Nós oramos também pelos dizimistas, oramos pelos propósitos e Deus tem abençoado através da fé e através da oração. Por isso, ouvintes, eu quero te convidar para nesta quarta-feira, dia 13 de maio, no horário das 9 horas da manhã, meio-dia, 2 da tarde e no horário das 7 horas da noite. Não fiquem em casa, venham participar desta grande campanha O Milagre Não Cessou, aqui na Igreja Pentecostal Deus é Amor.

Lembrando a você, ouvintes, que este culto desta quarta-feira em quatro grandes horários, às 9 horas da manhã, este que vos fala, pastor Cláudio Santos, vou estar orando por você. Quero colocar as mãos sobre a sua cabeça, ungir você, quero orar pela sua vida, interceder pelos seus pedidos de orações. E também ao meio-dia, nosso irmão cooperador Josias, aquele culto bem objetivo no horário do almoço, mas é um culto importante também que você vem e recebe a bênção de Deus. Às 2 horas da tarde, pastor Josimar Lima, da cidade de Luiz Antônio, este homem de Deus, usadíssimos na mão do Senhor, ele vai estar aqui pregando a palavra de Deus, e às 19 horas também, o pastor Emanuel Careno vai pregar e orar por todos nós. Eu convido você, a sua casa e a sua família, para você ser participante das bênçãos de Deus.

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Agora 10 horas com mais 23 minutos. A partir deste momento, nós já estamos já em sequência diretamente do Santo Altar com o servo de Deus, nosso irmão presbítero Leonardo Timóteo, a partir deste momento.

para que nós possamos continuar recebendo do Senhor aquilo que Ele tem preparado para cada um de nós. Então hoje é o último dia desse ensinamento acerca das bem-aventuranças, e o Senhor a cada segunda falou conosco e vai continuar falando, eu tenho certeza plena disso, em nome de Jesus. Mateus capítulo 5, versículo de número 11 e 12. 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Ouvintes, Deus abençoe você que está acompanhando agora o programa Manhã com Deus. Deus abençoe grandiosamente a sua vida. Estamos hoje aqui na nossa sede estadual da cidade de Ribeirão Preto, no culto doutrinário, culto do ensinamento da palavra do Senhor. Estamos meditando na palavra do Senhor acerca das bem-aventuranças que se encontra em Mateus capítulo 5, versículo 11. Pegue a sua Bíblia, se você puder nos acompanhar, e da mesma forma que estamos aqui abençoados, você também, aonde quer que possa estar, será abençoado pelo nosso Senhor e Salvador Jesus Cristo. Eu gostaria de perguntar também, alguém nesta manhã, você não é da Igreja Pentecostal Deus e Amor, é de outra denominação, de outra religião, talvez você tenha outro credo religioso, você acredita, tem outras crenças, mas está aqui nos honrando com a sua visita nesta manhã, dê um sinal com a sua mão, eu quero te conhecer. Deus abençoe a vida da irmã que está nos honrando com a sua visita, Deus abençoe mais alguém que nos honra com a sua visita, é uma honra te ter aqui, com certeza Deus também se alegra muito, nós nos alegramos com a sua presença, quanto mais Deus também se alegra com a sua presença. Não há mais ninguém? Não há? Não? Como nós vamos saudar a nossa irmã que nos visita nesta manhã? Seja bem-vinda em nome de... Mais uma vez, bem forte, para que ela se sinta acolhida e retorne na casa do Senhor. Seja bem-vinda em nome de Jesus. Deus abençoe, tá bom, minha irmã? Que Deus venha honrar a presença da irmã, entregando nas mãos da irmã aquilo que a irmã precisa nesta manhã, em nome de Jesus. Então vamos lá, Mateus capítulo 5, versículo de número 11 e 12 para a nossa meditação. Quem achou, diga amém. Quem ainda não achou, diga misericórdia. Diz assim a palavra do Senhor e Salvador Jesus Cristo. Mateus 5, 11. Bem-aventurados sois vós, quando vos injuriarem e perseguirem, e mentindo, disserem todo mal contra vós por minha causa. Exultai e alegrai-vos, porque é grande o vosso galardão nos céus, porque assim perseguiram os profetas que foram antes de vós. Levante suas mãos ou suas Bíblias, assim como queiram. Soberano Deus, eterno Pai, pela tua graça, ó Deus e misericórdia, acabamos de ler a tua palavra. Que o Senhor venha revelar a tua palavra nesta manhã, Senhor, usando a minha fraca pessoa para transmitir a tua palavra aos nossos corações. Precisamos dessa palavra, Pai, e que o Espírito Santo venha nos ajudar a praticar, a observar esta palavra, para que sejamos transformados, para que sejamos transformados e o seu nome venha ser glorificado em nós. Realize esse milagre tão maravilhoso, revelando a tua palavra em nossos corações, em nome de Jesus. Amém e amém, Senhor Jesus. Poder se assentar, se quiser manter a sua Bíblia aberta, você vai desocupar as suas mãos e depois aplaudir ao Senhor, porque Deus é digno de toda honra, de todo louvor e de toda glória. Igreja do Senhor, preste muita atenção. A cada segunda-feira estamos trazendo então um ensinamento acerca das bem-aventuranças ou beatitudes. Esse sermão aconteceu num sermão bem conhecido como o Sermão da Montanha ou o Sermão do Monte. O nosso Senhor Jesus Cristo sobe ao monte e os seus discípulos, chegando até Jesus, ele começa então a ensinar acerca da
palavra de Deus, da vontade de Deus. Não é à toa que Jesus vai trazer esse sermão no monte, já fazendo alusão, trazendo a lembrança, a revelação de Deus no Monte Sinai. Quando Deus revela a sua vontade a Moisés, Moisés subiu no Monte Sinai, aonde o nosso Deus, com o próprio dedo, diz a palavra, escreveu nas tábuas dos mandamentos. Ali ele escreveu parte da sua vontade. Ali parte da vontade de Deus, do querer de Deus, havia sido revelada a Moisés para que viesse aconselhar o povo, conduzir o povo de acordo à vontade de Deus. Porém, quando Jesus ele veio à terra, ele veio trazer a total e completa revelação de Deus. Jesus e a manifestação da total vontade de Deus. Toda a vontade de Deus foi revelada em Cristo Jesus. Então Jesus ele sobe ao monte para trazer o ensinamento, a vontade de Deus, e ele vai nos fazer entender que aquela pessoa que realmente foi transformada, vive uma vida de arrependimento, irá conter nesta pessoa as bem-aventuranças. Como sempre tenho dito a todas as segundas-feiras, as bem-aventuranças são características na vida daquele que tem uma vida de arrependimento, já que o Evangelho segundo Jesus Cristo pregado, segundo pregado por Jesus Cristo, está embasado, alicerçado no arrependimento. A primeira palavra que Jesus pregou foi: arrependei-vos porque já é chegado o reino dos céus. Arrependei-vos porque essa é a vontade de Deus. Arrependei-vos porque foi manifestado o querer de Deus, a vontade de Deus na terra. Então, o Evangelho de Jesus Cristo está alicerçado no arrependimento. E se eu realmente tive o encontro com Cristo, se eu realmente tenho recebido a palavra de Deus, eu terei uma vida com características de uma pessoa que é arrependida pelo Evangelho pregado por Jesus. Então, não adianta dizer que sou cristão. Não adianta dizer que eu sou crente, não adianta dizer que eu sou evangélico, se eu não tiver uma vida de arrependimento, se eu não tiver características de uma pessoa que realmente crê de todo o coração em Cristo, não adianta dizer que é evangélico. As bem-aventuranças são características na vida de alguém que serve a Deus, assim como o sal, ele tem a sua característica. Você não compra sal para adoçar, você não compra sal para azedar, você não compra sal para apimentar, mas você compra sal para salgar. Se você compra sal e o sal não salga, você vai lançá-lo fora. É isso que Jesus vai dizer. Se o sal não praticar aquilo que ele foi ordenado de acordo à sua característica, se o sal não desempenhar a sua característica própria, que é salgar, você vai jogar ele fora. Da mesma maneira, se o cristão não tiver características de cristão, ainda que diga que crê em Deus, ainda que diga que serve ao Senhor, ainda que diga que é crente, que é evangélico, se não tiver característica de alguém que é cristão, será lançado fora no último dia no fogo do inferno. Quem está entendendo, diga glória a Deus. E as bem-aventuranças são inúmeras características que eu e você devemos ter. Chorar aos pés do Senhor, reconhecer que é pecador, que é falho, ter misericórdia porque recebeu a misericórdia de Deus, ser pacífico, ser andar na paz e querer paz para com os outros e também buscar que outras pessoas tenham paz com Deus assim como nós temos.
Então nós devemos entender que em mim deve existir as bem-aventuranças. Bem-aventuranças é a mesma coisa que feliz é aquele. Quando você lê bem-aventurado é aquele, pode trocar para feliz é aquele. Por que feliz? Porque quando você tem características de alguém que serve a Deus, você também terá recompensas de viver uma vida de acordo à vontade de Deus.

é o poder de Deus revelado através do Espírito Santo. O nosso bom Deus, ele é um Deus cheio de graça, ele é um Deus cheio de misericórdia para abençoar-nos. E ele tem nos abençoado. Então muitas lutas que enfrentamos foge da força humana. A luta do cristão muitas vezes é dobrada para que você entenda que não foi a sua força, a sua inteligência, a sua sabedoria que te manteve de pé, mas foi o poder de Deus te sustentando. Então podemos glorificar a Deus quando as lutas vêm e vai vir mais difíceis. As lutas para o cristão é mais apertada, é mais arrochada. Porque nós devemos entender que quando o milagre acontece, quando o livramento é operado, quando nós somos livrados, o nome do Senhor é glorificado. Sempre me lembro da passagem de Sadraque, Mesaque e Abednego. A Bíblia diz que Nabucodonosor manda que todos viessem dobrar os seus joelhos, adorar aos deuses de Nabucodonosor e também a sua estátua, de quando os instrumentos tocassem. Toda sorte de instrumentos tocariam, por exemplo, a buzina, o pífaro, a cítara, a harpa, o saltério, a gaita. Então, quando os instrumentos tocassem, todos que morassem ali, que vivessem ali, todo o povo que ali estava deveria dobrar os seus joelhos e adorar, reverenciar a Nabucodonosor e aos deuses de Nabucodonosor. Mas a Bíblia diz que haviam três homens que sabiam que só tem um Deus que é digno de toda honra, de todo louvor e de toda glória. Só um Deus. Você e eu também, nós não podemos esquecer a isso. Há somente um Deus. Há somente um que é digno de toda honra, de todo louvor e de toda glória. Aonde somente diante desse Deus que nós podemos dobrar os nossos joelhos. Ainda que custe a nossa vida. Sabemos que ainda que o homem faça mal contra a nossa vida, a Bíblia diz que nós devemos temer a Deus, porque o homem só pode abater a minha carne, mas Deus tem poder de lançar a minha carne, depois de abatida, a minha alma no fogo do inferno. Mas quando eu adoro ao Senhor, independente das circunstâncias, eu recebo dele o livramento, eu recebo dele aquilo que ele já preparou para cada um de nós. A Bíblia diz que tocou os instrumentos, a harpa, a cítara, o pífaro. Quando começou a tocar a gaita, eles não dobraram os joelhos, era outra oportunidade que Nabucodonosor havia dado para eles. E a Bíblia diz que ele diz assim: olha, saiba Nabucodonosor que nós não dobraremos os nossos joelhos. Sabemos que o nosso Deus tem poder para nos livrar, mas ainda que ele não nos livre, nós não adoraremos a outros deuses, senão o nosso Deus. Isso que é ser cristão. É saber que existe um Deus nos céus que pode fazer e desfazer. Mas ainda que ele não faça, não me dá oportunidade para deixar de adorá-lo. Eu posso estar doente, sei que Deus é poderoso para curar. Mas ainda que ele não me cure, eu devo continuar glorificando e bendizendo o nome santo do Senhor e Salvador Jesus Cristo. Por que que eu digo que a luta do cristão, a luta do crente é mais apertada, é mais arrochada? Porque a Bíblia diz que quando Nabucodonosor viu aquilo, ele vai chamar os seus servos, vai dizer assim: olha, não basta a fornalha está ardente, está quente, não. Eu quero que aumente 7 vezes mais. Com certeza aquela fornalha já era.

0: feita para, de repente, matar pessoas que não viam de acordo à vontade de Nabucodonosor, o rei. Mas quando foi o cristão que, quando foi o crente que seria lançado ali, quando foi aquele que servia a Deus que seria lançado, não bastava estar quente, tinha que ser aquecida 7 vezes mais. Para que eu viesse, minha irmã viesse entender que o livramento não foi o livramento humano, não foi a sorte que de repente fez com que Sadraque, Mesaque e Abednego não fossem queimados naquele fogo, porque a Bíblia diz que o fogo estava tão quente, a fornalha estava tão quente, que quando os soldados lançaram, jogaram Sadraque, Mesaque e Abednego lá dentro, só porque eles chegaram perto, eles caíram mortos para trás. De tamanho que era o calor, ou seja, se alguém para o lado de fora não conseguiu sobreviver, quanto mais para o lado de dentro. É para entender que o livramento não foi um livramento humano, não foi uma sorte, não foi o acaso, mas verdadeiramente a mão de Deus estava sobre Sadraque, Mesaque e Abednego. Então saiba que por servir a Deus, as lutas virão e ainda mais difíceis que talvez quando você estava lá no mundo. Você e eu jamais poderemos convidar alguém para servir a Cristo e prometer o que a Bíblia não promete. Uma vida de tranquilidade, uma vida sem problemas. Isso não existe para aqueles que estão em Cristo Jesus. Jesus disse, olha, se a mim que sou um mestre chamaram de Beelzebu, o que dirão sobre vocês? O que eu entendo aqui, eu passarei muitas vezes pelo vale da sombra da morte. Mas Davi disse, mas eu não temerei, eu não vacilarei, porque eu sei que o meu Senhor está comigo. Saiba que você passará pela fornalha. Mas o que deixou Nabucodonosor espantado? Porque ele viu sendo jogado 3 homens dentro da fornalha. 3 homens entraram lá dentro. Mas quando, não sei se por um buraquinho, não sei por um lugar, ele começou a olhar e disse assim, mas quantos jogamos lá dentro? Não foram 3? Mas tem 4. E esse 4 parece alguém semelhante ao Filho de Deus. Não é alguém comum, não é um homem normal. Esse 4 não é um homem comum como os 3 normais que entraram, mas ele é diferente. Ali Jesus manifestou a tua presença para mostrar que dentro da prova, dentro da fornalha, para aqueles que creem em Deus, eles nunca passam sozinhos, mas a presença de Deus estará sempre com eles no meio da prova. No meio da prova, Deus está contigo, Deus está comigo. É por isso que o Senhor traz essa palavra nessa manhã, para dizer, ainda que você esteja sendo apertado, está talvez encurralado pela prova, a palavra do Senhor nesta manhã é, não desista, continue adorando e glorificando o nome santo do Senhor. A perseguição vem. Na última segunda, nós falamos da oitava bem-aventurança, no capítulo de número 10, diz assim, olha, bem-aventurados os que sofrem perseguições por causa da justiça, porque deles é o reino dos céus. Aí eu penso, acabou a perseguição. Não, mais uma bem-aventurança vem para aqueles que são perseguidos. Nós lemos aqui, versículo 11. Bem-aventurados sois vós, quando vos injuriarem e perseguirem, e mentindo, disserem todo mal contra vós por minha causa. Ou seja, no versículo de número 10, fala sobre perseguição. No versículo de número 11, mais uma bem-aventurança falando sobre perseguição. Meu irmão, Minha irmã, você não é enganada. Você não é enganado. Levantou a mão, aceitou a Jesus, perseguição virão. E muitas vezes dentro da própria família. Jesus diz assim, olha, saiba você que eu não vim trazer paz. Eu vim trazer guerra. Porque quando você me aceita, aceita-me como o salvador da sua vida, acontecerá um fenômeno que todos irão te criticar pelo fato que você serve a mim, é o que Jesus queria dizer. Eu vim trazer guerra, porque aqueles que servem a Deus lá dentro de casa, talvez o pai vai se virar contra o filho vai se virar contra o pai, o esposo contra a esposa, pelo fato que um levantou a mão e aceitou a Jesus como Salvador. Mas ainda que te persigam, ainda que te odeiem, saiba que você é amado por Deus, não só aqui na terra, mas principalmente quando você estiver no céu, chegando à presença do Senhor, quando o Senhor disser, bem-vindo, amado de meu Pai, eis que tem lugar preparado para vós. Aleluias! Não desanime. Não deixe os dardos inflamáveis do maligno lançados na sua mente dizer que não está valendo a pena. Não está valendo a pena estar na presença de Deus. É só luta, é só perseguição e virão luta sim. O próprio Jesus disse, no mundo tereis aflições, tereis lutas, tereis dificuldade, mas tem de bom ânimo, porque eu já venci o mundo. O que Jesus está dizendo, se você estiver em mim, você não vai vencer, mas você já venceu o mundo se estiver na minha presença. Na última bem-aventurança, é bem especificado em forma de que e do que virão as perseguições. No versículo de número 10, a Bíblia falou que nós sofreríamos perseguições. No versículo de número 11, Jesus já detalha como muitas vezes virão essas perseguições. Ele vai dizer, olha, versículo de número 11... Bem-aventurados sois vós quando vos injuriarem. Muitas vezes as perseguições virão contra minha irmã ou meu irmão como injúria. E o que é injúria? O que é injuriar? O que é injuriar alguém? O significado no dicionário diz que injuriar é ofender, insultar, difamar, afrontar. Quantas vezes a minha irmã, o meu irmão já não foi afrontado porque serve a Deus? Quantas vezes o inimigo quis até mesmo difamar você porque você serve a Deus? Quantas vezes o maligno não quis te insultar, te ofender porque você serve a Deus? Quantas vezes a pessoa chegou até você e disse, ah, ser crente, credo, não pode nada, crente quadrado. Quando aceitei a Jesus, muitas pessoas chegaram para mim e disseram assim, o Leonardo quando não era crente, ele era mais legal, agora ele ficou chato. Alguém já recebeu essa palavra? Eu já fui chamado de bitolado. Ah, o Leonardo parece bitolar, só fala de Jesus, só fala de Jesus. Muitas vezes nós devemos entender que o fato de servir a Deus, você muitas vezes será difamado. Não porque você tem dinheiro, porque você é bonito, não. Pelo fato que você é crente, cristão. Sadraque, Mesaque e Abednego não foram lançados na fornalha porque eles tinham dinheiro, porque eles estavam escravizados em Babilônia. Eles eram escravos. O que mais poderiam tirar da pessoa? Uma das piores coisas que uma pessoa pode perder é a liberdade. Ele já não tinha liberdade. Aí parece que eles tinham tomado tudo deles. Tomou a liberdade, tomou a cultura. Mas não tomaram a presença de Deus na vida deles. podem tomar a tua casa, podem tomar o seu dinheiro, pode tomar os seus familiares, pode tomar o que tomaram de Jó, tomar os seus 10 filhos, pode tomar a todos ao seu redor, mas não permitam que tomem a presença de Deus da tua vida. Porque Satanás muitas vezes tenta tirar muitas coisas da nossa vida, mas para afetar a principal que ele quer, é tomar a presença de Deus da tua vida. Ele talvez tenta tirar algo da sua vida para que afete a principal, a presença de Deus. Porque talvez a minha irmã não é rica, o meu irmão não é rico. Talvez você não tenha uma vida regalada, mas você tem a presença de Deus, que é melhor e maior que qualquer tesouro nessa vida. Você tem algo precioso, mais precioso do que ouro, mais precioso que qualquer pedra preciosa, que é a presença de Deus. Podem tomar tudo, mas não deixe tomar a presença de Deus. Resumo a dizer, olha, bem-aventurados sois vós quando vos injuriarem, que quer dizer te ofender. Bem-aventurado é você quando é ofendido, quando você é insultado, quando você é difamado, quando você é afrontado por causa do meu nome, por minha causa. Se você está sendo perseguido porque você é crente, glória a Deus. Se você serve a Deus de todo o coração, estão tentando te difamar, glória a Deus. Não se envergonhe por sofrer, por ser um cristão. Se envergonhe se você está padecendo porque você está praticando algo errado. Aí é o problema. Mas quando você padece por amor a Cristo, isso não é para se envergonhar. Mas a Bíblia diz que é para nós glorificarmos a Deus. Porque Deus, Jesus, padeceu nessa terra. E hoje Ele está assentado à destra de Deus. E nós em breve estaremos também juntamente com Ele. Jesus continua dizendo, aleluias. Bem-aventurados sois vós. Feliz é aquele, olha só. Parece contraditório. Feliz é aquele que é injuriado e perseguido. Como eu vou encontrar alegria? Como vou ficar feliz quando alguém tenta difamar o meu nome? Como poderia ficar feliz quando alguém me afronta? Como posso eu ficar feliz quando alguém vem e tenta me insultar, me difamar ou me ofender? Como? Lembrando que se eu estou recebendo tudo aquilo por amor a Cristo, eu devo me gloriar, eu devo gloriar a Deus, porque em breve estarei na presença do meu Senhor e Salvador Jesus Cristo. Bem-aventurados sois vós quando vos injuriarem, perseguirem, e Ele vai dizer, e mentindo, disserem todo mal contra vós por minha causa. Preste atenção. Toda palavra que falarem contra você tem que ser mentirosa. Aqui está a glória para Deus. Quando pessoas falam algo de você, mas é uma completa mentira. Isso chama calúnia. Pessoas quando tentam te caluniar, que quer dizer uma pessoa que pratica uma mentira para tentar manchar a tua reputação. Então podem me chamar, podem dizer que eu sou mentiroso, mas isso deve ser uma tremenda mentira da pessoa. Podem me chamar de ladrão, mas isso tem que ser uma mentira. Podem me chamar de adúltero, mas isso tem que ser uma mentira. Podem te chamar de fofoqueiro, de fofoqueira, mas isso tem que ser uma mentira. O problema é se alguém me chama de um nome e é exatamente o que eu sou. Aí a coisa complica. Mas se alguém falar mentira sobre você, porque você serve a Deus, glorifique o nome santo do Senhor. Glorifique o nome santo do Senhor. Porque não há mentira que fica de pé, mas a Bíblia diz que Deus revela aquilo que é oculto. Ainda que te difamem hoje, Deus trará a verdade à tona e Ele será glorificado na sua vida. deixem difamarem, deixem caluniarem. Aguarda, espera, confia no Senhor. No momento certo, no tempo certo, Deus trará a verdade à tona e você vai glorificar e bendizer o nome santo do Senhor e Salvador Jesus Cristo. Aí o versículo de número 12. Exultai. Estava procurando referência do que seria exultar. O que é a exaltação? Exultar. O que seria exultar? O dicionário vai dizer que exultar é jubilar. Exultar é regozijar. Exultar é ter prazer, é ter contentamento, satisfação. Você entende como é algo difícil, mas pelo Espírito Santo ele nos dá graça, e é isso que ele faz através de um culto como esse, nos lembrar que ainda em meio à perseguição, você pode jubilar ao Senhor. Você pode ainda ter prazer na perseguição. Molionado, estão te perseguindo. Deixa, irmão, perseguirem. Glória a Deus. Irmão Leonardo, olha, estão falando mal de você ali naquela roda lá. Deixa falar, irmão. Glória a Deus. Se há perseguição pelo amor a Jesus Cristo, quer dizer que eu estou no caminho certo. Se estão mentindo sobre mim, meu irmão, minha irmã, a melhor coisa é mentirem sobre você. Mentir algo mal sobre você, porque o problema é se eles estivessem falando a verdade. Aí a coisa estaria complicada. Mas se estiverem mentindo, glória a Deus. Então, a palavra diz, olha, tenha prazer quando você é perseguido. Tenha regozijo. Regozije. Tenha contentamento nessa situação. Busque contentar-se nessa perseguição. Busque alegrar-se nessa perseguição, busque ter satisfação pelo fato que você está sendo perseguido, exultai, Jesus está dizendo, versículo 12, exultai, alegrai, ó Senhor Jesus, tem de misericórdia, dá vontade de chorar, só chorar, porque muitas perseguições são de pessoas que estão perto. Costumo dizer que as pedradas que muitas vezes são lançadas sobre mim, sobre você, as pedradas doem. Por que as pedradas doem? Porque pedra você não taca estando longe. Você...
1: Muito bem, ficamos por aqui, ouvinte. A qualquer momento será interrompida essa transmissão, tá? Eu já despeço por aqui. Despeço de todos vocês um ótimo dia, um bom dia. Mas tem mais programação às 14 horas de hoje, hein? Fiquem ligados com essa programação da Igreja Pentecostal Deus de Amor. Deus abençoe a mesa de som, a técnica de som. Deus abençoe a todos. Fiquem todos na paz do Senhor e Salvador Jesus Cristo.
0: Uma pedra na tua testa. Eu vou lá, bota cá, querido. Se chegar aqui, impossível a sua pedra chegar aqui. Não atinge, não atinge, não dói, não machuca. Mas quando alguém está na minha frente e diz, eu vou jogar uma pedra na tua testa, aí você já começa a chorar antes da pedra ser lançada.
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1: Onze horas 2 minutos em São Paulo. Bom dia para você ligado conosco na maior rede de rádios do Brasil. Centenas de emissoras unidas no propósito de levar o evangelho, a graça, o amor, a soberania de Deus ao seu lar, à sua família, aí no seu trabalho ou no veículo onde você está nos acompanhando, caminhoneiros, taxistas, motoristas de carro por aplicativo, também as costureiras que nos dão uma audiência maravilhosa em todo o Brasil. Autônomos, empresários, microempreendedores, todo mundo que está em nossa companhia, inclusive as forças de segurança, policiais militares, civis, guardas municipais. É, tem muita gente que ouve o programa Voz da Libertação para receberem orações, ouvirem depoimentos das pessoas que foram e estão sendo abençoadas por Jesus através desse programa. Eu sou seu irmão em Cristo, Diácono Natiel Reis, o Papa Chibé Paraense. Para mim, é sempre um privilégio estar em sua companhia. E comigo está ele aqui com bastante frio, porque caiu a temperatura em São Paulo. Lucas Ione, na mesa técnica de áudio, fazendo a sonoplastia desta Manhã com Deus, para alegrar o seu coração com lindas canções da gravadora Mensagens Cantadas. Inclusive, olha aí, um spoiler, um adiantamento para você, com novos lançamentos. Chegou bem quentinho o CD novo da cantora Ângela Gonçalves. Na programação local, que estávamos somente aqui para São Paulo, nós colocamos aqui uma linda canção que, com certeza, o Lucas não vai deixar a rede pendente nesta ocasião. Ele vai colocar uma linda canção da Ângela Gonçalves para você aproveitar também.
2: Graça e paz a todos. Eu sou a cantora Ângela Gonçalves e vocês vão ouvir agora aqui na rádio Deus e Amor a minha nova canção Profetiza. Que cada palavra dessa canção fortaleça sua vida e renove seus sonhos. Aumente o volume do seu rádio e receba essa mensagem especial. Valeu.

0: Profetiza, novo lançamento da gravadora Mensagens Cantadas na voz lindíssima da cantora Ângela Gonçalves, curitibana. É, lançou aí recentemente e você já pode adquirir esse e outros lançamentos através da livraria ipda.com.br ou fazendo aquisição desta linda faixa musical através das plataformas digitais Spotify, Deezer, iTunes e também pelo YouTube Music. Aproveite bastante, curta e também mande para outras pessoas. Olha, se você quer uma opção de um trabalho evangelístico que realmente dá muito certo, compra um CD, compra esse CD da cantora Ângela Gonçalves, empacota, deixa embrulhadinho, escreve uma cartinha, manda para alguém, evangeliza essa pessoa e a convida para participar de um culto, deixa o endereço da nossa igreja e espere o resultado. Vai dar certo, tá bom? Agora são 11 horas e 9 minutos em São Paulo. Muito obrigado a você que está acompanhando o programa Voz da Libertação. Obrigado mesmo. Olha, que Deus te abençoe poderosamente. Eu sei que você está fazendo aí as suas coisas, muitas atividades, né? O dia já muito movimentado, mas você tirou um tempinho para nos privilegiar para acompanhar o programa Voz da Libertação. Deixa eu só dar uma olhada aqui se tem já interações de outros estados. Olha aqui, ainda algumas interações de pessoas que estão aqui em São Paulo. Nós estávamos em uma programação local, mas tem pessoas que já começaram a participar do Brasil. Deixa eu dar uma olhada aqui. Norte, Nordeste, Sudeste, Centro-Oeste, Sul do nosso Brasil já estão todos interagindo conosco. Feira de Santana, na Bahia, Nordeste brasileiro. A paz do Senhor aqui ao irmão Edmilson e quero agradecer por um livramento no trânsito ontem. Deus guardou a minha vida e o meu instrumento de trabalho. Deus te abençoe, querido irmão Edmilson. Muito obrigado por sua interação e também por seu depoimento aqui na nossa Rádio Deus e Amor. Em Maceió, Alagoas, bom dia, Rádio Deus e Amor. Sou a irmã Quitéria e peço oração pela saúde do meu esposo, que está acamado. Cremos que o Senhor pode dar a cura para ele. Nós cremos também. Você crê daí, nós cremos daqui. Daqui a pouco nós vamos orar e o poder de Deus será manifesto. Em João Pessoa, na Paraíba, participa conosco a Rebeca. E ela quer mandar uma saudação para todo o grupo de jovens da congregação dela. Estão todos ligados no programa Voz da Libertação. Que Deus te abençoe também poderosamente. De Teresina, no Piauí, chega também alguma interação. Paz do Senhor, sou o irmão Raimundo e quero testemunhar que depois de muita oração, minha família conseguiu o documento da casa própria. Glória a Deus. Que Deus te abençoe poderosamente. Parabéns aí por esse processo, por essa aquisição, por esta grande vitória e também agradecemos pelo depoimento. Na região norte do Brasil, de Ananindeua, a região metropolitana de Belém, minha cidade linda, chegou um bom dia da irmã Thelma e ela aproveita para pedir orações pela vizinhança, por todos os vizinhos dela e para que a paz de Deus alcance os corações aflitos que moram, que residem na rua dela. Tá bom, que Deus abençoe a sua interação, muito obrigado por seu envio. Ainda do norte do Brasil, Boa Vista, em Roraima, chega aqui uma mensagem especial. Pai do Senhor Pastor, e sou o irmão Carlos e peço oração pelos missionários que estão no campo, que a palavra continue avançando em todo o estado. Mensagem bonita, hein? Precisamos orar por isto sim. Vamos à região Centro-Oeste, em Anápolis, Goiás. Está aqui a mensagem da irmã Divina. Ela quer agradecer por uma porta de emprego que se abriu para o neto dela. O Senhor proveu no momento certo. É aquilo que eu digo. Alguns mencionam um ditado antigo e muito popular, que Deus tarda, mas não falha. Mas a irmã, tá aqui, a irmã Divina, disse exatamente isso. Que Deus chega no momento certo, chega na hora certa. Deixa eu ver quem mais está interagindo aqui. Região Sudeste, Duque de Caxias, no Rio de Janeiro. Bom dia, sou o irmão Josenildo e peço oração pela segurança no meu bairro e agradeço pela vida de todos que estão aí na Rádio Deus e Amor. Deus te abençoe poderosamente. Região Sul, Joinville, Santa Catarina. A paz do Senhor, aqui é o irmão Adolfo. E peço orações por todos da minha família, por saúde, por causas na justiça e também por cura. Deus abençoe todos os catarinenses que estão em companhia do Voz da Libertação. Daqui a pouco eu menciono umas pessoas que estão interagindo conosco aqui pelo 11 982 92 33 92, e a sua interação não pode ficar de fora, hein? Onze horas 13 minutos. Agora eu quero te convidar para um momento de oração. Vamos falar com Deus? A oração da resposta de Deus é o tema desse clamor que faremos agora aqui na Rádio Deus e Amor.
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0: Glórias ao santo nome do Senhor. Pare um pouco o que você estiver fazendo, se concentre nesse momento em clamar a Deus, em suplicar a sua presença. Ele é bom, Ele é misericordioso. Ele é digno, Ele é merecedor de toda a nossa adoração. É por Ele, por causa dEle, tão somente pela sua misericórdia que estamos aqui. A misericórdia de Deus é a causa de nós não sermos consumidos, e nesse momento eu quero refletir com você em oração. Nós vamos buscar a resposta de Deus, e tenha certeza que Ele já está atendendo as nossas súplicas, já está atendendo as nossas demandas. Maravilhoso Deus, querido e eterno Pai, obrigado por neste momento estarmos reunidos em Tua presença. Reconhecemos que somos pó, que somos miseráveis, pecadores, mas a Tua misericórdia é a causa de nós não sermos consumidos. A Tua palavra diz, Senhor, que os Teus ouvidos estão atentos à oração do Teu povo, que o Senhor está atento à súplica, às demandas da Tua igreja. E é por isso que neste momento nós Te suplicamos que ouça o nosso clamor, que ouça a nossa adoração. Independentemente, Senhor, de como está esta pessoa, de onde está nos acompanhando, como está sendo o seu dia, os processos, calamidades, causas terríveis, o Senhor está atento para nos abençoar, independentemente, meu Deus, de como está o nosso coração, de como está a nossa vida, de como está a nossa mente, aquela turbulência terrível, aquela angústia, a dor, o sofrimento. Mas nesse momento nós te pedimos a Tua santa misericórdia por cada pessoa. Aqueles que estão nos acompanhando no norte, no sul, no nordeste brasileiro, no sudeste, no centro-oeste. Aqueles que também nos acompanham através das nossas emissoras internacionais, que estão

em outros países, sim, através das nossas emissoras internacionais que estão em outros países. Alguns nos acompanham também através da internet, através do aplicativo, através do site da Igreja Deus e Amor. E nós te agradecemos por todas as vidas que estão agora, Senhor, ligadas aqui no programa Voz da Libertação. Te suplicamos, meu Pai, que a resposta, o socorro bem presente no momento da angústia, chegue para essa pessoa, chegue para esta vida, chegue para essa alma, que o Senhor agora a envolva pelo Teu poder, pela Tua glória, pela majestade, Tua unção. Eu não sei o que elas te pedem, eu não sei o que elas estão te suplicando, mas eu tenho certeza que a resposta já está chegando na vida de cada um, de cada uma. Eu sei que a resposta já está alcançando a cada irmão, a cada irmã. Eu sei que quando clamamos com o coração voltado genuinamente à Tua presença, o resultado é satisfatório. São bênçãos, são vitórias, são conquistas. Não porque somos merecedores, mas porque a Tua misericórdia, ó grande Deus, é a causa de nós não sermos consumidos. É a Tua misericórdia, meu Pai, que faz com que sejamos abençoados. É a Tua misericórdia, meu Deus, que faz com que sejamos cheios do Teu poder. É a Tua misericórdia, meu Pai. Não há como vencermos se o Senhor não for conosco. Não há como vencermos se o Senhor não nos libertar. Não há como vencermos se o Senhor não estiver à nossa frente. Não há, Senhor, como nós progredirmos. Não há como nós cantarmos o hino da vitória. Não há, Senhor, nenhuma possibilidade de nós sermos bem-sucedidos. Não há, Senhor, nenhuma possibilidade de nós galgarmos patamares excepcionais se o Senhor não estiver à nossa frente. Não há, meu Deus. Somente em Ti nós somos vencedores. Somente em Ti nós conseguiremos alcançarmos a Tua misericórdia. Somente em Ti, meu Deus, nós conseguiremos galgarmos processos, patamares e coisas excepcionais. Somente em Ti, pelo Teu poder, pela Tua misericórdia, nós seremos capazes de cantarmos o hino da vitória e sermos chamados, como afirma a Tua palavra, mais do que vencedores, mais do que vencedores. Senhor, nós queremos sermos mais do que vencedores. Nós queremos cantar o hino de adoração, de súplica, de louvor ao Teu santo e poderoso nome. Meu Pai querido, abençoe a nossa Igreja Pentecostal Deus e Amor, abençoe a nossa diretoria, abençoe a nossa presidente mundial, a irmã Irene Miranda, abençoe, Jesus, os diretores do Conselho Deliberativo, do Conselho Executivo, todos os pastores que atuam com amor na Tua obra em todo o Brasil, aqueles que estão no exterior, meu Deus, abençoe, Jesus, os que mantêm a Tua obra com dízimos, ofertas, votos, propósitos, aqueles que precisam de uma resposta, os empresários, empreendedores, microempreendedores, aqueles, Senhor, que estão ouvindo agora a Rádio Deus e Amor, estão acreditando no poder da Tua misericórdia. Aqueles que estão acreditando que as causas impossíveis estão sendo agora respondidas, meu Pai. Não porque nós somos bons, não porque nós somos aqueles que são dignos de receber algo da Tua parte, mas é porque a Tua misericórdia, e tão somente a Tua misericórdia, é a causa de o Senhor estar nos ouvindo agora. Receba a nossa oração, meu Pai. Receba o nosso clamor, alcance todo o Brasil pela Tua infinita misericórdia e pela Tua infinita bondade, em nome do Senhor Jesus. Amém e amém, Senhor Jesus.

algumas barreiras e abra as fronteiras para você passar. Creio nisso, filho. Então receba a vitória, pois o meu anjo já está te entregando.

0: Sucessos da gravadora Mensagens Cantadas, os clássicos e também os novos lançamentos você ouve aqui na programação da sua rádio Deus e Amor. 11 horas 23 minutos, que bom que você está aqui em nossa companhia. Agora eu te convido a acompanhar um quadro excepcional, Família em Foco, com o pastor e psicólogo Jesse Ávila. Lealdades invisíveis na família, esse é o tema a ser abordado agora aqui no programa Voz da Libertação.
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3: Olá, seja muito bem-vindo a mais um episódio do Família em Foco, um espaço dedicado a reflexões sobre relacionamentos, convivência e bem-estar familiar. Aqui falamos de temas que podem transformar o dia a dia da sua casa, da sua família, sempre com base em estudos, mas de um jeito simples e prático. Você sabia que muitas decisões que tomamos na vida, inclusive em relacionamentos, podem estar ligadas a lealdades familiares inconscientes? Essas lealdades invisíveis são vínculos emocionais que nos fazem repetir padrões de comportamento, crenças e até sofrimentos herdados de gerações anteriores. É por isso que hoje nós vamos falar sobre essa curiosidade das lealdades invisíveis na família. De acordo com a teoria das lealdades invisíveis, proposta pelo psiquiatra Invisíveis na Família. De acordo com a teoria das lealdades invisíveis, proposta pelo psiquiatra Meisner Nagy, cada membro da família carrega um senso inconsciente de obrigação em manter o equilíbrio emocional do sistema familiar. Estudos em psicologia sistêmica mostram que essas dinâmicas podem levar pessoas a assumir papéis que não lhes pertencem mais ou que não lhe pertenceram nunca, como filhos que se tornam cuidadores dos pais, ou ainda adultos que se sabotam para não ultrapassar o sucesso da família. Reconhecer essas lealdades é essencial para romper ciclos e viver de forma mais livre e autêntica. Vamos ao seguinte exemplo. Imagine uma filha que sente culpa por ser feliz em seu casamento porque cresceu vendo os seus pais infelizes. Ou ainda, um filho que se autolimita no trabalho para não superar o pai, que sempre teve dificuldades financeiras. Essas lealdades não são conscientes, mas atuam de forma madura, reconhecendo o passado, mas escolhendo o presente com liberdade. Somente quando deixamos de cair que não são nossas, abrimos espaço para viver o amor de forma saudável e verdadeira. E é por isso que eu quero deixar aqui 5 dicas práticas que pode ajudar a você romper esses ciclos inconscientes. Número 1, identifique padrões repetitivos. Observe se há comportamentos familiares que você vem repetindo inconscientemente. Número 2, questione crenças herdadas. Nem toda regra antiga ainda serve para o seu presente. Número 3, reconheça o que veio antes de você. Honrar a história é diferente de reproduzi-la. E por último, busque autoconhecimento. Terapia familiar podem ajudar nesse processo, produzi-la. E por último, busque autoconhecimento. Terapia familiar podem ajudar nesse processo. Permita-se viver o novo. Liberte-se das lealdades invisíveis, porque isso é abrir caminho para a sua própria história. Como disse Bert Hellinger, o amor cego une, o amor consciente liberta. Se você gostou desse conteúdo, compartilhe com amigos e familiares. Continue acompanhando a nossa programação e fique atento, porque a qualquer momento estaremos de volta com mais reflexões como essa que podem transformar a sua vida e a sua família. Um forte abraço e até breve. Transformar a sua vida e a sua família. Um forte abraço.

0: 11 horas 29 minutos. Está aí o quadro Família em Foco com o pastor Jessé Ávila, psicólogo também, atuante em nossa igreja pentecostal Deus é Amor. E você muito bem informado sobre este assunto que é de extrema relevância para nós, para você, para sua família, para todo mundo família. Precisamos amá-la com muita dedicação. Agora nós vamos ao momento de informação aqui na Rádio Deus e Amor com a jornalista Cristine Luiz. Agora são 11 horas e 30 minutos com a jornalista Cristine Luiz, você fica muito bem informado. Agora o que chega? Márcio Luiz conhece? É, meu grande amigo. O que chega agora é Cristãos pelo Mundo. Já volto com você, não saia da nossa companhia.
1: Seja sempre bem-vindo à Rádio Deus é Amor. A gente vai para mais informações aqui. Igreja perseguida. Perseguição alcança mais de 380 milhões de cristãos no mundo, é o que revela a pesquisa. A lista mundial da perseguição desse ano revelou que mais de 380 milhões de cristãos enfrentam perseguição no mundo todo. O que equivale a um em cada sete cristãos hostilizados por conta da fé. A pesquisa apontou que a perseguição aumentou especialmente em países da Ásia Central e da África Subsaariana. A Coreia do Norte continua sendo o país mais perigoso para os cristãos, mantendo a primeira posição pela 23ª vez consecutiva. Os cristãos norte-coreanos são frequentemente descobertos, detidos e enviados para campos de trabalho forçado, onde vivem em condições desumanas. O governo do país pune rigorosamente qualquer influência externa, o que torna a prática do cristianismo extremamente arriscada. Já no Oriente Médio, o Iêmen se destacou, subindo para o terceiro lugar devido ao aumento da violência contra cristãos. Em Mianmar, a situação piorou também, com a guerra civil forçando milhares de cristãos a se tornarem deslocados internos e a destruição de igrejas e comunidades cristãs intensificando a perseguição no país. Outros países com perseguição extrema aos cristãos incluem a Somália, a Líbia, Sudão, Eritreia, Nigéria, Paquistão, Irã, Afeganistão, Índia, Arábia Saudita e Mianmar. Testemunho. Após orações, mulher sem batimentos cardíacos por 10 minutos sai do coma e é curada. Dina Piazza desmaiou durante um culto e entrou em parada cardíaca, ficando sem batimentos por 10 minutos. Durante esse tempo, os membros da igreja se uniram em oração. Os paramédicos chegaram e, após várias tentativas de reanimação, conseguiram reverter a parada cardíaca, mas Dina ficou em coma, com os médicos alertando para o risco de complicações, incluindo lesões cerebrais. Enquanto Dina estava no coma, a igreja continuou orando e jejuando até que um milagre aconteceu. Ela acordou completamente consciente com exames médicos que não mostravam danos cerebrais ou complicações. Felipe, o marido, relatou a surpresa dos médicos e a alegria que sentiu ao ver a esposa acordada e sem sequelas. Dina, por sua vez, expressou a sua gratidão a Deus, testemunhando sobre a cura e o milagre que experimentou, destacando a importância da oração e da fé. Uma semana depois do incidente, Dina recebeu alta do hospital e retornou para casa sem complicações. O casal passou a testemunhar sobre a experiência e a ação divina na vida de Dina e enfatizou o poder da oração, da fé e da união da igreja, ressaltando como esses elementos podem trazer transformações extraordinárias.
2: 11 horas e 33 minutos.
3: Versículo do dia. Toda a escritura é inspirada por Deus e útil para o ensino, para a repreensão, para a correção e para a instrução na justiça, para que o homem de Deus seja apto e plenamente preparado para toda boa obra. 2 Timóteo 3:16, 17.
2: 11 horas e 33 minutos.
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0: Onze horas 34 minutos, programa Voz da Libertação, Manhã com Deus, está em rede para todo o nosso imenso Brasil. Você sabe.

0: A irmã Marisa também participa e gostaria de pedir orações pela restauração do casamento dela. Coloca a família dela nas mãos do Todo-Poderoso. Que Deus te abençoe. Vamos à região Sudeste. É, região Sudeste. Governador Valadares, Minas Gerais. A paz do Senhor. Aqui a irmã Neide. Peço oração pelos meus parentes que estão fora do país. Que Deus os guarde onde quer que eles estejam. Amém. Serra, Espírito Santo, saudações. É o irmão Vanderlei que quer agradecer por uma bênção financeira recebida na semana passada. Deus é fiel e nunca nos desampara. Deus abençoe, irmão Vanderlei, por sua interação. Agora de Uberlândia, ainda em Minas Gerais, é a irmã Aparecida que pede orações em favor do filho dela que está desempregado. Amém. E que o Senhor continue abrindo portas para todos os que precisam. Muitas bênçãos, muitas bênçãos. Vamos a Caxias do Sul, no Rio Grande do Sul. É a irmã Lorena quem participa e ela agradece pelo privilégio de estar ouvindo a palavra de Deus através da rádio Deus é Amor, que é um companheiro para o dia a dia dela. Um forte abraço a todos aqui da nossa central de produção internacional. Olha, deixa eu só saber, quem é que está hoje aqui? É a Mona Lisa? Mona Lisa, Moisés, Azevedo, Márcio, Luiz com S. Acaba de chegar aqui no estúdio seu, nosso diácono Armando Medina, que vai fazer a nossa companhia à tarde. Márcio, Luiz com S, Natiel Reis. De manhã passou por aqui o presbítero Levi Muniz. Quem mais? Quem mais está hoje aí com a gente? Tem bastante gente, né? Olha, só que nós estamos no primeiro andar. Tem o térreo, que é a central de monitoramento. Eu vou até esclarecer um pouquinho aqui para você, mais ou menos como é o nosso prédio administrativo. Térreo tem toda a parte de monitoramento da igreja. Aí no primeiro andar tem os estúdios, tem vários estúdios aqui. São quatro grandes e tem algumas suítes que são estúdios menores de edição e de tudo mais. E aqui no segundo andar tem a parte administrativa, no terceiro andar tem os ministérios, né? Tem o Ministério Infantil Pequeno Galileu, tem o Ministério Jovem Regenere e também o Ministério Jovem Expansão. No quarto andar tem a parte administrativa, setor financeiro e também assessoria, o Apoio Brasil também. No quinto andar é a Fundação Reviver e no sexto andar é o andar onde ficam os nossos diretores. E nós estamos aqui no primeiro andar, comunicando Jesus com você, na Avenida do Estado, 4568, no bairro da Liberdade, no centro de São Paulo. Tem mais interações? Será que chegando por aqui? Olha, daqui a pouco tem mensagens cantadas com a irmã Débora Miranda, ao vivo, hein? Já comece a mandar aí as suas interações, com certeza hoje vai ter aquela enquete maravilhosa. Ela, inclusive, fará a oração do meio-dia com você e por você. Então já fique ligadinho aqui, não desgrude as suas orelhas da Rádio Deus e Amor. E se você preferir, também pode acompanhá-la através das redes sociais. Pelo Facebook da Igreja Deus e Amor, pelos canais no YouTube, Igreja Deus e Amor Oficial e também cantora Débora Miranda Oficial, você acompanha a live, o programa em áudio e vídeo, mensagens cantadas. Daqui a pouquinho, hein? Sua participação também pelo WhatsApp. Olha, do Paraná, de Cascavel, participa aqui o nosso irmão Roberto e ele pede orações em favor da Lavoura, e pela economia. Que Deus abençoe, que o Senhor derrame chuvas de bênçãos sobre toda a terra. Inclusive, no Paraná deve estar muito frio. Em Cascavel, então, se aqui em São Paulo está frio, no Paraná deve estar frio e meio, né? É Pelotas, no Rio Grande do Sul, a irmã Glória participa. Ela diz que está ligadinha. E também saúda a todos que estão em nossa companhia aqui no Voz da Libertação. E ela diz que está se preparando para a oração do meio-dia com a nossa querida irmã Débora Miranda. Agora são 11h40, 20 minutos para as 12 horas. 20 minutos, portanto, nos separam deste momento de clamor do meio-dia com a nossa irmã Débora Miranda, vice-presidente da nossa Igreja Pentecostal Deus é Amor.
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15 minutos para o meio-dia. Daqui a pouco tem a oração com a irmã Débora Miranda, hein? Também o programa Mensagens Cantadas ao meio-dia e meia. Já tem algumas pessoas aqui interagindo conosco. E não só do Brasil recebemos mensagens na Central de Produção Internacional, mas também de outros países. Por exemplo, da Europa, em Lisboa, em Portugal, chega também uma mensagem especial da irmã Fátima. Ela diz assim: aqui em Portugal o sol já está baixando, mas meu coração arde esperando a oração do meio-dia do Brasil. Estarei de joelhos com a irmã Débora Miranda, clamando pela minha família e fico que ficou em Minas. Amém. Olha aí, a família da irmã Fátima é mineira, ela com certeza é mineira, mas está em busca de uma situação melhor financeiramente, está em Lisboa, em Portugal, na Europa. Vamos ver quem mais está interagindo conosco. Londres, na Inglaterra. Olha, bom dia, sou a Alessandra e vou orar agora com o aplicativo da Rádio Deus e Amor pela libertação do meu esposo. A distância não é uma barreira para o poder de Deus que flui nessa oração do meio-dia. É verdade, olha, não existem barreiras geográficas quando nós colocamos a nossa fé diante de Deus. Mas ainda assim, do Brasil, participações chegando de Salvador, na Bahia, paz do Senhor. Sou a irmã Jussara. Faltam alguns minutos para a oração. Já estou me preparando aqui. Meu caderno de oração para clamar junto com a irmã e cantora Débora Miranda e peço uma cura de uma enfermidade no sangue. Vamos orar juntos. De Belo Horizonte, Minas Gerais, também chega mais uma interação da Dona Geralda. Não perca um dia. Vou colocar o meu nome e também de todos os meus netos e filhos para serem apresentados nesta oração poderosa do meio-dia. De Curitiba, cidade Sorriso, também chega a interação da irmã Marilene. O frio está grande por aqui, mas o fervor para esta oração é maior. Amém, glória a Deus. Estarei ligadinha, pertinho do meu rádio e pedindo oração pela restauração do meu lar. Muito obrigado, Marilene, da cidade Sorriso, do Brasil, falando conosco aqui para a Central de Produção Internacional. Olha, ainda do sul brasileiro, de Florianópolis, Santa Catarina, chega uma interação, uma mensagem. Sou a Beatriz e vou orar junto com a rádio pedindo pelos enfermos que estão nos hospitais de Santa Catarina. Que a mão do Senhor visite cada leito hoje. Vamos orar sim por todos os enfermos, não só de Santa Catarina, mas de todo o Brasil e o mundo, para que o Senhor nosso Deus intervenha com a sua bondade e com a sua misericórdia. Da capital do Brasil, Brasília, no Distrito Federal, aqui é uma mensagem da obreira Cláudia, direto da capital federal. Já iniciamos nossa intercessão pela nação. Que o Senhor Deus use a nossa irmã Débora Miranda, vice-presidente da nossa igreja, com muita autoridade nesta oração. Amém. Olha aí, as pessoas estão ligadinhas de todos os lugares do Brasil, inclusive em Manaus. Agora são lá 10 da manhã ainda e 47 minutos. Chegou a mensagem aqui do irmão Jurandir. Ele diz: vou parar meu barco aqui no Rio Amazonas agora para me concentrar. Peço proteção para todos os ribeirinhos durante o clamor. Amém. Vamos orar sim por todos os ribeirinhos do norte do Brasil, do estado do Amapá, do Pará, do Amazonas, de todos os estados do norte do Brasil, para que o Senhor nosso Deus proteja a todos os nossos irmãos. Em Campo Grande, no Mato Grosso do Sul, também, mesmo fuso horário, agora lá são 10 da manhã e 48 minutos. Nosso Brasil é continental mesmo, né? A irmã Sueli participa e diz que vai entrar no quarto dela para guerrear junto com a irmã Débora Miranda. A oração do meio-dia é a oração do clamor por toda a família. Que Deus abençoe. Olha, mais uma mensagem chegando. Agora o fuso horário é diferente, hein? Porque lá ainda são 9h49. De onde estou falando? Do Rio Branco, no Acre. Então são 2 horas de fuso horário. Que Deus abençoe a nossa, deixa eu ver aqui, a irmã Sebastiana, que fala de lá. Diz aqui, ainda é dia, ou seja, ainda é manhã. São 9h49 da manhã,
mas já estamos na expectativa da oração do meio-dia. Que maravilha, hein? Assim mesmo que é o povo de Deus. Enquanto uns já estão 3 horas à frente, no caso de Lisboa, em Portugal, algumas pessoas ainda estão 2 horas atrás, né? Assim, de acordo com o horário oficial de Brasília, e todos vão fazer esse clamor do meio-dia. Todos vamos orar a Deus e o nosso Senhor será glorificado. Com a nossa irmã Débora Miranda, cantora da gravadora Mensagens Cantadas e também vice-presidente do Conselho Deliberativo da nossa Igreja Pentecostal Deus e Amor. Será que tem um louvor com a cantora Débora Miranda? Aquele louvor de oração, de calma, de intercessão, preparando já o nosso coração para este momento excepcional na presença do nosso poderoso Deus. E a sua interação, olha aí, minha vida está em tuas mãos. Ó, poderoso e grande Deus, entrega com a cantora Débora Miranda, você ouve agora na preparação do clamor do meio-dia.

0: Que a tua misericórdia perdoe as nossas fraquezas. Olha, eu sou apaixonado por esta canção. Amo, amo, amo. O Louvor Entrega, uma composição do nosso pastor Júnior Rúbio, que está dirigindo a nossa Igreja Deus e Amor na cidade de Sorriso, Curitiba, no estado do Paraná. Inclusive tem até uma releitura na voz da filha dele, a Priscila Rúbio, desta mesma canção lindíssima, que, olha, foi uma boa pedida, hein, Lucas? Parabéns aí mesmo por essa escolha de canção para elevar o nosso coração a Deus, já preparando as nossas vidas para esta entrega total que precisa ser a nossa oração, a nossa adoração. Vou ficando por aqui, portanto, agora são 11h54. Sou seu irmão em Cristo, o Diácono Natiel Reis, o Papa Chibé Paraense. Fez a minha companhia o Lucas Rione, pregador da Palavra de Deus, e também sonoplasta do Estúdio C da Rádio Deus e Amor. Agora você vai ficar com a identificação das emissoras. Em sequência, ouviremos uma belíssima canção, já nos preparando ainda mais para esta oração. E a nossa irmã Débora Miranda chega pontualmente às 12 horas para este clamor do meio-dia. Até uma próxima oportunidade, se assim Deus nos permitir, na santa paz do nosso Senhor e Salvador, Jesus Cristo.
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3: 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E desde então a minha vida é uma bênção, sou abençoada por Deus. 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Que Deus abençoe a todos os membros, obreiros, a toda a diretoria desse ministério, porque esse ministério é uma bênção de Deus na terra. Amo. A paz do Senhor.
4: A paz do Senhor Jesus. Me chamo irmã Vanessa, falo daqui da cidade de Belém do Pará e conheci esse abençoado ministério através de um amigo, colega de trabalho, que me fez um convite para me visitar o ministério. E após eu ter visitado, simplesmente achei uma bênção, me uni com o ministério e tenho recebido muitas bênçãos, cura, libertação, louvado seja Deus, a bênção também de ser mãe. Em glória a Deus, aleluia. Deus tem transformado a minha vida. Que Deus possa abençoar tremendamente mais e mais esse ministério. Amém.
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4: 11:59.
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6: 11:59.

seja o nome do Senhor Jesus. Aqui nós estamos em mais um dia para buscarmos a face do Senhor e também adorarmos a Deus. Vos cumprimento na paz de Cristo, Débora Miranda. Vamos então nos preparar para buscarmos a Deus. Ó Deus eterno, Pai celestial, entramos na Tua santa presença, Senhor, com toda a reverência. E nós queremos Te adorar, Senhor. Uma multidão ora comigo agora Te adorando, Te louvando. Que o Seu nome seja louvado e exaltado sobre toda a terra. Reconhecemos e declaramos a Tua soberania, ó Pai. No nome de Jesus, nós estamos aqui reunidos em todas as partes deste mundo. Não somente no Brasil, mas no mundo inteiro, pessoas param o que estão fazendo para falar contigo, ó Deus. Reservamos este momento deste dia para falar contigo. A nossa alma tem sede de ti, ó Deus. A nossa alma clama pelos rios de água viva. Ó Senhor, neste momento em que nós estamos reunidos numa mesma fé, nós queremos declarar o quanto o Senhor é santo, o quanto o Senhor é grande, a Sua graça é infinita, a Sua benignidade de geração em geração. Senhor, neste momento reconhecemos o quanto somos pequenos, ó Deus, o quanto nós somos necessitados, o quanto nós também Te amamos, ó Pai. A minha alma neste momento se declara a Ti, ó Deus querido, ó Pai eterno. A nossa alma agora se derrama diante da Tua santa presença. Glorificado seja o nome do Pai, do Filho e do Espírito Santo. Ó Senhor, meu coração pula de alegria, porque nós estamos num momento de intimidade, Papai. Estamos aqui nós, os Seus filhos, para estarmos pertinho de Ti em oração. Ó Deus Santo e Poderoso, neste momento eu quero também, Senhor, interceder. Como não orarmos e não pedirmos a Tua ajuda, Senhor? Porque a Tua palavra diz que sem Ti nada podemos fazer. E é verdade, Senhor, porque nós somos finitos. Nós somos falhos, nosso vocabulário tão pequeno para dizer o quanto o Senhor é suficiente, o quanto o Senhor é grande e a Sua graça é infinita. Senhor, eu sei que neste momento a minha voz está entrando em tantos lugares diferentes, em prisões, em residências, em veículos, em ônibus, no trabalho. São tantos lugares, mas o Senhor está presente onde o Seu nome é invocado. Nós Te invocamos, Senhor, neste momento, para que o Senhor esteja trabalhando pela Sua graça. Não merecemos nada, Senhor. Eu oro neste momento por pessoas que amanheceram tristes por um problema familiar, um problema de saúde, Senhor. Talvez um problema no trabalho, na escola. Senhor, eu não sei, mas Tu o sabes. Senhor, eu quero apresentar neste momento este pai de família que está desempregado. Tem batido em tantas portas, Senhor. Mas eu também sei que a porta que o Senhor abre, ninguém pode fechá-la. Senhor, eu apresento este pai de família que tem orado pela sua família. Dê a ele sabedoria para liderar esta casa, pois ele é o sacerdote deste lar, Senhor. Meu Deus, eu quero orar também por esta mãe que está passando momentos difíceis com a sua família. Talvez momentos, ó Pai, em que ela talvez não saiba nem dizer, ela somente chora. E eu sei que o Senhor conhece cada lágrima que é derramada. Senhor, este filho enfermo,
este filho que está com problemas na escola, com problemas mentais, com problemas de saúde, Senhor. Meu Deus, as necessidades são tão diversas. Nós não podemos mensurar e nem mencionar aqui, são tantas. Mas o Senhor as conhece profundamente. Senhor, meu Deus, eu também quero pedir pela nossa vida espiritual. Ah, Senhor, quando dobramos os joelhos, nós apenas lembramos de coisas passageiras, materiais. Às vezes somente oramos pela nossa família e nos esquecemos, ó Deus, de orar, de pedir a fortaleza do Senhor para a nossa vida espiritual. Senhor, que tempos difíceis temos vivido. Como temos passado, Senhor, momentos de aflição aqui neste mundo. Este Egito, Senhor, tem nos afligido. O faraó deste século tem nos oprimido. Mas o Senhor tem sido grande e a sua mão estendida para o seu povo. Senhor, meu Deus, nós te pedimos fortaleza espiritual. Ah, Senhor, que nós não nos desviemos da tua palavra, da tua verdade. Senhor, talvez não estamos ouvindo a sua voz. Talvez não estamos vendo aquilo que o Senhor está nos mostrando. Humildemente nós pedimos e temos a humildade de dizer, Senhor, mostre-nos aquilo que os nossos olhos físicos não veem. Mostre-nos, Senhor, e também faça-nos escutar a sua voz no meio desse turbilhão de barulho desta cidade, dos nossos problemas, da nossa vida. Ah, Senhor, muitas vezes a sua voz não tem sido ouvida, não temos esta sensibilidade de ouvir o teu Espírito Santo. Senhor, perdoa-nos por isso. Perdoa nossos pecados. Nós pecamos a todo instante, ó Deus. Mas o Senhor tem nos amado. O Senhor tem nos aceitado. Não fomos nós que aceitamos a ti, Senhor, mas o Senhor que nos aceitou. O Senhor que nos adotou como filhos verdadeiros na nova aliança. Senhor, meu Deus, eu quero apresentar a sua igreja tão amada, a sua noiva querida, Senhor, que está sempre preparada aqui, ó Deus, para o encontro com o Senhor, o nosso noivo. A nossa alma tem sede deste dia de que ele chegue rápido. Sim, Senhor, será um dia festivo, onde estaremos encontrando com o Senhor nos ares. Deixaremos para trás este mundo tão horrível, este mundo de falsidade, de mentira, este mundo de pecado, este mundo de tribulações e aflições e lágrimas, para estarmos juntos eternamente com o Senhor. Ah, meu Deus, os nossos olhos ainda não viram, e tampouco os nossos ouvidos ouviram, que está preparado para nós. A nossa alma tem saudade, Senhor, deste lugar. Ela veio daí, por isso ela tem saudades. Senhor, desperta a sua igreja, para que ela não esteja fria, que ela não esteja morna, talvez. Senhor, desperta o seu povo. Quanta gente, Senhor, está dormindo espiritualmente. Nós vemos a igreja dos desagrejados, dos desviados crescendo a cada dia. Pessoas que têm deixado a sua cruz. Pessoas que têm deixado a batalha do dia a dia. Se esquecendo da tua palavra que o Senhor estaria conosco como consolador todos os dias da nossa vida. Aleluia. Aleluia. Aleluias. Aleluias, a minha alma, Senhor, ela ferve por sede de ti, meu Deus. Só o Senhor sabe o que vai ao meu coração agora. Uma alegria imensa de falar contigo. A sua presença, Senhor, tão marcante aqui. Eu sei, ó Deus, que há pessoas nesse instante também que sentem esta presença maravilhosa.
Senhor, eu quero orar também pela nossa diretoria, a direção da nossa igreja. Senhor, Tu sabes o quanto nós temos buscado a Sua direção, buscado, Senhor, a sabedoria do Senhor, para estarmos diante deste grande povo, que é o povo de Deus. Senhor, esta igreja não é nossa, é do Senhor. Estamos apenas cuidando deste rebanho. E a responsabilidade que cai sobre os nossos ombros é imensa, Senhor. E um dia teremos que prestar conta de tudo que falamos, de tudo que fizemos, do que pensamos. Senhor, humildemente, eu Te suplico, venha nos dirigir, ó Pai. Venha nos dirigir, Senhor. Toma o Seu lugar agora em cima do trono das nossas vidas. Senhor, meu Deus, olha agora para cada pastor, os nossos pastores que precisam, Senhor, da Tua ajuda. Não tem sido fácil estar diante de uma igreja, diante de um rebanho. É muita responsabilidade. Prepara obreiros, meu Deus, capacitados, capacita-os. Prepara-os para cuidar de cada ovelha, Senhor. Eu oro pelos nossos jovens. Levante jovens compromissados com a verdade. Levante, Senhor, professoras de escola bíblica infantil para cuidar das nossas crianças. Satanás quer devorá-las através de jogos, através de historinhas, muitas vezes inocentes, entre aspas, mas estão sendo devoradas com as coisas malignas, espirituais, invisíveis aos nossos olhos carnais. Senhor, prepare uma nova geração para levar adiante a Sua igreja, Senhor. Ó Deus, nós queremos orar por aqueles que estão internados nos hospitais. Quantos deles desenganados? O médico já disse que não tem mais jeito, que deve ir para casa para morrer em casa. Mas a última palavra é do Senhor. Aleluia! Tu és um Deus poderoso. Tu és aquele Jesus que ressuscitou mortos. Tu és aquele Jesus que curou o cego, que ressuscitou o jovem. Tu és aquele Jesus que alimentou uma multidão. Tu és aquele Jesus maravilhoso, que continua sendo o mesmo Jesus em pleno século XXI. Sim, Senhor, os Teus milagres acontecem quando nós cremos. Aleluia. Aleluias. Louvado seja o nome do Senhor. Eu sinto Você aqui, Senhor. O Senhor está muito perto. Eu sinto o Senhor se movendo aqui e também nos lugares onde está entrando a minha voz. Glorificamos a Ti, Senhor. Glorificamos o Teu nome, Randa Macheira Manai. Rica Machanda Mahai. Como o Senhor é maravilhoso, Senhor. Aleluias. Aleluias. Aleluias. Poder e autoridade, Senhor. Vai tocando, meu Deus. Vai despertando a Sua igreja. Vai renovando a fé, Senhor. Renova as forças da Sua igreja. Harabashika Mahai. Emanasti Mikande Hailamai. Renova as forças do Seu povo. Não deixa nós desviarmos da verdade. Oh, Santo de Israel, como nós Te amamos, Senhor. O Senhor sabe o nosso coração como está, Senhor. Tu conheces, ó Deus, o quanto nós Te amamos. O quanto desejamos Te servir, Senhor. O quanto desejamos Te agradar, Senhor. Visita as pessoas que estão agora orando comigo. Solucione este problema, Senhor, que é insolúvel. O que é difícil para o Senhor, tudo é fácil.
nós que erramos, a nossa fé que é falha, Senhor. Mas ajuda a nossa fé, acrescente a nossa fé um pouquinho mais, para que seja pelo menos o tamanho de um grão de mostarda. É verdade, Senhor, como somos falhos e como o Senhor é perfeito. Levante-se, ouvinte, agora na presença de Deus. O Senhor está derramando forças para a sua igreja. Vá até esta fonte que está jorrando neste momento. Ah, Senhor, Tu és aquele Deus, torre forte, braço forte para levantar o que está caído, Senhor. O Senhor me faz orar por pessoas que estão caídas, meu Deus. Quantas pessoas prostradas neste caminho. Quantas pessoas que não conseguem mais seguir o caminho estreito. Eu sei que é difícil renunciar a nós mesmos, nos arrependermos das nossas coisas erradas, dos nossos pecados e falhas. Mas através do Teu Espírito Santo, através desse Espírito Santo, nós podemos reconhecer as nossas misérias, as nossas falhas, os nossos pecados. Oh, Espírito Santo de Deus, vai renovando a fé deste ouvinte, Senhor. Este ouvinte que ora agora e pede forças do Senhor. Senhor, a Tua presença é marcante aqui. Que calor maravilhoso é este dentro deste estúdio, Senhor. O Seu povo em oração unido agora. E os céus se movem. Os céus se agitam porque a oração está subindo ao Teu trono de glória. E está descendo o Seu poder. Está descendo a vitória e o poder, a misericórdia. Sim, Senhor, mova-te agora, Espírito Santo. Mova-te, Espírito Santo. Mova-te, Espírito Santo Consolador. Vem, Espírito Santo, nós te invocamos agora. Entra nesta casa. Vai enchendo esta casa da Tua glória, Senhor. Encha, Senhor, por Tua misericórdia. Encha este veículo da Sua glória. Encha este local de trabalho da Sua glória, Senhor. Que essas pessoas sejam tocadas, sejam transformadas por esse poder infinito, por esse poder maravilhoso. Aleluias! Glórias, glórias, glórias a Ti. Oh, Senhor, eu vejo pelos olhos da fé o mover do Senhor nesta casa agora, sobre este ouvinte, sobre este telespectador. Que glória maravilhosa é essa, Senhor. Enche o nosso coração, que transborde deste óleo santo. Ah, Senhor, Tu és grande demais. Quando nós buscamos a Sua presença de verdade, nosso coração chora. Nós choramos na Tua presença porque a glória é muito grande. Receba, ouvinte, esta glória. Receba este poder na sua casa, ouvinte. Glorifique o Senhor aí. Autoridade e poder é o que nós queremos, Senhor. E é claro, a Sua misericórdia e graça. Nos alcance com esta misericórdia, Senhor. Nos alcance com esta glória. Eis-nos aqui, Senhor.
Nós precisamos de Ti, meu Deus. Aleluias. Aleluias. Glória ao Salvador. Glória ao Deus eterno. Glórias ao Espírito Santo. Alabaste-me, Andalas. Eu vejo a Tua glória sobre este lugar, Senhor. Mostre visões, revelações à Sua igreja. Despertamento para a Sua igreja. Porque o Senhor está chegando. O noivo está chegando, o noivo está chegando. Ah, Senhor, é tempo de despertarmos. É tempo de despertamento. O relógio vai dar a última badalada. E o Senhor está mostrando pelos sinais que o Senhor está chegando. Aleluia. Fica conosco, Senhor. Não vá embora. Espírito Santo, não vá embora. Não vá embora, não nos deixe sozinhos, Senhor. Porque iremos perecer. Ah, Senhor, o Senhor me toca para orarmos apenas pela vida espiritual. Porque o espinho da carne, ele é lícito. Para que nós não nos submetemos, Senhor. Para que não ficamos orgulhosos. Para não que fiquemos soberbos. E alarás. Alamai, canda marrai, tu mexandera, basti caira balas. Que glória grande e imensa neste lugar, Senhor. Eu levanto as minhas mãos em adoração a Ti, Senhor. Mova-te, Espírito Santo. Mova-te, Espírito Santo, no meio da Sua igreja. A Sua igreja invisível nos quatro cantos da terra. Ai, candemahai lamas, tu mihai lamas. Espírito Santo, revela-nos a Tua vontade. A cada dia, Senhor. Revela-nos, Senhor, o que devemos falar, o que devemos fazer. Senhor, enche-nos da Tua espiritualidade, do temor à Tua palavra. O que mais nós precisamos? Do temor. Porque muitos têm perdido o temor a Ti, Senhor. A sensibilidade, a voz do Teu Espírito Santo. Não, Senhor, não queremos perder isso. Não, Senhor, não nos deixe perder esta sensibilidade. Este temor à Tua palavra. Enche-nos, Espírito Santo. Derrama deste temor, Senhor. Por Tua misericórdia, nós queremos mais temor. Temor à Tua palavra, sensibilidade à Tua voz, Senhor. Muitos até ouvem a Tua voz, mas não querem ouvir de verdade. Quantos estão ignorando a Sua voz, ignorando o Seu poder, ignorando o Seu amor, a Sua graça, a Sua misericórdia. Esta graça que um dia esta porta vai se fechar. E ela continua escancarada, aberta para nós agora. E nós temos que aproveitar esta oportunidade da porta aberta, da porta da graça aberta. Ó igreja do Senhor, aproveitemos este tempo para buscarmos mais a face do Senhor. Anda, mas tu me candelas. Liberta as vidas. Quantas vidas aprisionadas nos vícios, Senhor. Aprisionadas aos pecados escondidos, à pornografia, ao adultério, à prostituição, o pecado da mentira, da falsidade, dos maus comentários, do julgamento. Senhor, cura nosso coração. Refreia a nossa língua, Senhor, para não pecarmos contra Ti. Liberta as vidas, Senhor, que estão amarradas nos laços do diabo, nas cordas do inferno. Estas cordas sejam quebradas pelo poder e na autoridade do Espírito Santo. Este nome de Jesus, que tem poder de quebrar cadeias, quebrar prisões, abrir portas, quebrar grilhões, derrubar muros,
que estão separando-nos de Ti, Senhor. Liberta, salva. Liberta e salva, Senhor. Nós estamos aqui no ídolo do Senhor. E precisamos da Tua ajuda, Pai. Obrigada por nos dar esta oportunidade de falar contigo. Que esta graça, que esta unção, que esta presença continue conosco todo este dia. Muito obrigada, Senhor. No nome de Jesus. No nome poderoso de Jesus. Amém e amém, Senhor.

0: quero falar com você que está nos ouvindo e você sentiu a necessidade de voltar para o Senhor. Você até mesmo que nunca aceitou Jesus como seu Senhor e Salvador. Você pediu forças ao Senhor para se entregar a Ele. E eu quero orar juntamente com você. Você que está nos ouvindo e quer aceitar Jesus, você quer se reconciliar com o Senhor. Repita comigo estas palavras, esta oração de confissão. Senhor meu Deus, em nome de Jesus, aqui estou, Senhor, reconhecendo o meu pecado, a minha situação pecaminosa. Eu preciso de Ti, Senhor. Perdoe-me. Perdoe-me agora, Senhor. Sou fraco, mas o Senhor é forte. Sou pequeno, mas o Senhor é grande. Senhor, por misericórdia, escreva o meu nome aí no livro da vida, porque eu quero ser salvo e arrebatado com o Senhor no último dia. Obrigada, Senhor, pela salvação. Obrigado pelo Seu amor por mim. Em nome de Jesus. Amém e amém. Você que acabou de aceitar Jesus agora, nós temos uma linha de contato para você se membrar da nossa Igreja Deus de Amor. Nós temos um WhatsApp gratuito que está aí na tela, você que é um telespectador. Você vai mandar uma mensagem de voz ou de texto para este WhatsApp, que é gratuita esta ligação, e falar ao pastor que está do outro lado, olha, eu aceitei Jesus pelo rádio. Eu quero um seguimento, eu quero um acompanhamento, eu quero alguém que me ajude. O que eu faço? E o pastor que vai te atender, ele vai te dar as orientações. Você que está nos ouvindo pelo rádio, você pode ligar agora neste WhatsApp ou mandar uma mensagem de texto. Ligar não, apenas mandar uma mensagem de texto ou de áudio para 119-5094-4645. 95094-4645. Mande-nos a sua mensagem que você aceitou Jesus como seu Senhor e Salvador. Muito obrigada a todos que nos acompanharam, que oraram conosco. Se despede Débora Miranda, mas eu não saio daqui, porque agora começa o programa Mensagens Cantadas ao vivo pelos canais da Igreja no YouTube, Igreja Deus de Amor Oficial, e também pelo meu canal, também no YouTube, Débora Miranda Oficial. Entre lá agora, nos acompanhe, nos assista, curta a página, compartilhe com alguém que precisa ouvir esta programação, pessoas que estão desviadas, pessoas que estão fracassadas na fé, pessoas não crentes. Faça esse compartilhamento agora, deste vídeo que está aqui, nesse canal da Igreja Deus de Amor. Não desligue o seu rádio, não desligue o seu computador. Nós vamos continuar com o programa Mensagens Cantadas. Até daqui a pouquinho, na paz.
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0: Louvado seja o nome do Senhor, estamos chegando com mais um programa através da rádio, uma cadeia de emissoras e também através das nossas redes sociais no YouTube, Igreja Deus e Amor Oficial e Débora Miranda Oficial. Que bom nós estarmos aqui de novo juntamente com vocês. Vos saúda Débora Miranda. E estamos aqui já com a nossa pergunta de hoje. Todas as segundas-feiras a gente está aqui ao vivo, trazendo uma pergunta para edificar a igreja. Para, eu creio que todo cristão deve saber responder as perguntas que estamos aqui. Estamos trazendo perguntas para nós refletirmos, nós aprendermos. O mais importante é isso, nós sabermos exatamente como agir em determinadas situações que muitas vezes não são muito faladas, né? E hoje nós vamos para a nossa pergunta de hoje. Vamos lá?
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2: Vamos à pergunta em debate no dia de hoje.
0: Nós estamos na era da tecnologia. Nós sabemos que a tecnologia está tomando o seu lugar com grande prioridade. E o rádio parece que está ficando um pouquinho mais para trás, mas eu creio que no Brasil o rádio ainda é muito forte, principalmente no interior, nos grandes estados, nas pequenas cidades. E nós sabemos que muita gente hoje utiliza o celular para estudar a palavra de Deus ou apenas para ler. Mas vamos falar num ambiente mais específico. Por exemplo, o cristão deve levar a Bíblia física para o culto ou o celular é suficiente, não precisa levar a Bíblia? O que que você pensa sobre isso? O cristão deve levar a Bíblia mesmo, física? Aquela que a gente carrega mesmo, aquele livro, né? Tem que levar a Bíblia ao culto ou ele pode usar o celular na hora da palavra para ler o texto bíblico? Qual que é a sua opinião? Eu digo que não seja um pecado, né? É uma coisa que a Bíblia não fala nada sobre isso e, além disso, naquela época não existia celular, né? Mas seria um recurso que seria útil e é mais fácil levar o celular, é mais pesado levar a Bíblia. O que que você acha? Você vai mandar a sua mensagem de duas maneiras, ou pelo WhatsApp 11 982 92 33 92, pode mandar a sua voz, que a gente vai colocar aqui o texto, né? Talvez a gente vai ler, ou então mesmo pelos canais do YouTube da Igreja Deus e Amor Oficial, Débora Miranda Oficial. Quando você abrir lá esse canal, você curta a página, compartilhe com alguém que precisa ouvir este programa, que precisa acompanhar hoje o nosso tema, né, sobre a tecnologia. E você vai, neste momento, evangelizar, né? Você que conhece pessoas que não...

sejam crentes para acompanhar a palavra de Deus hoje, essa programação, tá certo? Queremos a sua participação desde já. Eu tenho certeza que muitas coisas maravilhosas o Senhor vai nos dar no dia de hoje. Vamos abrindo a nossa programação com o primeiro hino desta tarde. Medina, solta aí o primeiro hino. Acho que é o vídeo, né? Nós vamos para o vídeo. Qual que é o vídeo aí, Medina? Eu acabei me esquecendo de anotar aqui. Ah, levanta e vence. Já vamos levantar já no primeiro hino e vencer já no primeiro hino. Ivan Luiz cantando aqui no programa Mensagens Cantadas. Muito obrigado pela sua audiência. Louve ao Senhor.

Nós temos que crer nisso, né? Nós somos mais do que vencedores. E é de verdade, gente, não é jargão, não é uma frase de efeito, não. É, né? Realmente nós somos mais que vencedores, nós precisamos crer nisso. Crer nisso, que o Senhor está conosco e Ele nos faz mais do que vencedores em qualquer situação. Isso é maravilhoso, é a palavra de Deus chegando ao seu coração. Vamos agora, Medina, falar de saúde um pouquinho. Nós estamos falando aí, vamos falar sobre o Hantavírus, né? Como que é isso? Hantavírus, o que, que é isso que está surgindo aí? Será que é uma nova pandemia? Será que é uma nova pandemia igual Covid? Deus tem misericórdia. E falaram que esse vírus, ele é mais forte do que o Covid. É de ratos selvagens. Deus me livre, hein? Vocês que moram no mato aí, toma cuidado do hantavírus, hein? O que, que é esse hantavírus? O que, que ele está fazendo, né? Como que é isso? Como a gente tem que reconhecer que realmente é o hantavírus, né? Eu, particularmente, comento dessas preocupações. Nós temos, sobre doenças respiratórias, né, infecções transmitidas por ambientes contaminados. Então, a dica de saúde de hoje é simples, mas muito importante. Manter os ambientes sempre limpos e bem ventilados. Aí, você que mora na roça, no sítio, deixar tudo capinadinho, evitando os roedores, evitando alimentos, né, fora da geladeira, alimentos que estão destampados, desembrulhados. Isso é muito importante. Você não sabe o que acontece de madrugada se há ratos, baratas dentro da casa, porque isso atrai os roedores, atrai as baratas, insetos. E depois você vai comer o alimento de manhã, ele está contaminado. Bom, locais fechados, poeira acumulada, pouca circulação de ar podem favorecer problemas respiratórios. E olha, eu estava lendo que o hantavírus, ele é transmitido no ar simplesmente pela respiração. Não precisa nem saliva, como o Covid. Olha só, gente. Por isso a Bíblia diz, e é confirmada a palavra, porque o Senhor diz na sua palavra que haveriam pestes, é no plural, não é uma peste só. Vão vir muitas. Enquanto estivermos aqui, muitas pestes vão acontecer. E é claro que muitas outras pestes acontecerão depois do arrebatamento da igreja. Mas enquanto nós estivermos aqui, nós temos que levar a sério isso, gente. Temos que levar a sério. Tem gente aí que não liga para isso. Continua falando em cima da comida, não usa máscara onde o ambiente é pequeno. Gente, nós temos que levar a sério isso. Nós podemos levar este vírus para pessoas doentes, com baixa imunidade, idosos, crianças que têm uma imunidade baixa, né? Bom, outra recomendação importante é limpar depósitos, onde gostam as formigas, onde gostam as baratas, ratos, né? Galpões, somente em lugares rurais, né? Muitos porões, lugares fechados há muito tempo. O ideal é usar máscara e luvas quando você entrar no galpão para buscar algum objeto ou algum alimento, principalmente se houver sinais de presença de ratos ou outros animais. Outra recomendação muito crucial é cuidar da imunidade, ou seja, da defesa do nosso organismo. Dormir bem. Beber bastante água, mas esse povo não gosta de água. O povo toma Coca-Cola, mas não toma água. Eu fico numa situação de desespero de ver isso. Ah, eu tô com sede. Ah, me dá uma Coca aí. Pelo amor de Deus, Coca é água, gente. Igual meu pai dizia, a bebida se chama água, minha filha. E a gente tem que tomar água. Quando a gente tá com sede, a gente já tá desidratada já há um bom tempo. Então, vamos lá, dormir bem, beber bastante água, não é guaraná, não é colas, tá? Consumir frutas e verduras e praticar atividades físicas. Ó, há uma ideia tão errada sobre isso, que as pessoas acham que fazer atividade física tem que se cadastrar matricular numa academia. Mas quem falou isso? Não precisa, gente. Anda num parque, desce dois pontos antes do seu trabalho, você vai caminhar. Faça isso de manhã, faça isso na volta, ou então só de manhã, porque você está menos cansado, né? Faça atividade física, ajuda o organismo a se manter mais forte. O nosso corpo é composto
de mais músculo do que outra coisa. Então, é sinal de que nós precisamos nos movimentar, né? E atenção, informação correta salva vidas. Sabia disso? Evite compartilhar notícias sem confirmação, porque o território das redes sociais, da internet, é um território de ninguém, sabe? Eu estava lendo umas mensagens lá que não tem nada a ver. Ah, morreu fulano. Fulano está bem vivo, forte, maravilhoso, saudável. E as pessoas pegam a primeira informação e começam a compartilhar. Calma. Vê se é verdade. Procure sempre fontes confiáveis quando o assunto for principalmente saúde, tá? Cuide-se. Cuide da sua família e continue ligado em nossa programação para mais dicas e informações. MC traz informações verídicas, dados verídicos, para que você seja bem informado e evite enfermidades e doenças. Eu quero ouvir você, você que está aí do outro lado, você que está trabalhando, você pode participar. O cristão deve levar a Bíblia física ao culto ou pode usar o celular? Medina, vamos fazer o seguinte, assim que começarem a chegar as mensagens, me dê um sinal para a gente não acumular não, tá bom? E nós vamos seguindo, trazendo mensagem, hoje a gente vai trazer bastante vídeos, por isso estou pedindo, você que está ouvindo pelo rádio, que você vá lá para o YouTube, youtube.com.br/Igreja Deus e Amor Oficial, ou youtube.com.br/Débora Miranda Oficial, um desses dois canais, mas você não pode deixar de se inscrever no canal. Você se inscrevendo e apertando o sininho, toda vez que entrar um post novo, ou entrar uma programação nova, uma novidade, você será alertado aí pela notificação, tá? 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Esqueci. 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E nós sabemos que o uso do celular hoje, ele está em todos os lugares. A gente vê que a pessoa até a mais pobre, né? Até a mais rica, todo mundo está conectado. Hoje o mundo está conectado. O que está acontecendo agora na Rússia, nós sabemos em segundo, né? E o uso do celular chegou na igreja, né? Você acha lícito, convém a gente usar o celular quando formos ler o texto bíblico na hora da mensagem? É pecado? Acho que não, né, gente? Mas será que convém? Ou é necessário levar a Bíblia Sagrada? Na minha opinião, eu não vou dizer que seja pecado você usar o celular, né? Mas será que não distrairia você? Você está ali lendo, por exemplo, o texto bíblico, um versículo, né? O texto áureo ali da mensagem, da pregação. De repente começa a chegar a mensagem e você se distrai. Porque hoje as pessoas ficam lá rolando o celular, puxa, o negócio é infinito e você vai sendo sugado, né? Pela tecnologia. De repente você está dormindo e mexendo com o braço sozinho, porque o vício tá grande aí, né? Tem muita crente viciada em celular, pelo amor de Deus, né? Não é só o vício do cigarro, não. Tem gente viciada em celular e é crente. Tem muita gente viciada em celular. Está na mesa na hora do almoço, todo mundo conversando, está aí lá com o dedinho. Está no mundo virtual e se esquece do mundo real. Às vezes a pessoa dá mais atenção a uma mensagem do celular do que uma conversa olho no olho ali. Mas, gente, que isso? E agora o celular chegou na igreja. A gente vê muitas pessoas lendo no celular. É preguiça de levar a Bíblia ou não tem nada a ver? Eu quero ouvir você. Vamos lá. 989, como que é mesmo? Oh, gente, eu saí um pouquinho daqui de São Paulo. Eu fui viajar um pouquinho e acabei perdendo o rumo da coisa. Ai, 11-982-92-3392, eu quero ouvir a sua mensagem de voz, o seu texto, o que você pensa sobre, o que você acha, a Bíblia no celular ou a Bíblia nas mãos, tá bom?
E nós vamos seguindo, trazendo mais mensagens. Agora mais um vídeo. Vamos lá, Medina, qual é agora? Ah, quem foi aquele? É uma releitura, né? Minha mãe cantava este hino, ela gravou este hino. Quem foi aquele homem? Hino bonito. E agora nós temos, na voz do cantor Elias Santos, num clipe bonito. Vamos lá, acompanhando este hino. Louvor do Senhor para o nosso coração.

0: Paz, senhor Mandela. É o seguinte, eu sou Ismael, aqui de Douro do Indaiá, congrego aqui na cidade de Douro do Indaiá, né, na Igreja Pentecostal dos Amor, e eu acho o seguinte, eu acho que deve sim, deve de levar. Deus deixou, foi aquela lá. Aquela lá nunca acaba a bateria, entendeu? E o celular pode acabar a bateria, pode molhar, pode estragar, e aí, fica, andar desarmado. No mundo na Itália tá complicado. Então eu acho que deve sim, deve levar a Bíblia sim. Aquela lá que Deus deixou, entendeu? E eu acho sim, acho que deve levar.
1: Obrigado pela sua participação, querido. Deus te abençoe. Eu quero ouvir você agora. Mande sua mensagem, 982-92-3392, tá certo? A gente vive conectado o tempo inteiro, né? Mensagens, vídeos, redes sociais, notificações, fotografia, mas em meio a tantas vozes, surge uma pergunta importante. Será que ainda estamos separando tempo para ouvir a voz de Deus? Que Deus fale ao nosso coração através dessa meditação, dessa pergunta que estamos fazendo. Estamos aqui num debate, né? Nós queremos aqui chegar na conclusão, no final, não pelo que você pensa ou eu, mas a palavra de Deus. Como nós estávamos comentando aqui com os irmãos aqui do estúdio, o celular, ele está liberando dopamina, é um hormônio do bem-estar. E as pessoas começam a ser viciadas nisso, né? A gente vai num restaurante, a gente vê mesas todos conectados com o celular na mão e não conversam. A gente vai num consultório médico, todo mundo com o celular na mão, não conversam. A gente vê crianças com o celular na mão, crianças pequenininhas, 3, 4 anos, já sabe mexer no celular e quer jogar. Fica aquele vício, e a mãe dá o celular. Gente, que era essa que nós estamos vivendo? Cada dia estamos mais avançando na tecnologia e perdendo os relacionamentos. Hoje ninguém mais dá tempo de ouvir ninguém, mas ouve o celular. Vê o celular, consulta o celular. Bom, vamos lá, atendendo e respondendo os nossos irmãos que estão mandando as suas opiniões, os seus comentários pelo canal do YouTube da igreja. Vamos lá, o cristão deve levar a Bíblia física ou pode levar o celular e assim ler a palavra de Deus na igreja. Vamos lá, nós estamos vendo ali, pode deixar ali o primeiro comentário. Carlos de Goiânia diz, eu prefiro a Bíblia física, o celular tira o foco muito fácil, chega a notificação toda hora. É mesmo, é verdade. A Marina de Recife, não vejo problema em usar o celular, o importante é estar lendo a palavra e prestando atenção. Obrigada, Marina, pela participação. João Paulo nos escreve de Campinas, a Bíblia física passa mais reverência para mim, parece que entro mais no clima do culto. Obrigada, João Paulo, Deus abençoe. Patrícia, lá de Salvador, Nordeste, também participando. Deus olha o coração, não o formato, se é físico ou digital, o importante é buscar. Obrigada pela sua opinião, Deus te abençoe, tá certo? Adelson do Rio de Janeiro, cristão, na minha opinião, deve levar a Bíblia não só para a igreja, como deve estar com ela sempre. Então, deve ser a Bíblia física e não o celular. Obrigada, Rio de Janeiro, Adelson. Nilce de São Paulo, sobre a pergunta, na igreja devemos sim estar com a Bíblia física, eu sempre levei a minha. Agora, o aplicativo da Bíblia facilita quando você está num ônibus, no metrô, porque dá para ouvir a Bíblia em áudio. Eu sou das antigas, eu sou das antigas, preciso estar com a Bíblia na mão, que Deus abençoe. Obrigada, Nilceia, Deus te abençoe mesmo. Laiana de Belo Horizonte também participando, ela diz, na minha opinião, o mais correto é levar a Bíblia física, porque é a sua espada e mostra mais respeito com a palavra de Deus. Obrigada, Laiana, Deus te abençoe. E você pode participar agora também pelo meu canal do YouTube, o canal da igreja, né? Eu estava lendo aqui as mensagens do canal da igreja. Também tem o meu canal, Débora Miranda Oficial. Você pode se inscrever lá também no meu canal. Também colocar os seus comentários, tá certo? E como nós estamos falando de tecnologia, em meio a tantas vozes, surge uma pergunta importante, né? Será que estamos viciados e temos até que levar o celular para a igreja? A gente vê, não é difícil a gente ver na hora do culto, pessoas rolando ali o celular e roda, e roda, e roda, e conversa, e põe no ouvido, e sai do culto, vai lá para o banheiro para poder conversar e ler mensagens. Será que nós estamos perdendo o foco? Não somente na igreja, né, gente? Não somente na igreja. Em casa. Outro dia eu estava lendo uma receita no YouTube, E não é que, de repente, eu comecei a responder as mensagens, os e-mails, e eu esqueci da receita. Você vê que há uma tecnologia, há uma estratégia, mas tão bem pensada, cognitiva, para você se sentir bem e você ir, vai se aprofundando. De repente, você está mergulhado na internet e você sai do mundo real. As pessoas conversam com você, você não ouve, né? E a gente está levando isso para a igreja. Será que a tecnologia seria bom somente para estudar e não para levar o celular para a igreja e a gente ler o texto bíblico ali na hora da mensagem? Qual que é a sua opinião? Nós queremos ouvir você. Mande aí a sua mensagem, nós queremos saber a sua opinião, tá certo? Mas daqui a pouquinho, no quadro de hoje, conhecendo melhor a sua Bíblia, a gente vai responder pela palavra de Deus.
2: Irmã Débora e pastor Lourival de Almeida, boa tarde, a paz do Senhor Jesus. Eu sou Raimunda Cardoso Costa, aqui de São Luís do Maranhão, bairro São Francisco. Sou ouvinte assídua desse programa lindo, maravilhoso, que Deus ele preparou para nos edificar através de vocês. Amada, eu acho, minha irmã, que o correto mesmo é a Bíblia Sagrada. É a Bíblia celular, eu acho que não é adequado. Não concordo com o celular. Eu sou mais a Bíblia em si. Pois então tá. Fiquem com Deus. Um abraço. Que Jesus ilumine e abençoe Obrigada. Vocês cada dia mais. E muita saúde e sabedoria. Jesus acompanhe. Um abração, amada. Tchau, irmã. Tchau.
1: Deus abençoe. Obrigada para você
3: Senhor,
1: também.
3: Senhor, irmãos. Respondendo aí a irmã Débora, no meu ponto de vista... Leva a Bíblia, né, o livro. Eu, se eu for para a igreja sem um livro, parece que está me faltando alguma coisa. Agora, se não tem, né? Vai no celular. Mas, no meu ponto de vista, a palavra. Nada melhor do que abrir o livro, né, e meditar junto com o pregador.
1: Obrigada.
3: É isso aí, paz do Senhor.
1: Amém, para você também. Gente, eu queria
4: Pode
1: falar...
4: ser, irmã Débora. Eu sou o irmão José Mariano, aqui de Tupi Paulista. Eu não concordo. Deixar a Bíblia pelo celular. Tem que usar a Bíblia. Ela é a palavra do Senhor. Amém?
1: Agradecemos sua participação, né? Eu sei que tem muita gente aí querendo participar. Pode participar, sim. Será uma alegria, principalmente você que está há muito tempo aí ouvindo a gente, mas não participa ainda, né? Tem ainda, talvez, eu estou com preguiça. Participe, é muito bom, tá? Gente, eu queria falar de um tema muito importante agora sobre o detergente IP. Surgiu essa semana que a Anvisa determinou o recolhimento dos detergentes líquidos da marca IP. Aquele lava-louças, né? Líquidos... E pediu a suspensão do uso do lote número 1, ou seja, não é o código de barras, não são aqueles risquinhos, não. É um pouquinho, olhe, verifique o verso ou a base da embalagem, próxima data de validade. A restrição vale para produtos com lote terminado no número 1. A maioria está com o lote número 1, não sei eu, todas as pessoas que eu conversei, né? E esses produtos estão afetados. A IP informa que os produtos terminados em outros números não foram afetados, apenas um. Ou seja, eles usaram certo determinado líquido ou, vamos dizer assim, produto que veio contaminado com bactéria. Gente, isso aí é grave, né, gente? Ainda bem que avisou a gente. Tem aí uma bactéria... uma contaminação microbiológica grave. Então, a gente tem que realmente ligar para o SAC, Serviço ao Consumidor da IP, porque eles vão recompor isso, onde você deve devolver e pegar um outro detergente que não esteja contaminado. Teve falha na produção e isso pode permitir a presença de micro-organismos que pode afetar a sua saúde, pode causar alergia, irritação na pele, infecções, especialmente em feridas abertas, ou pessoas com defesa corporal baixa, imunidade baixa, né? Então, o que fazer? Não use o produto se ele estiver com o lote afetado, terminado em número 1. Não jogue fora a embalagem, pois ela será necessária para o procedimento de troca. Não vai jogar o detergente na pia, na privada, no sanitário. Não, não faça isso. Você vai buscar o saque, ligue para o saque da IP ou entre em contato pelos canais oficiais da empresa para relatar que você tem esse produto terminado em U. Agora, eu já usei, irmã Débora, o produto IP. E agora? Apresentou reações adversas, diferentes? Procure atendimento médico. Se não teve nenhuma reação, fique tranquila, tá certo? Mas se você tem o detergente IP com lote terminado em 1, não use e também não o despeje na pia ou na privada, onde quer que seja, no poço, sei lá onde que você quer jogar. Não faça isso porque vai contaminar todos os lençóis freáticos, tá certo? Ligue para o SAC e peça informações como retornar o produto e levar outro em seu lugar.
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1: Dia 31 de maio está chegando. Nós vamos ter um culto especial em todas as nossas igrejas Deus de Amor aqui do Brasil e no exterior. Preste atenção. É o culto Me Aquecendo no Rebanho. É um culto onde nós vamos receber os membros que deixaram o nosso ministério. Seja pastor, seja cooperador, seja membro, este dia é o dia para você retornar à Igreja Deus e Amor. Não estou falando aos desviados, é claro que desviado pode voltar, mas esse dia é específico para as pessoas que deixaram o nosso ministério. Talvez porque foram maltratados ou porque aconteceu alguma coisa na congregação. Inclusive eu estava lendo em pesquisas que a maioria das pessoas deixa a congregação por falta de um relacionamento bom, uma palavra que aferiu, um relacionamento que não deu certo entre duas pessoas ali da congregação e houve um desentendimento e a pessoa sai. A pessoa não quer congregar mais. E Satanás se aproveita dessa oportunidade e começa a esfriar essa pessoa. Ela não vai mais à igreja. Ah, eu não vou mais lá porque aquela pessoa falou assim de mim. Ah, aquela pessoa me olhou feio. Ah, o pastor não me deu oportunidade. Ah, o pastor não me atendeu. Gente, isso é tão pequeno em relação à nossa salvação. É claro que não é indo para a igreja que você vai ser salvo, mas faz parte da sua fé, faz parte da caminhada cristã. É necessário congregar. Agora, se a gente for olhar pessoas que falam mal da gente, pessoas que não aceitam a nossa opinião, a nossa postura, a maneira que a gente penteia o cabelo, ou que a gente coloca o sapato, ou que a gente... A nossa opinião em relação a tantas coisas, a gente não congrega em lugar nenhum, porque sempre haverá situações assim. Por que você não deixa o trabalho? Tem gente falando mal de você lá. Por que você não deixa a escola? Tem gente lá que você também teve uma discussão. Mas deixa a igreja, que é muito mais fácil, não é verdade? Então, preste atenção. Deus está dando essa oportunidade. Não é uma igreja em si que está te dando oportunidade de você regressar. Você não foi para o mundo, mas está em casa ferido. Quem que ganha com isso? Você está só perdendo. A sua alma está enfraquecida. Você está fraco na fé. Você está triste. A sua alma está necessitada de alimento. Então chegou a oportunidade. Anote aí, dia 31 de maio, às 15 horas, em todas as nossas igrejas do Brasil e do mundo, haverá este culto Me Aquecendo no Rebanho. Vamos voltar. Você está frio. Você que é ovelha, precisa se aquecer no rebanho novamente. Estamos aqui para receber vocês de braços abertos. Não é uma frase de efeito. Não é uma frase de jargão, não. Nós queremos que você volte a congregar conosco. Você que deixou a congregação, você que era obreiro da nossa igreja, volte. Nós estaremos analisando sua situação direitinho. Dia 31 de maio, no horário das 15 horas, na sede mundial e também na Igreja Deus e Amor, aí pertinho da sua casa. Você vai voltar, nós vamos receber você, vamos anotar o seu nome e você vai fazer parte novamente do corpo de Cristo no nosso ministério Igreja Deus e Amor, tá certo? Dia 31 de maio, Me Aquecendo no Rebanho. Vamos a mais uma mensagem, depois teremos o momento da família. E não se esquecendo que estamos com esse tema, a Bíblia no celular ou a Bíblia nas mãos. Você acha que o cristão deve levar a Bíblia física para o culto necessariamente ou ele pode se fazer uso do celular? Vamos ouvir agora a Priscila Santana num clipe com o hino Somente Deus também, que é uma releitura, lançamento MC Music.

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1: Quero ouvir você.
0: Já anotou a pergunta em debate hoje aqui no programa Mensagens Cantadas?
2: É, você acha que a Bíblia deve estar no celular ou a Bíblia na mão na igreja? O que você acha? O cristão deve levar a Bíblia física para o culto ou pode usar o celular? Vamos a mais uma opinião?
3: Boa tarde, a paz do Senhor, irmã Débora. Meu nome é Liliane, eu moro aqui em Francisco Morato. E sim, eu creio que devemos levar a Bíblia sempre nos cultos. Sempre, que é um prazer levar a palavra de Deus. A não ser que a pessoa venha do trabalho, venha de algum lugar que não dê para estar com a Bíblia em mãos. Mas eu creio que sim, que devemos sempre levar a palavra de Deus aos cultos, aos congressos, onde formos, levar a Bíblia, sim. Amém? Boa tarde.
4: A paz do Senhor, irmã Débora. Meu nome é Erotildes, sou de Atibaia. Ah, essa pergunta da sua é muito importante. É claro que o servo de Deus tem que levar a Bíblia. Ora, pode ter o que tiver, celular, é tudo importante. Porém, a Bíblia tem que estar com ele. A minha, eu só não levo no banheiro. Porém, eu creio que é importante levar em todos os lugares, principalmente na igreja. Deus abençoe, um bom dia.
2: Amém.
4: Estou com vocês.
2: Obrigada, um abraço. É, a gente vê que o celular está tomando conta de tudo aí, né? Agora, o que eu fico desesperada é a criançada pequenininha. Criançada pequenininha no jogo direto ali. O dedinho ali. Não para, o dedinho na tela, né? E a mãe deixa lá o celular como babá, né? O celular é babá? Tá sendo, né, gente? Bom, como eu estava falando aqui com os irmãos aqui do estúdio, o celular aproxima quem está longe e afasta quem está perto. Essa é a verdade, né? A gente está aproveitando já esse ensejo, já que a gente estamos falando de celular na igreja, no lugar da Bíblia física, é gostoso também falar um pouquinho, é importante, necessário falar sobre os efeitos do celular, as vantagens e as desvantagens. Eu, pelo menos a minha opinião ultimamente, eu acho que tem que ter muito domínio próprio, que é um dos frutos do Espírito, para a gente poder saber usar com sabedoria, né? Porque a gente, se a gente não vigiar, a gente é dominado, a gente é engolido pelas redes sociais. De repente, a gente ficou uma hora lá, não edificamos a nossa vida em nada e ficamos só lendo coisas que não edificaram, não ensinaram, não fizeram nada de bom para a gente, né? Bom, vamos falar um pouquinho de família? E já que a gente está falando de redes sociais, vamos falar das redes sociais em família.
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2: Hoje queremos refletir sobre algo muito importante e presente no nosso dia a dia, né? As redes sociais, a internet. Eu digo que as redes sociais, elas aproximam ou elas afastam as famílias? É claro que a gente vive conectado o tempo todo, ou seja, online, né? Em poucos segundos conseguimos falar com alguém do outro lado do mundo. Essa é uma grande vantagem, né? Também para a propagação do evangelho, né? A gente pode, em questão de segundos, compartilhar fotos, documentos. Hoje a gente faz assinatura eletrônica, né? A gente não precisa ir num cartório para a gente assinar um documento. Temos mensagens. E acompanhar notícias em tempo real, na hora, né? Eu digo que a tecnologia trouxe muitos benefícios importantes. Muitas famílias conseguem manter contato mesmo estando de longe, matar a saudade através de chamadas de vídeo, compartilhar momentos especiais, mas tem o mais, vírgula. Existe também um outro lado que merece atenção. Muitas vezes, dentro da própria casa, as pessoas estão fisicamente próximas, porém emocionalmente distantes. Pais no celular, filhos presos a telas, conversas cada vez menores e momentos em família sendo substituídos pelo silêncio das redes sociais. Vamos à Bíblia? Eclesiastes 3:1. Tudo tem o seu tempo determinado. Tudo tem o seu tempo determinado. Isso vale para a tecnologia também. As redes sociais podem ser ferramentas boníssimas quando usadas com equilíbrio e sabedoria. O problema começa quando as redes sociais começam a ocupar o espaço do diálogo, da convivência e do carinho dentro do lar. Ninguém abraça mais ninguém. Ninguém beija mais ninguém dentro de casa. Ninguém está mais ali conversando. Na hora da mesa, na hora da mesa ali, no almoço, jantar, café da manhã, não pode ter celular em mão, gente. Nós temos que ter essa disciplina. Não pode. Não pode. Não pode. Não é questão. Ah, não pode, gente. Não vamos ser dominados por elas. Né? Quantas vezes alguém publica felicidade nas redes, mas dentro de casa quase não conversa com a própria família? Isso é absurdo. Quantas refeições acontecem em sua casa em silêncio? Lembra agora? Pensa. Porque cada pessoa está olhando para uma tela diferente. Às vezes a pessoa esquece de comer ali, a comida se esfria. Gente, Deus nos criou para viver relacionamentos verdadeiros. Não relacionamento virtual pela tela. Criou-nos para viver relacionamentos com presença, com atenção e amor. Gente, eu não dispenso o abraço ao meu esposo todo dia. Nosso café da manhã, ou almoço, ou janta, não tem celular na mesa. Só se eu receber ali uma mensagem muito, muito urgente, que estiver sangrando, né, vamos dizer assim. O abraço, a conversa franca, sincera, o olho no olho, sabe? O tempo em família continuam sendo insubstituíveis. Talvez hoje, neste tema que a gente está falando, seja um bom momento para a gente refletir. Vamos deixar essa pergunta para a gente refletir hoje? Início de semana, acabou o final de semana aí, sábado e domingo. Estamos dedicando mais tempo às pessoas que amamos ou apenas às telas? Pensa, procure no celular, seu celular, o tempo médio que você usa nas redes sociais. Outro dia eu estava vendo que eu estava 5 horas. É muito para um dia. É muito. Eu acabei me envolvendo porque eu cuido das igrejas da América do Sul, mas não é uma desculpa. Eu tenho que responder os e-mails, eu tenho que atender as pautas da diretoria, então tudo pela internet. Todas as pautas, todos os problemas, as situações, eu respondo pela internet. A diretoria faz isso, porque ajuda no tempo, né? na solução do problema rápido. Né? De repente, eu estou vendo lá 5 horas por dia na rede social. Bom, o que é trabalho? O que é diversão? O que é dispersão? O que é distração? Vamos somar tudo isso e ver. Seja um bom momento hoje para refletirmos sobre isso. Estamos dedicando mais tempo do nosso dia para as redes sociais, para as telas, para a internet ou para a nossa família? Que a nossa oração seja: Senhor, ajude-nos a usar a tecnologia com sabedoria. Será que está tornando um vício, Senhor? Será que eu estou viciada? Que as redes sociais, Senhor, não substituam o amor, o diálogo, a união dentro da minha casa. Nos ensine a valorizar nossa família. Ouvir mais, conversar mais, abraçar mais. Gente, nós temos que abraçar mais. Nós temos que deixar de ser frios. O povo está ficando frio. As famílias estão se esfriando no contato, no olho a olho, no abraço, sabe? Na conversa íntima. Nós temos que estar presentes de verdade na vida daqueles que nós amamos. Peça isso ao Senhor. Em nome de Jesus, Senhor, nos ajude. E valorize quem está ao seu lado. Curtidas passam. Presta atenção. Curtidas passam. Fotos são provisórias. Stories, então, fica só 24 horas ali. Mas a sua família está ali. O seu filho precisa de você. Ele não precisa de um celular para ser babá. Ah, eu vou ali lavar roupa, vou deixar ele fazendo um joguinho. Tudo bem, ele pode brincar. Eu tenho aí, por exemplo, o meu canal no YouTube, Débora Kids Oficial, temos atividades bíblicas. Então, que ele gaste o tempo na internet ouvindo histórias. Nós estamos com várias histórias no meu canal, Débora Kids Oficial. Nós temos o Jonas, temos aí o Natal de Joselito. Vai chegar agora uma nova história da Sofia e o Jardim Secreto, que tem ali o ensino sobre obediência, mas vá te trocando os conteúdos que seu filho está fazendo, que está usando na internet, por coisas que edificam ele. Ele tem uma alminha, né? Ele precisa alimentar a sua alma, não só você. E, aliás, até a noite, o que você vai dar para o seu filho como alimento para a alma dele, tá certo? Presta atenção, valorize quem está ao seu lado. Curtidas passam, mas os momentos em família ficam para sempre.
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2: Eu quero aqui também responder e ler os comentários que estão chegando no meu canal do YouTube. Eu tenho aqui o Eranildo Santos, que sempre está participando. Ele diz, tem que levar a Bíblia. Ela é a espada do crente. Obrigado, Deus abençoe. Marlene Silva escreve, a paz do Senhor, irmã Débora. Irmãos, prefiro levar a Bíblia. Sinto muito com a Bíblia na mão. Eu quis dizer, sinto-me feliz com a Bíblia na mão. Obrigada, que Deus te abençoe. Também vamos responder a nossa irmã Cleusa Silva Souza. Diz, eu quero levar a Bíblia, eu me sinto bem. Esther Ferreira Macedo, eu concordo de levar a Bíblia ao culto e não o celular para não nos distrairmos. Cleonice Silva, eu não concordo de levar o celular. Eu quero levar a Bíblia e eu acho melhor levar a Bíblia. Olha só, o pessoal está respondendo. Eu quero ouvir também a sua opinião no meu canal de YouTube, Débora Miranda Oficial, ou Igreja Deus e Amor Oficial, tá certo? Daqui a pouquinho nós vamos responder esta pergunta pela Bíblia, sempre. Porque ela é a verdade absoluta. Nada pode substituir a resposta, a palavra de Deus, porque ela é a nossa regra de fé, aquilo que nos leva para viver bem com tudo que precisamos estar ali na palavra de Deus, tá certo? Vamos a mais uma mensagem musical, Deus Fala Comigo, Maria Cláudia também nesse clipe, lançamento MC Music. 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Vamos lá, Medina, vamos ao hino com Maria Cláudia, Deus Fala Comigo.

Que maravilha, maravilha, Deus fala conosco, né? Deus fala através de tantos meios, às vezes a gente quer ouvir um eis que tu és, tu serás, né? Temos a profecia verdadeira, tem a profetada, a que é mentirosa. Gente, é tanta coisa na internet antibíblica, tanta coisa que não tem nada a ver, sabe? Temos que tomar cuidado, gente. Deus fala e fala pouco, não fica falando 5, 10, 15 minutos, não. Deus fala de verdade, Deus fala conosco. Mas temos que tomar cuidado quem realmente está falando, se é Deus ou se é o homem, né? Tá bom? Fernanda de Curitiba diz, hoje quase tudo está no celular. Eu uso o aplicativo bíblico e consigo acompanhar rapidinho. Obrigada, Fernanda de Curitiba. André, lá de Belém, Pará, já tentei usar celular, mas acabo distraído, então levo minha

0: Bíblia física, por mais que a tecnologia esteja avançada. A Bíblia física não nos distrai com outras notificações, esta é minha opinião. Verdade, né, Douglas? E é claro que tudo na internet é estratégico. Se você clica lá, por exemplo, para ver um sapato, de repente está todo dia, loja de sapato, sapato. Ah, eu vou ver um produto aqui, vou comprar um cano de escape para o meu carro. Daqui a pouco começa todo produtos de carro. Quer dizer, ele sabe o seu interesse. É tudo programado para você não largar o celular. Tudo tem uma estratégia, tudo tem um propósito ali. Não é assim de qualquer jeito, não. Pessoas se sentam ao redor de uma mesa e falam, nós temos que fazer esse sistema. De que quando a pessoa clicar naquele assunto, nós segurarmos ela, a atenção dela, naquele assunto que ela gosta. Se você vai ler, por exemplo, sobre viagem, até mesmo no Google, gente. Outro dia, minha mãe estava falando que ela estava conversando com uma pessoa, ela estava falando, ah, nós precisamos comprar isso e aquilo. Daqui a pouco começou a aparecer um monte de lojas daquele tema, daquele produto. E vocês sabiam? Eu vou trazer para vocês. Todo smartphone vem com gravador? É, isso aí é ridículo. Eu acho isso ridículo, invasão da nossa privacidade. Todo celular e smartphone vem com gravador. Você tem que procurar aí como desligar esse gravador. Entra lá na internet, na própria internet, no Google, como desligar o gravador do meu smartphone, no meu celular. Tira, gente, tira a gravação, porque tudo que você está falando, tem gente ouvindo e depois vai saber para onde vai as suas informações. Por isso nós temos tantas fraudes, né, gente? Eu acho que deveria ter uma legislação, uma lei para proibir isso. Como que pode você comprar um celular e ter um gravador embutido nele para ouvir você falar? Ah, gente, isso aí não pode. Vocês são da minha opinião que isso é ridículo, que isso não deve, isso é invasão da sua privacidade? Eu acho. Tem que ter uma lei para falar sobre isso, para proibir isso. Então, enquanto a lei não sai, vamos fazer a nossa parte, então. Vamos desligar o gravador que vem ligado no nosso smartphone, que é algo ridículo. Vamos, então, para o momento da meditação, ou seja, conhecendo melhor a nossa Bíblia, a respeito da nossa pergunta de hoje. Levar a Bíblia ou o celular para nós lermos a palavra de Deus na igreja? O que, que diz a Bíblia Sagrada? Vamos lá?
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2: 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Esta é a ordem do Senhor.
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0: Bom, nossa pergunta é essa. O cristão deve levar a Bíblia física ao culto? Ou convém, ou é lícito também usar o celular? Nos dias de hoje a gente vê que muitos deixaram de carregar a Bíblia de papel e vão para a igreja somente com o celular ou tablet com a Bíblia instalada neles. As modernidades sempre nos trazem coisas positivas, mas em alguns pontos também coisas negativas. É claro que isso precisa ser refletido, pensado e pesado para que o uso das modernidades venha nos trazer bênçãos e não maldições. Eu gostaria de te convidar para essa reflexão sobre o uso de Bíblias em celulares e outros aparelhos eletrônicos. É errado ler a Bíblia em celular? Bom, a palavra de Deus inicialmente não existia de forma escrita, mas foi passada pelo que chamamos de tradição oral, boca a boca, até que a escrita fosse inventada. Depois a Bíblia passou a ser escrita de forma bem rudimentar, sabe? Em pedras, em papiros que são peles de cordeiro, de animais. E de repente a Bíblia chega impressa nas nossas mãos. Abrindo um parênteses aqui, a Bíblia é o livro mais lido no mundo inteiro. E nos países comunistas como a China, a comercialização de Bíblias e a leitura é totalmente proibida. Então valorizemos a Bíblia. A sua Bíblia bonita que você comprou de capa e folhas douradas está aí na estante. Talvez você nem saiba onde ela esteja agora, né? Valorize a palavra de Deus. Ela tem comida para a sua vida todos os dias. Bom,

Vamos pensar sobre isso. Eu gostaria de convidar para essa reflexão sobre o uso de Bíblias em celulares na igreja. Ou a Bíblia em si que deve ser levada ou não. Muito tempo depois tivemos a invenção da Bíblia de uma espécie de impressora. Depois que passou pelas pedras, pelos papiros, e a palavra de Deus passou a ser registrada em pergaminhos, papéis feitos de couro de animais. E chegamos então a uma espécie de impressora, a imprensa, né, que facilitou ainda mais o registro e multiplicação dos textos bíblicos. Agora a gente chega na era digital, agora a gente não sabe onde vai chegar isso depois da nossa morte, né? A gente não sabe, porque a tecnologia está num crescimento assim enorme, muito rápido, né? Hoje estamos na era digital. E a Bíblia passou também a estar em aparelhos eletrônicos, para facilitar a sua leitura. Bom, esse breve retrospecto nos mostra que a palavra de Deus já ficou registrada e ela foi consumida de diversas formas durante a história, né? Agora, o meio mais comum para nós hoje é o papel, mas isso está mudando. Mas nem sempre foi assim como vimos. Bom, o fato é que o que realmente importa é a palavra de Deus e não o meio em que ela é acessada. Uma mensagem de Deus acessada no papel é a mesma acessada em um tablet ou celular ou mesmo em nossa memória. A gente não vai sacralizar o papel, né? Como se o papel fosse algo sagrado, algo essencial para que a palavra de Deus tenha valor. Não. O papel, como o envelope, é somente um meio para apresentar a palavra de Deus. Vocês estão entendendo? Existem outros meios eficientes que podem ser usados também sem qualquer pecado ou problema. Então nós temos a vantagem de ter aí a facilidade de você pegar a Bíblia, somente aquelas pessoas que não sabem acessar e não têm habilidades com as redes sociais, com a tecnologia. Bom, é lícito os crentes não levarem a Bíblia à igreja e sim utilizar o celular? Aí nós chegamos à nossa pergunta. O primeiro pensamento sobre essa questão é que a Bíblia no celular, outro aparelho, é uma bênção se usada com sabedoria, com o objetivo de realmente ler-se a palavra de Deus unicamente. Hoje, por exemplo, podemos consultar as línguas originais hebraicos e o grego e dicionários em apenas alguns cliques, algo que antigamente demoraria sei lá quanto tempo, iria exigir muitos livros físicos e muito investimento financeiro e fora da possibilidade da maioria das pessoas. Agora, nem tudo são flores com as Bíblias eletrônicas. Nós falamos das vantagens, né? A facilidade de acesso a recursos agiliza, né? E facilita e muito uma compreensão mais profunda da mensagem. Agora, eu penso que o maior problema no uso da Bíblia seja a distração. Fala a verdade, é isso. Não é difícil, por exemplo, pessoas indo à igreja com suas Bíblias no celular. Não é pecado. A Bíblia não diz, é pecado. Não é isso. Mas ao invés de ler o texto bíblico, as pessoas que estão lendo o texto bíblico no celular se distraem. O estudo, a atenção que deveria ser na Bíblia e na mensagem que está sendo pregado. Abrindo também um parênteses aqui. Não é só celular que está distraindo o povo. Tanta coisa Satanás está usando para tirar o foco, o seu foco da palavra, né? Por exemplo, principalmente quando nós vamos fazer a oferta. É uma andação. Todo mundo vai para o banheiro ou vai lá na cantina tomar um café, como se essa parte não fosse parte do culto. O momento em que você vai adorar ao Senhor com a sua oferta, com o seu sacrifício ali. Nós vemos não somente o celular distraindo as pessoas, as conversas paralelas. Tudo bem você se confraternizar com alguém, após o culto, converse e tal, troque uma palavra ou outra, mas tem pessoas que conversam o tempo todo na igreja. A gente que está ali no púlpito, às vezes com a palavra ou não, a gente observa quanta conversa o pastor tem que fazer, psh, porque as pessoas

estão mais interessadas na conversa paralela com a pessoa que está ao seu lado. Gente, isso é uma estratégia do diabo. Não que seja pecado você conversar com alguém, não. Mas Satanás usa coisas não pecaminosas para distrair você. Gente, o tempo em que nós gastamos em coisas, que são coisas passageiras, que não edifica a gente em nada. A gente fica vazio ao ler aquilo, ao falar aquilo. Enfim, o que Satanás tem feito é de maneira sutil para você se distrair. Não é só o celular, não. Até mesmo na sua casa, quando você vai orar, o diabo vai fazer alguém tocar a campainha, o telefone tocar. Ah, chegou a mensagem do seu filho. Não é urgente? Vai esperar, vou terminar minha oração. Satanás usa de estratégias. Ele é sábio. Não estou fazendo aqui uma analogia, não estou fazendo aqui um super elogio a Satanás. Não, eu estou falando o quanto ele tem poder de tirar o nosso foco do culto, do momento da nossa oração. Ah, mas quando eu vou orar, me dá um sono. É claro que dá sono. Ai, mas me dá uma dor de garganta. É claro que vai doer, mas me dói o joelho. A sua carne grita quando você a sacrifica. É a mesma coisa o jejum, abrindo parênteses ainda sobre a distração. Quando você jejua, dói a cabeça, é claro, a carne vai gritar porque você está matando-a. Você está sacrificando ela, ela vai gritar com dor de cabeça, com fome, com sono, com desânimo, quer ficar sentado no sofá porque está desanimado fisicamente, não é? O que tem tirado o seu foco durante o culto? Vamos abrir essa pergunta também para reflexão. Não é só o celular, não. Tem gente aí condenando gente, condenando pessoas que leem a palavra de Deus no celular, mas elas são distraídas por coisas pequenas. Não é verdade? Eu sei que Satanás tem usado de coisas estratégicas, inteligentes, sábias, para tirar seu foco. Algumas pessoas simplesmente não conseguem se controlar de ler somente apenas os textos bíblicos no seu celular durante o culto. Não. Se abre o celular, vem aquela vontade, né, de espiar. Vou só espiar rapidinho aqui, se tem alguma mensagem para mim, já eu volto, desligo o celular e vou assistir o culto. Não. Não, aquele ímpeto de espiar. A internet é mais forte e vence você. Nesse caso, eu penso que seria melhor que essa pessoa usasse uma Bíblia de papel, que vai facilitar o seu foco. Vai te ajudar naquele momento a prestar atenção na Bíblia, na mensagem. Podemos, às vezes, identificar um crente quando carrega a Bíblia, não é? Quando o crente está carregando ali a Bíblia, a gente fala, esse aí é servo de Deus. Mas também não necessariamente, né? Porque tem gente que carrega a Bíblia e não é crente coisa nenhuma. Mas, às vezes, identificar um crente quando carrega a Bíblia é bom, é um testemunho. É um testamento público da sua fé. Ai, irmã Débora, eu não consigo me controlar quando eu uso a Bíblia no celular. Se a pessoa conseguir desligar aquele dispositivo de não receber notificações, é bom. Mas se a pessoa conseguir desligar isso e se controlar para realmente dar toda a atenção ao texto bíblico e à mensagem do pregador, penso que a Bíblia no celular seja uma ótima ferramenta de estudos. Até mesmo você usar o celular em casa para estudar. Eu prefiro estudar na Bíblia e juntamente com o computador e não o celular. Para não me distrair e eu ter uma linha de raciocínio direto, sem cortes. Bom, diante de tudo isso, nós estamos fazendo várias colocações. Cada um deve se avaliar, se autoavaliar, olhando para a forma como usa esse recurso. Se realmente é produtivo, se o celular realmente te distrai no momento de um estudo bíblico em casa ou lendo um texto bíblico na igreja, e tomar a decisão de usar a Bíblia de forma eletrônica se você tem um domínio próprio. E falar, não, eu vou levar aqui meu celular e não vou me distrair. Se você realmente tem esse domínio, amém. Mas também não vou condenar quem quer levar a Bíblia ou quem levar o celular. A gente não tem que condenar ninguém por isso, porque não é pecado. A gente tem mania de ficar julgando os outros porque os outros fazem aquilo que a gente não faz.
ou a gente faz coisas que o outro não faz, vamos julgar ele. Gente, isso também é pecado. Eu acho que no meio cristão, o que é mais pecado, o pecado mais praticado é o estender do dedo. É uma tal de um fiscalizar o outro de forma assim absurda, diabólica, maligna. Se você viu algo que não te agradou, entregue aquela pessoa na mão de Deus. Isso é difícil para você? Então você precisa rever o seu caráter cristão. O que mais Deus odeia é a cisânia entre os irmãos. É você mostrar ao outro, olha, você viu aquele irmão lá? Você viu? Você ouviu? Você viu na internet? Você... Às vezes a pessoa pega o telefone para falar isso. Você viu aquela fulana na igreja ontem? Você viu o Beltrano ontem, tal carro que ele veio? Não, você viu o que ele falou? Aí começa o julgamento. Aí eu acho isso, aí eu não acho aquilo. Gente, esse é o maior pecado. Julgar o próximo. Vamos analisar a nós mesmos. Se você julga pecado o irmão levar o celular e ler no celular, e qual é o seu pecado? Falar mal dele. Julgar ele. Qual que é o maior pecado? É aquele que Deus mais odeia. Bom, avalie-se. Tome a decisão de usar a Bíblia da forma que você acha mais, que traz você mais focado, que não tire a sua atenção. Os irmãos de Bereia, ou seja, os bereanos, foram elogiados pelo apóstolo Paulo. Por quê? Examinavam as escrituras todos os dias. Eles não apenas ouviam e comiam daquela palavra sem examinar se realmente é aquilo mesmo que Deus está falando. Eles se dedicavam à palavra. Eu acho lindo quando as pessoas se dedicam ao estudo da palavra. Também abrindo mais um parênteses, eu estava orando meses atrás em uma campanha de oração de madrugada. E Deus entrou no meu quarto assim fortemente. Sabe quando não foi aquela voz suave, mas aquele brado? Deus falou assim, eu falo isso diante do Senhor, que me assiste agora, e o Espírito Santo que me assistiu naquele momento. Deus falou assim, não é falta de oração, é falta da minha palavra. Ou seja, a igreja não examina mais a palavra. Tem gente que estuda a Bíblia só quando vai na igreja, nem estudar, só lê a Bíblia quando vai no culto, mas lê e examina o celular e vê vida alheia no celular o dia inteiro. Será que não seria um pecado isso? Os bereanos não apenas ouviam, eles estudavam. Hoje, muitos até ouvem bons estudos, ouvem. Mas poucos têm constância no aprendizado. Isso faz toda a diferença. Bom, a gente pode nos aprofundar nesse tema muito ainda, mas numa próxima oportunidade. Não é pecado você usar o celular como estudo ou no texto bíblico, mas se isso o distrai, é melhor você mudar o sistema, a maneira em que você estuda a palavra ou que você lê a Bíblia Sagrada na igreja. Que Deus abençoe em Cristo Jesus. Nós vamos a mais uma mensagem musical e logo em seguida já estaremos orando por você, todos que estão pedindo orações pelas redes sociais aqui dessa programação. Nós estaremos orando daqui a pouquinho e vocês orando conosco, ok? Vamos lá a mais uma mensagem, Vaso de Honra, Débora Miranda, com o clipe com o mesmo tema.

0: Santo, santo é o nome do Senhor. Obrigada, Jesus, por mais um programa onde nós podemos aprender da Tua Palavra. Senhor, meu Deus, são tantas coisas que vêm nos distrair, tirar o nosso foco do Teu trono, Senhor. Como nós precisamos produzir o fruto do domínio próprio. Meu Deus, eu sei que hoje o Senhor falou conosco de maneira muito direta, muito clara, transparente. Senhor, nós precisamos deste fruto. Nos ajude a produzir este fruto, porque muitas vezes nós queremos os dons, mas nós não produzimos frutos. É verdade. Satanás tem usado de tantas estratégias sábias, inteligentes. Senhor, abre os nossos olhos para sermos mais sábios, estratégicos e vigilantes do que qualquer pessoa. Senhor, meu Deus, nós pedimos agora a Tua sabedoria. E também, Senhor, que o Senhor nos dê aquela gana de estudar a Sua Palavra. A Sua Palavra é a vida. A Sua Palavra é a luz para os nossos caminhos. A Tua Palavra nos traz direção para tomarmos decisões que nós temos de tomar todos os dias. Senhor, nos dê vigilância para nós entendermos as estratégias do diabo para tirarmos a atenção do Senhor, daquilo que o Senhor está falando. Eu quero desta sabedoria. E eu sei que cada ouvinte também quer, Senhor. Entra na nossa casa agora, Senhor. Que esta palavra, que a Tua palavra tenha espaço através dos hinos, através do estudo, Senhor, nesta casa. Senhor, ajuda esta pessoa a se controlar com esse vício, meu Deus. Essa pessoa está viciada na internet e ela é crente. Ela não tinha reparado, ela não tinha observado o quanto ela está, Senhor, obcecada. Ela está escravizada pelas redes sociais, pela internet. Ela não tem tempo nem de cuidar da sua casa. Senhor, ajude. Essa pessoa não consegue nem dormir. Ela vai até altas horas da madrugada na internet, porque é somente naquele horário, Senhor, que ela tem tempo. Senhor, ajude. Ajude, Senhor. O vício tem tomado conta das pessoas que servem a Ti, porque estão na internet todo momento. Senhor, visita as pessoas que estão enfermas, pessoas que estão com problemas, pessoas que estão fracassadas na fé. Sim, Senhor, que neste culto, meu Deus, nós possamos ver o quanto o Senhor trabalhou e o quanto as pessoas deram espaço para que o Teu Espírito Santo trabalhasse. Senhor, ajude nossos pastores, ajude nossos jovens, crianças, a nós trilharmos o caminho da verdade, sem desviarmos nem para a direita nem para a esquerda. Senhor, te pedimos uma coisa, temor à Tua palavra. No nome de Jesus, nós te agradecemos e nós te louvamos. Amém. Amém, Jesus. Eu só posso dizer muito obrigada, Senhor, por esta oportunidade, a você que nos acompanhou, talvez pela primeira vez, você que tem nos acompanhado todos os dias, muito obrigada. Agradecendo também a assessoria do irmão Roberto, também a cinegrafistas, os técnicos, aos técnicos das redes, ou seja, da rede de rádio, né? Muito obrigada a todos. E não desligue o seu rádio, eu venho aí com o programa Eu e Mais Um, que é dedicado para os discipuladores e também para os discipulandos, tá bom? Você que está começando os primeiros caminhos na fé, primeiros passos, melhor dizendo, na fé, você não desliga o seu rádio, porque aí vem um tema muito importante no programa Eu e Mais Um. Fiquem na paz do Senhor, se despedem Débora Miranda e pastor Lourival de Almeida, e até amanhã, se Deus quiser, na paz do Senhor Jesus.
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3: 14:06.
4: Meu nome é Cristiane Lúcio Matos Santos, tenho 18 anos, sou de Patinga. Uma semana antes de terminar o recesso escolar do ano de 2017, eu acordei numa segunda-feira com fortes dores no olho. Tomei remédio, também não passou. Eu estava sentindo fortes dores na minha visão, na minha vista, e o meu olho começou a ficar vermelho. Tinha chorado e a lágrima não saía do meu olho, ela ficava presa. Não conseguia dormir por causa devido à dor. E fui com meu pai ao pronto-socorro. Passei a noite lá, deitada, com dor, e passou um colírio que não adiantou de nada. E quando foi no dia seguinte, eu acordei novamente de manhã, com dores. E meu pai olhou meu olho e viu que ele estava ficando branco. E começou a se preocupar. Chegou na minha mãe e falou assim, ela tá ficando cega. E ambos preocupados falaram assim, vamos procurar um oftalmologista. Até então, devido às dores, eu não tinha ido na igreja. No dia seguinte, eu procurei a igreja, fui, e o pastor, usado por Deus, fui revelado de uma macumbaria, para me deixar cega. No dia seguinte, fui no oftalmologista, não sabia me dizer o que era, e fui fazer alguns exames. O médico constatou que me deu uveíte bilateral, porém, não sabia o que poderia ter causado. E nisso, ele me passou alguns medicamentos, só que eu já tinha confiança em Deus que ele iria me curar. Mesmo com o desespero de ficar cega, eu simplesmente confiei em Deus. Mesmo estando desesperada, não somente a mim, mas também a minha família, nós confiamos em Deus. Então sabíamos que Ele traria a nossa cura. Aos poucos, minha vista foi voltando ao normal e hoje eu enxergo super bem, graças a Deus. Vida normal, curada e abençoada. Meu nome é Cristiane Lúcio Matos Santos, tenho 18 anos e moro em Patinga, Minas Gerais.
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5: Com alegria vos saúdo na paz do Senhor, sua irmã em Cristo, Débora Miranda. Que bom estar com vocês mais uma vez. Eu fico muito assim grata a Deus por esta oportunidade de estar aqui ajudando os novos convertidos no início de sua caminhada com Cristo. Nós estamos falando estes dias sobre a impureza. Falamos o que realmente faz um obstáculo à nossa santificação. Falamos dos modelos da impureza e vamos continuar falando ainda sobre esses modelos. Eu falei na última programação que Davi, que era chamado o homem segundo o coração de Deus, pecou e teve consequências gravíssimas na vida dele. E prosseguindo ainda esse tema, eu posso dizer que você pode vencer as tentações se você permanecer firme no caminho do Senhor. Como eu disse, renunciando a toda espécie de impureza e guardando a palavra de Deus no seu coração. Mantenha os seus olhos sempre voltados para Jesus, que é autor e consumador da sua fé, e corra com paciência essa carreira que está proposta a você. Outro modelo de impureza que eu quero falar hoje são os desejos impuros. E quando eu falo isso, não são apenas os desejos sexuais ilícitos que contaminam o nosso coração, não. Quando o apóstolo Paulo, escrevendo aos Gálatas, ele relacionou no capítulo 5 desse livro, versículo 19 até o 21, quais são as obras da carne? E são elas que impedem a recepção da herança do reino de Deus. Veja, eu vou falar aqui para vocês as obras da carne, aquilo que mancha o nosso coração, que nos traz impureza. Estão aqui relacionadas: prostituição, lascívia, idolatria, feitiçarias, inimizades, porfias, emulações, ou seja, competições, iras, pelejas, dissensões, heresias, inimizades, porfias, emulações, ou seja, competições, iras, pelejas, dissensões, heresias,

0: produzimos o fruto do Espírito e não mais da carne. Agora os frutos do Espírito são esses, que vão produzir em nossa vida: caridade, alegria, paz, longanimidade, benignidade, bondade, fé, mansidão e temperança. O que nós podemos fazer para que nós possamos produzir esses frutos? A Bíblia diz que o que anda em espírito não satisfaz o desejo da sua carne, a qual se traduz por sexo ilícito, adultério, fornicação, e também podemos acrescentar ainda sodomismo, homossexualismo praticado por homens, lesbianismos por mulheres. Não sou eu quem estou dizendo. Não é uma igreja, a nossa igreja Deus de Amor, não. É a Bíblia Sagrada que fala sobre isso, que isso é concupiscência da nossa carne. Não somente isso, mas também bebidas alcoólicas, jogatinas e toda espécie de drogas que vão destruindo o nosso corpo e jogam a nossa alma no inferno. Então fuja, querido ouvinte, você que é servo de Deus, fuja dessas impurezas e permaneça puro. Mas, irmã Débora, não é fácil. Sim, não é. Mas é possível. Como que Deus pediria a nós santificação se isso fosse impossível a nós? De maneira nenhuma. Tudo que o Senhor pede na sua palavra é possível realizar. É claro que é difícil, mas se nós temos o Espírito Santo, nós vamos conseguir, porque é Ele quem vai nos ajudar. Prosseguiremos falando deste tema ainda na próxima programação. Por enquanto, eu deixo aqui o nosso contato para você mandar a sua mensagem. 11 982 92 33 92. Um grande abraço, na paz do Senhor. Se despede Débora Miranda, na paz do Senhor.
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14:16, receba a paz do Senhor Jesus nesta tarde abençoada, concedida por nosso Deus. Hoje, dia 11/5, felizes estamos na presença do Senhor. Eu sou o Sr. Mui Cristo, diácono Emanuel Careno, e nós vamos prosseguindo com muita fé. Este é o programa Voz da Libertação, órgão informativo oficial da Igreja Pentecostal Deus e Amor. Essa programação vai continuar abençoando a sua segunda-feira, esta tarde maravilhosa, a qual Deus preparou para nós. Uma tarde a qual nós estamos em uma programação local e ao vivo. Uma tarde hoje mais amena, em uma temperatura muito maravilhosa, 21 graus na cidade de Ribeirão Preto, uma cidade muito quente, mas nesta segunda amanheceu uma cidade, ou seja, uma temperatura muito agradável para nós, ribeirão pretanos. Já estamos com frio, nós somos um povo calorento, um povo que sente muito calor, porque a nossa cidade é uma cidade quente. Então 21 graus para nós, já estamos no inverno. Deus abençoe todos os irmãos aqui de Ribeirão Preto e também das cidades circunvizinhas. Esta programação é diretamente da sede estadual de Ribeirão Preto. Estamos aqui na rua Saldanha Marinho, de número 740, na responsabilidade do homem de Deus, pastor Cláudio Santos. Lembrando, nossa sede mundial está na Avenida do Estado, 4568, bairro da Liberdade, São Paulo, capital. Na responsabilidade da nossa querida irmã e presidente, Irene Miranda. E hoje, segunda-feira, nós prosseguimos com propósito fiel diante do nosso Deus e Pai, porque hoje é aquele dia maravilhoso de ensinamento da palavra de Deus. Segunda-feira estamos no propósito, tempo de avivamento. Você que deseja ser avivado, renovado, alcançado pelas mãos de Deus, venha hoje, segunda-feira. Já tivemos as nossas duas primeiras concentrações, às 9 da manhã, a presença do presbítero Leonardo Timóteo esteve conosco. Foi uma manhã maravilhosa, onde a palavra de Deus foi ministrada e nós estivemos em clamor, oração ao nosso Deus. Ao meio-dia tivemos aquele culto relâmpago, da meio-dia a presença do presbítero Leonardo Timóteo esteve conosco. Foi uma manhã maravilhosa, onde a palavra de Deus foi ministrada e nós estivemos em clamor, oração ao nosso Deus. Ao meio-dia tivemos aquele culto relâmpago, da meio-dia às 1 da tarde, na oportunidade esteve conosco nosso querido irmão Zaqueu, pregou a palavra, orou em favor das nossas vidas, e foi um culto maravilhoso, mais uma concentração abençoada pelas mãos do nosso Deus. E não para por aí, porque agora, às 14 horas, deu-se início a nossa terceira

0: Cláudio Santos vai falar um pouco mais sobre esta segunda-feira abençoada. Linha aberta, a paz do Senhor Jesus. Vai falar um pouco mais sobre esta segunda-feira abençoada. Linha aberta, a paz do Senhor Jesus.
1: É o programa Voz da Libertação, vamos seguindo com todos vocês. Eu quero neste momento despertar a atenção de todo o povo de Deus da cidade de Ribeirão Preto, porque já estamos nesta segunda-feira abençoada por Deus, podemos dizer assim, porque toda segunda-feira em nossa sede, Cláudio Santos, eu quero te convidar para você estar conosco nesta segunda-feira, para receber a bênção, a palavra do coração de Deus. Eu vou estar no horário das 19 horas, isso mesmo, no horário das 7 horas da noite, eu vou estar trazendo a palavra de Deus e orando em favor de todos vocês. E você é o nosso convidado para vir ouvir uma palavra do coração de Deus para o seu coração. Não fique de fora, venham ser participante das bênçãos de Deus.
2: Ele é o único que pode vivificar, porque na visão que nós lemos,

nos mostrar que só Deus tem o poder para dar a vida. Só Deus tem o poder para realizar algo que já está morto. Só Deus pode transformar um cenário de morte em um cenário de um exército vivo. Por que só Deus pode tornar? Porque Deus é Deus general. Deus é Deus de batalha. Deus é Deus comandante na guerra. Deus é Deus que pega a nossa vida e Ele mostra para nós, irmãos, e nos... Deus é Deus que pega a nossa vida e Ele mostra para nós, irmãos, e nos põe dentro do seu exército. Uma irmã dos Estados Unidos pediu oração: pastor, ore por mim, porque o meu filho colocou na cabeça, ele colocou lá, ele pediu oração lá na oração, porque colocou na cabeça de fazer...

Aí está, ouvinte, só um pouco da palavra que Deus tem para falar na sua vida. E nesta noite de segunda-feira, você é o nosso convidado especial para receber a bênção de Deus. Lembrando a todos nossos amados ouvintes que nesta segunda-feira, toda segunda-feira, nós temos o culto de ensinamento, o culto de avivamento, o culto do poder da palavra de Deus que é derramada, a palavra que nos vivifica, a palavra que nos santifica. Você não pode ficar de fora. Todos os nossos irmãos membros, obreiros, obreiras, você visitante, frequentador, olha, é aberto ao público este culto e você pode receber a palavra de Deus no seu coração e também na sua vida. O endereço é fácil, é Rua Saldanha Marinho, número 740, no centro da cidade de Ribeirão Preto, esquina com a Florenço de Abreu, número 124, onde nós temos o nosso estacionamento. O Senhor tem algo na sua vida, Deus tem algo a fazer na tua casa, Deus tem algo a fazer no seu coração. E eu quero lembrar também todos os nossos amados ouvintes que em toda segunda-feira nós temos o nosso culto de ensinamento, o culto doutrinário, o culto do avivamento, poder e revestimento do Espírito Santo em todos os horários, em quatro grandes horários, no horário das 9 da manhã, no horário do meio-dia, 2 da tarde, e você é o nosso convidado também para estar conosco. No horário das 9 da manhã, presbítero Leonardo Timóteo, ele pregando a palavra de Deus e orando em seu favor. Esse homem de Deus prega e ora. E no horário da meio-dia, nosso irmão cooperador Josias, e à tarde, às 2 horas da tarde, presbítero Silvano Costa. É o culto do ensinamento, onde o presbítero Silvano, ele também, que é o professor do CFO e também das aulas do batismo, ele estará pregando nesta segunda-feira à tarde. Então veja bem, toda segunda-feira em quatro grandes horários. E logo mais, no horário das 19 horas, este que vos fala, você que não pôde estar conosco durante o dia, você pode estar conosco no horário das 19 horas, este que vos fala, pastor Cláudio Santos. Quero orar, clamar a Deus pela sua vida. Somos a Igreja Pentecostal Deus de Amor e vamos pedir para que a doutrina do Senhor seja gotejada, seja todo dia implantada em nós através da sua palavra. Aguardo todos vocês. 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
1: 14:32.
2: Meu nome é Heloísa, eu moro na Vila Bancária, aqui em São Paulo mesmo, e o meu testemunho é de conversão. Eu tenho 27 anos de casada, vivia muitos anos de sofrimento, com muitas lutas dentro do meu lar, muitas brigas, porque o meu esposo ele gostava de beber muito, e eu não gostava que ele ia para o bar. Então eu queria vencer esse problema. Quando eu ia no supermercado fazer a despesa, eu comprava todo tipo de bebida que tinha no supermercado. Era conhaque, era vodka, eu trazia caixas de cerveja. A minha despesa, uma vez o caixa do supermercado perguntou, a senhora tem bar? Aí eu falei, não, porque eu queria vencer esse problema com as minhas próprias forças. Então eu colocava todo tipo de bebida do meu lar. Aí só que ele bebia que estava na minha casa, e aí ia para o bar, ficava a tarde inteira jogando e bebendo com os amigos dele. E quando voltava, ainda bebia o que tinha em casa ainda. Aí eu ficava irada, com muita raiva, começava a brigar com ele, começava a xingar vários palavrões, jogava bule de café, eu jogava as panelas, eu quebrava a casa inteira brigando com ele, e nada dava certo. Aí ele ficava um mês, dois meses dormindo no sofá na sala e eu no quarto, e meus filhos tudo assustados de ver tanta briga. Quando chegava o fim de semana, era um desespero dos meus filhos. Eu tenho duas filhas e elas ficavam muito assustadas por causa das brigas. Aí quando foi um dia, a minha mãe me convidou para mim vir para a igreja. Ela falou, você vai para a igreja, busca o Senhor, e Deus entra na sua casa e tudo isso vai ser resolvido. E eu falava, eu não preciso ir na igreja, eu tenho Jesus na minha vida. Porque a gente não sabe como é que a gente faz para que Deus venha operar na nossa vida. E aí eu não estava mais aguentando aquela situação. Eu fui na igreja com ela, e ela falou para mim, nós vamos para a igreja quando você chegar em casa, e vocês vão parar de brigar. Aí quando eu fui para a igreja, fiquei no culto, quando eu cheguei em casa, foi igualzinho ela falou. Graças a Deus ele tinha parado, a raiva tinha parado, e ele estava de novo, tudo bem. Mas chegava outro fim de semana, era a mesma coisa. E eu cansada de lutar, cansada de viver uma vida de sofrimento, de querer buscar a solução com as minhas próprias forças, não aguentando mais, eu aceitei Jesus como salvador da minha alma, e Jesus entrou na minha vida, ele entrou na minha vida, e ele revestiu a minha vida, ele tirou de mim toda aquela ira, aquela revolta que eu tinha, de querer vencer as coisas com a minha própria força, e eu peguei, entreguei tudo nas mãos de Deus, e sem precisar de comprar mais bebida, de revestir a casa de bebida, ele foi parando de beber, ele deixou de ir para o bar, ele viu a transformação que Deus fez na minha vida, e através dessa transformação que só Jesus pode fazer na vida da gente, ele falou para mim que eu estava diferente, que eu trazia paz para dentro de casa, e não mais pela minha força, mas pelo poder de Deus, ele parou de beber, parou de trazer bebida para dentro de casa, agora minha casa vive na paz, graças a Deus, a transformação que Deus fez na minha vida, e eu creio na palavra do Senhor, que a gente vai ganhar sua própria família, seu esposo, sem abrir a sua boca, porque quando a gente se cala, Deus fala por nós, e ele dá vitória, ele dá força para nós suportarmos todas as dificuldades, e o nome do Senhor é exaltado. Você que está com esse problema, que tem problema com seu esposo, que vive com briga no seu casamento, querendo até desistir do seu casamento, desfazer tudo, não faça isso, procure a igreja, vá para os pés do Senhor e você vai receber a bênção, o livramento e a vitória para você e para sua casa, em nome do Senhor Jesus. Eu agradeço a oportunidade, amém. Jesus.
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3: É Lourdes Dias Ferreira. A minha bênção que eu recebi, eu tinha uma úlcera no estômago fazia 3 anos, eu tomava o remédio, não valia nada o remédio. Aí o médico falou assim, você pede Jesus para te curar, seu Deus, não é crente? Pede Jesus para te curar. Eu já passei os remédios, mas não adiantou não, né? Só voltou de novo, né? Aí eu vim aqui hoje na campanha e Jesus me curou hoje na campanha. 3 anos sofrendo com a úlcera. Até que eu tô com a bolacha, comi meio taco de bolacha, não fez nada. Não podia se alimentar, nem beber, aquele negócio azedo no estômago, vomitava. Aquela coisa horrível. E fui curada também do diabetes, fui curada da pressão alta e a minha coluna também. na Igreja Pentecostal Deus e Amor, com a oração. Enferma, tá enferma, não podia fazer quase nada em casa. Aquela dor terrível, meu marido mandava comer, eu falei, eu não posso comer, prazer de comer, nem de trabalhar, nem nada. Aquela dor terrível, ia até os ossos da...

0: toda a sua família receber os milagres de Deus. A entrada é franca e a bênção é gratuita.
1: São 14 horas com 37 minutos. Você ouviu aí este momento maravilhoso de adoração e também testemunhos. Esses são os testemunhos maravilhosos, obras exclusivas das mãos do Senhor Jesus aqui na Igreja Pentecostal Deus e Amor. Você ouviu vidas que usaram a fé, isso mesmo, vidas que usaram a fé, buscaram ao Senhor e alcançaram verdadeiramente o milagre das mãos de Deus. E nós estamos aqui para semear este convite no seu coração também, para que você venha usar a sua fé, levantar a sua cabeça, buscar ao Senhor Deus, para que o Senhor mova as mãos em teu favor e o milagre também te alcance. Talvez você sofra aí com situações familiares, enfermidades, perturbações malignas. Você é uma pessoa que não tem paz, é uma pessoa que vive dependente de medicamentos, até mesmo para dormir. Jesus tem cura, Jesus tem livramento, o Senhor Jesus tem a obra gloriosa para ser realizada na sua vida. Portanto, eu convido você, venha e não deixe para amanhã, venha ainda hoje, para que você receba a bênção do céu, a bênção do Senhor. Você e toda a sua casa venha ser abençoado por nosso Deus. Nosso endereço aqui é muito fácil: Rua Saldanha Marinho, de número 740, no coração da cidade de Ribeirão Preto. É o endereço da sua bênção, é onde o Senhor vai abençoar a sua vida piamente e você vai sair daqui com a paz no seu coração, vai sair daqui liberto, liberta, transformado, transformada, e eu tenho certeza que esta bênção e esta transformação vai se estender para toda a sua casa.

É, nós clamamos a Deus, portanto, aquele que clama, ele vai ter resposta. O que bate a porta se abre, o que busca, ele encontra. Promessa do Senhor para o seu povo, para a sua igreja. E a Igreja Pentecostal Deus e Amor está empenhada nesta busca, neste clamor diário, buscando a presença de Deus. E como você ouviu entre muitos outros testemunhos, o Senhor Jesus tem operado de uma forma linda e vidas têm sido abençoadas. Agora são 14:39 e eu quero deixar aqui os meus agradecimentos aos irmãos e irmãs que participam através do WhatsApp do nosso estúdio. Muitos irmãos e irmãs que usam a fé e sempre está mandando os pedidos de oração, sempre está participando, mandando o nome e também a cidade que está nos ouvindo, porque isso é maravilhoso, você está participando do programa Voz da Libertação. O WhatsApp aqui do nosso estúdio é muito fácil para você que nunca participou e deseja participar. O nosso WhatsApp aqui é muito fácil. Nosso DDD é o 16 e o número é 993-71-2972. Repetindo, hein? O WhatsApp aqui do nosso estúdio, 993-71-2972. Pode mandar o seu pedido de oração para nós, que nós teremos a alegria, o prazer de estar clamando em favor da sua vida, apresentando a Deus o teu problema, a tua situação, a tua casa, a tua família. E nós temos a plena certeza e convicção, as mãos de Deus vão te alcançar e vão operar em favor da sua vida, porque o Senhor está com mãos estendidas na Igreja Pentecostal Deus e Amor. Eu quero chamar a vossa atenção, porque hoje, segunda-feira, mais uma semana iniciando, uma semana maravilhosa, uma semana abençoada, que Deus assim permita, que em todas as áreas, em tudo, seja assim esta semana. Mas eu quero lembrá-los que nós falamos já sobre a nossa segunda-feira hoje, este maravilhoso propósito, a campanha Tempo de Avivamento, porém não para por aí. Não, não para, porque aqui na sede estadual de Ribeirão Preto, nós temos as nossas concentrações de segunda a sexta-feira, são

0: quatro concentrações, quatro horários para que você assim esteja conosco. Primeiro, 9 da manhã, depois ao meio-dia, também às 14 horas e às 19 horas é a nossa quarta e última concentração de segunda a sexta-feira. E muito bom quando você está conosco, ouvinte, você através desta programação é abençoado, nós oramos, louvores alcançam o seu coração, testemunhos, momento de palavra de Deus, mas também este programa, ele te informa, você fica bem informado, bem inteirado acerca da obra de Deus, dos horários, endereço, para que você assim esteja conosco e o Senhor venha te abençoar plenamente com as ricas bênçãos espirituais. Portanto, venha, não deixe para depois. Vamos juntos unir a nossa fé, buscar ao Senhor, porque o Senhor tem bênçãos para as nossas vidas. Lembrando, hein, de segunda a sexta-feira, quatro concentrações, quatro horários, 9 da manhã, meio-dia, 14 e às 19 horas, juntos nós estaremos buscando a presença do Eterno Deus. E eu quero lembrar, queridos ouvintes, atenção, hein? Está chegando o grande dia neste sábado, encontro de homens e mulheres de fé. Meu Deus, encontro de homens e mulheres de fé acontecerá neste sábado agora desta semana, hein? Veja bem, este sábado, dia 16, nós juntos estaremos neste encontro de homens e mulheres de fé. Está chegando aí este grande dia, esta grande concentração em que nós buscaremos ao nosso Deus e seremos mais esta vez edificados pelo Senhor. Eu serei edificado, porque eu vou estar lá, permitindo o nosso Deus, nós estaremos juntos para a glória do Senhor Jesus. E você, ouvinte, é o nosso convidado especial. Sem dúvidas alguma, você é o nosso convidado. Nós teremos o encontro de homens ali na avenida, ou seja, na rua Doutor Loyola, que é a nossa Igreja Pentecostal Deus e Amor. Ali do Vila Tibério se encontrava, neste endereço, Rua Doutor Loyola. Nós lá estaremos juntos, buscando a Deus no encontro de homens de fé. Atenção, hein? Os varões de Deus, atenção, homens de fé. Atenção, você membro obreiro, você que também não é membro da Igreja Deus e Amor, está aberta a todo o público, você de uma outra denominação ou que não professa nenhuma fé. Enfim, encontro de homens de fé. Nós temos fé e nós estaremos juntos lá e nós estendemos este convite a todos os irmãos que aqui nos ouvem. Você pode convidar meu irmão, seu esposo, você que é jovem e está ouvindo, pode convidar o seu pai. Enfim, todos os homens estão convidados a estar conosco neste sábado, hein? Está chegando encontro de homens de fé da sede estadual de Ribeirão Preto. Será um dia que com certeza ficará marcado em nossas vidas e nós seremos edificados. Momento de palavra de Deus, palestra também será ministrada e eu tenho certeza que vai ser algo marcante e glorioso. O nosso querido irmão pastor Rodrigo virá lá de Minas Gerais para pregar a palavra de Deus e o pastor Cláudio Santos vai estar trazendo uma palestra maravilhosa aos nossos corações. Eu tenho certeza que vai ser uma noite maravilhosa a partir das 18h30. Já marque na sua agenda às 18h30, atenção, homens de fé, hein? Às 18h30 dará início a nossa concentração, ao nosso encontro de homens de fé na rua Doutor Loyola, aqui pertinho da nossa sede, no bairro do Vila Tibério. Meu Deus, vai ser algo maravilhoso. Quem não for, com certeza vai estar perdendo uma oportunidade de receber as bênçãos dos céus. E as irmãs, mulheres de fé, estarão aqui em nossa sede estadual de Ribeirão Preto, todas as irmãs de qualquer faixa etária que seja, jovem, irmãs aí da melhor idade, meia idade, enfim, as irmãs mulheres de fé estão convidadas para estar aqui na nossa sede estadual de Ribeirão Preto, Rua Saldanha Marinho, de número 740. As irmãs estarão aqui reunidas em uma fé maravilhosa, buscando ao Senhor Jesus. A nossa irmã Célia Rodrigues, vindo da cidade é da Flórida, né, no estado da Flórida, Estados Unidos, vai estar aqui conosco ou com as irmãs, pregando a palavra de Deus, orando por todas naquele encontro maravilhoso. E a nossa irmã Elaine Marques, vindo também de Minas Gerais, vai estar trazendo uma maravilhosa palestra ao coração das irmãs, que sem dúvida alguma edificará todas as irmãs que aqui estiverem. Lembrando que as 200 primeiras mulheres que chegarem a partir das 18 horas vão receber aí uma lembrança, um presente maravilhoso e serão edificadas pelo Senhor. Então eu quero reforçar, hein? Neste dia 16 agora, encontro de homens e mulheres de fé na cidade de Ribeirão Preto, todas as irmãs convidadas para estar aqui na sede estadual de Ribeirão Preto a partir das 18 horas. E nós, homens de fé, homens de Deus, estaremos na Vila Tibério, Rua Doutor Loyola, a partir das 18h30. Por quê? Porque nós iremos primeiro, claro, deixar as damas, as nossas esposas, aqui na sede estadual, e depois nós subiremos para o Vila Tibério, que é bem próximo, bem acima, e aí todos seremos abençoados e edificados por nosso Deus. Então fica aí este convite, você vai convidar a sua esposa, e você também convida o seu esposo, e nós vamos juntos neste propósito maravilhoso, propósito genuíno de buscarmos juntos ao Senhor Jesus. Você nunca participou de um encontro de homens e mulheres de fé? Está aí a oportunidade para que você assim esteja conosco e ser edificado por nosso Deus.
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0: 14 horas com 48 minutos, eu quero chamar a vossa atenção para as aulas do batismo. A Igreja Pentecostal Deus e Amor está empenhada em ganhar almas para o reino do Senhor Jesus. Para isso, nós estamos aqui já na sede estadual de Ribeirão Preto, empenhados nas aulas do batismo. É isso mesmo, aulas do batismo estão acontecendo todos os domingos pela manhã, às 9 da manhã. Pastor Cláudio Santos está aqui para falar um pouco mais sobre esse momento tão maravilhoso de nós aprendermos.
1: É o programa Voz da Libertação. Que prazer poder estar falando com toda a amada audiência. E eu quero neste momento chamar a preciosa atenção dos nossos queridos, amados irmãos, novos convertidos que estão aí se preparando para o batismo, estão neste período de ensinamento para nós juntos ali na presença de Deus, diante do rio, batizar em nome do Pai, do Filho e do Espírito Santo. Vamos batizá-los em nome do Pai, do Filho e do Espírito Santo de Deus. Eu quero agradecer a todos que já estão tendo seus ensinamentos, seus estudos bíblicos em todas as igrejas Pentecostal Deus é Amor. Dia 27 de setembro teremos o nosso batismo. Nós teremos este batismo agendado para o último domingo do mês de setembro desse ano de 2026. E aqui na sede estadual, nós estamos tendo o nosso estudo preparatório para o batismo todos os domingos no horário das 9 horas da manhã. Você que é novo convertido, você que está interessado em batizar, você pode estar conosco, falar com o presbítero Silvano, ele que é o responsável das aulas do batismo. Já temos um número de pessoas que estão tendo esse ensinamento e está uma bênção. Quero convidar você, sua família, você que não é batizado ainda e quer se batizar, ou você que não creu no seu batismo. Talvez você tenha dúvida acerca do batismo. Será que eu batizei corretamente? Será que eu estava preparado para me batizar? Então você pode tirar as suas dúvidas vindo aqui na rua Saldanha Marinho, 740, no horário da manhã, neste domingo. Todos os domingos, às 9 horas da manhã, procure o presbítero Silvano, ele que vai estar te orientando. Tá certo? Que Deus abençoe a todos vocês e vamos seguindo, porque as vidas são salvas através do poder de Jesus. Que Deus abençoe.

Esteve aí, queridos ouvintes. Deus abençoe o pastor Cláudio Santos pela presença e também pela participação, falando um pouco mais sobre o batismo. Será um dia glorioso, um culto a Deus, e nós estaremos juntos celebrando ao Senhor Jesus por estas almas preciosíssimas que estarão descendo as águas do batismo.

0: É, ninguém pode deter o dono do poder, ninguém pode deter as mãos do Senhor pelejando, trabalhando em seu favor. Eu quero já convidar aos ouvintes, está aqui conosco o presbítero João Batista, e nós vamos fazer uma oração em favor dos ouvintes. Vamos clamar, orar, pedir para que Deus abençoe cada ouvinte, abençoe os lares, as famílias, abençoe os ouvintes que estão aí nos hospitais, enfim, onde você estiver. Nós vamos interceder, orar pela sua vida, e o presbítero João Batista aqui está, e nós vamos fazer este clamor, esta oração. Eu quero orar em favor da sua vida, em favor da sua casa, da sua família, também os pedidos de oração que os irmãos e as irmãs mandaram para nós através do WhatsApp aqui do estúdio. Vamos estar orando e intercedendo, e eu convido você, ouvinte, a orar juntamente conosco e o presbítero João Batista. Vamos então, neste momento maravilhoso, momento de oração.
1: O grandioso e eterno Pai, que neste momento, Senhor, o Senhor possa alcançar este ouvinte, este irmão que está ouvindo esta programação, Senhor. Ó Deus querido, ó Deus poderoso, nós sabemos, ó Pai, que tudo quanto pedimos em oração, Senhor, crendo nós, receberemos. Eu creio, Senhor, que esta oração, ó Pai, chegará até a Ti, Senhor. Ó Deus, eu oro em favor desta pessoa que está acamada agora, Senhor, neste hospital. Eu oro, Senhor, em favor, ó Deus, desta pessoa que está enferma em casa, Pai querido. Ó Deus da providência divina, que o Senhor possa alcançar este irmão, esta irmã, Senhor, que está clamando conosco agora, Pai querido. Abençoe, Senhor, este ouvinte que acabou de ligar o seu rádio receptor agora e ele se encontra com esta oração, ó Pai. Não foi por acaso, Senhor, mas sim, ó Pai querido, o Senhor alcançando este irmão, o Senhor alcançando esta irmã para ser curada, para ser liberta, para ser, Senhor meu Deus, tocada por Ti nesta tarde. Ó Pai querido, Pai amado, aonde chegar, Senhor, a onda sonora desta emissora, que o Senhor possa curar, que o Senhor possa libertar, que o Senhor possa, ó Deus, curar aquele que está enfermo, Pai. Deus querido, Deus da providência divina, abençoa cada vez mais, Senhor, esta programação, a voz da libertação, Senhor. Ó Deus, usa o teu servo, nosso irmão Emanuel Careno, nesta programação, ó Pai, que ele possa, Senhor, estar sempre, ó Deus, aleluia, na direção do Espírito Santo. Senhor, abençoa nosso querido pastor Cláudio Santos e família. Ó Deus querido, ó Deus maravilhoso, que o Senhor possa ir de encontro também aos irmãos ouvintes, presidiário, todos esses que estão acompanhando, Senhor, esta oração, ó Pai. Deus abençoe, ó Pai querido, o evento do dia 16 agora, Senhor. Pai querido, nós sabemos, Senhor, que o Senhor está no céu e está olhando por nós, está cuidando de nós. Senhor, abençoa cada programação, Voz da Libertação. Ó Deus querido, ó Deus da providência divina, visita minha família, meus filhos, dai o livramento, Senhor, cura as enfermidades, confirma, Deus, a bênção, confirma, Deus, a grande vitória. Este caminhoneiro, Senhor, que está com o rádio ligado agora, Senhor, seja com ele. Vai com ele, cuida dele, Senhor. Este que está trabalhando agora, Senhor, eu creio, Senhor, que o Senhor está cuidando de cada um, Senhor. Confirma, Deus, a bênção, confirma, Deus, a grande vitória. Em nome do Pai, do Filho e do Espírito Santo de Deus. Amém. E graças a Deus.
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0: São 14:57, momento de oração, momento de clamor, momento de busca pelo Santo Espírito de Deus, e eu tenho uma certeza, você ouvinte, foi alcançado por Deus também. A sua casa foi alcançada por Deus também. E o Senhor te abençoará de uma forma extraordinária. Deus abençoe o presbítero João Batista, que aqui esteve conosco nesta tarde tão maravilhosa, uma segunda-feira abençoada e concedida por nosso Deus. Também quero agradecer aos nossos irmãos que estão nos trabalhos técnicos, trabalho dos botões, nos auxiliando nesta tarde de vitória, nesta tarde maravilhosa. E não posso deixar de agradecer a você, querido ouvinte, que está conosco, pela sua amada audiência, o seu ouvinte do programa Voz da Libertação, ouvinte assíduo, que sempre está conosco. Deus abençoe muito pela vossa audiência, que a sua casa, a sua família venha a ser plenamente abençoada por nosso Deus. Lembrando que esta programação local já está chegando ao fim, mas o programa Voz da Libertação prossegue com muita fé, abençoando a sua casa, a sua família, manhã, tarde, noite, madrugada, te socorrendo em momentos de dificuldade, de aflição, de lutas. O programa Voz da Libertação, ele segue com muita fé, porque este programa é o programa da Igreja Pentecostal Deus e Amor. Eu quero agradecer aos irmãos ouvintes mais esta vez, que sempre participam conosco através aqui do WhatsApp do nosso estúdio. É muito bom quando você participa conosco, querido ouvinte. Manda o seu nome, a cidade que você está nos ouvindo. Isso é algo maravilhoso, porque nós entendemos que o programa Voz da Libertação está indo além do que nós imaginamos e esperamos, pois vidas estão sendo alcançadas, edificadas, vidas estão sendo alcançadas pelas mãos do Senhor Jesus. Momento de palavra de Deus, oração, testemunhos, louvores, inspirados por Deus, da gravadora MC Music, vai te alcançando e te abençoando grandemente. Deus em Cristo vos abençoe e o Senhor vos guarde debaixo das suas mãos poderosas. Falou contigo seu irmão em Cristo, diácono Emanuel Careno. Fiquem todos na santa e gloriosa paz do Senhor Jesus.

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3: E da Associação Reviver Help, Deus é Amor. Conosco aqui na técnica está o nosso irmão diácono Armando Medina, e direção essa de programação que está sob a responsabilidade da nossa líder mundial, nossa irmã Ereni Miranda.
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3: E é isto, nosso propósito, né? Fazer a vontade do nosso Deus, amor no, com o amor que Ele nos ensinou, e ali recuperando vidas, transformando as vidas. E hoje eu quero começar a programação de uma forma um pouco diferente, de forma especial, que nós estamos aqui numa linha direta com o nosso irmão, pastor Paulo Martins, que está ali em Teresina, e este final de semana esteve ali em Codó, no Maranhão, esteve em São José dos Cassetes, no Maranhão, esteve ali em Timon, esteve junto com o nosso irmão presbítero Marco Magno, estiveram também ali no Eclésia, e grandes coisas o senhor tem feito ali, muita coisa, a Associação Reviver Help, Deus e Amor fazendo, a Fundação Reviver também. E nós vamos ter a programação agora falando diretamente com o nosso irmão Paulo Martins, diretamente de Teresina. A paz do Senhor Jesus, pastor Paulo.
6: A paz do Senhor Jesus, presbítero Nelson, diácono Armando e toda a audiência do programa Espaço Reviver, Deus abençoe. É uma alegria estar aqui com vocês nessa programação especial da nossa Fundação Reviver, da nossa igreja, falando aí do nosso trabalho, das instituições Reviver. Isso é uma bênção de Deus. Muito obrigado aí pelo espaço. Como disse o irmão Nelson, estou aqui na cidade de Teresina. Hoje, né, estamos aqui visitando um novo espaço, onde será o Casa Aberta Reviver e também o projeto Oásis da Fundação. Realmente, nós estamos mudando de local. O local que começamos o ano passado se tornou pequeno, mas o nosso Deus preparou uma área maior com o próprio proprietário do imóvel que nós estávamos. Nos ofereceu esse aqui por um preço realmente abençoador para a obra de Deus, e nós viemos para cá. O irmão Nelson tem acompanhado também esse trabalho. E para a glória de Deus, os irmãos que estão fazendo a montagem, a equipe aqui fazendo as novas salas, a parte de TI, de câmeras, segurança, já está tudo pronto. E em breve estará funcionando aqui essa área, e com uma vantagem. Para a glória de Deus, vamos aqui aumentar os atendimentos. Né? Nós estávamos com o Casa Aberta, na parte da Help, e estávamos com os cursos de corte e costura e informática do projeto Oásis. E agora, dentro desse novo imóvel, nós teremos aqui atendimento do ateliê 60+, e também fisioterapia. Vamos aumentar aqui o atendimento para a população de Teresina, e também um espaço melhor para atendermos os assistidos do projeto Casa Aberta, além de um espaço. E nós temos aqui o varal solidário de roupas para eles. Então ficou realmente um espaço maravilhoso que Deus preparou para nós aqui nesse dia, para a glória de Deus. E estamos aqui avançando. Eu queria ouvir uma palavra do presbítero Rondinelli. Ele está aqui coordenando esse trabalho, ele é o coordenador aqui dos projetos em Teresina, e ele está comigo aqui, que ele está à frente dessa mudança, já há alguns dias ele fazendo esse trabalho. Gostaria de ouvir aqui uma palavra dele. Padre Senhor, Presbítero Rondinelli, Espaço Reviver, estamos falando direto agora lá para São Paulo e para todo o Brasil.
7: A paz do Senhor Jesus, a todos os ouvintes do programa Voz da Libertação, a todos que estão participando aí conosco. Nós estamos aqui numa grande empreitada, fizemos uma mudança, estamos aí de casa nova, um local novo, local melhor, maior. O trabalho evoluiu, cresceu para a glória de Deus, vários assistidos foram atendidos e agora tem também a questão das salas de corte e costura, sala de informática, tem também um ateliê que fazem parte do projeto 60+, e também fisioterapia e informática, corte e costura. Nós sabemos

0: que faz parte do projeto Oasis. Para a glória de Deus, esses projetos têm evoluído aqui em Teresina e vidas têm sido alcançadas para a glória de Deus. Pastor Paulo Martins.
1: E nós sabemos que a quantidade de assistidos aumentou sobremaneira e aqui a capacidade será maior de atendimento, é isso?
0: É isso aí. O que acontece é que lá nós estávamos, na verdade, recebendo 15 assistidos por dia e vendo que o local já não tinha mais capacidade, a gente sabe muito bem que chegou já o período de recebendo 21 pessoas, o local ficou minúsculo, então vimos aqui esse local, trouxemos aqui para a glória de Deus o pastor Paulo Martins, nosso irmão Nelson também, e juntamente com o nosso pastor Kennedy, nós tivemos aí também essa autorização da nossa diretoria, que nós queremos agradecer também por todo esse grande apoio que tem nos dado aqui nesse trabalho maravilhoso. Nossa irmã Regiane Tinoni, também presidente da Associação Reviver Help. Deus tem abençoado. Agora vamos atingir cerca de 30 pessoas, pastor Paulo Martins.
1: Então vai dobrar a capacidade de atendimento.
0: Vai dobrar agora, para a glória de Deus. O que era um atendimento com 15 pessoas, agora nós temos uma capacidade de cerca de 30 pessoas de atendimento por dia.
2: Pastor Paulo,
1: só,
2: presbítero Rondinelli.
1: Nós também temos maior espaço para o corte e costura e também para a informática. Há uma separação aqui, né, de atividade para que tudo corra bem. Deus abençoe, irmão Rondinelli. Alguma palavra, acrescentar alguma coisa a mais nessa grande vitória que Deus está concedendo para os nossos projetos?
0: Para nós aqui é somente um gratidão por tudo aquilo que Deus tem feito. Deus abençoe também a nossa presidente, irmã Irene Miranda, que tem apoiado todos os trabalhos que têm acontecido aqui em Teresina. Louvamos a Deus também, pastor Paulo Martins, nosso irmão Nelson, pastor presbítero Nelson, e também ao nosso diretor, Marco Nagno, e a nossa presidente, irmã Regiane Tinoni, que sempre tem apoiado esse trabalho maravilhoso. E acredito que logo, logo mais, tem mais novidades chegando em nome de Jesus.
1: Amém. Deus abençoe.
2: Pastor Paulo.
1: Então, isso aqui foi a nossa parte que falamos do projeto Casa Aberta e Oasis aqui em Teresina. Mas eu quero falar um pouquinho também desse final de semana aqui na região, irmão Nelson e ouvintes. Foi um final de semana abençoado. Esteve conosco o presbítero Marco Magno, que é o responsável, diretor responsável dos estados do Nordeste. Ele veio aqui realizar uma concentração em Teresina e também visitar os nossos projetos, visto também que ele é o vice-presidente da Associação Reviver Help Deus e Amor. O presbítero Marcos esteve no sábado aqui no Eclésia com pastores dos estados do Piauí e Ceará, foi uma bênção. No sábado à noite, estivemos no Maranhão, na cidade de Codó, uma cidade que estamos investindo. A igreja alugou um enorme salão, construímos salas e agora estamos já em vias de implantação dos nossos projetos. Então, estivemos lá em Codó, o pastor Marco vistoriando essa obra grande, uma bênção de Deus. No domingo pela manhã, nós fomos lá na região de Timon, também no Maranhão, em São José dos Cassetes, onde nós fizemos uma grande ação social. Temos ali o poço que foi perfurado, a nossa igreja reformada e agora ampliamos os nossos projetos. Nós estamos agora atendendo as famílias das comunidades, famílias carentes, e com esse trabalho das cestas básicas, convidando as pessoas para a igreja, ensinando o evangelho do Senhor Jesus e assim levando eles ao conhecimento da verdade e as suas vidas transformadas. Realmente foi uma bênção. E ainda em uma residência mais assim adentro da comunidade, nós estamos ajudando uma família do senhor Raimundo Nonato e estamos construindo para eles um banheiro completo, com fossa, um banheiro digno para a família, porque eles não tinham banheiro. Era apenas um cercado no meio do terreno, sem cobertura, não tinha as condições adequadas para a família e nós estamos já em fase de terminar esse banheiro para atender essa família em nome do Senhor Jesus. Está aí, irmão Nelson, um pouquinho das atividades aqui em Teresina. Amanhã estarei voltando para Codó para nós fecharmos mais alguns orçamentos. E a partir de quinta-feira estamos em Paulistana, grandes eventos em Paulistana. Nós teremos ali inaugurações do poço lá em Afrânio, teremos visita ao Riacho do Meio, com entrega de cestas básicas. Vamos fazer um grande evento

0: no Batmaré para as mães e uma grande concentração em Paulistana, no ginásio, com a presença da nossa querida irmã Regiane Tinonin, que estará pregando a palavra de Deus. Presença do irmão Nelson, pastor Roberto Marena, eu estarei presente, a irmã Helenice, vai estar uma equipe e algumas irmãs também da diretoria da Associação Help estará conosco. Será ali uma semana de muitas bênçãos na região de Paulistana. Deus abençoe, irmão Nelson, estou à disposição para mais alguma pergunta.
1: Que grande bênção, hein? Coisa maravilhosa ver o irmão estar relatando aí tudo que tem acontecido. Porque eu me recordo que um tempinho atrás, nós falávamos de estender esse trabalho e o quanto o Senhor nosso Deus tem permitido nós avançarmos para efetivamente alcançar tantas vidas necessitadas, tanto na parte evangelística de almas sendo alcançadas, como também pessoas em situação de vulnerabilidade. E, pastor Paulo, ficamos felizes porque olha quanto trabalho hoje. Nós normalmente fazemos o programa só aqui de São Paulo. Hoje, podendo contatar o irmão aí diretamente de Teresina, e vendo como, graças a Deus, todos aqueles que nos ouvem, que nos apoiam com as suas doações, com as orações, com as contribuições também, vendo já que começamos o trabalho em Teresina, estamos indo para uma casa agora para efetivamente atender mais pessoas em situação de rua, e eu creio que vamos ter que crescer mais, pastor Paulo. E está crescendo para vários estados, como o irmão relatou um pouquinho aí, ficamos muito felizes, pastor Paulo. Temos a agradecer para que o irmão pudesse aí relatar para todos que estão nos ouvindo, fazendo essa programação ao vivo, para que eles conheçam como estão avançando os projetos, a importância da contribuição deles e também como estão nos ajudando. Então, pastor Paulo, ficamos muito felizes. Quero agradecer ao irmão pela participação, o presbítero Rondinelli. Fica a saudação final aí do irmão, para os irmãos que estão nos ouvindo e aqueles que estão na região, né? Como o irmão estava falando, nós vamos lá para Paulistana. Fica o convite para que eles participem também conosco.
0: Amém. Verdade, é. Participar conosco desse evento será uma bênção na região de Paulistana. Avançando os nossos projetos, crescendo cada vez mais para a glória de Deus. E aqui na região, né, aumentando, ampliando os nossos projetos. Agora temos projetos em todos os estados do Nordeste. Deus preparou o projeto Nordeste Extensão Batmaré. Nós temos aí 10 pastores designados pela diretoria, com o apoio das instituições Reviver, onde estaremos realizando eventos, concentrações, estaremos realizando ações sociais nas regiões carentes. Isso vai ser uma bênção de Deus. Muito obrigado pelo espaço, irmão Nelson. Deus abençoe. Ouvintes, Deus abençoe todos vocês que têm orado, apoiado os nossos projetos. Irmãos que têm levado as suas doações na igreja, depositado nas contas das instituições. Deus abençoe. Essa é apenas uma pequena prestação de contas do que estamos utilizando, e muito bem utilizado o dinheiro, a oferta que vocês têm dedicado às instituições Reviver. Forte abraço, irmão Nelson, Armando e aos ouvintes. Fiquem com Deus.
1: Amém. A paz do Senhor Jesus, pastor Paulo. Muito bom ter a participação do irmão aqui, porque assim vamos atualizando a todos aqueles que estão sintonizados agora na Rádio Deus e Amor, em todo o nosso Brasil, você acompanhando esta programação, o Espaço Reviver, onde o nosso propósito aqui é falar da obra assistencial que a Igreja Pentecostal Deus e Amor tem feito por todo o Brasil, ali visitando pessoas em situação de vulnerabilidade, pessoas que precisam retomar o contato com a família, aquelas mães jovens que são gestantes e não têm condição, cestas básicas que estamos distribuindo, ensino que estamos fazendo, idosos que estamos aí atendendo. É muito grande o trabalho que a Igreja Pentecostal Deus e Amor faz através da Fundação Reviver, Associação Reviver Help Deus e Amor. Então você está aí se atualizando um pouquinho. E mais uma vez fica o nosso agradecimento a todos vocês que têm acompanhado essa programação, a você que tem orado, a você que tem feito a sua doação, a você que tem contribuído. Esse é o nosso propósito também, prestar conta de tudo aquilo que você faz. E eu sempre faço o convite. Acesse o Instagram da Fundação Reviver, o Instagram oficial da Fundação Reviver, o Instagram oficial da Associação Reviver Help Deus e Amor, porque além de você ouvir, você vai poder ver imagens de tudo isso que nós estamos falando aqui, e fica aí mais uma prova ocular, e você pode fazer mais uma ação. Você pode ali indicar, né, o que está ali, o que você está acompanhando, para que outras pessoas possam ver aonde você está fazendo a sua contribuição, a obra que você está ajudando a fazer, alcançando muitas pessoas, e como isso tem se expandido pelo Brasil. É isso. Cristo necessita de nós. Cristo necessita de nós. Cristo necessita de nós. É uma grande bênção, é um privilégio poder trabalhar para o nosso Deus e estender a mão a tantas pessoas necessitadas.

0: E é isso, temos que praticar o amor, estender a mão a todos os necessitados, não importa a quem, mas praticarmos o amor, né, que é este, o amor incondicional que o nosso Deus tem. E ali o pastor Paulo estava falando, né, que nós ampliamos, né, estamos ampliando, indo para um local mais amplo, por quê? O trabalho que nós temos feito, que Deus tem permitido até com a sua ajuda, é cada vez mais e mais atender pessoas que estão em situação de rua. E eu queria aqui reforçar este projeto que nós temos através da Associação Reviver Help Deus e Amor, que é a Casa Aberta. A Casa Aberta, olha aqui, ela, nós vamos ouvir aí daqui a pouquinho o irmão Diácono Armando vai colocar a vinheta para que você saiba mais o que, que a Casa Aberta faz, mas olha, ela começou em São Paulo 2024. Aí partiu para Belo Horizonte, foi para Pacaraima, em Roraima, Boa Vista, Roraima. Aí nós fomos ali para Teresina, no Piauí, nós fomos para Brasília e agora, ultimamente, nós fomos para Cuiabá. E vem mais. E por que estamos fazendo isso? Porque você tem nos ajudado, você tem entendido que esse trabalho, você tem estendido a mão, eu tenho certeza, Deus tem te prosperado e você está nos ajudando. Você faz parte deste grande projeto. Ouça aí um pouquinho sobre o projeto Casa Aberta.
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0: Você pode ouvir então aí do que se trata, né, o projeto Casa Aberta. Você que conhece já vai sabendo cada vez mais, vai se inteirando cada vez mais, continua nos ajudando com a sua oração, com as suas doações, porque precisamos aí de doações de roupas, produtos de higiene, produto de limpeza, tudo isso ajuda na manutenção desses locais que são abertos para nós recebermos vidas de pessoas que estão em situação de rua, pessoas que, veja, acabam perdendo sua dignidade, porque quando vai para a rua, já acaba não tendo ali a moradia, já não tem uma alimentação adequada, já começa a ficar enferma, já não tem um local para tomar banho, às vezes acaba se envolvendo no mundo do vício, das drogas, da bebida, da prostituição, às vezes no próprio crime. E são pessoas que perderam o norte. Não cabe a nós ficarmos julgando porque se foi uma questão familiar, se foi uma decepção amorosa, se foi uma briga entre família, não importa. Se foi uma depressão que a pessoa caiu, o que cabe a nós? E é o que nós temos feito através deste projeto Casa Aberta. É abrir cada vez mais locais onde nós possamos receber essas pessoas para ali primeiro com todo carinho, conversar com essas pessoas, porque normalmente quando você aborda uma pessoa em situação de rua, ela até fica meio ali avessa ao primeiro contato que você faz, desconfiada. Ela fica pensando, pô, o que, que o pessoal quer em troca disso? Ela começa a duvidar da ação que nós estamos fazendo, do amor que está sendo praticado, porque ela se vê à margem da sociedade, ela se vê ali como uma pessoa esquecida, ela se vê como uma pessoa ignorada. Às vezes a própria família já perde o interesse de procurar aquela pessoa. E nós sempre falamos, não é só a parte material, é a parte espiritual. Nunca deixe de crer e orar em prol de um familiar seu que eventualmente talvez esteja nessa situação. Não perca as esperanças, creia no Deus vivo, no Deus Todo-Poderoso. Esteja ali orando, porque de repente numa situação dessa, a pessoa vem para a Casa Aberta, recebe uma orientação, ali ela está sendo recebida, ela vai ter um alimento, ela vai ter um calçado, ela vai ter uma vestimenta, ela vai poder tomar um banho, né? Tem o alimento, tem o contato tanto psicológico, o apoio espiritual. E Deus começa a trabalhar na vida desta pessoa e de repente essa pessoa está reintegrada à sociedade, reintegrada à família. Então continue nos ajudando. Você ouviu aí na vinheta, são pequenos gestos. Nós não estamos pedindo muito. Irmão Nelson, de quanto que é a contribuição? Aquilo que Deus colocar no seu coração, livremente no seu coração. É disso que a palavra nos diz, é isso que Deus nos ensina. E veja o próprio Senhor Jesus, ele diz, ó, tive sede, deste-me de beber, tive fome, deste-me de comer, estava nu, vestiste-me, né? Estava enfermo, visitaste-me. O Senhor não está falando de valor, o Senhor está falando de atitude, de pequenos gestos. Então, às vezes, vocês falam, irmão Nelson, ah, eu não tenho condição, olha, eu até contribuo, mas para que as pessoas possam fazer esse trabalho mesmo. Isso, a sua contribuição é importante. Nós estamos aqui na Rádio Deus e Amor, 64 anos, divulgando esta grande obra, ensinando a palavra de Deus, ajudando vidas a se recuperarem, vidas sendo salvas. Nós estamos aqui também fazendo isto por quê? Porque você que sempre nos acompanhou no programa Voz da Libertação, através da Rádio Deus e Amor, você ajudou para que tudo isso aconteça. Quando nós temos o privilégio dado por Deus de alcançar mais uma vida que está em situação de rua, você está participando, é a sua participação. É você estando conosco na sua oração, é você estando conosco na sua doação, é você estando conosco na sua contribuição. Se o Espírito Santo está falando com você agora, se Deus está falando com você, continue ajudando. Quando Deus nos dá o fôlego de vida, quando Deus nos chama, nos dá o privilégio de conhecer o amor do Filho dele, do Senhor Jesus, que ali dedicou a vida dele em prol da nossa vida e hoje nós estamos aqui. Deus tem prosperado, você tem uma porta de trabalho, você tem um alimento sobre a sua mesa, você tem ali um calçado, você tem uma vestimenta, você pode reclinar a cabeça num travesseiro, em uma cama. Tem muitas pessoas que não têm essa possibilidade. Mas com o amor que Deus nos ensina através da palavra dele, nós estamos aqui, nesse espaço, agora fazendo esta divulgação. Por quê? Porque entendemos o amor de Deus. E quando você estende a mão, você está praticando exatamente aquilo que Jesus disse. Você está fazendo parte disso. Então continue nos ajudando. Então continue. Esse é o nosso propósito. Cada vez mais e mais alcançar vidas. E você que pode, continue com a sua contribuição. Nós vamos colocar agora aqui no ar o número das contas correntes da Associação Reviver Help Deus e Amor e a chave Pix. E você pode anotar aí e fazer a sua contribuição. E como eu falei, quanto, irmão Nelson? Fica a seu critério, meu irmão, minha irmã. Você que está nos ouvindo, aquilo que o Senhor nosso Deus colocar no seu coração, porque veja, você está na verdade contribuindo para a própria obra de Deus. E eu tenho certeza, dos altos céus, o Senhor o recompensará por tudo isso.
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0: Você ouviu então, né, os números das nossas contas bancárias, a chave Pix. E se você quer ajudar, ainda há uma outra forma. Você está ouvindo, seu coração está ardendo, você fala, puxa, eu queria tanto ajudar essa obra e eu não posso ajudar agora. Ó, há um outro pequeno gesto que você pode ajudar para este grande projeto. Nós temos uma campanha, isso está em todas as nossas igrejas espalhadas por todo o Brasil, que é uma campanha simples. Você pode recolher tampinhas PET, tampinhas de refrigerante, de caixas de leite, de produtos de higiene. Então, né, você pode produtos de limpeza, você pode recolher essas tampinhas PET, hoje também até latinhas, né, recicláveis, e você levar até uma das nossas igrejas pentecostais Deus é Amor por todo o Brasil. Você pode procurar uma das nossas igrejas ali, você que não é da Igreja Pentecostal Deus é Amor, irmãos de outros ministérios, você que é simpatizante, está ouvindo essa programação agora, você pode fazer esta coleta e entregar em uma das nossas igrejas pentecostal Deus e Amor. Depois elas serão recolhidas e todas elas serão vendidas, e todo esse recurso dessa venda desses recicláveis, ele é destinado a manter esses locais abertos, a casa aberta. Então continue nos ajudando. Aí você pode aí, olha, faça essa campanha na sua própria casa. Aquilo que você consumir aí de leite, refrigerante, produto de limpeza, guarde a tampinha PET e depois você entrega. Você pode divulgar para os seus amigos no trabalho, na escola, no seu condomínio, no comércio. É um ato simples, né? Talvez não é financeiramente, mas um ato de amor. Você falando desta grande obra que está sendo feita, Deus está permitindo para alcançar outras vidas, outras pessoas serão tocadas no coração, se engajarão nesta campanha, e aí esse ato, esse pequeno ato, esse pequeno gesto de colher essas tampinhas, já vai poder ajudar muitas e muitas gente. Olha, o irmão Armando já tirou o óculos aqui para mim, bateu assim no punho. Ó, 15:31, né? Meu horário é até aqui às 15:30, graças a Deus. E nós vamos então encerrar esta programação, o Espaço Reviver. Daqui a pouco de volta o nosso irmão diácono aqui, Natiel Papa Gibé, para dar continuidade ao programa Voz da Libertação. Mas nós nunca encerramos uma programação sem aquele momento marcante das igrejas pentecostal Deus e Amor, o momento de oração, porque nós cremos num Deus vivo. Nós queremos no Deus do impossível, no Deus que é provedor e o Deus que tudo pode. Então, neste momento, você que está aí sintonizado conosco, você que colocou seu pedido de oração, é momento de ligarmos a nossa fé e conversarmos com o nosso Deus. Pai querido e Pai amado, em o nome do Teu Filho amado Jesus Cristo, que mais uma vez graças damos a Ti, Pai, por esta oportunidade, porque o Senhor tem nos dado fôlego de vida. Senhor, perdoe as nossas falhas, os nossos pecados. Não temos, meu Deus, como agradecer por tudo que o Senhor tem feito pelas nossas vidas e ter enviado o Seu único Filho, o Senhor Jesus, a sofrer naquela cruz, derramar aquele sangue carmesim, ensinar a nós para a remissão dos nossos pecados e salvação da nossa alma. Pai, eu quero agradecer por esta oportunidade de estar neste grande canal de comunicação, onde, meu Deus, esta programação está atingindo pessoas que precisavam ouvir, meu Deus, esta programação, estão com seu coração apertado, estão entristecidas, umas enlutadas, outras preocupadas por um motivo de doença, outras pedindo a Ti uma porta aberta, Pai, e outras até num hospital, onde tem ali um ente querido e foi desenganado pela medicina. Mas o Senhor é o Deus vivo, o Deus Todo-Poderoso, a quem nós cremos. Pai, quantos e quantos testemunhos nós temos ouvido do Teu trabalhar, meu Deus, e nós cremos em nome do Senhor Jesus, que juntos agora numa comunhão, numa fé, estamos clamando a Ti desde o alto céu do Teu trono. Senhor, o Senhor vai ouvir, o Senhor está nos ouvindo, e o Senhor vai operar nessas vidas, ó Pai. E poderemos ver, meu Deus, e ouvir muitos testemunhos daquilo que está sendo feito para que o Teu nome continue sendo glorificado. Pai, continue abençoando a todos aqueles que têm contribuído para esta grande obra assistencial, a podermos levar a Tua palavra, a podermos assistir pessoas que estão em situação de vulnerabilidade, que não têm o que comer, não têm o que vestir, Senhor, estão ali enfermas, e o Senhor tem nos possibilitado. Então, Senhor, que as Tuas poderosas mãos continuem estendidas sobre todos aqueles que têm contribuído, Pai. Que nada venha a faltar-lhes, meu Deus, mas que antes sempre a Tua presença esteja neste lar e a Tua paz ali esteja. Pai, eu quero apresentar agora diante de Ti a vida da nossa líder mundial, nossa irmã Ereny Miranda. Venha ser com a Tua filha, com a Tua serva, meu Deus, porque grande a obra, grande a responsabilidade. Que o Senhor lhe dê saúde, renove os dias de vida, muitos anos de vida, Senhor. Que dê sabedoria, direção, discernimento para que continue nesta obra. Abençoe a nossa diretoria deliberativa, visitando a vida do pastor Lorival de Almeida, a nossa irmã Débora Miranda, o nosso irmão diácono Davi Miranda Neto, Pai. Ah, Senhor, venha ser com os Teus filhos. E visita também, Senhor meu Deus, dando sabedoria a todos os nossos irmãos diretores da diretoria executiva da Igreja Pentecostal Deus e Amor, a diretoria da Fundação Reviver e a diretoria da ação da Associação Reviver Help Deus e Amor. Pai, abençoe todos aqueles que têm trabalhado para que esses canais de comunicação tenham chegado, Senhor meu Deus, onde Tu queres alcançar a cada vida, a vida do nosso irmão André Miranda ali também. E graças damos a Ti por esta oportunidade. Muito obrigado e certo da Tua santa e divina resposta, nós te agradecemos em o nome do Senhor Jesus para a Tua glória. Amém.
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0: E você então que está sintonizado aí na Rádio Deus e Amor, não saia da sintonia não, agora daqui a pouquinho de volta o nosso irmão diácono Natiel, o papai Gibé, vai estar aqui com o nosso irmão diácono Armando Medina, dando continuidade a esta programação, onde o único propósito é falarmos das coisas do nosso Deus, falarmos das maravilhas que Ele tem feito, para que cada vez mais e mais a sua vida espiritual esteja aí na presença do Pai. Fiquem todos na paz do Senhor Jesus. Quem se despede é o seu irmão presbítero Nelson Santos e o nosso irmão na técnica, que o nosso irmão Armando Diácono Medina. Fiquem na paz do Senhor Jesus.
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2: 15 horas e 36 minutos.
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0: e onde era essa igreja. Nunca tinha entrado numa igreja evangélica. E pela glória de Deus, eu assim anotei o endereço, peguei o ônibus, fui até a Praça dos Andrades em Santos. E ali ouvi o culto, saí de lá muito feliz, graças a Deus. E desde esse tempo para cá, nunca mais eu saí desse programa, A Voz da Libertação. Aceitei a Jesus como meu Salvador. Deus me deu a vitória no casamento, graças a Deus. E hoje eu digo com muita felicidade que eu faço parte deste rebanho do Senhor, servindo a Deus na Igreja Pentecostal Deus é Amor. E eu quero parabenizar a Igreja Pentecostal Deus é Amor, porque Deus abençoe a vida de cada um de vocês nesta programação.
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2: Hora certa para você na Rádio Deus é Amor, agora 15 horas e 41 minutos.
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2: E agora você confere o clima, como está aqui na nossa capital, a gigantesca capital dos Bandeirantes, a cidade que nunca para, né? Olha, vamos saber então como fica o clima para essa tarde, quase finalzinho de tarde, início de noite. É muito bom nós estarmos informados quanto a isto. E eu vou ver aqui, segundo o site Climatempo e outros sites também que nós usamos aqui na Central de Produção Internacional, justamente para você ficar atento a tudo isso. A máxima prevista para hoje é de 20 graus, a mínima de temperatura para essa noite é 7 graus, então é frio, muito frio. E a possibilidade de chover ainda hoje está em 78%. Os ventos sopram a 4 km por hora e a umidade relativa do ar está em 75%. Olha, eu quero chamar a sua preciosa atenção, principalmente o senhor, a senhora, ao saírem de suas casas para virem hoje ao Templo da Glória de Deus, não esqueçam de trazer agasalhos, roupas de frio. Se você tem uma sensibilidade maior ao frio, use a luva, a touquinha, o protetor de orelhas, Isso é muito bom, é importante. Você se cuida, cuida do seu corpo, cuida do templo do Espírito Santo e você enaltece o nome do nosso Deus. Eu já lembro a você que hoje é a segunda-feira do pão, o dia em que o nosso pastor Kleber de Oliveira sobe no altar e prega a palavra de Deus. Então, esta é a informação do site Climatempo para você.

quiser também pode ficar mais bem inteirado através do site e do aplicativo Climatempo. É o que nós utilizamos aqui na Rádio Deus e Amor para te manter informado quanto às mudanças climáticas em nossa capital.

0: E agora tem momento de recordação, porque recordar é viver. Vamos tirar, Pastor Armando, um pouquinho a poeira desse disco de vinil? Vamos rebobinar aqui essa nossa fita cassete. Agora tem baú da MC Music para você. Mais do que vencedora, canta Cristina Santana. Uma recordação lindíssima para açucarar a sua tarde hoje. Olha, e também esquentar um pouquinho seu coração. Tá frio aqui. Eu já coloquei, inclusive, o meu casaco para não morrer de frio. E você vai cantando a Deus conosco, enaltecendo ao Rei da Glória.
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0: 3:48, muito obrigado por sua companhia aqui na rádio Deus é Amor, a nossa igreja pentecostal Deus é Amor, cujo este programa pertence. Foi fundada no dia 3 de junho de 1962 e estamos prestes a completarmos 64 anos de existência, de história. E o que marca toda essa nossa história, o que marca toda essa nossa vida, essa longevidade ministerial, são sinais e prodígios. A nossa igreja tem esta marca, este diferencial, é um propósito que Deus tem para a nossa igreja. E a partir de agora você vai acompanhar relatos de pessoas que vivenciaram, tiveram experiências, e Cristo Jesus lhes concedeu grandes vitórias. Acompanhe e tenha sua fé em Cristo acrescentada através da Rádio Deus e Amor e do programa Voz da Libertação.
1: Paz do Senhor Jesus, aqui quem fala é Marcilene, eu moro na cidade de Limeira. Eu vou contar um testemunho que Deus, um milagre que Deus fez na minha vida. Eu estava com muita dor nas minhas pernas, eu sentia mais de anos na minha perna, uma dor na minha perna direita, como se doesse lá dentro, na veia das minhas pernas, eu sentisse como se fosse dentro da minha veia. Eu sentia muita dor mesmo, há muitos anos. Aquilo me incomodava, eu ficava inquieta. Na hora da oração, eu coloquei a mão sobre uma enfermidade, sobre a mão, sobre a dor nas minhas pernas, atrás do meu joelho, e orei, eu chorei ao Senhor e clamei, e o Papai do Céu respondeu o meu clamor, e graças a Deus eu não senti mais a dor nas minhas pernas. Então eu só tenho a agradecer esse Deus e este programa, que através desse programa, graças a Deus, tem edificado muito a minha vida, minha casa, minha família. Eu tenho recebido muitas bênçãos, muitas vitórias, e até aqui o Senhor tem me ajudado. Então eu agradeço a Deus, agradeço essa oportunidade, que Deus continue abençoando cada vez mais e mais a vida dos irmãos.
2: A paz do Senhor Jesus, aqui é a Fátima da cidade de Joia. Queria deixar uma bênção que Jesus me concedeu. Faz 6 anos que eu passei por uma cirurgia de emergência. A apendicite rompeu e ficou 15 dias com a apendicite rompida. Eu ia na igreja, até chegava na igreja, limpava a igreja. Às vezes chorava de dor, ficava internada. Sempre a dor era forte, não podia mais me alimentar. O médico estava tratando para rim, e não era rim, era apendicite. Chegando ali ao médico, fizeram os exames, e o médico constatou que não tinha mais volta, que eu ia fazer a cirurgia, mas não tinha mais volta. E o médico ali explicou para as minhas filhas e disse: pode preparar toda a tua família, porque a sua mãe vai entrar para a sala de cirurgia. Da sala de cirurgia, se ela resistir à cirurgia, ela vai entrar para a UTI. Mas, com certeza, ela não vai sair viva dessa. Eu entrei às 4:10, às 10 horas eu já estava no quarto, Jesus me deu a vitória, e já faz 5 anos que eu estou trabalhando na obra de Deus novamente, e aqui está meu testemunho, em nome de Jesus, para edificação. Você que tem problema, coloca nas mãos de Deus, Ele pode todas as coisas, Ele é o autor do corpo humano, Ele é a vida, e Ele me devolveu a vida para a glória do Senhor Jesus. Amém.
0: Estão aí 2 belíssimos depoimentos daquilo que Jesus continua fazendo em nossa igreja pentecostal Deus e Amor. Algumas pessoas dizem que contra fatos, contra provas, não há argumentos. E de fato isso é verídico. Por quê? As pessoas que testificam aqui, elas testemunham daquilo que viveram, das suas histórias, de suas experiências. Experiências que por vezes não foram fáceis de serem vivenciadas. Não, pelo contrário, aqui nós não minimizamos o problema em si, nós não minimizamos a causa daquilo que gerou resultados de vitórias. Por quê? Nós maximizamos o Deus quem faz, o Deus que opera, mas nós sabemos que o processo não é fácil de se viver, de se passar. Não é fácil. Eu entendo que quando nós estamos no meio da batalha, no meio da provação, isto aconteceu com o próprio rei Josafá, quando ele estava vivendo um momento de luta, um momento de tribulação, quando três grandes nações, veja bem, três grandes nações vieram contra ele, contra todo o povo de Judá e os moradores de Jerusalém, e ele rasgou as suas roupas, ele se jogou nas cinzas e começou a clamar a Deus. E ele lembrou-se do Deus de Abraão, Isaac e Jacó, do Deus a qual havia feito promessas para o seu povo, e ele tinha confiança de que o Senhor não os deixaria serem exterminados por aquelas três grandes nações. Mas é importante, querido irmão, que nós nos atentemos quanto à importância de nós buscarmos a presença de Deus, reconhecendo que Ele é galardoador daqueles que o buscam. Porque o rei Josafá, mesmo tendo ciência das promessas que o Senhor havia feito para o povo, ele buscou a face do Senhor e pregou o jejum a todos os moradores de Judá e também moradores de Jerusalém. Ele disse: ninguém vai comer, ninguém vai beber até que os céus se abram e o Senhor fale conosco. E no meio da congregação, um homem por nome de Jaziel foi tomado. E eu quero com você ir ao texto. O nosso Deus usou tremendamente, segundo a Crônicas, ou seja, segundo o livro de Crônicas, no capítulo 20, a palavra de Deus fala muito ao nosso coração a respeito desta verdade imprescindível para as nossas vidas. Segundo a Crônicas, fala e narra a história deste grande acontecimento, um fato muito importante para as nossas vidas. E a palavra de Deus é aquela que nos orienta, aquela que nos dá guarida, aquela que nos dá tudo o que nós precisamos para o nosso dia a dia, para o nosso proceder. A palavra de Deus diz que tudo o que nós precisamos para o nosso dia a dia, para o nosso proceder. A palavra de Deus diz que todos assentados no santuário,

0: enfatizou, dizendo: dai ouvidos, moradores de Jerusalém. O Senhor está usando um profeta hoje. Ele está usando uma pessoa para falar com você. Ele usa o louvor, ele usa a canção, ele usa os depoimentos. Ele usa o programa Voz da Libertação, ele usa a rádio Deus e Amor para dizer a você: nesta peleja não tereis que pelejar, parai, está em pé e vede a salvação do Senhor para convosco, ó Judá e vós moradores de Jerusalém. Creia, creia no Senhor, creia de todo o coração, creia com toda a sua alma, creia nele com todo o ímpeto da sua alma, com desejo que arde dentro de você, e tenha certeza, tenha fé que o Senhor é contigo em qualquer tipo de circunstância, em qualquer tipo de adversidade. O Senhor sempre estará ao teu lado. E eu aproveito esta oportunidade para te convidar a participar conosco de um culto aqui em nossa Igreja Pentecostal Deus e Amor. Nós estamos localizados no centro da capital, Avenida do Estado 4568, no bairro da Liberdade, aqui no Glicério, bem ao lado do INSS do Glicério ou INSS Central, a 5 minutos da estação de metrô Pedro II da linha 3 vermelha. Os cultos aqui acontecem todos os dias, às 7, às 9, às 11h30 da manhã, às 3 horas da tarde e também às 7 horas da noite. Hoje é a segunda-feira do pão. Pastor Kleber Oliveira, o nosso pastor, vai pregar a palavra de Deus e orar por todos. Vamos agora à identificação das emissoras, porque são 4 horas da tarde e você segue nossa companhia. Muito obrigado! Daqui a pouco eu volto com você para nossa última hora de comunicação, falando sobre as atividades da nossa igreja, o amor, a paz e as benécias dos céus.
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3: 16:01.
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5: O projeto aprovado pelos senadores institui o Julho Neon, mês em que o poder público deverá promover ações em prol da saúde bucal. A mais recente pesquisa nacional do Programa Brasil Sorridente do governo federal revelou que 37% das crianças de 5 anos nunca tinham ido ao dentista e que apenas 5,2% dos adultos e 1% dos idosos estão livres de cáries no Brasil. Mais da metade das pessoas entre 35 e 44 anos apresentava necessidade de algum tipo de prótese. As desigualdades no acesso ao tratamento também aparecem no estudo, já que os maiores percentuais de lesões dentárias foram registrados nas regiões Norte, Nordeste e Centro-Oeste. Para a senadora Jussara Lima, do PSD do Piauí, relatora do projeto, os indicadores revelam um quadro de insuficiência no atendimento odontológico, que precisa mudar.
6: A persistência de indicadores negativos da prevalência de lesões e de agravos bucais revela que a cobertura assistencial atual ainda é insuficiente para responder às necessidades da população, especialmente entre grupos vulneráveis.
5: O projeto que institui o Julho Neon é do deputado Dr. Luizinho, do Progressistas do Rio de Janeiro, e segue para a sanção presidencial. Da Rádio Senado, Marcela Diniz.

0: Sancionada a lei que regulamenta o exercício da profissão de doula, categoria que oferece apoio físico, emocional e informacional à gestante, especialmente durante o parto normal. A nova lei lista atribuições da doula antes, durante e após o período do parto, como orientar e apoiar a gestante em relação à escolha das posições mais confortáveis a serem adotadas durante o processo e auxiliar a gestante a utilizar técnicas de respiração e vocalização para obter maior tranquilidade. A doula Juliane Aires, da Associação de Doulas Candangas do DF, explica outras funções.
1: A presença da doula no ciclo gravídico puerperal diminui a violência obstétrica porque a doula ela leva a informação para essa gestante, para as mulheres, a doula acompanha todo esse processo. Então, é uma mulher e uma família que está preparada, entende a fisiologia do parto e do nascimento.
0: A lei proíbe que as doulas utilizem equipamentos médico-assistenciais, realizem procedimentos médicos, fisioterápicos ou de enfermagem e administrem medicamentos. A deputada Sâmia Bonfim, do PSOL de São Paulo, que relatou o texto na Comissão de Defesa dos Direitos da Mulher, explicou que a lei abre novos caminhos para as doulas.
2: Para lutar por piso, por jornada salarial, mas mesmo por coisas que antecedem os direitos trabalhistas. Nós estamos falando, inclusive, da autorização de fato de que elas estejam presentes no momento do parto nos hospitais e maternidades.
0: Para exercer a profissão, as doulas terão que ter diploma de ensino médio e curso de qualificação profissional. Mas quem já estava atuando antes da lei há mais de 3 anos não terá que preencher esses pré-requisitos. Da Rádio Câmara de Brasília, Silvia Minhato.
3: Atualmente, o piso de médicos e cirurgiões dentistas é fixado por uma lei de 1961 em 3 e 2 salários mínimos, respectivamente, para uma jornada semanal de 20 horas. O horário noturno tem remuneração 20% maior que o diurno e a hora extra 25% maior que a comum. Se o projeto aprovado pela Comissão de Assuntos Econômicos virar lei, o piso das duas categorias será de R$ 13.662, com reajuste anual pelo Índice Nacional de Preços ao Consumidor Amplo, IPCA. Já a hora extra e o trabalho noturno terão remuneração 50% maior do que a do trabalho diurno. Os custos estimados são de R$ 9,2 bilhões para o reajuste do piso e R$ 71 milhões para o do adicional noturno no primeiro ano. Ao defender o reajuste, o relator senador Nelsinho Trade, do PSD de Mato Grosso do Sul, informou que o impacto será custeado por recursos do Fundo Nacional de Saúde.
4: Daqui para frente, esse vai ser um problema, entre aspas, a ser encarado e colocado como prioridade na fatia a ser dividida do bolo orçamentário do Sistema Único de Saúde. Não dá mais, tem profissionais, tanto dentista quanto médico, principalmente da região Nordeste, que estava ganhando menos que um salário mínimo.
3: A aprovação na Comissão de Assuntos Econômicos foi acompanhada por representantes das duas categorias. O projeto que reajusta o piso de médicos e cirurgiões dentistas foi apresentado em 2022 pela senadora Daniela Ribeiro, do Progressistas da Paraíba, e segue para análise da Comissão de Assuntos Sociais. Se aprovada lá e não houver pedido para votação em plenário, a proposta vai direto para a Câmara dos Deputados. Da Rádio Senado, Marcela Diniz.
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7: 16 horas e 7 minutos.

0: Queridos e queridos irmãos, aceita a paz do Senhor, do seu irmão em Cristo, presbítero Josimar, nesta tarde maravilhosa de segunda-feira, hein? Segunda-feira de bênção, de vitória, dia 11 do ano de maio de 2026. Esse programa é um órgão oficial da Igreja Pentecostal Deus e Amor, com a sede mundial na Avenida do Estado 4568, São Paulo, capital. Na liderança mundial da serva de Deus, irmã Erenide Oliveira Miranda. A nossa sede estadual está localizada na Rua Saldanha Marinho, 740, esquina com a Florenço de Abreu, 124, e está na responsabilidade estadual do pastor Cláudio Santos. Deus abençoe, amados e queridos irmãos, e neste momento eu quero já fazer uma oração, isso mesmo, a oração e a chave da bênção e da vitória. Você que está ligadinho conosco, vamos então orar.
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0: Glorioso Deus, maravilhoso e eterno Pai, Senhor da Glória, que estamos na Tua presença nessa tarde maravilhosa para orar em favor de todos os amados ouvintes desta programação, a Voz da Libertação. Abençoa Teus filhos, Tuas filhas, Senhor, nessa tarde maravilhosa, da qual, Senhor, o rádio de cada um é ligado 24 horas nessa programação. Abençoa este lar, abençoa esta casa, abençoa esta família. Abençoa esta indústria, esta fábrica, abençoa, Pai, também este caminhoneiro, este caminhão, este Uber, ó Deus poderoso, este taxista, abençoa, Pai celestial, mas também abençoa também esta fazenda, esta chácara, aonde esta pessoa está trabalhando, mas está pelo aplicativo no celular, ouvindo a programação, a Voz da Libertação. Abençoa, Pai, dá grande vitória para todos, em nome do Pai, do Filho e do Espírito Santo. Eu oro em favor, meu Pai, ó Deus poderoso, do nosso irmão Fernando, da nossa irmã Leda, da nossa irmã Efigênia, do nosso irmão Zé, ó Deus, da nossa irmã cooperadora Mariô. Abençoa, Pai celestial. Oramos nesta oração em favor do Miqueias, o filho do irmão Paulo de Castro. Ó Deus, nós oramos agora pedindo ao Senhor que o Senhor venha abençoar poderosamente, em nome do Pai, do Filho e do Espírito Santo. Amém, Jesus e amém. Graças a Deus, queridos e amados irmãos. Agora vamos ouvir uma canção logo após esta oração, né? Vamos ouvir agora Com Jesus Venceu, né? Do CD Vaso de Honra, com a cantora Débora Miranda. Vamos ouvir esta canção e daqui a pouco estarei de volta com todos vocês. 16 horas com mais 12 minutos.

E vamos prosseguindo com o programa Voz da Libertação, queridos e amados irmãos e ouvintes. Hoje, segunda-feira de bênção, de vitória, não é? E eu quero já convidar você para estar conosco aqui em Luiz Antônio, na Setorial, na Rua Dom Pedro, 1-832, no Jardim Bandeirante. Eu quero já passar para vocês a nossa planilha semanal, não é? No domingo, você já sabe, né? O domingo da família, o domingo é de bênção, de vitória. Ontem nós tivemos Santa Ceia, bênção de Deus. Inclusive, já quero daqui a pouco falar sobre o mês que vem, mês de junho, não é? E Deus vai estar abençoando poderosamente em nome de Jesus Cristo. Eu quero agora, queridos e amados irmãos, falar sobre a segunda. Hoje nós estamos na grande campanha que vamos estar levantando nesta segunda-feira, a preparação lâmpada para os meus pés é a tua palavra e luz para o meu caminho. Isso mesmo, aonde você vai estar é neste culto de doutrina, culto de ensinamento, culto maravilhoso, e vamos estar adorando a Deus, não é? Na oportunidade vamos estar louvando, agradecendo o nome do Senhor, porque o Senhor também habita nos louvores. Bênção de Deus, aqui mesmo na Setorial Luiz Antônio, Rua Dom Pedro I, 832, no Jardim Bandeirante. Eu quero também falar para você que na terça-feira nós temos aquele culto com as servas de Deus, as mulheres de fé, inclusive dia 16, hein? Dia 16, hoje é 11, tá chegando o dia. Atenção, homens de fé também. Mas vamos voltar aqui a falar da terça-feira, não é? Terça-feira aqui em Luiz Antônio, as mulheres de fé se organizando para a grande festividade que vai acontecer em Ribeirão Preto, das mulheres de fé, o encontro, né? E dos homens de fé também. Vamos prepararmos um hino para nós louvar e agradecer o nome do Senhor. E na quarta-feira pela manhã nós temos aquela campanha que está em andamento, né, da quarta-feira do Mover de Deus pelas nossas causas, né, que seja impossível, que seja perdida, que seja, enfim, nós vamos estar orando. Na oportunidade, a irmã Maria do Socorro, né, a serva de Deus ali junto com ela, e o nome do Senhor sendo glorificado. Na quinta-feira, culto da Fundação Reviver, aqui na Setorial Luiz Antônio, no horário das 19 horas, a irmã cooperadora Gorete, cooperador Antônio Gonçalves, que são os responsáveis pela Fundação Reviver, estão ali apoiando e Deus abençoando poderosamente todas as quintas-feiras. Na sexta-feira nós temos o culto à tarde, isso mesmo, tarde da bênção e da vitória, isso mesmo. E à noite, a grande campanha, guerra contra o mal, 1.000 cairão ao teu lado, 10.000 à tua direita, mas tu não serás atingido. Vem aí uma nova campanha na sexta-feira, hein? Deus abençoando também poderosamente. No sábado, nós temos agora, cada sábado nós temos um evento, cada sábado nós temos um culto abençoado, né? E vem aí o culto com as crianças, não é? Lembrando que no último culto, ou no último sábado de cada mês, nós temos as 12 horas de oração e também no último sábado o culto de missões. Não é? Nós vamos estar falando também do primeiro sábado, é o culto do PEMU, é o culto do evangelismo. Deus abençoando também poderosamente em nome de Jesus. Tá certo? E essa aí é a semana toda. Agora, no domingo que não tem a Santa Ceia, que é no segundo domingo a Santa Ceia, não é? No qual a gente está já com um projeto, a partir de junho, nós vamos estar no sábado à noite e no domingo pela manhã. Senhor, Deus me tocou fortemente para a igreja nos acompanhar no jejum, numa consagração. Claro, não se escandalize quando eu falo publicamente falando em jejum, tá? Que é algo secreto, mas eu tô convidando a igreja, tô convidando para nos acompanhar nesta campanha de oração e jejum, porque a casta de demônio, ela não sai senão por meio da oração
e do jejum. Então nós vamos estar convocando toda a igreja. É um momento solene, é um momento especial, que é a Santa Ceia, não é? A Santa Ceia do Senhor, no segundo domingo de cada mês, a Santa Ceia pela manhã, no domingo pela manhã, no Santo Jejum a Deus. Está aí a convocação já a partir de junho agora, desse mês que vai entrar, tá? Mês de maio já aconteceu agora, graças a Deus, bênção de Deus. Agora vamos para o mês de junho em diante, em nome de Jesus. Está aí a escala, está aí o cronograma mensal, semanal, né, da nossa igreja Deus é Amor, setorial Luiz Antônio, na rua D. Pedro I, 832, no Jardim Bandeirante. Queridos e amados irmãos, vamos voltar da segunda-feira agora lá na sede estadual Ribeirão Preto, nesta segunda-feira.

0: É o programa Voz da Libertação. Vamos seguindo com todos vocês. Eu quero neste momento despertar a atenção de todo o povo de Deus da cidade de Ribeirão Preto, porque já estamos nesta segunda-feira abençoada por Deus, podemos dizer assim, porque toda segunda-feira em nossa sede estadual de Ribeirão Preto nós temos o grande culto de ensinamento da palavra de Deus, o culto de avivamento, o culto de nós sermos revestido pelo poder de Deus. E este que vos fala, pastor Cláudio Santos, eu quero te convidar para você estar conosco nesta segunda-feira para receber a bênção, a palavra do coração de Deus. Eu vou estar no horário das 19 horas, isso mesmo, no horário das 7 horas da noite, eu vou estar trazendo a palavra de Deus e orando em favor de todos vocês. E você é o nosso convidado para vir ouvir uma palavra do coração de Deus para o seu coração. Não fique de fora. Venham ser participante das bênçãos de Deus.
1: Ele é o único que pode vivificar, porque na visão que nós lemos, vai nos mostrar que só Deus tem o poder para dar a vida. Só Deus tem o poder para realizar algo que já está morto. Só Deus pode transformar um cenário de morte em um cenário de um exército vivo. Por que só Deus pode tornar? Porque Deus é Deus general. Deus é Deus de batalha. Deus é Deus comandante na guerra. Deus é Deus que pega a nossa vida e Ele mostra para nós, irmãos, e nos posiciona dentro do seu exército. Uma irmã dos Estados Unidos pediu oração: pastor, ore por mim, porque o meu filho colocou na cabeça, ele colocou lá, ele pediu oração lá na oração, porque colocou na cabeça de fazer a marinha americana, o exército americano, e não é fácil, ele brasileiro, fala muito bem o inglês, tem lá todos os documentos, mas ele foi para o exército. Ore para que Deus possa abençoar. Deus é Deus que controla o exército da terra, porque nenhuma autoridade é dada a ninguém se do alto não for permitida. Deus, ele comanda todas as coisas, e se você acredita, ele vai controlar a tua vida e vai te abençoar também. Oh, aleluia, glória a Deus. Aleluia, glória a Deus. Aleluia.
0: Aí está, ouvintes, só um pouco da palavra que Deus tem para falar na sua vida. E nesta noite de segunda-feira, você é o nosso convidado especial para receber a bênção de Deus. Lembrando a todos nossos amados ouvintes que nesta segunda-feira, toda segunda-feira, nós temos o culto de ensinamento, o culto de avivamento, o culto do poder da palavra de Deus que é derramada, a palavra que nos vivifica, a palavra que nos santifica. Você não pode ficar de fora. Todos os nossos irmãos membros, obreiros, obreiras, você visitante, frequentador, olha, é aberto ao público este culto e você pode receber a palavra de Deus no seu coração e também na sua vida. O endereço é fácil, é Rua Saldanha Marinho, número 740, no centro da cidade de Ribeirão Preto, esquina com a Florenço de Abreu, número 124, onde nós temos o nosso estacionamento. O Senhor tem algo na sua vida, Deus tem algo a fazer na tua casa, Deus tem algo a fazer no seu coração. E eu quero lembrar também todos os nossos amados ouvintes que em toda segunda-feira nós temos o nosso culto de ensinamento, o culto doutrinário, o culto do avivamento, poder e revestimento do Espírito Santo em todos os horários, em quatro grandes horários, no horário das 9 da manhã, no horário do meio-dia, 2 da tarde E você é o nosso convidado também para estar conosco no horário das 9 da manhã, presbítero Timóteo, presbítero Leonardo Timóteo, ele pregando a palavra de Deus e orando em seu favor. Este homem de Deus prega e ora. E no horário da meio-dia, nosso irmão cooperador Josias, e à tarde, às 2 horas da tarde, presbítero Silvano Costa. É o culto do ensinamento, onde o presbítero Silvano, ele também, que é o professor do CFO e também das aulas do batismo, ele estará pregando nesta segunda-feira à tarde. Então veja bem, toda segunda-feira em 4 grandes horários. E logo mais no horário das 19 horas, este que vos fala, você que não pôde estar conosco durante o dia, você pode estar conosco no horário das 19 horas, este que vos fala, pastor Cláudio Santos. Quero orar, clamar a Deus pela sua vida. Somos a Igreja Pentecostal Deus e Amor e vamos pedir para que a doutrina do Senhor seja gotejada, seja todo dia implantada em nós através da sua palavra. Aguardo todos vocês.

16 horas com mais 33 minutos. Vamos prosseguindo com o programa Voz da Libertação e já queremos já entrar aqui nesta neste tema, não é? Da grande festa. Tá chegando o dia, tá chegando a hora das mulheres de fé e homens de fé.

0: É o programa Voz da Libertação, ouvintes, vamos seguindo com vocês nesta programação toda especial. Já está chegando, ouvintes, dia 16 de maio. Dia 16 de maio já está chegando e nós estamos numa expectativa muito grande, porque nós estamos já na organização e também nos preparativos finais, porque nesse dia acontece aqui na Estadual de Ribeirão Preto o encontro Mulheres de Fé e Homens de Fé. Você é o nosso convidado, a minha irmã é a nossa convidada para estar conosco e receber a bênção de Deus. E neste momento vamos falar um pouco sobre este grande evento. Eu quero convidar os irmãos e as irmãs, porque será um evento em conjunto. Tanto nós teremos o encontro Mulheres de Fé, Florescendo no Reino, quanto nós teremos também o encontro de Homens de Fé, chamados para um propósito. As nossas irmãs estarão aqui na sede estadual, na Rua Saldanha Marinho, 740, e nós, homens, nós estaremos na Vila Tibérios, na Rua Doutor Loyola, 759, ali no templo do Salão da Igreja Pentecostal Deus é Amor, onde nós vamos estar falando acerca de chamados para um propósito. Está aqui comigo a minha esposa, nossa irmã Elaine, ela vai também falar um pouquinho sobre esse grande evento, porque sabemos que dia 16 está chegando e temos aí um horário às 18 horas, onde vai começar este evento especial. Elaine, que alegria poder saber que já está chegando este grande dia, este evento especial comemorativo, o dia onde qual nós estaremos realizando o encontro Mulheres e Homens de Fé.
1: Estamos muito felizes porque está chegando esta data, né? Estamos em grande expectativa, em oração, propósito com o Senhor, para que o Senhor venha abençoar ainda mais todas as mulheres que vão estar aqui conosco, e todas são muito bem-vindas para participar conosco, porque o nosso prazer, a nossa alegria é receber todas as mulheres de Deus. Olha, ouvintes, olha você, mulher que me ouve neste momento, você não pode perder, porque nós estaremos aqui com um cronograma, né? Extenso, abençoado, programado, orado, para que o Senhor venha edificar a sua vida, a nossa vida. Então, olha, não fique de fora, lembrando a todos vocês, a vocês mulheres de Deus, que as 200 mulheres que chegar antes das 18 horas serão presenteadas.
0: Isso aí, olha aí.

0: E lembrando que você estará aqui sendo acompanhada pela nossa irmã, a nossa irmã Elane Marques, ela que vai estar dando uma palestra, e também a nossa irmã Célia Rodrigues, vindo da cidade ali da Flórida, Estados Unidos.
1: E vai ser uma alegria recebê-las, né? Então nós estamos aí crendo que será um dia marcante. Você não pode ficar de fora, porque realmente essa palestra vai ser muito importante para todas nós estarmos aí conectadas e aprendendo um pouco mais. A nossa irmã Elane Marques, ela é terapeuta e também psicanalista, e ela vai estar falando um pouco mais sobre nós termos aí esse equilíbrio emocional, aprendendo um pouco mais, né, sobre a inteligência emocional. Então você não pode ficar de fora, e nós vamos aí com a confirmação da serva do Senhor.
2: Mulheres que lutam e não perdem a beleza. Atenção, mulheres de Ribeirão Preto e região. No dia 16 de maio, nós temos um encontro especial marcado. E juntas iremos desfrutar palestra especial com o tema inteligência emocional. Nós vamos aprender como usar a palavra de Deus junto com a inteligência em favor do reino. E você não pode faltar. Participe conosco. Vem!
0: Aí está a confirmação da nossa irmã Elane Marques, vindo da cidade de Uberaba, Minas Gerais. Juntamente com ela, o nosso querido pastor Rodrigo, ele que vai estar no encontro de homens de fé, juntamente comigo e também toda a equipe de homens de fé na Igreja Deus e Amor, ali na Vila Tibérios, na Rua Loyola, número 759. Então, a nossa irmã Elane Marques vai estar conosco, e vai ser extraordinário, uma festa maravilhosa. E também a pregadora que virá dos Estados Unidos, Elaine.
1: Isso, realmente, a nossa irmã Célia Rodrigues, ali da Flórida, nos Estados Unidos, vai estar aqui conosco. Estive falando com ela e ela está em oração, em propósito com o Senhor, e temos a certeza que será algo maravilhoso. Deus vai estar falando ao nosso coração com esse tema tão lindo, Florescendo no Reino, baseado na palavra de Deus em Oséias, no capítulo 14, no versículo 5 ao 7. É uma palavra tremenda, e nós vamos aí com a confirmação da serva do Senhor.
3: A paz do Senhor Jesus, aqui quem vos cumprimenta é a irmã Célia Rodrigues, da Flórida dos Estados Unidos. Estou passando aqui para confirmar a minha presença no dia 16 de maio, encontro de mulheres de fé de Ribeirão Preto. Muito obrigada, que Deus abençoe a todas. Creio eu, em nome de Jesus, que será um dia marcante nas nossas vidas. A presença do Pai, do Filho e do Espírito Santo de Deus é algo maravilhoso. Que Deus abençoe a todos, em nome de Jesus Cristo.
0: E está, ouvintes, a confirmação da nossa irmã Célia Rodrigues, diretamente da cidade da Flórida, né? Estado da Flórida, Estados Unidos, onde ela vai estar aqui pregando a palavra de Deus. Ela já está na expectativa também, numa alegria muito grande, para nesse dia 16 de maio, às 18 horas, será um sábado, e será um dia todo especial. Chegue cedo, olha, mulheres de fé, mulheres de Deus, não importa a sua denominação, não importa a sua faixa etária, não importa da onde você virá. O importante é você participar nesse dia, porque vai ser algo extraordinário. Também os homens de fé também será muito importante, porém nós vamos estar em outro local. Aqui na sede estadual será um local somente para as nossas irmãs, somente para as mulheres, e nós vamos para a outro local, que é na rua Dr. Loyola, número 759, lá na Vila Tibério, onde nós vamos estar lá reunidos no nosso encontro de homens de fé. E aí está então essa grande confirmação da nossa irmã Célia. Elaine, eu tenho certeza que Deus vai abençoar, porque esse dia está chegando, né? O endereço é muito fácil aqui da nossa sede estadual.
1: É Rua Saldanha Marinho, 740, aqui no centro de Ribeirão Preto. Então não fique de fora na nossa estadual de Ribeirão, e teremos o imenso prazer de receber todas vocês. E olha, não venha sozinha, mulher de Deus, mulheres de fé, traga uma convidada toda especial, porque vai ter aquele momento de uma oração.

0: adoração, vai ter um momento de louvor e todas nós vamos estar numa só voz, adorando o nome do Senhor, com aquele coral maravilhoso. E com certeza, na decorrência deste evento, Deus vai estar tocando no profundo do seu coração. Eu tenho certeza que este é um convite todo especial de Deus para a sua vida. Traga uma convidada toda especial e tenho certeza que Deus vai se alegrar muito e vai te abençoar.
1: Então tá aí, ouvintes, que Deus te abençoe, aguardamos todos vocês, já anotem, deixe anotado, já deixe marcado em sua agenda, em seu bloco de nota, para que você não se esqueça, tá certo, ouvintes? Então tá aí esse importante comunicado da obra de Deus, aguardamos a todos vocês. Dentro de instante nós voltaremos a falar mais deste evento, porque realmente estamos com o nosso coração aberto. Este evento tem uma grande escala estadual, Passos, Araraquara, também nossos irmãos de Luiz Antônio, nossos irmãos virão de Minas Gerais, São Sebastião do Paraíso, nossos irmãos que virão de Serrana, povo de Deus que virão de toda parte, Mococa, Várzea Grande, estarão aqui para adorar e bendizer o nome do Senhor e o povão de Deus aqui das cidades adjacentes de Ribeirão Preto. Que Deus abençoe a todos vocês.

Aí está, amados e queridos irmãos e ouvintes. É, povo de Deus, homens de fé, mulheres de fé, vai ser uma festa maravilhosa, em um nome de Jesus, não é? As mulheres vão estar na atual sede, não é? Na atual sede, eu falo atual porque o outro salão também é da igreja, é um salão próprio. Então nós vamos estar no segundo salão próprio da igreja e as mulheres de fé vão estar no primeiro salão próprio. Nós vamos estar no segundo, né? Os homens de fé e as mulheres vão estar realmente no primeiro salão, né, ali do templo, aonde Deus vai abençoar as mulheres, como também vai nos abençoar poderosamente também, em nome de Jesus Cristo. Você é nosso convidado todo especial. E homem de fé, vamos organizar, já estamos pegando os nomes, né, dos irmãos, das irmãs que vão, que irão a esta festividade maravilhosa. É um momento de nós estarmos participando desta festividade maravilhosa e gloriosa, em um nome de Jesus. Então, vamos que vamos, povo de Deus. Deus vai estar operando maravilhosamente, em um nome de Jesus Cristo. E agora, ouvintes, vamos voltar para o dia. É, nós falamos da segunda-feira, não é? Terça-feira temos um culto abençoado, o Deus do Impossível, na sede estadual, Ribeirão Preto. É, o Deus do Impossível. Pela manhã, é, o servo de Deus vai estar pregando ali a palavra de Deus. Nosso irmão Dinael Matos, presbítero Ivan, presbítero Sandro Lopes. À noite, o nosso irmão Lucindo Antônio, com a sua esposa. Enfim, vai ser bênção nesta terça-feira, em um nome de Jesus. Quando eu falo terça-feira, é amanhã. Amanhã é terça-feira, tá certo? E na quarta-feira, quarta-feira de bênção, quarta-feira de vitória na sede estadual Ribeirão Preto, você já sabe, esta grande campanha maravilhosa.

0: O programa Voz da Libertação, ouvintes, chegando até o acesso do seu aparelho receptor, do seu smartphone, aonde quer que você esteja acompanhando a programação, a Voz da Libertação. E nós somos a Igreja Pentecostal Deus e Amor, e eu quero, neste momento, convidar você e a sua família para nesta quarta-feira. Atenção, Ribeirão Preto, porque quarta-feira está chegando. Quarta-feira, dia 13 de maio de 2026. Isto mesmo, nesta quarta-feira, dia 13 de maio, nós estaremos prosseguindo a campanha O Milagre Não Cessou. E essa campanha, ela está praticamente findando. Nós estamos ainda aí durante esse mês de maio e também no início ali do mês de junho, nós vamos estar nesta campanha. Então aproveite, você que não veio ainda, ou você que está fazendo esta campanha, para você receber as bênçãos de Deus, aquilo que Deus tem para fazer na sua vida e também na sua família. A Igreja Pentecostal Deus e Amor aqui, estadual de Ribeirão Preto, está localizada na rua Saldanha Marinho, 740, no centro da cidade de Ribeirão Preto. E nesta quarta-feira, o milagre não cessou.
1: Jesus Cristo é o mesmo, o milagre não cessou.
0: No horário das 9 horas da manhã, meio-dia, 2 da tarde e às 7 horas da noite. Atenção, Ribeirão Preto, porque no horário das 7 horas da noite, pastor Emanuel Careno pregando a palavra de Deus. Às 2 horas da tarde, pastor Josimar Lima. Ao meio-dia, a presença do cooperador Josias. E às 9 horas da manhã, este que vos fala, pastor Cláudio Santos, estarei no altar pregando a palavra de Deus. Você pode escolher um desses horários e vindo aqui na Igreja Deus e Amor, você é impactado por Deus e você recebe as bênçãos do Senhor. 9 da manhã, meio-dia, 2 da tarde e às 7 horas da noite. Este que vos fala, pastor Cláudio Santos, eu vou estar com vocês no horário das 9 horas da manhã. Ao meio-dia, cooperador Josias, às 2 horas da tarde, pastor Josimar Lima, e no horário das 19 horas, a presença do pastor Emanuel Careno, ele que vai pregar a palavra de Deus.

0: Não importa o seu problema, não importa a sua dor, a sua dificuldade, o que você esteja sofrendo, o que você esteja passando. Jesus, Ele quer abençoar a sua vida, Ele quer abençoar a sua família. Você comparecendo na Igreja Pentecostal Deus e Amor, você verá o grande milagre de Deus na sua vida. Olha, ouvintes, vamos acompanhar o que acontece. Nós vamos ouvir dois grandes milagres, dois grandes testemunhos relatados. O primeiro, nós vamos ouvir o nosso irmão José, ele que foi curado, ele estava com seu ouvido tampado, isso é exatamente isso. Ele não conseguia ouvir direito, sentia os seus ouvidos tampados, e ele foi curado por Jesus aqui na Igreja Deus e Amor. E a nossa irmã Edna, que foi curada nas dores, ela tinha dores nos tornozelos, e ela foi curada também pelo poder de Deus. Acompanhe para você ver como Deus opera quando a igreja ora, o céu se abre e Deus manifesta a sua presença.
1: Seu ouvido tampado, e Jesus, Ele vai te curar. Cadê essa pessoa? Tampado. Mas Jesus vai curar, é o Senhor. Qual o nome do meu irmão? Seu nome?
2: José.
1: Ô, irmão José, o senhor sente isso, é?
2: É assim, isso aqui, esse ouvido.
1: Tampado, o senhor consegue ouvir bem pouquinho?
2: Bem pouco.
1: Bem pouquinho mesmo?
2: Bem pouco. E esse aqui também, tá querendo?
1: O senhor crê que Jesus abre aí?
2: E eu creio.
1: Olha a fé do meu irmão José. O irmão José crê que vai abrir o ouvido dele agora, vai ouvir normal. Levanta a mão para cá, Ribeirão Preto. Em nome de Jesus, você vai ser contagiado por Deus. Em nome de Jesus. Repreenda, Jesus, todo este mal na Candarabai. Receba o milagre de Jesus. Receba o milagre. Jesus, cura o meu irmão agora. Saia! Todo este mal, receba o milagre. Meu Deus do céu, olha o fogo do céu aqui, igreja. Olha o fogo do céu, olha o fogo do céu. Quem crê que o irmão José está curado da glória? Oh, aleluia, irmão José. Oh, glória, está descendo o poder de Deus, hein, irmão?
2: É verdade.
1: Cadê o problema, irmão? Faz o, meu irmão, faz o teste aí. O senhor fez? Hã?
2: Não tem problema nenhum.
1: Sumiu.
2: Jesus já me curou, em nome...
1: Já abriu o ouvido tudo?
2: Já abriu tudo.
1: Meu Deus, Jesus cura! Jesus curou o José, que agora o ouvido dele está aberto! Meu Deus do céu, igreja! Que fé maravilhosa do povo de Deus, hein? É, irmãos, Ribeirão Preto, a fé é diferenciada dessa região aqui, né, pastor? Em nome de Jesus... Quanto tempo o senhor sofria com isso?
2: Deus, já faz um tempinho, eu tenho colocado uns remédios, abre um pouco, depois com o tempo vai tampando novamente, né?
1: E agora abriu tudo.
2: Agora abriu tudo, em nome de Jesus.
1: Está ouvindo normalmente.
2: Normalmente agora está muito bom, em nome de Jesus.
1: Aleluia, audição aberta, Jesus curou. O senhor mora onde aqui, irmão?
2: Eu moro na Vila Virgínia.
1: Vila Virgínia, Deus te abençoe. Dá glória a Deus, Ribeirão Preto. Dá glória a Deus, povo de Deus. Jesus faz milagre, faz bênção. Tem uma pessoa aqui em nosso meio que o Espírito Santo está revelando. O Espírito de Deus revela. Tem uma pessoa aqui em nosso meio, me diz o Senhor Jesus, que você estava hoje com uma dor muito forte, me diz o Espírito de Deus, no seu tornozelo. Presta atenção. Deus lhe mostrava o nervo ali no seu tornozelo inflamado. Jesus está curando. Vem aqui, irmã. Vem aqui, vem aqui. Cadê o glória a Deus de Ribeirão Preto? Aleluia! Jesus está trabalhando aqui. Quem acredita da glória a Deus? Cadê a irmã? Vem aqui, irmã. Vem cá. Vem aqui um pouquinho. Aleluia! Qual o seu nome, irmã?
3: Edna.
1: Ô, irmã Edna, o que aconteceu? Dá um espacinho aqui, irmã, por favor. Vem aqui, irmã. A irmã sentia essa dor?
3: Sim, irmão. Hoje de manhã, olha que eu levantei, eu não sentia mais minhas pernas. Aí meu tornozelo está tudo inflamado mesmo, está constatado pelos médicos, eu tenho exame, eu tenho fibromialgia, então os meus nervos estão tudo inflamados. Aí eu levantei, não senti minhas pernas, voltei e deitei. Falei, não estou legal, vou deitar um pouquinho aqui. Aí foi melhorando. Aí eu clamei o sangue de Jesus, falei, hoje eu vou na igreja, porque hoje o Senhor vai me revelar.
1: E a dor foi embora?
3: Na hora. irmão, na hora, eu creio que em nome de Jesus, eu nunca mais vou sentir isso, porque Deus me curou naquela hora ali.
1: Meu Deus, irmã Edna, bate o pé no chão que a irmã sentia dor. Olha ela batendo o pé no chão. Sumiu!
3: Sumiu na hora.
1: Quem te curou, irmã?
3: Jesus.
1: Você mora em Ribeirão Preto aqui?
3: Moro em Ribeirão.
1: Deus te abençoe. Olha aí, cadê o glória a Deus de Ribeirão Preto? Jesus faz milagre, dá glória a Deus. Meu Deus do céu, se você ficar atento, você vai ver o milagre de Deus na tua vida também.

Aí está, ouvintes, o que acontece quando a igreja ora, hein? Meu Deus do céu, milagres como esses extraordinários estarão acontecendo na sua vida nesta quarta-feira, dia 13 de maio. Exatamente isso, quarta-feira, 13 de maio, é a quarta-feira do milagre, da bênção de Deus, do livramento. E você é o nosso convidado especial para estar participando aqui na Igreja Pentecostal Deus e Amor. Rua Saldanha Marinho, número 740, no centro da cidade de Ribeirão Preto. É a grande campanha O Milagre Não Cessou. E eu quero lembrar a você que ainda não fez o seu propósito, Deus do Impossível, não pegou o seu formulário. Você pode pegar o seu formulário aqui nesta quarta-feira. Você pode entregar também o seu formulário nesta quarta-feira. E nós vamos estar orando em seu favor. Nós fazemos aquela poderosa oração em favor dos formulários que são preenchidos com o nome do seu pedido de oração. Nós oramos também pelos dizimistas, oramos pelos propósitos. E Deus tem abençoado através da fé e através da oração. Por isso, ouvintes, eu quero te convidar para nesta quarta-feira, dia 13 de maio, no horário das 9 horas da manhã, meio-dia, 2 da tarde e no horário das 7 horas da noite. Não fiquem em casa, venham participar desta grande campanha O Milagre Não Cessou, aqui na Igreja Pentecostal Deus é Amor.

Lembrando a você, ouvintes, que este culto desta quarta-feira em quatro grandes horários, às 9 horas da manhã, este que vos fala, pastor Cláudio Santos, vou estar orando por você. Quero colocar as mãos sobre a sua cabeça, ungir você, quero orar pela sua vida, interceder pelos seus pedidos de orações. E também ao meio-dia, nosso irmão cooperador Josias, aquele culto bem objetivo no horário do almoço, mas é um culto importante também que você vem e recebe a bênção de Deus. Às 2 horas da tarde, pastor Josimar Lima, da cidade de Luiz Antônio, este homem de Deus, usadíssimos na mão do Senhor, ele vai estar aqui pregando a palavra de Deus, e às 19 horas também, o pastor Emanuel Carino vai pregar e orar por todos nós. Eu convido você, a sua casa e a sua família, para você ser participante das bênçãos de Deus.

0: E agora, amados e queridos irmãos e ouvintes, vamos para a identificação das emissoras, informativo, e voltamos daqui a pouco mais, em nome de Jesus.
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4: 17:03.
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6: O presidente Lula sancionou a lei que institui o Dia Nacional de Proteção e Combate à Violência às Mulheres Indígenas, a ser celebrado anualmente no dia 5 de setembro. A data tem como objetivo dar visibilidade à violência enfrentada pelas mulheres indígenas e incentivar políticas públicas de proteção e acolhimento. A lei teve origem no projeto da deputada Célia Chacriabá, do PSOL de Minas Gerais, aprovado na Câmara e no Senado. Segundo o texto, a data escolhida é a mesma do Dia Internacional da Mulher Indígena, que relembra o assassinato de Bartolina Cisa ao lutar contra invasores europeus no século XVIII, no Alto Peru. A deputada Célia Chacriabá destacou os altos índices de violência contra mulheres indígenas e afirmou que essas mulheres carregam séculos de violência silenciada e invisibilizada.
7: E quando violentam a mulher indígena, violenta a terra. Quando violentam mulheres indígenas, não é somente sobre feminicídio, é mulhericídio, assim como a violência vicária, porque nós sabemos que por muitas vezes não nos mata o corpo, mas mata a alma. Não nos mata o corpo, mas, sobretudo, perde a capacidade de amar. Por isso, reconhecer esse dia como o dia do enfrentamento é reconhecer de maneira pedagógica, educacional, porque nós não queremos que as crianças do hoje sejam violentadores do dia de amanhã.
6: Um levantamento inédito do coletivo Gênero e Número revelou que nos últimos 10 anos a violência contra a mulher indígena mais que triplicou. De acordo com o estudo, a violência sexual é a que mais cresceu, sendo que mais da metade das vítimas são menores de idade. A lei que cria o Dia Nacional de Proteção e Combate à Violência contra as Mulheres e Meninas Indígenas já está valendo e busca incentivar a criação de políticas públicas para a proteção desse grupo. Da Rádio Câmara de Brasília, Júlia Lopes.
8: Foi sancionada, sem vetos, a lei que determina que vacinas contra o câncer e outros tratamentos inovadores contra a doença sejam disponibilizados gratuitamente e de forma prioritária pelo Sistema Único de Saúde. O texto também estabelece novas diretrizes da Política Nacional de Prevenção e Controle do Câncer e estimula o desenvolvimento e a incorporação mais rápida das novas tecnologias no setor de saúde. Um dos objetivos é facilitar o acesso a remédios, testes diagnósticos e outros produtos de terapia avançada para os pacientes da rede pública. A norma orienta a pesquisa, a produção e o registro de novas tecnologias. De acordo com o texto, as vacinas contra o câncer, os medicamentos e os produtos oncológicos de terapia avançada enquadram-se na categoria de precedência prioritária. Para a senadora doutora Eudócia, do PSDB de Alagoas, trata-se de um avanço significativo no cuidado com os pacientes oncológicos.
9: Com essa aprovação, estabelecemos princípios e diretrizes que deverão orientar as políticas públicas voltadas para a produção dessas tecnologias. É uma mudança importante, porque garante que o país tenha condições de oferecer cuidado integral. moderno e alinhado ao que existe de mais avançado no mundo.
8: A lei busca valorizar o desenvolvimento de tecnologias no Brasil com financiamento do Fundo Nacional de Desenvolvimento Científico e Tecnológico e ainda lista princípios relacionados à pesquisa, ao desenvolvimento e à inovação de tecnologias contra o câncer. Da Rádio Senado, Pedro Pincer.
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4: 17 horas e 7 minutos.

Já estamos de volta com todos vocês, queridos e amados irmãos e ouvintes desta programação maravilhosa, A Voz da Libertação, e já vamos já dando prosseguimento, não é? E falando aqui do dia de hoje, segunda-feira, que é imperdível, e eu quero voltar aqui falar da segunda-feira, culto de ensinamento da Palavra de Deus, pastor Cláudio Santos trazendo a mensagem no horário da noite, não é? E você é convidado todo especial.

0: É o programa Voz da Libertação, vamos seguindo com todos vocês. Eu quero neste momento despertar a atenção de todo o povo de Deus da cidade de Ribeirão Preto, porque já estamos nesta segunda-feira abençoada por Deus, podemos dizer assim, porque toda segunda-feira em nossa sede estadual de Ribeirão Preto nós temos o grande culto de ensinamento da palavra de Deus, o culto de avivamento, o culto de nós sermos revestidos pelo poder de Deus. E este que vos fala, pastor Cláudio Santos, eu quero te convidar para você estar conosco nesta segunda-feira para receber a bênção, a palavra do coração de Deus. Eu vou estar no horário das 19 horas, isso mesmo, no horário das 7 horas da noite, eu vou estar trazendo a palavra de Deus e orando em favor de todos vocês. E você é o nosso convidado para vir ouvir uma palavra do coração de Deus para o seu coração. Não fique de fora. Venham ser participante das bênçãos de Deus.
1: Ele é o único que pode vivificar, porque na visão que nós lemos, vai nos mostrar que só Deus tem o poder para dar a vida. Só Deus tem o poder para realizar algo que já está morto. Só Deus pode transformar um cenário de morte em um cenário de um exército vivo. Por que só Deus pode tornar? Porque Deus é Deus general. Deus é Deus de batalha. Deus é Deus comandante na guerra. Deus é Deus que pega a nossa vida e Ele mostra para nós, irmãos, e nos posiciona dentro do seu exército. Uma irmã dos Estados Unidos pediu oração: pastor, ore por mim, porque o meu filho colocou na cabeça, ele colocou lá, ele pediu oração lá na oração, porque colocou na cabeça de fazer a marinha americana, o exército americano, e não é fácil, ele brasileiro, fala muito bem o inglês, tem lá todos os documentos, mas ele foi para o exército. Ore para que Deus possa abençoar. Deus é Deus que controla o exército da terra, porque nenhuma autoridade é dada a ninguém se do alto não for permitida. Deus, ele comanda todas as coisas, e se você acredita, ele vai controlar a tua vida e vai te abençoar também. Oh, aleluia, glória a Deus. Aleluia, glória a Deus. Aleluia.
0: Aí está, ouvintes, só um pouco da palavra que Deus tem para falar na sua vida. E nesta noite de segunda-feira, você é o nosso convidado especial para receber a bênção de Deus. Lembrando a todos nossos amados ouvintes que nesta segunda-feira, toda segunda-feira, nós temos o culto de ensinamento, o culto de avivamento, o culto do poder da palavra de Deus que é derramada, a palavra que nos vivifica, a palavra que nos santifica. Você não pode ficar de fora. Todos os nossos irmãos membros, obreiros, obreiras, você visitante, frequentador, olha, é aberto ao público este culto e você pode receber a palavra de Deus no seu coração e também na sua vida. O endereço é fácil, é Rua Saldanha Marinho, número 740, no centro da cidade de Ribeirão Preto, esquina com a Florenço de Abreu, número 124, onde nós temos o nosso estacionamento. O Senhor tem algo na sua vida, Deus tem algo a fazer na tua casa, Deus tem algo a fazer no seu coração.
2: Senhor, eu sei, tu vais cuidar.
0: E eu quero lembrar também todos os nossos amados ouvintes que em toda segunda-feira nós temos o nosso culto de ensinamento, culto doutrinário, culto do avivamento, poder e revestimento do Espírito Santo em todos os horários, em quatro grandes horários, no horário das 9 da manhã, no horário do meio-dia, 2 da tarde, e você é o nosso convidado também para estar conosco. No horário das 9 da manhã, presbítero Timóteo, presbítero Leonardo Timóteo, ele pregando a palavra de Deus e orando em seu favor. Este homem de Deus prega e ora. E no horário da meio-dia, nosso irmão cooperador Josias, e à tarde, às 2 horas da tarde, presbítero Silvano Costa. É o culto do ensinamento, onde o presbítero Silvano, ele também, que é o professor do CFO e também das aulas do batismo, ele estará pregando nesta segunda-feira à tarde. Então veja bem, toda segunda-feira em quatro grandes horários. E logo mais no horário das 19 horas, este que vos fala, você que não pôde estar conosco durante o dia, você pode estar conosco no horário das 19 horas, este que vos fala, pastor Cláudio Santos. Quero orar, clamar a Deus pela sua vida. Somos a Igreja Pentecostal Deus e Amor e vamos pedir para que a doutrina do Senhor seja gotejada, seja todo dia implantada em nós através da sua palavra. Aguardo todos vocês.

0: 17 horas com mais 15 minutos, tá aí, amado ouvinte, você não pode perder. Você é convidado todo especial, inclusive eu quero falar também da campanha mensal. Você lembra do novo formulário, tá certo? Esse novo formulário para que você possa estar pegando ele. Hoje é 11 de maio, ainda dá tempo você pegar esse formulário e preencher, fazer o seu pedido de oração e voltar retornando com ele na igreja, entregando ali para a glória de Deus, tá certo? Faça isso porque ainda dá tempo. Pastor Cláudio, ele recomenda, ele realmente fala sobre este formulário e a campanha é mensal.
1: Muito obrigado, ouvintes, pelo carinho da sua sintonia. Somos a Igreja Pentecostal Deus é Amor e eu quero neste momento agradecer toda a amada audiência, todo o povo de Deus que todos os meses tem entrado comigo no propósito da grande campanha mensal. É a campanha O Deus do Impossível. Nesta campanha, todos os nossos irmãos, irmãs, visitantes, frequentadores, pessoas que vêm de toda parte de Ribeirão Preto e também cidades adjacentes e fazem o propósito do formulário O Deus do Impossível. Eu quero agradecer você, você que tem recebido bênção, você que tem recebido vitórias, você que tem recebido a cura, você que tem recebido o poder de Deus. O Senhor tem abençoado através da oração da Igreja Pentecostal Deus e Amor. E eu quero lembrar que nós estamos neste mês com os formulários disponíveis aqui em nossa sede estadual, na rua Saldanha Marinho, número 740, para que você possa tomar posse da bênção de Deus. Você vai tomar posse através da sua fé, através da nossa fé. Você vai vir aqui pegar o formulário e fazer esse grande propósito de fé, o Deus do impossível. Ouçam o que Deus faz quando a pessoa que pega o formulário coloca a sua fé em ação.
2: Seu nome, irmã?
3: Meu nome é Amélia.
2: Ô, irmã Amélia, o que a irmã recebeu através da oração da Igreja Deus e Amor aqui de Ribeirão Preto?
3: Ué, irmã, eu fiz a campanha do envelope que o senhor deu uma vez por mês.
2: Ah, o formulário Deus do Impossível.
3: Impossível. Então a gente tirou três vezes, está aqui guardado já com o formulário para a gente poder dar dia primeiro. Aí hoje ele vai lá para fazer entrevista lá no mexendo no papatempo.
2: Eu já abri a porta de trabalho para quem que é? Seu neto, seu filho?
3: Ele está com 34 anos.
2: É seu neto? Como é que ele chama?
3: Ele chama Dione.
2: Olha aí, Deus abriu a porta de trabalho. Vai lá hoje já fazer entrevista. E a irmã está contando a benção que isso aconteceu através do formulário O Deus do Impossível. Quem crê que Deus faz o impossível?
3: O irmão, né, estava orando, eu não fui revelada não, o irmão estava orando aí, aí eu falei, meu Jesus, aí eu minha perna, peguei e bati assim, aí Deus curou minha perna.
2: Olha só, a irmã está dizendo que ela chegou na igreja, no momento da oração da igreja, na oração do altar, ela sentia dores na sua perna direita. E aqui na hora da oração, Jesus curou ela. Tá feliz, irmã?
3: Tô feliz, mano, muito feliz. Mano.
2: Quanto tempo a irmã sentiu esses problemas na perna?
3: Tem muitos anos.
2: E agora não dói mais nada?
3: Não dói mais.
2: Então vai lá, faz a prova aí, vai lá, olha aí, ela procurando curada. Quem dá glória a Deus pelo milagre de Jesus? Só na...

Aí está, ouvintes, olha aí a nossa irmã contando que foi abençoada por Deus na Igreja Pentecostal Deus e Amor, através da fé que foi feito o formulário, através do propósito diante de Deus. Você que está me ouvindo agora, atenção Ribeirão Preto, atenção região, atenção todo o povo de Deus. Você pode estar conosco aqui na rua Saldanha Marinho 740 e pedir para qualquer um dos nossos colaboradores, nossos queridos irmãos obreiros, as nossas irmãs obreiras, que nós vamos estar te entregando esse formulário. Todo culto eu passo o formulário, o Deus do impossível, e Deus tem feito maravilhas. Para Deus, nada é impossível. Para nós, homens, pode ser impossível, porque somos limitados, mas Deus, ele não há limite. Deus, ele vai além das nossas possibilidades. Então, eu convido você para vir aqui pegar o formulário e fazer esse propósito e ser abençoado por Deus. É o formulário O Deus do Impossível. Eu aguardo todos vocês.

E vamos prosseguindo, né, com o programa Voz da Libertação no seu rádio. Você é convidado, né, para estar fazendo, realizando esta campanha maravilhosa que todos os dias realmente é falado sobre o formulário, né? O Deus do Impossível. Ali na sede estadual, Ribeirão Preto, sede estadual, Rua Saldanha Marinho, 740, esquina com a Florença de Abreu, 124. Aonde na altura do número 124 é o estacionamento, que é amplo, próprio e gratuito para você cultuar a Deus, não é? Estacionando o seu veículo bem ali no estacionamento e entrando no salão principal. Então Deus abençoe grandemente em nome de Jesus Cristo. É o Senhor que garante a bênção, garante a vitória. Nós falamos aí do formulário, tá certo? Mensal, todos os dias no mês de maio. E que Deus irá te abençoar poderosamente. Você pode pegar hoje e de repente você vai dizer, eu só posso devolver dia 30. Dia 30 você leva e devolve. Só posso devolver dia 20, pastor, que é o dia que eu posso voltar à igreja, que eu posso dar minha oferta, enfim. Você leva dia 20, não tem problema. É mensal esse formulário, tá certo? Deus te abençoe, é o nome de Jesus Cristo. E eu estou vendo aqui na nossa planilha de programação que as crianças também vai ter a participação também das mulheres de fé. Que lindo, hein? É, então, amado ouvinte, é bênção de Deus. Deixa vir as criancinhas, porque das tais é o reino dos céus.

paz do Senhor Jesus a todas as mamães, papais e responsáveis pelas crianças e adolescentes. Quem vos cumprimenta é sua irmã em Cristo, Áquisa Oliveira, líder geral do Departamento Infantil da Estadual de Ribeirão Preto. Neste sábado, durante o evento Florescendo no Reino, nossas crianças e adolescentes também terão um momento especial. Os professores estarão realizando o atendimento na escolinha O Pequeno Galileu, com muito carinho, cuidado e atividades preparadas especialmente para eles. Assim, todos vocês poderão participar do culto com tranquilidade, enquanto as crianças e os adolescentes aprendem mais sobre Deus em um ambiente acolhedor e seguro. Então, marquem essa data, sábado 16 de maio, às 18 horas, na Estadual de Ribeirão Preto, terá o primeiro encontro de mulheres de fé, Florescendo no Reino. Traga sua família e venha viver esse momento mais que especial conosco. Ficam todos na paz do Senhor Jesus.

A paz do Senhor Jesus Cristo, prezados ouvintes do programa Voz da Libertação, motivo da minha participação é para chamar a tua preciosa atenção para os cultos da nossa Igreja Pentecostal Deus de Amor, da Setorial de Serrana, localizada na Avenida de Olinda Rosa, 1048, no centro da cidade de Serrana. Nossos cultos são diários às 19h. Eu chamo a tua atenção para os dias que temos no horário das 14h, sendo segunda, terça, quarta e sexta-feira, às 14h, nós temos culto especiais, sendo quarta-feira a campanha do Mover de Deus e a sexta-feira a campanha da libertação. Terça-feira, culto de ensinamento. Você e a sua família são nossos convidados especiais. Então não perca este endereço, Avenida de Olinda Rosa, 1048, no centro da cidade serrana, aonde Jesus espera por você. Que Deus abençoe. Até uma próxima oportunidade.

17 horas 28 minutos. Tá aí, amado ouvinte, é imperdível, você não pode ficar de fora, não é? Até as criancinhas também vão estar presentes nessa festividade maravilhosa. Eu quero também falar da quinta-feira, né? Todos os dias na sede estadual, domingo, segunda, terça, quarta, quinta, sexta, sábado, todos os dias nós temos culto, e de segunda a sexta nós temos quatro horários: manhã, 9 da manhã, meio-dia, às 14 horas, e às 19 horas. São quatro cultos, são quatro horários, são quatro oportunidades para você tomar posse da bênção, tomar posse da vitória, o horário que você tiver disponível para ir. Agora, sempre aconselhamos, né? O horário da manhã, o pastor vai estar pregando, o horário da noite, o pastor vai estar pregando. Então, esses horários, o pastor vai ter, ele tem o prazer de pregar a palavra de Deus, tá certo? E orar por você, com certeza. Então, compareça na igreja, sede estadual, rua Saldanha Marinho, 740, esquina com a Florêncio de Abreu, 124. E com certeza a altura desse número, 124, na Florêncio de Abreu, é o estacionamento. E quero falar também, atenção, povo querido, para quinta-feira.

Queridos e amados ouvintes, obrigado pelo carinho da sua sintonia. Vamos dando sequência a esta programação, lembrando a você que toda quinta-feira, aqui em nossa sede estadual da cidade de Ribeirão Preto, nós temos o nosso culto beneficente, a Associação Reviver Help, onde nós estamos aqui com esse culto maravilhoso da Fundação Reviver. Eu quero convidar você, ouvinte, para participar toda quinta-feira, no horário das 14h e também no horário das 19h. Você que vier aqui será abençoado por Deus. Às 14h, a nossa irmã Edna, ela está responsável pelo culto da tarde, onde vários pregadores comparecem e recebem as bênçãos de Deus. No horário da noite, das 19h, nós temos a presença da nossa irmã Raquel Camargo, ela que também traz a palavra de Deus e convida vários pregadores. Estamos na rua Saldanha Marinho, número 740, é a Igreja Pentecostal Deus e Amor, e com seu trabalho assistencial, o seu trabalho voluntário, o seu trabalho onde ajuda milhares de pessoas. Ribeirão Preto tem sido de modo assistido, de modo auxiliado pelas vidas que aqui vêm, pelas pessoas que aqui comparecem e são auxiliadas através da Associação Reviver Help. Deus abençoe você que tem ajudado, você que tem ofertado, e lembrando que temos também o projeto Casa Aberta, que em breve será aberta aqui na cidade de Ribeirão Preto. Mas até lá, seguimos orando e apoiando a obra da Fundação Reviver.

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17:38. Daí, amados e queridos irmãos, você que está ligadinho conosco, Deus te abençoe. Muito obrigado pela audiência, pela companhia amiga nesta programação. Vamos até aproximadamente às 18 horas. Lembrando que todos os dias, às 18 horas, nós temos a oração do entardecer. Isso mesmo. E quero lembrar a todos os novos convertidos. Isso mesmo, pastor Cláudio está aqui já com as aulas para o batismo, isso, e vai falar melhor aí a respeito da sede estadual Ribeirão Preto aqui na nossa setorial. Nós estamos também com ensinamento todos os domingos de 10 às 11 da manhã. É o ensinamento para o batismo.

É o programa Voz da Libertação. Que prazer poder estar falando com toda a amada audiência. E eu quero neste momento chamar a preciosa atenção dos nossos queridos, amados irmãos, novos convertidos, que estão aí se preparando para o batismo, estão neste período de ensinamento, para nós juntos ali na presença de Deus, diante do rio, batizar em nome do Pai, do Filho e do Espírito Santo. Vamos batizá-los em nome do Pai, do Filho e do Espírito Santo de Deus. Eu quero agradecer a todos que já estão tendo seus ensinamentos, seus estudos bíblicos, em todas as igrejas pentecostal Deus é Amor. Dia 27 de setembro teremos o nosso batismo. Nós teremos este batismo agendado para o último domingo do mês de setembro desse ano de 2026. E aqui na sede estadual, nós estamos tendo o nosso estudo preparatório para o batismo todos os domingos no horário das 9 horas da manhã. Você que é novo convertido, você que está interessado em batizar, você pode estar conosco, falar com o presbítero Silvano, ele que é o responsável das aulas do batismo. Já temos o número de pessoas que estão tendo esse ensinamento e está uma bênção. Quero convidar você, sua família, você que não é batizado ainda e quer se batizar, ou você que não creu no seu batismo. Talvez você tenha dúvida acerca do batismo. Será que eu batizei corretamente? Será que eu estava preparado para me batizar? Então você pode tirar as suas dúvidas vindo aqui na rua Saldanha Marinho, 740, no horário da manhã, neste domingo. Todos os domingos, às 9 horas da manhã, procure o presbítero Silvano, ele que vai estar te orientando. Tá certo? Que Deus abençoe a todos vocês e vamos seguindo, porque as vidas são salvas através do poder de Jesus. Que Deus abençoe.

E vamos prosseguindo com o programa Voz da Libertação, hoje segunda-feira, aonde você talvez não teve possibilidade. Eu vou falar da sede estadual Ribeirão Preto, não é? Talvez você não teve possibilidade de ir pela manhã, meio-dia, e nem à tarde, agora à tarde. Então você vai ter a oportunidade de ir agora à noite, em nome de Jesus Cristo. Então, vem pra cá, povo de Deus, hoje, segunda-feira, sede estadual, e no horário da noite, pastor Cláudio pregando e orando, e Deus abençoando nesta segunda-feira.

0: o programa Voz da Libertação. Vamos seguindo com todos vocês. Eu quero, neste momento, despertar a atenção de todo o povo de Deus da cidade de Ribeirão Preto, porque já estamos nesta segunda-feira abençoada por Deus, podemos dizer assim, porque toda segunda-feira em nossa sede estadual de Ribeirão Preto nós temos o grande culto de ensinamento da palavra de Deus, o culto de avivamento, o culto de nós sermos revestidos pelo poder de Deus. E este que vos fala, pastor Cláudio Santos, eu quero te convidar para você estar conosco nesta segunda-feira para receber a bênção, a palavra do coração de Deus. Eu vou estar no horário das 19 horas, isso mesmo, no horário das 7 horas da noite, eu vou estar trazendo a palavra de Deus e orando em favor de todos vocês. E você é o nosso convidado para vir ouvir uma palavra do coração de Deus para o seu coração. Não fique de fora. Venham ser participante das bênçãos de Deus.
1: Ele é o único que pode vivificar, porque na visão que nós lemos, vai nos mostrar que só Deus tem o poder para dar a vida. Só Deus tem o poder para realizar algo que já está morto. Só Deus pode transformar um cenário de morte em um cenário de um exército vivo. Por que só Deus pode tornar? Porque Deus é Deus general. Deus é Deus de batalha. Deus é Deus comandante na guerra. Deus é Deus que pega a nossa vida e Ele mostra para nós, irmãos, e nos posiciona dentro do seu exército. Uma irmã dos Estados Unidos pediu oração: pastor, ore por mim, porque o meu filho colocou na cabeça, ele colocou lá, ele pediu oração lá na oração, porque colocou na cabeça de fazer a marinha americana, o exército americano, e não é fácil, ele brasileiro, fala muito bem o inglês, tem lá todos os documentos, mas ele foi para o exército. Ore para que Deus possa abençoar. Deus é Deus que controla o exército da terra, porque nenhuma autoridade é dada a ninguém se do alto não for permitida. Deus, ele comanda todas as coisas, e se você acredita, ele vai controlar a tua vida e vai te abençoar também. Oh, aleluia, glória a Deus. Aleluia, glória a Deus. Aleluia.

está, ouvintes, só um pouco da palavra que Deus tem para falar na sua vida. E nesta noite de segunda-feira, você é o nosso convidado especial para receber a bênção de Deus. Lembrando a todos nossos amados ouvintes que nesta segunda-feira, toda segunda-feira, nós temos o culto de ensinamento, o culto de avivamento, o culto do poder da palavra de Deus que é derramada, a palavra que nos vivifica, a palavra que nos santifica. Você não pode ficar de fora. Todos os nossos irmãos membros, obreiros, obreiras, você visitante, frequentador, olha, é aberto ao público este culto e você pode receber a palavra de Deus no seu coração e também na sua vida. O endereço é fácil, é Rua Saldanha Marinho, número 740, no centro da cidade de Ribeirão Preto, esquina com a Florenço de Abreu, número 124, onde nós temos o nosso estacionamento. O Senhor tem algo na sua vida, Deus tem algo a fazer na tua casa, Deus tem algo a fazer no seu coração. E eu quero lembrar também todos os nossos amados ouvintes que em toda segunda-feira nós temos o nosso culto de ensinamento, o culto doutrinário, o culto do avivamento, poder e revestimento do Espírito Santo em todos os horários, em quatro grandes horários, no horário das 9 da manhã, no horário do meio-dia, 2 da tarde, e você é o nosso convidado também para estar conosco. No horário das 9 da manhã, presbítero Timóteo, presbítero Leonardo Timóteo, ele pregando a palavra de Deus e orando em seu favor. Esse homem de Deus prega e ora. E no horário da meio-dia, nosso irmão cooperador Josias, e à tarde, às 2 horas da tarde, presbítero Silvano Costa. É o culto do ensinamento, onde o presbítero Silvano, ele também, que é o professor do CFO e também das aulas do batismo, ele estará pregando nesta segunda-feira à tarde. Então veja bem, toda segunda-feira em quatro grandes horários. E logo mais, no horário das 19 horas, que vos fala, você que não pôde estar conosco durante o dia, você pode estar conosco no horário das 19 horas, este que vos fala, pastor Cláudio Santos. Quero orar, clamar a Deus pela sua vida. Somos a Igreja Pentecostal Deus e Amor e vamos pedir para que a doutrina do Senhor seja gotejada, seja todo dia implantada em nós através da sua palavra. Aguardo todos vocês.

Aí está, amados ouvintes do programa Voz da Libertação. Você não pode ficar de fora nesse culto abençoado, né? Pastor Cláudio, ele falara da manhã, falou do meio-dia, da tarde e agora à noite, né? O último culto, também essa chamada da segunda-feira. E nós estamos aqui já nesse momento maravilhoso para nós chamar sua atenção para aí. Hoje à noite, você não teve possibilidade de manhã, nem meio-dia, nem à tarde, agora à noite, não é? Aonde Deus vai estar te abençoando poderosamente. Vai que a bênção vai ser muito grande. O Senhor é contigo. E mais uma vez, hoje a data é 11 de maio. Faltando apenas 5 dias para o grande avivamento para as mulheres de fé.

0: É o programa Voz da Libertação, ouvintes, vamos seguindo com vocês nesta programação toda especial. Já está chegando, ouvintes, dia 16 de maio. Dia 16 de maio já está chegando e nós estamos numa expectativa muito grande, porque nós estamos já na organização e também nos preparativos finais, porque nesse dia acontece aqui na Estadual de Ribeirão Preto o encontro Mulheres de Fé e Homens de Fé. Você é o nosso convidado, a minha irmã é a nossa convidada para estar conosco e receber a bênção de Deus. E neste momento vamos falar um pouco sobre este grande evento. Eu quero convidar os irmãos, as irmãs, porque será um evento em conjunto. Tanto nós teremos o encontro Mulheres de Fé, Florescendo no Reino, quanto nós teremos também o encontro de Homens de Fé, chamados para um propósito. As nossas irmãs estarão aqui na sede estadual, na Rua Saldanha Marinho, 740, e nós, homens, nós estaremos na Vila Tibérios, na Rua Doutor Loyola, 759, ali no templo do Salão da Igreja Pentecostal Deus é Amor, onde nós vamos estar falando acerca de chamados para um propósito. Está aqui comigo a minha esposa, nossa irmã Elaine, ela vai também falar um pouquinho sobre esse grande evento, porque sabemos que dia 16 está chegando e temos aí um horário às 18 horas, onde vai começar este evento especial. Elaine, que alegria poder saber que já está chegando este grande dia, este evento especial comemorativo, o dia onde qual nós estaremos realizando o encontro Mulheres e Homens de Fé.
1: Estamos muito felizes porque está chegando esta data, né? Estamos em grande expectativa, em oração, propósito com o Senhor, para que o Senhor venha abençoar ainda mais todas as mulheres que vão estar aqui conosco, e todas são muito bem-vindas para participar conosco, porque o nosso prazer, a nossa alegria é receber todas as mulheres de Deus. Olha, ouvintes, olha você, mulher que me ouve neste momento, você não pode perder, porque nós estaremos aqui com um cronograma, né, extenso, abençoado, programado, orado, para que o Senhor venha edificar a sua vida, a nossa vida. Então, olha, não fique de fora, lembrando a todos vocês, a vocês mulheres de Deus, que as 200 mulheres que chegar antes das 18 horas serão presenteadas.
0: Isso aí, olha aí que privilégio, hein? As nossas irmãs, as 200 irmãs que chegarem primeiro aqui, quando começa às 18, o encontro começa às 18 horas, e as 200 primeiras mulheres que chegarem irão receber aí uma lembrança diferenciada e você será privilegiada também na recepção. Enfim, olha, caravanas estão preparadas, vans, ônibus, carros próprios, pessoas que virão de toda parte, até de aplicativo virão estar aqui conosco nesse dia. As nossas irmãs podem vir, está sendo feito tudo preparado para você, mulher.
2: É isso aí, amados ouvintes, Pastor Cláudio, caravanas de todos os lugares, né, dos bairros de Ribeirão, das cidades, aqui mesmo em Luiz Antônio, a caravana já preparada, já o ônibus já preparado para nós estarmos nesta festividade, dia 16, hein? Eu fiz questão de colocar aqui esse pouquinho, aqui essa a parte desta chamada, para que você possa entender. Está faltando 5 dias para esta festividade maravilhosa. 17:53, nós vamos agora para a oração e concluir esse trabalho maravilhoso que é a Voz da Libertação.
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2: Senhor, meu Deus e meu Pai, muito obrigado por este horário, por esta programação, por este dia. Obrigado, Senhor, por ter deitado, dormido, acordado. Ó Deus, está de pé no dia de hoje. Daqui a pouco, Pai, nós vamos estar no culto, cultuando, se alegrando, louvando, orando, pregando a Tua palavra no dia de hoje, Pai, porque nós sabemos que o Senhor está voltando e é preciso que nós estejamos aguardando, porque uma coisa eu sou voltar e ter alguém desapercebido, outra coisa é nós estar preparado, vigilante. Ó Deus, então Pai, abençoa nós, prepara a tua igreja, prepara o teu povo, Senhor, para estar hoje à noite, os que não puderam pela manhã ali na sede estadual, meio-dia, à tarde, para que possa estar à noite com o pastor Cláudio e toda a equipe de pastores, de obreiros ali presente. Abençoa, Pai, aqui Luiz Antônio, Serrana, Guariba, Jaboticabal, Jardinobre, enfim, Pai, todas as igrejas, Sertãozinho, Cravinhos, enfim, todas as cidades que hoje estão, a igreja Deus e Amor, porta aberta, aguardando esse irmão, essa irmã, para louvarmos juntos, glorificar e exaltar o nome do Senhor. Obrigado, Pai, por mais esse momento especial, em nome do Pai, do Filho e do Espírito Santo de Deus. Graças a Deus, queridos e amados irmãos, programa Voz da Libertação da Igreja Deus e Amor, sede mundial, Avenida do Estado, 4568, São Paulo, capital, na liderança mundial da serva de Deus, irmã Irenide Oliveira Miranda. A nossa sede estadual está localizada na Rua Saldanha Marinho, 740, esquina com a Florêncio de Abreu, 124, na responsabilidade do pastor Cláudio Santos. Pastor Josimar, Deus abençoe. Muito obrigado. Obrigado, meu irmão, minha irmã, e nós aqui chegamos no final da programação. Vem aí a oração do entardecer. Que Deus abençoe a todos e até amanhã, se Deus quiser.
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7: amor. As suas misericórdias não têm fim e elas são novas todas as manhãs. E são elas a causa de não sermos consumidos. As suas misericórdias não têm fim. Por isso, ó Deus, nós estamos orando, confiados não nas nossas obras de justiça, não no nosso merecimento ou na nossa dignidade, mas estamos confiando única e exclusivamente na Tua misericórdia. A Tua misericórdia, meu Pai, elas são novas todas as manhãs. Por isso, ó Deus, mais uma vez, através do Seu imensurável amor, da Sua bondade infinita, venha responder a nossa oração, venha atender o nosso grito de ajuda, o nosso pedido de socorro, o nosso pedido de auxílio, o nosso pedido de livramento. Meu Deus e meu Pai, se o Senhor não nos ajudar, o que faremos? Se o Senhor não nos socorrer, aonde iremos? Se o Senhor não atender, o que faremos? Por isso, Pai, responde a nossa oração. Estende as tuas mãos fortes, o teu braço poderoso, para alcançar o teu povo, os teus filhos, para nos alcançar agora com a tua bênção, com o teu milagre. Eu sou pobre e necessitado, mas o Senhor cuida de mim. Nós somos carentes, meu Pai, da tua ajuda. Por isso, ó Deus, nós imploramos. Vem enxugar as nossas lágrimas. O choro pode durar uma noite, mas a alegria vem pela manhã. Bem-aventurados que choram, porque eles serão consolados. O Senhor prometeu em sua palavra que Deus limpará de seus olhos toda lágrima, e não haverá mais pranto, nem clamor, nem dor, porque já as primeiras coisas são passadas. O Senhor sempre tem algo de novo a realizar em nossas vidas. Ah, os que esperam no Senhor renovarão as suas forças. Por isso, ó Deus, temos certeza que a força do seu povo está sendo renovada. Ah, meu Deus, o teu Espírito Santo já está se apoderando dessa pessoa. Então o Espírito de Deus se apoderará de ti. E quando esses sinais te vierem, faz o que vier à tua mão, porque Deus é contigo. Ó, o Espírito de Deus se apodera das nossas vidas, inunda o nosso ser, a nossa alma. Nós queremos sentir a porção dobrada do teu Espírito sobre os nossos corpos. Nós queremos ser renovados, fortalecidos pelo poder da tua presença, pelo fogo glorioso do teu Espírito Santo. Vindo o inimigo como a corrente de águas, o Espírito Santo arvorará contra ele a sua bandeira. Arvora nesta hora a bandeira do Espírito Santo, a bandeira ensanguentada de Jesus, para derrotar as obras do diabo. As portas do inferno não prevalecerão contra a sua igreja. Temos certeza, meu Pai, que nesta hora de oração, todas as muralhas do inferno ruirão, todas as paredes do diabo cairão. Ah, meu Deus, todos os mares, toda a nuvem negra, toda a força contrária, toda a obra satânica, maligna, será dissipada e queimada pelo seu poder. Ah, meu Deus e meu Pai, levante-se no seu trono agora, meu Deus, tira a sua espada da bainha e vem guerrear as nossas guerras, vem lutar as nossas lutas e pelejar as nossas pelejas. Nós estamos vendo pelos olhos da fé, o Senhor já entrando com providência na vida dessa pessoa que está orando, que está clamando, que está confiando, que está esperando, que está suplicando o teu socorro e o teu livramento. Ah, meu Deus e meu Pai, para onde iremos nós? Só o Senhor tem palavras de vida eterna. Palavra de salvação, de libertação, de milagres, de bênção, de paz, de alegria, de vitórias. Só o Senhor pode nos ajudar e nos socorrer. Essa pessoa, meu Pai, que está passando pelo vale da sombra da morte, que o Senhor possa ajudá-la. Está escrito: ainda que eu andasse pelo vale da sombra da morte, eu não temeria mal algum, porque tu estás comigo. A tua vara e o teu cajado me consolam. Preparas uma mesa perante mim na presença dos meus inimigos. Unges a minha cabeça com óleo e o meu cálice transborda. Certamente que a bondade e a misericórdia me seguirão todos os dias da minha vida e habitarei na casa do Senhor por longos dias. Temos certeza que o Senhor está ungindo a cabeça dessa pessoa com azeite, com óleo. E um milagre está acontecendo, a porta está se abrindo. Meu Deus e meu Pai, o Senhor prometeu estar conosco todos os dias até a consumação dos séculos. O Senhor prometeu: não te deixarei, não te desampararei. Aonde colocares as plantas dos teus pés, ali estarei contigo. Eis que envio o meu anjo diante de ti para te guardar nesse caminho e para te levar ao lugar que te tenho aparelhado. O Senhor está conosco, o Senhor é a nossa ajuda, o nosso auxílio. Meu Deus e meu Pai, essa pessoa que está suplicando, que está implorando o teu auxílio, venha tomar as devidas providências. O Senhor sabe, conhece a necessidade de cada pessoa. O Senhor sabe, conhece a necessidade de cada irmão, de cada irmã, que está agora clamando e suplicando a tua presença. Ah, meu Deus, tu és o meu Deus, de madrugada te buscarei. A minha alma tem sede de ti, a minha carne te deseja muito. Em uma terra seca e cansada, onde não há água, para ver a tua fortaleza e a tua glória, como te vi no santuário. Porque a tua benignidade é melhor do que a vida, os meus lábios te louvarão. Assim eu te bendirei enquanto viver, e em teu nome levantarei as minhas mãos. A minha alma se fartará como de tutano e da gordura, e a minha boca te louvará com alegres lábios. Quando me lembrar de ti na minha cama e meditar em ti nas vigílias da noite, porque tu tens sido meu auxílio, jubiloso cantarei, refugiado à sombra das suas asas. A minha alma te segue de perto e a tua destra me sustenta. Mas aqueles que procuram a minha vida para destruir irão para as profundezas da terra. Cairão a espada, serão uma ração para as raposas. Mas eu me regozijarei em Deus, qualquer que por ele jurar receberá o livramento, receberá a vitória, porque o Senhor é cumpridor da sua palavra. O Senhor está na frente do seu povo, na frente da sua igreja, ajudando a cada irmão, a cada irmã. Sim, meu Deus, nós já estamos vendo o socorro chegando, a vitória chegando, o mar se abrindo, a porta se abrindo, e o capeta caindo por terra, os mares sendo banidos, as enfermidades sendo curadas, toda nuvem negra, todo embaraço, agora está sendo dissipado e queimado pelo poder do teu sangue, pelo poder da tua presença. Somente a tua presença pode nos satisfazer. Nós queremos a tua presença, meu Pai. A tua presença nos alegra, nos anima. Na presença do Senhor, abundância de alegrias, e à sua direita, delícias eternamente. Ah, meu Deus e meu Pai, vem estar conosco, vem estar ao nosso lado. Venha tocar no nosso ombro, como o Senhor tocou nos ombros de Pedro. Uma grande luz brilhou naquela prisão, as algemas se abriram, as portas da prisão se abriram. Pelos olhos da fé eu estou vendo agora aquelas pessoas que estão presas pelos laços do diabo, preso pelas obras malignas. A luz de Deus está brilhando. O Senhor está tocando nesse corpo agora, na ilharga, no ombro dessa pessoa, no lado dessa pessoa. A luz de Deus está brilhando. E quando a luz de Deus brilha, as trevas vão embora, os males caem por terra, o Satanás é derrotado, as forças infernais são banidas, e a vitória chega, e a paz de Deus, que excede todo entendimento, vai inundar esse coração aflito e atribulado. Meu Deus, eu quero a tua presença no meu lar, na minha casa, na vida da minha família e dos meus familiares. Abençoa minha esposa, meus filhos, minhas noras, meus netos, minhas netas, minha bisneta também. Dai a vitória ministerial, espiritual, física e financeira, conjugal, emocional, sentimental, profissional, acadêmica, empresarial. Abençoa também todos os meus irmãos e ouvintes, a família e os familiares dos meus irmãos. Que todos sejam tocados e abençoados fortemente pelas tuas mãos. Que o milagre possa acontecer, que a vitória possa chegar. E que todos possam cantar o hino da vitória, o hino do livramento. Meu Deus, a minha boca te louvará com alegres lábios. Ah, os que confiam no Senhor serão como o monte de Sião, que não se abala, mas permanece para sempre. Deus é o nosso refúgio e fortaleza, socorro bem presente na hora da angústia. Pelo que não temeremos, ainda que a terra se mude, ainda que os montes se transportem para os meios dos mares, há um rio que alegra a cidade de Deus, o santuário das moradas do Altíssimo. Deus está no meio dela. Ele se levantará ao romper da manhã, ainda que um exército me cercasse, o meu coração não temeria, ainda que a guerra se levantasse contra mim, no Senhor confiaria. 1.000 cairão ao teu lado, 10.000 à tua direita, mas tu não serás atingido. Em nome do meu Deus eu saltarei uma muralha, em nome do meu Deus eu vencerei um esquadrão, em nome do meu Deus eu chegarei ao porto desejado, ao destino almejado. Meu Deus, eu creio que o tempo de cantar chegou. A noite foi embora, um novo dia vai nascer. Ah, meu Deus, ah, Senhor de toda glória, o inverno foi embora, a primavera chegou. É tempo de cantar, é tempo de te adorar, é tempo de exaltar o nome do Senhor. porque o Senhor já está tomando as devidas providências. O Senhor é o Deus que nunca chega tarde e não desampara os que te buscam. Vem encher o nosso coração de paz, de alegria, de gozo e de felicidade. Vem encher o coração desse irmão, dessa irmã de gozo, de paz, de alegria, de vitória, de livramento. Meu Deus e meu Pai, os nossos olhos estão postos em Ti, assim como os olhos do Senhor, dos servos atentam para a mão dos seus senhores, e os olhos da serva para a mão das suas senhoras, assim os nossos olhos atentam para Ti, ó Deus, até que o Senhor tenha piedade de nós, até que o Senhor venha se compadecer de nós e realizar o grande milagre, o grande livramento, aquela bênção tão esperada, tão aguardada, tão pretendida, tão almejada, tão desejada, tão buscada, agora vai acontecer. Meu Deus e meu Pai, tenha piedade, tenha compaixão. Os que esperam no Senhor sempre serão vitoriosos. Os que esperam no Senhor sempre levantarão a bandeira da vitória. Meu Deus e meu Pai, quantas pessoas estão agora esperando um livramento. A situação que eles estão vivendo é difícil, desesperadora, desalentadora, desorientadora, desanimadora. Mas o Senhor já está entrando com providências. Vem agora, meu Pai, levantar o caído, fortalecer o fraco. Venha dar alegria ao triste. Venha dar paz ao atribulado, orientação ao desorientado, ânimo ao desanimado, força ao cansado, alento ao desalentado, esperança ao desesperançado. Venha curar todos os doentes. Venha, meu Deus, abrir a porta do emprego ao desempregado. Venha encher esse coração de paz, de esperança, de certeza, de convicção absoluta que o milagre vai acontecer e que a vitória vai chegar. Meu Deus e meu Pai, quantas pessoas estão com depressão profunda, com opressão, outros estão com síndrome do pânico, esquizofrenia, surto psicótico, angústia, desespero, aflição, medo, insônia, pesadelo, estão numa situação desesperadora, mas agora o Senhor já está entrando com providências, o Senhor está repreendendo essa enfermidade, seja espiritual, patológica, emocional, seja o que for agora, o Senhor é o Deus que tudo pode fazer e já está entrando com a devida providência na vida dessa pessoa, no lar dessa pessoa, para que, meu Deus, toda a força contrária seja dissipada e queimada pelo sangue do Cordeiro. Ah, meu Deus e meu Pai, venha atender o nosso clamor e essa pessoa que estava tão angustiada, tão desesperada, devido à depressão, à opressão profunda, não tinha prazer nem de sair de casa, ah, meu Deus, nem de se levantar, nem de sair do seu quarto, porque tinha a impressão que algo de ruim ia acontecer, é o diabo lutando, mas o Senhor já está entrando com providência e colocando um anjo ao lado dessa pessoa para guardá-la, livrá-la de todos os males. O anjo do Senhor acampa ao seu redor dos que o temem e os livra. Provai e vede que o Senhor é bom. Bem-aventurado são aqueles que nele confia. Nós confiamos no Senhor, nós esperamos o Senhor, nós temos certeza que o nosso livramento vem do céu, vem do alto. Ah, meu Deus e meu Pai, já estamos vendo o milagre acontecer na vida de cada pessoa que está orando, que está clamando, aqueles que oram nas cidades, nos campos, nas florestas, nas matas, nas regiões ribeirinhas, nos sítios, nas fazendas, nos grandes centros, na grande cidade, na indústria, no comércio, na portaria de uma fábrica, na portaria de um prédio, na portaria de um comércio, aqueles que estão estão trabalhando no seu veículo, no seu automóvel, no seu aplicativo, no Uber, no táxi, ah, meu Deus, da 99 ou qualquer outro aplicativo, aqueles estão trabalhando, meu Pai, na viatura de corpo de bombeiro, no resgate, aqueles estão trabalhando com o seu caminhão, com o seu ônibus, com o seu automóvel, não importa onde eles estejam, mas agora estão orando, estão clamando, estão pedindo, porque eles sabem que somente o Senhor pode ajudar a todos, socorrer a todos e livrar do perigo, do acidente, da multa, de tudo que não presta, livrar de todos os males, ó Deus, dai a vitória dos céus, a vitória do alto, não desampare o teu povo, não desampare a tua igreja, mesmo aqueles que estão viajando pelas rodovias do Brasil, meu Pai, no seu caminhão, no seu ônibus, no seu automóvel, abençoa essa viagem de ida, volta e permanência, livra do acidente, livra do perigo, livra de todo mal, que essa pessoa possa ir e voltar em paz dessa viagem, que a mão de Deus esteja com essa pessoa, que a boa mão de Deus esteja com essa pessoa, como está escrito, nós oramos, nós jejuamos, nós pedimos isso ao nosso Deus, e Ele se moveu pelas nossas orações. O Senhor possa se mover nessa tarde em favor dessa pessoa. Ah, meu Deus, meu Pai, realizando a sua grande obra. Aqueles que estão enfermos em seus lares, muitos estão moribundos, desenganados, até mesmo em metástase, em estado terminal. Os médicos já disseram que essa pessoa tem poucos dias de vida, mas o Senhor é o autor da vida, o Deus da vida, e aquele que crê em Ti, ainda que esteja morto, viverá. O Senhor é poderoso para curar essa pessoa que está desenganada, até mesmo com leucemia em estado terminal, com infecção generalizada, com problema incurável pela medicina, mas o Senhor é aquele que tudo pode fazer, e para o Senhor não há impossível, porque para Deus todas as coisas são possíveis. Realiza grande obra na vida dessa pessoa, dando milagre, dando livramento, dando a vitória. Essa pessoa que está com febre de 40 graus, faz essa febre baixar, com pressão alta, faz essa pressão baixar, meu Deus. Essa pessoa que está com essa saturação baixa, faz essa saturação subir, meu Pai, tenha misericórdia. Essa pessoa que tem uma enfermidade no seu corpo, que está incomodando, meu Deus, essa hérnia, essa úlcera, esse nódulo, ou qualquer outro tipo de enfermidade, meu Deus, que essa pessoa tem no seu corpo, não importa qual é a parte do seu corpo que está enferma, faz essa enfermidade desaparecer, faz um milagre acontecer, a vitória chegar. Todas as hérnias, todos os caroços, todos os nódulos agora irão desaparecer pelo poder do Deus Todo-Poderoso, o Deus que faz milagres, o Deus que faz maravilhas. Repreende os dardos inflamados do maligno, as setas contrárias e diabólicas sejam todas destruídas e queimadas pelo sangue do Cordeiro, porque agora o milagre está acontecendo, a vitória está chegando. Ó, meu Deus e meu Pai, atende o clamor do seu povo, atende o clamor da sua igreja. Essa pessoa que tem enfermidade no aparelho digestivo, respiratório, enfermidade no cérebro, nos ouvidos, na boca, na garganta, no nariz, no olfato, no paladar, na visão, na audição, na vesícula, na gengiva, nos dentes, enfermidade na tireoide, enfermidade nos pulmões, no coração, nas artérias, nas coronárias, na aorta, na safena, nas carótidas, nas veias pequenas, Senhor, não importa qual é a enfermidade dessa pessoa, o Senhor vai obstruir essa veia e o sangue vai correr livremente. Essa pessoa que tem diabetes, colesterol, ácido úrico, triglicérides alto, não importa qual é a doença, pode ser a hipoglicemia, meu Deus e meu Pai, pode ser a leucemia, pode ser a chikungunya, a dengue, pode ser qualquer outro tipo de febre, Agora, meu Deus, o milagre está acontecendo, a vitória está chegando, o pulmão dessa pessoa está sendo limpo, essa pessoa que tem água nos pulmões, essa pessoa tem gordura no pâncreas, gordura no fígado, essa pessoa que tem uma obstrução no intestino, meu Pai, tenha misericórdia, essa pessoa que tem uma enfermidade nos rins, no estômago, na uretra, meu Pai, na próstata, no ovário, no útero, uma enfermidade interna, externa, não importa qual é o órgão do corpo, pode ser o duodeno, pode ser o baço, pode ser o pâncreas, meu Deus e meu Pai, cura agora milagrosamente todos os órgãos desse corpo, sejam curados pelo seu poder e pela sua graça. O Senhor é o Deus que tudo pode fazer, verdadeiramente Ele tomou sobre si todas as nossas enfermidades, todas as nossas dores, Ele levou sobre si na cruz do Calvário. Ele foi moído pelas nossas transgressões, Ele foi ferido pelas nossas iniquidades, e o castigo que nos traz a paz estava sobre Ele, e pelas suas pisaduras, pelas suas feridas, nós fomos sarados. Cura essa pessoa que tem enfermidade na coluna lombar, na coluna cervical, nos joelhos, nos pés, nas mãos. Meu Deus, tenha misericórdia, nas pernas, em enfermidade dos quadris, em enfermidade dos ombros, do pescoço. Meu Pai, na cabeça, no cérebro, todos os males, toda doença agora são curadas milagrosamente. Doença espiritual, patológica, congênita, hereditária, seja o mal que for, patológica, doença espiritual, todas serão curadas milagrosamente pelo seu poder. O Senhor é o Deus que tudo faz e tudo acontece. Nós queremos orar agora, meu Pai, especialmente em favor da diretoria da Igreja Deus e Amor, diretoria deliberativa, a nossa irmã Irene Miranda, a nossa irmã Débora, pastor Orival, presbítero Davi Miranda Neto, orar em favor dos pastores, presbíteros, diáconos, cooperadores, membros, frequentadores, simpatizantes, frequentantes, novos convertidos. Queremos orar em favor da diretoria executiva, em favor da diretoria da Fundação Viver, da Associação Help. Abençoa todos os nossos diretores, dando a eles a direção e orientação do Teu Espírito, para que possam agir direcionados pelo Teu Espírito, para que seja realizada a boa, perfeita e agradável vontade de Deus. Abençoa todos os irmãos e irmãs que em toda a pátria brasileira, de norte a sul, de leste a oeste, em todos os países do mundo, América do Sul, América Central, América do Norte, Ásia, África, Europa, Oceania, países escandinavos, bálticos, Oriente Médio, aonde quer que tenha uma pessoa agora orando, clamando, pedindo, o milagre está acontecendo, a vitória está chegando, e o diabo está caindo por terra, e a boa mão de Deus está alcançando a todos agora, em nome de Jesus Cristo, e para a glória do Pai, do Filho e do Espírito Santo. Amém. E amém, Senhor Jesus. Nós queremos agora fazer um convite às pessoas que ainda não aceitaram Cristo como Salvador, para que orem juntamente comigo, entregando as suas vidas para o Senhor nosso Deus, aceitando Jesus como seu único e suficiente Salvador. E aqueles que estão afastados da presença de Deus possam voltar para os braços do Senhor agora e reconciliando com Ele, orando juntamente comigo assim: Senhor Jesus, eu creio que o Senhor morreu na cruz para me salvar, e eu te aceito como meu Salvador. Senhor Jesus, escreve o meu nome lá no céu, no livro da vida, sela com teu sangue. Eu prometo ser fiel até a morte e nunca mais sair da sua presença, e nunca mais deixar os seus santos caminhos. Você quer reconciliar? Ore comigo assim: Senhor, eu quero reconciliar contigo, voltando para a tua casa, para a tua presença. Torna a escrever o meu nome lá no céu, no livro da vida, sela com teu sangue, e eu prometo ser fiel até a morte e sempre obedecer a sua palavra e andar nos seus santos caminhos todos os dias da minha vida. Você que aceitou Jesus, o reconciliou, compareça na Igreja Deus e Amor mais próxima da sua casa e diga ao pastor que você aceitou a Cristo através do programa. Ou entre em contato conosco através do e-mail queroaceitarjesus@ipda.com.br ou do WhatsApp 011-950-944-645. Eu disse 011-950-644-645. Você pode entrar em contato conosco 24 horas por dia e sempre terá uma pessoa pronta para atender você. E assim estamos chegando ao final de mais essa oração do entardecer, hoje segunda-feira, dia 11. Estamos no outono brasileiro, 14 graus na capital paulista. Esse programa tem a direção geral da nossa irmã Eleni Miranda e pertence à Igreja Pentecostal Deus de Amor. Quem teve o prazer de orar com todos vocês foi seu irmão em Cristo, pastor Luiz Rubio. Dizemos a todos que o Senhor te abençoe e te guarde, que o Senhor resplandeça o seu rosto sobre ti, que o Senhor tenha misericórdia de ti, que o Senhor sobre ti levante seu rosto e te dê a paz.
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0: que você tem espalhado por onde você passa? Essa é a minha pergunta de hoje, viu? Porque eu sei que tem gente que espalha amargura, que espalha tristeza, espalha estresse, mau humor, cansaço. Mas e você? O que você tem espalhado? Porque eu sou suspeita de falar que por onde eu passo, por onde o Cido passa, a gente só consegue espalhar uma coisa, né?
1: Alegria.
0: Alegria. Alegria, presença de Deus. E a Lari tá na nossa também. Às vezes ela até, né, ela é mais séria do que nós.
1: Ela é, não, é produtora, produtora que puxa a orelha, né? Ela fecha assim e fala, meu Deus, olha o tempo, olha o tempo. O sargentinho daqui, né?
0: Mas tá certa ela,
1: é,
0: né?
1: É verdade.
0: Porque nós levamos o nosso trabalho, a nossa vida com seriedade. Então, assim, às vezes a gente quer dar risada demais, quer, né, ficar falando um assunto tempo demais.
1: Tempo
0: aí ela,
1: demais.
0: Ela pega no nosso pé. É. Mas eu dou graças a Deus pela vida dela, que tá aqui juntinho de nós. Dou graças a Deus pela sua vida, pela minha vida, pela vida do Cido.
1: Amém.
0: Né? Que o Senhor Jesus manifeste a presença dele, onde quer que você estiver, como está manifestando a presença dele aqui, onde nós estamos nesse estúdio. Eu cumprimento a todos com a paz do Senhor Jesus. Sorria, sorria para Jesus, sorria para a vida, sorria para o dia, sorria para tudo que você achar que deve sorrir. Ah, ninguém vai achar que você é louca não de sorrir sozinho. Eu olho, quando eu tô em casa, gente, eu conto historinha para mim mesma, eu dou risada sozinha, mas aí no mesmo instante que eu dou risada sozinha, eu lembro que eu não estou sozinha. Tempo todo eu estou acompanhada, Jesus é minha fiel companhia, que não me separa, que não se separa de mim por nada. Onde eu vou, ele está. Então ele está aí do seu lado. Sorria para a vida.
1: Sorria. E olha, uma coisa muito importante. Imagina que você, todo ser humano, tem uma sacolinha, né? Uma mochila nas costas. Então, se a gente carregar coisas boas a gente vai descarregar.
0: Com certeza.
1: Se a gente carregar coisas ruins, mágoa, falta de perdão, tristeza, aí fala, ah, mas a minha vida é difícil. Tudo bem, mas tudo tem solução para Deus.
0: Exato.
1: Às vezes a pessoa fala assim, ah, Deus esqueceu de mim. Mas você nunca nem buscou a Deus.
0: Uhum.
1: Como é que ele vai esquecer? É evidente que isso não acontece. Às vezes a pessoa toma a posse. Deu tudo errado, culpa a Deus. Deu tudo certo, esquece de Deus.
0: Exatamente.
1: É chato isso,
0: e sabe,
1: né?
0: Que ontem, inclusive, nós estávamos aqui, né, no estúdio. E foi muito interessante, né? Porque a Lari fez uma pergunta e o Cido respondeu, né? Ela falou assim, quem é feliz todo dia? E o Cido, eu sou feliz todo dia.
1: Eu sou feliz, é verdade.
0: Eu sou feliz todo dia. E aí a conclusão que eu cheguei, mesmo que ele não esteja bem, ele é feliz, sabe por quê? Pra enganar o inimigo.
1: É verdade, sua referência, você fala assim, não vem não que eu rio de você. É? E assim, eu sou o tipo que trupica e dou risada de mim mesmo. Vamos que vamos. É evidente, então, que a gente tem, né, como os dias lindos, tem aquelas tempestades que assustam,
0: sim,
1: né?
0: Sim, sim.
1: Mas uma hora ou outra, ela vai embora. Exatamente. E o sol lindo vai brilhar no nosso dia.
0: Exatamente.
1: E eu só sei que eu sou feliz porque de vez em quando eu fico triste. Eu acho que é muito importante ser um pouquinho triste de vez em quando,
0: exatamente,
1: né? Se deparar com situações, sim, complicadas, e aí o que acontece? Me faz buscar Deus. Mas tem uma vantagem, até aproveitando isso, quando a gente busca Deus todo dia, sempre, quando você tá na fogueira, não precisa buscar não, porque ele já tá lá.
0: É isso, é aí. É isso aí. Então você sorria para poder enganar o inimigo. Sabe que tem um louvor que faz muito tempo que eu não ouço, mas um louvor que fala exatamente assim, hoje eu acordei e olhei para o céu. E eu vou traduzir aqui nas minhas palavras, tá?
1: Certo.
0: Hoje eu acordei e olhei para o céu, mas o céu estava escuro. Sabe aquele céu de bronze que todo mundo fala, né?
1: É.
0: Então, aquele céu escuro, formando uma tempestade. Mas daí, vem aquela partezinha que eu mais gosto. Mas aí lembrei que além das nuvens, não há tempestade.
1: Além das nuvens.
0: Olha isso.
1: Exatamente.
0: Não é lindo isso?
1: É muito lindo.
0: Então, lembre-se disso. Sempre que você ver aí, ó, a coisa ficando feia, né? A situação, as nuvens carregadas. Lembra que além das nuvens, não há tempestade. Porque Jesus está ali cuidando de nós.
1: Verdade. E uma coisa que é importante. A gente... É bem mais fácil ser feliz quando a gente procura ver o lado bom em todas as coisas.
0: Exatamente.
1: Né? E teve época que eu pensei que falava, mas senhor, será que eu sou meio fraco da ideia? É porque não é possível, não é possível. Né? A minha mulher brincava comigo.
0: Você sabe que o povo do mundo, nós somos loucos.
1: É verdade, né?
0: Somos loucos. Então já assume logo.
1: Então, mas olha, analisa. Olha, vamos pegar aqui, assim, grosseiramente, as Forças Armadas. Quando a gente vai para o exército, eu lembro que treinei muito e era treinamento pesado. A gente sofria com isso. Mas criava uma estrutura, criava uma parede de defesa. E isso faz que Deus coloca dificuldades nas nossas vidas para que a gente crie nossas paredes de defesa. A gente passa um sufoco, mas fala, meu Deus, por que eu estou passando por isso? Ele já vai abençoar, mas a gente está passando com Ele. Essa é a diferença.
0: Exatamente.
1: A diferença de uma pessoa que passa sozinho.
0: E tem aquela questão que até a psicologia já instrui as pessoas, porque... Por exemplo, às vezes, né, o filho ouve os pais a sua vida inteira dizer, você não vai ser ninguém no mundo, você vai ser um perdedor, você... E um dia eu ouvi a psicóloga falando exatamente isso, que tinha uma amiga dessa psicóloga, ela disse que a amiga disse assim, ô fulana, você me passa direitinho o endereço do lugar lá que eu tenho que ir, porque do jeito que eu sou desastrada, mesmo assim eu vou acabar errando. E ela que na mesma hora repreendeu a amiga dela, falou, porque você mentaliza que você é desastrada, ou de você ouvir as pessoas falar que você é desastrada, então tira esse pensamento da cabeça, eu sou desastrada, eu sou isso, eu sou aquilo, não, você é abençoada,
1: é isso
0: que você tem que ter em mente, eu sou abençoada, se você mentalizar, aí, ó, eu sou uma pessoa feliz, você sabe que o seu cérebro, ele vai recebendo e por repetição, ele passa a aceitar melhor isso, então você todo dia fala, eu sou feliz, eu sou abençoado, o seu cérebro vai entender, você é feliz, você é abençoado, e é a mensagem que ele vai estar mandando para você, para o seu corpo diariamente.
1: Olha, é simples. Eu falei para lá.
0: É simples ser feliz.
1: É simples ser feliz. Agora, se a gente começar a enxergar só os defeitos, porque tem gente que é assim, né? Se receber um favor, fala até que é alguma coisa em troca. Se receber uma ajuda, está me ajudando, mas estou achando estranho. Salvo as igrejas, porque a pessoa, e até a igreja, talvez a pessoa venha pegar, mas a igreja vai querer alguma coisa, mais cedo, mas eu vou ser obrigado a ir. E não é isso que acontece. Só que fica difícil quando está encruado.
0: Se torna tudo pesado.
1: Exatamente.
0: Quando você não tem prazer em fazer.
1: Exatamente.
0: Mas se você coloca ali na sua mente, olha, eu vou fazer isso, eu vou fazer como que para Deus, eu vou fazer com alegria, eu vou fazer porque eu sou capaz, porque eu sei que eu consigo. Pronto, mudou tudo.
1: Mudou tudo, verdade. E você que de repente está passando por uma situação assim, que já não vê mais alegria, sabe? Eu sei que tem um monte de gente no rádio ouvindo agora, porque é muito grande a rede de rádio. É muita gente sendo atingida. E talvez você está passando por essa situação. Ó, comece ajudando uma pessoa. Tem um monte de gente que precisa de você. Às vezes, está encruado da sua família lá atrás. Seu pai, sua mãe, fala, você não vale nada. Você é uma derrota para o mundo.
0: Para a sociedade, né?
1: Você não tem jeito. Prove, não para eles, mas para você, o quão você é importante. Porque o Senhor Jesus, ele sabe todos os dias da sua vida, o seu nome por completo, quantos cabelos você tem na sua cabeça. Ele te conhece a fundo. E ele quer mudar a tua vida, mas você tem que tomar posse.
0: Exato.
1: E ajudando alguém, a gente começa a ver um horizonte que a gente não via.
0: Sim, com certeza. Coisas que às vezes a gente... E eu falo por isso.

0: A minha história, como eu já disse para vocês, o meu caso de depressão é um caso de depressão hereditário. Então, o médico me disse o seguinte, olha, alguém na sua família, nem que seja 10 gerações atrás, porque a genética é assim, viu, gente? É. A genética é assim. Se você fizer um mapeamento genético aí, você vai descobrir a genética do seu parente lá de 1000 anos atrás. É bem isso. Então, assim, a genética, ela vai passando. Pode ser que alguém não tenha, né, manifestado aí, mas, então eu penso assim, a minha infância poderia ter sido uma infância, né, também assim, de dor, de sofrimento, essa infância, mas graças a Deus eu conheci a Jesus ainda pequena e a palavra de Deus penetrou mesmo na minha vida. E também, graças a Deus, eu tive pais ali que foram bênçãos na minha vida, né? E eu sei que nem todo mundo tem esse privilégio, mas quando eu vejo situações assim, eu agradeço a Deus todos os dias mesmo, porque o Senhor é bom, Ele tem feito boas coisas. E uma forma de agradecer a Deus, eu já falei para vocês, uma forma de dizer, Senhor, eu sou grato pelo bem que o Senhor tem feito a mim, é ajudando as instituições a viver. Tô com trava-língua.
1: Ah, é. Não, mas tem dia que a gente passa vergonha, né?
0: Tem dia que não sai de jeito nenhum, né?
1: E olha, e a gente falou também, Eliana, pessoal que tem vontade de ajudar, falou, mas eu começo por onde, né?
0: Sim.
1: No site da Fundação Reviver, tem até um pontinho lá, como posso ajudar com esse trabalho?
0: Sim.
1: Então, às vezes você fala assim, porque às vezes a pessoa quer, mas ela não tem, ela fala, mas onde começa? Vou chegar lá na porta da igreja e falar, quero ajudar. Então, mas se de repente está sentindo no coração, você pode entrar na Fundação Reviver, Fundacão, né?
0: Fundacãoreviver.com.br.
1: Aí você vai no ícone, clica lá, ó, como posso ajudar esse lindo trabalho.
0: E aproveita, já dá uma olhada aí em todo o trabalho que está sendo feito, porque as instituições Reviver, elas têm, sim, isso faz parte, né, da nossa história, do nosso trabalho, estar prestando contas com a população, com as pessoas que são contribuintes. Então, é muito importante para nós que vocês saibam tudo o que é feito. E temos também a Associação Reviver Help Deus é Amor. Só de você colocar aí, ó, Reviver Help ou Help Deus é Amor, o que você usar ali, ó, você já vai conseguir ser encaminhado lá, já vai aparecer. E nesse caso, você aproveita para poder, inclusive, aproveitando, né, Cido? Para poder compartilhar. Coisa boa, a gente compartilha,
1: exatamente,
0: não é?
1: Exatamente. Às vezes compartilha tanta besteira, né?
0: Pois é.
1: Tá fazendo, não, deixa eu mandar isso aqui. É muito bom. Compartilha, sim, vai te fazer bem. E você que, de repente, está sem rumo, está precisando ajudar alguém, tem várias maneiras.
0: Exato.
1: Às vezes também não pode ajudar.
0: Compartilhar é uma delas.
1: Compartilhar é uma delas.
0: Porque as informações se cruzam. Quando você compartilha, as informações se cruzam. Alguém que quer ajudar, né, encontra ali o local, e alguém que precisa de ajuda também encontra o local.
1: É, né? É o útil ao agradável.
0: Exatamente.
1: E olha, muita gente precisando. E muita gente precisando de ajuda para valer, sabe? Mas eu acho que a mudança não é só para quem recebe.
0: É, com certeza.
1: Sabe, eu vou falar agora até com propriedade, porque eu lembro que, até usando esse termo agora, a minha esposa teve uma fase lá, mas bem lá atrás, né? Ela tava muito triste. Só eu trabalhava, ficava em casa, tempo ocioso, não tinha filho, não tinha nada. Tava tranquila demais. E ela começou a ficar triste. Falei, meu, peraí, vamos arrumar. Ela cortava cabelo, sabe?
0: Uhum.
1: Aí foi pra uma instituição, começou a cortar o cabelinho das crianças.
0: Ah,
1: mudou a vida dela. Ela contava, hoje eu fiz isso. Volta com a... Então, você tem um talento e, de repente, você pode dividir esse talento com alguém que precisa.
0: E sabe que, às vezes, a gente trabalha e você não vê ali um determinado... significância.
1: É.
0: Você sabe que eu já contei aqui que a minha filha Thalita, ela decidiu fazer arquitetura depois de um choque de realidade lá na África, né? Porque ela viu a nossa igreja lá, as casinhas, toda feita com barro e com umas varetas que eles pegam lá no meio do mato. Tem aquela taboa, não sei se você conhece.
1: Sim, conheço.
0: Né? Que dá lá, claro, no brejo.

0: Eles pegam esses caniços, que eles chamam de caniços da Taboa, são com essas coisas que eles construíam. E acabou sendo esse choque de realidade para ela, inclusive foi o que ela defendeu na tese dela de mestrado, que foi exatamente isso, sobre usar recursos naturais para poder construir.
1: Olha, que
0: e
1: coisa
0: foi
1: linda,
0: muito
1: hein?
0: Bem recebido essa tese dela por causa disso, né? Então, preste bem atenção, olha. Às vezes você tá fazendo aí um curso de faculdade, né? Tá fazendo alguma coisa, mas está desestimulado. A minha filha não queria nem fazer faculdade.
1: Nem queria?
0: Não, ela falava, mãe, vou fazer faculdade não. Vou dar um tempo depois, né? Aí dá um tempo e não volta, né?
1: É, exatamente.
0: E
1: um
0: aí
1: tempo pra frente.
0: Ela voltou de lá, não, hoje eu sei que eu quero fazer faculdade, o que eu quero. E ela trabalha na área, hoje é apaixonada pelo que faz.
1: Aí, ó.
0: Então... comece a construir algo. Essa é uma forma de mostrar. Comece a construir algo para você, na sua área também. Algo assim que você possa usar para beneficência, para ajudar alguém, para abençoar alguém. E neste momento você pode, inclusive, estar ajudando daí da onde você estiver, porque sempre é tempo. Todo dia é dia, toda hora é hora de abençoar vidas através das instituições Reviver.
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0: E chegou aquele nosso momento tão especial, momento de estarmos aprendendo da palavra de Deus. O que será Deus quer nos ensinar hoje, não é? Porque a Bíblia é um manual de vida nesta terra. Gente, tem resposta para tudo. Tudo que você quiser saber. A Lari até fala que eu venho, falo alguma coisa e dali a pouco eu já venho com o versículo em cima. É o respaldo da Bíblia. É o respaldo. Tudo tá ali, gente. Quer saber presente, passado, presente, futuro? Vai lá, tá bom? Tá tudo lá. E hoje nós vamos fazer a leitura no Evangelho de Lucas, capítulo 8, versículo 16, que diz o seguinte: e ninguém acenda uma candeia e a cobre com algum vaso, ou a põe debaixo da cama, mas põe-na no velador, para que os que entram vejam a luz. Porque não há coisa oculta que não haja de manifestar-se, nem escondida que não haja de saber-se e vir à luz. Vê depois como ouves, porque a qualquer que tiver lhe será dado, e a qualquer que não tiver, até o que parece ter se-lhe-á tirado. Eita Deus! As parábolas de Jesus são ensinamentos que eu vou contar para vocês, viu? Eu me lembro quando eu era bem novinha, tinha lá os meus 12 anos, aí eu lia a Bíblia, né? E, claro, era criança ainda, algumas coisas eu entendia, outras coisas eu não entendia, mas eu sempre estava ali procurando as parábolas de Jesus, porque eu queria entender, eu queria interpretar as parábolas de Jesus. E Deus me deu essa graça de conhecer a palavra de Deus, né? De estudar, de ter o entendimento da palavra de Deus. E essa parábola da candeia sempre foi uma parábola que me chamou muita atenção. Quem já viveu na roça, como eu, né? Vai entender o significado desta palavra. Quando eu era criança, nós tínhamos em casa lamparinas. Lamparinas de querosene. Acordava no outro dia com o nariz todo preto da fumaça da lamparina, né? Então a gente acordava e já tinha que ir para o espelho olhar para limpar ali o nariz. E realmente era assim, uma escuridão, não tinha luz elétrica, não tinha nada. E quando já ia dando ali, né, 5:30, 6 horas, a gente já enchia as lamparinas de querosene e já acendia elas e colocava, eu me lembro que na cozinha tinha um armário de guardar os pratos, que era o armário mais alto da cozinha ali que a minha mãe fez. E ali, então, lá naquele alto, a gente colocava a lamparina ali, porque assim clareava a cozinha toda. Na sala também tinha uma cantoneirinha lá de tábua que meu pai colocou num local da sala, e ali também ficava a lâmpada, porque dessa maneira, né, uma lamparina era suficiente para iluminar todo o ambiente. E agora, lendo essa palavra aqui, eu me lembrei disso, porque eu observava aquelas luzes ali e exatamente pensava nesta palavra que está aqui. Por quê? Porque uma vez que nós recebemos a luminosidade, o brilho da palavra de Deus, do conhecer Jesus, de viver uma vida de intimidade com Ele, de viver uma vida de experiências com Ele, de conhecimentos com Ele, nós queremos o quê? Nós queremos que essa luz resplandeça. Nós não conseguimos desfrutar do bem de Deus e guardar somente para nós. Quando a minha mãe colocava aquela luz lá no alto, ela colocava porque ela queria que não só ela visse a claridade na casa, mas que todos nós pudéssemos ali enxergar a casa clara. Era ali que eu fazia, né, a lição de escola e tudo mais, e como aquela luz, ainda que pequenininha, ainda que uma luz que precisava ser abastecida todos os dias com óleo ali, todos os dias precisava encher aquelas lamparinas. Mas aquela luz, ela representava ali para mim o quê? Ela representava a união da família. Porque nós ficávamos ali horas, ali ao redor da mesa, desfrutando ali depois de comer. Os vizinhos chegavam em casa, então era colocado lá no alto, porque os vizinhos estavam tudo ali e a gente sentava na sala para ficar conversando. Então, aquilo para mim era um momento de prazer, de alegria, um momento de dividir. E quando nós vivemos para Deus, é isso que nós queremos fazer. Queremos que as pessoas que estão ao nosso redor, que quando elas cheguem na nossa casa, elas percebam que ali tem um brilho maior, que ali tem uma claridade especial e que essa claridade não é somente uma luz que está lá no teto, não. É algo diferenciado. Essa claridade, ela traz paz, ela traz alegria, ela traz comunhão, ela traz diversão, porque o crente não precisa ser mal-humorado de jeito nenhum. O crente, ele precisa expressar realmente a felicidade que ele sente, sabendo que o Senhor Jesus está no controle da situação. E aqui a Bíblia fala que colocava onde? No velador. Colocava ali numa espécie de castiçal, né, grande, onde ficava ali a candeia, exatamente isso, uma lamparina, feita muitas vezes de barro aqui. Então ali se colocava o azeite, né, o óleo, e ficava iluminando. Não se pode esconder. Você não pode esconder a alegria do Espírito que está na sua vida. Você não pode esconder que você verdadeiramente encontrou com Jesus. E nós não escondemos quando nós falamos aos outros, quando nós representamos nas nossas atitudes, quando nós representamos na nossa alegria, na nossa expressão facial, naquilo que nós falamos, nas atitudes que nós temos diariamente, quando nós representamos na nossa maneira de nos vestir, de nos portar, de nos comportar, de ser alguém agradável, de ser alguém justo, de ser alguém que defende o direito do outro. Então, tem várias maneiras de fazer com que esta luz resplandeça, não só em nós, mas também para que todos que estão ao nosso redor percebam que existe ali algo diferente, que existe ali algo extraordinário. E a palavra de Deus diz aqui, ó, que não se pode esconder, não há algo que seja, que aconteça lá no oculto, no escondido, que não venha à luz, não é? Então, as pessoas, por mais que elas, né, quisessem ali preservar de estar falando sobre Jesus depois da sua morte por terem medo, elas entenderam que essa luz não poderia ficar escondida, mas que ela tinha que vir para iluminar o mundo. E é por isso que nós somos chamados hoje de luz do mundo, nós somos chamados de sal da terra, porque o próprio Jesus nos incumbiu de sermos exatamente isso. E você é um farol. É um farol dentro da sua casa, é um farol no seu local de trabalho, você é um farol na sua escola, onde você passa, você é um farol, tem que iluminar, deixa resplandecer o que está dentro de você, que com certeza é coisa boa. É ou não é, Cido?
1: Verdade, viu? Quando a gente é referência, e é muito importante isso que a Helena falou, por quê? Porque a pessoa olha para você e fala, eu quero ser igual a ela.
0: Exatamente.
1: Sabe? Ah, ela está sempre bem, a minha vida está uma bagunça, mas ela está sempre bem, então eu vou fazer o que ela faz. E na realidade não é investimento financeiro, não é uma mudança radical de vida, é aceitar Jesus.
0: Exatamente, é viver para Cristo.
1: Exatamente, e vai viver muito bem. Não vai, aquela coisa, vou ter que abrir mão disso, esquece. Para de colocar defeito e empecilho para não receber bênção.
0: O Espírito Santo, ele nos transforma.
1: Ele transforma.
0: Ele nos molda como barro exatamente para sermos o quê? A vontade do oleiro. Para sermos aquele vaso que depois ele vai encher de azeite. É. E aí eu vou dizer para vocês, aí transborda mesmo.
1: Então, sabe que coisa boa a gente acostuma fácil? Sabe o que ela faz?
0: Exatamente.
1: Então é coisa boa. Pronto, você acostuma facinho. E é você. E não é Deus um pastor, ou alguém da igreja fala, você não pode isso, não pode aquilo. Você vai olhar e falar, isso não me é mais cabível.
0: É.
1: Acabou.
0: Vai entender o que Paulo disse, né? Tudo me é lícito, porém nem tudo me convém.
1: Verdade.
0: Não é?
1: Simples assim. Tá no manual.
0: Chegamos ao final de mais um programa. Lari já tá aqui, ó. Já acabou o
1: acabou,
0: tempo.
1: Acabou.
0: Deus abençoe você. Muito obrigado pela sua presença, pela sua companhia. Lembrando que nós voltamos com toda certeza, permitindo Deus. Até lá, se Deus quiser.
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3: 18:59.
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2: Boa noite.
1: Uma boa noite para você que nos acompanha em todo o país.
2: Segunda-feira, 11 de maio de 2026.
1: E vamos ao destaque do dia, Desenrola Brasil.
2: Quase R$1 bilhão já foram renegociados em uma semana de lançamento do programa.
1: Brasileiros podem conseguir descontos de até 90% nas dívidas de cartão de crédito, cheque especial ou crédito pessoal. Natália Koslick.
3: O novo Desenrola tem previsão de duração de 90 dias. O foco do programa são consumidores que ganham até 5 salários mínimos, o equivalente a R$ 8.105.
2: E ainda acesso à internet ampliado.
1: 3.800 unidades básicas de saúde serão conectadas, o que vai aumentar a oferta do telesaúde pelo SUS.
2: A medida vai fortalecer atendimento de quem vive em áreas com menor acesso a especialistas e serviços médicos. Pablo Mundim.
4: Com a conexão, os profissionais de saúde passam a usar prontuários eletrônicos, exames digitais, trocas de informações em tempo real e teleconsultas com especialistas.
1: E você vai ouvir também homenagem aos mais de 700 mil mortos de Covid no Brasil.
2: O presidente Lula institui 12 de março como dia em memória às vítimas do vírus no país.
5: Nós precisamos ter consciência que isso aqui é mais forte do que muitas guerras que aconteceram no mundo.
1: Hoje, na apresentação da Voz do Brasil, Mariana Jungmann e Nazi Brum.
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1: Em março de 2020, os estados começavam a se preparar para entrar em quarentena. A Covid-19 chegava ao Brasil.
2: No dia 12 de março, o Brasil registrou a primeira morte da doença.
1: E para lembrar esse período, quando o país registrou mais de 700 mil mortes pela doença, o presidente Lula sancionou hoje o Dia Nacional em Memória das Vítimas da Covid-19, o dia 12 de março.
2: A repórter Graziele Bezerra está no Palácio do Planalto e acompanhou esse evento. Ela fala com a gente agora ao vivo. Boa noite, Graziele.
6: Oi, Mariana. Boa noite para você também. Boa noite para o Nazi. Boa noite para o ouvinte da Voz do Brasil. Para falar sobre esse assunto, a gente vai contar um pouquinho da história da aposentada Norma Ferraz, que seguiu todos os protocolos exigidos pela Organização Mundial da Saúde na época da pandemia de Covid-19. Isolamento, uso de máscaras e higienização das mãos. Mas a esperança da imunização não chegou a tempo de salvar o filho dela, o Diego, de 39 anos. Então, em fevereiro de 2021, após uma semana de internação, ele morreu em um hospital em Rio Branco, no Acre.
7: Ele dizendo para mim, mãe, quinta-feira eu estou indo para casa já, se Deus quiser, eu estou aqui só para tomar o remédio direitinho. Isso dói até hoje, porque eu pergunto para ele às vezes, qual quinta-feira, meu filho, que você vai voltar, porque você não cumpriu, você falou que ia voltar e não voltou.
6: Pois é, e hoje, nesta segunda-feira, o presidente Lula sancionou uma lei que elegeu 12 de março para lembrar os mais de 700 mil brasileiros que morreram, então, aí de Covid-19 no país, a exemplo do Diego, de 39 anos. A data registra a morte da diarista Rosana Aparecida Urbano, que foi a primeira vítima do coronavírus no Brasil. O ministro da Saúde, Alexandre Padilha, diz que relembrar as vítimas é também evitar que novos casos de negligência aconteçam.
8: Na saúde, a gente fala que a memória tem dois papéis fundamentais. Primeiro, acolher o sofrimento, apoiar o sofrimento, poder lidar com esse sofrimento. Mas, sobretudo, o papel da memória é para que a sociedade como um todo nunca mais permita que se repita o que aconteceu durante a condução da pandemia da Covid-19 no nosso país.
6: Para o presidente Lula, a data servirá também para trazer justiça às vítimas.
5: E nós precisamos ter consciência que isso aqui é mais morte do que muitas guerras que aconteceram no mundo. Um dia nós mudaremos esse mundo e a ignorância não vai prevalecer em lugar nenhum. E a justiça será feita.
6: Bom, a partir da próxima semana será realizada uma exposição itinerante que vai percorrer várias capitais brasileiras com obras de artistas que relembram aí a emergência sanitária enfrentada no período da pandemia. Uma réplica foi instalada aqui no Palácio do Planalto. Essa réplica retrata os nomes, idade, também estados das pessoas, a origem das pessoas mortas pela Covid-19. Eu volto com você, ex-Mariana, Inazi.
1: Obrigado, Graziele, pelas informações.
2: E o ministro da Saúde, Alexandre Padilha, reforçou hoje que nenhum dos casos de hantavírus registrados no Brasil esse ano foi transmitido de um ser humano para o outro.
1: Ele disse que o hantavírus já é conhecido e que os casos do Brasil estão dentro do padrão dos últimos anos. Não estão relacionados à cepa andina, que é passada entre humanos e foi encontrada em um cruzeiro.
9: Diferente da Covid-19, o vírus do hantavírus é um vírus conhecido por todos nós. Desde os anos 90 nós temos casos de hantavirose no continente americano. Começou os primeiros casos nos Estados Unidos, depois em vários países do continente. Aqui no Brasil nós temos uma série histórica que varia com dezenas de casos todos os anos, em torno de 30, 35, 40. Dos 7 casos que nós tivemos esse ano no Brasil, nenhum deles está relacionado com essa cepa andina, até porque ela nunca circulou no Brasil. Essa cepa andina é a única que tem registro até hoje de risco de transmissão interhumanos.
2: Segundo o Ministério da Saúde, o risco global de disseminação do hantavírus permanece baixo.
1: O surto é em um navio de cruzeiro que desembarcou na Espanha e está sendo investigado, sem impacto direto para o Brasil até o momento.
2: A hantavirose é uma zoonose viral que pode comprometer pulmões e coração.
1: O vírus é transmitido principalmente pelo contato com urina, saliva e fezes de roedores silvestres infectados.
2: 3.800 unidades básicas de saúde devem receber sinal de internet e equipamento.
1: A conexão deve chegar também a municípios com menos de 30 mil habitantes.
2: Os editais para os serviços foram publicados pelos Ministérios das Comunicações e da Saúde.
4: O governo do Brasil lançou nesta segunda-feira 2 editais que ampliam o acesso à internet em regiões vulneráveis e conectam unidades de saúde à rede digital. A iniciativa integra os Ministérios das Comunicações e da Saúde com recursos do Fundo de Universalização dos Serviços de Telecomunicações, o FUSH. Um dos editais prevê investimento de R$ 140 milhões para a conexão de 3.800 unidades básicas de saúde. Na prática, o projeto leva internet de qualidade para postos em comunidades rurais, indígenas, ribeirinhas e áreas afastadas dos grandes centros, destaca o ministro das Comunicações, Frederico de Siqueira Filho.
10: Hoje, o governo do Brasil avança na conectividade em áreas essenciais para a população. De um lado, a saúde pública, que necessita de informações rápidas, prontuários integrados e atendimento digital. De outro lado, a inclusão em uma condição fundamental para o acesso a direitos, serviços públicos, oportunidades e cidadania.
4: Com a conexão, os profissionais de saúde passam a usar prontuários eletrônicos, exames digitais, trocas de informações em tempo real e teleconsultas com especialistas. Segundo o ministro da Saúde, Alexandre Padilha, a medida reforça o programa Agora Tem Especialistas, que busca acelerar diagnósticos e diminuir a espera por exames no SUS.
8: Para nós é um avanço muito importante. Nós estamos distribuindo mais 10 mil kits de telesaúde para as unidades básicas de saúde comprados pelo Ministério da Saúde. Equipamentos que permitem você fazer uma avaliação no fundo de olho da retina, equipamentos que fazem uma avaliação do pulmão, eletrocardiogramas, ultrassom portátil.
4: O segundo edital foca na expansão da infraestrutura em municípios menores e áreas remotas, por meio do programa Acessa Crédito Telecom, com R$ 500 milhões em recursos. Para o secretário de Telecomunicações do Ministério das Comunicações, Hermano Barros Tércios, os editais devem beneficiar cerca de 2,5 milhões de brasileiros e fazem parte do FUSH 2.0.
11: O público-alvo impacto desse segundo edital, que é o do acesso a crédito, são as cidades abaixo de 30 mil habitantes, as prestadoras com menos de 200 mil acessos, para subir ainda mais esse número de provedores que consigam acessar o recurso do FUSH, provedores pequenos e médios.
4: As empresas interessadas em participar dos editais têm até 22 de maio para apresentar propostas. Reportagem Pablo Mundim.
1: Há 52 anos, uma cooperação entre Brasil e Paraguai transformou uma disputa territorial em um projeto compartilhado de desenvolvimento. Era a criação de Itaipu Binacional.
2: Mais de meio século depois, a empresa olha para o futuro, incentivando pesquisas para novas fontes de geração de energia e atuando como motor de desenvolvimento socioambiental em mais de 400 municípios do país.
1: Em outra frente, Itaipu ainda segue com um papel estratégico no equilíbrio da oferta de energia e do preço pago pelos brasileiros na conta de luz.
2: Sobre tudo isso, a gente conversa hoje com o diretor da companhia, Enio Verri. Boa noite, diretor.
12: Boa noite, ouvintes.
2: Diretor, vamos começar falando daquilo que interessa mais diretamente ao consumidor, que é a tarifa. Brasil e Paraguai estão aí em pleno processo de negociação para a redefinição do preço que a gente paga pela energia excedente dos paraguaios, pela parte deles na energia gerada de Itaipu, né? Quais são as expectativas em torno dessa negociação?
12: O presidente Lula nos cobrou, em 2023, quando assumimos, que baixássemos o máximo possível a tarifa. Iniciamos uma negociação com o Paraguai e nós conseguimos baixar em 2023, 30% do valor que era pago. Além de baixar, nós congelamos a tarifa. Portanto, os anos de 23, 24, 25 e 26, a tarifa está congelada após essa redução. E estamos, nesse momento, numa negociação muito profunda com os nossos sócios paraguaios para baixar novamente. Embora não dê para adiantar qual seria essa tarifa, o que nós podemos afirmar a toda a população brasileira é que a tarifa da energia produzida por Itaipu para 27 será ainda mais barata do que essa que está sendo cobrada hoje. Portanto, julgamos assim um momento histórico. Em 53 anos, conseguimos, depois de tanto tempo, baixar de tal maneira a tarifa e ainda garantir que continue baixando a partir de agora.
1: Pois é, diretor, existe esse papel importante de Itaipu, né? Uma empresa pública na estabilidade e previsibilidade do custo da energia no Brasil. O senhor pode explicar para a gente, para os nossos ouvintes, como é que ela faz essa contribuição?
12: Essa é a vantagem de ser uma empresa pública. Ela é 50% do Brasil, 50% do Paraguai, mas elas são absolutamente públicas. Ela não tem esse modelo das estatais brasileiras, porque Itaipu tem um tratado que a rege, mas ela consegue com isso atender os interesses dos dois países. E os dois países esperam exatamente isso. Primeiro, um preço justo, condições de garantir o investimento nas políticas socioambientais e, principalmente, previsibilidade. A população saber que pode contar com Itaipu, não só no preço, como na garantia. O termo que se usa muito é o termo de bateria. Eu acho que isso é importante dizer. Hoje, tem muita energia a partir do vento e a partir do sol, que é eólica e fotovoltaica. Essas energias são muito boas, são baratas, são limpas, mas elas são intermitentes. Se não tiver vento e não tiver sol, você não tem a energia. E aí, nesse momento, entra Itaipu, que ela tem uma energia firme e garante. Por exemplo, agora, estamos conversando com o Brasil todo já é à noite, e ele tem uma energia acesa na casa dele. Essa energia é Itaipu que garante. Então, nós garantimos a estabilidade no preço e na certeza que todas as pessoas têm na sua casa a energia.
2: Pois é, eu ia até falar dessas novas fontes, desse momento de transição energética que a gente vive, porque Itaipu marcou um momento quando foi criada, né? Marcou ali essa coisa da cooperação, dessa integração sul-americana, e agora a gente vive um outro momento, que é o momento da transição energética. E a empresa também incentiva, né, pesquisas na área de geração de energia, de novas energias, como o senhor mencionou aí, a solar e a eólica.
12: Temos muitas pesquisas. A verdade é que a crise climática, ela é um fato concreto. E essa crise climática, ela exige a transição energética. A Itaipu já é um modelo no mundo de transição energética. Ela produz uma energia limpa, de qualidade barata. Agora, além disso, nós pesquisamos e produzimos, por exemplo, a energia fotovoltaica no fio d'água. Como nós temos um reservatório gigante, as placas solares ficam no fio d'água produzindo energia solar. Nós temos também experiência com hidrogênio verde, que é uma pesquisa já de 20 anos na Itaipu. Temos também o biogás, que também produz a partir de restos de alimentos energia. E temos agora também a essência, a matéria-prima para fazer o SAF, que é o combustível de aviação. Então, Itaipu ela garante a produção de energia firme, mas faz um grande investimento também em energias alternativas para garantir a transição energética que o mundo cobra e o Brasil já está fazendo.
1: Agora, diretor, Itaipu também contribui para o desenvolvimento social e econômico de mais de 400 municípios no país, né? Que tipos de projetos a empresa desenvolve nesses locais?
12: Nós atingimos hoje 434 municípios que compõem o nosso território. Esses municípios, eles emitem resíduos para o reservatório. Para conter a emissão de resíduos, nós investimos muito em políticas socioambientais, ou seja, geração de emprego, renda, com a construção de uma política ambiental. Nós estamos falando de estradas rurais sendo asfaltadas, de investimento em placas solares em prédios públicos, estamos falando, investimos muito nisso, em associação de catadores e catadoras. Isso é um trabalho fantástico, porque os agentes ambientais são os catadores e catadoras no nosso país. E no nosso território, a Itaipu entra com caminhões, com elevadores, com tratores, fazendo não só que essas pessoas associadas, essas cooperativas, recolham o lixo das ruas, como melhorem em muito a sua renda. Além, lógico, da produção orgânica da agricultura familiar. Portanto, são investimentos que mudam a vida das pessoas, mas fazem uma política socioambiental.
2: Agora, diretor, para a gente concluir, que a gente só tem mais um minutinho, a gente mencionou aqui o passado, o presente. Queria que o senhor falasse um pouco do que esperar de Itaipu para o futuro, para as próximas décadas.
12: Olha, o futuro é Itaipu produzir ainda mais energia hidroelétrica. Nós estamos agora com muitos estudos, com consultoria, para aumentar a produtividade. Nós temos 20 unidades geradoras, 18 sempre funcionando e 2 ficam de backup, de reserva. A ideia é fazermos estudos para colocar mais 2 unidades geradoras e aumentar a capacidade de cada uma delas que já estão instaladas ali há mais de 40 anos. É oferecer mais energia limpa, barata, para a população brasileira e paraguaia, garantindo a transição que tanto o mundo precisa.
1: Bom, conversamos com o NVR, diretor-geral de Itaipu Binacional. Diretor, obrigado pela entrevista aqui à Voz do Brasil.
12: Um grande abraço.
2: Em uma semana, já foram renegociados R$1 bilhão em dívidas por meio do novo Desenrola Brasil.
1: O programa oferece condições facilitadas de pagamento para ajudar os brasileiros a quitarem seus compromissos financeiros e saírem do vermelho.
2: E essa semana, o programa começa a atender os estudantes que contrataram o FIES e estão com parcelas em atraso.
13: Para trazer alívio ao bolso dos brasileiros e diminuir os índices de inadimplência, foi lançado o novo Desenrola Brasil. São oferecidos descontos de até 90% sobre dívidas antigas, prazo de até 4 anos para pagar e juros reduzidos. Desde o lançamento, na semana passada, o programa acumula cerca de R$1 bilhão em dívidas renegociadas. E o volume de pedidos segue em expansão, segundo o ministro da Fazenda, Dario Durigan.
14: São 200 mil pedidos já em avaliação dos bancos, desses 200 mil, 100 mil praticamente fechados e em volume crescente. Cada dia a gente tem visto mais renegociações sendo feitas, o que é muito importante.
13: O foco do programa são consumidores que ganham até 5 salários mínimos, o equivalente a R$ 8.105. Aqueles que têm dívidas contratadas até 31 de janeiro de 2026, com atraso entre 90 dias e 2 anos, poderão renegociar diretamente com os bancos dívidas de cartão de crédito, cheque especial ou crédito pessoal sem garantia. O programa também oferece condições especiais para micro e pequenas empresas e produtores rurais quitarem seus débitos. E a renegociação para estudantes com empréstimos no FIES deve começar a valer essa semana, afirmou o ministro.
14: O FIES para os inadimplentes deve estar totalmente operativo. A medida provisória semana passada deu as condições, os bancos têm tirado dúvidas junto com o MEC e a Fazenda. Essa semana vai estar operativo.
13: O novo Desenrola tem previsão de duração de 90 dias. De acordo com o ministro Dario Durigan, em breve o programa vai entrar em uma nova fase voltada para estimular os adimplentes. Reportagem Natália Kozlik.
2: Você tem dificuldade de guardar dinheiro ou medo de perder o que investiu? Pois olha só, começa a valer hoje o Tesouro Reserva.
1: O novo título é focado em quem quer montar uma reserva de emergência com segurança, uma vez que não sofre com as oscilações do mercado e rende a taxa Selic.
2: O Tesouro Reserva tem rendimento a partir do primeiro dia útil após a aplicação. E o valor mínimo para começar a investir é de R$ 1,00.
1: A novidade já está disponível para correntistas do Banco do Brasil.
15: O Tesouro Nacional, o AB3 e o Banco do Brasil lançaram oficialmente o Tesouro Reserva, novo título do Tesouro Direto voltado para quem deseja começar a investir e formar reserva de emergência. O produto começa a funcionar nesta segunda-feira 11, com operações disponíveis 24 horas por dia, nos 7 dias da semana. O novo título vai ter rendimento indexado à taxa Selic e vai poder ser adquirido com aplicação mínima de R$ 1. Diferente do Tesouro Selic, o Tesouro Reserva não vai ter marcação a mercado, o que evita oscilações no valor do investimento em períodos de instabilidade financeira. Inicialmente, o produto vai ficar disponível para clientes do Banco do Brasil. Segundo o Tesouro Nacional, a proposta é ampliar o acesso da população aos investimentos públicos e incentivar a educação financeira. O título permite aplicações de até R$ 500 mil por mês, sem limite para resgates. As operações vão ser feitas pelo aplicativo Investimentos BB, com transferências via Pix. O Tesouro Reserva seguirá as mesmas regras tributárias dos demais títulos do Tesouro Direto. O imposto de renda vai ser cobrado apenas sobre os rendimentos no momento do resgate. Também poderá haver cobrança de IOF em retiradas realizadas em até 30 dias. Claudimário Carvalho, para a Voz do Brasil.
2: A partir de hoje, brasileiros que viajarem para a China por até 30 dias não vão precisar de visto.
1: E o mesmo acontece com os chineses que vêm visitar o Brasil. Também não vão precisar de visto por um período de até 30 dias.
2: Os dois países fizeram um acordo de isenção recíproca de visto que tem validade até o dia 31 de dezembro desse ano.
1: A medida vale para visitas de turismo, negócios, eventos, atividades artísticas, culturais e desportivas.
2: O Brasil apresentou o painel de monitoramento de agrotóxicos na vida aquática, ferramenta que integra dados coletados em diferentes bacias hidrográficas do país, identificando contaminação de águas por defensivos agrícolas.
1: De acordo com os dados, foram realizadas mais de 10 mil análises que apontaram riscos em 1,3% das amostras.
2: Segundo o ministro do Meio Ambiente e Mudança do Clima, João Paulo Capobianco, o Brasil, como grande produtor de alimentos, deve se alinhar com a sustentabilidade, protegendo o solo, as nascentes e as pessoas que utilizam esses produtos.
16: Sabemos que no século XXI, competitividade e sustentabilidade não podem mais caminhar separadas. Produzir alimentos exige também proteger a água, a biodiversidade, os territórios e a saúde humana. Esse é o desafio que está diante de nós.
1: A ministra do Desenvolvimento Agrário e Agricultura Familiar, Fernanda Machiavelli, afirmou que os dados permitem realizar um trabalho de conscientização com produtores para que usem produtos mais modernos e eficazes.
17: A gente não pode seguir botando em risco a vida e a saúde dos trabalhadores rurais, nem a vida das comunidades que estão em volta, usando substâncias lá da década de 70, que seguem aqui em uso, quando nós já temos alternativas muito mais seguras, com a mesma capacidade de garantir a nossa excelência na produção.
2: É deixar os espaços urbanos mais verdes e assim fortalecer o enfrentamento à mudança do clima.
1: E uma das medidas é incentivar os planos municipais de plantio de árvores nas cidades brasileiras.
18: O governo do Brasil anunciou o edital Arboriza Cidades, que destinará 19 milhões de reais para que os municípios elaborem ou revisem seus planos e realizem ações de arborização urbana. Outra iniciativa apresentada foi o GeoCal, ferramenta que mapeia as ilhas de calor nas cidades e permite identificar e planejar ações para ampliar e qualificar as áreas verdes. Lançado em 2024, o programa Cidades Verdes Resilientes demonstra avanços expressivos na promoção da qualidade ambiental e no fortalecimento da resiliência urbana frente à mudança do clima, alcançando cerca de 1.300 municípios brasileiros, o equivalente a 23% do total. A iniciativa segue as diretrizes previstas no Plano Nacional sobre Mudança do Clima, o Plano Clima. Para acessar o edital Arboriza Cidades, acesse gov.br/m MMA. Thaísa Vitória para a Voz do Brasil.
2: A partir de agora, a atividade circense passa a ser reconhecida como uma manifestação da cultura e da arte popular em todo o território nacional.
1: Com a nova legislação, o circo passa a contar com um respaldo institucional reforçado como patrimônio cultural brasileiro.
2: E isso amplia as possibilidades de políticas públicas voltadas à valorização, preservação e fortalecimento do setor.
1: Dados da Funarte indicam que o Brasil possui cerca de 800 circos de lona em atividade, responsáveis pelo sustento direto de aproximadamente 20 mil profissionais.
2: E essas foram as notícias do Governo do Brasil.
1: Uma realização da Secretaria de Comunicação Social da Presidência da República.
2: Com produção da empresa Brasil de Comunicação.
1: Fique agora com as notícias do Poder Judiciário e do Congresso Nacional. Uma boa noite.
2: Boa noite para você e até amanhã.
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20: STF valida lei da Paraíba que permite ao usuário usar cartão físico para identificação em planos de saúde.
21: TSE vai realizar a confirmação do teste público da urna de 13 a 15 de maio.
20: STJ publica novo edital de chamamento de juízes para auxílio temporário em sessões de direito público, privado e penal.
21: Boa noite, eu sou Carlos Eduardo Cunha.
20: E eu sou Walter Lima.
21: O Supremo Tribunal Federal valida a lei do Estado da Paraíba que obriga planos de saúde a oferecer alternativa de identificação física aos usuários nos casos em que haja necessidade de aplicativo ou token.
20: A decisão foi tomada pelo plenário do STF em sessão virtual. Marcelo Della Libera.
22: A lei questionada garante aos beneficiários do plano de saúde a possibilidade de apresentar uma carteira física como forma válida de identificação diante de falhas técnicas ou impossibilidade de acesso à plataforma digital. Em sessão virtual, o plenário do Supremo Tribunal Federal acompanhou o relator da ação, ministro Nunes Marques, e concluiu que a norma estadual não altera o núcleo dos contratos de planos de saúde, mas atua de forma complementar na proteção do consumidor.
21: TSE vai realizar a confirmação do teste público da urna de 13 a 15 de maio.
20: Os participantes retornam ao tribunal para validar correções e aprimoramentos nos sistemas eleitorais. Fábio Ruas.
23: As investigadoras e os investigadores que participaram da 8ª edição do teste da urna no ano passado agora voltam ao TSE para verificar se as contribuições para o aprimoramento dos sistemas eleitorais foram implementadas. As sugestões de melhoria foram apresentadas pelos participantes do teste. A verificação vai ser de 13 a 15 de maio, sempre de 10 horas da manhã às 6 da tarde, na sede do TSE em Brasília.
21: O STJ publicou novo edital de chamamento público de juízes para preenchimento de 30 vagas para auxílio temporário.
20: Os colegiados são das primeiras, ou seja, são das primeira, segunda e terceira sessões, especializadas em direito público, privado e penal, respectivamente. Fátima Uchoa.
24: Estão previstas 10 vagas em cada sessão. O prazo de auxílio ao STJ é de 6 meses, com possibilidade de prorrogação. Os magistrados convocados atuarão de forma remota e sem prejuízo das atividades na jurisdição originária. Podem se candidatar juízes vitalícios de primeira instância, mesmo que atuem como substitutos no segundo grau ou nas turmas recursais do sistema dos juizados especiais. As informações completas sobre requisitos para participação estão no site do STJ. As inscrições estão abertas de hoje até 17 de maio.
21: A Justiça do Trabalho deu um passo histórico no aumento do acesso de trabalhadores amazônicos a direitos.
20: Em Manaus, tribunais trabalhistas assinaram acordos de cooperação voltados ao atendimento de populações de difícil acesso. William Nascimento.
25: A Justiça do Trabalho quer ampliar o atendimento a trabalhadores que vivem em regiões de difícil acesso na Amazônia. Durante encontro realizado em Manaus, representantes dos tribunais trabalhistas do Norte decidiram unir esforços para levar serviços da Justiça à comunidade comunidades ribeirinhas, indígenas e as cidades afastadas. Os tribunais também assumiram o compromisso de irem até esses locais com mais frequência para aproximar ainda mais a justiça da população amazônica.
21: Volkswagen é condenada a pagar 15 milhões de reais por fraudes no controle de emissão de gases em veículos.
20: Sentença atende a pedidos do MPF. Vanessa Pereira.
3: Segundo as investigações, a montadora embutiu um software que burlava os testes de emissão de poluentes em mais de 17 mil unidades da picape Amarok, fabricadas entre 2011 e 2012. A prática viola não só as resoluções do Conselho Nacional do Meio Ambiente, como a própria Constituição Federal, e causa prejuízos ambientais até hoje, já que muitos dos veículos continuam em circulação. O Ministério Público Federal recorreu da decisão para que o valor da indenização seja de 30 milhões de reais, quantia que corresponde à gravidade dos atos da Volkswagen.
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21: Boa noite.
20: E até amanhã.
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6: Eu sou Paula Groba.
7: Eu sou Ricardo Nakaoka.
6: E estes são os destaques de hoje do Jornal do Senado, que começa agora.
7: O plenário vota renovação automática da CNH nesta semana.
6: Governo veta projeto que equipara estágio à experiência profissional.
7: Comissão aprova punições a crimes cibernéticos.
6: Boa noite.
7: Boa noite.
6: Golpes virtuais, invasões de sistemas e roubo de dados têm feito cada vez mais vítimas no Brasil. Para tentar frear o avanço dos crimes cibernéticos, a Comissão de Ciência e Tecnologia aprovou um projeto que moderniza o Código Penal e endurece as punições para criminosos digitais.
7: A proposta detalha novas condutas criminosas e estabelece penas proporcionais à gravidade das invasões. As informações com o repórter Bruno Lourenço.
9: O projeto aprovado na Comissão de Ciência, Tecnologia, Inovação e Informática, atualiza a legislação brasileira em um cenário de crescimento das ameaças digitais. Segundo o relator, senador astronauta Marcos Pontes, do PL de São Paulo, o Brasil só está atrás do México, na América Latina, em número de tentativas de ataques cibernéticos. A proposta cria tipos penais mais específicos e aumenta as punições aplicáveis. Marcos Pontes alertou também que o uso de ferramentas de inteligência artificial pode facilitar o desenvolvimento de mecanismos de invasão ainda mais sofisticados e acessíveis a um número maior de criminosos.
10: Diante desse contexto, é necessário dotar os órgãos públicos responsáveis pela fiscalização e investigação e pela persecução penal com os instrumentos jurídicos adequados para lidar com esse tipo de crime.
9: O texto seguiu para a Comissão de Constituição e Justiça.
6: E após denúncias de crise humanitária, avanço do garimpo ilegal e aumento da violência na terra indígena Yanomami, o Senado instalou uma subcomissão para acompanhar as políticas públicas direcionadas ao grupo indígena.
7: O colegiado vai fiscalizar ações do governo e discutir medidas para fortalecer a proteção aos Yanomamis. A reportagem é de Patrícia Oliveira.
26: A subcomissão permanente vai acompanhar, fiscalizar e aprimorar as políticas públicas voltadas aos povos Yanomami. A senadora Damaris Alves, do Republicanos do Distrito Federal, foi eleita presidente da subcomissão. Ela afirma que persistem problemas graves nas comunidades indígenas, como desnutrição infantil, dificuldades de acesso à saúde, além da atuação de redes criminosas ligadas ao garimpo ilegal, dificultando o trabalho de assistência. Segundo a senadora, a infraestrutura de saúde disponível é insuficiente para atender às necessidades das comunidades, especialmente em casos que exigem tratamento prolongado.
27: Informo que nós teremos diligência na área Yanomami e nós teremos, além de diligência de senadores, visita técnicas dos técnicos da comissão.
26: A subcomissão já tem um plano de trabalho pronto para acompanhar de forma permanente as ações governamentais fundamentais e propor soluções legislativas e administrativas para a proteção desses povos indígenas.
24: Muitos jovens que deixam abrigos e famílias acolhedoras ao completar 18 anos precisam enfrentar sozinhos os desafios da vida adulta sem apoio financeiro, qualificação profissional ou oportunidades de trabalho.
7: Para mudar essa realidade, um projeto em análise no Congresso prevê ações de capacitação, acesso à educação e incentivo à inserção desses adolescentes no mercado de trabalho. Os detalhes na reportagem de Alexandre Campos.
4: Segundo o autor do projeto, o senador astronauta Marcos Pontes, do PL de São Paulo, além de as entidades de acolhimento serem obrigadas a acompanhar os jovens desligados, com foco em sua inclusão socioeconômica, a proposta também obriga as empresas a ofertarem vagas de aprendizes para adolescentes em situação de acolhimento institucional e aos que já tiverem sido desligados desse serviço após completarem 18 anos. Na opinião do senador, essas medidas criam condições para que esses jovens entrem no mercado de trabalho em pé de igualdade com as demais pessoas de sua faixa etária.
8: Imagina o que passa na cabeça de um jovem desse. Como é que eu vou me virar? O que eu vou fazer? Quando você tem a possibilidade de ofertar oportunidades para que eles possam estudar, para que eles possam fazer um curso técnico, aquela preocupação, tudo o que eu vou fazer, começa a ter um sentido, começa a ver um caminho para frente positivo.
4: Segundo dados do Sistema Nacional de Adoção e Acolhimento do Conselho Nacional de Justiça, o Brasil conta atualmente com mais de 35 mil crianças e adolescentes em serviços de acolhimento institucional ou familiar.
24: E o governo vetou o projeto que permitia contar o estágio como experiência profissional e critério em concursos públicos.
7: O governo argumentou que a proposta descaracteriza o papel pedagógico do estágio e fere a autonomia de estados e municípios. Repórter Márcio Maturana.
11: Foi vetado o projeto aprovado pelo Congresso em que o estágio valeria como tempo de experiência profissional e como prova em concurso público. O Poder Executivo argumentou que isso ia tirar o caráter pedagógico e seria inconstitucional ao ferir a autonomia de estados e municípios. No Senado, o texto foi relatado pela senadora Damares Alves, dos Republicanos do Distrito Federal.
12: Estudos sobre juventude e mercado de trabalho indicam que esse grupo enfrenta um ciclo perverso. Não consegue o primeiro emprego por falta de experiência e sem oportunidade de atuação formal. Permanece fora do mercado. Ao reconhecer o estágio como experiência profissional, o PL contribui para mitigar essa desigualdade.
11: Agora, o veto precisa ser analisado pelo Congresso Nacional.
24: A medida provisória que trata da renovação automática da CNH para motoristas sem multa está na pauta do plenário desta semana.
7: Também pode ser votada a criação da Política Nacional para Estudantes com Altas Habilidades ou Superdotação. Repórter Pedro Pincer.
13: O plenário deve analisar nesta terça-feira a medida provisória que prevê a renovação automática da Carteira Nacional de Habilitação para motoristas cadastrados no Registro Nacional Positivo de Condutores. O benefício vale para quem não cometeu infrações com pontuação nos últimos 12 meses. O texto ainda autoriza o condutor a escolher a emissão da carteira apenas em formato digital. Para o relator, senador Renan Filho, do MDB de Alagoas, o fim da exigência da CNH física pode reduzir os custos para o cidadão.
14: A manutenção da opção pelo documento físico assegura a liberdade de escolha. Queria dizer aos parlamentares, protagonismo ao cidadão. A medida barateia, simplifica e digitaliza, desburocratiza e dá protagonismo ao cidadão, sem prejuízo àqueles que preferem, obviamente, a versão impressa.
13: Já na quarta-feira, pode ser votado o projeto que estabelece a Política Nacional para Estudantes com Altas Habilidades ou Superdotação. Também estão na pauta da semana o projeto que dispensa novas provas para a fixação de indenização por dano moral contra condenado por crimes do Código Penal e o texto que define os deveres funcionais e responsabilidades dos membros dos Conselhos dos Direitos da Criança e do Adolescente Nacional, estaduais, distrital e municipais.
24: Há 30 anos, a urna eletrônica mudou a forma de votar no Brasil, acelerou a apuração dos resultados e se tornou referência mundial em tecnologia eleitoral.
7: Mas apesar do reconhecimento internacional, O sistema ainda enfrenta a desconfiança de parte da população brasileira. A reportagem é de Raíssa Abreu.
0: A urna eletrônica foi usada pela primeira vez nas eleições municipais de 1996. No ano 2000, 100% das eleições brasileiras foram informatizadas. O país é hoje uma referência mundial no assunto, como lembra o senador Randolfe Rodrigues, do PT do Amapá.
1: A democracia brasileira é uma das democracias mais admiradas do planeta, exatamente pelas urnas eletrônicas.
0: Mas apesar do pioneirismo, a urna eletrônica está entre os assuntos que mais dividem opiniões no país. No Senado, está em análise na Comissão de Direitos Humanos um projeto para que o voto seja impresso. Para a senadora Damares Alves, do Republicanos do Distrito Federal, a insegurança tem a ver com a falta de letramento digital da população e com recentes escândalos de corrupção.
2: E esse ano, a dúvida vai ser maior por causa da fraude do INSS, que era tudo eletrônico. E eles disseram, ó, lá no eletrônico eles roubam nós.

0: Acompanhe agora as notícias da Câmara dos Deputados. Boa noite.
1: Boa noite e até amanhã.
2: Jornal Câmara dos Deputados. Deputados reconhecem profissão de trabalhador em refeições coletivas.
3: Câmara cria homenagens para destaques na ciência e no meio ambiente.
2: Bancada ligada à segurança pública pede a redução da maioridade penal.
3: Boa noite. Alberto Fraga, do PL do Distrito Federal, cobra do Senado a votação de propostas de segurança pública aprovadas pela Câmara. O deputado cita caso recente de violência sexual contra crianças para defender a redução da maioridade penal em crimes graves.
2: Alberto Fraga também pede avanço de proposta que obriga o Estado a avisar mulheres sobre a saída da prisão de ex-companheiros que representem ameaça. Ele afirma que o Congresso precisa dar prioridade a medidas capazes de enfrentar a violência e proteger possíveis vítimas.
3: Maurício Marcon, do PL do Rio Grande do Sul, critica o veto do Executivo a artigo de projeto que aumentava a pena para roubo seguido de lesão grave para 16 a 24 anos. Ele afirma que a punição mais severa é necessária para crimes que deixam vítimas com sequelas permanentes.
2: Maurício Marcon também defende a redução da maioridade penal em casos de crimes graves cometidos por adolescentes. Ele sustenta que o Congresso deve priorizar medidas de segurança pública, especialmente diante de casos recentes de violência contra crianças.
3: Para Zé Trovão, do PL de Santa Catarina, é preciso reduzir a maioridade, com o argumento de que a legislação atual favorece a impunidade. Na visão do deputado, crimes graves cometidos por menores exigem resposta mais dura do Congresso Nacional.
2: O parlamentar também critica o governo e outros setores políticos por, segundo ele, não darem a devida atenção ao caso. Zé Trovão acredita que a falta de posicionamento reforça a sensação de insegurança e evidencia a necessidade de mudanças na legislação penal.
3: Coronel Crisóstomo, do PL de Rondônia, defende a redução da maioridade penal como medida urgente para combater crimes graves. Ele argumenta que casos de violência envolvendo menores exigem resposta mais rigorosa do Congresso.
2: O deputado afirma que a proposta é necessária para proteger a população e evitar novos crimes, cobrando ação imediata dos parlamentares. Coronel Crisóstomo afirma que a mudança na legislação é essencial diante do aumento da criminalidade e da sensação de impunidade.
3: Sargento Gonçalves, do PL do Rio Grande do Norte, é favorável à redução da maioridade penal, argumentando que a medida é necessária para combater a impunidade. Segundo ele, crimes cometidos por menores têm gerado insegurança e exigem uma resposta mais rigorosa do Estado.
2: O deputado também critica a falta de posicionamento de setores políticos sobre casos de violência e afirma que há pressão popular pela mudança na legislação. Para Sargento Gonçalves, o Congresso deve avançar no tema e dar uma resposta à sociedade.
3: A redução da maioridade penal é uma das pautas defendidas por Dr. Zacarias Calil, do MDB de Goiás. Parlamentar cita dados sobre estupros coletivos contra crianças e adolescentes e afirma que o aumento desses crimes exige resposta mais rigorosa do Estado brasileiro.
2: Dr. Zacarias Calil também cobra o endurecimento das penas para crimes sexuais contra menores e para a divulgação de imagens criminosas nas redes sociais. Ele pede ainda o fortalecimento da rede de proteção à infância, com apoio psicológico às vítimas e assistência às famílias.
3: Juliana Cardoso, do PT de São Paulo, apoia o avanço de propostas de combate à violência contra a mulher e pede a criminalização da misoginia. Segundo a parlamentar, mulheres seguem enfrentando diariamente agressões, discursos de ódio e feminicídio.
2: Juliana Cardoso menciona projetos de autodefesa, afirmando que iniciativas desse tipo ajudam mulheres em situações de vulnerabilidade. Para a deputada, porém, a proteção efetiva depende de políticas públicas e de leis mais rígidas contra a violência e a discriminação.
4: Justiça.
3: Jandira Feghali, do PCdoB do Rio de Janeiro, contesta procedimento adotado pelo Congresso em sessão que derrubou o veto presidencial ao chamado PL da dosimetria. A deputada considera irregular o fatiamento de um veto integral.
2: Jandira Feghali anuncia que parlamentares vão recorrer ao STF para tentar anular a sessão. Ela argumenta que a redução de penas para condenados por crimes contra o Estado Democrático de Direito funciona como uma forma indireta de anistia aos envolvidos nos atos de 8 de janeiro.
3: Bia Kicis, do PL PL do Distrito Federal critica parlamentares que recorreram ao STF contra a derrubada do veto à lei da dosimetria. A deputada afirma que a votação do Congresso deve ser respeitada por representar decisão legítima do Poder Legislativo.
2: Bia Kicis também contesta a classificação de

0: Manifestantes condenados pelos atos de 8 de janeiro como golpistas. Ela argumenta que a revisão das penas busca corrigir possíveis excessos da justiça.
1: Érica Cocai, do PT do Distrito Federal, critica a condução da votação sobre a dosimetria, afirmando que houve violação da Constituição e defende o direito de recorrer ao Supremo Tribunal Federal. Ela alega que a medida favorece criminosos e compromete a segurança jurídica.
0: Érica Cocai também associa o debate a episódios ligados a ataques às instituições, acusando adversários de incoerência ao defenderem mudanças legais. Para ela, a polarização atual reflete a disputa entre a preservação da democracia e ações que, segundo avalia, colocam o sistema em risco.
2: Saúde.
1: Comissão de Saúde aprova prioridade no atendimento para pessoas com doenças graves. A repórter Sofia Peçanha tem os detalhes.
3: A Comissão de Saúde da Câmara dos Deputados aprovou o projeto que garante atendimento prioritário para pessoas com doenças graves em locais públicos e privados, como bancos, repartições públicas e concessionárias de serviços. Atualmente, a lei já dá prioridade para idosos, pessoas com deficiência, gestantes, lactantes, pessoas com criança de colo e obesos. Com a alteração da lei de atendimento prioritário, os pacientes com doenças graves também passam a ter esse direito. Durante a votação da comissão, o relator, o deputado Célio Silveira, do MDB de Goiás, destacou o objetivo central do projeto.
4: A gente priorizar as pessoas que têm doenças graves no rol das prioridades, porque normalmente essas pessoas não têm a atenção necessária. E com esse projeto de lei aí sendo aprovado, elas vão ter prioridades aí para que tenham um atendimento especializado mais rápido e para que tenham mais atenção do poder público.
3: O texto aprovado inclui pacientes com doenças graves como esclerose múltipla, doença de Parkinson, cardiopatia grave e hanseníase, além de outras enfermidades consideradas graves por avaliação médica. O texto final reuniu outros 22 projetos que estavam sendo analisados em conjunto e que se citavam várias doenças consideradas graves. Por isso, o relator fez uma mudança. Em vez de manter uma lista fixa de doenças na lei, ele propõe que a legislação trate de forma mais geral as pessoas com doenças graves e dores crônicas. A definição detalhada de quais doenças entram nessa classificação ficaria a cargo de uma regulamentação. O deputado Célio Silveira destacou que a medida busca garantir mais dignidade e um atendimento mais humanizado para esses pacientes.
4: E nós queremos dar apoio para essas pessoas, para que elas tenham prioridade no atendimento, para que elas tenham prioridade na medicação, no tratamento medicamentoso, porque isso com certeza vai ajudar milhões e milhões de brasileiros que hoje não têm esse atendimento prioritário.
3: O autor do projeto, o deputado Felipe Carreiras, do PSB de Pernambuco, argumenta que o atendimento prioritário consiste em serviços individualizados que assegurem tratamento diferenciado e atendimento imediato. Agora, a proposta que dá prioridade de atendimento a pessoas com doenças graves aguarda análise da Comissão de Constituição e Justiça. Da Rádio Câmara de Brasília, Sofia Peçanha.
2: Direitos Humanos.
0: Tiago Dimas, do Podemos, parabeniza o trabalho da Associação de Pais, Profissionais e Amigos de Pessoas Atípicas de Araguatins, no norte de Tocantins. Ele conta que a iniciativa reúne profissionais e voluntários em ações de acompanhamento terapêutico.
1: Tiago Dimas também defende políticas públicas permanentes e o envio de recursos federais para apoiar instituições voltadas à inclusão. Ele afirma que o fortalecimento dessas iniciativas é essencial para ampliar o acesso a terapias e melhorar a qualidade de vida das famílias atendidas.
0: Maria Reis, do PSB de Pernambuco, comemora o avanço de projeto de sua autoria que estabelece a sobrecarga de quem tem a guarda de filho menor de idade e a comprovação do abandono afetivo por parte do genitor ausente como critérios para fixar o valor da pensão alimentícia.
5: A gente sabe da sobrecarga das mulheres e até de alguns homens quando são abandonados pelos seus companheiros e companheiras, pais ou mães dos seus filhos, que ficam assim com a carga maior, com a educação, com a saúde, com o lazer dos seus filhos. Então, a partir do momento que o genitor abandonar o seu filho, terá que garantir uma pensão maior para que ele possa sobreviver de forma mais condizente com a sua realidade.
1: A medida, segundo Maria Reis, busca tornar mais justa a divisão de responsabilidades. O texto, no entanto, mantém o critério de observar as necessidades do filho e as possibilidades financeiras do genitor alimentante. O projeto agora segue para análise do Senado.
2: Ciência e tecnologia.
0: Câmara cria prêmios para homenagear pesquisadores ou instituições de destaque na ciência e no meio ambiente. O repórter Marcelo Larcher nos conta mais sobre as premiações.
2: A Câmara dos Deputados aprovou a criação de dois prêmios, um para homenagear pessoas e empresas de destaque na área de ciência e tecnologia e outro para reconhecer boas práticas de desenvolvimento sustentável. O prêmio dedicado à ciência e inovação recebeu o nome de César Lattes, físico e matemático brasileiro de renome mundial, conhecido por ter participado da descoberta de uma partícula subatômica chamada meson pi, importante para o conhecimento nuclear. O prêmio César Lattes será destinado a empresas e pesquisadores com atuação de destaque em ciência, tecnologia e inovação. Serão até 5 homenageados por ano, escolhidos pela Comissão de Ciência, Tecnologia e Inovação da Câmara. O prêmio é concedido desde 2021 pela comissão. Com a aprovação do projeto apresentado pelos deputados Márcio Gerri, do PCdoB do Maranhão, e Geraldo Rezende, do União do Mato Grosso do Sul, passa a ser um reconhecimento oficial da Câmara a pessoas e entidades que contribuem para o desenvolvimento da ciência, da tecnologia e da inovação no Brasil. O relator da proposta foi o deputado Inácio Arruda, do PCdoB do Ceará.
6: Ao homenagear a figura de Lattes, o projeto torna perene uma premiação que representa um marco simbólico e institucional na valorização da ciência brasileira, por meio da associação do prêmio ao nome de um dos mais brilhantes pesquisadores da história do país. É oportuno lembrar que Lattes é uma das figuras mais emblemáticas da história da ciência do Brasil, tendo desempenhado um papel central na inserção do país no cenário científico internacional e na consolidação das nossas instituições de pesquisa.
2: Também foi aprovado o Prêmio Câmara Ambiental de Desenvolvimento Sustentável, que vai reconhecer até 15 pessoas ou organizações por ano por projetos na área de meio ambiente. Da Rádio Câmara de Brasília, com informações de Antônio Vital, Marcelo Larcher.
7: Desenvolvimento Regional.
1: Após 13 anos, o STF volta a analisar mudanças na lei dos royalties de petróleo. Rosângela Gomes, do Republicanos, defende a manutenção da atual partilha para o Rio de Janeiro, alegando que a Constituição garante o recurso para compensar os danos ambientais decorrentes da extração.
0: A legisladora lembra que o Estado já enfrenta dívidas altas e não pode perder mais receitas. Rosângela Gomes reforça que, apesar de entender a importância da partilha com o restante do país, a verba advinda dos royalties é vital para a saúde, educação e segurança do povo fluminense.
1: Paulo Lemos, do PT, parabeniza 5 municípios do Amapá que fizeram aniversário em 1º de maio. Ao citar a vocação econômica de cada um deles, o deputado destaca a importância da parceria entre o governo estadual e a bancada federal na transformação da realidade da população.
0: Paulo Lemos fala da produção agrícola e das belezas naturais de Porto Grande, que completou 34 anos, da mineração em Pedra Branca do Amapari, da criação de búfalos em Cutias do Araguari, da produção de pescados em Pacuúba e da localização estratégica de Itaubal, todas com 32 anos.
1: Agostinho Ribeiro, do PP, cita investimentos em obras de abastecimento de água no interior de Sergipe, com a inauguração de estações de tratamento e adutoras em municípios do Alto Sertão. Ele conta que as ações ampliam o acesso à água para milhares de famílias da região.
0: Agostinho Ribeiro lembra que os investimentos em infraestrutura hídrica fortalecem a produção agrícola, geram empregos e promovem desenvolvimento no sertão sergipano. Ele defende obras estruturantes como alternativa para melhorar a qualidade de vida da população nordestina.
7: Trabalho.
1: Alfredinho, do PT de São Paulo, comemora a definição de uma data final para a votação do relatório da Comissão Especial sobre o fim da escala 6x1. Ele sustenta que a redução da jornada vai gerar oportunidades de trabalho e que os empresários vão se adaptar bem às mudanças.
0: Sobre o risco de demissões, Alfredinho pondera que o desemprego resulta mais da automação e da robotização da produção do que de direitos trabalhistas e cita exemplos de países que mantiveram o crescimento econômico depois da redução da carga horária de trabalho.
7: Votação.
1: Câmara aprova projeto que regulamenta a profissão de trabalhador em refeições coletivas. O repórter Antônio Vital tem as informações.
8: A Câmara dos Deputados aprovou o projeto que regulamenta a profissão de trabalhadores em refeições coletivas. Esse profissional atua na produção, manipulação e distribuição de refeições em grande escala para empresas em ambiente não comercial, ou seja, não são aqueles que trabalham em restaurantes, mas sim no preparo de alimentos em escolas, hospitais e até em fábricas, ou seja, todos os lugares com refeitórios com capacidade para atender grande número de pessoas. Segundo a Associação Brasileira de Empresas de Refeições Coletivas, o setor emprega quase 300 mil pessoas e em 2025 forneceu mais de 40 milhões de refeições por dia. O texto aprovado trata de piso salarial, jornada de trabalho, adicionais de insalubridade e periculosidade, bem como de aposentadoria especial. O projeto remete essas definições para livre negociação entre patrões e empregados por meio de convenção ou acordo coletivo e para o que determina a legislação trabalhista. Deixa claro, por exemplo, que a jornada seguirá regras da Consolidação das Leis do Trabalho, a CLT, com possibilidade de jornadas diferenciadas e escalas de revezamento por negociação coletiva. E adicional de insalubridade ou periculosidade só em casos comprovados de más condições de trabalho, como explicou o relator da proposta em plenário, deputado João Carlos, do Republicanos do Amazonas.
9: Preserva-se nesse sentido a conformação constitucional da livre iniciativa e da autonomia privada coletiva, com especial destaque para o papel da negociação coletiva. No que se refere à aposentadoria especial, o substitutivo mantém alinhamento com a legislação previdenciária, deixando expresso que eventual reconhecimento do direito depende da efetiva exposição a agentes nocivos e do cumprimento dos requisitos legais e técnicos pertinentes.
8: O texto aprovado também prevê aposentadoria especial para segurados do regime geral de previdência social, desde que haja exposição habitual e permanente a agentes nocivos. Os profissionais de refeições coletivas também são aqueles que trabalham em cozinhas industriais, comunitárias, beneficentes e até em lugares como navios. O projeto que regulamenta essa profissão seguiu para análise do Senado. Da Rádio Câmara de Brasília, Antônio Vital.
7: Economia.
0: Luiz Carlos Auli, do Podemos do Paraná, é favorável ao programa Desenrola 2 do governo federal, mas acredita ser insuficiente se não houver o enfrentamento da cobrança de juros abusivos. Ele orienta as famílias a só aceitarem renegociações com descontos acima de 90%.
1: Segundo o deputado, a dívida de milhões de brasileiros é formada quase totalmente por juros, já que muitas vezes o valor principal é quitado nas primeiras parcelas. Para Luiz Carlos Auli, o governo também é vítima dos juros, o que o impede de formar caixa para quitar a dívida com rentistas.
0: Sanderson, do PL do Rio Grande do Sul, apresentou um projeto para criar o Programa Nacional de Renegociação de Dívida das Famílias, com uso de 100% do FGTS para quitação de débitos. Para ele, o Desenrola 2 é insuficiente para enfrentar o endividamento da população.
1: Segundo Sanderson, além de facilitar pagamentos, a proposta foca em educação financeira para evitar novas dívidas. Ele acentua ainda que o projeto desburocratiza a limpeza do nome do consumidor, facilitando sua volta ao sistema de crédito sem constrangimentos.
0: Vermelho, do PL do Paraná, destaca a importância do projeto que amplia de 81 mil para R$130 mil o teto de faturamento do microempreendedor individual. Segundo ele, a proposta corrige a defasagem do limite atual e beneficia milhões de trabalhadores informais que atuam como pequenos prestadores de serviço.
10: Nós estamos em 2026 e é claro que já estamos atrasados na atualização do valor de faturamento para o microempreendedor individual. Muitas pessoas usam o MEI. É o mecânico, é o corretor, é a manicure, é a cabeleireira, é o prestador de serviço esporádico, o pintor, o encanador, aquele cara que vem te atender na residência. Ele não é um cara fichado.
1: Vermelho também informa que a comissão especial foi instalada para analisar a proposta, defendendo a tramitação rápida do texto. A ideia, segundo o deputado, é atender a demanda dos empreendedores e permitir que a matéria siga o quanto antes para a sanção.
0: Termina agora o Jornal Câmara dos Deputados, com trabalhos técnicos de Everson Urani e apresentação de Márcio Aquilissardi e José Carlos Andrade. Uma ótima noite para você.
1: Você fica com as notícias do Tribunal de Contas da União. Boa noite.
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2: 20 horas e 1 minuto.

Muito bem-vindo, já iniciamos por aqui já essa transmissão. Nós estamos direto do Estúdio S da Rádio Deus de Amor. Deus abençoe teu lar, Deus abençoe tua família. Aqui é o cooperador Josias, na mesa de seu nosso irmão Valdivino. Deus abençoe o ouvinte que está em casa. Mais uma programação, a voz da libertação da Igreja Pentecostal Deus de Amor. Começa por aqui, ouvintes. Galileu está no ar. Já iniciamos ouvindo diretamente do altar das orações, pastor Cláudio Santos está neste momento. Nós vamos com ele agora, vamos direto com ele, vamos lá, direto para o Santo Altar.

Pode bater palma e glorificar o nome do Senhor. Aleluia! Pega a sua Bíblia. Vamos ler segunda carta que Paulo escreve a Timóteo. 2 Timóteo, capítulo 2, verso 20. Amém? Deus abençoe a todos, irmãos e irmãs. Deus abençoe os ouvintes de casa também. Lembrando aos irmãos e à igreja do Senhor que nesse final de semana, desse sábado e domingo, teremos dois dias abençoados por Deus. No sábado teremos o nosso encontro de homens e mulheres de fé. Já na quinta-feira estará chegando a primeira pregadora, nossa irmã Célia, dos Estados Unidos. Sexta-feira também, para sábado, já chegando a nossa irmã Elane Marques, a palestrante. Pastor Rodrigo também. Então vai ser um final de semana abençoado. As irmãs vão ficar aqui no encontro, né? Somente mulheres aqui no salão de culto aqui da Saldanha Marinho, 740. Às 18 horas vai começar. E o cronograma, ele está bem organizado, e às 18 horas em ponto. Se você chegar depois, acho que você vai ter dificuldade de ficar aqui um pouco na frente, porque vai vir muita gente. Eu tenho fé que as irmãs estão de fé para vir adorar a Deus, tá bom, irmãs? E os irmãos, nós vamos lá na rua Doutor Loyola, número 759, na Vila Tibérios, onde nós temos a igreja, ali o salão da igreja, Deus e Amor, e nós vamos estar lá às 18 horas e 30 minutos, amém? Coloquei 30 minutos a mais para que dê tempo dos irmãos trazer sua esposa, suas filhas, né, trazer sua mãe, deixar aqui na igreja, e dá tempo de chegar lá para a gente começar o culto às 18 horas e 30 minutos. Amém? Que Deus abençoe os irmãos, que Deus abençoe a todos. Vai ser um final de semana abençoado. E não acaba por aí não, irmãos, porque domingo à noite o pastor Rodrigo, ele vai pregar aqui domingo à noite no culto da família, tá bom? Domingo à noite, o pastor Rodrigo, esposo da irmã Elaine, ele vai pregar no encontro, e domingo à noite ele vai estar conosco aqui na igreja Deus e Amor, na Saldanha Marim. Então todo mundo está convidado, os ouvintes de casa também, para participar em nome de Jesus. Vamos ler então a Bíblia Sagrada, amados. Segundo Timóteo, capítulo 2, verso 20. Quem encontrou diz glória a Deus. Capítulo 20. Diz assim a Bíblia Sagrada: ora, numa grande casa não somente há vasos de ouro e de prata, mas também de pau e de barro. Uns para honra, outros, porém, para desonra. De sorte que se alguém se purificar destas coisas, será vaso para honra, santificado e idôneo para uso do Senhor e preparado para toda boa obra. Amém, Jesus? Feche os seus olhos. Senhor Deus, eu creio na Tua Palavra. Fala conosco, fala comigo, Senhor, através da mensagem desta noite. Venha nos orientar, Senhor. Aqui nós estamos porque acreditamos no Seu poder. Instrui-nos, ó Pai. Venha nos fortificar pela Tua Palavra. No nome de Jesus eu te peço, fala com cada um de nós, pois o Senhor está à procura de vasos limpos, o Senhor está à procura de vasos disponíveis, o Senhor está à procura, aleluia, para que possamos ser usados para a Sua obra, em nome de Jesus. Amém, Jesus, amém. Podem assentar, amados, por gentileza, e aquele glória a Deus, aleluia, para esquentar nossa mão aí, vai lá. Ô, glória, né? Tá frio, mas vamos lá, glória a Deus e aleluia, né? Maravilha, que bênção. Amados irmãos, nós estamos nessa noite de ensinamento. Eu gostaria que você meditasse comigo nessa palavra. Deus vem colocando no meu coração essa mensagem, irmãos, e eu gostaria de compartilhar com vocês para que nós possamos a cada dia chegar na presença de Deus e sermos na presença de Deus úteis. Já pensou, meu irmão, minha irmã, você viver a sua vida aqui na terra? Você conviver como um cristão e não ter a tua vida útil, não ter a sua vida sendo útil para com Deus. E aqui o apóstolo Paulo, ele nos orienta muito claro sobre isso, meus irmãos, de nós sermos usados na mão de Deus.
E eu quero falar sobre o propósito de Deus de procurar vasos limpos, vasos disponíveis, vasos que são úteis para a sua obra. Quem acredita que você pode ter o seu valor na obra de Deus? Por onde você vai, por onde você passar, nós podemos ter o nosso valor. E Paulo, ele escreve essa carta, a segunda carta de Timóteo, considerada como a última carta que ele escreveu. Ele estava em um momento difícil em sua vida. Ele estava preso, próximo à sua morte. Ele até deixa uma mensagem que ele queria ver Timóteo ainda mais uma vez. Pede a sua visita. Ele vivia num estado de que ele sabia que o seu momento, a sua hora, o seu dia estaria chegando. Ele também, meus irmãos, ele fica preocupado com a igreja. E ele prega acerca da orientação para Timóteo, falando da sua fidelidade ao Evangelho. Porque, meus irmãos, olha para mim para você entender o mistério de Deus. É muito interessante isso. Quando nós apenas fazemos parte, mas não somos participativos. Uma coisa é nós fazermos parte. Ah, eu faço parte da igreja tal. Eu faço parte do ministério da oração tal. Eu faço parte do propósito da consagração, da visita, eu faço parte do grupo, faço parte e eu estou fazendo parte. Mas o interessante não é só fazer parte, é você sentir a sua participação, é você sentir a sua utilidade para com aquilo que você está fazendo para Deus. Quem está entendendo o que Deus está falando? Então, nesse texto, Paulo, ele usa a imagem de uma grande casa. Ele usa a imagem de uma casa grande, obviamente, na época, eles tinham o hábito e tinham o gosto de comprar vasos. Inclusive, até hoje em dia, os vasos têm grande valor estampado em seus museus. Por exemplo, de alguém que foi usado, da casa que pertencia, enfim. Então, Paulo faz o uso de uma imagem de uma grande casa cheia de vasos. E ele olha para essa casa, ele explica esta casa cheia de vasos, mas ele usa ali alguns pontos interessantes, que alguns vasos que ali estão são preciosos e usados em ocasiões especiais. Então, uns têm o seu uso comum, alguns vasos daquela grande casa tem o seu uso habitual. Alguns gostam de colocar o vaso na entrada da porta, outros colocam o vaso, por exemplo, na estante, outros colocam em alguma mureta, em alguma coluna, como por exemplo está esse aqui, outros querem colocar no chão, na sala. Então ele usa esta imagem, ele vê alguns vasos que são preciosos, usados de acordo à sua ocasião. Uns ali, meus irmãos, estão em um ponto central, outros é um material bem forte, como ele dá o exemplo daquele vaso de ouro, ele dá o exemplo do outro vaso de prata, ele dá o exemplo daquele outro vaso de pau ou de barro. Ele não está querendo dizer acerca da utilidade no sentido da matéria do barro, da matéria do ouro, da matéria da prata. Ele quer dizer a utilidade que pode ser cada um daqueles vasos. Qual é a nossa utilidade? Qual é a utilidade daquela grande casa que ele está colocando o ponto deste vaso? Então, meus irmãos, Deus deseja transformar vidas. Deus deseja pegar a nossa vida comum e transformar ela em um instrumento nas mãos de Deus. Quem acredita nisso? Que Deus pode pegar você num comum acordo ali e transformar você. O que
Paulo está querendo dizer é que se você é um vaso de ouro, glória a Deus. Se você é de barro, glória a Deus. Se você é de prata, aleluia. Se você é de madeira, não importa. O importante é que cada um de nós temos o nosso valor na presença de Deus nosso Pai. Essa é a realidade. É interessante, irmãos, que na grande casa há vasos diferentes. Paulo, ele diz que existem vasos de ouro, prata, madeira e barro. Então, isso nos mostra, meus irmãos, a nossa comunidade cristã. A nossa comunidade cristã de diferenças de maturidade. O que eu preciso entender? Que Deus, ele tem o chamado para mim. Talvez eu sou um vasinho de barro. Eu não tô, esquece um pouco Jeremias 18. Não quer dizer o vaso quebrado. Não é isso não. Esquece. Porque todo vaso aqui para Paulo tem a sua utilidade. Ah, eu sou o vasinho de barro. Eu tenho o meu valor. E quem é o vasinho de ouro deve respeitar o vasinho de barro. Eu sou o vasinho de prata. O outro é o vasinho de madeira. E um precisa respeitar o outro, que refere-se à maturidade cristã, espiritual. O que importa é a maturidade, é a posição da maturidade cristã que a pessoa ela precisa desenvolver quando ela entende que ela é um instrumento de Deus para a comunidade. Algumas verdades importantes, meus irmãos, é interessante nós entender que nem todos têm o mesmo caráter espiritual. Nem todos. E que nem todos estão preparados para a mesma missão. Se você pegar o vaso de barro e colocar no lugar do vaso de ouro, vai ficar feio. Vai ou não vai? Se você pegar o vaso de ouro e colocar no lugar do vaso de barro, não vai combinar. Se você pegar qualquer um tipo de vaso dessa grande casa e colocar em uma determinada área, vai ser complicado, porque o valor do vaso não está na aparência, mas no propósito de Deus. Vou resumir, o valor, ele não está naquilo que você é, mas é naquilo aonde você está sendo servido e se está na posição certa, naquilo que Deus ele quer usar como instrumento em suas mãos. Quem está entendendo o que Deus está falando com você nesta noite? Essa é uma realidade. Qual é a nossa importância como vaso na grande casa? Paulo, ele fala isso porque ele olha para Timóteo, vê ele um pouco novo na fé, mas ele enxerga a conduta de alguns irmãos que estavam ali sendo usados para afastar da sã doutrina e da pureza cristã. Então Paulo, ele olha aquilo, ele fala, gente, peraí, calma, não é assim. Todos têm o seu valor, todos têm a sua importância, todos têm a sua ordenação, todos terão a sua memória, todos terão a sua apresentação diante de Deus, todos terão que ser aprovados por Deus, todos terão que se não envergonhar, todos precisam viver de uma maneira que a palavra viva, que a verdade possa estar ali, mas todos precisam entender a sua posição. Essa é uma das verdades muito interessantes. Deus, ele sempre trabalhou com pessoas imperfeitas. Deus sempre olhou para nós, sempre olhou, irmãos, e viu e encontrou pessoas imperfeitas. Se nós olharmos para Moisés, que era, meus irmãos, totalmente inseguro. Moisés, ele não tinha segurança. Ele não tinha, meus irmãos, aquela confiança. Ele não acreditava no crédito que Deus estava lhe dando. E o homem era usado por Deus. Grande profeta. Moisés, ele era inseguro. Mas Deus escolheu Moisés na sua insegurança. Eu não sei qual tipo de vaso Moisés seria. Se nós vamos colocar algum vasinho, vamos, como nós temos aquela percepção de colocar valores, vamos supor, um vaso de ouro, vamos supor, Moisés, mas ele não considerava isso, mas ele tinha a sua importância. Pedro, ele era impulsivo. O que quer dizer isso? Ele
Não tinha medidas nas palavras, ele não sabia se ele iria ofender ou não, ele não sabia se ele iria ferir, se ele iria ser aceito ou não, ele era aquela pessoa impulsiva, mas mesmo assim, Jesus escolheu Pedro para ser o discípulo dele, um futuro apóstolo, e Deus usava ele, a sua sombra chegou a curar. Mas não era Pedro, era a unção de Deus para mostrar o Evangelho de Jesus, que é o poder de Deus revelado para todo aquele que nele crê. Se nós formos olhar para Paulo, que escreveu esta carta, por exemplo, ele perseguia os cristãos. Ele perseguia os cristãos. E na sua perseguição, o Senhor o chamou. Ainda falou para ele, agora tu vai ver o que, que é você fazer isso. Dura coisa você vai ver. Então veja, mesmo assim Deus, ele pegou aqueles vasos que eram para desonra e transformou eles como vasos de honra. Aleluia. Quando o vaso ele está fora do lugar, quando a pessoa está fora do lugar, quando o ser humano, quando o cristão, ele se sente fora do lugar, ele vai servir de desonra. Mas quando ele está posicionado aonde Deus quer que ele fique, ele vai servir para honra. Aonde ele for, o nome do Senhor será glorificado. O importante, igreja, é nós entendermos esta passagem. É sermos assim. Aleluia. Não é como nós começamos, mas é o que Deus pode fazer e transformar em nós. Talvez você teve um começo difícil, tudo te levava para a desonra. Presta atenção aqui para você entender isso. Tudo te levava para a desonra. Tudo nos levavam para a derrota. Tudo nos levavam para o fracasso. Tudo nos levavam para a pior hipótese que qualquer ser humano pudesse pensar. Talvez a situação era nos levar para o pior estágio da nossa vida. Ficarmos estagnados, ficarmos sem fazer nada no sentido de não nos posicionar diante de Deus. Talvez tudo estava levando-nos para a desonra. Mas Deus, ele pegou a nossa vida e transformou para dizer, eu vou transformar a sua vida em honra. Você crê nisso? Então dá um glória a Deus bem forte, porque Deus tem o poder. Há uma casa que tem vasos para honra e vasos para desonra. Cabe cada um de nós entendermos qual é a posição que queremos estar diante de Deus. Eu quero dar honra ou eu quero dar desonra? Qual é a posição que eu tenho? O vaso, ele precisa ser purificado. O vaso, ele precisa ser purificado. Paulo, ele diz o seguinte, se alguém a si mesmo se purificar, de sorte que se alguém a si mesmo ficar purificado dessas coisas, será para honra. Aleluia. A purificação, ela vem à santificação. E a santificação exige decisão. Toda vez, quando eu quero me santificar, porque eu estou decidido em me santificar. Há coisas que parecem ser, meus irmãos, para nós, de situações abandonadas, por exemplo, que não há uma percepção, não há uma visão, não há um raciocínio lógico de uma santificação, de uma pureza. Por exemplo, pecados escondidos. A pessoa não fala para Deus, não confessa, não busca ajuda, quer transferir a culpa. Hoje em dia o que mais tem é pessoas querendo transferir a culpa para outro. Exemplo, a pessoa sabe o que a Bíblia diz, sabe o que o Evangelho está falando, chega no pastor e pergunta para aliviar a culpa, sabe? O que o pastor acha? Eu só quero aliviar a minha culpa, ou seja, eu quero transferir a minha culpa para outra pessoa, mas eu não quero me humilhar, dizer eu errei, eu fracassei, eu pequei, me ajude, ó Deus, me dê força.
Me dê força, fala para alguém, busca ajuda para alguém. Se você não quiser buscar ajuda para ninguém, vai para oração, fala com Deus, mas você não pode transferir a culpa daquilo que está martelando a tua cabeça para outro, com coisa que o outro vai poder fazer alguma coisa por ti. A santificação exige uma decisão da nossa vida. Precisamos abandonar exemplos, pecados escondidos, amizades destrutivas. Amizade que não vai te levar você para nenhum lugar. Você precisa abandonar para você ser purificado. Por exemplo, eu sempre ouvi isso, meu pai dizia assim para mim, se tu me disser com quem tu andas, eu vou dizer quem tu és. E isso é verdade. É verdade. Se você quer ter um futuro diante de Deus na sua vida, na sua caminhada, busque pessoas que têm para você algo importante para te oferecer, para te fazer crescer espiritualmente. Se você ficar perto de pessoas que só falam mal, só desprezam, só murmuram, no bom sentido eu quero dizer, e no mau sentido, não sei como você pode ver isso, no bom ou no mal, mas a pessoa está sempre com uma posição diferente, irmão, busque a Deus de verdade. Fuja dessas amizades assim. Entrega a tua vida, fuja da impureza, fuja da falsidade, fuja de uma vida espiritual negligente, que leva relaxadamente as coisas. É purificar o vaso, purificar a si mesmo. Se os seus olhos te escandalizar, melhor você arrancar e ir para o céu sem os olhos do que e para o inferno com seus dois olhos. Se as suas mãos se escandalizar, melhor você arrancá-la e ir para o céu sem as mãos, do que ir para o inferno com os dois. Enfim, assim vai, seus pés, sua língua, seu corpo, sua vida. É a Bíblia que está dizendo, purificar o seu, purificar a si mesmo. Deus, ele não usa apenas pessoas talentosas, pelo fato de terem um talento diferenciado, não, ao contrário. Deus usa pessoas consagradas. A pessoa consagrada, irmão, cheia de talento, meu Deus do céu, é um vaso de honra. Agora a pessoa, meus irmãos, talentosa, sem a consagração de Deus, ela pode fazer de tudo, mas Deus não vai falar por ela. A importância de nós termos a nossa vida talentosa é interessante, mas ser uma pessoa consagrada por Deus, eu serei um vaso de honra. Eu serei um vaso santificado. Eu serei um vaso idôneo para o uso do Senhor. O uso do Senhor. Deus vai me usar. Agora, uma coisa interessante é que a santificação, ela não é perfeição. Interessante isso, não é? A santificação, ela não é a perfeição. A santificação quer dizer, é ser separado por Deus. A pessoa, ela é separada por Deus. Ela consegue viver em um ambiente totalmente perverso, corrompido, maligno, em um ambiente sujo. Ela consegue, mas peraí. Peraí, mas o crente não pode. Ah, ainda usa o Salmo primeiro. Não sentar nas rodas dos escarnecedores. Eu tive que resolver uma situação uma vez que o irmão, na hora do almoço de serviço, ele desprezava os demais irmãos que não eram da igreja de Deus e Amor, porque estava sentado na roda dos escarnecedores. E desprezava os irmãos. Não, porque eu não posso sentar. Ô infeliz, como é que você vai ganhar alguém para Jesus se você está fora da presença dali? Como é que você vai ganhar alguém para Jesus? Como nós vamos ganhar alguém para Jesus se eu não quero me ter? Eu não posso compartilhar dos pecados. Eu não posso me compartilhar das imoralidades. Eu não posso compartilhar da corrupção. Mas eu também não posso dizer, não, eu sou crente, tchau para lá. Fica lá você e eu estou aqui. Isso não é ser santificado. Porque a Bíblia diz que quem é santificado, santifica o outro também. A Bíblia não fala que a mulher santificada, ela consagra o marido, e o marido santificado consagra a mulher? É ou não é? Por isso que eu quero dizer, meus irmãos, nós temos que entender isso. O crente santificado, ele é preparado, ele consagra a sua vida, e ele vai ficar igual Jesus. É
É tão gostoso falar isso, de ficar igual a Jesus, né, irmão? Ele consagra a sua vida e ele vai ficar igual a Jesus. É tão gostoso falar isso, de ficar igual a Jesus, né, irmão?

Filho do Homem, que é Jesus, sentando à roda dos escarnecedores, com os publicanos, os pecadores. E vocês estão dizendo que eu sou comelão, beberrão. Mas saiba que quem precisam de médicos não são sãos, mas são os enfermos, os doentes, os pecadores precisam de Jesus. Quem está entendendo o que Jesus está falando, dão glória! É muito forte, irmãos. Aleluia! Quando um vaso está sujo, ele perde a sua utilidade. É ou não é? Quando o vaso está sujo, ele perde. Limpa. Eu me lembro lá no Japão, a Elaine gosta muito de flores, né, minha princesa? E aí lá no Japão, ela falava assim, eu ficava preocupado comigo mesmo. Queria crescer cabelo em mim aqui. Ela falava assim, vamos lá, tinha umas lojas grandes, lá tem cada tipo de terra para um tipo de flor, tá entendendo? Cada tipo de terra. E ela queria trocar, vou falar para vocês, só para curiosidade, isso aqui edifica. Ela queria trocar as flores, a terra, e ela dizia, vamos lá comprar terra? Eu falava, comprar terra, minha filha, aonde? Comprar terra. Não, que a terra lá já está suja, agora vamos pegar uma terra limpa. Quem tá entendendo? Vamos pegar uma terra limpa, trocar o vaso, trocar isso. E a Elaine ficava ali trocando e mexendo as irmãs, tudo eu admirava quando chegava e via os vasos da igreja, tudo lá. Isso lá no exterior, né, meus irmãos? Aqui tem bastante irmãs que fazem trabalho, graças a Deus, que dá trabalho mesmo. Mas lá, meus irmãos, lá somos nós que fazemos. E ela fazia isso. Porque o vaso, ela sentia que o vaso estava precisando de ser arrumado. E essa, eu lembrei aqui para trazer essa ilustração. E essa, eu lembrei aqui para trazer essa ilustração, que nós somos vasos. E se nós não trocar, às vezes, meus irmãos, as nossas atitudes, nossos hábitos, não é? Se nós não tirar a sujeira, perde a utilidade. Da mesma forma, a igreja, é o pecado quando compromete a nossa comunhão e quando compromete a nossa visão diante de Deus, a nossa fé. Quando o pecado quer comprometer a nossa fé. E aí o que acontece? Estamos sujos. Então precisamos trocar. O vaso de honra é útil ao Senhor. Porque Paulo, meus irmãos, ele afirma que o vaso purificado se torna, olha o que, santificado. O vaso purificado ele se torna útil e preparado para toda boa obra. Você diz assim, o pastor, quando ele vai direcionar uma função, direcionar uma missão, não só o pastor, mas quando a família, o trabalhador, o empregador, ele vai direcionar uma função, ele vai escolher quem? Aqueles que vão estar mostrando uma utilidade. E aí, o que vem? Vem o prazer de servir. E a característica de um vaso útil é aquele que obedece, serve com humildade, suporta provações, permanece fiel, está pronto para ser usado a qualquer momento. Vem as lutas, ele vai permanecer fiel. Vem as batalhas, ele vai suportar as provações. Vem querer tirar a sua fidelidade, como Paulo está falando, de uma conduta daquele que quer afastar a igreja da pureza cristã. Querem tirar a tua fidelidade, você permanece fiel. Você está pronto e dizendo assim, eis-me aqui, Senhor. Você está disponível para dizer, eu não quero apenas ser o, eu não quero apenas ocupar um espaço, eu quero ser útil aonde me colocar na presença de Deus e nessa grande casa. Aleluias! Preparado para toda boa obra. Paulo diz e termina, idôneo para uso do Senhor e preparado para toda boa obra. Qual é o objetivo final da purificação? É o serviço. Quanto mais nós nos purificar diante de Deus, consciência, coração, pensamento, alma, pureza,
Quanto mais nós nos esforçarmos para

purificação diante de Deus, mas queremos servir. Mas queremos servir o reino. Mas queremos. Eu vejo, irmãos, quando você encontra um crente na rua, com um folheto na mão, com qualquer coisa, querendo fazer, falar alguma coisa, eu sou de Deus, eu sou de Jesus, eu quero. É um sinal que a pessoa quer servir. Ela quer servir. Hoje tem hoje podemos servir também nas redes sociais, que infelizmente muitas pessoas usam as redes sociais para difamação, para ocuparem situações de que não usam para o reino dos céus. Nada contra, também tem. Mas é tão importante quando você não usa as redes sociais como um muro das lamentações, sabe? Ah, porque isso que... Não, você usa para o reino do céu. Você está sendo um vaso de honra. E Deus vai olhar por você e Deus vai pelejar pela sua vida. Muitos querem honra sem santificação. E é interessante, meus irmãos, que pedem posição, mas foge do processo. Ah, eu quero ter uma posição, mas e o processo? Para você se posicionar. Que vai lágrimas. Vai joelho no chão. Vai lá. Vai ali, meu irmão, vai perseguição. Vão falar mal de você, vai jogar pedra em nós. Mas o processo para você se posicionar como vaso de honra para Deus não é fácil.

Deus, ele usa quem permanece fiel no segredo, quietinho. É Deus que está te vendo, é Deus que vai te honrar, é Deus que vai te levantar. Todos nós somos vaso na mão de Deus. Qual é o tipo de vaso que você quer ser? Qual é o tipo de vaso que você quer ser na presença de Deus? Faça essa pergunta. Que tipo de vaso eu sou? É normal que a gente quer ser só o vasinho de ouro, né? Porque é bonito, né? O ouro brilha, né? Só que o ouro, para ser formado ali, tem que passar num grau de temperatura de, se não me engano, é 1500 e alguma coisa Celsius lá de graus. É uma temperatura terrível. Mas, irmão, se a gente for um vasinho de madeira, no Japão eles gostam muito de vaso de madeira, aqueles vasinhos que eles fazem. Também tem sua utilidade. Que tipo de vaso? Não importa qual é a matéria, qual é o elemento. De barro nós já sabemos o que nós somos, né? Mas agora nós temos que entender algo. Qual é o elemento? De barro nós já sabemos o que nós somos, né? Mas agora nós temos que entender algo.

0: Você está limpo, separado, disponível. Você quer estar preparado para toda boa obra. Isso tudo você pode falar para Deus. Deus, eu preciso do Senhor. Eu preciso de estar preparado, separado. Aleluia. Queriam denegrir a conduta onde Timóteo estava, um cooperador na igreja de Éfeso. Era jovem, novinho, não aceitava ele, queriam matar ele lá, mas ele permaneceu e Deus o honrou. Futuramente tornou-se um bispo, mas Deus o honrou a ele na presença de Deus. Levanta sua mão para o céu. Olha o que você está fazendo hoje na presença de Deus. Deus, ele está te honrando. Vamos fazer o seguinte, segura na mão do seu irmão aí, da sua irmã, da sua família. Feche os seus olhos e vamos fazer essa oração a Deus. Vamos orar ao Senhor nosso Deus. Levante a sua mão. Vamos orar, feche os seus olhos. Feche os seus olhos agora e vamos clamar ao Senhor e peça para Deus. Deus, a tua palavra vem ao meu encontro. Eu quero, Senhor Jesus, ser formado. Eu quero ser um vaso de honra na tua presença. Ore comigo, Pai querido, Deus Santo e Poderoso. Em nome de Jesus estamos na tua presença. Em nome de Jesus nós nos posicionamos diante de ti, meu Deus. Em nome de Jesus, ó Pai, nós nos posicionamos diante da essência do Senhor. Os meus irmãos, as minhas irmãs, ó Deus. A minha vida, meu Pai. Nós estamos, ó Deus, nos posicionando diante de ti, meu Deus. Porque nós acreditamos, ó Pai, que o Senhor contempla a nossa vida. E o Senhor contempla a nossa fé, que o Senhor contempla a nossa casa. Amado Deus, Deus Santo, Santo, Santo, Santo é o Senhor. Venha, Jesus querido, confirmar. Venha confirmar em nossa vida a tua palavra. Venha confirmar em nossa vida a tua unção. Venha confirmar em nossa vida a tua presença. Renova em nós a tua graça infinita. Ó Deus, renova em nós a tua graça infinita, meu Deus, para que possamos, ó Pai, nos mostrar diante de ti, para que possamos nos posicionar diante do Senhor. Não deixa, Senhor Deus querido, nós ficarmos onde o Senhor não tem o chamado, mas ao contrário, que venhamos ficar aonde o Senhor tem para nós o teu chamado. Oh, aleluia, oh glória, oh glória, oh glória, aleluia, lamaste, yandaramaste, candalabai, Espírito de Deus, Espírito Santo, Espírito de vida, Espírito de poder, renova nossa fé, o nosso coração, renova nossa vida, nossa devoção, renova o nosso coração, meu Pai, enche o vaso, enche o vaso, enche o vaso, enche o vaso, não importa a matéria, não importa a matéria, sinta ele te enchendo, sinta ele enchendo você. Deus vai te encher, Deus vai te encher, Deus vai te encher, Deus vai te capacitar, Deus vai te abençoar. Oh glória, aleluia, meu Deus, vai enchendo. Meu Deus, vai dando força. Meu Deus, vai capacitando, vai renovando, vai restaurando a vida desta irmã, a vida deste irmão, a vida da sua igreja. Aleluia! Renova, meu Pai. Ajuda-nos, ó Deus. Fortalece-nos, ó Deus. Faz a tua obra. Faz a tua obra. Manifesta a tua obra. Manifesta teu poder. Manifesta a tua unção. Manifesta a tua virtude. Levanta, Jesus. Levanta, levanta, levanta, Senhor, a nossa fé, levanta, Senhor, a nossa vida, levanta, Senhor, o nosso coração. Ó Pai amado, eu te peço, entrega, Senhor, estratégia, entrega, Senhor, orientação, entrega, Senhor, meu Deus, a tua vida, entrega, Senhor, sobre a nossa casa. Aleluia! Oh, glória, glória, glória, glória, glória, Altíssimo. Oh, glória, glória, glória, aquele que vive. Glória àquele que reina. Glória ao Senhor Deus de Israel. Eu te glorifico, Senhor. Vai te entregando os dons. Entregando a tua palavra. Entregando a tua mensagem. Entregando o teu poder. Autoridade santa e poderosa. Entrega, meu Pai. Oh, meu Deus, eu te peço. Oh, meu Deus. Oh,
1: oh meu Deus, ensina-nos, ó Pai, oh meu Deus, oh meu Deus, ensina-nos, ó Pai, ensina-nos, ó Deus, o valor, ensina-nos, ó Deus, o nosso chamado, ensina-nos, ó Deus, a nossa purificação, ensina, Jesus, ensina, para a tua glória, para a tua obra divina e santa.

amado Deus, em nome de Jesus. Oh, decandalaba, cantarabalabai. Oh, aleluia. Oh, aleluia. Oh, aleluia, aleluia, aleluia. Deus levanta, Deus levanta, Jesus levanta a nossa fé, levanta, Senhor, o nosso coração. Ó, Jesus, purifica a nossa alma, faça-nos um vaso de honra, faça-nos um vaso de honra, faça-nos um vaso de honra, um vaso de honra, meu Deus. Oh, Senhor, eu dispenso toda a desonra. Eu dispenso, Senhor, a desonra, pois não é válido em nossa vida. Não é válido, Senhor. Nos ajude, meu Pai. Oh, Deus, nos ajuda! Oh, aleluia, Espírito de Deus. Aleluia, Espírito Santo. Eu entrego a Ti, Senhor, recebe a nossa oração. É o Senhor que sabe de tudo. É o Senhor, ó Deus, que Deus. A glória do Espírito Santo. Lama canta, lama canta, lama lavai. Deus, é o Senhor que manifesta a Tua presença, Jesus. Oh, aleluia, aleluia! Oh, aleluia, bate palma e dê glória. Vai bater no palma e dando glória a Deus. Oh, glória, oh, glória, oh, glória, oh, glória, oh, glória. Santo, santo, santo, santo. Ele vive, Ele reina. Ele está no meio do seu povo. Ele fala com teu povo. Aleluia. Oh, glória a Jesus. Oh, glória a Deus. Oh, aleluia. Quem crê que Jesus visita a cada um de nós? Quem crê que Ele habita em cada um de nós? Que Deus abençoe e poder sentar um instante e louvar a Jesus com as palmas. Pode dar glória a Deus. Aleluia. Oh, glória. Deus manifestou a glória dEle, deu até calor aqui. Quem sente a presença dEle aí, diga amém, Jesus. Quero perguntar se tem alguém que você quer entregar a tua vida a Deus. Teu caminho a Jesus, está afastado ou talvez você está fraco na fé. Tem alguém em nosso meio aqui? Eu quero orar por você para Deus te levantar. Nós temos agora alguns irmãos que estão fazendo estudo de batismo às 9 horas da manhã, todo domingo. O presbítero Silvano, tem até uma irmã que ela foi batizada, mas ela tem dificuldade de crer no seu batismo, porque ela foi batizada em nome de Jesus. Ah, pastor, mas não é assim. Não, veja bem, o batismo em nome de Jesus é para o Espírito Santo, receber o Espírito Santo de Deus. A Bíblia diz que Pedro e João foram em Samaria, colocavam a mão sobre as pessoas que haviam sido batizadas, que faltava a presença do Espírito Santo, eles diziam, e aí Pedro dizia, receba o batismo em nome de Jesus. Aí as pessoas usam esse versículo para confundir. E aí essa irmã foi batizada, ela falava, minha vida não vai para frente, não sei o que, ela quer, porque foi batizada em nome de Jesus, e o batismo em nome do Pai, do Filho e do Espírito Santo. Por quê? Porque quando Jesus foi batizado, quem estava lá? O Pai, quando disse, esse é meu Filho amado, que me dá prazer. Aí veio a pomba, aquela pombinha, Colombo, né? Veio a bombinha representando o Espírito Santo. E quem estava ali sendo batizado era o Filho de Deus. E quando nós somos batizados em nome do Pai, do Filho e do Espírito Santo, nós estamos dizendo para o mundo inteiro, principalmente para as trevas, que não pertencemos mais lá, porque habita em nós o Pai, o Filho e o Espírito Santo de Deus. Quem está entendendo, diga amém. Pode bater palma e dar glória. Aleluia. Né? Então que Deus abençoe. Tem alguém que vai conciliar, aceitar? Todos aqui já aceitaram. Eu quero apresentar aqui uma família. Apresentar essa família. Chamar aqui na frente, que é uma família que vai estar unido conosco. Para a gente poder recebê-lo de braços abertos. É o nosso irmão José Aparecido de Oliveira. Por gentileza. E também a nossa irmã Vanessa Borghini de Oliveira. Amém? Glória a Deus. Quem pode aplaudir o nome de Jesus, né? Que benção. Benção de Deus, né?

Vamos receber esse casal, nosso irmão José, nossa irmã Vanessa, que estão sendo apresentados nesse culto, né? Nós apresentamos na ceia, mas eu falei para eles virem hoje aqui, que nós iríamos apresentar eles. Estamos no ar também com os ouvintes, amém? Quem recebe esse casal na presença de Jesus? Quem pode dar um glória a Deus, porque esse casal vai fazer a obra de Deus também, né? Irmão José, Deus abençoe o senhor. Seja bem-vindo, tá? Em nome de Jesus, sinta-se acolhida, irmã Vanessa também, tá bom? Em nome de Jesus Cristo. Isso, Deus te abençoe. Palmas para Jesus, irmãos. Deus abençoe eles. Que Deus abençoe em nome de Jesus. Que bênção, né? Olha aí, Jesus está trazendo os companheiros aí, né, para somar. Em nome de Jesus, né, pastor Edmilson, né, irmão Francis? Deus está abençoando, em nome de Jesus. Amados, eu quero nesse momento fazer a oração pelas ofertas. Você que vai apresentar a sua oferta a Deus, seu dízimo, seu compromisso, como um vaso de honra, né, também, para você ajudar a obra do Senhor. Você que pegou o seu voto, você que vai ajudar com o seu dízimo. Pastor, eu já entreguei o meu dízimo, nós vamos orar por você, para Deus continuar te abençoando em nome de Jesus. Amém? Então, nossos irmãos vão passar, nosso irmão Francis está passando com a maquininha, a irmã Vanessa também ali com a maquininha também. Se você quiser, você pode contribuir na casa de Deus em nome de Jesus, com seu Pix ou com a sua oferta no cartão. Tá bom? Fica de pé, vamos orar ao Senhor, vamos orar a Deus para entregar a nossa oferta, vamos orar a Deus para entregar o nosso compromisso, o nosso propósito, e Deus vai nos ajudar. Quem crê que Deus vai te abençoar, diga glória a Deus. Quem crê, diz aleluia. Então vamos orar ao Senhor, vamos orar pedindo a Deus a multiplicação e a prosperidade em nome de Jesus. Oremos ao Senhor. Deus, Pai grande e poderoso, em nome de Jesus, muito obrigado, Senhor meu Deus. Eu te agradeço, Senhor meu Pai, pela tua bênção, pela vida dos irmãos que estão contribuindo com a tua obra, contribuindo, Deus, com amor e com alegria. Venha, Senhor Deus, abençoar os meus irmãos, as minhas irmãs. Repreende o devorador, repreende o migrador, abençoa todos, ó Pai. Prospera, Senhor, o pão, Senhor, o alimento, dê tudo o que eles precisam, tudo o que nós precisamos. Queremos ser vasos de honra a cada dia. Em nome de Jesus Cristo, Deus, eu te peço, para a glória do Senhor, nosso Deus, em nome de Jesus. Amém, Jesus. Amém. Deus abençoe, em nome de Jesus. Pode colocar na salva. Que Deus abençoe a todos, em nome de Jesus Cristo. Amém? Em nome de Jesus. Pode passar, por gentileza, salva. Pode passar. Davi falou, eu também posso falar. O Senhor é meu pastor e nada me faltará. Cante. Davi falou, eu também posso falar. O Senhor nada me faltará. Não faltará, não faltará. O Senhor dá, me faltará, não faltará, não faltará. O Senhor vida e garanta muitas bênçãos e vitórias. Amém? Eu quero passar, igreja, quero passar o voto da segunda-feira para a próxima segunda-feira que vem, que vai ser dia 18. Amém? 18 de maio. Eu gostaria que os irmãos pegassem o voto, fizessem um propósito para você ter, diante de Deus, talvez você precisa de ter uma vida assim com Deus em santificação. Peça a Deus através do voto. Jesus, me livra, Senhor, de todo ataque espiritual que vem na minha vida. E você vai fazer esse voto com Deus. Pode passar, por gentileza, pode passar o voto. Você vai pegar pela fé e vai fazer esse propósito. Alguma batalha, alguma barreira contra a sua vida, você vai fazer para Deus. Amém? Que Deus possa abençoar em nome de Jesus Cristo. Isso. Pega o voto pela fé, faça o propósito com Deus, que Deus vai honrar em nome de Jesus. Aqui em nosso meio, o Espírito Santo confirma pela palavra 8 pessoas que Deus tocou na sua vida hoje, de uma maneira, pela palavra pregada, Jesus falou no seu coração. Eu só fui um canal, mas é Jesus que falou. E Jesus está

dizendo que ele está te fazendo um vaso de honra na presença de Deus. Aonde estão essas 8 pessoas? A irmã é uma pessoa, o irmão, o outro irmão lá. Aonde está mais? Deus vai abençoar. A irmã, recebe da mão de Deus, você precisa, isso, receba. Aleluia. Jesus vai fazer. Ele faz. Quem crê que ele faz? Receba, receba. E bate palma e dá glória a Deus. Amém? Aleluia. Deus é poderoso. Tem uma pessoa aqui que você sente, o tempo virou e você está sentindo muito mal, inclusive a sua respiração. Jesus quer te dar um milagre nos pulmões. A irmã recebe o milagre. Pode bater palma e dar glória a Deus. Bate palma e glorifica Jesus. Aleluia! Deus é poderoso. Amém, meus irmãos? Fica de pé para nós fazermos a oração da fé, agradecer a Deus. Quem está grato a Deus pelo culto de hoje? Amém? Que Deus abençoe. Amanhã nós temos também de manhã nosso irmão cooperador Dinael. À tarde o nosso irmão Sandro. À noite nosso irmão cooperador Lucindo, a irmã Domingas. Vão estar aqui à noite, né? E vai ser bênção de Deus. E quarta-feira nós estamos aqui. De manhã, à tarde, nosso irmão pastor Josimar. À noite o pastor Emanuel. E assim vai. Pastor Edmilson aqui está na sexta-noite, né? Os ouvintes de casa vêm e é bênção de Deus, né? Nesse friozinho a bênção é maior. Amém? Aleluia. E quinta-feira é a Fundação Reviver. Todos estão convidados. E no sábado, o que vai acontecer? No sábado é o evento, o encontro, né? Quem vai se esforçar para estar conosco? As irmãs aqui. Deixa eu ver as irmãs primeiro. As irmãs. Que bênção, hein? E os irmãos? Cadê os irmãos? Isso, vamos estar lá, né? Em nome de Jesus, em nome do Senhor, vamos lá, né, Vandemir? Para a glória de Deus. Eu quero entregar aqui esses folhetos aqui, ó. Vandemir, vem cá. Vem cá, o senhor, o irmão Cláudio. Vem cá, irmão Cláudio Camargo, Vandemir. Vem cá, vocês dois. Isso, pastor já conhece o nome de vocês agora? Agora acabou. Amém? Só entregar lá. Entrega para os irmãos, se quiser levar, para entregar para alguém, um convite, né? Vai ser bênção de Deus. A oração da fé, meus irmãos. Vamos orar? Oração final. Oremos ao Senhor. Pai amado, em nome de Jesus, muito obrigado. Leva o teu povo em paz, guarda a tua igreja. Continua, Senhor, a falar ao nosso coração. Que possamos assim, Senhor, ser guardado por ti, meu Pai, protegido pelo Senhor. Vai abençoando, Deus, guardando pela tua presença. Livra, Jesus, de todo o mal, Senhor. Confirma a graça do céu. Ah, meu Pai, eu te peço, em nome de Jesus, abençoa os teus filhos e dê vitória para a tua glória, em nome de Jesus. Amém! Que o amor de Deus, a graça de Jesus e a comunhão do Espírito Santo esteja com todos e agora para todos sempre. Amém? Amém! Digam a paz do Senhor Jesus, a paz do Senhor e a paz do Senhor. Deus abençoe, meus irmãos. Quem quiser a unção, nós ungimos os irmãos. Deus abençoe.

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